0: A partir de agora vamos liberar o nosso WhatsApp para você poder participar, dar a sua bronca, fazer o seu elogio, falar do seu time aqui no Apito Esportivo. É só mandar a sua mensagem de áudio a partir de agora. 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Que prazer poder estar aqui com você. Vem aí o Luiz Duarte, o comentarista nota 10 do rádio e da TV. Tá sumido, Luiz Duarte. Boa noite.
1: Boa noite. Boa noite a você, grande Nilton César, a todos os amigos aqui do Apito Esportivo. Nilton, meu destaque é o Goiás, que joga amanhã em casa contra o Atlético. O Atlético, que é um time de empresários, né? Que tá aí na Série B, tá fazendo bonito, não tá tão feio, né? É uma equipe que projeta aí aos jogadores mais jovens, né? Trabalhar com jogadores mais jovens para trabalhar o lado financeiro fora do país. Mas tá fazendo bonito no campeonato. É o adversário do Goiás amanhã. E o Goiás precisa ainda, Nilton, de 3 pontos para não correr risco de ir embora para a terceira divisão. Tem 7 jogos. Será que nesses 7 jogos o Goiás arruma 3 pontos, Nilton?
0: Vamos aguardar, vamos ver. 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Boa noite. Do Claudinho Pessoa, esteve comigo lá em Ribeirão Preto nesse final de semana, acompanhando o jogo do Vila. Seja bem-vindo. Tudo bem, Claudinho?
2: Tudo bem, Nilton. Boa noite a todos. Boa noite ao Luiz Duarte, Zé do Norte, Renato e a todos, né, que tá aí prestigiando esse programa. E o meu destaque nada mais é do que a torcida do líder da Série B. Rapaz, essa torcida, ela é diferenciada, como você disse. Então, a torcida do Vila Nova realmente faz a diferença. É um povo doido. E foi para Ribeirão Preto.
0: Valeu, então, tá aí o destaque inicial do Claudinho Pessoa, conosco aqui no nosso Apito Esportivo. Participe conosco, deixe o seu like, se inscreva, compartilhe. 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A informação não para, é isso aí, a informação, ela tem prioridade aqui no nosso Apito Esportivo. Final de semana, aliás, começou na quinta, o Goiás tomou de 3 do Novo Horizontino. O Atlético meteu 2-0 no América Mineiro e o Vila ganhou fora, bateu a equipe do Botafogo de Ribeirão Preto por 1-0. Qual o resultado chamou mais atenção? Começo com você, Duarte.
1: Uai, Nilton, a vitória é do Vila Nova, né? O Vila invadiu São Ribeirão Preto, não é? Deu mais o recorde de público da equipe do Botafogo Ribeirão Preto. Vila foi lá, ganhou com um gol de Janderson, um gol bonito, chorado, mas bonito. Depois teve aquele gol de empate do time do Botafogo, que foi no VAR. O VAR acabou anulando, porque de fato o jogador do Botafogo vinha da função B para A. Ele estava impedido na hora que ele dominou a bola. Então o Vila jogou uma bola redondinha, jogou pro gasto, né? Todo mundo fala que o Vila não ganha fora de casa, acabou ganhando, e esses três pontos do Vila aí, para mim, vai ajudar e muito lá no final da competição. E agora, na quarta-feira, o Vila já tem, né? Já tem o Cuiabá aí para tentar atropelar. Então, essa vitória do Vila Nova contra o Botafogo de Ribeirão Preto, para mim, foi a mais difícil e mais importante para o futebol goiano neste final de semana, Nilton.
0: Beleza, então, esse Luiz Duarte aqui no nosso Apito Esportivo. Galera, vai participando, você tem vez e voz aqui no nosso Apito Esportivo. Seu final de noite, cara, e a galera vai participando logo depois do Boleiragem. 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Você tem vez e voz. Claudinho, qual foi o resultado mais surpreendente, que mais te chamou a atenção? Derrota do Goiás de 3-0, vitória do Atlético 2-0 ou vitória do Vila 1-0?
2: Sigo o relator, Luiz Duarte foi pontual. A vitória do Vila Nova fora de casa, até porque o histórico do Vila fora de casa não é bom. E o Vila conseguiu ganhar fora de casa nessa reta final que é tão importante. Então essa vitória do Vila Nova em Ribeirão Preto, para mim, foi o diferencial nessa rodada aí pros goianos.
0: 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Participe conosco, você tem vez e voz. Olha, tô liberando aqui o WhatsApp no Alô Torcedor 998476110. 998476110. 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Galera, vai participando, deixando o seu joinha. Você tem vez e voz conosco aqui no nosso Apito Esportivo. Deixa eu atualizar para o internauta aqui a classificação. Lembrando que restam 7 jogos para cada time. 7. Tivemos a 32ª rodada do Brasileirão da Série B. E a situação é a seguinte: o Vila é líder do Brasileirão. O Vila é o time que mais venceu na competição. Ele tem 57 pontos, 17 vitórias. O Juventude tem 56 pontos, 16 vitórias. O Novo Horizontino tem 54 pontos e 15 vitórias. O Criciúma é o quarto, 53 pontos e 15 vitórias. O Fortaleza é o quinto, 53 pontos. 14 vitórias. O Atlético é o sexto colocado, 52 pontos, 14 vitórias. O CRB é o sétimo colocado, 48 pontos, 14 vitórias. O Operário de Ponta Grossa, ele tem 48 pontos, 13 vitórias. O Sport Recife é o nono, 47 pontos, 12 vitórias. O Cuiabá é o décimo, 46 pontos, 11 vitórias. E o São Bernardo, 11º, 45 pontos, 12 vitórias. 12º, Goiás, 42 pontos, 12 vitórias. O Náutico, 13º, 42 pontos, 11 vitórias. 14º, Atlético, 42 pontos, 10 vitórias. 15º, Ceará, 39 pontos, 10 vitórias. 16º, o Botafogo de Ribeirão Preto, 35 pontos, 9 vitórias. Na zona do rebaixamento, 17º, o Avaí, 30 pontos, tem 8 vitórias. 18º, Londrina, 28 pontos, 7 vitórias. 19º, América Mineiro, 17 pontos, 4 vitórias. Em 20º, já rebaixado, a equipe da Ponte Preta, 13 pontos e apenas 3 vitórias. Se a competição tivesse fechado nesse final de semana, estariam rebaixados Avaí, Londrina, América Mineiro e Ponte Preta. Lembrando que matematicamente a Ponte já está rebaixada. Um time de São Paulo, um time mineiro, um time do Paraná e outro de Santa Catarina. Subiriam para a primeira divisão direto Vila Nova e o Juventude. O playoff, o terceiro Novo Horizontino contra o sexto, que é o Atlético. Primeiro jogo em Goiânia, segundo jogo em Novo Horizonte. O time paulista jogaria por dois resultados iguais. O Criciúma, o quarto, contra o Fortaleza, o quinto. Primeiro jogo em Fortaleza, segundo jogo no Heriberto Rios. Criciúma ganhou dois jogos com Humberto Loser. Não ganhava com o Eduardo Batista, que foi pro Internacional. Comenta aí, ô Claudinho, em relação a essa tabela de classificação do primeiro até, eu acho que rapaz, vai até o décimo aqui, né? Cuiabá. 46.
2: Ô Nilton, mas assim, ó, nós estamos aí faltando 7 rodadas, certo? Uma coisa interessante que eu achei aqui, ó, o sexto lugar com o Atlético Goianiense e o sétimo com o CRB. O próximo confronto, CRB e Atlético. Pontos. Só que, olha a diferença aí, ó. O Atlético tá com 52 e o CRB com 48. Mesmo o CRB ganhando, ele não passa o Atlético. Então, assim, essa rodada aí, a próxima rodada, não vai mudar aí do primeiro ao sexto, né? No caso, só de posições aí, futuramente. Mas é esses seis aí que vão estar até a próxima rodada. Porque o CRB não passa o Atlético, o Operário não passa o Atlético e automaticamente o Sport também não passa o Atlético. E no que diz respeito à Ponte Preta rebaixada, o América na próxima rodada, né, pode estar matematicamente também rebaixado. E no que diz respeito aí na tabela, né, esses confrontos aí, ó, do primeiro até o décimo, tem muitos confrontos direto. Então, você analisando a projeção, o Vila Nova, com uma vitória, ele tá no G6. Ninguém tira o G6 dele. Entendeu? Então, perfeito. Assim, são coisas que vão acontecer ainda dentro do campeonato. Mas pela essa questão de confrontos com muitos times aí, do primeiro ao sexto, a questão de subir direto cai também. Na projeção, aquilo que eu te falei. 3 vitórias do Vila Nova, ele chega na 60
0: então, pontos. Então, para você, o Vila está 3 vitórias dos 7 jogos. Ganhou, ele sobe.
2: Ganhou, chega a 66 e sobe direto.
0: Ah, bom, então. Então, o Vila está 3 vitórias, ainda tem 7 jogos dos quais 4 jogos aqui em Goiânia e 3 jogos fora. Rapidamente aqui, antes do Luiz Duarte, muita gente participando conosco, é o Danilo Rodrigues. Nilton, você é incansável, parabéns pela transmissão no jogo do Vila. Nilton, é pura emoção, você é respeitado nos 4 cantos da mídia esportiva, parabéns. Obrigado pelas palavras, doutor Danilo Rodrigues, DM7 Agrícola. Boa noite, apito esportivo. Boa semana para todos nós. Nilton, que espetáculo de emoção foi a sua no sábado. Parabéns, Nilton. Você é uma lenda do rádio esportivo nacional. Obrigado, meu irmão. O Desmantelado. Fala comigo, Nilton. Forte abraço, meu ídolo. Alô, liderança. Desmantelado, um abraço, Carlos Marrom. Olá, Nilton, boa noite, bom te ouvir. O Luiz tá fofinho, abraço pra vocês. O José Carlos Mendes, Nilton, boa noite. Me responde, por favor, os ingressos pra Vila e Cuiabá, teve aumento aqui? É o Zé Sabidão, Aparecida Veiga Jardim, abraço para todos vocês. Eu desconheço, acabou o ingresso.
2: Acabou, né? O ingresso, não deve tem. Ser por isso.
0: É, o Vila para mim tá mantendo os mesmos preços, só que acabou.
2: Restava não da, tem mais ingresso. Da área B, né?
0: Saiu hoje os ingressos, ontem, o Vila colocou ontem, né?
2: Ontem.
0: Hoje acabou. Cara, você imagina se o Serra Dourado tivesse, né, Luiz? Hã?
2: Tá lotado. Nilton, esquece, louco. Isso aí já era.
0: Pois é, não, mas
2: só daqui 2 anos.
0: Agora é o seguinte, vai faltar quem queira ir nos jogos do Vila. O Luiz Carlos, boa noite, Nilton, não poderia de ir dormir antes de parabenizar você pelo excelente trabalho no último sábado. Estive ao lado do Claudinho nos ajudou muito, Tandara, nós fomos para lá e realmente a festa foi bonita, viu? Foi contagiante, muito trabalho, pouco descanso, mas assim, o Claudinho também foi peça importantíssima na engrenagem. O Carlos Marrom, obrigado, Nilton. Galera, vai participando, deixando o seu like, se inscreva, seja bem-vindo. Tem ouvinte conosco, vamos lá no Alô Torcedor.
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0: Boa noite
5: a todos, o apito esportivo. É, Nilton, hoje foi um dia fácil, não. Hoje teve que ser a base de pastilha, cravo, pra gente recuperar a voz. Porque a gente tem uma missão em quarta-feira, né? Verdade. Mais uma decisão. E nós, torcedores do Vila, somos o 12º jogador, né?
0: Verdade.
5: Também estive lá em Ribeirão Preto e me solidarizo a você. Que a emoção que você sentiu à beira do campo, nós também sentimos. E cada dia que passa, estamos mais próximo da terra prometida. Obrigado, Nilton, por tudo. Boa noite, Davi Júnior, sócio torcedor do Tigrão.
0: Valeu, grande Davi, participando conosco. Vamos lá, tem mais torcedor?
6: Nilton.
0: Oi.
6: Bom ou não?
0: Bom.
6: Juscelino e José da Silva.
0: Fala, líder.
6: Nilton, eu falei com vocês aí semana passada aí, né, que o Vila ia ganhar do Botafogo, assumir a ponta.
0: Verdade.
6: Ia manter de 2 a 4 pontos do segundo e do terceiro. E vai continuar na ponta e vamos ser campeão contra o Juventude. Pois é, Nilton, parabéns, cara. Né, você é o cara, você é o diferenciado, cara. Eu assisti todinho do começo ao fim a jornada, né, depois, após o jogo do Vila, cara, eu me emocionei com você, suas palavras, a sua emoção, assim, verdadeira de coração. É nóis, Nilton. Eu, como um vilanovense, cara, eu sei o que é isso. Deus de 77, eu sigo passo a passo esse time e nunca desisti. É nóis. Vozão.
0: Valeu, liderança.
2: Ô, Nilton, e eu tenho que ouvir o Joãozão falar que você é um ator maravilhoso, um Tony Ramos, o... Ah, não, Joãozão, pelo amor de Deus, eu tava lá do lado, aquele tapinha lá foi meu mesmo, porque o Nilton era verdadeiro e fez aquilo lá com sentimento. Ele tava no dia lá, ele mostrou que o carinho do torcedor vilanovense e o que ele viveu no sábado lá, antes e depois do jogo, foi verdadeiro, por isso a emoção. E ele não é ator, não, tá?
0: Eu sinceramente, cara, eu não esperava ser recepcionado e você viu cada parada. É
2: reconhecimento,
0: e lá no simples estádio, assim. Me emocionou pela torcida, que eu sei que o Vila, assim, todos anseiam, cara. E aquela torcida, uma dificuldade para entrar naquele estádio, quando entrou aquele toró, cara, não tinha proteção, os caras molharam. Tanto que o ouvinte participou, você chegou ruim da voz,
2: pois
0: você
2: é,
0: correu para tudo quanto é lado. E realmente fala assim, cara, não tem como você não emocionar. E você presenciou lá também, Claudinho, torcedor não era só de Goiânia. Rapaz,
2: de tudo quanto é canto.
0: Teve um que saiu de Atlanta dos Estados
2: Unidos.
0: Os caras fizeram ajudar ele financeiramente. Teve gente que saiu do Tocantins com ajuda.
2: Brasília,
0: eu vi no
2: Limeira,
0: grupo
2: Terra
0: Liberto. Prometida, pessoa que não tinha pedindo e o pessoal contribuindo. Cara, não tem como você não sentir isso aí, não é verdade, Claudio?
2: Exatamente, até porque, Nilton, isso é característico do torcedor vilanovense. Eles não medem esforço para acompanhar o Vila no momento crucial, no caso agora dessa reta final.
0: Oh, a torcida...
2: E se brincar, viu, esse povo é meio doido.
0: Ah.
2: Eles dão um jeito de ir pra Recife lá fazer uma pressão. É longe, a logística é mais complicada, é mais caro ainda, mas...
0: Mas tem muita
2: esse
0: gente.
2: Esse povo é doido.
0: Eu penso, dentro da minha matemática, que o Vila pode decidir em São Paulo.
2: Eu também acho, assim, São Bernardo.
0: Ainda domingo não vai decidir. Mas assim, tá encaminhando. Mas eu penso, tava fazendo o cálculo. Se o Vila não definir em São Paulo, ele define aqui, porque ele vai ter dois jogos seguidos em Goiânia.
2: É Criciúma e Juventude. É,
0: exatamente. Eu acho, dentro da matemática, como você falou, o Vila, ele precisa aí de mais 9 pontos. Ele vai ter agora o Cuiabá, o Náutico, o Novo Horizontino e o São Bernardo.
1: O Vila ganhando agora, Nilton, o Cuiabá, o Vila tá com 57, ele vai a 60, né?
0: Sim.
1: Aí ele fica faltando... 6 pontos para 66, e tá dentro já, né?
2: Ô Luiz batendo. Duarte, dos piores cenários, o Vila com 60 pontos, ele tá no G6. Pelos confrontos que vão ter
1: não,
2: aí.
1: Não, então G2, eu queria falar no G2.
2: Eu tô falando assim, no pior do cenário, porque G6
1: ele
2: tá
1: ganhando,
2: no playoff.
1: Ele chegando aqui, ele ganhando esse próximo jogo do Cuiabá, ele chega a 60.
2: Isso.
1: Não é? Aí fica faltando 6 pontos só pra ir na primeira ou com o líder ou como vice-líder.
2: Falta 6 pontos em 3 jogos em casa e 3 jogos fora.
1: É. 6 pontos? 6 jogos?
2: 6 pontos. Duas vitórias.
0: Deixa eu ir pro nosso primeiro pit stop. E a gente volta. Tem muito Atlético, Goiás e Vila Nova. O Carlos Marrom. Obrigado, Nilton. O Jairo Vilma. Parabéns, Nilton. Galera, vai mandando um recado, tem muita gente hoje, né, Zé? Na sequência, o internauta, o torcedor, que está mandando a sua mensagem de texto no apito esportivo, participa ao vivo conosco, 9:23.
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0: Agora são 9:28. Cara, mas o que tem de gente participando aqui conosco hoje? Vamos lá, deixa eu dar moral aqui pra galera. É o Jairo Vilma. Acho que é isso, o Vilmar. É Vilma, né? Jairo Vilma. É, parabéns, Nilton. Ribamar Barbosa. Eu lembro, Nilton. Eu lembro, Nilton, do trabalho lá na rádio, lá sempre foi competente, comparo ele ao Jota Risada. Ele tá falando da época que nós estivemos lá na Rádio 730. O Francisco Júnior, mão na mesa, você é diferenciado. Eu me emocionei te escutando após o jogo do Botafogo. Você hoje foi a cara mais comentado em Goiânia. É uma honra escutar essa rádio diariamente. Um abraço para você, Francisco Júnior. O Carlos Marrone. Então, quem foi em Jaciara? 1-0 Série C para ver o Vila. Gol de Marcelo Jaqueiro. Lembra? Tava lá? Imagina agora. Eu não estava, cara. Eu não estava lá. Eu não estava, mas imagina o que vem aí. O Wildon Carvalho dos Santos. Boa noite, Nilton e Luiz. Aqui é o Wildon, cunhado do Tiãozinho, da Expresso Geometria. Fiquei emocionado com o seu empenho lá em Ribeirão Preto. Parabéns, Nilton. Altemar Oliveira, Nilton e Duarte. O Vila sobe?
1: Só, pra mim tá dentro, né?
0: Tá.
1: Tá louco. Tanta chance que o Subilo vai ter, 7 jogos ainda.
0: Eu vou fazer o seguinte, cara. Como diz o Hugo Jorge.
2: Lá de ser pipoquinho.
0: Não, eu não tô pipocando, não. Jogo a jogo. Jogo a jogo. Torcedor segura a ansiedade. Eu sei que tem gente que não tá dormindo. Eu vi a felicidade dos vilanovenses voltando de lá. Que é fato que o Vila tá com a faca e o queijo na mão, assim, desenhado. Mas assim, jogo a jogo. Ontem eu achei também que o Hugo iria no sábado. Ele foi bem com os pés no chão, você viu, né?
2: Sim, gato sempre caldado, assim, tem então, de água fria.
0: É claro, você no seu dia a dia, você fala assim, que o Vila pavimentou. E depende, você fala, cara, você chegar numa posição dessa, restando 7 jogos, dos quais 4 jogos em casa, e da forma como o Vila conseguiu ganhar. Lá, é claro que o negócio está muito bem pavimentado.
2: Nilton, para mim o Vila Nova está na Série A. Agora, a forma que ele vai chegar, eu não sei, mas que ele tá na Série A, ele vai estar. Até porque, Nilton, pelo que tá acontecendo com o Vila Nova, principalmente nessa reta final, em outras épocas, Nilton, o Vila levava gols 47 do segundo tempo, né? Hoje o Vila tá fazendo um gol, jogando mal, aos 46 do primeiro tempo, como foi aconteceu em Ribeirão Preto. Então, assim, as coisas que estão acontecendo, né, conspirando a favor do Vila, mostra isso. E hoje é o líder. O Vila, 3 vitórias aí, ele classifica direto. E a 1 vitória ele tá no G6. Então, assim, o cenário é muito propício pro Vila bater e subir para a Série A.
0: 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E aí, Duarte?
1: É aí que a cidade vive, né? Essa expectativa da equipe do Vila Nova a acessar para a primeira divisão. Vila Nova já bateu na trave muitas vezes, não conseguiu. Agora parece que a coisa está totalmente diferente. O Vila é líder. Vila praticamente passou todo o campeonato dentro do G6. Hoje é o líder do campeonato com 57 pontos ganhos. Então eu entendo que, como você falou agora há pouco, é jogo a jogo, né? É decisão a decisão. O treinador também está falando isso aí, o Guto Ferreira falou: cada jogo é uma decisão para nós. Essa vitória lá em Ribeirão Preto foi muito importante, dá uma moral muito grande para o jogo contra o Cuiabá. Batendo o Cuiabá, fica aí a 2 vitórias apenas de subir em que? 5 jogos, né? Então quer dizer, 5, 6 jogos.
2: Seis jogos, né?
1: Então quer dizer, nunca teve tão perto. Então, profissionalismo acima de tudo. A gente vê o Hugo Jorge Bravo aí tentando segurar a euforia. A diretoria tá sempre ao lado do clube, dos jogadores, o próprio Policarpo, né? Que também é vice-presidente, faz parte da diretoria, tá em cima também, dando moral, ajudando, então é muito importante. Todo mundo abraçou a causa, mas a causa mais forte para mim veio da arquibancada, viu, Nilton? A torcida abraçou esse time, a torcida parece estar melhor do que o time, mas estão caminhando literalmente lado a lado, a torcida e o time do Vila Nova.
0: Valeu, então, opinião do Luiz Duarte. Já eu volto com a galera. Vamos lá? Alô, torcedor, internauta, tem vez e voz no apito esportivo. Vamos lá.
14: Milton.
0: Oi.
14: Boa noite, Milton. Roberto Carlos de Souza, Vila Nova Futebol Clube.
0: Fala, Lida.
14: Aqui de Palmeiras, Goiás, Milton.
0: Tá feliz, Milton, hein?
14: Ah. Nós chegando, tá dando felicidade pra nós, né, Milton? Ah. Tá dando tudo certo, vamos caminhar. Do jeito que nós estamos aí no sapatinho, né? Tranquilo, tem muita coisa pra frente, né, Milton? Eu quero parabenizar você, Milton, pela presença sua em Ribeirão Preto, cara. Pela sua emoção, Milton. Poxa, tem que fazer isso, Milton. Eu chorei também aqui na minha casa aqui, cara. Eu chorei, entendeu? Você acompanha essa galera, essa fera, esse esquadrão lá em Ribeirão Preto. E eu junto com vocês aqui em Palmeiras de Goiás, aqui acompanhando vocês, entendeu? Eu chorei com você no seu emoção, meu então. É isso mesmo, parceiro. Nós somos Vila Nova, nós somos Vila, cara. O ano que vem, se Deus quiser, nós vamos estar lá e vamos estar consciente lá, nós vamos chegar consciente. Depende de nós, nós temos que saber jogar, saber. Entendeu? Essa torcida nossa, Milton, merece mesmo. Ah, parabéns a você, Milton. Parabéns. Você é fera, tá? Você é tigrão, Milton. Um abraço, fica com Deus. Um abraço pra todo mundo de Palmeiras de Goiás, Milton. Manda aí pra nós.
0: Um abraço pra todos lá de Palmeiras. Rapaz, nós temos uma audiência, assim, a gente sai, quando nós saímos aqui do estúdio, nós não temos a percepção, cara, é gente de todos os locais do país, do mundo, do estado, acompanhando. Um abraço a todos, obrigado, Roberto Carlos, lá de Palmeiras de Goiás, é participando conosco. Seja bem-vindo, obrigado, meu querido. Vamos lá, alô, torcedor, tem vez e voz.
15: Fala, Nilton, mão na mesa, Nilton.
0: Opa, sim.
15: Eu assisti o programa de baixo, o Boleiragem, e tô assistindo você aqui. Hoje eu não ia mandar mensagem, cara, mas eu vou te mandar uma mensagem, cara, parabenizando você, cara, te agradecendo pelo acompanhamento que você faz ao Vila e pela vontade que você sonha em ter o Vila Nova na Série A. Eu também sou vilanovense. E você vem batendo essa tecla, vem acompanhando, se emocionou com a torcida do Tigrão. E o Tigre é diferente mesmo. O Tigrão é diferenciado mesmo. E eu te dou os parabéns, tá? Eu vim mandar esse áudio só pra te parabenizar. Você, cara, é de uns caras que às vezes é perseguido na rádio, mas não baixa a sua cabeça não, meu irmão. Deus é contigo. E a gente vai ver o Vila Nova o ano que vem na Série A. E se brincar esse ano, a gente sobe campeão. Milton, parabéns, mão na mesa. É isso que eu te desejo, tá? Sucesso. E o meu único tristeza é não ver o Vila Nova no Serra Dourada. Essa é a minha única tristeza. A gente já tá batendo 20 mil, 25 mil torcedores lá no Serra Dourada. E essa torcida faz o Serra tremer. Vamos, meu Tigrão, estamos com você.
0: Valeu, meu irmão. Obrigado pelas palavras. Estamos juntos. 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
0: 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Crimeia Oeste, né? Fale com o amigo Celso, grande Celsão, é ouvinte, a cadeira cativa nossa aqui, esteve e está conosco, esteve lá na cobertura em São Paulo. Abraço também os Zitos, cara, lá dos Zitos Bar também conosco, e ambos estarão também no jogo do Vila Nova aqui. Hã? É o homem do trabuco lá, você tem que comer o trabuco dos Itos lá, viu? Vamos lá, tem mais ouvinte aí conosco no Alô Torcedor.
16: Boa noite, então, aqui é o Sérgio Costa.
0: Fala, líder.
16: Morador do Pontal Sul, em Aparecido de Goiânia. Eu mandei duas camisas pra... Na verdade foi uma brusão do Vila Nova, que eu comprei lá no Anésio, e uma camisa personalizada com o nome do meu genro. E esse final de semana minha filha usou a camisa e estava na rua passeando, mas a minha netinha lá, mas o esposo, lá em Londres, aí passou um motoboy lá e gritou, Vila! Aí minha filha já ligou, já falou, disse que ficou muito alegre, e o esposo dela ficou muito impressionado. Ele, quando veio aqui ano passado, eu levei ele a Nonés, Brasileiro Alvarenga, foi muito legal, e ela ligou de lá e todo emocionado. O Vila está em evidência no mundo todo, Nitão. Eu estou tão feliz e está chegando esse dia, né? Está chegando esse dia, Nitão. Um abraço aí.
0: Outro. Vila! Rapaz, todo lugar que você chega, o povo levanta esse grito de guerra aí do Vila. A galera vai participando conosco. Inclusive, eu presenteei o João lá em Barbacena. Ele pensa num cara flamenguista. Deve ser, eu acho que uns 3 anos atrás, eu levei duas camisas para ele. Uma da Aparecidense e outra do Vila Nova. Passou a torcer pro Vila. Ele acompanha tudo do Vila Nova. Cara, jogo na TV, no rádio. Grande João, um abraço. É genro do meu filho. Lá em Barbacena, tive o prazer de levar ele pessoalmente no jogo lá em São João del Rei, mas virou torcedor assim do Vila de uma forma e é flamenguista, só torcia pro Flamengo, falou que, cara, eu fiquei acompanhando, fui observando e apaixonou pela torcida do Vila e o time do Vila lá.
1: A torcida do Vila faz diferente, né? A torcida diferente joga com o time e o time em si, dentro das quatro linhas, joga com muita raça e o povo hoje ele tá escasso de raça. Vai ver a seleção brasileira, ninguém dá um pique pra ninguém, ninguém soa a camisa. Vila Nova, os caras saem só um bacheiro, né? Sujeira. Porque dá carrinho, dá pancada, corre os 90 minutos. O Vila, de fato, é um time diferente.
0: Olha o Sérgio Souza Neto. Nilton tem um coração gigantesco. Um abraço a todos do programa. A melhor torcida do mundo. Bora, Tigrão, Serginho Moleque. Alô, Serginho! O Allan Kardec, sugestão, mude o nome do programa para Vila Nova. Ei, Allan Kardec, deve ser torcedor do Goiás. Tem que saber, né? O momento, não
2: é
0: isso?
2: Sim, ué. Assim, é da mesma forma, se o Goiás tivesse na situação do Vila, hoje nós estaríamos falando de Goiás o tempo inteiro.
0: Mas assim, eu vou pensar na sua sugestão, viu, o Allan Kardec Nogueira. Eu vou pensar, cara. Você deu uma sugestão aí que prometo a você que eu vou analisar. O José Calmon Moraes, fantasma na área. Uma ótima noite para todos. Excelente semana. Que a paz do Senhor esteja com todos. Amém. O Severiano Castro Filho, segue o líder rumo à Série A, rumo ao título maior do Centro-Oeste. A maior torcida do Centro-Oeste. Todos do interior goiano, todos dos estados brasileiros em todos os países. Vila com muita fé e força. Um abraço aí. Vamos para mais um Pit Stop. Hoje está muito aquecido aqui. Tem muito para a gente poder falar. Os próximos jogos do Campeonato Brasileiro. Quarta-feira, amanhã, abertura da 32ª
2: rodada.
0: É isso mesmo, né? Amanhã você acompanha no Apito Esportivo. 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
0: Olha, agora 9h47, a galera vai participando conosco. O Allan Kardec, o Dragão, deu o maior show no Ascioli e vocês não comentam. Ó, o Allan Kardec.
2: Calma, Allan, vai chegar no Atlético.
0: Calma, que... vamos falar do Dragão também, falar do Goiás, vamos falar da divisão de acesso. A galera vai participando conosco. Aliás, vamos trazer o Adson Batista conosco. Ele deu entrevista coletiva no jogo de sábado, em que o Atlético acabou vencendo. Renda pública em torno de 6 mil torcedores. E continua batendo na tecla. O torcedor do Atlético está devendo. Melhorou, mas é jogo para 10 mil. Olha o Vila aí, ó. Em dois dias não tem mais ingresso. Então, e o Atlético, ele tem chance. Só depende dele, né, Claudinho?
2: Tem chance, tem estrutura, tem estádio. É, o torcedor tem que abraçar a causa, senão vai ficar nessa essa reclamação do Atlético de um lado. O torcedor melhorou? Melhorou. Mas o torcedor, ele tem que abraçar aí o time dele nessa reta final.
1: O jogo, o Atlético tá no jogo, né? Tá no bolo.
0: Só depende.
1: Já tem umas quatro rodadas que ele tá no G6 aí.
2: E
1: não sai nesse final de semana.
2: E aí, na projeção, se o Atlético repetir o que ele fez nos últimos 7 jogos, ele belisca ali até a segunda colocação pra ir direto.
1: Não, o time do Atlético tá redondinho, tá ganhando jogos importantes, né? E tá no jogo também, chances reais, chances do Atlético. Abraçando o Pedrinho Bandeirantes, falou que não tá falando do Atlético. Aqui fala do Atlético, o Bandeirante, vamos juntos. Pedrinho da Alta Elétrica Bandeirante, lembra dele, Nilton?
0: Claro, grande Pedrinho, pessoa boníssima para Shopping das Baterias. 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Sim, Cláudio? Você falou alguma coisa?
2: Não,
0: posso
2: falei, não.
0: Posso buscar aqui, puxar o Adson Batista?
2: Pode, okay? Puxa aí pra vamos gente ouvir. Falar do Atlético.
0: É, o Atlético acabou vencendo por 2-0. O Atlético tá na sexta colocação e tem agora um jogo de final de Copa do Mundo que ele não pode perder pro CRB.
2: Exatamente.
0: CRB perdeu fora, a única chance que ele tem agora de seguir vivo é ganhar. E agora, o Atlético, se ele bate lá, aí ele fica grande, mas muito
2: fica
0: grande.
2: Se ele ganhar lá, ele chega, ele vai a 55 pontos.
0: Exatamente. No final de semana.
2: Então, isso aí deixa ele numa posição maravilhosa, a vitória do Atlético fora de casa nessa 32ª rodada.
0: Olha aqui, o Valmir Silva Ramos, boa noite, meus amigos, parabéns pelo programa. Nilton, o Vila vai ganhar do Cuiabá, empatar com o Náutico e ganhar do Novo Horizontino e São Bernardo. Pode apostar. Tá anotado aqui, o Valmir, o Robert Coelho, o Nilton Vila tem que ter um estádio que possa caber pelo menos 20 mil torcedores, 10 mil só é uma vergonha. Adson Batista, vamos repercutir a entrevista do homem que manda no Atlético.
22: É evidente que pesa, né? Você sabe que nessa reta final, você tem que, quem já conquistou esses alguns acessos, como é o nosso caso, o time que já passou por essas situações, você sabe que você não pode ter empolgação exagerada, você tem que ganhar os jogos como foi hoje, que um jogo tranquilo, Atlético não forçou muito, né? E ganhou o jogo, o mais importante foi isso. E você tem que somar pontos, cada jogo você tem que jogar como se fosse o último, né? Você tem que estar muito concentrado, saber o peso dos três pontos, né? E o Atlético, nessa caminhada, eu vejo com bons olhos para a gente atingir o nosso objetivo, com o objetivo de chegar entre os dois. Dá para chegar. Nós ainda temos 7 rodadas, 21 pontos, né? E nós vamos para uma decisão quarta-feira, que é o jogo de 6 pontos, né? Mas com muita confiança, né? Porque o time está bem, o grupo está bem, o Roger conseguiu definir um time, né? Então está tudo caminhando bem, o ambiente muito bom. E nós já atingimos várias vezes essa situação, então você sabe que ansiedade demais, empolgação demais atrapalha. Então vamos, ganhamos um jogo, é mais um jogo, né? Empolgação e comemoração é só o dia que a gente atingir o objetivo de chegar à Série A novamente. Não, o elenco é maduro, nosso time é muito bom. Eu quero parabenizar os jogadores, porque a cada dia mais eles entendem o que é o Atlético, né? Então, foi um jogo que lógico que o Atlético apertasse, podia até ter feito mais gols, perdeu muitas chances também, né? Mas o importante é os 3 pontos, né? Controlou o jogo o tempo todo. A gente sabe que tinha mala aqui hoje, né? Porque eu sou do futebol e tenho informações. Então, a gente tem que estar atento, mas olhar para dentro e preocupar com a gente. Não adianta ficar aqui torcendo contra, tem que fazer a sua parte. É o momento de você saber fortalecer internamente, fazer a sua parte. Tem 4 vagas, nós queremos uma. Que os outros clubes corram atrás das outras 3. Então, nós vamos trabalhar muito para isso, é um momento crucial, o elenco está bem, o elenco hoje tem muitas opções. Qualquer um que tiver mal, o outro entra e dá conta do recado. Então a gente tem que dar muita tranquilidade, reconhecer o trabalho do grupo, do Roger, né, da comissão técnica, e sonhar. Nós estamos sonhando e eu estou muito confiante.
0: Valeu então, presidente Adson Batista do Atlético, conosco aqui no Apito Esportivo. Tá aí, tá confiante na equipe do Atlético. 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Ô Luiz, e aí, você ouviu atentamente o Adson falando aí que tem
1: tá otimista, né? O cara tá otimista, ele falou que o mais difícil foi entrar no G6, agora entrou, meu irmão, agora é ir pra cima, e o Atlético tem time pra chegar. O Atlético tem um time, o Atlético tem time e tem elenco. O Atlético entra com um time, depois coloca outros jogadores, o time, ao invés de piorar, ele melhora. Então o time do Atlético está projetado para subir, sim senhor. Para mim não será surpresa hora nenhuma o acesso do time atleticano para a primeira divisão na próxima temporada. Para mim vai subir Vila Nova e Atlético. Teremos 2 representantes goianos na primeira divisão ano que vem, Nilton. Prepare-te para você ir lá pro Onésio Brasileiro Alvarenga e para o Antônio Ascioli narrar jogos aí do Flamengo, do Internacional, do Corinthians, do Fluminense e por aí vai.
2: Internacional não sei não, viu? Porque o Santa Nacional tá lá embaixo.
0: E o Grêmio também. Agora são 9h56. 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

0: 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O Atlético é favorito, Luiz, pro jogo de quarta com o CRB lá em Maceió?
1: Favorito não, né? Porque joga fora de casa, né, Nilton? Mas tem amplas possibilidades aí de conseguir ganhar o jogo, porque tem um time homogêneo, um time muito bem ajustado, esse goleirão Paulo Vitor, os dois zagueiros, né? Ele tá meio a pé de lateral direito, mas de qualquer forma, tá indo bem, né? É, a meiuca vai bem, esse netinho que chegou aí, bate muito bem na bola, ele cadencia muito bem o jogo na meiuca, ao lado do Marrone, o Marrone voltou a fazer gols, né? O Gustavo Coutinho também é outro balangador de rede, tem esse Giovani Soares, atacante, que arrasta o jogo, então o Atlético tem muitos jogadores valorosos, tem aí jogadores que saem do banco de reservas, entra no jogo e resolve o problema, porque o Atlético tem o time e tem o elenco, não tem só o time, tem o time e elenco. Então, na hora que tá difícil, o treinador Roger, que tá se dando muito bem no Atlético, coloca, faz as mexidas e outra coisa acontece. Tem acontecido e vai acontecer até o fim. Então, eu acredito que o Atlético tem amplas possibilidades. Aliás, eu tô contando com duas equipes ano que vem na primeira divisão.
0: Seria muito bom pro futebol goiano. 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O Atlético é favorito para o jogo contra a equipe do CRB quarta-feira, 8:30 da noite, lá no Rei Pelé, Claudinho.
2: Para mim não é não, mas é um jogo muito igual, mesmo jogando fora de casa. Então, pelo que o CRB vem passando, né? Inclusive teve uma derrota aí na última rodada, jogando em casa ele vai ter que buscar os pontos, porque tem chances matemáticas de estar ali no G6. Então ele vai buscar isso, então é um jogo muito perigoso. E o Atlético, ele tem que se cuidar nessa reta final, o Nilton. Não tem jogo fácil. E esse do CRB jogando em casa um jogo muito difícil pro Atlético. Mas tem time pra ganhar lá dentro.
0: Giorgio Shoa, vamos Vila Nova, com garra e com raça. O pastor Milton Lino, aqui Vila Novando com vocês, Nilton. Um abraço, pastor Milton Lino. É Vila Novense acompanhando o apito esportivo. Agora 10:02. Estamos ao
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8: Olha, agora 10:07, estamos ao vivo. É o apito esportivo, seu final de noite com muito mais informação. Alô, torcedor, galera, vai participando. Já já eu vou fazer uma pergunta de vestibular, mas na época o vestibular era realmente apimentado. Pro Claudinho e também pro Luiz. Vamos lá com Fala Torcedor. Alô!
9: Boa noite, Nilton.
8: Boa noite.
9: Nilton, eu reconheço a sua torcida pro Vila. É bonito o torcedor do Vila, não tô desmerecendo, mas eu acho muito cedo para ficar, né? Porque o Vila, com esses times que o Vila jogou passado, ele andou sofrendo. E por times que estão no meio da tabela para baixo ou lá embaixo. Esse último jogo que ele jogou com o Botafogo, o Elton Leite salvou o Vila, né? Você viu lá, você tava lá, e você vê, já vi muitos times lá em cima, principalmente Novo Horizontino, Vila Nova, chegar na reta final, dar uma pipocada. E agora que vai vir os times que estão brigando por G6, por ponta de tabela. Olha, olha a classificação aí. Uma derrota e um empate joga o time lá para baixo. E outros times ganhando, fazendo duas vitórias nessa aí. E olha os jogos do Vila Nova da agora para frente. Não são times que estão brigando por meio de tabela, não. São times que estão brigando por ponta de tabela. Então, acho muito cedo nego achar que o Vila já está na Série A. Cuidado! Já viu o Vila precisar de um, dois pontos para subir e faltando mais jogos e não classificar. Então, acho... Cuidado! Olha bem a tabela, olha bem os adversários, os próximos adversários do Vila, para ver como que vai ficar essa tabela aí. Não tô falando do Atlético, não tô falando de Criciúma, tô falando de Vila Nova. E serve para todos os times que estão aí no G6. A tabela tá muito apertada, porque uma derrota e um empate em dois jogos seguidos joga o time lá embaixo. Então, cuidado com a matemática, porque a matemática, às vezes, a gente tá fazendo multiplicar e ela faz dividir, hein? Cuidado! Ou okay. Somar e subtrair.
8: Ok. Cuidado. Abraço.
9: Esse já ganhei. Depois vai ficar aí com o papo cheio, choramingando. Cuidado, faz muito as contas.
8: Tá bom então. Tá aí o torcedor, né, Cláudio?
10: Mas igual eu falei, é matemática. Né? O Vila Nova com uma vitória. Ele tá. A referência do Vila hoje, no pior cenário, é o sétimo colocado. Que é quem? É o CRB. Entendeu? O Atlético tá com 52, né? Então, o CRB 48. Então, Vila Nova pro CRB, o Vila tá com 7 mais 2, 9 pontos. Então, só pra você ter uma noção, que a referência então, dos piores cenários, uma vitória do Vila, coloca ele no G6, porque assim, o CRB tem os confrontos, vai perder, vai ganhar.
11: Aqui quem disse que vai subir foi você, né, Eduardo, que tá lá na sua visão, né?
10: Eu também não... falei que o Vila sobe.
11: Tá bom, então, eu continuo focado, jogo a jogo aí, mas sempre é bom realmente.
12: O correto é ir jogo a jogo, né, mas pelo que tá mostrando o cenário, o Vila, sem sombra de dúvidas, vai conseguir o acesso no primeiro, como campeão ou vice. Porque ele ganhando é jogo do Cuiabá aí já, e fica faltando só 6 pontos. Então, quer dizer...
11: Assim, prognóstico ganhando. Né? Pode empatar, pode perder, futebol
10: gente,
11: não.
10: Gente, outra coisa, o Vila tem 4 jogos em casa. Isso aí é a estatística, mostra aí, ó. O Vila é o melhor mandante.
12: E o torcedor do Vila fica com um pé atrás, outro na frente, porque já foram umas três ou quatro vezes que o Vila patinou.
10: Gato escaldado tem medo de água fria.
12: Chegou lá e não deu conta de entrar, não é? Aí o torcedor fica com um pé atrás, outro na frente, principalmente o torcedor do Goiás e também do Atlético, fica fomentando uma situação.
10: Secando.
12: Secando o Vila Nova. Mas eu particularmente eu queria ver demais 3 times na primeira divisão, mas eu acho que a gente vai ver 2, vai ver o Vila e vai ver a equipe atleticana. Eu acho que o Atlético também vai subir, Nilton.
11: 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Alô, torcedor!
13: Boa noite, Nilton, pessoal.
10: Boa noite.
13: Do apito final. Nilton, acompanhei o jogo do Vila.
10: Sim.
13: Né? É... Cara, você foi muito top. Eu não sou goiano, eu sou mineiro. Perfeito. Mas moro aqui há muitos anos. É, não torço pra ninguém aqui. Sou vascaíno, né? Já torci pro Goiás há uns anos atrás. Mas o próprio Goiás deixou de fazer eu ser torcedor. O próprio Goiás. Enfim. Mas assim, muito top que você fez. Muito top que a torcida do Vila fez. E eu vou te falar uma coisa. Muita gente, a maioria fica falando que o Goiás é o maior do Centro-Oeste, que o Goiás é isso, o Goiás é aquilo. Vou te falar uma coisa. Em termos de torcida, a torcida do Vila é a maior em termos de amor ao clube e consideração ao clube, respeito ao clube, entendeu? Então, a torcida do Goiás é muito modinha, a torcida do Atlético não é muito modinha, mas só vai quando o time tá bom. O Vila foi um time que levou mais de 30 mil pessoas na Série C, num jogo de domingo, na parte da manhã. Então, assim, é muito... Torcida do Vila é diferenciada, não tem jeito. O pessoal pode falar Goiás é o maior do Centro-Oeste, aí pode ser em patrimônio, nesse títulozinho aí que ele tem de Copa Verde, Copa Centro-Oeste, que chegou na semifinal disso, naquilo, mas nunca ganhou nada do Rio Paranaíba. Então, por isso que eles falam que é a maior do Centro-Oeste. Mas a torcida do Vila é a maior do estado, viu? A questão de apoiar o time. Aqui é o Luciano, Residência do Avaí. Parabéns, Milton, pela sua emoção lá.
11: Valeu, meu irmão. 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Alô, Celso, torcedor atleticano. Fala, torcedor, vamos lá.
14: Boa noite, Nilton.
11: Boa noite.
14: Saudações coloradas. Juliana aqui. Rapaz, no sábado nós estivemos lá em Ribeirão Preto.
11: Sim.
14: Pensa na alegria. Nada atrapalhou. Ficamos travados naquela entrada lá. Muita gente. E para uma entrada só eles liberou, faltando 40 minutos. Eu no medo para entrar, aquela chuva braba, me molhei tudinho. Passei frio, fiquei com a voz ruim, mas graças a Deus tudo pelo Tigrão. E quarta-feira já estou lá no estádio novamente para prestigiar o Tigrão. Espero, Milton, que você esteja conosco. Espero que você comemore junto com a gente o acesso. Esse ano vai dar certo.
11: Valeu, então. Um abraço, obrigado, a galera tá participando conosco. Tem mais torcedor aí?
15: Fala, Nilton.
11: Opa, Nilton, boa noite.
15: Eu tô aqui imaginando uma cena aqui que você fala que era centroavante dos bons, né?
11: Sim.
15: Aí eu tô imaginando aqui Luizinho Duarte pela direita cruzando e você cabeceando.
11: Ixi.
15: Essa dupla ia fazer sucesso no futebol, hein?
11: Com certeza.
16: Vixe, nossa senhora.
10: É gol.
17: Boa noite, Nitão e toda a Rádio Verante. Aqui é o Rivelinho Xodó do Redencial Taipu. Nitão, deixa eu falar, o Vila tá tão bem. Mas só que o Vila, acho que naquela vez lá, só faltava ganhar do CRB, acho que era CRB, se não me engano, subia. Aí foi, perdeu lá, acho que 4-2, negócio assim. Mas aquela vez lá, eu falo, faltou dinheiro, chuchar o bicho, pagar bicho. Agora pagou o bicho lá quando o Botafogo ganhou. Uma coisa que eu acho que o Vila deveria fazer, uma campanha, colocasse um QR Code, sim, divulgasse, tipo assim, torcedor do Vila, quem quiser ajudar, 10, 20, 5, 15, 50, Rapaz, eu mesmo tenho vontade de doar, tipo assim, 50, 20, mas não tem um QR Code, não tem nada, eles não divulgam. Acho que tá faltando um trem desse. Entendeu? Quem pode doar muito, doa muito, que diz, tá doando 1 milhão então, mas quem pode doar 10, 20, 30, mas se tiver 20, 30 pessoas, dá um dinheirinho. Já ajuda. Entendeu? Eu acho que faltava isso.
8: Ah, beleza então. Tranquilo. Aliás, eu vou procurar saber. Eu sei que tem do Pix, né, Claudinha? Tá fazendo dentro do estádio lá. Aí anuncia lá no placar. Exatamente. Eles têm a campanha lá com os torcedores.
10: E tem os grupos também, né?
8: Exatamente.
10: Tem os grupos de WhatsApp.
8: Exatamente. 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Vamos lá, antes do Guto, tem mais um aí? Ou vamos com o técnico, é do Vila Nova, Guto Ferreira, repercutindo a vitória Colorado, Vila que acabou vencendo o Botafogo por 1-0 e após o jogo em Ribeirão Preto, técnico do Vila acabou concedendo entrevista. Vamos acompanhar.
16: Eu acho que hoje eu acho que a frase coube assim, cada centímetro, né? E ficou boa dentro do corpinho nosso aí. Mas é maravilhoso, maravilhoso poder estar comemorando num jogo dificílimo. E quando encaixe, né, cara? O time deles é um time de força. E nós tivemos muita dificuldade de encaixar nosso jogo ali. Mas quando a gente conseguiu fazer o gol, segundo tempo mais difícil ainda, mas conseguimos sustentar. E tem algumas coisas assim que são indicativos que nós vamos chegar, né? O gol no final do primeiro tempo e depois no segundo tempo de novo aquele gol ali que por detalhe não foi validado. Eu acho que isso é o homem lá em cima botando o dedo e nos abrindo o caminho cada vez mais e falando venha que nós vamos chegar. Nós vamos ter que ganhar ainda um jogo fora de casa, né? Hoje quase, praticamente foi na casa do vizinho, mas quase que dentro de casa, nós invadimos a casa do vizinho, né? E parabéns pra torcida, maravilhosa. E que bom, foi sofrido, né? Mas pôde comemorar, tá podendo comemorar. Que todos voltem com tranquilidade, são 600 quilômetros, né? Que voltem com tranquilidade, felizes, mas voltem com tranquilidade, que cheguem com tranquilidade, com muita saúde dentro de casa e possam levar essa alegria que tiveram aqui hoje. Não, a gente não estava conseguindo segurar a bola. Quando você não consegue segurar a bola, até pelo jogo de força que era, né? O André já estava cansado, o Marquinhos já estava cansado, bastante desgastado. E aí nós temos que defender. Aí nós adiantamos o João, pusemos o Meritão, que entrou muito bem ali para defender, né? Ah, mas trouxe os caras para dentro. É, mas sustentamos. O mais importante é isso aí. É, a gente não vai conseguir fazer tudo do jeito que a gente quer exatamente sempre. O que eu queria aqui era impor. Chegar ou empurrar eles lá para trás e, né? Mas não foi o que aconteceu. Não foi o que aconteceu. O jogo de futebol é assim. É na hora do jogo que você sente. Tem um emocional muito ligado, né? Tem a característica do jogo. Lá nós tivemos dificuldade de ganhar também de 1-0 deles. Né? E foi um jogo de força. Né? Eu acho que aqui nós temos que estar de parabéns, que a principal jogada deles, nós conseguimos isolar o jogo todo, defender muito bem, que são as bolas paradas. Né? Então, nós tivemos muita coisa boa, por isso que também nós ganhamos. Não foi só porque nós achamos um gol e defendemos bem. Não, nós tivemos coisas boas também. Eu acho que isso que soma. E o mais importante agora é vencer. Nós não viemos aqui para dar espetáculo, nós viemos aqui para vencer. E estamos saindo aqui com a vitória. É, no jogo passado ele já jogou com o nariz quebrado e sem máscara, né? Jogou com o nariz com dois tuchos segurando o nariz dele, né? Cara, é o momento, é o quanto esse menino trabalha, é o quanto ele procura entregar, é a cabeça boa dele, porque está se sentindo acolhido pelo torcedor, acolhido pela direção, né? Pela gente, sendo valorizado dentro do trabalho dele. Acerta, erra, mas está sempre sendo valorizado pelo que faz. E aí, quando você está de bem com a vida, né? Acontece o que está acontecendo com ele, maravilhoso. E eu tenho certeza que vai até o último jogo e que vai nos ajudar muito a conquistar o que a gente quer.
11: Valeu, então. Ele fechou aí falando do atacante Xanderson. 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Amanhã tem Goiás, galera, continue participando, você tem vez e voz conosco. Mande a sua mensagem de áudio 998476110, ou então participe conosco pela nossa live, já eu dou moral pro ouvinte. 10h24.
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8: Olha, agora 10h28 ao vivo, Apito Esportivo. Galera, vai participando. O Tele Acitamar. Alô, liderança, grande Tele. É, mão na mesa, você quebrou as más línguas de pé frio. Você é um pé quente, abençoado por Deus. Eu não acredito nessas coisas.
10: Também não.
8: De pé quente, pé frio, assim. É. A gente não joga. Aqui a gente vai, emite opinião e vida que segue. Aqui no futebol tem muita mística, né? Eu não acredito nessas coisas, não. Acredito em competência, trabalho, foco, determinação, assim como está aí o técnico do Atlético, o técnico do Vila, enfim. É, lamento que o Goiás não esteja esse ano brigando aí novamente, brigou nos últimos 2 anos, não subiu por 1 ponto. A realidade é que o nosso futebol mostra que nós estamos bem qualificados para disputar a segundona.
12: É, o Goiás vacilou aí, né, nesses anos para trás, né? O Goiás, matematicamente, se ele ganhar todos os jogos, ele chega no G6, mas vai ganhar. Será que ganha?
10: Gente, mas o problema do Goiás não é de agora, não, gente. O problema do Goiás vem desde o ano passado.
12: É extra-campo, né, Claudinho?
10: Exatamente. Então, quando isso começa errado, para mim, assim, ó, o Goiás... ele chegou, conquistou esses 42 pontos, né? E vai, é uma vitória só pra garantir na Série B.
12: O último jogo dele é contra a Ponte aqui, né?
10: Então, assim, é uma gestão, né? Isso é consequência disso.
8: O Goiás joga fora, Luiz. O último jogo do Goiás é fora.
12: Ele tem só um jogo contra a Ponte em casa aqui.
8: Ah, tá. Mas ele o último.
10: Não, isso aí, gente, pode. Ele vai conseguir fazer os 45.
8: Daqui a pouco a gente fala do Goiás.
10: Uhum.
8: Nós rodamos a matéria do
10: Guto.
8: Deixa eu começar contigo e aí na sequência eu vou com o Luiz Duarte. Daqui a pouco eu vou trazer o Mozart. É, hoje surgiu uma informação. O Iago trouxe aqui no Esporte Debate que o Paulo Rogério Pinheiro ligou e procurou o Hélio dos Anjos, querendo trazer o Hélio para o Goiás para terminar o Campeonato Brasileiro. Mas.
10: Vamos falar
8: você
10: do Guto.
8: Você lá, você acompanhou, como é que você viu a coletiva, a entrevista do Guto, foi bastante questionado. Claudinho, por que que o Vila não conseguiu jogar bem? Eu achei que o segundo, o Vila foi melhor do que o primeiro, né?
10: É, o Vila até os 15, 17 minutos do primeiro tempo, propôs o jogo, sabe? Jogou aquele Vila Nova que a gente conhece. Aí a chuva apertou, alguns jogadores, parece que a perna pesou e o Vila, aquela dificuldade, principalmente no meio de campo, de fazer aquele toque de bola, aquela marcação, né? Aquela visão periférica, principalmente de João Vieira e Dudu. O que, que é visão periférica? É, até para você marcar sob pressão, você tem que ter uma coordenação. E às vezes a segunda linha subia demais. Então, a mesmo defeito, recebia bola nas costas, o meio de campo do Botafogo pegava livre e a bola chegava mais fácil na zaga do Vila. Mas foi um jogo muito equilibrado, o time do Botafogo também assim teve algumas oportunidades, mas não tem qualidade, né, para colocar essa bola. E o Vila teve uma oportunidade no primeiro tempo, no finalzinho, assim, clara. E o Janderson teve a felicidade de pegar aquela bola muito difícil pro sinal, né?
8: Eu vi dois jogadores assim que eu gostaria de ter no meu time.
10: No Botafogo?
8: O Patrick, lateral esquerdo.
10: Sim, apoiava muito.
8: Joga muito, bicho. As principais jogadas.
10: E ele, eu acho que já passou no Vila, não já?
8: Não, foi formado na base da equipe do Vila. Vila liberou ele de graça na época. E o Morelli, eu acho que o Morelli ele aparece muito na frente, né?
10: Então, assim, o Vila Nova, quando fez o gol, até a gente tinha comentado lá antes do intervalo. Nossa, tomara que vai pro intervalo que o Guto vai consertar isso aí pro time vir com outra postura. E o Vila melhorou no segundo tempo. Só que ele já veio pro segundo tempo ganhando de 1-0. E isso fez com que o Botafogo saísse pro jogo, fizesse essa pressão que era natural, que ele tinha que buscar a virada. E o Vila começou a ter dificuldade no meio de campo. foi até o momento que o Guto começou a fazer as substituições. Tirou o Marquinho Gabriel, tirou o atacante, tirou o meio de campo João Vieira, que já tinha cartão amarelo, e o Marquinho Gabriel também, para não levar o segundo e não ser expulso. E aí, como ele falou na entrevista, naquele momento ele reforçou o meio de campo, marcação, e sofreu até o final. E foi o que aconteceu. Saiu o gol do Botafogo, mas por inteligência e ao mesmo tempo felicidade da zaga do Vila, a linha de impedimento estava bem longe. Então, o VAR foi acionado e anulou o gol, que seria o empate do Botafogo. Olha, uma vitória muito importante.
11: Estou abraçando Milton do Gesso. Alô, Milton. O nosso presença lá na ótica Presença, Josley Presença. E abraço também o Milton do Gesso, está conectado conosco. É isso aí. Vamos lá então. Luiz Duarte, e aí, como é que você acompanhou, você viu o jogo?
12: Tudo,
11: do Vila?
12: Vi o jogo, tudo. Ah, olha, eu tenho um adendo a fazer aqui contra o Guto Ferreira, treinador. O Guto não pode tirar os dois 10, os dois meios, os dois jogadores que cadenciam o jogo, que pensam o jogo de uma vez, não. Todo jogo ele tá correndo esse risco, ele tá tirando lá o camisa 10, Marquinhos Gabriel e o
10: João Vieira.
12: Não, o outro lá, o
10: Moreira. É, Galdino.
12: O Galdino, ele tá tirando o Galdino e o Coelho. Aí, por fim, ainda tira o João Vieira. Ele tá correndo muito risco. Ele não pode fazer isso. Eu acho que ele tem que... Ele tem o Galdino e tem o Marquinhos Gabriel, ele pega o que tá mais cansado, tira e deixa um que pensa o jogo. A hora que ele tirou aqueles jogadores lá, virou um buraco no meio campo do Vila Nova. Não tem quem prende a bola, não tem quem tenha criatividade. Então, eu tenho essa dentro pra fazer. Como o time tá ganhando, ninguém vê. Mas eu vejo porque eu tenho uma experiência larga no futebol. Então a gente observa lance a lance, jogador por jogador. Vários jogos ele tem feito isso, mas o setor defensivo lá atrás segura bem, o goleiro segura bem. Até agora não tivemos problemas nesse quesito, mas ele dá a mão à palmatória aí para desandar o meio campo dele. Todo jogo ele tá tirando os dois, o Galdino, Marquinhos Gabriel e até o João Vieira. Eu não faria isso, eu não tenho essa coragem. O time cai muito de produção e principalmente acaba a criação total, perde a criatividade geral e fica só defendendo, Nilton.
11: Beleza, então, show de comentários do Luiz Duarte e também do Claudinho Pessoa, o Severiano Castro Filho, o Vila segue líder rumo à Série A, ao título. Janderson joga muito, é seleção, Elton Leite, paredão, seleção Vila, Guto Gordiola, nosso time de guerreiros, 200%, com muita fé. 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Tem mais ouvinte aí? Vamos lá no alô torcedor.
2: Fala, amigo do Apito Esportivo, Nilton, grande abraço, Felipe Navas aqui falando. Nilton, eu tava lá em Ribeirão Preto.
11: Sim.
2: Que dilúvio foi aquele, que chuva. E eu vi Noé passando de arca lá, por cima do estádio. Você tá doido. E mesmo assim, a torcida do Vila não parava de cantar nenhum minuto. Então, que torcida é essa? Né? Que torcida é essa? A gente só ficou uns 3 minutos calado, que foi do momento do gol do Botafogo até a anulação. E depois que confirmou a anulação, parecia que era outro gol do Vila. Essa torcida merece muito estar na Série A. A gente merece muito, tá? Você, Nilton, merece muito. E muito obrigado, porque você, Nilton, levou a emoção do jogo para quem não pôde ir em Ribeirão. Teve muita gente que queria ir e não pôde. E você trouxe aí essa emoção para os ouvintes e para toda a nação colorada que ficou aqui em Goiânia. Meu grande abraço, até mais.
11: Valeu então, meu irmão, um abraço, sucesso. 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Um abraço para você e Felipe. 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Tem mais um ouvinte? Agora, 10h39. Na sequência, tem mais. Apito Esportivo, não perca essa jogada.
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11: Olha, agora 10h42, de segunda a sexta, das 9 às 11 da noite, as últimas informações do esporte aqui na Bandeirantes FM 98,7. É o Apito Esportivo, ou então pelo YouTube Bandeirantes Goiânia. Olha aqui o Jefferson Alves. Cara, que programa bacana, parabéns. Um abraço, obrigado. Nós estamos aqui diariamente. Quando tem futebol, não tem um Apito Esportivo. Amanhã a Bandeirantes transmite Goiás e Goiás e Atlético, 8h30 da noite, a bola rola. Quarta-feira, 2 jogos, tem CRB e Atlético, tem Vila Nova e
6: O Vila joga com Cuiabá. Ah, aí nós não teremos aqui o apito esportivo. Então, essa semana só segunda, quinta
10: e sexta.
6: Lembrando que aos domingos, também das 9 ao meio-dia, nós temos o apito esportivo. Agora 10h43, vamos trazer o Mozart.
10: Vamos.
6: O Oeste perdeu na quinta-feira, abriu a 31ª rodada e perdeu de 3-0 pro Novo Horizontino. Novo Horizontino que havia vencido o Goiás em Goiânia 4-0, tá invicto. Bateu lá o Vila 2-1, bateu o Atlético, só que agora o Novo Horizontino vai jogar em Goiânia contra o Vila e também contra a equipe do Atlético. Vamos ouvir o Mozart falando do que ele viu nesse último jogo do Goiás aqui no apito esportivo.
7: É, já demorou, né? É, infelizmente nós já conversamos sobre isso em alguns momentos, mas infelizmente nós temos que terminar 2026. É, assim, eu vou falar dos problemas dentro do campo, assim, não vou me estender de novo em relação ao que acontece fora, porque senão vai sempre soar como um álibi. Eu não gosto de fazer isso, assim. Nós, infelizmente, hoje foi o pior jogo sob meu comando, em termos de atitude, assim, com certeza. Vir aqui e perder pro Novo Horizontino na atual conjuntura não é um resultado que pode acontecer, porque é um dos postulantes ao acesso e tá fazendo por merecer ser um dos postulantes ao acesso, mas a forma que nós perdemos, assim, eu normalmente não peço desculpa ao nosso torcedor, mas hoje eu tenho que me desculpar ao nosso torcedor, que, assim, nós fizemos um primeiro tempo razoável, o segundo tempo foi vergonhoso, assim, né? Nós não competimos, nós desistimos do jogo, o adversário fez 2 gols e poderia ter feito outros. Infelizmente, nós hoje, e eu venho, assim, dividir a responsabilidade com os jogadores. Normalmente eu assumo todas as responsabilidades, hoje eu vou dividir com eles, porque nós preparamos o jogo para competir, para sabendo que mesmo jogando no limite seria difícil, né? Seria difícil, mas tem formas e formas de ganhar e de perder. E hoje nós não competimos como uma equipe, como uma equipe de futebol, um clube do tamanho do Goiás tem que competir. E nós hoje, realmente, assim, talvez tenha sido um dos piores jogos da minha carreira como treinador. Não passa pelo fato de nós não termos atitude no jogo. Hoje foi uma vergonha, assim, o que nós fizemos. Como que eu vou chegar aqui e falar de acesso para o torcedor, sendo que nós não competimos em nenhum momento do jogo? Nem para defender, nem para atacar. O adversário transitou muito mais rápido que nós nos 2 momentos. O nosso intervalo, assim, em termos de energia, muito abaixo. Então, nós temos que dar uma resposta para nós mesmos na terça-feira. Porque é uma das coisas que eu falei para o jogador, assim, ser jogador de futebol ou trabalhar com futebol é um grande privilégio, porque você tem que honrar todos os dias a possibilidade de viver de futebol. Então você tem que realmente suar sangue todos os dias. Mais uma vez, você vir aqui em Novo Horizonte na atual conjuntura, que é um clube que, enfim, dispensa até, não vou me alongar em relação ao que é o Novo Horizontino hoje, é um resultado que pode acontecer. Você pode perder, faz parte. O Novo Horizontino é o atual vice-campeão do Campeonato Paulista e está desde o início da competição entre os 2 primeiros colocados da Série B. Só que a forma que nós perdemos hoje é vergonhosa. E aí, inclusive falei para os meus jogadores, nós vamos dividir essa derrota aí, não vou assumir sozinho não, porque infelizmente nós não tivemos a altura de representar um clube do tamanho do Goiás. Foi um jogo muito abaixo nosso.
6: Valeu então, tá aí o Mozart, é o técnico da equipe do Goiás. O Goiás não concedeu mais entrevista e acho que nem vai, só depois do jogo para poder estar falando aí com a imprensa. 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
11: 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E aí, Luiz, como é que você viu as declarações do Mozart?
12: Eu não gosto do trabalho do Mozart, não. Acho muito. O trabalho dele não surtiu efeito aqui no Goiás. E ele fez muita coisa errada no Goiás. Exemplo, domingo, no jogo anterior, o camisa 10.
10: Lucas Lima.
12: Hã?
10: Lucas Lima.
12: Foi o camisa 10 no jogo. Aí no jogo, no último jogo agora, ele já nem levou ele pro banco. Então, muita incoerência que ele arrumou aqui no Goiás. Ele pegou lateral direito para jogar de. Ele pegou lateral esquerdo para jogar de lateral direito. Ele não deu chance para aquele Brian. É tanta coisa errada que aconteceu, cara. E ele, para mim, tá mais perdido que segue em tiroteio. Para mim, o trabalho dele talvez seja um dos piores da história da sua carreira como treinador. Não acrescentou absolutamente nada no Goiás. Aí a gente sabe que ele. Ele peitou uma situação muito complicada, mas ele tinha que colocar esse time para jogar bola. Ele tinha que armar esse time direito. Esse Felipe Clemente está sendo mal usado também. É um cara novo, está querendo mostrar. Você vê que ele entra, corre o tempo todo, flutua ali na frente e ele não dá moral para o Felipe Clemente. Então, quer dizer, é muita coisa errada para um treinador só num time de futebol, viu, Renilton?
11: Beleza, então, opinião do Luiz Duarte. 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E aí, Claudinho, tá na hora aí de soltar a peia do Mozart?
10: É, aquele negócio de soltar a peia.
11: Goiás procurou o Hélio dos Anjos.
10: Cara, aí que eu acho assim meio. Você não pode procurar outro treinador com o treinador que tá lá no contrato, tem o contrato dele até o final do ano e ele tá treinando o time. Então, eu acho que foi muito amadorismo dos dirigentes do Goiás ir atrás do Hélio dos Anjos, se isso for verdade. Que no mínimo. Se for, não pode ter vazado uma informação dessa, porque o cara tá trabalhando.
11: O Iago descobriu aqui.
10: Pois é, isso aí, se isso aconteceu mesmo, é de um amadorismo assim, ó, mas assim, né, como é que eu vou cobrar muita coisa de uma direção dessa do Goiás atual? Então isso pra mim aí é porque o treinador ele já não tem o grupo na mão. A comunicação dele com o jogador já não está funcionando. O jogador tem essa questão financeira, não recebe. Então, pegando todos esses fatos, você vê aí a decepção do Goiás dentro de campo. E ele deixou bem claro, desta vez eu não vou assumir essa bronca sozinho. Então, os jogadores têm a culpa e esse foi o pior jogo da minha carreira, foi as palavras do Mozart. Então, assim, a situação do Goiás, se tivesse muitos jogos ainda, estaria até pior, porque sem receber era perigoso ele estar ali no Z4. Mas já não corre esse risco, porque o Goiás, com uma vitória, ele chega aos 45 e, tipo assim, é terminar o campeonato. Agora, se ligaram pro Hélio dos Anjos, no mínimo tinha que mandar embora. Deixa o Marcão lá, né? Como é que é o
12: Leandrão.
10: O Leandrão Panturra lá, tomando conta do.
12: Não, aquele
10: do
12: lá time. Aquele lá é o Márcio Panturra.
10: É o Márcio Panturra. Leandrão, esse é o Leandrão.
12: O Márcio Panturra é outro.
10: Ah, tá.
12: Hélio dos Anjos é outro.
10: Então, o Leandrão, põe o Leandrão lá, que é o
12: assessor. Tem o Glauber Ramos também, que é muito ligado ali, né?
10: Enfim, coloque um dado que é funcionário do Goiás, fala assim, ó, obrigado. Sabe por que que eles não fizeram isso ainda, Nilton? Porque a multa rescisória é muito grande, então vai aumentar mais ainda a dívida do Goiás em 2026.
12: Agora, coincidência ou não, Nilton, com a saída do Lucas Rodrigues, o time caiu muito de produção, né? Os jogos que ele ficou fora aqui, praticamente o Goiás não deu conta de nada, né?
10: Lucas Rodrigues e Lourenço, né? Que é o coração do Goiás, ele no meio de campo.
12: Agora o Goiás joga amanhã, né? Isso. Em casa contra o Atlético e provavelmente o Lucas Rodrigues volta, né? Que ele já voltou da seleção.
10: Não, volta.
12: Fez um gol, né? O Lourenço também tá certo. Provavelmente o Goiás já ganha o jogo amanhã, aí acaba esse negócio de 45 pontos. A verdade é essa, se ele conseguir fazer os 45 pontos amanhã, aí não precisa mais mexer com o Hélio dos Anjos. E o Hélio dos Anjos, me parece que ele tinha aí as portas fechadas no Goiás. Problemas extra-campo aí das antigas, não sei porquê e quem tá trazendo ele não, né? A verdade é que não tinha espaço para trabalhar lá dentro.
10: Eu não acredito nisso, eu acho que o Hélio dos Anjos não vem, mas enfim, né? Até porque o Hélio dos Anjos, da última entrevista que ele colocou aqui, ele acabou com os condição. Dirigentes não, do Goiás.
9: Isso é igual política.
10: Briga com outro, aí nos bastidores vai lá e dá um tapinha nas costas.
9: Beleza, então. Tem mais um ouvinte aí. Agora 10h54.
13: Ô, Nilton, boa noite.
10: Boa noite.
13: Eu sou mais um ouvinte de vocês, tá? Eu acompanho o programa de vocês todo dia, só porque agora que eu gravei aqui o zap de vocês. Então, eu te falar, eu mando um abraço pro meu irmão lá no condomínio Anhanguera, ali próximo à Eternite, ali, é o José Carlos. Eu coloquei o nome dele de Carlinho Vila Nova. Eu também sou vilanovense, viu, o Nilton? Meu nome é Antônio de Paula, aqui do Garavelo. Beleza? Então, alô pra nós aí. E o Tigrão, primeira divisão, né? Alô, Nilton, agora eu vou estar comunicando com vocês aí. Uma boa noite.
9: Valeu, então. Boa noite. Obrigado, meu irmão. É muita gente, cara, que ouve e não participa conosco aqui. O Sargento Nunes, parabéns pelo programa do Vila Nova, Nilton. Falaram 200 horas. Primeiro que você está equivocado. O programa, ele tem 120 minutos. E não falaram da suspensão do Adson, 15 dias. Só lembrando que tem 3 times aqui. Sargento, nós acabamos agora mesmo de falar aqui do Atlético, cara.
10: É
9: inacreditável.
10: Aquele negócio, só ouve o que quer, né, Nilton?
9: Exatamente.
10: Aí fica difícil.
9: E outro, eu entendo o seguinte, 15 dias sem o Adson falar. Ele não vai poder falar nesse período aí. Nós abordamos aqui o Atlético, o jogo, em relação ao próximo jogo. Então é
10: por que que o Adson
9: pegou 15 dias? Sargento, vou dar uma sugestão. Compre um horário numa rádio, monta um programa e toca aí. Você desculpa, eu sou seu amigo, gosto de você. Você falou de um jeito que eu acho que faltou educação da sua parte em relação a mim. Compra, faça como eu, vai na rádio, compra um espaço, monta um programa e faça. E vida que segue.
12: Põe o Adson para falar?
9: Bota o Adson para poder falar.
10: Pelo
9: amor de Deus,
10: falar,
9: não, né? Gente, que isso aí. É uma ciumeira desgraçada aqui, dos atleticanos em relação ao fator do Vila Nova. Não, gente, vamos. A rádio transmitir o evento. Eu de vez em quando eu fico grilado aqui. Eu respeito, gosto pra caramba do sargento, mas eu tô dando uma dica. Compra um programa na rádio e faça o programa que você acha que tem que ser feito. E vida que segue. Eu faço desse jeito. Eu sou empregado aqui na Rádio Bandeirantes e eu compro esse horário aqui e pago. E dia de domingo da mesma forma, pô. Porque aqui é o seguinte, cara, por isso que eu falo, o dia que o Vila chegar numa primeira divisão, aí vai dar pepino.
10: O Vila Nova incomoda muita gente.
9: Agora eu abro o espaço aqui do torcedor, acho que só deu um ou outro que não é torcedor do Vila. Aqui, ô sargento, eu tô abrindo aqui, pra todo mundo poder mandar áudio e participar conosco. Agora sim, com todo carinho, não queira me pautar, não. Isso aqui eu comprei, pago, faço o programa.
12: Calma, pronto. Nilton,
9: não, é assim. Vai
12: devagar, meu garoto.
9: Segue o fluxo aí, ó.
10: Devagar, porque já tive.
9: Não, eu gosto, sargento, e respeito o ponto de vista dele. Agora eu falo certo. Então compra o programa, coloca o Adson pra poder falar, ué.
12: O sargento fez você pegar a arma.
9: Não, e eu pego. eu pego, falar 200 horas e não falou da suspensão do Adson. O Adson é o seguinte, ele pode ir no estádio, ele só não vai poder falar como presidente do Atlético.
10: E ele vai ficar doidinho, porque ele
9: 15 adora dias, falar duas semanas.
12: Sargento, 15 dias sem Adson Batista.

0: o mesmo que ele sempre fez. Só não vai poder falar nesse período aí da suspensão.
1: Mas é bom.
0: Ela
1: dá uma respirada.
0: Sargento, você pulou o corguinho. Depois dessa aí, sargento, eu vou encerrar. Conseguiu aqui.
2: Acabar o programa.
0: Eu vou falar uma coisa aqui, do fundo do coração. Eu sou franco correto.
2: Tá bom, Nilton. Deixa o sargento quieto, deixa ele dormir.
1: Vambora.
2: Bora.
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5: Olá, boa noite.
6: Boa noite para você que nos acompanha em todo o país.
5: Segunda-feira, 5 de outubro de 2026.
6: Vamos aos destaques do dia.
5: Mais de 125 milhões de brasileiros foram às urnas neste domingo para o primeiro turno das eleições.
6: E forças de segurança pública fazem balanço das operações para combater crimes eleitorais. Gabriela Noronha.
7: De acordo com a Polícia Federal, foram apreendidos 2.850.000 reais durante a atuação no primeiro turno das eleições.
5: Fim das bets.
6: Sites e aplicativos de apostas deixam de operar no país nesta terça-feira.
5: E prazo para resgatar saldo em plataformas termina hoje. Graziela Mendonça.
7: São mais de 1.300.000.000 de reais que ainda aguardam resgate nos sites e aplicativos de bets.
6: Outubro Rosa.
5: Mês de falar sobre cuidados com a saúde da mulher e prevenção ao câncer de mama.
6: Saiba como identificar sinais de alerta e onde encontrar assistência especializada pelo SUS. Cleide Lopes.
8: O INCA estima 78 mil novos casos de câncer de mama no ano até 2029.
5: Hoje na apresentação da Voz do Brasil, Luciano Seixas e Mariana Jungmann.
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5: As eleições no Brasil transcorreram com tranquilidade, segundo o balanço das forças de segurança que atuaram em todo o país.
6: As principais ocorrências registradas se referem à propaganda eleitoral irregular e tentativa de compra de votos.
5: E os eleitores não tiveram dificuldades para chegar aos locais de votação.
7: Mais de 321 mil profissionais foram mobilizados em todo o país para garantir a segurança das eleições de 2026. O ministro da Justiça e Segurança Pública, Wellington César Lima, destacou o trabalho conjunto do efetivo, que reúne agentes de forças estaduais, Polícia Federal, Tropa de Contingência, Polícia Rodoviária Federal e Força Nacional.
9: Demonstra muita integração, muita coordenação das forças de segurança e os números de fato são muito pequenos, muito irrisórios no que diz respeito às ocorrências de maior relevo.
7: De acordo com a Polícia Federal, foram apreendidos 2.850.000 reais em bens e valores durante a atuação no primeiro turno das eleições. Até o fim do domingo de votação, foram instaurados 49 inquéritos policiais e 204 pessoas foram conduzidas para as delegacias. O delegado Henrique Oliveira Santos, chefe da Divisão de Repressão a Crimes Eleitorais, falou sobre a as principais infrações cometidas.
10: O crime que, por exemplo, mais aconteceu, né, o crime de propaganda irregular no dia das eleições, que já era algo esperado. O segundo crime que mais ocorreu no Brasil inteiro foi o crime de compra de votos.
7: A Polícia Rodoviária Federal também divulgou o balanço. O chefe da comunicação social da PRF, Alexandre Castilho, destaca que além do patrulhamento de rodovias, os agentes atuaram na prevenção e no combate a crimes associados ao processo eleitoral.
11: A PRF registrou quase R$1 milhão em dinheiro vivo e cheques bancários. Ainda houve duas interceptações de ônibus que transportavam eleitores irregularmente.
7: A PRF também restringiu no domingo de eleição o tráfego de veículos de grande comprimento e de cargas superdimensionadas. Segundo a corporação, a medida contribuiu para evitar congestionamentos. Reportagem Gabriela Noronha.
6: E termina hoje o prazo para retirar o saldo em sites ou aplicativos de bets.
5: Com a proibição dos jogos, as plataformas de apostas deixam de operar em todo o país a partir de amanhã.
6: Caso o apostador não retire o saldo a tempo, o valor será devolvido pelos bancos a partir do próximo final de semana.
7: são mais de 1 bilhão e 300 milhões de

0: R$ 5 que ainda aguardam resgate nos sites e aplicativos de bets. O prazo termina às 23h59 desta segunda-feira. A partir desta terça-feira, os sites e aplicativos deixam de operar, conforme o cronograma de implementação da medida provisória que proibiu as bets no Brasil. A orientação para os usuários é acessar as plataformas em que tem cadastro e solicitar a retirada, ainda que o valor seja pequeno. É a situação da maioria das contas. 96% delas tem saldo abaixo de R$ 25. E quem possui contas em mais de uma empresa deve conferir em cada uma delas. Os valores que não forem retirados voluntariamente dentro do prazo serão devolvidos pelos bancos entre 9 e 14 de outubro. Caso haja algum impedimento para restituição, a partir de 14 de outubro, os recursos serão transferidos à Caixa Econômica Federal, que ficará responsável pela devolução aos apostadores. Graziela Mendonça para a Voz do Brasil.
1: E o Ministério da Fazenda definiu regras e prazos para encerramento das atividades das empresas de apostas que não possuem mais autorização para funcionar no país.
2: De acordo com portaria publicada pela pasta, as empresas têm até a próxima quarta-feira para enviar saldos finais das contas dos usuários. O levantamento deve considerar os valores que os usuários podem resgatar até hoje.
1: E as plataformas têm até o dia 15 de dezembro para regularizar todas as pendências financeiras referentes ao período em que estiveram em funcionamento.
2: A portaria também exige que as empresas mantenham os dados cadastrais atualizados e tenham um representante legal no Brasil para cuidar de possíveis pendências.
1: Estamos no Outubro Rosa, mês de conscientização sobre o câncer de mama.
2: O movimento reforça informações sobre fatores de risco, métodos de prevenção e apoio às mulheres diagnosticadas.
1: Este ano, o Instituto Nacional do Câncer reforça a importância dos exames para a detecção precoce da doença.
3: Antônia Josimária de Oliveira Lima, moradora do Rio de Janeiro, descobriu um câncer de mama no finalzinho de 2015 e em 2016 operou o tumor. Fez quimioterapia e ainda hoje segue em acompanhamento no Instituto Nacional do Câncer, o INCA. Para ela, a doença não representou o fim, mas um recomeço.
4: Hoje eu estou bem, graças a Deus. Comecei a ter uma vida diferente. Você aprende a se valorizar, você aprende a se amar.
3: De acordo com o Instituto Nacional de Câncer, o INCA, o câncer de mama é o mais comum entre as mulheres do Brasil e no mundo. A doença se manifesta de várias formas, como, por exemplo, o aparecimento de nódulos, alterações na pele da mama, que fica com aparência de casca de laranja, e secreções no mamilo. O INCA estima 78 mil novos casos de câncer de mama no ano até 2029 e que a detecção precoce da doença é um fator determinante para a cura, como falou a chefe da divisão de detecção precoce do INCA, Renata Maciel.
5: Então, ficar sempre atenta, tocar as suas mamas. Sentiu algo diferente? Procure o mais rápido possível, porque diagnóstico precoce ele também permite empregos de terapias menos invasivas, né? menos agressivas, e assim a gente consegue também ter maior chance de cura.
3: O Sistema Único de Saúde oferece gratuitamente todo o tratamento para o câncer. Reportagem Cleide Lopes.
2: E hemocentros de todo o país contarão com recursos federais para a qualificação de serviços.
1: Uma portaria assinada pelo Ministério da Saúde estabelece incentivo federal mensal para aprimorar serviços de hemoterapia.
2: A medida também faz parte das ações para fortalecer a produção nacional de medicamentos derivados do sangue, como a imunoglobulina.
1: O Brasil firmou acordo para ampliar o fornecimento e a transferência de tecnologia do medicamento.
6: A portaria estabelece incentivo federal mensal aos hemocentros de todas as unidades da federação. A medida também prevê melhorias na estrutura dos hemocentros, nos equipamentos e nas condições de processamento e conservação do plasma, componente do sangue utilizado na produção de medicamentos. Além da portaria, também foi anunciado um acordo para ampliar a produção de imunoglobulina e alcançar a fabricação 100% nacional do medicamento utilizado no tratamento de imunodeficiências, infecções bacterianas e alguns tipos de câncer do sangue. Para isso, a empresa brasileira de hemoderivados e biotecnologia, Hemobras, firmou um acordo de cooperação com a empresa chinesa Tiantan Bio. A parceria prevê a cooperação para o registro no país de uma imunoglobulina humana de uso intravenoso. O ministro da Saúde, Alexandre Padilha, comentou a importância desse tipo de acordo de cooperação.
7: Quando a gente tem uma rede mais consolidada, com mais capacidade de incorporação tecnológica, e quando a gente consegue ter parcerias internacionais e nacionais tão potentes.
6: A Tiantan Bio também vai apoiar a Hemobras na modernização de sistemas e processos, com ações nas áreas de transformação digital, automação e gestão inteligente. Reportagem, Márcia Fernandes.
2: Outubro é também o mês do idoso, um período para dar visibilidade às pautas relacionadas aos direitos das pessoas com mais de 60 anos.
1: No Brasil, essa população cresceu 11,3% em 2012 para 16,6% em 2025, mostrando uma tendência de envelhecimento populacional.
2: Os dados são da síntese de indicadores sociais, realizada pelo Instituto Brasileiro de Geografia e Estatística, o IBGE.
1: E nós conversamos com a pesquisadora Denise Freire, responsável pelo estudo, para saber mais sobre o retrato que ele mostrou da população com mais de 60 anos no Brasil. Acompanhe.
2: Olá, doutora Denise Freire, prazer ter a senhora conosco aqui, bem-vinda à Voz do Brasil. A senhora que conduziu aí a síntese dos indicadores sociais do IBGE, que apurou alguns dados sobre o envelhecimento da população, e aí a gente quer falar um pouco sobre isso hoje. O principal dado aqui que eu gostaria de começar trazendo é o que trata da população com mais de 60 anos, que cresceu cerca de 53% entre 2012 e 2025, né? A pesquisa apurou o que provocou esse aumento da população idosa, doutora?
8: Olá, é um prazer participar com vocês dessa entrevista. O estudo da síntese mostrou, né, esse aumento da população idosa no período 2012 a 2024, né? Esse é o aumento que possui vários fatores, né, vários aspectos. Então, a gente pode considerar tanto, né, o aumento da expectativa de vida, melhoria de saneamento, né, melhoria também das condições de acesso a medicamentos e à saúde, né? E, por outro lado, também a gente tem uma questão da queda da natalidade, né? Então, reduz a participação de crianças e jovens também na nossa população. Então, cada vez mais tem chamado a atenção esse aumento, né, de pessoas idosas na proporção da população brasileira.
1: Esse crescimento da população mais velha já vinha ocorrendo nas décadas anteriores, né? Foi observado algum tipo de aceleração?
8: Sim, tem havido uma aceleração, né, nesse processo de envelhecimento, nessa participação da população idosa dentro, né, do total da população brasileira, né, de acordo com esses aspectos que a gente citou já.
2: Agora, a pesquisa trouxe também dados sobre a idade das pessoas no mercado de trabalho, né? Aliás, é um dos principais focos da pesquisa, é o mercado de trabalho. E ela apontou uma presença expressivamente maior de homens do que de mulheres trabalhando após os 60 anos, não é isso, doutora? A que se deve isso?
8: Sim, exatamente. Historicamente, né, no mercado de trabalho existe uma participação maior de homens do que de mulheres, né, não só entre a população idosa, mas de uma maneira geral. Mas quando a gente faz esse recorte de 60 anos ou mais, cerca de metade dos homens ainda permanecem no mercado de trabalho, enquanto que entre as mulheres é cerca de um quarto. Né? Existe essa diferença importante, né, por gênero, principalmente, em primeiro lugar, por causa das condições previdenciárias. Né? Aos homens realmente é exigido ficar mais tempo, né, trabalhando e contribuindo para conseguir se aposentar. A mulher, como tem normalmente uma dupla jornada, né, ela tem também o trabalho de cuidar de parentes, de cuidar da casa, dos filhos, normalmente tem uma condição previdenciária em que ela exige menos tempo de contribuição do que os homens. Então, aos 60 anos, normalmente É difícil para os homens, né, para a maioria dos homens já ter conseguido se aposentar, então a maioria deles já permanece, né, pelo menos metade permanece no mercado de trabalho entre 60 e 69 anos. Né? A partir de 70 anos que a gente conseguiu fazer esse recorte, aí sim que há uma queda expressiva na proporção de homens que ainda trabalham. E mais significativa ainda entre as mulheres. Mas isso se deve também às condições de, assim, a gente tem um mercado de trabalho que tem uma informalidade, né, importante, então para as pessoas conseguirem atingir o mínimo exigido pela Previdência Social para conseguir se aposentar, também demora, né, nem todo mundo também tem uma continuidade de contribuição ao longo da sua vida laboral, então isso faz com que as pessoas, mesmo, né, com mais idade, né, mesmo às vezes já atingindo a idade mínima de aposentadoria, ainda não consigam se aposentar por falta de contribuição ainda à Previdência.
1: Outro dado sobre o mercado de trabalho é que a presença, o percentual de idosos empregados vem aumentando, embora tenha sofrido uma baixa aí durante o período de pandemia. E eles também ganham mais do que a média da população, né? A senhora pode comentar um pouco esses dados?
8: Sim, exatamente. O dado de 2024 apontava que cerca de um quarto das pessoas com 60 anos ou mais ainda estava inserida no mercado de trabalho, né? E foi o percentual mais elevado da série, né? Então a gente observa que a cada ano esse percentual de idosos que participam no mercado de trabalho vem aumentando, né? Na pandemia foi o menor valor, né, por 2020, porque os idosos justamente precisavam, né, se precaver, né, de contaminação, de doença, para pegar a Covid, e realmente a sua participação diminuiu em 2020. Mas desde então, a cada ano, a sua participação vem aumentando e está em uma trajetória de alta. Né? Então, mas assim, são vários fatores, né? Então, assim, além da questão previdenciária também, né, da questão da informalidade, a gente também pode apontar a questão de arranjos, né, familiares, porque muitos, quando você tem por outro lado uma situação dos jovens, né, com dificuldade de inserção no mercado de trabalho ou de uma inserção muito precária, os idosos acabam permanecendo como principal provedor, né, quando ele participa de uma família, né, com múltiplos membros e que também tem os jovens participando da família, então a pessoa mais idosa, que normalmente ganha mais, né, tem mais experiência, então ela vai tender sempre a ganhar uma remuneração mais elevada, né, do que as outras pessoas das outras faixas etárias, né, e ela acaba também servindo como uma pessoa provedora, né, e no ambiente atual que, como eu já falei, dessa dificuldade dos jovens, então cada vez mais a gente vai, eu acredito que a gente vai assistir o aumento das pessoas idosas inseridas no mercado de trabalho, tanto homens quanto mulheres.
2: Muito bem, nós conversamos com Denise Freire, pesquisadora responsável pela síntese dos indicadores sociais do IBGE. Muito obrigada, doutora, pela sua entrevista à Voz do Brasil.
8: Muito obrigada.
1: Como a gente ouviu na entrevista, o Brasil tem cerca de 17% da população brasileira acima dos 60 anos e atravessa uma tendência de envelhecimento populacional.
2: Com esse crescimento, além dos cuidados com a saúde e o bem-estar, é preciso estar alerta para golpes ou crimes virtuais.
1: Apenas no ano passado, o Disque 100 registrou 1000 denúncias de violações virtuais contra pessoas idosas.
2: Além do Estatuto do Idoso, que tipifica crimes contra pessoas com 60 anos ou mais, existem canais de informação e denúncias para proteger esse público.
9: Aos 69 anos, o aposentado Pedro Mesquita não imaginava que pudesse cair no golpe do empréstimo consignado ao atender uma ligação de uma suposta funcionária do banco.
10: Ela propôs que quitava meus débitos no banco com juro bem menor e eu ia pagar a parcela bem menor. Foi onde que ela me ganhou. Um empréstimo lá no meu nome com um valor de 24 mil. Não caia nesse golpe como eu caí, porque foi muito fácil. Eu achava que eu não caía em golpe.
9: Crimes virtuais cometidos contra idosos são punidos com maior rigor de acordo com o Código Penal. E o Estatuto do Idoso, criado em 2003, garante que, nesses casos, o idoso tenha atendimento preferencial e que o processo corra de forma mais rápida na Justiça. No ano passado, o Disque 100 registrou 1000 denúncias de violações de direitos de idosos em ambiente virtual. São crimes como golpes, ameaças e exposição. Para levar mais informações às pessoas idosas, o Ministério dos Direitos Humanos e da Cidadania criou uma cartilha, como explica o secretário nacional dos Direitos da Pessoa Idosa, Alexandre da Silva.
11: Nós precisamos sempre garantir autonomia, independência. Temos uma cartilha também no campo da educação para que as pessoas idosas não caiam nos golpes mais conhecidos. E a gente aproveitou esse material falando também de situações que não são golpes, mas podem ser, na mão de pessoas mal intencionadas, oportunidades, né, enviesadas ali, disfarçadas e para gerar um golpe.
9: Os números do painel de dados da Ouvidoria Nacional de Direitos Humanos mostram que as capitais do Rio de Janeiro e São Paulo concentram a maioria das denúncias de violações de direitos das pessoas idosas. As denúncias podem ser feitas pelo Disque 100, que funciona 24 horas todos os dias da semana. Com locução de Nazi Brum, reportagem Graziele Bezerra.
2: Recuperar uma área degradada vai muito além de plantar árvores. É preciso saber se a vegetação conseguiu se restabelecer e se o ecossistema tem condições de se manter sozinho.
1: Para avaliar esse resultado em todo o país, foi criado um sistema com critérios científicos que mostram se a vegetação nativa está sendo recuperada.
2: Os critérios levam em conta as características de cada bioma brasileiro.
12: Recuperar uma área degradada não significa apenas plantar árvores. O verdadeiro desafio é saber se aquela vegetação voltou a funcionar como um ecossistema capaz de sobreviver sozinho. Em um país com 6 biomas e uma das maiores biodiversidades do planeta, essa avaliação sempre foi um dos grandes obstáculos na restauração ambiental. Agora, órgãos federais criaram um sistema único para medir a qualidade da recuperação da vegetação nativa em todo o Brasil. O pesquisador da Embrapa, Daniel Vieira, destacou que a ideia era conseguir obter indicadores precoces, mas que trouxessem segurança quanto à recuperação da área degradada.
13: Se a gente esperar o tempo ecológico para uma floresta voltar a ser floresta, é um tempo muito grande. Então a gente tem pensado em como utilizar indicadores precoces e que sugerem ou tentam garantir que no futuro essa vegetação vai estar num processo maduro.
12: A principal mudança está na forma de fiscalizar. A avaliação passa a verificar se depois de pelo menos 4 anos a vegetação apresenta condições de se manter sem depender de intervenção humana. Para isso, os técnicos vão observar 4 indicadores principais: a cobertura vegetal do solo, a quantidade de plantas nativas que surgiram naturalmente, a diversidade de espécies e a presença reduzida de plantas invasoras. Juntos, esses fatores indicam se a área degradada está seguindo um caminho de recuperação sustentável. Daniel Vieira, da Embrapa, destacou que os indicadores atendem a todos os biomas brasileiros.
13: A gente encontrou indicadores de sucesso que garantem a autossustentabilidade dessas vegetações para os diferentes biomas e formações, para ter um chão comum nesse processo de regularização ambiental e de recuperação da vegetação nativa.
12: Além de dar mais segurança jurídica para projetos de restauração ambiental e reduzir a necessidade de vistorias presenciais, o modelo ajuda o Brasil a acompanhar uma das metas assumidas internacionalmente: recuperar 12 milhões de hectares de vegetação nativa até 2030. Compromisso ligado ao Acordo de Paris e à década da ONU para a restauração de ecossistemas. Reportagem Luana Karen.
1: A Agência Nacional de Proteção de Dados, a ANPD, acaba de lançar uma página na internet exclusiva para receber denúncias contra redes sociais e plataformas digitais que descumprirem as novas regras do Marco Civil da internet.
2: Através da página da ANPD, qualquer pessoa ou empresa pode usar o canal para denunciar plataformas que não ofereçam meios adequados para reportar conteúdos criminosos, anúncios irregulares ou vazamentos de conteúdos íntimos.
1: Para mais informações, acesse gov.br/ANPD.
2: Atenção, gestoras e gestores de políticas públicas de todo o país.
1: O Ministério das Mulheres prorrogou o prazo para o envio das respostas ao Censo de Políticas para as Mulheres. O preenchimento agora pode ser feito até o dia 19.
2: O levantamento busca mapear a estrutura, o funcionamento e a capacidade de atendimento dessas unidades em todo o Brasil.
1: O mapeamento também vai ajudar a conhecer o perfil de quem está na gestão, entender o trabalho feito nos estados e municípios e identificar os serviços e equipamentos oferecidos às mulheres.
2: Mais informações em gov.br/mulheres.
1: E essas foram as notícias do governo federal.
2: Uma realização da Secretaria de Comunicação Social da Presidência da República.
1: Com produção da empresa Brasil de Comunicação.
2: Fique agora com as notícias do Poder Judiciário e do Congresso Nacional. Boa noite.
1: Boa noite para você, até amanhã.
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16: STF é o guardião da Constituição Federal que completa 38 anos hoje.
17: Presidente do TSE conclui primeiro turno das eleições 2026 e projeta mesma tranquilidade para a segunda fase do pleito.
16: STJ forma a maioria para admitir o primeiro processo da história de acordo com o filtro da relevância.
17: Boa noite, eu sou Marcela Luiza.
16: E eu sou Walter Lima.
17: A Constituição Federal completa 38 anos nesta segunda-feira. Promulgada em 5 de outubro de 1988, ela encerrou o período do regime militar e colocou a dignidade da pessoa humana no centro do ordenamento jurídico.
16: O Supremo Tribunal Federal é o guardião da Carta Magna e promove ao longo de toda esta semana eventos para celebrar a data.
17: O primeiro encontro comemorativo ocorreu hoje, na Biblioteca do STF.
16: Na ocasião, o presidente do Supremo, ministro Edson Fachin, destacou a importância da democracia prevista no texto constitucional de 88.
18: 38 anos formam o mais longo período de vigência democrática ininterrupta de nossa história republicana. E isso não é obra do acaso, nem de uma só geração. É fruto de escolhas diárias da eleitora que compareceu às urnas ontem, do servidor que cumpre a lei, da juíza que fundamenta suas decisões, da cidadania que reclama, da imprensa que informa, das instituições que se respeitam e cooperam pelo bem do Brasil.
17: A Justiça Eleitoral já se prepara para o segundo turno das eleições gerais de 2026.
16: A afirmação foi feita pelo presidente do TSE, ministro Cássio Nunes Marques, no balanço do primeiro turno das eleições. Na ocasião, ele também destacou a normalidade da votação, a segurança dos sistemas eleitorais e o trabalho realizado em todo o país para garantir o exercício do voto. Guilherme Firmino.
19: Após a apuração, Cássio Nunes Marques agradeceu aos eleitores e aos profissionais envolvidos na eleição e afirmou que a expectativa é de repetir no segundo turno a tranquilidade registrada nesse domingo.
20: Ressalto, todavia, que a eleição não termina quando a votação é encerrada. Ela se completa quando a vontade soberana do eleitorado é conhecida e respeitada.
17: A segunda sessão do STJ formou maioria para admitir o primeiro processo da história da corte para julgamento pelo filtro da relevância.
16: Nesse novo sistema, a questão federal discutida precisa ter relevância econômica, política, social ou jurídica, para além dos interesses das partes. Fátima Uchoa.
21: A análise da relevância foi proposta pelo ministro Sérgio Coquina, presidente da Comissão Gestora de Precedentes do STJ. A discussão é para definir se o condomínio pode cobrar do condômino inadimplente honorários do advogado contratado para ajuizar a ação de cobrança e se há diferença entre essa hipótese e a referente à atuação do advogado fora da justiça. Os votos para definir se a questão apresenta ou não relevância para posterior julgamento de mérito estão sendo tomados em sessão virtual até 7 de outubro e os ministros podem mudar o voto até o final.
17: Começou hoje um mutirão da Justiça do Trabalho para analisar processos que envolvem pessoas com 60 anos ou mais.
16: É a ação em pauta a melhor idade, que vai até sexta-feira em todo o país. Rafael Silva.
0: A mobilização em pauta à melhor idade busca ampliar o acesso à conciliação em casos que envolvam pessoas com 60 anos ou mais. Mas essa é uma ação que deve ser tomada por advogados o tempo todo. Eles devem sempre deixar claro à justiça que aquele processo envolve pessoa idosa e assim chamar a atenção do judiciário para a prioridade no caso.
17: Justiça Federal mantém veto a obras de terminal de gás em Barcarena, no Pará.
16: A decisão atende a pedido do MPF. Vanessa Pereira.
4: A Justiça Federal manteve suspensa a construção de um terminal de gás em Barcarena, no Pará, e proibiu a concessão de novas licenças. A decisão rejeitou o pedido da empresa Termogás e determinou que o empreendimento só avance após a conclusão de estudos técnicos e a consulta prévia às comunidades quilombolas e tradicionais da região. A Justiça também deu 5 dias para o governo do Pará e o INCRA prestarem informações atualizadas sobre o caso.
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17: Uma boa noite.
16: E até amanhã.
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1: Eu sou Paula Groba.
2: E eu sou Humberto Pinheiro.
1: E estes são os destaques de hoje do Jornal do Senado, que começa agora.
2: 13 partidos terão representantes no Senado a partir de 2027.
1: Senadores começam a analisar fim da escala 6x1 nesta terça-feira.
2: Mais de 33 milhões de brasileiros não votaram no primeiro turno, mas ainda podem votar no segundo.
1: Boa noite.
2: Boa noite.
1: O resultado das urnas vai redesenhar o mapa político do Senado a partir de 2027. Serão 13 partidos com pelo menos um representante na casa, em uma composição que reforça a força do PL. A legenda terá a maior bancada, com 28 senadores.
2: Mas o que esses números significam na prática para as votações e para as disputas de poder no Senado? O repórter Rodrigo Rezende explica.
3: A maior bancada é a do PL, com 28 integrantes, seguida pela Federação União Progressista com 12, PT com 9 e MDB com 8. Uma das senadoras eleitas pelo PL foi Carol Ditone, de Santa Catarina.
4: Então, o nosso compromisso é com a moralidade das instituições, dos órgãos públicos. Com certeza, nós vamos trazer mais investimentos, mais respeito com Santa Catarina. Acho que o nosso compromisso é esse.
3: O Partido Novo conseguiu eleger 3 representantes e a Rede Sustentabilidade terá novamente uma senadora, com Luiziane, do Ceará. Também terão senadores os seguintes partidos: Republicanos e PSD com 5 cadeiras, PSB com 4, PSDB e Podemos com 2 representantes cada e PDT com 1 vaga. Dos 32 senadores que tentavam a reeleição, 14 foram reeleitos. Com os dados atuais, a bancada feminina terá 18 representantes em 2027, a maior em um início de legislatura. Uma dessas mulheres é Marília Campos, eleita pelo PT em Minas Gerais.
5: Eu sou a pessoa que dialogo com todos os segmentos, especialmente aqueles segmentos que são civilizados. E é com essa postura que eu seguirei no Senado.
3: A composição partidária final do Senado será definida com o segundo turno da eleição de governadores em 3 estados: Acre, Amazonas e Tocantins. Nessas unidades da federação, senadores em exercício estão no segundo turno e uma possível vitória dará a vaga para o Senado aos seus suplentes.
1: E o Senado, que toma posse no ano que vem, terá uma combinação de nomes conhecidos e estreantes. 14 senadores foram reeleitos para mais 8 anos de mandato, enquanto 2 ex-senadores estarão de volta à casa.
2: E 38 eleitos vão ocupar o Senado pela primeira vez. É uma renovação que muda o perfil da casa, mas que ainda mantém nomes já conhecidos pelos brasileiros. A reportagem é de César Mendes.
6: Os eleitores de 2 estados decidiram manter os senadores que já estavam no cargo nas 2 vagas em disputa. No Amazonas, foram reeleitos Eduardo Braga, do MDB, e Plínio Valério, do PSDB. Em Sergipe, Rogério Carvalho, do PT, e Alessandro Vieira, do MDB. Outros 10 senadores que já estavam no cargo também foram reeleitos: Márcio Bittar, do PL, no Acre; Lucas Barreto, do PSD, no Amapá; Jacques Wagner, do PT, na Bahia; Cid Gomes, do PSB, no Ceará; Veneziano Vital do Rego, do MDB, na Paraíba; Humberto Costa, do PT, em Pernambuco; Marcelo Castro, do MDB, no Piauí; Eduardo Gomes e Carlos Portinho, ambos do PL, no Tocantins e no Rio de Janeiro, respectivamente; e Stevenson Valentim, do Podemos, no Rio Grande do Norte. Para o senador Alessandro Vieira, o novo Senado terá que ser diferente do atual para atender às expectativas dos eleitores.
7: Vai ter que provar para o povo que mereceu essa votação, essa confiança. O Brasil todo espera por um processo de depuração.
6: 2 ex-senadores voltam ao Senado no ano que vem: Renato Casagrande, do PSB do Espírito Santo, e José Medeiros, do PL de Mato Grosso.
1: E na volta dos trabalhos, após o primeiro turno das eleições, senadores vão iniciar a análise da proposta de emenda à Constituição que acaba com a escala 6x1. O texto define que trabalhadores terão direito a 2 folgas a cada 5 dias trabalhados.
2: A proposta precisa passar por 5 sessões de debates no plenário antes de ser votada em primeiro turno. Repórter Pedro Pincer.
8: Nesta terça-feira, o Senado deve fazer a primeira sessão plenária para debater o fim da escala 6x1. 6 dias de trabalho e 1 de repouso. Depois de 5 debates em plenário, a proposta de emenda à Constituição poderá ser votada em primeiro turno. Se aprovada, segue para o segundo turno com outras 3 sessões de discussão. A senadora senadora Tereza Leitão, do PT de Pernambuco, destacou que a nova jornada permitirá uma nova dinâmica nas famílias brasileiras.
9: Que a mãe e o pai não cheguem exausto para sentar, mas que cheguem feliz para ainda conversar, brincar, ler com seus filhos e suas filhas.
8: Já o senador Rogério Marinho, do PL do Rio Grande do Norte, lamentou que a PEC obrigue uma forma de contrato entre patrões e empregados.
10: E quando foi feita a modificação da legislação trabalhista de 2017, o único tema que foi consensualizado entre trabalhadores, empregadores e governo foi a necessidade de que preponderasse o negociado sobre o legislado.
8: O texto permite que as empresas tenham até 2 meses para adaptar a jornada para 42 horas semanais depois que a proposta virar lei. A partir daí, terão mais 1 ano para colocar a jornada em 40 horas.
1: E a Comissão de Constituição e Justiça pode aprovar o projeto que autoriza a divulgação de imagens e áudios de crimes em flagrante dentro de estabelecimentos comerciais.
2: A ideia é que o compartilhamento dessas informações ajude na identificação e denúncia de criminosos. As informações com o repórter Bruno Lourenço.
11: O relator, senador Espiridião Amin, do Progressistas de Santa Catarina, afirmou que o objetivo é combater a impunidade por meio da identificação e denúncia dos infratores.
12: É realmente o reino da maldade você ter uma preocupação maior com o delinquente do que com quem sofre a delinquência.
11: Para evitar abusos, o texto exige que o estabelecimento registre um boletim de ocorrência e proíbe a exposição de terceiros que não estejam envolvidos no crime e também prevê a responsabilização do lojista caso haja divulgação indevida de imagens sabidamente falsas. Depois da CCJ, o projeto de lei, que já passou pela Comissão de Segurança Pública, vai ao plenário do Senado.
1: Mais de 33 milhões de brasileiros deixaram de votar no último domingo. E entre os que foram às urnas, quase 6 milhões optaram pelo voto nulo ou em branco.
2: Os números mostram o tamanho da parcela do eleitorado que não escolheu nenhum dos candidatos nas urnas. Repórter Marcela Cunha.
13: O número representa mais de 21% do eleitorado e é o maior desde 1998. Por isso, o TSE informou que vai atuar para aumentar o comparecimento no segundo turno, marcado para o dia 25 de outubro. De acordo com o presidente do TSE, o ministro Cássio Nunes Marques, é preciso intensificar as ações, em especial entre os grupos para os quais o voto não é obrigatório, como quem tem 70 anos ou mais.
14: Não é o ideal a abstenção de 20%. A ideia é intensificar e aperfeiçoar todos os mecanismos disponíveis para a justiça eleitoral para que a gente consiga diminuir esse percentual num segundo turno.
13: Segundo o presidente do TSE, a abstenção chega a cerca de 50% entre os maiores de 70 anos e a 20% entre os jovens de 16 e 17 anos. Além das ausências, o primeiro turno registrou 2 milhões e 200 mil votos em branco e 3 milhões e 600 mil votos nulos.
1: E quem não foi às urnas no primeiro turno ainda pode votar no segundo. Basta que o título de eleitor esteja regularizado.
2: A Justiça Eleitoral considera cada turno uma eleição independente. Portanto, a ausência na primeira etapa não impede a participação na votação de 25 de outubro, desde que a situação eleitoral esteja regular. Quem explica é a repórter Luísa Mello.
15: Cada turno eleitoral é tratado como um pleito independente. Então, mesmo sem ter participado da primeira rodada de votos, os eleitores podem ir às urnas no segundo turno. Basta que o título esteja regularizado. A ausência no primeiro pleito precisa ser justificada pelo eleitor até 3 de dezembro. O presidente do Tribunal Superior Eleitoral, ministro Cássio Nunes Marques, ressaltou a importância da participação no primeiro turno.
14: Quero, antes de tudo, agradecer às eleitoras e os eleitores brasileiros que compareceram às urnas e exerceram, mais uma vez, o direito fundamental de escolher os seus representantes.
15: De acordo com dados do TSE, a abstenção bateu recorde este ano, com 33 milhões e 400 mil pessoas que não compareceram às urnas. No segundo turno, a votação é apenas para presidente da República e, dependendo do estado, para governador.
2: Com edição de Paula Groba e trabalhos técnicos de Eliseu Caires, o Jornal do Senado fica por aqui. Acompanhe agora as notícias da Câmara dos Deputados. Boa noite.
1: Boa noite e até amanhã.
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17: Câmara amplia a bancada feminina e passa a contar com 109 mulheres.
18: PL elege maior bancada e terá 121 deputados na próxima legislatura.
17: Nicolas Ferreira e Lucas Pavanato superam os 3 milhões de votos.
18: Boa noite. Os brasileiros foram às urnas neste domingo para participar do processo eleitoral.
17: A eleição presidencial de 2026 registrou mais de 119 milhões de votos válidos no primeiro turno, o maior número já registrado nesta etapa da disputa pelo Palácio do Planalto.
18: Os eleitores também votaram para escolher os próximos governadores, senadores, deputados federais e deputados estaduais.
17: Na Câmara dos Deputados, o PL elegeu a maior bancada para a próxima legislatura. A repórter Silvia Munhato explica como fica a correlação de forças na casa a partir do resultado das eleições deste domingo.
19: O PL elegeu a maior bancada da Câmara dos Deputados neste domingo e vai ter 121 deputados na próxima legislatura, que começa em 1º de fevereiro. Em 2022, o partido havia obtido 97 cadeiras. O segundo colocado para a Câmara foi a Federação PT-PCdoB-PV, com 88 deputados, 6 a mais que na última eleição. Além do PL da Federação PT-PCdoB-PV, ganharam deputados em relação ao total eleito em 2022, o PSD, Republicanos, Podemos, Novo e Missão. O Novo teve um aumento de 3 para 10 deputados. Entre os que perderam, destaque para a Federação União PP, que passou de 105 para 87. PSDB Cidadania perdeu 7 cadeiras, chegando a 11. E o PDT ficou com 6 deputados, uma perda de 10 cadeiras. PSB e PSOL Rede mantiveram uma bancada de 15 deputados. Os outros que registraram quedas foram MDB, PRD Solidariedade e Avante. Em entrevista ao programa Painel Eletrônico da Rádio Câmara, a consultora legislativa Manuela Nonô cita o crescimento de partidos como PL e Novo como exemplo de uma eleição ideológica e mais à direita.
20: Eu acho que essa foi a eleição dos partidos ideológicos. Seja de um lado, seja de outro, essas agremiações ganharam, foram premiadas pelos eleitores. Os partidos catch-all, aqueles que vale tudo, o famoso centrão, de uma forma geral ele perdeu, tanto na Câmara quanto no Senado. E isso não se deve somente ao eleitorado. Também se deve à reforma do sistema político brasileiro que tem acontecido, que tem colocado aí cláusulas de barreira, que proibiu as coligações nas eleições proporcionais. Isso tudo está depurando o sistema de mas continuamente.
19: Também em entrevista ao Painel Eletrônico, o professor de Ciência Política da Universidade de Brasília, André Borges, afirma que foi uma eleição plebiscitária, citando a definição de segundo turno para presidente, que será disputado entre o senador Flávio Bolsonaro e o presidente Lula.
21: Ele mostra, né, um certo padrão, né, no comportamento do eleitorado, no que diz respeito ao fato de que quando a gente tem uma eleição, né, em que o presidente em exercício no cargo concorre à reeleição, invariavelmente, né, esse pleito ele acaba se tornando uma espécie de plebiscito sobre o governo. E eu acho que o grande desafio da campanha do Lula, né, sempre foi o fato de que ele não conseguiu, né, ao longo da campanha, melhorar os índices de aprovação do governo, né?
19: Os dois especialistas explicam, porém, que o sistema ainda mantém vários partidos e com resultados diversos nos estados. Portanto, a Câmara manterá, por exemplo, deputados mais voltados para a busca de recursos para suas regiões. E a falta de uma decisão sobre o executivo no primeiro turno deverá, segundo eles, adiar votações mais polêmicas. Dos 513 deputados federais eleitos, 183 vão exercer seu primeiro mandato na Câmara dos Deputados. Esse número representa uma taxa de renovação de 35,67%. Já o número de deputados reeleitos é de 301, 58,6% do total de deputados que foram eleitos titulares nas eleições de 2022, ou suplentes que foram efetivados como titulares ao longo da atual legislatura. Da Rádio Câmara de Brasília, Silvia Munhato.
16: Eleições.
18: Novas deputadas serão 21% do total de parlamentares na Câmara, percentual acima da atual legislatura, mas ainda abaixo do total de mulheres na população brasileira. A repórter Paula Bittar traz uma análise sobre o crescimento da bancada feminina para a próxima legislatura.
0: O número de mulheres eleitas para a Câmara aumentou, mas a representação feminina entre os deputados continua muito abaixo da proporção da população. A partir de 1º de fevereiro do ano que vem, as mulheres representarão 109 dos 513 parlamentares da Câmara, 19 a mais que o número atual. Ainda assim, enquanto são mais de 51% da população brasileira, serão pouco mais de 21% dos deputados federais. 59 delas, ou 54%, foram reeleitas. A federação composta por PT, PCdoB e PV elegeu a maior parcela de mulheres, somando 34 cadeiras, o equivalente a 31% da representação na casa. Os colégios eleitorais do Sudeste foram os principais responsáveis pela formação dessa nova bancada. São Paulo elegeu 16 deputadas, concentrando 14,7% de todas as cadeiras ocupadas por mulheres na casa. Logo atrás, Minas Gerais e Rio de Janeiro garantiram 11 e 10 parlamentares, respectivamente. Fora do eixo Sudeste, Bahia, Pernambuco e Santa Catarina destacam-se com 6 deputadas eleitas em cada estado. Por outro lado, Distrito Federal, Piauí e Roraima encerraram a apuração sem eleger mulheres para a nova legislatura. A deputada Érica Hilton, do PSOL de São Paulo, foi reeleita como a mulher mais votada da história da Câmara dos Deputados, com 1,5 milhão de votos conquistados. Hilton foi uma das duas primeiras mulheres trans eleitas para a Câmara, ao lado de Duda Salabert, do PSOL de Minas Gerais, em 2022. Em Minas Gerais, Duda Salabert aparece como a terceira mais votada, com quase 230 mil votos e também deve assumir um novo mandato. Magda Morfato, do PL de Goiás, aos 77 anos, será a integrante com mais idade em exercício na casa. A cientista política Hanna Maru se considera positivo o aumento na bancada feminina e atribui essa elevação ao financiamento das campanhas.
4: Os partidos tinham até 8 de setembro para fazer o repasse para mulheres, pessoas negras e indígenas, e de um modo geral, esse prazo foi cumprido. Claro que tiveram partidos que individualmente não cumpriram, mas no montante geral do Fundo Especial de Financiamento de Campanha, esse dinheiro foi destinado. Então, tanto o montante quanto o momento em que ele entra faz toda a diferença para a eleição de mulheres.
0: Na análise da composição da bancada, a cientista política ressalta que ela se divide principalmente em esquerda e direita, com um centro esvaziado. Hanna Maru se aponta, por outro lado, que no Senado a votação foi expressiva para mulheres de direita.
4: A gente tem um crescimento expressivo também de mulheres eleitas, porém, essas mulheres, muitas delas, se colocaram e fizeram sua campanha deslocada de valores ligados aos direitos das mulheres, algumas até se posicionando contra o voto feminino. Então a gente tem um crescimento de mulheres muito mais ligadas ao conservadorismo, muito mais ligadas ao espectro de direita no Senado. E isso é uma tendência do Senado como um todo, né? O crescimento do conservadorismo no Senado foi bastante expressivo. A direita agora, pela primeira vez, é maioria no Senado Federal.
0: Para o Senado, entre as 54 vagas em disputa, 12 foram para mulheres. É o maior número de senadoras eleitas em um mesmo pleito desde a redemocratização. Até então, o recorde havia sido registrado em 2002, quando 8 mulheres conquistaram cadeiras na casa. Em 2018, última eleição em que também foram renovados 2/3 do Senado, 7 mulheres foram eleitas. Com o resultado, a bancada feminina deve passar das atuais 15 para 18 integrantes a partir de 2027. Da Rádio Câmara, de Brasília, Paula Bittar.
22: Política. Campeões de votos ajudam a ampliar as bancadas de seus partidos na Câmara. Antônio Vital tem as informações.
23: O resultado final das eleições para deputado federal apontou a existência de candidatos muito bem votados que funcionaram como puxadores de votos para seus partidos e acabaram contribuindo para que outros parlamentares, que não teriam individualmente votos suficientes para se eleger, também conquistassem uma vaga. Puxadores de votos são aqueles candidatos que obtiveram votação acima do chamado quociente eleitoral, que é o cálculo usado para apontar quantas vagas cada partido tem por estado. Foi o caso, por exemplo, de dois deputados do PL, Nicolas Ferreira, em Minas Gerais, e Lucas Pavanato, em São Paulo. Os dois receberam mais de 3 milhões de votos e ajudaram a ampliar a bancada do PL na Câmara. Em Minas Gerais, o PL elegeu 21 deputados, sendo que 9 deles não teriam sido eleitos sem os votos de Nicolas. Um deles, Sargento Melo Casal, acabou eleito com apenas 25 mil votos. Em São Paulo, os votos a Pavanato ajudaram a eleger 7 deputados que não teriam votos suficientes entre os 19 eleitos pelo PL. Isso porque, na eleição para deputado, os votos são computados para o partido ou federação do candidato. Quanto maior essa soma, mais cadeiras o partido tem. Também em São Paulo, a deputada Érica Hilton recebeu mais de 1,5 milhão de votos, o que ajudou o partido dela, o PSOL, a conquistar 6 vagas na Câmara, uma a mais do que teria direito se não fossem contabilizados os votos para o partido. O ponto em comum entre os campeões e as campeãs de votos é a campanha com forte presença nas redes sociais. Para o cientista político André Borges, da Universidade de Brasília, a campanha pelas redes sociais é uma nova maneira de fazer política que veio para ficar.
21: Candidatos mais localistas, né, ex-prefeitos, ex-vereadores, geralmente eles vão ter aquela votação ali mais concentrada, né, no seu município. E o que a gente observa nos últimos anos é que a campanha através da rede, ela me permite chegar a um custo relativamente baixo, né, a eleitores que estão espalhados ali, né, pelo território do estado, né? Então você passa a ter um tipo diferente de campanha, né? Eu acho que é um novo jeito de fazer política que veio para ficar e que está abrindo espaço também para ascensão de novas lideranças.
23: Consultora legislativa da Câmara dos Deputados, Manuela Nonô, também relacionou a presença nas redes sociais ao resultado da votação.
20: Quando você se torna conhecido pelas redes sociais, se torna quase natural você ter uma votação, embora essas realmente tenham sido extraordinárias. Eu quero dizer aqui que o Nicolas sozinho teve 27,41% dos votos válidos de Minas. O PL fez 19 cadeiras. Sem o Pavanato, ficaria 12. Então, o Pavanato deu 7 cadeiras para o PL. Ele teve 47,26% de todos os votos do PL de São Paulo. Isso é muita coisa. É.
23: Outros candidatos também ajudaram a ampliar a bancada de deputados em seus estados graças à grande quantidade de votos. André Fernandes, do PL, foi eleito com quase 700 mil votos no Ceará, mais de 12% dos votos do estado. E Júlia Zanatta, também do PL, recebeu 560 mil votos, o equivalente a 13% de todos os votos de Santa Catarina. Também foi eleito com 13% dos votos no Distrito Federal o candidato Fábio Félix, do PSOL. Na Rádio Câmara de Brasília, Antônio Vital.
16: Trabalho.
18: A notícia de que postos de gasolina estavam obrigando as frentistas a trabalharem de biquíni motivou um debate sobre os limites das empresas na definição dos uniformes de seus funcionários.
3: A questão chegou à Câmara dos Deputados, onde uma proposta foi apresentada para impedir que as vestimentas nas empresas violem a dignidade do trabalhador. O repórter Luiz Cláudio Canuto tem os detalhes.
5: Está na Comissão de Constituição e Justiça da Câmara dos Deputados projeto que cria regras para uso de uniformes de trabalhadores. A intenção é evitar a violação da dignidade do empregado. Atualmente, a CLT define que cabe ao empregador definir o padrão de vestimenta dos empregados, sendo permitida a inclusão no uniforme de logomarcas da própria empresa ou de empresas parceiras e de outros itens de identificação relacionados à atividade desempenhada. A proposta proíbe diferenças que destoam da finalidade da profissão e veda a imposição de roupas que provoquem riscos físicos ou ambientais desnecessários. A autora do projeto, deputada Laura Carneiro, do PSD do Rio de Janeiro, explicou o que a motivou a apresentar a proposta.
6: Na verdade, esse projeto surge de uma modinha que apareceu de que as mulheres tinham que estar no posto de gasolina vestidas de biquíni, como se a pessoa vai pôr gasolina apenas para ver aquelas mulheres seminuas. E isso é um completo absurdo, um desrespeito às mulheres brasileiras, um desrespeito ao corpo, um desrespeito à identidade e muito mais um desrespeito à profissional. Você não está tratando de uma mulher que vai vender o seu corpo. Ela está vendendo um produto e ela não tem que utilizar o seu corpo para isso. É um completo absurdo. É entender que a mulher é um objeto. É tudo que a gente batalha, é o que alimenta essa política do machismo, né, o que alimenta essa visão torpe de que mulher é objeto, e é isso que a gente combate todos os dias. Então não fazia nenhum sentido a gente não ter apresentado esse projeto, e eu espero que ele seja aprovado.
5: O texto original proibia qualquer uniforme que expusesse o corpo de forma indevida ou que fosse incompatível com a natureza do trabalho e determinava que as normas internas das empresas sobre uniformes deveriam observar critérios de conforto e respeito à diversidade corporal. Na Comissão de Trabalho, a relatora, a deputada Rogéria Santos, do Republicanos da Bahia, optou por uma redação que retirasse o caráter moralizante da proposta e preservasse a autonomia das empresas na gestão da força de trabalho. A comissão acompanhou a sugestão da relatora. Pelo texto aprovado, o empregador não pode exigir dos empregados o uso de vestimentas incompatíveis com a finalidade da atividade. A proposta aguarda a avaliação da Comissão de Constituição e Justiça. Se aprovada, poderá seguir diretamente ao Senado. Para virar lei, precisa ser aprovada pelos deputados e senadores e depois ser sancionada pela Presidência da República. Da Rádio Câmara de Brasília, Luiz Cláudio Canuto.
16: Segurança Pública.
18: Comissão aprova a realização de campanha contra a divulgação de dados de autor de crimes em escolas. A repórter Maria Neves tem os detalhes.
7: A Comissão de Segurança Pública da Câmara dos Deputados aprovou o projeto que prevê a realização de campanhas de conscientização sobre a divulgação de dados pessoais de autores de homicídios em escolas. Pela proposta, as ações deverão incentivar a cobertura jornalística responsável e ética que priorize o interesse público. O texto original do deputado Dr. Jaziel, do PL do Ceará, proíbe a divulgação de informações como nome e foto do autor de crimes cometidos com o objetivo de provocar terror social ou generalizado. Dr. Jaziel propõe, inclusive, punições para quem incorrer na conduta, mesmo para os meios de comunicação. O relator na Comissão de Segurança Pública, deputado delegado Paulo Bilinski, do PL de São Paulo, no entanto, recomendou a aprovação da versão apresentada pelo relator na Comissão de Comunicação, deputado Kleber Verde, do MDB do Maranhão. Kleber Verde considera que proibir veículos de imprensa de divulgar nomes de pessoas envolvidas em crimes de terrorismo consiste em censura prévia, o que é proibido pela Constituição.
8: Apesar de reconhecermos os nobres desígnios esculpidos da concepção desses projetos de lei, suas concepções materiais violam o comando constitucional que veda a censura prévia, tornando-se incompatíveis com a sistemática do nosso ordenamento constitucional.
7: O projeto que prevê a realização de campanhas de conscientização sobre a divulgação de dados pessoais de autores de homicídios em escolas ainda será analisado pela Comissão de Constituição e Justiça. A proposta também terá de ser votada pelo plenário e, se aprovada, terá de seguir para o Senado. Da Rádio Câmara de Brasília, Maria Neves.
22: Termina agora o Jornal Câmara dos Deputados, produzido pela Rádio Câmara, com trabalhos técnicos de Everson Urani e apresentação de Luciana Vieira e José Carlos Andrade. Uma ótima noite para você.
18: O Jornal Câmara dos Deputados volta amanhã. Fique agora com as notícias do Tribunal de Contas da União.
16: Minuto do TCU.
9: O Tribunal de Contas da União avaliou a atuação do governo federal diante dos apagões de energia em São Paulo. A fiscalização analisou a atuação do Ministério de Minas e Energia e da Agência Nacional de Energia Elétrica no acompanhamento dos serviços da empresa Enel. A concessionária atende mais de 8 milhões de consumidores em 24 municípios, incluindo a capital paulista. O TCU constatou que o tempo médio para restabelecer a energia passa de 10 horas e está acima das médias nacional e estadual. Desde que assumiu a concessão, em 2018, a Enel

0: para o mundo.
1: Não como mais. E coelho, que era uma coisa que eu adorava, la pan, la mostarda, coelho na mostarda. Hoje eu não como porque eu tenho pena do bichinho.
2: Agora, os peixes, eu confesso pra você, eu como todos. Ostras, o mês das ostras peixe, aqui é incrível, incrível também, mar, todo.
1: Se tiver perninha, tem gente que odeia, eu adoro.
3: Também.
1: Adoro. E isso com vinho branco, um puifimê, uma maravilha, né?
2: Nossa, é uma beleza. É. Esse país, é por isso que a gente, um é fã do outro, né?
1: Por isso, né? A gastronomia é tudo. Você vai nos restaurantes, qualquer bistrozinho, um magret de canard, gente, é muito bom. Mas precisa ir, às vezes a pessoa vai num lugar, mas a comida não estava muito boa. Então ela, ah, já detestei esse prato. Não, não perca a esperança, você vai acertar. Agora, obviamente, se ela não gosta desses pratos que a gente falou, não há restaurante que...
2: Não precisa pedir, aqui também tem o filé com fritas, que aliás é delicioso.
1: Filé au poivre, né? É uma maravilha.
2: Nossa, é muito bom.
1: E olha, os franceses estão ficando mais bem educados. Então, quando você entrar num lugar, fale bonjour, s'il vous plaît. Eles vão ter o maior prazer em receber. Eu às vezes vejo muito nas redes sociais, ah, os franceses melhoraram. Ah, mas eles continuam muito mal educados. Não, vocês têm que ver que Paris recebe milhares de turistas.
2: Mas... Meu marido se irrita de vez em quando.
1: Eu também às vezes me irrito, mas eles estão se esforçando, então... A gente não perde a esperança, tá?
2: Fora que eles adoram brasileiro e isso é o que conta muito, conta pontos para os franceses.
1: Quando a gente fala que é brasileiro, então eu tenho relatos de clientes, eles falam, nossa, nós somos tão bem servidos. Eu falo, tá vendo? A viagem não tem só pontos, né, negativos, né?
2: Essa conversa deliciosa aqui, direto de um café de Paris, pertinho da Torre Eiffel, foi com a querida Rosana Pasquet, empresária, que promete voltar ao nosso programa.
1: Com muito prazer, com novas novidades. Com novidades, né?
4: Obrigada, senhora.

0: E com o Paralelo 49, a gente põe ponto final nesta edição do Brasil com Z, programa que tem produção da Rafaela Mina e da Maria Eugênia Cotaiti. Coordenação digital do Alessandro Awad. Trabalhos técnicos do Paulo Marcelo Mamone, do Roger Palme, da Vitória Vermelho, do Roberto Dias, do Beto Rebeck, do Rafael Palmeira e também do Michel Lopes. Operação da Marcela Pereira, edição de vídeo do Daniel Rey e edição de áudio do Caiane Martins. A gente fica por aqui, já deixando o nosso próximo encontro marcado para a próxima semana. Boa semana para você, boa semana, Sônia.
1: Tchau, Cris, e tchau para você que acompanhou o Brasil com Z na Bandeirantes.

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4 minutos desta terça-feira. Sejam todos muito bem-vindos. Está começando mais um Bandeirantes a Caminho do Sol. Eu sou o Diogo Braga. Estarei na companhia com vocês agora, da meia-noite, 4 até 5 horas da manhã, com vocês juntinhos nessa, com muita informação.

0: informação, prestação de serviço, datas importantes, muitas histórias para contar também, muito esporte, futebol, tudo, tudo, tudinho que você precisa saber para ou ir dormir bem informado ou também acordar bem informado, se você já está acordando neste horário ou está trabalhando na madrugada, assim como eu, sejam todos muito bem-vindos à casa de vocês aqui. Já sabem, né? É só mandar mensagem aqui no WhatsApp da Bandeirantes, que é o 11 999 04 8756. Você pode estar nos assistindo pela novidade da Fest TV, que a gente já anunciou aí ao longo de toda a semana passada, tanto na LG, canal 135, quanto pela TCL, que é só pesquisar Bandeirantes. Está assistindo pela televisão? Manda também uma foto aqui pra gente compartilhar nas nossas redes sociais, o Carrossel dos Ouvintes, acompanhando aqui a transmissão da Bandeirantes 24 horas por dia, com imagem direto da sua televisão, sem precisar fazer cadastro nenhum. Também pelo nosso dial aqui, o 107.3 Capital Paulista, e também das outras Bandeirantes espalhadas pelo Brasil e também das afiliadas. Se você está no rádio, no aplicativo ou na televisão, chega aí, senta, pega uma água, um café, um suco, que está começando mais um Bandeirantes a Caminho do Sol. E a gente vai continuar aqui no Bandeirantes Caminho do Sol falando, claro, muito da eleição deste domingo. Ontem, no programa da segunda-feira, chegaram muitas mensagens perguntando: Diogo, fulano foi eleito? Ciclano foi eleito? Ah, quantos votos para deputado tal pessoa recebeu? Qual partido teve mais deputado federal, deputado estadual, senador? Tem mais dúvidas? Já sabe. É só mandar aqui no nosso WhatsApp, no 11 99 04 8756, que a gente responde para vocês. Não tem problema nenhum você perguntar, tirar sua dúvida. É muita informação a eleição. Presidente, governador, deputado federal, deputado estadual, senador duas vezes. É muita gente que foi eleita, muita gente que ficou de fora. Mais de 20 mil candidatos no total. Não tem como vocês ficarem sabendo de tudo. Então, tá com alguma dúvida específica, manda aqui no nosso WhatsApp. E a gente, como é tradicional aqui no Bandeirantes Caminho do Sol, a gente começa girando a nossa reportagem, trazendo as principais notícias do dia, e a gente começa com a temperatura aqui na capital paulista, 17 graus, bem friozinho aqui em São Paulo. E aí na sua cidade, quanto é que tá? A mínima hoje foi de 16 graus, e o tempo, ele vai melhorar um pouquinho à tarde hoje, terça-feira, chegando no máximo de 24 graus, e também deve ter chuva, o índice de umidade acima de 80%, e as chuvas devem acontecer principalmente no período da tarde. Devem variar de moderada a forte intensidade, o que em conjunto com o solo encharcado mantém elevado o risco para a formação de alagamentos e quedas de árvores aqui na capital paulista. Amanhã, quarta-feira, também deve ter pancadas isoladas e as máximas chegando até 25 graus nesse começo de primavera aqui no Brasil. E ainda falando de clima, a gente começa aqui o nosso giro de reportagem. Enquanto isso, você vai mandando seu WhatsApp no 11 999 04 8756, com a Aisha Moraes, que fala justamente desse estado de atenção para chuvas aqui no estado de São Paulo. Fala, Aisha.
1: A semana começa com um alerta severo para temporais em todo o estado de São Paulo. O Centro de Gerenciamento de Emergências afirma que há risco de alagamentos e transbordamento de córregos devido ao grande volume de chuvas. Na terça, o dia será marcado por temporais desde a madrugada, com pancadas mais fortes no período da tarde. As temperaturas variam entre 18 e 24 graus Celsius, com umidade do ar perto dos 70%. Além do sudeste, a passagem de uma frente fria deve atingir outras regiões do Brasil, como Rio de Janeiro, Espírito Santo e Minas Gerais.
0: Chuvas deixam regiões de Belo Horizonte sob alto risco. Informação com Pedro Gelinek.
2: Cinco regionais de Belo Horizonte estão sob risco geológico forte após o registro de chuvas intensas na tarde desta segunda-feira. Barreiro, Oeste, Centro-Sul, Noroeste e Nordeste registraram volumes iguais ou superiores a 70 milímetros. E a previsão de novas chuvas mantém a situação de atenção até a próxima quarta-feira. Segundo a Defesa Civil Municipal, o solo pode apresentar alto grau de saturação devido aos volumes registrados. O órgão orienta os moradores a ficarem atentos a sinais que podem indicar deslizamentos, quedas de muros e desabamentos. Entre os sinais de alerta estão trincas nas paredes, rachaduras no solo, água empoçando no quintal ou minando na base de barrancos, portas e janelas emperrando, além da inclinação de postes e árvores. Muros e paredes estufados e estalos também podem indicar movimentação do terreno.
0: Agora é hora de falar sobre as eleições.

0: O repórter Leandro Aislan, direto de Brasília, conta pra gente agora como que será
1: essa campanha de Flávio Bolsonaro e...
0: Peraí, Leandro. Como será a campanha de Lula e Flávio Bolsonaro, que estão na disputa para o segundo turno da presidência da República aqui do Brasil. Agora sim, fala, Leandro Aislan.
1: As campanhas de Flávio Bolsonaro e do presidente Luiz Inácio Lula da Silva trabalham para definir as estratégias para o segundo turno das eleições. Flávio deve visitar São Paulo, Minas Gerais e Rio de Janeiro, regiões onde ele espera conseguir mais apoio. O governador de São Paulo, Tarcísio de Freitas, vai participar da campanha ao lado do candidato. No QG eleitoral e na casa de Flávio, foram realizadas reuniões ao longo desta segunda-feira. Já Lula se reuniu com a coordenação da campanha no Palácio da Alvorada para redesenhar as estratégias. Em outro encontro, em um hotel, o presidente reuniu ministros, governadores, senadores e candidatos eleitos para definir a mobilização até o segundo turno.
0: Projeto que prevê o fim da escala 6x1 deve ser votada nessa semana, no meio dos turnos da eleição. As informações com o Márcio Rocha.
2: Depois que o presidente do Senado, Davi Alcolumbre, marcou o início da discussão no plenário do texto que acaba com a escala 6x1, o governo espera que a votação melhore a perspectiva da campanha de reeleição do presidente Luiz Inácio Lula da Silva. As sessões de terça, quarta e quinta-feira serão usadas para discutir o assunto depois que a proposta de emenda à Constituição foi aprovada na Comissão de Constituição e Justiça da Casa. A ideia é transformar a proposta em uma das principais bandeiras do segundo turno e, para isso, Lula se reuniu com aliados para definir as estratégias eleitorais para os próximos dias de campanha. Segundo aliados do presidente, essa pauta tem potencial para mobilizar trabalhadores e ampliar o diálogo com setores que ainda não decidiram o voto.
0: O PL domina a bancada na Câmara. Quantos deputados foram eleitos, Afonso Marangoni?
3: O PL elege a maior bancada da Câmara e vai ter 121 deputados na próxima legislatura, que começa em 1º de fevereiro. São 24 cadeiras a mais do que na eleição anterior. Em segundo lugar está a Federação PT, PCdoB, PV, com 82 deputados, 6 a menos do que na última eleição. A partir do ano que vem, a Câmara vai ter 183 parlamentares em primeiro mandato. O percentual de renovação ficou em 35,7%. É a menor proporção das últimas 4 eleições. No Senado, dos 81 senadores, a eleição de 2026 definiu 54 nomes. O PL obteve 19 novas vagas neste ano, chegando a 28 no total. O PT conseguiu mais 7 cadeiras, passando a somar 10 senadores.
0: O senador Sérgio Moro foi eleito governador do Paraná e agora um suplente dele vai assumir a vaga no Senado. Quem conta esses detalhes é o Cleverson Bravo.
4: Com a eleição de Sérgio Moro ao governo do Paraná, o advogado Luiz Felipe Cunha, do União Brasil, vai assumir uma das cadeiras do Estado no Senado Federal. Com mais 4 anos, ele terá metade do mandato pela frente. Mestre em Direito Econômico e Social e ex-professor universitário, Cunha atuou por 9 anos no Tribunal de Ética e Disciplina da Ordem dos Advogados do Brasil no Paraná. Ele é advogado pessoal de Moro e foi o coordenador da campanha vitoriosa para o Senado em 2022.
0: Eleitas pelo Distrito Federal, Michele Bolsonaro e Bia Kicis do PL se juntam a Damaris Alves do Republicanos no Senado, representando o DF. As informações com a Augusta Proença.
5: O Distrito Federal terá, a partir de 2027, a primeira bancada do Senado formada exclusivamente por mulheres. Michele Bolsonaro e Bia Kicis, ambas do PL, foram eleitas nesse domingo e vão ocupar as duas vagas na disputa. Elas se juntam a Damaris Alves, do Republicanos, que tem mandado até 2031. Essa também é a primeira vez que o DF elege duas mulheres para o Senado na mesma eleição. No país, 12 mulheres foram eleitas para casa nesse ano, o maior número em um único pleito desde a redemocratização. Com a renovação, a bancada feminina deve passar de 15 para 18 senadoras.
0: No Rio de Janeiro, a Procuradoria-Geral Eleitoral tem 2 dias para se manifestar sobre o pedido de desistência do recurso apresentado por Antony Garotinho. A decisão do candidato a governador do Rio de Janeiro pode dar vitória a Douglas Ruas e evitar o segundo turno previsto para o estado. O Tribunal Superior Eleitoral também recomendou que o Ministério Público Eleitoral seja ouvido antes da análise do pedido de Garotinho. Antes de seguir aqui nas reportagens, no giro de notícias, vamos explicar a situação no Rio de Janeiro, que Eduardo Paes e Douglas Ruas foram para o segundo turno. No entanto, a candidatura de Antony Garotinho está sob o julgamento na Justiça Eleitoral e, caso a Justiça decida que os votos de Garotinho sejam considerados nulos, anulem os votos de Garotinho, que foi cerca de 3% na eleição do Rio de Janeiro, com essa anulação, Douglas Ruas seria eleito no primeiro turno. Então, essa é a novidade agora, que o Antony Garotinho apresentou um recurso de desistência de tentar recorrer à não anulação dos seus votos, e isso favoreceria Douglas Ruas do PL. Agora, vindo para São Paulo, o governador Tarcísio de Freitas terá o apoio da maior parte da Assembleia Legislativa do Estado. Humberto Ferretti.
6: Os candidatos a deputado estadual que apoiaram o governador reeleito Tarcísio de Freitas conquistam 65 das 94 cadeiras da Assembleia Legislativa, ou seja, mais de 2/3 do total. O número é maior que os 48 votos necessários para aprovar projetos de lei e que os 57 exigidos para promover mudanças na Constituição do Estado. O bloco de apoio a Tarcísio é formado por Republicanos, PL, PSD, MDB, PP, Podemos, União Brasil, Novo, PRD e PSDB. A maior bancada será a do PL, com 27 deputados estaduais em São Paulo.
0: O governador eleito de Minas Gerais, Cleitinho Azevedo do Republicanos, inicia conversas com alianças e secretarias. As informações com o Eliseu Júnior.
7: Um dia após ser eleito governador de Minas Gerais, Cleitinho Azevedo, do Republicanos, permanece em Divinópolis, no centro-oeste do estado. O governador eleito atende a imprensa e se reúne com candidatos que foram seus adversários no pleito. A ideia é discutir possíveis alianças e nomes para o secretariado, com Flávio Rosco, do PL, Gabriel Azevedo, do MDB, e o atual governador Matheus Simões, do PSD.
0: No Rio Grande do Sul, o governador eleito, Luciano Zucco, do PL, define as prioridades de sua gestão. Vitória Fernandes.
8: Governador eleito do Rio Grande do Sul, Luciano Zucco, do PL, venceu com 58% dos votos e manteve o tom agregador adotado antes do pleito, afirmando que ouvirá sugestões dos adversários Gabriel Souza, Marcelo Maranata e Juliana Brizola. O liberal afirma que pretende ampliar diálogo com partidos fora da coligação e coloca a dívida do Estado com a União entre as prioridades da gestão. Em âmbito nacional, Zucco analisa que a eleição de Flávio Bolsonaro seria um facilitador nas negociações entre o Rio Grande do Sul e o governo federal. Ele segue como deputado federal até o fim de 2026 e assume o executivo do Piratini em 1º de janeiro de 2027.
0: Uma pausa aqui nas nossas notícias para a participação do nosso ouvinte que mandou mensagem nesse WhatsApp aqui, olha.
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0: Bom dia, ainda no trabalho, mas ligado no programa aqui da ilha de Cotijuba, em Belém do Pará. O Barata mandou essa mensagem. Ó, Alexandre de Marituba. Égua, mano, aqui tá muito quente, ele mandou. Boa madrugada, Diogo. E pediu essa música aqui, ó. Borbulhas de Amor, do Fagner.
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0: Peraí, agora sim.
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Ô Diogo, eu posso pedir qualquer música? Hoje tem uma data especial, por isso que tocou Wagner. Não, você pode pedir qualquer música que você quiser que a gente prepare. Inclusive, mudando completamente de gênero musical, o Valmir Nunes, de Guaianazes, São Paulo, mandou aqui, ó. Bom dia, Diogo. Muito bom ouvir o Bandeirantes A Caminho do Sol. Toca, por favor, Dire Straits, Brothers in Arms.

0: Dire Straits, Brothers in Arms, pedido do nosso ouvinte Valmir Nunes. Agora tem mais um pedido por áudio. Olha quem mandou essa aqui. O nosso querido Edu César, sempre presente aqui no Bandeirantes a Caminho do Sol.
1: Bom dia, Diogo, pessoal do Bandeirantes a Caminho do Sol. Hoje eu tô mandando mensagem de áudio, mas sempre escutando pelo 94,9 aqui de Porto Alegre. Uma efeméride musical que até motiva um pedido meu. 8 anos completados nesta terça-feira da morte da soprano, extraordinária soprano, Montserrat Caballé, que fez em 88 um disco espetacular com Freddie Mercury, chamado Barcelona, que tem também como outro grande momento uma linda canção romântica, How Can I Go On? Mas eu queria ouvir Barcelona, Diogo, que motivou 2 duetos virtuais inesquecíveis, a Montserrat ao vivo e o Fred projetado no telão, porque já havia morrido, na abertura da Olimpíada de Barcelona e na final da Liga dos Campeões da UEFA em 99. Então, meu pedido é Barcelona, Freddie Mercury e Montserrat Caballé. Abraços, Edu César de Porto Alegre.
0: Na mão pra você, Edu.

0: Freddie Mercury e Montserrat Caballé, Barcelona, música de 1987. Ó, Alcides, porteiro noturno do Campo Limpo também. Juntos mais uma vez, como sempre, aqui no Bandeirantes Caminho do Sol. Obrigado pela sua mensagem. Olha mais participação de ouvinte.
1: Bom dia, meu amigo Diogo.
0: E aí, bom dia.
1: Meu amigo Diogo, não esquente sua cabeça quando você ouvir a expressão égua. É porque nós aqui de Belém, do Pará, na verdade do Pará, essa expressão nós usamos para várias coisas, não é ofender das pessoas,
0: é verdade.
1: Tipo, tentando esclarecer alguma coisa. Égua, tá muito quente, égua, muita chuva, entendeu?
0: Entendi, é um reforço na expressão.
1: Não é ofendendo ninguém, é coisas do estado do Pará mesmo. Um abraço do seu amigo Carlos Moreira, de Belém do Pará.
0: Carlos Moreira.
1: Gostaria, meu amigo, se possível, escutar qualquer música do Aerosmith. Um abraço.
0: Aerosmith, claro. A gente coloca aqui depois essa linda explicação maravilhosa aí. Já tinha ouvido algumas pessoas falarem égua, né? Mas a gente sempre fica na dúvida. E agora, mais que esclarecido, égua. Olha que música bonita, égua. Crazy, Aerosmith.

É, estamos aqui ao vivo no Bandeirantes, a Caminho do Sol. Mais uma vez, quero agradecer todo mundo que está participando aqui no programa. Já são 00h28 desta terça-feira. Sejam mais uma vez todos muito bem-vindos. Você que está ligado no Dial, no 107.3 aqui em São Paulo, em todas as outras frequências espalhadas pelo Brasil e também nas afiliadas, no aplicativo Band Play também. Seja bem-vindo. E também, claro, agora na Fast TV, novidade, tanto na TCL quanto na sua LG, você pode acompanhar a gente com imagem, pessoal. Então, manda fotinho se você está vendo a gente aqui com imagem, manda a sua foto aqui acompanhando, tomando uma cervejinha, ou já se preparando para dormir, ou trabalhando, quem sabe. Manda aqui sua foto também, sua mensagem no WhatsApp da Bandeirantes. Enquanto isso, as mensagens já vão chegando. Bom dia, Diogo e equipe. Bom programa a todos e uma terça-feira abençoada. Pode tocar para mim Rosa de Hiroshima, do Ney Mato Grosso? Claro que eu posso. Quem pediu essa foi a Maria Leniane Dias. Eu vou preparando aqui a música para vocês, enquanto eu vou dando mais a luz. Não, já ficou pronto. Olha aqui, rapidez. Para você, Ney Mato Grosso, Rosa de Hiroshima.

0: Ney Mato Grosso, Rosa de Hiroshima. Boa noite, Égua Mana. Anthony da Baixada Santista mandou aqui. Ó, o Márcio José já aqui na rádio, ligadinho. Bom dia, Rádio Bandeirantes, ele mandou. Obrigado por todas as mensagens de vocês, tanto carinho aqui no Bandeirantes Caminho do Sol. Nessa retomada, já estamos na terceira semana do Bandeirantes Caminho do Sol. Tá sabendo hoje? Seja bem-vindo. Mas já tá sabendo? Avisa seus amigos, manda pra todo mundo, espalha aí nas suas redes sociais, no seu WhatsApp, poste, ó, Bandeirantes Caminho do Sol voltou, gente, voltou, que aí o pessoal vai chegando também. É muito importante vocês ajudarem nessa distribuição, na divulgação do nosso programa, porque às vezes as pessoas não perceberam, não viram aqui ao longo da programação da Bandeirantes, que tem um anúncio também nas redes sociais, que o Bandeirantes Caminho do Sol voltou. Então, manda mensagem para todos os seus amigos, parentes, familiares, as pessoas que você não gosta também, manda, enche o saco também de todo mundo. E enquanto isso, a gente continua aqui o giro de reportagens dos nossos repórteres aqui espalhados pelo Brasil, e depois a gente continua com as mensagens dos ouvintes e efemérides, esporte, tudo que vocês já estão acostumados a ter no Bandeirantes Caminho do Sol. E é claro, além das mensagens, vocês também podem dar sugestão pro programa. Ah, Diogo, por que você não coloca isso no programa? Por que você não faz aquilo? Sua sugestão sempre será bem-vinda pra gente construir juntos aqui um programa maravilhoso. Voltando para o assunto de eleições, porque a Polícia Federal fez uma operação contra um deputado que foi eleito no Ceará. Que história é essa, Leonice Acioli?
1: O deputado estadual eleito pelo Ceará, Felipe Vasques, do PSDB, foi alvo de uma operação da Polícia Federal um dia depois de ser eleito para a Assembleia Legislativa. Segundo o Ministério Público, ele é investigado por suspeita de crime eleitoral e peculato. A apuração aponta possível uso da estrutura da Câmara de Juazeiro do Norte para promover a imagem do político. Na operação, foram apreendidas celulares, computador e documentos. Felipe Vasques foi eleito com 48.104 votos.
0: Eleitores indígenas votam mesmo sem energia no Amazonas. Que história, hein, Lívia? Conta pra gente a repórter Lívia Maciel.
2: Cerca de 2 mil eleitores indígenas enfrentaram problemas no fornecimento de energia elétrica durante a votação das eleições 2026 na terra indígena Quatá Laranjal, em Borba, no sul do Amazonas. Duas urnas eletrônicas foram instaladas em uma escola estadual indígena, às margens do rio Canumã. Segundo o cacique e geógrafo Estélio Munduruku, a comunidade estava sem energia desde a noite de sábado. Apesar da interrupção, as urnas funcionaram com baterias, garantindo a continuidade da votação. O fornecimento de energia foi estabelecido por volta das 2 horas da tarde no horário de Manaus. No Amazonas, mais de 73 mil indígenas estavam aptos a votar neste domingo, segundo o Tribunal Superior Eleitoral.
0: O presidente dos Estados Unidos, Donald Trump, comenta o resultado das eleições brasileiras nesta segunda-feira. O presidente norte-americano falou que o segundo turno deve ser muito acirrado e chamou o desempenho de Flávio Bolsonaro de impressionante. A Embaixada dos Estados Unidos retoma os serviços normalmente depois de uma suposta ameaça. Larissa Biscaia.
3: Depois de 3 dias fechados por questões de segurança, os consulados dos Estados Unidos no Brasil retomam as operações normalmente. A informação é do Departamento de Estado americano e as embaixadas também foram reabertas nesta segunda-feira. Os atendimentos foram suspensos na última sexta, dia 2 de outubro, sem aviso prévio e também sem explicação sobre qual seria a ameaça à segurança. O comunicado do Departamento de Estado afirma que a prioridade é garantir a segurança dos americanos e que segue a cooperação com as autoridades brasileiras. Não há informações sobre reagendamento para quem perdeu o horário marcado para a última sexta.
0: Um brasileiro é preso em Miami, nos Estados Unidos, depois de aparecer, olha essa história, gente, fantasiado de agente do ICE. que é a Polícia Migratória Americana, em um local de votação das eleições brasileiras. As imagens mostram ele intimidando outros eleitores. Depois de ser preso, o criminoso admitiu que queria ver a reação das pessoas e ainda tentou subornar os policiais para ser liberado. Finalizando o giro de notícias, saindo do mundo das eleições, porque o tenente-coronel da Polícia Militar aqui de São Paulo, Geraldo Leite Rosa Neto, é interrogado pela justiça pela investigação de homicídio da esposa. As informações com a Carolina Ercolim.
4: O tenente-coronel da PM, Geraldo Rosa Neto, é ouvido pela justiça nesta segunda-feira, presencialmente, no Fórum Criminal da Barra Funda, na Zona Oeste da capital. O procedimento já foi adiado 3 vezes pelo TJ de São Paulo. Inicialmente, ele estava previsto para ocorrer em 3 de julho. Ele é acusado de matar a esposa, a soldado da PM, Gisele Alves, e de tentar fazer parecer que ela havia cometido suicídio em 18 de fevereiro. O interrogatório desta tarde ocorre após um novo laudo apontar que é impossível que Gisele tenha atirado contra a própria cabeça da maneira como a cena foi encontrada. Ele é réu por feminicídio e fraude processual. O oficial responde preso ao processo. Geraldo nega que tenha matado a mulher desde o início da investigação.
0: Esse foi o giro completo de notícias aqui, muita mensagem chegando, eu vou ler todas aqui no ar, ao vivo, mas antes disso, precisamos pagar o intervalo rapidinho, comercial, mas é rápido mesmo, 2 minutinhos, não saia daí. Enquanto você não sai daí, já manda mensagem aqui no 11 999 04 8756, pedindo a música que você mais gosta de Altemar Dutra, que será nosso homenageado. Faria aniversário hoje, justamente no dia 6 de outubro. Ou qualquer outro artista também, mas hoje ele que a gente vai contar história. E mais uma vez eu reforço, tem alguma dúvida sobre as eleições? Se o seu candidato foi eleito? Se alguém ficou fora? Quais foram os candidatos a deputado federal de tal estado? Governador, senador, deputado estadual? Pergunta aqui, manda aqui que a gente responde com o maior prazer. A sua dúvida pode ser de muitos outros ouvintes que também estão nos escutando e a gente pode resolver todas de uma vez, tá certo? Fica aí, é rapidinho o nosso intervalo comercial.
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2: Voltamos, falei que era curtinho o intervalo, estamos de volta aqui no Bandeirantes a Caminho do Sol e é claro que as mensagens chegaram e vocês podem fazer, cadê o nome da querida ouvinte que mandou? A Dalva Terezinha da Silva mandou bom dia, estou gostando muito da programação, principalmente da parte musical. Por favor, pode me esclarecer como é feito o voto em branco? O que, que é o voto em branco? É claro que a gente esclarece aqui para você, tá certo? O voto em branco é aquele que o eleitor não manifesta preferência por nenhum candidato. Antes do aparecimento da urna eletrônica, para votar em branco, bastava não assinalar a cédula de votação deixando-a em branco. Hoje em dia, para votar em branco, é necessário que o eleitor pressione a tecla branco na urna e, seguindo a tecla, confirma. Qual que é a diferença do branco para o voto nulo? O TSE considera como voto nulo aquele que o eleitor manifesta a vontade de anular o voto. Então, o que, que o eleitor precisa fazer para anular? Digitar um número de um candidato inexistente e depois confirmar. Então, essa é a diferença entre o voto branco e o voto nulo. O nulo é meio que um voto de protesto. Você não quer que ninguém ganhe. O voto branco, para você, tanto faz quem ganhe. Você não tem preferência em relação aos candidatos que estão no pleito. Tá respondido? Mais alguma dúvida? É só mandar aqui no 11 999 048756.
3: Boa madrugada, Diogo. Tudo bem?
2: Tudo bem, o senhor?
3: Quem tá falando aqui é o Pepe Reale, de São Bernardo do Campo, ouvinte assíduo da Rádio Bandeirantes, principalmente aí do Bandeirantes a Caminho do Sol há mais de 20 anos.
2: Que legal, obrigado,
3: viu? Bem mais de 20 anos, né? Desde a época do Antônio Carvalho, depois Cláudio Zaidan, Zancopé e agora com você aí. Um abraço também ao Edu César, Marcos Graciani, pessoas que eu conheci através do Bandeirantes a Caminho do Sol, na época da comunidade do programa lá no Orkut, hein? Grande abraço a todos.
2: Olha que legal.
3: Vamos que vamos.
2: Vamos nessa. Agora as mensagens de texto. Bom dia, Diogo, curtindo Bandeirantes Caminho do Sol aqui de Pouso Alegre, Minas Gerais. O João Paulo Furtado, aquele abraço. Bom dia, Diogo, a você e a todos os ouvintes Bandeirantes Caminho do Sol aqui em Fernandópolis pela difusora FM 91.3, Júlio César de Lima Santista. Bom dia, Diogo, Carlos Alberto Baroni, bairro Bom Retiro. Ótimo programa, estamos felizes nessas 3 semanas, que legal, fico feliz. E ele pediu essa música aqui, ó, Pobre Elisa, do Moacir Franco, que a gente homenageou ontem, foi aniversário dele.

Altemar Dutra de Oliveira nasceu em Aimorés no dia 6 de outubro de 1940 e morreu muito jovem, aos 43 anos, no dia 9 de novembro, em Nova York. Cantor e compositor brasileiro, sucesso em toda a América Latina, interpretando obras como Sentimental Demais, O Trovador. Sentimental Demais, essa aqui, ó.

Adivinha, gente? Como todos os cantores que a gente vem trazendo aqui no Bandeirantes Caminho do Sol, é claro que o Altemar Dutra não seria diferente. Ele começou no rádio, claro, iniciou a carreira na Rádio Difusora de Colatina, no Espírito Santo, cantando uma música de Francisco Alves. Antes de completar sua maioridade, foi para o Rio de Janeiro, levando uma carta de apresentação para o compositor Jair Amorim, o que o encaminhou a amigos do meio artístico. Seu primeiro disco, na Tiger, teve Saudade Que Vem e Somente Uma Vez, sucessos aí do Altemar Dutra. Por volta de 63, foi levado por Jair Amorim para o programa Boleiros Dentro da Noite, da Rádio Mundial. E no mesmo ano, Joãozinho, do trio Iraquitan, levou para o Odeon, onde foi contratado. Logo, atingiu os primeiros lugares da parada de sucesso com a música Tudo em Mim, de Evaldo Gouveia e Jair Amorim, que o fez ser conhecido por todo o Brasil. Em 64, gravou sucessos como Que Queres Tu de Mim,

0: Que voz! Altemar Dutra, nosso homenageado de hoje. Depois ele fez as versões das músicas dele em espanhol, chegou a vender mais de 500 mil cópias na América Latina. Um grande sucesso mesmo, Altemar Dutra. Agora a gente vai trazer aqui um trechinho dele no nosso querido quadro Memória, que é uma parceria aqui do Bandeirantes a Caminho do Sol com o Centro de Documentação e Memória da Rádio Bandeirantes, que é tocado pelo Milton Parron e também Adriano Roveri.
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0: Altemar morreu no dia 9 de novembro de 1983, aos 43 anos, vítima de um acidente vascular cerebral em Nova York, depois dele se sentir mal durante um show no clube El Continente. Seu corpo foi trasladado para o Brasil e velado no Salão Nobre da Câmara Municipal de São Paulo no dia 13 de novembro, que foi um domingo, onde uma multidão compareceu para prestar-lhe a última homenagem, incluindo o governador Franco Montoro e o compositor Evaldo Gouveia, autor de 60 dos grandes sucessos gravados por Altemar. Vamos ouvir um trechinho desse dia triste para a música brasileira?
2: Fazer tantas músicas para Altemar Dutra.
3: Realmente Altemar já nasceu artista, porque ele veio do Espírito Santo com uma carta endereçada ao meu parceiro Jair Amorim. E o Jair disse assim: procura o Evaldo, que o Evaldo é mais assim boêmio, é mais sentimental, está mais na noite. Tudo que eu produzia, meu pensamento era Altemar. E eu já fazia, já baseado assim na sua força musical, eu sabia tudo que ele gostava das notas, da poesia. Então ele fazia aquilo tudo para ele já certinho, já encomendado. A gente procurava caprichar sempre nas coisas que fazia. Tanto que o Altemar gravou 60 músicas e, graças a Deus, todas elas sucesso.
2: Agora, com a morte do Altemar, como é que fica não só a sua produção, os seus intérpretes, como também a música brasileira?
3: Não, a vida continua. Lógico, a gente não pode parar, né? Agora, a perca e a saudade do Altemar é imensa. O Altemar deixa assim muita coisa muito bela, sabe? Que é essa sua maneira de artista, que ele foi assim tão simples. A simplicidade do Altemar é que marca demais esse mundo, pelo grande ídolo, pelo grande intérprete. E a simplicidade, acima de tudo, é que ficou demais no Altemar, sabe?
2: Evaldo, você tem preferência por algumas assim das interpretações de Altemar Dutra no que diz respeito às suas músicas?
3: Não, eu achei o Altemar tão importante em tudo que ele fez, que eu acho que o Altemar, tudo que ele gravou para mim foi importante.
2: Palavras de Evaldo Gouveia, aqui da Câmara Municipal. A repórter Vera Lúcia.

Quem aí é fã de Altemar Dutra? O nosso homenageado de hoje, que nasceu justamente no dia 6 de outubro de 1940. Faria hoje 86 anos de idade. 6 de outubro de 1940, o nosso homenageado musical de hoje. Se quiser pedir uma música dele ou de outro artista, fica à vontade aqui no Bandeirantes, a Caminho do Sol, no 11 999 048756. Vamos para mais participação de ouvinte. Boa noite, você tocando músicas aí me faz lembrar da época que eu ouvia músicas pela Mix TV e pedia músicas pelo antigo Twitter. Olha que legal, eu trabalho de dia e antes eu dormia mais cedo. Agora ouço vocês na madrugada até umas 2 da manhã pelo menos. Que legal. Quem mandou essa? O Ed da Zona Norte, Tucuruvi. Se conseguir, toca Avenged Sevenfold, Welcome to the Family. É pra já. Essa é pra acordar todo mundo.

0: Se você tá ligadinho na Fast TV, acabou de acompanhar minha performance aqui de Rock and Roll. É, rock and roll aqui. Bom dia, Diogo, Rádio Bandeirantes, Caminho do Sol. Ouvinte Márcio José Pereira, de Jandira. Tô ligadinho aqui no Melhor Rádio. Obrigado pela sua mensagem. Ele também falou aqui que os candidatos dele foram eleitos. Legal, parabéns pra você, viu, Márcio José Pereira. Boa noite, bom programa. Gostaria de ouvir a música Sufoco. O nosso ouvinte, quem mandou essa aqui? Cadê o nome dele? É, acho que é a Áurea Rocha? Não, cadê o nome dele? Ixi Maria, perdi o nome do nosso ouvinte que pediu essa aqui. Eu acho que é da Alcione, Sufoco. Não conheço mais nenhuma música com esse nome. Se não for, você me manda a mensagem aqui, ó. Achei o nome dele, o Tomé. O Tomé que pediu. Se não for da Alcione, você me corrija, mas acho que é. Então vamos tocar Sufoco, da Alcione.
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0: que sufoco.
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0: Foi bem fazendo esse dueto com Alcione? Gostaram ou preferem? Deixa o cantor cantar, né? Eu fico aqui inventando. Ó, Áurea Rocha, ouvinte a vida toda de vocês. Fiquei muito feliz que trouxeram de volta esse programa. Que legal, obrigado. Olha a participação de áudio também dos ouvintes.
2: Socorro!
0: E esse aqui é imitador profissional.
3: O que é?
2: Eu vi um fantasma. Socorro!
0: É o Paulo.
3: Não é, escuta, não é. É só o Diogo Braga.
2: Diogo?
0: É o Paulo de Padeiro de Pederneiras. Socorro. É o PPP. Paulo Padeiro de Pederneiras. Craque da imitação aqui. Estamos juntos, Carlos Alberto Baroni mandou uma foto do radinho dele. Olha que radinho legal. Obrigado pela sua foto. Consegue tocar Moacir Franco, hino do Palmeiras? Claro.
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0: Quem pediu essa? O Celso Estela de Mauá.

do nosso WhatsApp para elas também participarem aqui do Bandeirantes a Caminho do Sol. Obrigado, viu? Obrigado pelas mensagens. Vamos continuar com as outras homenagens do dia, porque hoje é um dia muito importante para o esporte brasileiro. No dia 6 de outubro de 1974, Emerson Fittipaldi entrava para a galeria dos bicampeões mundiais da Fórmula 1 ao terminar em quarto lugar o GP dos Estados Unidos. Há 52 anos atrás, em Watkins Glen. Pode não ter sido a vitória a garantir o título, como em 72 aconteceu, que foi o primeiro título dele, mas os três pontos somados deixaram Emerson à frente de seus concorrentes e era a segunda de 8 conquistas brasileiras na categoria. E no mesmo dia, na décima volta, um fato muito triste acabou ofuscando a vitória de Emerson. O austríaco Helmut Koenig, que disputava sua segunda corrida na Fórmula 1, sofreu um violento acidente numa dinâmica parecida com a batida que vitimou François Severt em 1973 e acabou morrendo decapitado por um guardrail mal colocado e frouxo. Então, infelizmente, acabou chocando muita gente nesse dia, mas não podemos deixar de homenagear essa grande conquista de Emerson Fittipaldi, bicampeão da Fórmula 1, e justamente o bicampeonato aconteceu há 52 anos, no ano de 1974, dia 6 de outubro. E também num dia 6 de outubro, mais recente, 2010, foi criado oficialmente o Instagram. Quem aí não tem Instagram, né? Muito difícil hoje em dia. Quase todo mundo tem Instagram. Muito complicado. Eu tenho, se você quiser me seguir lá, é Diogo Sebraga _. Se pesquisar Diogo Sebraga, você já vai me encontrar. Hoje divide muita opinião, né? As redes sociais, o Instagram. Eu lembro que quando começou, eu tenho acho que desde 2014. Acho que é desde 2014 que eu tenho Instagram. E é o mesmo, inclusive. E só mudei de nome. E hoje em dia, como eu falei, gera muito debate, né? Os limites das redes sociais, principalmente para crianças e adolescentes. Em 2014, eu tinha acabado de fazer 10 anos de idade, 10 para 11 anos. E a gente não tinha noção, né, dos riscos naquela época. Era muito menos gente, a exposição era menor, depois foi crescendo. Fato é que também tem lado positivo. O Instagram, ele conecta muita gente. Você fica informado de muita coisa. Segue o Instagram da Bandeirantes, Rádio Bandeirantes, também no Instagram. É só seguir a gente lá também para ficar sabendo de todas as notícias. E então tem o lado bom e o lado ruim. Acho que tem que ter um limite, principalmente os pais colocarem. Muitos países já estão adotando esse limite para Instagram, TikTok, Twitter. Depois, e aí começaram as inovações do Instagram, né? Inicialmente, ele estreou exclusivamente para o iOS, que é do iPhone. Foi criado por Kevin Systrom e pelo brasileiro Mike Krieger. A proposta original, ele começou como um aplicativo simples de fotos quadradas com filtros retrô, após os criadores simplificarem um projeto anterior chamado de Bourbon. Em apenas 2 meses, a plataforma alcançou 1 milhão de usuários. E o Facebook comprou a plataforma em 2012 e a evolução dos recursos aconteceu ao longo dos anos. Então ela sai de uma mera plataforma de fotos retrô para você ter, acho que é uma quantidade infinita de recursos no Instagram. A quantidade de filtros, tem o Story, tem o Reels, tem a Live, tem o Feed. Aí você escolhe se você quer seguir, você quer que apareça no feed na ordem ou o que o algoritmo te manda. O Direct para mandar mensagem, ligação no Direct, foto visualização única. Tem também uma novidade que foi recente que eles colocaram, que você pode postar uma foto que ela some em 24 horas, parecido com o Stories, mas ela aponta no momento exato do dia. Então você tem que tirar foto naquele momento e depois, acho que chama instante, eu não sei dizer, também não uso. Então muitos recursos hoje do Instagram

0: virou uma plataforma extremamente poderosa e que faz aniversário hoje, goste você ou não, mas está presente na nossa vida. E quem faria aniversário hoje, já faleceu, nasceu em Rio Claro no dia 6 de outubro de 1916, faria 110 anos hoje, Ulisses Silveira Guimarães, político e advogado brasileiro, um dos principais opositores à ditadura militar, presidente da Assembleia Nacional Constituinte, que nós trouxemos ontem aqui o discurso dele quando a Constituição foi promulgada em 88. Ontem ela fez aniversário da Constituição e hoje seria aniversário de Ulisses Silveira Guimarães. E é claro que o nosso querido Centro de Documentação e Memória da Bandeirantes separou um trechinho dele aqui pra gente. No dia 6 de março de 91, começou na Câmara Federal a votação que visava limitar o uso de medidas provisórias pelo presidente na época, Fernando Collor de Mello. A proposta foi aprovada por 415 deputados e, após o anúncio, o deputado Ulisses Guimarães assim se pronunciou. Vamos ouvir esse trechinho em homenagem a ele.
1: O salário e o emprego não é uma dádiva, não é uma sobra, é uma conquista, e para isso precisam principalmente os descamisados de terem libertado para estas conquistas, inclusive para evitar leis que aqui foram votadas, tirando o pão pela recessão de metido e assaltando os salários dos trabalhadores. É esta, senhor presidente, o apelo, porque ainda tenho esperança, senhor presidente. É tarde, mas ainda há tempo, no sentido de que o presidente e aqueles que o apoiam nesta casa falem conosco, no sentido daqueles que, sem dúvida nenhuma, a nação deseja. Meus amigos, meus companheiros, nós viemos para aqui, para esta casa, como uma trincheira dos lutadores da democracia. Nós não viemos aqui para, nesta trincheira, sermos os desertores da democracia.
0: Tá aí esse trecho de Ulisses Guimarães, nosso homenageado de hoje, que faria 110 anos, claro, se tivesse vivo entre nós e está marcado na história do nosso país. Outra pessoa que está marcada na história do país, mas ainda está viva, é Romero Francisco da Silva Brito. O Romero Brito, que nasceu em Recife no dia 6 de outubro de 1963, está fazendo aniversário hoje. Pintor, escultor e serígrafo brasileiro, considerado um dos artistas mais prestigiados pelas celebridades americanas. Já pintou quadros para personalidades como Michael Jackson, Madonna e Arnold Schwarzenegger. Também produziu telas para nomes como os presidentes aqui do Brasil, Jair Bolsonaro e Dilma Rousseff, Bill Clinton dos Estados Unidos e o casal real Príncipe William e Kate Middleton. E a convite do então presidente, do Príncipe Charles, jantou no Palácio de Buckingham. Que chique, hein, Romero Brito? Tá impressionante aqui o sucesso dele. Filho de Rosimiro da Silva Brito e Maria de Lourdes Marques dos Santos, começou a sua carreira aos 18 anos em Pernambuco, mas desde os 8 passou a se interessar pelas artes plásticas. Brito alega ter criado seus quadros para invocar o espírito de esperança e transmitir uma sensação de aconchego. Suas obras são chamadas por colecionadores e admiradores de arte da cura. Quem aí nunca viu, né, uma obra do Romero Brito? Quase impossível. São grandes obras fantásticas, muito bonitas, que chamam muito a atenção pelas cores, pelas formas, o desenho. Muito, muito legal mesmo. Parabéns a esse orgulho aqui do Brasil. Romero Brito fazendo aniversário num dia 6 de outubro. Ele comemorando mais um ano de vida. Vamos para as participações dos ouvintes?
2: Alô, meu amigo Diogo Braga, José Ferreira. Acabei de chegar do serviço.
0: Ah, essa aqui já foi.
2: Já entro em casa, já começo.
3: Um abraço para todos da Rádio Bandeirante.
0: Abraço.
3: Baixada Santista, São Vicente, Humaitá. De manhã cedo eu já acordo praticamente com a Rádio Bandeirantes.
0: Ah, que legal.
3: Quando eu tô de folga, né? Aí quando eu tô trabalhando também escuto direto. 24 horas. Um abraço, é nóis! Tamo junto!
0: É assim que tem que ser, pessoal. 24 horas ligado na Bandeirantes, que é esse, como a gente gosta, ainda mais como o Caetano Alves está fazendo lá em Mairi, na Bahia. Tá ligado aqui, mandou foto da querida Fest TV dele. Muito obrigado. Obrigado mesmo por essa foto. A gente fica muito feliz por vocês acompanhando nessa novidade aqui, que a Bandeirantes está fazendo muito esforço e muito trabalho para trazer para vocês essa novidade. Boa noite, Zé Lúcio, Jaú na escuta, muito legal. É, aqui é o PPP, o Paulo Padeiro de Pederneiras. Toca uma dos Beatles e do Rolling Stones, claro. E o Celso Pazinato pediu da Vila Formosa, meu velho, de Altemar Dutra.

Tá aí, Altemar Dutra, meu velho, mais um pedido aqui dos nossos ouvintes. Tem mais, tem aqui um, cadê o nome dele? O Fernando de São Caetano, boa noite, Diogo, parabéns pelo programa, toca por favor Brigas, Fernando de São Caetano, tá aqui ó pra você, Brigas, da banda Líbanos. Acho que é essa, né? Pode ser que tenha outra com esse nome.

tá aí, um trechinho da música Brigas. E eu acabei lendo rápido e não entendi que o ouvinte pediu não era uma música dos Beatles ou do Rolling Stones. Era a música do Engenheiros do Havaí. Era um garoto que, como eu, amava os Beatles e Rolling Stones. E esse é o Paulo Padeiro de Pederneiras, o PPP.

É, um trechinho dessa música. Agora pediram Cover the Road, Kelly Family, o Paulo Coivo, lá de Alambari, pediu essa música e é claro que a gente toca aqui.

Que música bonita, mais um pedido de ouvinte aqui. Ó, o Paulo de Paraisópolis, está de férias, obrigado pela mensagem. O Edu César de Porto Alegre, que é um fissurado assim como eu em história, mandou aqui, olha que legal essa curiosidade que ele mandou, que eu não sabia. Ulisses Guimarães, Diogo, na década de 40, foi dirigente do Santos. A filiação ao clube aconteceu no início de 41 e depois se tornou diretor-presidente da subsede na capital paulista em dois momentos, passando a ser vice-presidente do clube entre 44 e 46, só deixando o Peixe em 47 para começar a carreira política. Olha que legal essa mensagem do Edu César de Porto Alegre. Bom dia, Diogo. Lembrei que hoje também é o meu aniversário. Palmas para você. É, feliz aniversário. Quem mandou essa mensagem? Cadê? Ih, pessoal, travou o computador aqui. Travou o computador das mensagens. Vamos ver se... Ah, voltou. O Alexandre Galvão mandou essa mensagem aqui. Parabéns pra ele. E ele pediu uma música. Envelheço na cidade, do Ira.

0: Aí, um feliz aniversário pra você. Bom dia, Diogo, Abimael, aqui de São Miguel. Cheguei em casa há pouco tempo. O Ulisses Guimarães teve um acidente de helicóptero no mar, no litoral paulista, e até hoje ninguém sabe onde foi parar o corpo dele, é verdade. Boa noite, Diogo. Aqui é André Luiz, motorista de aplicativo da cidade de Santos. Estou aqui na escuta do programa e vi no Instagram que você foi até a Rádio Band FM, no programa Band Coruja, com o Diego Lopes, e vocês cantaram lá. E ele elogiou muito você. Manda um abraço pra mim. Um abraço pra você, é verdade. Semana passada, passando aqui pelo corredor, o estúdio da Band FM fica pertinho aqui do da Bandeirantes, passei lá e tava tocando Vai Pro Inferno com o Seu Amor. Aí eu entrei e cantei. Os ouvintes estavam cantando, eu me arrisquei. Será que ficou bom? Ele falou que ficou bom. Falou que parecia o Zé Rico. Brincadeira, gente. Que isso também. É demais. Mas aí, obrigado pela lembrança, viu, André Luiz? Bom dia, Diogo. Abimael. Esse já li. Foram todas as mensagens aqui por enquanto, são muitas ainda chegando. Obrigado por todas. Agora, vamos dar um espacinho pra gente falar dele. Campeonato Brasileiro volta amanhã, quarta-feira, dia 7 de outubro, com jogos decisivos, principalmente entre Inter e Corinthians. Tem Remo e Grêmio, Bragantino e Mirassol, Vitória e Chapecoense, Botafogo e Vasco, Cruzeiro e São Paulo. Mas calma, tudo isso a gente fala amanhã, porque hoje tem Série B do Brasileirão. A Série B não parou na data FIFA. Hoje tem Sport e São Bernardo. O Sport é o nono lugar com 47 pontos e o São Bernardo, 11º com 45. O Goiás, às 8h30, pega em casa o Atlético. Goiás é o 12º com 42 pontos e o Atlético tem o mesmo número de pontos, mas é o 14º. E a Lanterninha, Ponte Preta, ô tadinha da macaca, 13 pontinhos, é a Lanterna, enfrenta hoje às 9h30 o Juventude, que briga pela liderança com o Vila Nova. Vila Nova tem 57 e o Juventude é o segundo, tem 56 pontos. Hoje, pela Nations League, aquele torneio de seleções europeias, a última rodada dessa data FIFA, Inglaterra e República Tcheca, 3h45, Croácia e Espanha, jogaço, 3h45. A Croácia, que levou uma senhora goleada, 7-0, impressionante, que a Inglaterra fez contra a Croácia. Pelos amistosos internacionais, México e Chile, Estados Unidos e Canadá, Colômbia e Peru, Índia e Uruguai, e às 8 horas da noite temos o último jogo de Lionel Messi com a camisa da Argentina. Calma, gente, ele não vai se aposentar do futebol, ele só vai parar de jogar na seleção da Argentina. Enfrenta uma seleção que eu nunca vi jogar na minha vida. Não sei vocês. Benin. Se alguém souber de um jogador que joga no Benin, ó, eu faço até um pix. Brincadeira, que vocês vão pesquisar e vão querer me cobrar. Não. Mas, ó, impressionante, gente. Benin, eu nunca ouvi falar. De seleção, é claro. E enfrenta hoje às 8 horas da noite. Último jogo de Messi com a camisa da Argentina. O Messi que jogou as Copas de 2006, 2010, 14, levou a Argentina para a final. E graças a Deus não ganhou, porque era aqui no Brasil. E falei baixinho, bem, espero que vocês não tenham ouvido. 2018, aí 2022 foi campeão, também chegou à final, assim como ano passado. Três finais com a seleção da Argentina, um título mundial. Carreira fenomenal, brilhante, desse ET. Um dos maiores jogadores da história, talvez até o maior, porque o Pelé eu não considero. Pelé não está na lista. Indiscutível. Então, abaixo de Pelé, acho que pode ser o Messi aí, o segundo maior jogador da história. E aí, enquete do dia. Eu sei que vocês gostam dessas enquetes do dia. E eu vou falar a verdade, eu tava sem criatividade pensando aqui, o que será que eu vou perguntar pra eles? Tá sem jogo de Brasileirão, tá sem notícia nenhuma, muita gente ligada ainda na política. O que vocês acham? Aí agora surgiu, aqui ó, ao vivo, uma baita de uma enquete. Qual posição da história Lionel Messi está pra você? Pra mim, ele é o terceiro maior jogador da história. Eu ainda coloco o Garrincha na frente dele. Pra mim é Pelé e Garrincha, primeiro e segundo lugar. E o Messi vem em terceiro, ao lado do Maradona. E fecha o meu top 5, Ronaldo Fenômeno, Pelé, Garrincha, Messi, Maradona e o Cristiano e o Ronaldo. E depois vem o Cristiano Ronaldo em sexto. E para você, qual é a posição do jogador que se aposenta hoje? Messi contra Benin, 8 horas da noite, se aposenta da seleção brasileira. Um dos maiores da história. Para mim, o terceiro. E para você, é só mandar nesse WhatsApp aqui, ó.
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0: E ontem tivemos, tem algum torcedor aqui do Campos que enfrentou o Búzios pela Série B do Carioca. O Rio de Janeiro venceu o Paraty por 4-0 e o Barra Mansa empatou com o Cardoso Moreira. O Serra Macaense fez 3-0 no Santa Cruz. Esses os jogos da segunda divisão do Carioca. Segunda divisão do Campeonato Mineiro. Olha como a gente está carente de jogos. Volta, Brasileirão, por favor, volta. Nacional de Muriaé contra Nova Lavras. 2-1 pro Nacional. Paraibano, segunda divisão. Tinha ouvinte aqui. Será que ele está ouvindo a gente? Torcedor, eu não esqueço não. No Desportiva Guarabira, que perdeu ontem pro Spartax. O Sport Jacaraú perdeu para o Cruzeiro da Paraíba e o Alto Sport fez 3-0 no Socremo Serrano. Pela Nations League, a Itália fez 3-1 na Turquia. Olha a Itália, hein? Tá melhorando. A França fez 4-1 na Bélgica, 2 gols do Olise, um do Désiré Doué e outro do Cherki. Pela Nations League, Liga B, Suécia 1, Romênia 0, Bósnia 1, Polônia 0, Ucrânia 1, Hungria 2 e a Irlanda do Norte 0-0 contra a Escócia. Chipre 2, Letônia 1 pela Nations League Liga C, Montenegro 0 e Armênia 0. A gente está tão carente de futebol que eu vou até falar os resultados do Campeonato Argentino. Deportivo Riestra 1, Central Córdoba também 1, Vélez Sarsfield 2, Platense também 2. O Estudiantes fez 3-0 no Gimnasia Mendonça e o Rosário Central, do Di Maria, empatou fora de casa em 1-1 com o Banfield. Di Maria não fez o gol da vitória. Tá aí então. E pra finalizar, eu, como já falei pra vocês, gosto bastante de NFL e ontem tivemos um clássico da divisão sul da NFL entre New Orleans Saints e o Atlanta Falcons. E deu Atlanta Falcons 45-24 para o time de Atlanta. Com essa vitória, a equipe chegou a 2 vitórias e 2 derrotas na temporada. E o New Orleans Saints tem 3 derrotas e 1 vitória. Esse jogo aí da Divisão Sul. Deixa eu só pegar aqui. São vários times e eu acabo me perdendo. A NFC Sul. Aí do Atlanta Falcons. Vamos para mais participação de ouvintes, que vocês estão mandando muitas mensagens aqui no 11 999 048756.
2: Boa noite, Rádio Bandeirantes.
0: Boa noite.
2: Aqui tá falando o Gilmar, o Maitá, São Vicente, Baixada Santista.
0: Alô, São Vicente.
2: Pra mim, é o Pelé, mas só que eu não posso falar nada, porque não é do meu tempo.
0: Ah, também não, meu.
2: Mas dos tempos pra cá, é o Ronaldo e o Messi, pra mim. Que foi pra mim os melhores, né? Entendeu? Tá bom? Um abraço, sou fã da Rádio Bandeirantes. Um abraço, é nóis, é 24 horas da Rádio Bandeirantes.
0: Aê, uhul! Ó, pra mim, do que eu vi jogar, aí é Messi, Cristiano Ronaldo e Neymar. Né, os três para mim indiscutíveis e muito, mas muito anos luz acima de qualquer outro que surgiu aí. O Celso Pazinato falou: você não me deixa dormir, a culpa é minha mesmo. É, nada Vila Formosa, ele mandou assim, ó, pela ordem: Pelé, Garrincha, Ademir da Guia, Rivelino e Maradona. Baita top 5, né? Gostei. Pelé, Garrincha, Ademir da Guia, Rivelino e Maradona. Deve ser palmeirense, porque pouca gente coloca o Ademir, né, entre os 10 maiores da história, mas assim, não acho nenhum absurdo não, viu? Porque o Ademir jogou muita bola, assim como Rivelino, que é ídolo do Maradona. Então nada mais justo que botar o Rivelino acima do Maradona. E pra você, manda mensagem aqui no 11 999 048756, qual é a posição para você de Lionel Messi na história do futebol. Para mim, ele é o terceiro maior da história. E para você, lembrando que hoje ele se despede da seleção da Argentina. Rápido intervalinho aqui no Bandeirantes Caminho do Sol e a gente já volta.
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0: Estamos de volta, Bandeirantes, a caminho do sol. Voltamos aqui, já 1h32 da manhã. Participação do ouvinte, respondendo a minha pergunta de qual posição na história Lionel Messi está.
1: Bom dia, Diogo.
0: Bom dia.
1: Aqui é o PPP. É o Paulo Padeira de Pederneiras, apaixonado. Pra mim, não tem pra ninguém. Pra mim é Romário e o Bruxo, Ronaldinho Gaúcho. Esses caras fizeram história, hein, mano? Não precisava nem treinar.
0: É verdade, tem toda razão. Romário e Ronaldinho Gaúcho. É, o Abimael de São Miguel Paulista mandou aqui, ó, com esse extraordinário ET, Lionel Messi pode encerrar a carreira na seleção argentina em um jogo contra a Benin. É verdade, ele tem, como que fala hoje em dia, lugar de fala, né? Ele tem lugar pra aposentar quando quiser, que assim, Benin é forçar um pouco a barra, né? Podia ser uma Austrália da vida, Cabo Verde, Benin é demais, né? Bom dia, Diogo. Sou de Guarabira, mas moro em Jacumã, litoral sul da Paraíba. Pelé, Garrincha e Maradona. Grande abraço, Josenaldo Alexandre. Aí, ó. Quase igual ao meu. Pra mim é Pelé, Garrincha, Messi e o Maradona. Eu acho que assim, quais são os meus argumentos pra esse top 4? Pelé, não preciso nem argumentar, certo? O Garrincha, muita gente não coloca ele nessa posição. E eu coloco por quê? O que ele fez entre 1956, 57 até 1963 foi tão espetacular que as pessoas na época não sabiam quem era melhor, se era Pelé ou ele. É que o Pelé fez isso por mais tempo. Mas se você pega os jornais, as manchetes, eu adoro o Nelson Rodrigues, a quantidade de vezes que ele fala sobre o Garrincha é uma coisa extraordinária. Então eu acho que a gente não pode simplificar isso. E por isso que eu coloco ele no top 2, porque se alguém chegou na mesma época aos pés do Pelé, só o Garrincha. As pessoas tinham dúvida na época. Quem aqui acompanhou os dois e tá me escutando pode falar melhor sobre isso, né? Da quantidade de comparações que existiam entre os dois. Então, se o Garrincha fazia essa genialidade dele, ele tem que, pra mim, estar abaixo do Pelé. Fora que, campeão mundial em 58, entrou no time, né, no terceiro jogo da Copa do Mundo e mudou, né, participando daquele jogo extraordinário dos 3 minutos mais fantásticos da história contra a União Soviética. Depois, o Pelé se machuca em 62 e ele assume o protagonismo e é o melhor jogador da Copa. Claro, infelizmente, e ao mesmo tempo que as condições físicas dele o fizeram ter um declínio tão rápido da forma técnica e física, que foi mais ou menos ali a partir de 63, quando ele vai jogar no Corinthians, já não tem mais condição nenhuma de jogar bola. Só que as condições físicas dele eram tão precárias, eram tão dificultavam tanto a carreira dele, que o que ele fez é mais extraordinário ainda pela física das pernas dele, né? As pernas tortas do Garrincha. Então, pra mim isso é inigualável. E o que o Maradona fez, pra mim o Garrincha fez mais. É que faz muito mais tempo, as pessoas esquecem. Inclusive não foi televisionado como a Copa de 86. O Maradona foi espetacular em 86. Só que o Garrincha fez isso também. E duas vezes ainda. O Maradona fez uma vez só. Então eu acho que se você pegar a carreira dele nos clubes, tanto do Maradona quanto do Garrincha, não é espetacular. O Garrincha não é campeão da Libertadores, não é campeão mundial, comparado com hoje. Na época, era muito mais importante ganhar o Campeonato Carioca, como o Garrincha ganhou diversas vezes. O Maradona é o maior ídolo da história do Napoli. Então, eu acho que nas comparações, se você pegar ali, o Garrincha é maior que o Maradona. E eu coloco na frente também do Messi, porque o Garrincha tem 2 Copas do Mundo. Ah, mas o Messi joga 20 anos assim. É um ponto. Só que a gente tem que levar em conta que a longevidade hoje, ela está disponível para os atletas. Eles não tinham isso antigamente. Então, com a tecnologia que tem hoje, com as máquinas, com o departamento médico, fisiologia, terapia, todos os equipamentos possíveis e disponíveis para os atletas, o Garrincha e o Pelé não tinham, o Maradona também não tinha. Então eu acho que você usar só o argumento de longevidade para colocar um à frente do outro, eu acho isso ruim. Eu acho que assim, se um jogador tem 6 anos, 7 anos de um auge espetacular como o Garrincha teve, tem que ser comparado com os 20 anos do Messi. 20, até mais de 20 anos do Messi e do Cristiano Ronaldo. Porque o Messi só tem isso. Claro, ele, óbvio que ele tem muito mérito, mas se não fosse tecnologia, ele não teria tudo isso que ele tem hoje. Concordam comigo? Manda aí no 11 999 048756. Mais mensagens sobre isso tá chegando aqui, ó. O corintiano. Cadê? O Abimael, ele falou do Ademir da Guia, ele é corintiano, mas foi um dos 3 camisas 10 que eu vi jogar. Bom dia, Diogo. Parabenizo você por esse programa maravilhoso conduzido. Um grande abraço, Antônio Mingroni, da Vila Prudente. No lugar do Maradona é o Messi, quem mandou o Josenaldo Alexandre. Então ficaria Pelé, Garrincha e Messi. Então tá que nem eu. Top 3, Pelé, Garrincha e Messi, e Maradona vem na sequência. É, a Júlia Lopes não gostou. Falou que... Por que você não concorda comigo, ô Júlia? Que o... Você não concorda com o Messi, você não concorda do Pelé, do Garrincha? Manda mensagem aqui, tá certo? Tem a participação por áudio também.
2: Olá, amigo. Tudo bem? Aqui fala o Gonçalves, ex do Soró de Praia Grande. É, na minha era aí, né, que eu acompanho futebol, hoje eu vim pra atualidade, eu acho que seria Ronaldinho Gaúcho primeiro, Messi segundo, Neymar terceiro, Ronaldo Fenômeno quarto, né, e Maradona quinto.
0: Aí, ó, mais um que coloca o Ronaldinho Gaúcho. E se você parar pra pensar no Ronaldinho Gaúcho, ele teve poucos anos no auge também. Depois da Copa de 2006, ele nunca mais voltou a jogar como antes. Então, acho que argumento da longevidade também não tá pegando entre os ouvintes aqui. Porque a genialidade de 1, 2, 3, 5 anos de um jogador, né, conta mais do que a genialidade da longevidade. Ah, ele faz isso com 40 anos, 42. Acho que os ouvintes aqui estão comigo. A Júlia do Guarujá, Júlia Lopes, pediu a música Eve, de Johnny Nefes. Pera aí, viu, Júlia? Tá carregando aqui. Eu solto pra você em segundos. Agora sim, ó.

0: Tá aí, esse é o pedido de Júlia Lopes, do Guarujá, que mandou essa grande música, Eve, de John Lee Mathis.
1: Então, eu divido aí em duas partes, né? Antes desses aí, eu vejo que Pelé é o primeiro de todos, né?
0: Claro.
1: Aí o Garrincha, meu Deus, demais. E logo na sequência, colocaria o Maradona, né? Cara, eu não posso deixar de colocar aí o Zico, né?
0: Zico
1: era demais também.
0: Zico, concordo 100%. Palmas pro ouvinte. Se ele tivesse ganhado uma Copa do Mundo, ou em 82, ou 86, ou também em 78, com certeza ele estaria muito mais discutido nesses top 5, porque o que o Zico fez, olha... Até o Pelé falou várias vezes, né, que o Zico era o seu sucessor, não me lembro as palavras exatas, mas assim, o Zico, eu sou muito, muito, muito, muito fã do Zico. Bom, que bom que vocês estão concordando comigo, que eu não tô louco falando aqui do Garrincha, do Pelé, do Ronaldo, do Maradona e do Messi, que tudo isso começou porque o Messi se despede hoje da seleção da Argentina. Então volto a repetir a pergunta para você que chegou agora. Qual é a posição na história do futebol que o Messi está para você? Para mim é o terceiro da história. Pelé, primeiro, Garrincha, segundo, e o Messi é o terceiro. Agora, pessoal, vocês vão ficar com a entrevista de hoje que aconteceu no Jornal Gente com o senador eleito Guilherme Derrit, do PP. Antes, vamos colocar a trilha aqui da eleição, porque essa entrevista a gente coloca sempre a trilha da eleição nesse clima, reta final, dia 25 tem segundo turno. Agora sim, Guilherme Derrit, do PP, senador eleito por São Paulo, foi entrevistado no estúdio multimídia da Bandeirantes, em São Paulo. Ele conversou com Pedro Campos, Thaís Freitas, Cláudio Humberto e Sônia Blota no Jornal Gente. Vamos acompanhar.
2: Recebendo aqui no nosso estúdio, senador eleito por São Paulo, Guilherme Derrit, ex-secretário de Segurança Pública, que até agora é deputado federal por São Paulo e conseguiu uma votação histórica. Sabe, senador, o Zé Paulo de Andrade, nesse programa, ele costumava exaltar o número de votos dos senadores. Ele falava assim, esse aqui é um senador de 10 milhões de votos. O senador Derrit teve mais de 13 milhões de votos.
3: Em homenagem ao PT, mais de 13 milhões de votos.
2: É um número sintomático esse aí, né? Adversário do Partido dos Trabalhadores, ele conseguiu essa marca. Eu queria que o senhor começasse falando aí a respeito da expectativa que tinha, esperava terminar em primeiro, tinha certeza que seria eleito senador por São Paulo. Qual que foi a sua reação depois da apuração dos votos ontem? Bom dia.
3: Bom dia, Pedro, Thaís.
4: Bom dia.
3: Sônia, Cláudio. Primeiro eu quero dizer que eu estou fazendo um reconhecimento ao trabalho espetacular que vocês fazem aqui no Jornal Gente. Vocês sabem que depois dessa vitória ontem eu tenho centenas de pedidos de imprensa, mas eu fiz questão de atendê-los. É o primeiro programa que eu participo, é o de vocês, porque em especial na Secretaria de Segurança Pública, diante de todas as dificuldades e problemas que a gente enfrentou, vocês sempre fizeram um jornalismo imparcial, sempre me cobraram quando tinha que cobrar, sempre falaram de maneira transparente as dificuldades que é prover segurança pública no nosso país, em especial com a fragilidade da legislação. Então é uma honra estar aqui com vocês, comemorando essa vitória e falando com a audiência extremamente qualificada de vocês. Pedro, eu esperava a vitória, claro, estava confiante, mas toda eleição ela gera uma apreensão, uma ansiedade ali no momento da abertura da urna. No começo da campanha, saí de uma campanha de deputado federal onde a tendência natural de reeleição era até meio que óbvia, né? Vindo numa caminhada aí, 120 mil votos na primeira eleição, 240 mil votos na segunda, depois de assumir a secretaria e realizar o trabalho junto com o governador Tarcísio, se eu fosse candidato à reeleição, em tese teria uma reeleição menos desafiadora do que o Senado. E a gente não pode desprezar que nós enfrentamos duas ex-ministras, duas ex-senadoras e duas adversárias que foram candidatas à presidência da República. Então, essa vitória torna essa vitória ainda mais grandiosa, porque no campo da esquerda eram duas candidatas, duas mulheres que têm um histórico aí grande. Agora, dizer que eu esperava ser o senador mais votado e ainda mais com 13.273.880 votos, eu não imaginava que Deus ia nos abençoar com essa vitória tão grandiosa. E sou muito grato a todos, quero aproveitar aqui e agradecer a todos os eleitores, mais de 13.273.000 eleitores do estado de São Paulo, e reafirmo aqui que vocês não irão se arrepender de depositar essa confiança em mim.
4: Senador, muito bom dia, parabéns pela vitória espetacular, uma votação extraordinária mesmo. A gente aqui sempre considerou, mesmo quando o senhor estava atrás das pesquisas, que seria inevitável o seu crescimento à medida que o eleitor tomasse conhecimento do apoio, do governador Tarcísio Gomes de Freitas, né? E também no caso de André do Prado, senador André do Prado. E foi exatamente o que aconteceu. O senhor acha que foi isso que foi determinante, além, é claro, das propostas, da campanha em si, mas esse apoio de Tarcísio foi determinante, ou a decisão do ex-ministro Salles, né, Ricardo Salles, de abandonar a disputa? O que é que foi mais decisivo ali? Você percebeu que a vitória estava na mão?
3: Olha, Cláudio, acho que o conjunto de fatores. Eu comentei com o Ricardo Salles durante todo esse processo. Dificilmente alguém que concorre a uma eleição majoritária sem ter o apoio do governador Tarcísio e do Flávio Bolsonaro teria êxito. Então, acho que no meu caso, o que foi determinante? O apoio do Tarcísio, claro, o trabalho realizado, enfim, tudo que a gente já realizou em 24 anos servindo a população paulista. Eu, infelizmente, Cláudio, aqui está mais uma comprovação. Eu não acredito nesses institutos de pesquisa. Acho que isso tem que ser revisto no Brasil. Não é possível que a gente, desculpa falar até o nome, mas o Datafolha principalmente chega a ser quase criminoso o que eles fazem de colocar uma pesquisa lá embaixo, enquanto outros colocam de forma completamente diferente. Mas ali, no começo das pesquisas, se mede o nível de conhecimento dos candidatos. Como nós tínhamos, como já mencionei, as duas que já foram candidatas, inclusive a presidência da República, elas têm um nível de conhecimento da população maior. Dito isso, o apoio do governador e do Flávio Bolsonaro foram fundamentais para essa vitória. E a atitude altruísta do Ricardo Salles, eu acho que acabou influenciando mais o André do Prado, né? Favorecendo mais ainda o André do Prado, porque o que eu percebia era, em alguns lugares do estado, maior parte do estado era Derrite André do Prado e Derrite, em outros locais era Derrite e Ricardo Salles e Derrite. Então, especialmente no interior. Eu acho que, dito isso, acho que o André, essa votação muito próxima nossa, né, praticamente casada, foi fruto aí desse apoio do Flávio Bolsonaro, do governador Tarcísio e, claro, da retirada da candidatura do Ricardo Salles, que, na minha opinião, foi um gigante.
5: Senador, bom dia para o senhor, boa tarde aqui de Paris, parabéns pela vitória, uma grande vitória, o senhor teve aí um número recorde, parabéns mesmo, e pelos números, o povo deu um recado nas urnas elegendo muitos deputados e senadores do campo da direita. Com relação ao Senado, o senhor entende que em 2027 uma das pautas será o de se restabelecer o equilíbrio de poder entre as instituições brasileiras, e falo especificamente do STF?
3: Não, Sônia, sem dúvida alguma, é o que a população espera, né? Espera da gente. O povo brasileiro está cansado de ver abusos de poderes sobre outros poderes e decisões arbitrárias, que nós vimos aí nesse último debate da Rede Globo, foi uma coisa assim lamentável. Decisões judiciais, uma canetadas monocráticas, ninguém aguenta mais isso. A falta de segurança jurídica no Brasil, olha o que nós vivenciamos com a eleição, no processo eleitoral aí do Deltan Dallagnol. Ficou proibido de usar as suas redes sociais. Como que um candidato a qualquer cargo político não pode conversar com a população, com o eleitorado? Isso é loucura. E foi o que nós, infelizmente, vivenciamos esse processo. Então, o Senado Federal, eu confesso que eu nem parei para fazer a conta para ver quantos senadores de direita entraram, mas eu espero muito que consigamos ter um novo presidente. Eu já vinha falando isso durante a campanha. Rogério Marinho, Tereza Cristina, qualquer um deles, acho que vai dar uma condição de governabilidade e de estabilidade para a democracia muito maior. Eu espero, obviamente, que o Flávio Bolsonaro seja o próximo presidente da República. Aí sim, a gente vai ter um Congresso majoritariamente de direita, um governo federal que vai trabalhar pelo povo brasileiro, não ficar apontando coisas do governo anterior, que é o que nós vimos aqui nesses 4 anos do governo Lula. Até hoje o Haddad só abria a boca para falar, porque no governo Bolsonaro falou, não, é impressionante, não foca no que tem que ser feito, fica focando em problemas, ou então acusando adversários políticos dos problemas que o Brasil está enfrentando. Então eu espero que, além do restabelecimento do equilíbrio entre os poderes, a gente possa focar naquilo que realmente interessa para a população: segurança pública, saúde, educação, infraestrutura, desenvolvimento econômico, enfim. Eu estou muito confiante, muito feliz aí de novos tempos para o nosso Brasil.
5: O senador eleito por São Paulo, Guilherme Derrit, está aqui no estúdio multimídia da Bandeirantes, na sua primeira entrevista após a eleição. Senador, obrigada, hein, por estar aqui conosco. Queria perguntar para o senhor sobre segurança pública, né? O senhor foi secretário de Segurança de São Paulo, tem a sua atuação o tempo todo nessa área, e segurança pública hoje é a principal preocupação do brasileiro. Com esse Congresso e principalmente com o Senado dentro de uma nova configuração, o que é que o senhor considera como o tema mais importante que possa andar no Senado Federal, a partir do momento em que o senhor e que os outros deputados ligados ao seu partido e à sua linha de atuação tomarem posse no ano que vem?
3: Veja, são alguns temas que são extremamente importantes. Tem um que já começou a ser discutido, que é a redução da maioridade penal na Câmara. A gente espera aprovar ainda esse ano para que isso seja enviado o ano que vem para o Senado. E eu vou ter a oportunidade, talvez eu e alguns poucos ali, de votar pela aprovação na Câmara e ano que vem votar pela aprovação no Senado. Mas além da redução da maioridade penal, a gente precisa rever algumas questões, como por exemplo a progressão do regime do cumprimento de pena, que é aquele benefício que o indivíduo é condenado a 10, 12 anos de prisão, mas só cumpre 1/6 da pena em regime fechado, já é posto em liberdade, fazendo com que aquela porta giratória do sistema prisional prevaleça. Uma outra questão, tão importante quanto, são as audiências de custódia, que foi um instrumento que foi incorporado por uma resolução do CNJ. É mais um exemplo de abuso de poder ou de avanço de um poder sobre o outro. O CNJ, que pertence ao Poder Judiciário, não tem como missão principal legislar. Então ele infringiu ali a sua competência, abusando da competência que é do Legislativo, que também foi negligente, não tomou providência com relação a isso. Mas a audiência de custódia, a questão da progressão do regime de cumprimento de pena, redução da maioridade penal, são temas que devem ser pautados e aprovados o mais rápido possível. Além do aumento de penas para vários crimes. O que nós fizemos na lei antifacção foi um aumento de pena expressivo, mas o mínimo do cumprimento da pena em regime fechado é 70%. E, de forma geral, nós precisamos recuperar o Instituto da Pena de Prisão no Brasil e trabalhar o sistema prisional de uma forma que não foi trabalhada até hoje. Infelizmente, a gente não pode obrigar o preso a trabalhar, porque está na cláusula pétrea, só uma nova constituinte poderia fazer isso, mas o preso tem que fazer duas coisas, três coisas, na verdade: cumprir a pena dele na integralidade, trabalhar e estudar. Então, vamos ver se o nosso Congresso Nacional, Câmara e Senado, conseguem medidas nessa linha, nesse sentido, para que a gente possa melhorar a segurança pública.
2: Estamos recebendo aqui no estúdio da Bandeirantes, nessa manhã, o senador eleito por São Paulo, com o maior número de votos da história, Guilherme Derrit, que está falando conosco aqui, trazendo um pouco das propostas que deve levar, que vai levar como prioridade para o Senado Federal. Muitos dos senadores eleitos nessa eleição aqui, eles disseram na campanha que vão fazer uma fiscalização maior do Poder Judiciário. Hoje nós vivemos um momento de insegurança jurídica. Nesse processo eleitoral, nós tivemos muita interferência da justiça. O senhor mencionou o caso do Deltan Dallagnol, mas tem o caso do Eumano de Freitas, que ganhou um tempo extra eleitoral lá no Ceará. Temos vários outros exemplos de interferência do Poder Judiciário na justiça. No Rio de Janeiro, por exemplo, a gente não sabe até agora se vai ter ou não vai ter segundo turno. Por quê? Porque tem uma decisão judicial que considera nulo o voto do Garotinho, mas ele foi contabilizado. Então, o Douglas Ruas vai ganhar no primeiro turno ou nós vamos ter segundo turno? É uma insegurança jurídica vivida. E é claro que estão transbordando investigações e anseios de investigação a respeito de denúncias contra ministros da Suprema Corte. O senhor acredita que esses senadores vão fazer o enfrentamento necessário dentro da legalidade para fiscalizar o Poder Judiciário?
3: Eu tenho certeza, Pedro. Pelo menos dos senadores que foram eleitos nessa renovação, não só assumiram esse compromisso com a população nos seus estados, no caso aqui eu, André do Prado, mas são vários outros, Felipe Barros, Deltan Dallagnol, Marcel Van Hatten, Sanderson, todos esses senadores assumiram esse compromisso como durante a campanha, como eu tenho certeza que farão durante o exercício do mandato, porque serão cobrados por isso também. E é o que você falou, aqui é de forma muito tranquila, como a gente costuma falar no Corpo de Bombeiros, é 12 por 8, a pressão 12 por 8, tranquila, dentro da legalidade. Se não quiser sofrer impeachment, é só não abusar de poder, de nenhuma autoridade está acima da lei. A gente falou isso inúmeras vezes, então. Mas o que deixa a gente mais empolgado é a possibilidade de a gente termos um novo presidente do Senado Federal. O atual presidente não tem condições de continuar conduzindo a Câmara Alta, o Senado da República, que normalmente, né, historicamente, sempre foi berço ali de autoridades extremamente respeitadas, majoritariamente ex-governadores que deixavam seus mandatos e iam pro Senado Federal. Então eu estou muito otimista com relação a essa nova composição do Senado, porque a possibilidade de nós termos um novo presidente do Senado e, de fato, só o fato de nós termos um Senado mais à direita, né, com majoritariamente senadores de direita, e um novo presidente, isso daí já automaticamente vai frear muitas ações, muitas atitudes que, lamentavelmente, são tomadas por outros poderes que acabam abusando dos seus poderes. E com relação a essa falta de segurança jurídica, vejo que não é só uma questão entre os poderes. Se você perguntar para qualquer empresário ou para alguém do setor público com relação à reforma tributária, ninguém sabe o que vai ser. A insegurança jurídica no Brasil é uma marca registrada, infelizmente. Então, em qualquer área, as pessoas não conseguem. Isso gera escassez de investimentos. O investidor, o empreendedor internacional, ele fica com receio porque ele não sabe. Ele não sabe, poxa, mas quanto de juros que eu vou pagar? E essa questão do governo federal gastando mais do que arrecada, taxa de juros lá em cima. Então, a insegurança jurídica, infelizmente, é uma marca registrada no nosso país. E com relação ao momento que nós estamos vivendo, com esse Senado, com essa nova composição, eu tenho certeza que a gente vai conseguir restabelecer o equilíbrio da democracia, confiando muito no novo presidente do Senado Federal.
4: Senador, o senhor sempre teve um compromisso, né, um envolvimento muito grande com questões relativas à segurança pública, que é talvez a principal preocupação dos brasileiros neste momento, né, como a eleição deixou muito claro. O que eu gostaria de saber do senhor é o seguinte: o senhor diria que a sua missão como senador da República por São Paulo seguirá essa trilha, ou seja, a temas relativos, prioritariamente relativos à segurança pública, ou não? Ou o senhor tem outros planos também para o exercício do seu mandato?
3: Veja, Cláudio, segurança pública é um propósito de vida para mim, né? Então, não tem como fugir disso. Eu me tornei especialista trabalhando, atuando na ponta da linha, estudando. Eu não parei de estudar, especialmente para ver o que deu certo em outros países, que a gente pode trazer para o nosso Brasil. Estudando também a parte acadêmica, eu terminei meu mestrado em gestão e políticas públicas ano passado. E também tive a experiência de fazer a gestão e ser o responsável pela segurança pública do maior estado da federação, aqui a Secretaria de Segurança Pública de São Paulo. Mas qualquer senador da República tem que ter o compromisso de representar o seu estado. E eu, como representante do estado de São Paulo, além da segurança pública, um dos temas principais é a revisão do Pacto Federativo. Com todo respeito aos demais estados da federação, mas o paulista paga cerca de 40% dos tributos federativos regionalizados e recebe 17,6% desses tributos. Eu não tenho nada contra outro estado e não quero

0: Prontos para o Mundo. Eu conversei com um garoto lá em Mogi Mirim que participou do programa Prontos para o Mundo, Pedro. São os jovens que vão fazer intercâmbio na Nova Zelândia, na Austrália, nos Estados Unidos, custeados pelo recurso do Estado. São alunos de escola pública. Imagina como a história desses garotos e garotas não são transformados pro resto da vida. São meninos que ficam 6 meses ou 1 ano fazendo intercâmbio. Então, na saúde, então, nem se fala. Com a tabela SUS paulista, o que o governador conseguiu implementar, salvou mais de 800 hospitais filantrópicos, Santas Casas, quase 9 mil leitos de reabertos ou abertos durante todo esse processo. Enfim, voltando a falar, além da segurança pública, que obviamente é a minha pauta principal e a pauta que a população clama, grita por alterações, a questão do Pacto Federativo para trazer recursos para o Estado de São Paulo, na proporção que o pagador de impostos paulista contribui no governo federal, é a minha prioridade também lá no Senado Federal.
1: Senador, qual vai ser o papel agora dos governadores, dos senadores e dos deputados eleitos nesse primeiro turno das eleições? A ajuda vai ser no próprio Estado ou será sair pelo Brasil?
0: Bom, excelente pergunta, Sônia, porque eu estou indo hoje para Brasília, junto com o governador Tarcísio de Freitas, no final da tarde, a gente vai se reunir lá com o Flávio Bolsonaro. E eu falei ontem para o Flávio, lá no ato de comemoração, junto com o governador Tarcísio de Freitas, no meu tempo de fala, eu agradeci a população paulista, o povo paulista, agradeci o governador, agradeci a parceria também com o André do Prado, que caminhou comigo nesse processo, que foi um parceiro também como presidente da Assembleia. Agradeci o Ricardo Salles, mais uma vez, com gesto altruísta, retirando a sua candidatura. E para nós é muito importante, porque não significa que o Ricardo Salles só retirou a candidatura para eleger 2 senadores de direita. Eu falei que o mais importante é ter o Ricardo Salles de volta para o grupo político nosso da direita em São Paulo. Ricardo Salles pode muito bem ser um secretário de Estado, pode muito bem ser ministro no governo do Flávio Bolsonaro. E o mais legal de tudo isso é que ele retirou a candidatura sem nenhuma dessas condicionantes. Foi por um gesto de altruísmo. Então o nosso papel, Sônia, é hoje mesmo. Eu falei na fala lá ontem, falei, ó, não vamos desmobilizar acampamento na linguagem militar, significa que a gente vai continuar em guerra, combatendo o bom combate, pedindo voto, apoiando Flávio Bolsonaro. O presidente Flávio me ligou ontem também, chamada de vídeo, para parabenizar, estava muito feliz, e eu também. E ao longo desse processo todo, a minha amizade com o senador Flávio Bolsonaro, ela aumentou, porque eu fui o responsável por escrever o plano de segurança pública, o plano chamado Brasil Sem Medo, do candidato Flávio Bolsonaro. Então eu estou bem ligado na campanha desde o início. Agora, muito mais, porque eu tenho a liberdade de acompanhar onde ele precisar, e tenho certeza que o governador Tarcísio assim o fará também. E acho que o Tarcísio vai ser importantíssimo e decisivo, assim como outros governadores, assim como o Cleitinho em Minas Gerais, assim como o Piveta, assim como outros tantos que foram eleitos, assim como o Douglas Ruas, que já é parceiro e vai ajudar ainda mais. Então, da nossa parte, hoje mesmo, um dia após as eleições, ir lá para Brasília, nos reunirmos com Flávio Bolsonaro para ver qual será a estratégia a ser adotada. E eu estou pronto e não vou descansar até a apuração do segundo turno da eleição presidencial, que é a mais importante de todas para nós.
1: Senador Guilherme de Ritchie, aqui presencialmente no estúdio multimídia da Bandeirantes, na sua primeira entrevista depois da eleição. Para a gente terminar, senador, falando agora para os mais de 13 milhões de paulistas que votaram no senhor, a gente sabe que hoje é dia de comemorar, de fazer festa, mas também é dia de responder para o eleitor. Para esse eleitor que votou no senhor, aquele número um, projeto, aquela proposta que o senhor garante, olha, fique tranquilo com isso aqui, eu vou lutar e vou emplacar no Senado. Qual é?
0: Redução da maioridade penal, sem dúvida alguma.
1: Você acha que avança, então, nessa nova legislatura saindo da Câmara?
0: Avança, já vai avançar na Câmara, e quando chegar no Senado vai estar bem madura. E falo isso, Thaís, assim, de forma muito tranquila. Eu falei que a esquerda, o PT, eles erram muito porque não ouvem, eles não estão ouvindo a população. Um tema que tem a aceitação e a aprovação de 89% da população não é da esquerda e não é da direita. Segurança pública não é da direita, não é da esquerda. Segurança pública é da população, é a base de tudo. Um criminoso que está aí na rua, que coloca um revólver na cabeça de uma vítima para roubar o celular, não pergunta se ela votou no Flávio Bolsonaro ou no Lula. É isso que a esquerda tem dificuldade. Eles acham que o bandido é um coitadinho, vítima da sociedade, enfim, não é. Nós precisamos tratar o crime, quem comete crime, quem está à margem da lei, de forma dura, senão vai gerar um estímulo positivo e ele vai continuar cometendo delitos. É exatamente isso que acontece no Brasil.

0: Então, a redução da maioridade penal é um dos temas importantes, mas sem dúvida alguma, como ele já está mais maduro e está sendo discutido na Câmara, vai ser o primeiro que a gente vai pautar lá e aprovar lá no Senado Federal, se Deus quiser.
1: Quando o primeiro mandato seu como deputado, senador, foi em?
0: O primeiro mandato foi
1: deputado federal.
0: Eu fui eleito em 2018. O meu exercício foi 1º de fevereiro de 19, então no segundo
1: mandato. Eu lembro que a gente fez uma entrevista e o senhor falava o seguinte, na entrevista aqui na Bandeirantes, a minha prioridade, essa pergunta que a Thaís fez, era a questão da saída de preso, lembra?
0: Com a
1: saída de preso. A gente falou sobre aquilo naquela oportunidade e a partir dali a coisa começou a andar, teve idas e vindas, mas a gente acompanhou toda essa luta até a aprovação final e hoje é uma lei que proíbe, apesar de uma decisão do Supremo, ainda permitir a saída daqueles que cometeram um crime antes da vigência da lei. Mas dentro de mais algum tempo, não teremos mais presos saindo da cadeia. Tomara que essa sua prioridade aí também siga da mesma forma, no mesmo histórico. Muito obrigado pela presença aqui hoje. O senador está falando baixinho, mas a gente percebeu aqui a equipe toda cansada, né? O pessoal ficou até tarde ontem. Campanha é duro mesmo e tem mais uma campanha pela frente chegando aí no segundo turno. Obrigado pela disponibilidade de ter vindo aqui, pela preferência. E vamos seguir cobrando aí agora tudo que o senhor disse aqui, viu?
0: Pode seguir, vai ser um prazer. Eu quero agradecer os mais de 13.273.800 eleitores, 880 exatamente, que depositaram voto de confiança no senador Guilherme de Rente, o mais votado da história, um garoto que saiu lá de Sorocaba, estudou em escola pública, tinha o sonho de ser oficial da Polícia Militar, realizou esse sonho, mas Deus é maravilhoso e nos proporciona obras grandiosas. Então, que Cristo seja sempre o centro das nossas ações. Eu estou muito feliz. Obrigado, povo paulista, por ter dado esse voto, esses votos de confiança, e vocês não vão se arrepender.
2: Estamos de volta, Bandeirantes, a Caminho do Sol aqui, enquanto rolava essa entrevista com Guilherme de Rente, que foi ao ar no Jornal Gente desta segunda-feira, um dia depois das eleições, chegaram também a participação dos nossos ouvintes. Vamos com a mensagem primeiro de áudio aqui. Espera aí, que a gente tem que preparar tudo aqui, eu tô sozinho, então às vezes uma coisa ou outra ou trava e eu acabo ficando na mão, tá certo? João Rosinha, São Bernardo do Campo, sempre acompanhou o programa Caminho do Sol. Tiveram vários apresentadores, mas o último que promoveu a interação com os ouvintes foi o Lupato. E agora, voltou com você com a mesma pegada. Que legal, obrigado mesmo. Peguei várias dicas com ele, fã do Lupato. Trabalhei com ele no meio Bandeirantes como produtor, estagiário. E agora estou aqui no mesmo lugar que ele. Gostaria de ouvir a música... Putz, essa música é maravilhosa. Grande Pedido. Parabéns por esse pedido, todos são muito bons, mas esse tá no meu coração. A música que ele pediu, ó, não vou nem falar o nome.

0: Aê, Saigon, Emílio Santiago, obrigado pelo pedido. Tem participação por áudio aqui também no Bandeirantes, a Caminho do Sol.
1: Parabéns aí pela sua condução do programa aí.
0: Obrigado, viu?
1: Eu acompanho desde a sua estreia na segunda-feira.
0: Que legal, obrigado mesmo.
1: É, concordo com sua posição, sua visão, né, dos três melhores jogadores, mas eu colocaria o Zico em parte técnico até acima do Messi, viu? Que eu acompanho o Zico desde criança, Copa 87, 82, 86 e por aí vai.
0: Ele é genial,
1: Messi tem razão. Fantástico, né? Ele e Maradona, não dá nem pra saber.
0: Não, não mesmo.
1: Parabéns aí pelo De Rit, votei nele, o acompanho desde que era possibilidade, desde que era bombeiro, né? E suas propostas, desde deputado federal e tal, tudo mais. E faltou você naquele time lá, né? Do Jornal Gente lá, junto com a Thaís Freitas, né?
0: Ô, louco.
1: Sônia Bota.
0: Obrigado.
1: E time. Faltou você lá.
0: Fico feliz. Tá? Quem sabe
1: fica
0: um dia.
1: Fica a pergunta de $1 milhão. É quem vai ser o próximo presidente, certo? Silvio Moro. É, boa noite, forte abraço a todos, Genival, São Paulo.
0: Oi, Enival, obrigado, viu, pela mensagem. Ó, não vou ficar em cima do muro, não. Eu vou dar minha opinião. Eu acho que, assim, o Flávio tá com uma leve vantagem por ter ficado na frente no primeiro turno. E nenhum presidente que não ficou na frente desde a redemocratização, em 89, que não ficou na frente no primeiro turno, não levou no segundo. Então, o Flávio, digamos assim, é um pouco favorito. Agora, do outro lado, o presidente Lula ainda é o presidente da República. Então, assim como o Bolsonaro em 2022 ficou em segundo lugar, era o presidente. Agora é a vez de Lula ficar em segundo lugar, sendo presidente, e tem mecanismos para conseguir reverter esse jogo. E acho que a estratégia de Lula vai nas pessoas que não votaram, né? Na abstenção dos votos, enquanto o Flávio vai atrás dos votos de Renan Santos, Ronaldo Caiado e Romeu Zema, e também um pouco de Augusto Cury. Acho que o Augusto Cury pode até dividir um pouco entre Lula e Flávio. Então, a tendência é que o Flávio consiga mais votos, primeiro, pelo que eu falei, dessa questão histórica, e porque os outros candidatos, todos eles mais à direita do que à esquerda, que poderia dar os votos para Lula, e exatamente o oposto da eleição de 2022. É muito curioso isso. Por quê? O Lula fica em primeiro e o Bolsonaro fica em segundo. O Bolsonaro era o presidente, agora o Lula é presidente, fica em segundo também. E todos os candidatos que pontuaram melhor ali na eleição de 2022, Ciro Gomes, Simone Tebet e até um pouco a Soraya Tronic, os votos, em sua maioria, foram para o Lula na época. E muito similar hoje, né, com Zema, Caiado, Renan e Augusto Cury, também os votos devem ir para Flávio Bolsonaro. E aí, gostam dessa minha explicação? Concordam comigo? Uma análise fria de quem tem mais chances ou não de vencer o segundo turno. Mas não dá para definir nada isso. É impressionante como está muito parelho e vai ser até o final das eleições do dia 25 de outubro. Ó, o Marcos Lima de Cotia chegou agora e respondeu aqui a minha pergunta, a posição do Messi. Sem dúvida está no top 5, mas é muito difícil de escolher. E olha que eu sou fã do CR7. Então está no top 5, assim como para mim também. E ele manda aqui também, mudando de assunto, eu como amante da música queria frisar que grande parte do sucesso brasileiro são versões de músicas internacionais. Exemplo de Tu Quiser Tocar Aí, Prince Royce, Dar-te um Beijo, que virou um pagode do Belo, Tudo Cambiou, virou um pagode do Belo, Tudo Mudou. É verdade, vamos tocar um trechinho dela aqui, ó. Tudo, adoro essa música também. Você sabe, Marcos Lima, que eu sou pagodeiro. E essa, claro, que tá no meu repertório.
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0: E aí, qual que é a sua versão favorita? Do Belo ou da banda Camila? Eu sou time Belo, que é Brasil, time Belo. Bom, pessoal, rápido intervalinho aqui no Bandeirantes Caminho do Sol. Já já voltamos. Rapidinho mesmo, dois minutinhos.
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0: Bandeirantes, a caminho do sol de volta, agora 2:22 da manhã. Mais uma vez agradeço a participação de todos aqui. E é claro que num dia como hoje, né? Pouco mais de 24 horas depois do final das eleições, o assunto não poderia ser outro a não ser esse aqui. E, como vocês já estão acostumados, de terça-feira aqui no Bandeirantes Caminho do Sol, a gente reprisa o Band Eleições, que foi ao ar na TV Band na noite de ontem. Vamos nessa!
3: Boa noite, começa agora o Band Eleições, o primeiro, depois do primeiro turno. A gente vai analisar os resultados dessa primeira rodada. Vamos ver qual é o Brasil que saiu das urnas. E junto comigo nesse programa especialíssimo estão os jornalistas Fernando Mitre, Thaís Dias, além do cientista político Murilo Hidalgo, diretor do Instituto Paraná Pesquisas. Então vamos começar primeiro colocando uma imagem, uma tela ali para você olhar, atenção, tá aí. Aqui o resultado da eleição, 100% das urnas apuradas, Flávio Bolsonaro teve 56 milhões de votos mais 100 mil, Lula teve 53 mais 800 mil. Aí você vê os brancos, que foram baixos, 1,84%, nulos, 2,93% e 95,23% de votos válidos. Portanto, 119 milhões de votos distribuídos nesse primeiro turno. Então, em cima disso, eu já queria deixar uma primeira pergunta para o Hidalgo. Brancos e nulos, baixo, né? Nós vamos ver mais para frente que é uma abstenção que ela é alta, mas também não é uma abstenção inédita, assim, nossa, tivemos uma abstenção extraordinária. As campanhas, olham esses números, claro que vão ter que desenvolver a estratégia muito em cima disso. O que, que tem para cada lado explorar, olhando esses números, Hidalgo?
4: Primeiramente, boa noite, é uma honra estar aqui. A abstenção, ela é meio histórica, ela vem aumentando, mas pouca coisa. Em relação à eleição passada, foi 20,95, essa foi 20,08, 21,08. Não aumentou nada, praticamente nada. Na região sudeste foi 21,96, agora 22,70. Então, quer dizer...
3: Olha lá, enquanto você fala, a gente está exibindo a abstenção.
4: Isso. Mas na região sudeste, onde o Flávio foi melhor, a abstenção foi maior. Então, se a abstenção diminuir na região sudeste, tende a beneficiar Flávio. No centro-oeste foi 21,34, 21,70. Muito igual. No sul, de 19,35 foi para 20,46. Aumentou no sul. Também se diminuir no segundo turno, vai beneficiar Flávio. No norte foi 20,93, diminuiu para 19,43. Norte e nordeste, a abstenção diminuiu.
3: Certo? São os lugares onde o presidente Lula teve um desempenho melhor.
4: Melhor. Exatamente. Certo? E o voto branco e nulo foi muito pequeno. Então, eu analisando aqui, fazendo o estudo hoje, o que você conclui? Vai ter que fazer uma campanha muito forte para baixar essa abstenção, só que eu não acredito essa abstenção baixando 3, 4 pontos. Quer dizer, com muito esforço, ela deve baixar o quê? Um ponto, dois pontos.
5: Agora, você acha possível localizar na abstenção áreas específicas do eleitorado?
4: Olha...
5: Por exemplo, o idoso. Porque a abstenção para o Lula, por exemplo, é ruim em relação a algumas áreas. Idoso. O idoso tende a não ir votar. O Lula está muito bem entre os idosos. Se ele conseguir, tanto que no final, nos últimos dias, ele falava, vamos votar, sai da cadeira, vai para a urna, porque ele sabia que os idosos tendem à abstenção. Se ele conseguir trazer um pouco desses idosos, pode fazer algum sentido para ele.
4: Olha, Mitri, onde o voto é facultativo... Saiu um dado das eleições de agora, onde o voto é facultativo, de 16 a 17 anos, né, e 70 a mais. O voto é facultativo, não é obrigatório. Informação de 16, a abstenção foi de 20%. Já com as pessoas acima de 70 anos, a abstenção foi de 50%.
5: Aí, é isso. Esse é isso que eu estou dizendo. Os idosos são muito presentes.
4: Esse eleitor 60 a mais é um eleitor mais pro Lula, nas isso. pesquisas. Certo? Então ele pode ter um benefício. Agora, como levar essas pessoas de 70 a mais?
5: Esse
4: também?
5: É o desafio.
4: Esse é o grande desafio.
5: E a campanha dele está debruçada, entre outras coisas, debruçada
4: nisso. É o único dado aqui em cima da abstenção que pode fazer com que o presidente Lula diminua a diferença, certo? Mas vai ter que fazer uma campanha muito
5: enorme,
4: forte,
5: claro,
4: em cima do idoso.
5: Isso.
4: Agora, Mitri, precisa tomar um cuidado, que se a abstenção também diminuir no sul e no sudeste...
5: É bom para o Flávio.
4: É bom para o Flávio. Por isso que eu não acredito que a abstenção em si, ela vá mudar o placar das eleições.
5: Sim. É um ponto entre outros.
6: Não, eu ia falar exatamente sobre essa manobra que eles vão ter agora, né? Como é que alinha o discurso, porque o Lula ele precisa mudar o discurso, porque o discurso até agora não funcionou. Não chegou nem quem ele queria chegar. Mas você teve oferta na última semana, uma tentativa, né, de vários benefícios, ele falando de caneta, falando de aumento do Bolsa Família, e não conseguiu emplacar isso. A gente falou já em algumas oportunidades, né, Mitri, que o eleitor ele não está querendo mais dar um voto de agradecimento. Ele entende que o benefício vai continuar. Como é que regula esse discurso? Porque a comunicação do PT, desde o começo da campanha, não tem emplacado, não tem chegado onde tem que chegar. Eu queria ouvir um pouco de vocês também.
3: Só lembrando, colocando um dado, que o Lula perdeu muitos votos, não só percentualmente, mas aumentou o colégio eleitoral de 22 para cá e ele perdeu mais de 3 milhões Exato. De votos.
6: Mesmo com esses benefícios na
3: Mesmo
6: reta final, para tentar convencer.
4: É que os benefícios, se a gente for ver, teve um benefício que ele parou de falar, que é ao nosso ver, pelas pessoas, foi um tiro no pé, que foi o discurso das Betts. Tanto que ele não fala mais. Você pode ver que esse assunto Betts morreu, porque acabou sendo um tiro no pé, algo que ninguém esperava, principalmente em cima dos clubes de futebol. Quer dizer, houve uma reação muito forte, certo? No meio futebolístico, em cima das bets. Então ele parou de falar. E do Desenrola 3, ele lançou, fez aquele evento e o assunto morreu também.
3: Até porque é o 3, será que isso não pesa também? Você lançar um programa, por exemplo, Bolsa Família. Não é o Bolsa Família 3, né? É o Bolsa Família. Bets, não vou discutir, tem, não sei se você tem alguma pesquisa que mostre essa reação, mas o desenrola 3 é porque o 1 não resolveu, o 2 não resolveu, é o 3, e então talvez aí tenha um problema, né?
4: Exatamente. Então, assim, ele vai ter que propor alguma coisa, ao nosso ver, pelas pesquisas hoje, o que acontece? O imposto de renda foi bom? Foi positivo. As pessoas tiveram benefício, só que elas continuam devendo. Resolveu o problema naquele, absorveu 2, 3 meses, só que continuam devendo. O grande problema do presidente hoje, que eu vejo, é como resolver o bolso do eleitor brasileiro, que está apertado. Esse eu acho que é o grande desafio para esses próximos 15 dias.
5: Não há dúvida. E é esse estado de espírito provocado pela situação do bolso é que pode mexer um pouquinho ali nas urnas.
3: Agora, Mitre, você está acostumado com eleição, parte da sua vida. A gente teve segundo turno em 7 das 9 anteriores. Essa é portanto, nós tivemos 9 eleições, essa é a 10ª eleição. E quando a gente vê o segundo turno é um ajuste. É um ajuste, ou uma reafirmação, no caso do Flávio, ou então um ajuste. O ajuste é um ajuste de discurso. Tua experiência com a análise das campanhas, os candidatos mudam postura, mudam atitude, mudam conteúdo? Dá tempo de mudar conteúdo? Vou fazer isso ou aquilo? Ou é atitude? Por exemplo, não foi aos debates, que pode ter tido um peso importante, porque não só o Lula não falou, mas também não desafiou o Flávio.
6: Mas a campanha avaliou que foi um grande erro e teve um impacto enorme para ele, né?
5: A questão do segundo turno, de um modo geral, não há grande transformação no ambiente no segundo turno. A perspectiva, do ponto de vista de pesquisas, por exemplo, ela se mantém mais ou menos. Historicamente é isso. É muito difícil. Eu acho que no caso do Aécio, teve uma...
3: Ele abriu e tomou o X.
5: Teve uma reviravolta no final. Agora, fora isso, é muito difícil você imaginar uma grande mudança. Talvez um grande fato. No caso da Erundina. A Erundina estava perdendo na pesquisa e ganhou a eleição porque morreram 2 operários lá em Volta Redonda.
3: Um turno.
5: Olha só.
3: Né? Mas era um turno.
5: Era um turno,
3: né?
5: Mas mexeu ali no final. Então, há fatos que de fato impactam e esse impacto pode mexer com os números. Mas isso não é regra, não é regra geral.
4: Seria um imponderável, né?
5: Seria exatamente um imponderável. Eu acredito mais no estado de espírito na hora de votar. E o estado de espírito tem tudo a ver com o bolso. Outra coisa, o Bolsa Família. O Bolsa Família, a partir do dia 14, pode fazer algum efeito no humor de algumas famílias.
3: Porque o pagamento...
5: Porque o pagamento vai descer.
6: Aí cai, né?
5: Já o imposto de renda. O imposto de renda foi mais uma coisa teórica. Porque quem ganha até 5 mil não paga e tal, mas isso na conta seria assim um 14º que esse eleitorado ganhou. Mas demora, não é? Assim como eu acho também que esse negócio de 6-1 é uma coisa para o futuro, isso aí não vai influir agora. Né?
6: E tem um impacto agora ainda da 6-1, já que você falou, Mitre, porque a gente vê um Senado completamente diferente que pressiona o atual presidente, que é o Davi Alcolumbre. Então, ele perdeu politicamente muito nessa eleição, né? O candidato dele não foi. Então, quando você olha para esse cenário agora, qual é o cenário que ele encara de um Senado que vai mudar completamente em 2027, mas que a pressão já continua agora, já começa agora, né? E um Senado que vai vir com uma posição muito forte, no caso, a Lula, nesse momento. Então, tem um peso grande, mas eu queria até falar sobre essa movimentação dos governadores também, que a gente tem esse movimento. Em São Paulo, por exemplo, você teve um Flávio com uma margem que ainda dá para ganhar em cima do Tarcísio, né? Ele fala, ficou, se não me engano, com 53%, o Tarcísio com mais de 60%. Então, ele tem essa margem, o Tarcísio foi muito cobrado por não participar nesse primeiro turno tão efetivamente, mas agora já falou, estou aqui, estamos juntos, agora eu vou mergulhar de cabeça. No Rio teve a reviravolta do Ruas, né? Também. Que...
5: Esse aí o Murilo precisa explicar para nós.
6: E o Ruas, todo mundo estava prevendo ali um segundo turno, mas com o Eduardo Paes à frente, o tracking do Ruas apontava esse cenário, né? Cravava 50, alguma coisa, foi. E o Ruas também agora virou esse embaixador do Flávio, que já tem um bom cenário no Rio, tende a melhorar diante disso.
3: E só pegando uma carona nesse final da Thaís, ela chamou de reviravolta porque a gente tem como referência as pesquisas.
6: Exatamente.
3: É de se perguntar o seguinte, houve reviravolta ou as pesquisas não captaram?
4: Olha, no Rio de Janeiro, as últimas eleições, ficou muito difícil para os institutos de pesquisa. Certo? Hoje a gente conversou com alguns concorrentes, com alguns amigos de institutos de pesquisas que também trabalharam no Rio. Qual que é a conclusão que você chega? Que é o 22. O 22 carrega, no final, o 22. Isso aconteceu. O Witzel era 17 com o Bolsonaro. O Bolsonaro foi candidato a presidente quando ganhou e ele era o número 17. E ele carregou o Witzel com 17. Aquela subida que ninguém esperava o Witzel veio ganhar o primeiro turno. O Cláudio Castro, na última, também não era para ganhar no primeiro turno. E teve um arranque que ganhou no primeiro turno. E agora, com o Douglas Ruas, a mesma coisa. Então, nós estamos tentando entender se é o peso do 22. A mesma coisa aconteceu no Nordeste. Você tinha na Bahia e Ceará, você tinha muito claro uma eleição pro PT, mas com resultados apertados. E abriu muito. Por que abriu muito? Chega-se à conclusão que o 13, o número presidencial, está carregando também, certo? Numa eleição.
3: Mas por que esse carregamento não aparece nas entrevistas que são feitas com 10 dias ou 15 dias? As pessoas não sabiam em quem votar, não acompanhavam a eleição, não tinham interesse e desafiadas a votar. Eu vou de 13, eu vou de 22?
4: Exatamente, porque a eleição presidencial, isso a gente sempre falou, era a eleição que já passou em alguns estados, a eleição mais importante para o eleitor. Ele estava muito mais preocupado com a eleição presidencial do que com as eleições de governador. Então pode ser que no final isso possa ser carregado. Eu vou dizer, o Rio de Janeiro nós vamos estudar o que aconteceu.
6: Agora, por que o tracking pega? E pega, segundo os bastidores, eles já sinalizavam antes e a pesquisa que a gente...
4: Posso ser, por favor. Vou ser muito sincero. Tá? É muito fácil falar, o tracking está dando isso, o tracking está dando aquilo. A gente fez pesquisas no Rio e as pessoas nos diziam, se você, da campanha, se você tem esse tracking aí, pede para esse instituto publicar, registrar e mostrar e publicar.
5: É claro. Porque
4: se você tem esse resultado de uma campanha, a favor, por que ele não publicou?
5: Não, e tracking tem para todo gosto.
4: Não, tem para todo gosto. Então eu acho muito confuso dizer tinha. Se tinha, teria aparecido alguma pesquisa com Ruas 10 pontos na frente. Não apareceu. Nenhuma pesquisa foi publicada. Thaís, dos institutos maiores.
6: Com essa diferença, nenhuma com ele na,
4: com Ruas na frente. Então, quer dizer, se eles tivessem se tivesse realmente isso, eles teriam publicado uma pesquisa.
5: É, Murilo, mas as últimas pesquisas mostravam assim claramente que há um grupo de eleitores, assim, digamos, 10%, 12%, a Quest fala em um terço e tal, que são aqueles tais independentes, que eu prefiro chamar de desinteressados, que eles tendem a escolher o candidato no final. Mas... Então, não são todos, evidentemente, mas uma grande parte deste grupo pode provocar esse fenômeno.
4: Mas, homem, entendeu? Nas próprias pesquisas da Quest, dava o Paes na frente também, certo? Então, o eleitor, quando ele nos responde, ele diz em que ele vai votar, certo? Agora, é o que chama a atenção também, que a gente já pega muito, é a tendência. O Ruas, se eu não me engano, ele arrancou na primeira com 18. Daí ele veio para 20, ele veio para 30 e ele veio para 40 e pouco na véspera, certo? Ele estava numa ascendência. Só que não esperavas que fosse nessa velocidade toda e que fosse...
5: Agora, na eleição presidencial, tem dois fenômenos que sempre devem ser considerados. É, o primeiro deles, eu acho, é a abstenção. Sim. Continuo achando que a abstenção é importante. E segundo é o voto útil. Ah. O voto útil, ele é inevitável, ele é determinante, porque ele... tira voto de uma área e leva ostensivamente para outra. E esse ano nós tivemos dois candidatos na ponta das pesquisas e mais alguns, todos na mesma linha ideológica. Então é evidente que esse voto útil ia sair dali.
3: Nós vamos falar do voto útil na sequência. O Band Eleições faz uma pausa breve e a gente volta rapidinho para continuar a análise dos resultados do primeiro turno.

0: E a gente volta com o Band Eleições, discutindo, obviamente, o Brasil que saiu das urnas no primeiro turno. Nós vamos falar do Congresso Nacional. O Mitre deixou um ponto, que eu tive que interromper, sobre o voto, o peso do voto útil. Ele tinha dito que a abstenção é importante, mas também o peso do voto útil, e o Hidalgo ia responder.
1: O voto útil, ele é visível. Por quê? Na segunda e na terça, os candidatos, não Lula e não Bolsonaro, eles tinham em torno de 14, 15%. E é só a gente ver com quanto que eles terminaram as eleições. Então, houve esse voto útil, certo? A favor de Flávio. Porque todas as pesquisas já mostravam que o Flávio seria o grande beneficiário desse voto útil. Então, isso fica muito claro.
0: E não existia para o Lula, porque não tinha de onde tirar, né?
1: Exatamente. A gente tinha pesquisas que a gente fez, que a gente perguntava para esses eleitores qual era a probabilidade se nas últimas 24 horas ele soubesse que o candidato dele não tinha chance nenhuma de ganhar, dele fazer voto útil. Certo? 35% dizia que...
0: Mas esses 65% que não fizeram ou não fariam, segundo a pesquisa, eles vão se distribuir entre os dois candidatos. Ou não vão votar, sei lá. Mas eles vão para algum canto. Por que que alguns fazem voto útil para o Flávio e agora, quando se faz a projeção, há uma expectativa de que muitos, por exemplo, que é a expectativa do governo, do candidato Lula, de que muito que ele possa atrair um pedaço importante desses votos. Porque esses que ficaram com aqueles candidatos, eles não gostam do Flávio, naturalmente, porque resistiram, mas seguramente não fizeram voto útil para o Lula, né?
1: Exatamente, porque esse eleitor que ficou, né, é o eleitor que rejeita os dois. Agora, para onde ele vai? Aí que vem aquilo que vem. Quem vai conseguir convencer esse eleitor é o que restou. Ao meu ver, é o que restou.
2: Tinha também aquela direita não bolsonarista que estava ali com os outros candidatos. Essa direita não bolsonarista continuou direita. Então, agora já escolheu Flávio. Isso está bastante claro.
3: E os apoios já foram sinalizados,
2: já,
3: né?
2: Já foram.
3: O ex-presidente Michel Temer já se manifestou hoje, o Ronaldo Caiado está praticamente já alinhado nesse sentido, né? O Rodolfo Schneider...
2: O Zema com um pouco que lhe restou
0: também. O Zema não se elegeria com os votos que teve senador por Rondônia. Não estou pensando nem nos votos em Minas Gerais. Bom, mas a gente tem uma outra tabela, um outro quadro que mostra... o lugar, né, o pedaço da política que sofreu uma transformação muito grande. Porque essa eleição, diferente da eleição de 89 ou da eleição de 18, a eleição de 18 foi a eleição do muda tudo. A eleição de 94 foi a eleição de não vamos mudar não, vamos ter inclusive como presidente o ministro da Fazenda do governo. Essa eleição de 2026, o primeiro turno, é um misto, porque os governadores foram reeleitos. Então a gente não quer mudar tudo, a gente quer os governadores. Mas no Senado, a gente tem ali um quadro impressionante. O PL sai como uma força de 28 senadores, que é maior do que o MDB pós-eleição presidencial direta. Não estou falando do PMDB antes da eleição presidencial direta. Em 86, o PMDB tinha uma força muito maior. Mas aí era outra realidade. Mas essa realidade do PL é inacreditável. Porque somou o que veio com o que já estava lá, um terço do Senado.
2: E vou te dizer, e muito mais coerente internamente o PL do que era o MDB.
0: Sim.
2: O MDB era o partido ônibus.
0: Exatamente.
2: Que era para todos. Depois dali saiu uma porção de coisa.
0: Bem posto.
2: O PL não, o PL é um partido... Olha, 121 deputados é uma bancada... considerando que é uma bancada consistente, que tem uma força enorme.
1: Mitre.
2: Isso junto com o Senado e com a perspectiva de uma grande discussão no Senado sobre o Supremo, olha, tem muita coisa aí para a gente noticiar.
1: Você mostra a força da polarização. Os principais partidos que conseguiram crescer foi o PL, o PT, o Novo e o PSOL. Quer dizer, os partidos mais com lado, digamos, a direita ou a esquerda, foram os partidos que conseguiram crescer.
0: A gente tem o quadro também da Câmara, enquanto a Thaís fala. Pode falar, Thaís. A gente mostra o quadro da Câmara, olha lá.
3: Eu já vi esse cenário diferente também, né? Como disse o Hidalgo, a gente vê ali PL, PT, PCdoB e PV logo na sequência, né? É uma bancada que a gente consegue pelas cores já observar. E aí entra uma questão importante que na hora do jogo ali de decidir o presidente não conta, mas conta na hora de governar. Porque se você tem uma eleição de Lula com o Senado majoritariamente... né, de oposição de direita, fica difícil a governabilidade. Então, é um ponto que, ah, mas falar sobre governabilidade nesse momento pode não atingir muita gente, mas é um ponto que precisa...
0: E vira um argumento do Flávio.
3: E vira o argumento do Flávio. Ó, eu consigo resolver aqui, controlar, mas... Será que o meu adversário consegue? É um ponto que o Flávio pode explorar ou não, mas a bancada está dada, né? Como a gente viu ali.
0: Hidalgo.
1: É, vai ser difícil. Eu acho que isso pode pesar também, isso vai pesar, principalmente, ao meu ver, no território, na campanha de chão. Quando eles começarem as visitas aos estados, quando eles começarem a andar pelo Brasil nesse segundo turno, é uma vantagem que o Flávio tem. Ele tem muito mais senadores eleitos, deputados eleitos para andar e para fazer movimento de rua, de rede, do que o próprio Lula.
2: Claro, é por isso que eu digo, o empenho dos eleitos é fundamental nesse segundo turno. A gente não sabe muito bem qual vai ser.
1: Isso.
2: Mas se o potencial disso é...
0: Mas você pega, por exemplo, o Lula teve mais votos em alguns estados do que o governador que ele apoiava.
1: Certo.
0: A Bahia, por exemplo. Aqui, então, como é que ele vai extrair votos na Bahia? O Flávio Bolsonaro teve mais votos no Rio de Janeiro do que o Ruas. O Ruas tem pouco a ajudar. Mas aqui em São Paulo, como a Tarcísio, Thaís observou, sim, é exatamente o contrário. O número de votos do Tarcísio é muito maior do que o do Flávio. Então, é de se pensar que deve ter gente que pode ter votado Lula e Tarcísio, é possível, mas é mais provável que tenha gente que não quis votar no Flávio.
2: Isso sempre tem. Agora, tem uma outra coisa aí que eu queria que o Murilo comentasse, que junto ao que você acabou de falar. O Lula foi muito mal nas cidades menores. Se você observar as cidades maiores, as cidades menores e as perdas do Lula, as perdas foram muito maiores nas cidades menores. O que mostra um certo momento da política brasileira que os mineiros chamavam de... Cidade pequena usava até uma expressão que era onde se definia a eleição. Hoje no Brasil está acontecendo isso. A direita está muito mais poderosa nas cidades pequenas.
1: É, um dos fatos que se comenta do crescimento da direita no Nordeste é o avanço do agro no Nordeste.
2: Isso, tem onde tudo a ver com água, é por isso que eu ia dizer, tem tudo a ver com água. Agora, olha que dado interessante. O Flávio cresceu 32% no Nordeste em relação ao pai dele. 32%.
0: É impressionante.
1: Mas aí, Mitri, eu vejo também que é um desgaste do Lula, né?
2: Claro.
1: Houve um desgaste do governo Lula, porque a esperança dos eleitores do Nordeste, ele ganhou muito o Lula 3 em cima do sonho. O sonho da passagem aérea, da própria cervejinha, da própria picanha, certo? Da melhoria. As pessoas compraram celular, tinham aquela lembrança. Compraram TVs, carros. E nesse governo, pelas pesquisas que a gente sente da população do Nordeste, principalmente nas quais, há esta frustração.
0: Agora,
3: Oi, Neg e Mitri e Hidalgo, eu acho que a gente tem que botar um fator aqui que pesou muito contra o Lula, né, nessa, pelo menos nas discussões de rua, o que a gente ouve é a crise no STF, que ele demorou muito a assumir uma posição, a se manifestar e agora está correndo atrás desse prejuízo. Hoje ele chegou a falar, né, sobre ser o candidato antissistema, apesar de estar no governo aí por 3 oportunidades, tentando a quarta, e a gente ainda fala, ele falou de promiscuidade, né, foi até duro usando essa palavra promiscuidade no Supremo Tribunal Federal. Agora está tentando mudar o tom, mas eu acho que, não sei, queria ouvir vocês, se não passou do momento.
2: Ele está certíssimo agora, mas já devia
3: passou
2: ter mudado.
3: Passou do momento,
2: claro,
3: né?
2: Devia ter mudado o tom antes.
3: O bonde
2: porque
3: já...
2: não há nenhuma dúvida que essa crise no STF, ela impactou o ambiente eleitoral, vai continuar impactando no segundo turno e vai impactar a política brasileira logo depois.
1: Né? E uma pergunta que fica, né? Será que durante o segundo turno eles vão reunir os ministros do STF numa sessão? E como será essa sessão também, né?
0: Agora, deixa eu te perguntar...
2: É sempre a possibilidade aí de mais crise.
1: De mais crise.
0: Hidalgo, os governantes todos contratam muita pesquisa. Sim. E não pegam um instituto só, contratam vários institutos, fazem qualitativa, você se referiu à qualitativa, quando grupos são desafiados a dar uma opinião, não para ter números, mas para pegar tendências. Então eles sabem que o STF é um problema, sabem que o Bolsa Família ou desenrola, ou seja lá, tem impacto, não tem um impacto. Por que que essas, como é que essas informações não são usadas? Assim como os outros, todos os governantes usam, por que que o discurso do Lula parece tão descolado, tão pouco sintonizado com a vontade da sociedade, porque é o que explica essa redução de votos, se ele tem acesso à informação e tem também os contatos com os políticos todos.
3: Mas, Oenegh, se fala muito de uma fragmentação, até nessa própria campanha, né? Na articulação de campanha, no popular, todo mundo batendo cabeça, né?
0: Isso,
3: cada um falando uma coisa e as pessoas batendo cabeça.
1: Uma coisa que a gente sente, eles têm as qualitativas diariamente, de regiões do país e tudo. Então, os marqueteiros, eles recebem os relatórios diariamente. Isso a gente escuta deles. Então, eles falam assim, então, agora, nos próximos dias, vamos entrar com isso. Aí, do nada, veio a denúncia para se interromper. Certo? O problema é que não é muito, é muito imprevisível
2: claro.
1: O que vai acontecer. Por quê? Foi uma eleição de primeiro turno, vamos ser sinceros, foi uma eleição destrutiva. Foi uma eleição de denúncias.
0: Agenda negativa.
1: Total. Então, por mais que se pesquise que tem os assuntos, vem a denúncia e tem que inverter tudo, porque tem que cuidar.
0: Claro. A realidade suplantou o desejo de...
1: Agora, eu vejo assim muito claro. Se o segundo turno for destrutivo para os dois lados, se tiver denúncia para cá e para lá, vai favorecer Flávio Bolsonaro. Porque ele tem uma vantagem.
2: Agora tem outra coisa também, né? A nossa velha reivindicação, cadê o conteúdo dessa campanha? Até agora não tem resposta.
0: Fica aqui registrado. Bom, a gente tem que interromper. O Band Eleições de hoje chegou ao fim. Eu quero agradecer aos meus colegas de bancada, Fernando Nitter, a Thaís Dias. Também quero agradecer muito ao Murilo Hidalgo, a você que ficou com a gente. Uma boa semana. Próxima segunda-feira tem mais. A gente vai continuar essa discussão, que ela é muito bacana, muito quente e rende vários programas. Valeu, gente. Boa noite. Obrigado.

É, Band de eleições aqui, tá acabando, pessoal, dia 25, segundo turno para alguns governos de estado e também para decidir o futuro da presidência do Brasil entre Luiz Inácio Lula da Silva, do PT, e Flávio Bolsonaro, do PL. Vão, um dos dois será o nosso presidente da República.

trilha sonora boa do nosso debate, Band Eleições, sempre aqui, tudo você acompanha aqui na Bandeirantes, no Grupo Bandeirantes de Comunicação e aqui, como a gente já vem falando, 24 horas ao vivo, também na Fest TV, para você acompanhar a gente tanto na sua televisão LG quanto na TCL. É só você acompanhar a gente. Já tem ouvinte aqui mandando foto. O Caetano mandou foto pra gente. Muito legal, viu? Obrigado pela participação de cada um de vocês. Uma mensagem que chegou enquanto a gente estava no Band Eleições, que mandou o seguinte: quando eu era jovem, já passei noites e noites jogando baralho com os amigos, ouvindo Bandeirantes a caminho do sol. Olha que legal essa mensagem. Nosso apresentador favorito era o Antônio de Carvalho, com o seu conversinha ao pé do ouvido. A música que eu gostaria de ouvir é Motivo do Fagner. Quem pediu essa é o Paulo de Poá, São Paulo. Então vamos ouvir o pedido dele.

0: Tá aí, motivo, pedido do nosso querido ouvinte Paulo de Poá, São Paulo. Quer fazer pedido? É só mandar mensagem no 11 99048756. Aproveita para responder também a nossa enquete do dia em relação ao futebol, que é a seguinte: qual posição o Messi está na história do futebol para você? Para mim é o terceiro da história, atrás de Pelé e Garrincha, só atrás dos dois. E por que a pergunta? Porque hoje, às 8 horas da noite, o Messi despede da seleção da Argentina. E então toda a expectativa, a emoção aí dos torcedores da Argentina. E quem é fã do Messi, hoje ele se despede 8 horas da noite contra a seleção do Benin. Então fica a pergunta para você, que você pode mandar aqui no 11 99904 8756. E também, quer perguntar alguma coisa sobre as eleições? Tirar uma dúvida? Ah, o meu candidato foi eleito. Quais deputados foram eleitos pelo meu estado ou por outro estado? Senador, governador, deputado federal, estadual? Só mandar mensagem aqui também no 11 99904 8756, que claro, a gente responde sempre. Como já está fazendo aqui, ó, o ouvinte Márcio José Pereira de Oliveira, de Jandira, está ligado aqui, ligadinho na Bandeirantes, no A Caminho do Sol. E também o nosso querido ouvinte, o Thiago, um abraço para ele, que falou que é fã do Pedro Campos. Obrigado pela sua mensagem, viu, Thiago? Um abraço para você. Obrigado aí por todas as mensagens. Agora, um intervalinho curtinho aqui no Bandeirantes Caminho do Sol e a gente já volta.
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3: Bom dia. Aqui é o
0: bom dia.
3: É o Paulo de Osasco, carreteiro.
0: E aí?
3: Como eu não vi nem o Pelé e nem o Garrincha jogar bola, o Messi pra mim tá em primeiro lugar. Bom dia.
0: Tá aí, ó. Opinião do nosso ouvinte. O Márcio José Pereira de Oliveira falou aqui que é muito fã do Pedro Campos. Legal, mais um fã aqui do Pedro Campos. O Thiago também tinha falado mais cedo que era fã dele. Um abraço pros dois. Bom dia, Diogo. Pra mim, a ordem aqui dos maiores da história: Pelé, Messi, Cristiano Ronaldo. Tá certo, opinião do ouvinte. Toca pra mim um Legião Urbana Pais e Filhos. Pra já, ó.

0: Tá aí, pedido do nosso ouvinte, claro que a gente atende. E agora, no clima de futebol, que a gente está aqui nessa enquete de quem, qual posição Messi está na história do futebol, nada melhor de acompanharmos a edição dessa segunda-feira dos Donos da Bola, tocada maravilhosamente bem pelo craque Neto. Antes, respondendo mais um ouvinte aqui, ó, bom dia, Diogo, na escuta em Botucatu, Franceildo Barros, na minha geração, Messi é o melhor. Opinião do ouvinte, enquanto o quinto sinal marca 3 horas da manhã e vocês ficam com ele, craque Neto.
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bola volta ali no rebote. Com Robinha, pode bater. Bola foi aberta lá da esquerda. Passa, perde, recebe. Carol Gil vai para o cruzamento. Vem levantamento. Meu vizinho, a bola vai entrando. Gabi

Liga de fundo, Estevão passa pelo comando. Com tempo se fecha aqui na põe na meia pedindo pro Estevão o passe. Perna esquerda limpou, entrou na área, limpou, ajeitou, bateu pro gol no canto. É gol! Dominou na cara do goleiro, bateu, tocou no goleiro, é gol! Gol! Agora em direção da grande área pela canhota, vem Samuel Lino, dominou, encarou o zagueiro, bateu no canto, é gol! Gol! Que abre a bola para a ponta esquerda, fecha aqui Samuel Lino, belo giro, escapou Samuel Lino, tá na área, limpou para fazer, bateu no canto, é gol! Jogo em Calcutá, segundo de Samuel Lino, quarto gol do Brasil, 4 para a seleção brasileira, 0 para a Índia. Jinguinho, não tem jeito, tá feito.

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1: Vamos lá então, começando aqui os donos da bola, depois do resenha, com todo mundo arrebentando a boca do balão aí, não é verdade? E aí a gente tem muita coisa importante pra você que tá ligado aqui. Primeiro, a França mete 4-1 na Bélgica, 2 gols do Olise, a Itália mete 3-1 na Nações, né? Copa das Nações, Turquia. Né? Na Turquia. E aí o Brasil, agora o Agrela, que é um torcedor assim, voraz da seleção brasileira, colocou os gols da seleção. Primeiro, uma seleção ridícula, uma seleção medrosa, uma seleção onde o seu Vinícius Júnior não foi homem suficiente para bater o pênalti quando ele tinha que bater, o seu Bruno Guimarães a mesma coisa, o seu Rafinha, que fez 2 gols de pênalti, né, nos 2 últimos jogos da seleção, se acha o grande Rivaldo e não vai ser nunca, nem no Barcelona e muito menos na seleção brasileira. Nós estamos há 24 anos sem ganhar a porra de um título, a gente está há 24 anos, né, numa mediocridade incrível e ainda tem muito paga-pau. Muita imprensa paga-pau, muito jornalista, muito ex-jogador, muita gente. A gente perdeu para a Alemanha e para a Holanda, se eu não estiver errado, que são duas seleções top 1. A Holanda também não tem nenhum título, mas ela é top 1 porque tem 3 vices, se eu não estiver errado. A Alemanha nem se fala, né? Que a Alemanha representa para o mundo, estando numa safra agora difícil. E o Klopp foi lá para tentar mudar essa visão. E lá eles têm paciência. Aqui não. Aqui a gente contrata o treinador que foi mentiroso em relação ao futebol e mentiu para todo mundo que ia os melhores. Ele mentiu que ia ser profissional. Foi uma zona tremenda lá no Canadá, no México e nos Estados Unidos. Teve. Esqueça essa porra. Negócio de. O Neymar fez negócio de pra saber criança quando.
2: O chá de bebê. Revelação,
1: né? Tem chá de bebê. Chá de bebê. Aí as influenciadoras todas, com Prada, com Louis Vuitton, com cacete A4, todas elas estavam lá. Abriu para amigos, mães, pais, filhos e os cachorros também. E a gente, há 24 anos que não perde, nós vamos ficar 28 e se não ficar 32. E se não ficar 32. Porque se você vê a Espanha jogar,

0: Portugal jogar, você vê França jogar. Os caras estão num outro patamar. Aí nós temos 30 minutos de jogo, a gente não dá um chute contra a Índia. Um chute contra a Índia. Você não vê perspectiva nenhuma, e aí você vê a mentira na coletiva. Não, foi uma boa data FIFA para a seleção. Mentira. Isso é mentira. Isso não é verdade. A gente perdeu quando os jogadores da Bélgica eram os mais novos, 2018. Nós perdemos para a Croácia quando eles estavam velhos. Velhos, que eu quero dizer, é no futebol, que muitos estão jogando ainda. A gente perdeu para a Noruega, que é pior que os dois para mim. Que é pior que a Bélgica e é pior que a Croácia. Aí a gente vai se mentindo, vai mentindo, vai mentindo. Aí vai chegando Copa do Mundo, todo mundo mente. É uma verdadeira conspiração da mentira.
1: É um conchavo, né?
0: É uma conspiração, porque todo mundo, agora vai, precisa de Neymar, ai, Felipe Coutinho, ai, Rafinha, ai, Vinícius Júnior, ai, Hendrick, o Ancelotti, a nossa esperança, é tudo mentira. E a gente viu isso. Então, quando você tem um amistoso como esse contra a Índia, mostra o tanto que a gente é pequeno, o quanto que a CBF só pensa em dinheiro e quantos jogadores não merecem vestir a camisa. Muito poucos. Se o Marquinhos ainda está na seleção, desculpa, não dá mais, né? E mais, hein? E quando o Hugo e o Otávio tomam dois frangos, os caras já falam em Alisson de novo. O cara que disputou 3 Copas do Mundo não fez uma defesa. E perdeu pros 3. Bélgica, perdeu pra Croácia e perdeu também para a Noruega, mas ninguém pode falar dele, porque aí vem, porque ele é bonito, joga no Internacional, é um cara que joga no Liverpool, né? Um cara, nossa, meu Deus, educado. Aí, não, mas quando o Hugo toma um gol, a imprensa arregaça. Quando o Otávio toma um gol, ninguém fala porra nenhuma. E essa é a grande verdade, né? Sobre seleção, uma abertura, né? Porque o nosso querido Agrela, ele colocou os gols da seleção e não colocou o gol do Fiore Gigliotti, que é uma aberração na abertura dos donos da bola. Mas ele, como estava muito tempo sem fôlego, né? Aí eu vou dar um desconto pra ele, porque quando ele voltar com o fôlego, aí eu
2: esquece. Quer um golzinho do Fiore pra corrigir essa injustiça, craque?
0: Por favor.
3: Nelson na frente para Zé Carlos carrega, vai levando bola, tentando, escapou, batendo então Adário Pereira, fugiu também de Chicão, a carga é perigosa do Santista, correndo, Zé Carlos dá para Jari, atenção na boca do gol, é fogo, penetrou, chutou, é gol, defender básica, a defesa do São Paulo facilitou a coisa, deixando o Valdir completamente sozinho e perdido diante da habilidade de Juari. O menino Santista amorteceu no peito quando a bola descia e papel bateu certo de esquerda. E agora não adianta chorar. Estremece o Murumbi com o delírio da torcida Santista.
0: O futebol era tão outro futebol, que você que tá ligado aí, você enxerga. Ó, gente, eu não sou acostumado muito a ficar sem camisa, ficar de camiseta assim, mas eu sou cheio de tatuagem, tá? Várias tatuagens, muitas tatuagens. Por sinal, tem padre aí que falou que nós não vai pro céu, né? Imagina os pedófilos, né? Imagina que é ladrão, imagina aqueles que roubam de crianças, imagina só, né? E o corpo é meu, a pele é minha, eu faço o que eu quero com ela. Faço o que eu quero e respeito muito quem não tem, que eu acho do caramba também. Tipo, Cristiano Ronaldo não tem nenhum. Você tem tatuagem? Parabéns, você tem?
2: Não.
0: 3, você tem?
2: Não, também.
0: Aí, ó, 4 não tem. Você tem, Michel? Não, 5 não tem tatuagem. Só eu que tenho. E tá tudo bem. Quem não tem, quem tem. É só respeitar, né? Né? Nossa, eu lembrava daquela novela ali. Nossa, mas é bonita, olha. Ixi, é o seguinte, aí você estava escutando o gol, não estava? O que você falou? Foi você que falou? Bilhose. Na hora que saiu o gol? Bilhose? O que você escutou?
2: Os fogos de artifício no fundo.
0: Os fogos de artifício é o caramba, é rojão, filho.
2: Ah, rojão, né?
0: É tudo rojão. Sim. Antigamente você entrava com rojão, com cerveja.
1: Até o perfil do torcedor mudou, né?
4: Papel higiênico.
0: Papel higiênico, minduim pra caramba. Eu lembro no Pacaembu, garrafas de cerveja da Brahma. Hoje...
4: Pó de arroz.
0: Pó de arroz.
4: Faz um efeito bonito pra caramba. Bandeira de mastro.
0: Isso, bandeira de mastro. Hoje, por exemplo, você não pode beber uma cerveja dentro do campo, mas na Copa do Mundo pode. Porque a FIFA... O mesmo... Né? Pode.
1: É o mesmo esporte, mas tem outra regra.
0: Tem outra regra.
4: É. $25 ali a cerveja.
0: É muito louco. Então você enxerga que o futebol mesmo é um comercial monstruoso, diga-se de passagem, né? E mais, né? Você via os rojões, você via jogos, você via futebol de verdade. Eu não sei se dá pra fazer uma arte, não hoje, mas qualquer outro dia, Everton Ramos. Quantas pessoas tinha na década de 80, 90 nos estádios, né? Quanto custava um ingresso, né? Quais eram os jogos, né? Qual era a média? Por exemplo, eu joguei com mais de 100 mil pessoas, mas joguei também com 2 mil.
4: A final de 90 no Maracanã tem 90 mil pessoas com 2 torcidas, começa por aí. O maior público do São Paulo nesse ano no mesmo estádio é 55 mil.
0: Sabe? Então, só que tem uma coisa aí, comercialmente falando, é de dinheiro. Hoje tem muito mais dinheiro pro camarote, tem muito mais dinheiro de camisa, tem muito mais dinheiro de pay-per-view, YouTube, várias televisões. Hoje o Amazon Prime, ESPN, Libertadores, Copa do Brasil, Sul-Americana. É muita coisa, é muito dinheiro. Então, a verdade, o dinheiro do ingresso hoje não é o grande carro forte, o que era antigamente.
1: E também não é mais o esporte pro torcedor comum, né?
0: Isso.
1: Não tem mais aquela geral do Maracanã.
0: Porque, desculpa, eu recebo muita gente, às vezes, não sei se vocês, por trabalharem na imprensa, os seus amigos pedem ingresso. Falam, cara, eu não tenho condição de ir, cara. Não, meu Deus do céu, eu não consigo comprar ingresso. Esquece. Os ingressos são só pros ricos. A maioria dos ingressos. A não ser torcida organizada que já tem aquele ingresso,
4: que já tá
0: tudo certo ali, entendeu?
4: Para uma família ir para um jogo atualmente, ó, pensa o pai ou a mãe com 2 crianças para comer um negócio no estádio.
0: Milão.
4: Estacionamento, tudo. Milão.
0: Entendeu? Então, e aí o Santos tá quebrado, o São Paulo tá quebrado, o Corinthians tá quebrado e só o Palmeiras nada de braçada. Por quê? Porque a administração feita pelo Palmeiras, tanto com o Paulo Nobre, pela Leila e pelo Gagliotti, é profissional. Então você vende as joias, Alan, Hendrick, Vitor Reis e Estevam, deu mais de 1 bilhão e meio. Então não tem como o Palmeiras não estar lá na cabeça, não tem como o Flamengo não estar lá. E aí você pega o Corinthians, que eu tava escutando vocês do resenha aí, né? Ah, tá devendo pra deve pra todo mundo. Olha o Santos pagar o que paga pro Gabigol, pro Felipe Coutinho, pro Ilharão, pro Rony, que ganha 1 milhão por mês, pro Bilal, que ganhava 1 milhão por mês, pro Neymar, pro Cuca. A folha salarial do Santos é mais de 30 milhão. O Santos, que não ganhou nada esse ano e não vai ganhar, talvez ganhe uma pré-Libertadores ou uma Libertadores, é muito pouco o que se gasta, né, Decilo?
1: Ah, não tenha dúvida. Boa noite para você, Neto, Fabiane, que está voltando, bom retorno, nosso querido Everton Ramos, Miliose, você que está nos acompanhando. Eu vou pegar um exemplo.
0: Mas antes disso, eu queria o pessoal do YouTube, quem está lá? Ó, Central, Caiame, não, Bonito Martins e o Beto Rebeck, meus amigos, Bruno Miliose na mesa e o Igor Nascimento no Twitter. Digital Lucas Abud. Ô Lucas, você pode, por favor, pegar a foto do Luiz Fabiani e dos seus amigos em Roma, em Amsterdã, porque lá pode casar homem com homem. Amsterdã, hoje qualquer lugar do mundo pode, hoje o mundo inteiro pode.
2: É o Igor.
0: É o Igor? O Igor é quem não. Que é o
2: Switcher?
0: Ah, o Switcher é quem fica. Ah, desculpa, obrigado, Igor. Igor Nascimento no Switcher. Tá? Vamos lá, é uma coisa assim, eu queria te mostrar pra você, que a gente mostrou aqui, Luiz Fabiano, quem são essas pessoas?
4: Eu queria primeiro dizer que essa foto é uma montagem.
0: Que
4: porque,
0: montagem?
4: Porque eu tava que de isso, sunga, cara? Na hora. Aí eu tô de bermuda. Na vida real, tava de sunga junto com ele.
0: E o abdômen, então, senhor?
4: Esse abdômen tem uns aninhos, viu? Pra chegar lá, viu, cara?
0: Você gostou, Luiz?
4: Gostei. Eu tenho um pouco mais de pelo no peito também. Aí eu tô muito depiladinho, tá? Eu sou um pouco diferente pra quem tá acompanhando.
0: Você é mais
4: com
0: peludo.
4: No nosso YouTube. Sou mais ursão.
0: Tá certo, então. Voltando, os a amigos do... volta com o Decilo.
5: Não, para falar, Neto, em cima dessa questão, a folha salarial gigante não vai ganhar nada esse ano. Pega um exemplo do São Paulo. São Paulo tem um lateral português, o Cedric.
0: Ele que ganha 900 pau por mês, é verdade?
5: É mais de 500, uns 600 mil. Não está jogando, não está atuando nem em treinamento com o grupo, não abre mão do rompimento e de tudo que ele tem direito, não quer romper. Ele tem contrato com o São Paulo, foi renovado. Ele chegou meio.
0: Mas ele chegou pra teste, né? Lembra?
5: Chegou,
0: não
5: foi
0: é
5: na academia.
0: Isso.
5: Ficou lá na academia fazendo uma esteira e de repente, ó, faltou um cara aqui, entra aqui. Aí contrataram o cara. Sabe quanto o São Paulo pra romper com ele agora?
0: Quanto?
5: 17 milhões de reais. E ele não abre mão de nada. Ele quer receber integral até o final do contrato dele, que é dezembro de 2027.
0: Você vê, isso é um dado importante que você tá passando pra nós. Aí tem que entregar pra Ticketmaster um adiantamento de 140 milhões para pagar os salários dos jogadores, estão 6 meses atrasados. E aí vem o Zé Rafael. O qual é do Zé Rafael? Boa noite.
4: Tudo bem, craque Neto? Boa noite para você, pro ouvinte ligado com a gente aqui. Vai dar cerca de 18 milhões.
0: Deu 18 já.
4: 18 milhões. É que o Santos vai pagar em
0: parcela de
4: três gestões.
0: 360 mil reais por parcela para ele.
4: Em três gestões diferentes. A do Marcelo Teixeira, do próximo presidente, do outro que vai vir ainda, o Santos
0: pagando. E do Caixinha.
4: Aí o Caixinha, o
0: 15
4: Santos
0: milhões.
4: Recorreu ao caso. O caso ainda assim mandou o Santos pagar 15 milhões de reais. E tem ainda, também mais recentemente, a do Joaquim com o Cuiabá. 18
0: zagueiro.
4: Milhões. Exatamente.
0: Que jogava muito, muitos clubes queriam, inclusive o Corinthians. Não queria, Luiz Fabiano?
4: Quando ele estava no Cuiabá ainda.
0: Não é? O Antônio Oliveira que pediu, não foi?
4: Exatamente.
0: Aí o Santos vai perder 18 milhões pro Cuiabá. Mas ninguém fala nada disso. Ninguém, você santista, você que tá ligado aqui na rádio Bandeirantes, né? 107,4, né?
4: Hã? 107,3.
0: 107,3, o meu é 4, porque é um a mais que tá. Não, eu tô brincando. 107,3. Né? O meu é 4, 107,3. Né? Que por sinal poderia deixar aí no YouTube um CG, um GCC aí com 107,3 para eu não esquecer. Aí cê, olha só quanto que eu já falei: 107,3 e 106,7 no youtube.com.br/Rádio Bandeirantes Oficial. Né? Canal 135 TCL Channel. É o seguinte: olha só. Isso a gente falou do São Paulo, do Santos e do Corinthians. É inacreditável que ainda você estava vendo, escutando, você quer o Marcelo Paz, quer renovar o Carrilho, um ex-jogador, um cara que não vai contra o Internacional. Eu não sei porquê, há uma coisa muito estranha sobre isso. Controle de carga do quê? Se o cara ficou uma semana sem treinar, teve férias, teve tudo, e ele não vai contra o Internacional, ele não viaja. Eu não sei o que que acontece. E aí vem tudo isso, né? Por que que os clubes hoje estão disputando para não cair? É tudo isso junto. Mas aí eu falei uma coisa hoje nos Donos da Bola, eu perguntei para eles, vou perguntar para vocês. Quando o futebol feminino aí perdeu pro São Paulo, as comentaristas da Globo e também as jogadoras, olha, mas essa situação, né, do Corinthians, papapá, papapá, os jogadores também profissionais, os homens, mas quando vocês ganharam Paulista, Supercopa e Copa do Brasil, vocês eram fodão. Aí quando vocês perdem...
5: Aí a grana.
0: É a grana. Então, peraí, alguma coisa tá errada aí naquilo que a gente entende de como a gente comentar as coisas, de como nós da imprensa a gente ser leal com as coisas.
5: Na verdade, você não pode mudar o discurso de acordo com o que acontece.
0: Isso, e é óbvio, não tenho dúvida nenhuma, se você pensar em relação ao que acontece com o Santos, com o São Paulo e com o Corinthians, politicamente e financeiramente, atrapalha e atrapalha muito. Então vamos lá, por que que o Santos então tá jogando muito? Se tá com 3 meses, ficou 4 meses atrasado.
5: Agora tá ninguém vem na coletiva e fala. Não, e ninguém
0: a
5: lá.
0: A gente fala alguma coisa?
5: E eles também não.
0: Dá tópico disso?
5: Não. Não, porque tá.
0: Quando que a gente dá tópico disso? Quando tá?
5: Quando tá mal.
0: Perdendo.
5: Quando tá perdendo, que é o caso do Corinthians, isso. Que é o caso do São Paulo, que isso. Perdeu em casa pro Santos.
0: É isso que eu queria entender, vamos lá. Então,
5: não pode ter dois discursos.
0: O Santos, por exemplo, tá com... é o segundo colocado no retorno, só perde pro Flamengo. Mas aí, como ele tá lá na frente, todo o dinheiro que eles estão jogando no lixo não aparece.
5: Não aparece porque o resultado tá vindo.
0: Não é louco?
5: Aí quando você perde a final, as meninas perdem pro São Paulo... Aí é a situação financeira, não, aí não pode, né? Aí não pode, você não pode mudar o discurso. Você perdeu ali, você teve a chance de
0: Ou se não, vocês falassem assim, ó. Olha, com todos os problemas que nós estamos enfrentando, falta de pagamento, tudo isso, nós somos pra final ainda.
5: É, esse é legal.
0: Não é legal?
5: Esse é legal, ganhar ou perder faz parte do jogo.
0: Algum jogador do Santos falou assim, ó. Olha só, a gente tá com 4 meses de salário atrasado, 2 meses, e a gente ganhou. A gente tá. Alguém falou? Na Rádio Bandeirantes?
5: Negativo.
0: Na rádio. Não. Vamos lá, o São Paulo, quando ganha, eles falam o quê? Que é a torcida, não sei o quê. Aí quando perde, o que o Luciano falou? Eu nunca recebi um dia aqui. 6 meses de salário atrasado. Então aí o que a gente subentende, o que a gente pensa? Que o Palmeiras e Flamengo. Vão nadar?
5: Vão ganhar tudo porque o salário tá em dia.
0: Exatamente.
5: Então não precisa disputar nada.
0: É, exatamente.
5: Então não precisa ter jogo.
4: Ô, craque, isso tudo também começa de maneira errada, claro, por quem tá administrando esses clubes, né? Porque na sexta-feira a gente teve a seguinte situação: o Santos e o São Paulo quitando um direito de imagem horas antes do jogo.
0: É, mas isso virou uma coisa até de quando eu jogava. Quando eu jogava, eles pagavam bicho. Assim, né, de um jeito, o São Paulo fez muito isso. Ô, gente, vocês acham que na época que eu jogava, ou que antes, na década de 70, vai, 80 e 90, que era aquele bilhetinho da Drible, que era patrocinadora, vocês acham que não tinha invasão de renda? Vocês acham que os clubes pagavam os bichos em dinheiro? Hoje é mais difícil, né? Porque você não usa dinheiro pra pagar ingresso, né? É tudo cartão, né? Então, meu irmão, olha o que tá acontecendo hoje aí no futebol, cara. Então eles pagam. Você vai ver, o São Paulo vai jogar agora com quem que o São Paulo joga? Bruno Migliozzi. Você
5: Cruzeiro.
0: Não ficou no lugar do Paulo.
5: Cruzeiro.
0: Você não ficou no lugar do Paulo do Vale?
4: Não, o nosso Guilherme Agrela tá com as informações.
0: Ah, o Guilherme Agrela, e que você vai ficar com o Palmeiras?
4: Palmeiras.
0: Santos e Corinthians. Então joga contra o Cruzeiro, não é?
4: Isso. Na quarta-feira.
0: Quer apostar aqui? Quando faltar uns 4, 5 jogos, todos esses clubes estão com o dinheiro em dia? Quer apostar ou não?
5: Antecipa.
0: Alguém quer fazer uma aposta comigo?
5: Pode ver.
0: É mentira?
5: A última parcela que o Corinthians pagou de salário foi no dia do jogo contra os Estudiantes.
0: Alguém quer apostar comigo é que quando tiver umas 3, 4, esses caras todos pagam o salário e eles arranjam o dinheiro... Não sei de onde, eu só sei que eles adiantam.
5: Aparece.
0: Também não sei de quem.
5: Aparece. E deixa a bomba lá pra frente. Já tá tudo, ó, estourado mesmo. E aí vai ter o candidato tentando a reeleição, né? Mesmo sabendo que o clube tá devendo milhões.
0: Todos, né?
5: Todos eles. E aí o dinheiro aparece como se fosse aquilo, olha, é a solução dos problemas. A gente até brincou na sexta-feira aqui que era jogo pra empate, porque os dois pagaram. Uma folha de direitos de imagem, tanto o São Paulo que adiantou lá, pediu, né, com pires na mão para Ticketmaster, pediu lá 8 milhões, olha, adianta, assinou, obrigado, daqui 8 milhões.
0: Faltam 132, né?
5: Faltam 132, mas você
0: e já... E que é adiantamento, né?
5: É tudo adiantamento, mas lá na frente vai estourar, Neto.
0: Vai.
5: De alguma maneira.
0: Já tá estourando. E aí, por isso que a dificuldade dos times aqui de São Paulo buscar realmente títulos. Vamos lá, qual foi o último título importante do Santos?
4: 10 anos, craque Neto. 2016, Campeonato Paulista em cima
0: não,
4: do...
0: Não, tô falando importante.
4: Campeonato... Recopa Sul-Americana em 2012.
0: Não. Tô falando campeonato importante. O que vale é pra todos nós aqui. Pra todo mundo aqui que tá sentado, pra imprensa, pra quem compra os direitos...
5: Brasileiro, Libertadores
4: e Copa do Brasil. 11.
0: E Copa do Brasil?
4: Libertadores de 2011.
0: 11, quanto tempo faz?
4: 15 anos.
0: 15 anos. O Corinthians, olha com todos os problemas, Luiz Fabiano. Ano passado.
4: Copa do Brasil.
0: Copa do Brasil. Olha só, com todos os problemas, o Corinthians foi campeão no passado. E o São Paulo, Agrela?
2: Copa do Brasil, Craque Neto, boa noite, de 2023.
0: Aí, ó, tá vendo? 3 anos. Então, você coloca quantos times ficaram endividados nos últimos anos?
2: Todos eles esperando ou ultrapassando bastante a casa de bilhão, né?
0: Já ultrapassou.
4: O Corinthians vai fechar São Paulo, o ano com mais de 3 bi.
0: O Corinthians vai 3 bi.
5: O São Paulo é 2 bilhões.
0: 2 bi.
2: O Santos está 1,2, mas...
0: Vai chegar ao final do ano, é mais de 1 bi e meio, quase 2 bi o Santos. O Santos, quase 2 bi. Para você, Santista, que está na baixada aí, você acha justo isso com o Santos? E aí, vocês esquecem que vocês perderam Paulista, Copa do Brasil, Sul-Americano e Brasileiro. Não ganhou um campeonato. São Paulo, Copa do Brasil,
5: Sul-Americano,
0: Sul-Americano, que é uma vergonha, que não tá nem na Libertadores, e...
5: O Paulista, e o Brasileiro também.
0: E o Brasileiro, Corinthians, esse ano. Não, não ganhou Paulista.
4: Ganhou a Supercopa.
0: Esse ano, Supercopa.
4: A Supercopa é um título da temporada passada que jogam nesse ano.
0: Ano passado, não é desse ano.
4: Considero 2025.
0: Eu também, eu não considero esse ano. Não ganhou nada. Nada. Aí, eu vou falar do Palmeiras. O que o Palmeiras ganhou nos últimos 3 anos?
2: 2 campeonatos paulistas.
0: Não é muito pouco para um time que investe muito dinheiro?
5: É absurdo, né?
0: Não é absurdo?
5: É absurdo.
0: O que é pior? Vamos lá, nos últimos 3 anos, o que o Corinthians ganhou?
4: O Corinthians ganhou só esses títulos de 2025.
0: Não, só não, 3 títulos
4: Paulista,
0: importantes.
4: Paulista, Copa do Brasil e a Supercopa.
5: Tá, não, o que ele quer dizer é que tá quebrado e ganhou esses títulos todos.
0: Isso, nos últimos 3 anos. O Palmeiras ganhou nos últimos 2 Paulistinha.
2: E se você colocar nessa conta, o São Paulo em 3 anos ganhou uma Copa do Brasil também. E craque, você falou que os clubes gastaram já mais de 1 bilhão, dívidas que superam 1 bilhão. O Palmeiras investiu no time, nesses últimos 3 anos, aproximadamente 1 bilhão de reais em contratações.
0: Só o ano passado foi 700 milhões.
2: Isso, aí somando com as desse ano, 770,
0: se aproxima de 1 bi. Se eu não tiver errado.
2: Exatamente.
0: Somando esse 1 bi. Aí o Palmeiras, olha que loucura que eu tô falando aqui. E esse ano o Palmeiras pode não ganhar nada. Igual os outros 3.
2: Ganhou o Paulista no começo do ano.
0: É pouco pro Palmeiras, cara. Pouco. Não é título importante.
4: Tá vivo nas 3, mas não dá pra dizer que tá perto de nenhuma ainda, né? Jogo contra o Fluminense é nivelado.
0: A verdade tá mais perto da Copa do Brasil. Eu acho que é o mais fácil.
4: Mas
0: não é mais fácil. Eu acho que é mais plausível, talvez. Ou não, tá não, certo essa palavra?
5: Tá certo.
4: Jogo
5: único à final. É. Você tem adversário que você ainda pode dar de frente, mas Fluminense na Libertadores não dá pra você apostar. E o Campeonato Brasileiro você perdeu a gordura que você tinha.
0: Não é louco isso?
5: É um negócio maluco.
0: Um time que paga em dia, tá tudo certo. Diferentemente dos times do Santos e São Paulo. Isso valeu uma matéria, assim, excepcional, sabia? Sabe por quê? Só que tem uma coisa aí. Eu vivo melhor, né? Palmeiras, né? Eu tô mais perto de ganhar, tô mais próximo disso.
2: Todo ano tá chegando.
0: Todo ano eu tô chegando. Eu posso ir pro Mundial de novo. Eu posso ganhar a Libertadores. Eu posso ganhar o Brasileiro. O Santos pode ganhar?
2: Não.
0: São Paulo pode?
5: Não.
0: Corinthians pode?
2: Não.
0: Qual dos 3 chega na Libertadores direto? Nenhum.
4: O Santos, talvez.
0: Não,
4: talvez
0: nenhum.
5: Se virar G7, G não sei
0: então
5: o quê.
0: Então vamos lá, dá a classificação, hein?
2: Vamos lá, craque. Flamengo lidera com 60.
0: Devagar, que eu tô com pressa, porra.
2: Depois Palmeiras segundo com 57.
0: Tá, 2 classificados. Vamos supor que eles não sejam campeões, tá? 2, vai.
2: Terceiro, Atlético Paranaense. Quantos com 49 pontos.
0: Tá.
2: Fluminense é o quarto, 48.
0: Tá.
2: Quinto, Bahia 46.
0: Tá.
2: Cruzeiro 45 é o sexto. Aí temos o Atlético Mineiro 43 e o Santos 41.
0: Até onde vai a classificação da Pré-Libertadores?
4: Nesse momento até o sexto.
0: Então,
4: né?
0: Que é o sexto tem.
4: Quinto,
0: vai. Vamos lá, quantos pontos tem o quinto?
2: 46, é o Bahia.
0: Tem 5 pontos a mais?
2: 5 pontos a mais que o Santos.
0: É, dá, né?
5: Possível é.
0: Possível é. Mas você tem que torcer pro Bahia nos próximos 3 jogos, perder 2 e o Santos ganhar 3.
4: E aí se o Flamengo e o Palmeiras ganham a Libertadores, abre mais uma. E se o Palmeiras ganhar a Copa do Brasil, abre mais 2.
2: Ou o Fluminense.
0: Então pode ser G8.
4: Pode ser G8.
0: Tá. aí eu acho que tem chance o Santos. O que você acha, Everton?
4: Tem boa chance.
2: Não, eu também acho. Fazendo essas contas, craque Neto, até porque...
0: Não, eu tô fazendo de cabeça, eu não faço nada estudado, né?
2: É só matemática é boa de cabeça, né? O craque Neto, mas num campeonato em que a gente diminuiu uma vaga pra Libertadores nessa temporada pra dar ao vice-campeão da Copa do Brasil, ainda assim, a gente deve ter algumas vagas adicionais no campeonato brasileiro.
0: Então, vamos lá. Um time que tá pensando numa vaga pra Libertadores, vai, e que tem 30 milhões de folha, você tem 10 vezes 3, 300... com mais 2 meses, 360 milhões. 400 milhões de folha salarial. Você acha justo com o torcedor?
5: Ah, é complicado. É complicado. Você inflou muito a folha de pagamento. Só que se não viessem esses reforços, o tá Santos hoje estava brigando para não cair.
0: É isso aí.
5: Aí mudou a realidade. Então foi uma. Mas também podia ter dado errado. Você podia ter investido um monte.
0: Mas foi bem.
5: Foi bem, né? Foi bem. O Arthur parece que se machucou, né? Não
2: sei. Isso. Lesão confirmada, viu, craque Neto?
0: Mas já ganhou 6 jogos seguidos. Né? 18 pontos. O Corinthians perdeu 6 seguidos.
5: 18 pontos.
0: 18 pontos.
5: É.
0: Então vamos lá. Se você colocar pra mim aí, Igor, a classificação do brasileiro, eu tava fazendo. Eu não faço conta, mas como eu fui dirigente de futebol e também joguei em times que lutava pra não cair, olha, esse aqui é meu filho, ó. Gustavo, sabe o Gustavo que veio aqui? É ele quando nasceu, porque a gente não lembra dos filhos recém-nascidos. Vocês não têm filhos, acho que só eu e o Decílio temos filhos. A gente não lembra, aí eu quis fazer o dele, e ele aqui, ó, recém-nascido, ó. Tá vendo?
5: Legal.
0: Né?
5: Tá com quantos anos hoje, Gustavo?
0: 20, aí eu tenho a Luísa, aí tem aqui a Luísa recém-nascida, tem a minha esposa que tá aqui, ó. Também se largar de mim eu corto o braço. Né? Aí tem Nossa Senhora, tem o Júlio, tem Jesus, porque Jesus é de todos. Jesus, o amor dele é pra todas as pessoas. Aí, ó, bota outra parada pra mim, Igor, fazendo favor. Hoje eu tô numa discussão mais light, entendeu? O programa.
5: É, ele quer o clube dos desesperados.
0: É, eu quero a outra página aí. Por favor, pra todo mundo que tá ligado no YouTube, vamos lá. Vamos lá. O Chapecoense e Remo caíram, certo?
5: Sim.
0: Vamos lá. Vamos supor que o Internacional ganhe 3 jogos. 28,
5: 37.
0: É louco? 28, 29, 30, 31, 32, 33, 34, 35, 36. 36.
5: Não, 37. Tá 37. Com 28 pontos.
0: Tá, 37. Mais 37, certo? Porque eles ganharam 6. Em 28 jogos. Então eu tô sendo um pouco generoso deles ganharem 3 em 10. Não tô sendo generoso?
5: É, aceitável.
0: Não é aceitável?
5: Aceitável.
0: 37, cai.
5: Qualquer cai. Um?
0: Não.
5: Entre o Inter.
0: Não, mas ó, presta atenção, que é legal o que eu vou fazer. O Grêmio, por exemplo. Se ele ganhar 3 jogos: 29, 38. Certo? Aí você pega o Vasco da Gama. 40. Certo? Então tudo pra cair. Aí você pega o Mirassol. 41. 41, né? 42? 41. Corinthians, 41. Vitória, 42. Pode falar.
2: Ô, craque Neto, isso evidencia algo que a gente já vem discutindo algumas semanas. Como vai ser nivelado por baixo?
0: Isso.
2: Não vai chegar nos 45.
5: É, aí a nota de corte vai ser menor.
0: É porque 10 jogos, você joga 4 em casa.
5: Mas você pega a sequência, por exemplo, ali, né?
0: Não, mas eu tô falando deles, daquilo que... É matemático isso que eu tô fazendo.
5: Claro.
0: Não é conhecimento técnico, tá?
5: Sim.
0: Porque se eles ganharam em 28 jogos 6, por que que eles vão ganhar 6, 7 jogos em 10?
2: Ainda mais que tem confronto direto.
0: Isso.
2: Muitos confrontos diretos.
0: Não, deixa lá.
5: E agora começa a pesar, isso. Né?
0: Eu vou fazer até o Vitória, tá? Certo? Porque se o Botafogo ganhar 3... Ele vai para 38, 42, 45. Certo? 44. E também o São Paulo, 44. Passa. Então, se esses clubes, Vitória, Corinthians, Mirassol, Vasco da Gama, Grêmio Internacional, se eles não ganharem de 4 a 5 jogos, todos estão no rebaixamento.
5: É isso.
0: Não é isso? A minha conta não é simples?
5: É simples. E você pega aqui do lado direito. As bolinhas vermelhas mostram o retrospecto aqui. O Remo não ganhou nenhuma das últimas cinco.
4: Perdeu todos.
5: Perdeu todos, todas as derrotas. Ao o Corinthians, todas as derrotas. Você pega um Vasco
0: da Gama. Vamos lá, só o Vitória que ganhou duas, né?
5: O Vasco ganhou três.
0: Ganhou uma. O São Paulo ganhou três. O
4: Vasco ganhou três.
0: Vitória ganhou uma. Duas. Mirassol ganhou duas.
4: Chapecoense.
0: Olha a Chapecoense. Então, se você fizer isso aí, cara, tem time que vai cair com
4: 42 pontos, eu acho que. Por aí. Agora, é engraçado, dá pra afirmar que um time grande cai esse ano.
0: Não,
4: pelo
0: não
4: menos.
0: Tenho dúvida.
4: Se não dois, hein? Porque a gente tá vendo uma situação com a dupla Grenal nas outras
0: rebaixamentos. Pra mim, cai Internacional e Vitória.
2: E desses seis times que a gente tem analisado aqui para duas vagas, a gente tá falando de quatro grandes, né? Corinthians, Vasco, Grêmio e Inter.
0: Isso.
4: E o Botafogo... Oh, se o São Paulo não tivesse vencido...
0: Não, o Botafogo não. Sabe por quê? Porque eu, assim... Agora eu vou falar do lado técnico, tá bom? O Corinthians ganha três jogos. Quantos pontos ele vai?
4: 41.
0: Vai ficar perto...
4: Se salvar.
0: Faltou sete. Salvar.
5: Fica no bolo, mas isso. Vai estar no bolo ainda.
0: Pra mim, o Vasco ganha três jogos. Pra mim, o Vasco ganha. 29, 32, 35, 38. Ó que loucura.
4: O Vasco tem um jogo a mais ainda.
0: E o Vasco tem um jogo a mais.
4: Menos,
2: contra, né? A Chapecoense.
0: Contra a Chapecoense que vai ganhar. Entendeu? Então, pro Internacional, pro Grêmio, pro Mirassol, pro Vitória... Eles têm que ganhar, no mínimo. O Internacional, se ele ganhar 5 jogos, são 15 pontos, não são?
5: É, sim.
4: Isso.
0: 15 com 28.
4: 43.
0: Olha só, vai pra 43. Fica igual.
5: Fica na beirinha.
0: Fica
5: isso.
0: Na beira, né?
6: Isso, Graco, mas olha uma coisa: o Corinthians tem 5 adversários pra fugir dessa vaga. Vitória, Mirassol, Vasco, Grêmio e Inter.
0: Não, eu nem discuto isso.
6: O Corinthians enfrenta os 5.
0: Então, mas eu nem discuto muito isso.
6: Pega os 5 ainda.
0: É, mas eu nem discuto muito isso, porque não tô falando do jogo. Eu tô falando da parte...
6: Não, sim, mas os 3 pontos que o Corinthians faz já tiram do adversário. Então, todos os confrontos são diretos.
0: Não, tá, mas o que eu tô dizendo é que se eles conseguirem 4 vitórias, já fica apertado. A não ser Internacional e Grêmio.
4: O Corinthians tem com o que se preocupar, porque o Mirassol não tá jogando mal. Às vezes não ganha, mas não tá jogando mal.
0: Aí vem naquilo que o Bruno falou. Vai ter confrontos e todos esses times aí vão jogar e vão perder, ou vão empatar, ou vão ganhar.
4: Corinthians e Mirassol em Itaquera.
0: Você tem Corinthians e Mirassol, você tem Corinthians e Grêmio, você tem Corinthians e Vitória e você tem Corinthians e Botafogo. São os 4 jogos que o Corinthians tem em casa.
4: O Vasco, eu não acho que vai cair, tá jogando bem.
0: Deixa eu falar, mas você já viu a tabela do Vasco? Quer ver?
4: Preciso lembrar.
0: Deixa eu falar, é a pior. Bota do Vasco pra mim, Igor, fazendo favor aí, por gentileza. É assim, porque é inacreditável.
6: E o Vasco tem duas competições no meio ainda.
0: Olha o Vasco.
5: Botafogo fora.
0: Dá uma olhada no Vasco. Botafogo fora, só o Remo. São Paulo, Corinthians, Flamengo, esses próximos 5 jogos.
4: Só pau. Piora depois ainda. Mas eu vou falar um negócio. Desses 5 jogos, o Vasco é favorito em 3. Eu acho
0: mesmo
4: que é uma tabela difícil.
0: Mesmo com a Copa do Brasil?
4: Com a Sul-Americana também, né? No meio.
0: Não é?
4: Eu acho que o Vasco é favorito em 3 jogos.
6: Depois do Remo já pega o Boca.
0: Não, tudo bem, mas ser favorito, isso não quer dizer que seja tão difícil a tabela. É muito difícil.
5: É muito difícil a tabela, só que o Vasco tem jogado bem. Então isso que dá esperança pro torcedor vascaíno.
6: Talvez
5: tem
6: que todos os times seja o que tá jogando melhor.
0: Não, o Santos.
5: O
6: Santos já deu uma escapada,
0: não,
6: né?
0: Não, mas daqueles que estavam fodidos é o Santos. Ninguém tá melhor que o Santos.
5: Não, ninguém se recuperou tão bem quanto o Santos.
0: Não é? A Chapecoense tá melhor que Inter, que Grêmio, que Corinthians. A Chapecoense virou o turno.
5: O São Paulo tá com 36 pontos, Neto, mas não tá jogando absolutamente nada.
0: Tudo bem, isso eu não quero nem discutir. A gente pode discutir, é óbvio que podemos. Mas assim, o que eu quero discutir é matemático. Porque às vezes o futebol é matemático, sabia? Se você fizer que todo mundo ganhe em casa, quem cai? Inter e Grêmio.
4: Sim.
0: Né?
4: O Corinthians, inclusive, pega o Grêmio em Itaquera.
0: Pega o Vitória em casa, o Botafogo em casa E o Mirassol em casa.
4: O Corinthians tem que fazer o dever de casa.
0: Isso. Mas aí, se a gente for discutir o que o Corinthians faz em casa, aí, ele cai.
4: Ele cai.
0: O
4: Corinthians perdeu 12 jogos.
0: Não é louco?
4: De 28. É, não muita é? Coisa.
0: Então, né? Mas aí o que que acontece com ele?
4: Cai.
0: Ele cai.
5: Porque ele não tem feito.
0: Vamos lá, então. A gente deu uma aula aqui de Oswaldo Souza.
5: É, foi mesmo.
0: Não foi?
5: Foi. Oswaldo Souza.
0: É, que é uma aula matemática, né? São 10 jogos que faltam, vamos ver o que vai acontecer a partir de quarta-feira. Então vamos lá, é o primeiro teaser do nosso querido e maravilhoso Luiz Fabiano, que voltou. Ligamos para ele aqui ao vivo, lembram disso? Ele em Roma, totalmente alcoolizado. Totalmente...
4: Tava mesmo.
0: Eu sei, eu vi. Né? Os amigos estavam lá em Roma. Foi lá no Coliseu?
4: Eu dei um azar, craque, porque eu fui pro Coliseu no dia que durante a madrugada morreu um funcionário do Coliseu.
0: Ah, que ele caiu.
4: E eles fecharam o Coliseu caiu, no dia verdade, que era o nosso ingresso.
0: Verdade, ele caiu, o cara entrar. Caiu. É, e você foi no Vaticano?
4: Fui no Vaticano, maravilhoso.
0: Mas né? É lindo, né?
4: Emocionante.
0: Uma coisa assim, a minha mãe quando foi, o Papa passou do ladinho dela, o Papa Francisco. Foi muito legal, porque por sinal o segundo maior Papa para mim é o Papa Francisco, o primeiro é o João Paulo, né? Vamos lá então, qual é a informação do Corinthians, Luiz, quer engolir o refluxo?
4: Não, tava tá. Puxando o ar.
0: Então vamos lá.
4: Craque Neto, é o seguinte, o Fernando Diniz, desde o jogo contra o Fluminense, está muito convicto de que ele deve fazer algumas mudanças na escalação, na forma de jogar do Corinthians, entendendo que o que estava sendo feito nesse período pós-Copa não estava dando certo. E para o jogo contra o Inter, ele vai ter o reforço do Yuri Alberto, que é fundamental para essa ideia de jogo dele, de ter muita posse de bola e pelo menos um jogador que consiga atacar a defesa do adversário. E o artilheiro do Corinthians na temporada, é claro, é o meio mais adequado para isso. Tendência é do Garro jogar um pouco mais recuado. E nessa formação tática, quem sairia seria o André.
0: Você sabe que essa informação, ela foi dada pela Lili.
4: Sim, da grande ESPN, Lili Nascimento.
0: A Lili Nascimento. Né? Que tá voando, né? A minha querida Lili. E aí, ela deu isso e, cara, virou pauta.
4: E é verdade. Esse foi o teste feito com o Garro um pouco mais recuado. O que eu acrescento é que o André deve sair do time. E aí, diante disso, a possibilidade seria um Corinthians quase completo com Hugo Souza, Mateuzinho, Gabriel Paulista, Gustavo Henrique e o Bidu. Bidu, muita gente falou que não deveria jogar contra o Inter. Deve jogar sim, tá? Ele tava acusando algumas dores abdominais. O Corinthians avaliou a possibilidade de uma cirurgia para retirada de uma hérnia inguinal. Não vai ser necessário nesse primeiro momento. Bidu deve ser titular contra o Inter. Meio campo, com Ranieri e Garro, os dois volantes. E o Bidon um pouco mais adiantado. E um trio de ataque, com Caio César, Memphis Depay e Yuri Alberto. Por que que o Carrilho não joga?
0: Aqui, por sinal, o Memphis tá fazendo propaganda de sorvete agora, né?
4: Não sei. Fez?
0: É, fazendo propaganda de sorvete do Pedro Silveira, que era o diretor financeiro que contratou ele, depois virou o manager dele, e agora também ele faz propaganda de sorvete. Ah, é uma fase incrível para nós chuparmos bastante sorvete. Nós, o Corinthians, precisamos chupar bastante sorvete.
4: Dá uma resfriada, né?
0: É, ou que você arregaça com as amígdalas, né?
4: Verdade. É,
5: derrete em campo, né?
4: É. Já vem derretendo há um tempo. Sobre o Carrilho, craque, por que que ele não joga? A seleção do Peru, a qual o Carrilho faz parte, comandada pelo Mano Menezes, pelo Fernando Lázaro, né, ex-profissionais do Corinthians, joga amanhã às 8h45 da noite contra a Colômbia. O Corinthians vai a Porto Alegre amanhã no período da tarde. Então não vai existir tempo hábil para que ele viaje e se encontre com a delegação do Corinthians em Porto Alegre para o jogo. Então ele vai ficar mesmo pro final de semana.
0: Se fosse bem importante, os caras pegavam, né?
4: Se fosse o Yuri Alberto, era jatinho fretado, enfim, daria um jeito.
0: Vamos lá, essa mudança, no meu ponto de vista, é uma mudança... Vamos supor que dê certo, vai, ele vira gênio, certo? Até o jogo do Palmeiras. Mas toda mudança com um time que perde 6 jogos seguidos e querer fazer isso... É uma coisa que se deixa o treinador com medo, Decilo.
5: É, eu acredito. E outra, é bem arriscado você ir com 3 atacantes jogando contra um Internacional que precisa da vitória desesperadamente para jogar em seus domínios. Então,
0: só ganhou 3 jogos no Beira-Rio.
5: Pois é. Então, eu acredito que vá partir para cima do Corinthians. O Corinthians, a gente vem falando aqui, Neto, que o grande erro, na minha avaliação, do Fernando Diniz foi não acertar o sistema defensivo. Tá muito vulnerável
0: na verdade, ele acertou, né, Decilo?
5: No começo.
0: Isso.
5: Aí teve tempo pra treinar.
0: Isso.
5: Aí bagunçou tudo.
0: Bagunçou tudo.
5: Aí
0: lembra coisa... quando o Corinthians tava num momento excepcional?
5: Pô, o começo de trabalho dele
0: porque foi espetacular. Porque ele não quis implementar no início, né? Aí depois ele quis colocar o que ele acha, arregaçou com todo mundo.
5: Pois é, então eu acho num primeiro momento arriscado você ir com três atacantes nessa escalação que nos deu aí o Luiz Fabiani. Claro que é importante voltar o Yuri Alberto. Agora, se a coisa funcionar, você mete a pressão pro outro lado, né? Porque o Internacional tá desesperado e precisa do resultado em casa e não vem fazendo e vem jogando muito mal. Só que o Corinthians também não tem jogado bem. Então eu acredito que num primeiro momento o Corinthians tinha que guarnecer o seu sistema defensivo, ao invés de atacar e esperar o momento para atacar.
0: Vamos lá, Yuri Alberto volta?
4: Titular, confirmado, e o Yuri Alberto deve ser titular contra o Internacional na quarta-feira. Não joga há 2 meses e meio, hein? Tá afastado há bastante tempo.
0: Aí é uma presença importante, uma visão importante da velocidade do homem gol, artilheiro do Corinthians, Daniel Quinca Arena. Muita falta para ele, né? A falta incrível que ele faz pro elenco do Corinthians. A volta dele é muito significativa, né?
5: Ah, muda esperança, perspectiva, astral, muda tudo, né? Porque a coisa não funcionou. Os jogadores que tiveram a oportunidade na ausência do Yuri Alberto não souberam aproveitar.
0: E ele faz gol com o Internacional, viu? Hoje ele nos costuma. Donos da bola lá.
5: Ele costuma.
0: Eu acho que de 6 jogos ele fez 6.
4: 6 jogos, 6 gols. Maior artilheiro do confronto.
5: Então muda, né? Em termos de astral, como eu disse, de perspectiva, muda pro time do Corinthians. Tem essa questão do ritmo, né? Ele não vai voltar como ele estava quando saiu machucado, mas a expectativa para o corintiano acaba melhorando essa perspectiva, porque os atacantes, eu repito, que tiveram a oportunidade não conseguiram fazer. Até por isso o Corinthians está nessa fase aí de 6 derrotas seguidas.
0: Hugo e Memphis.
4: Os dois à disposição, treinaram no decorrer da semana. O Hugo, na realidade, ele esteve com a seleção brasileira e retorna amanhã aos treinamentos do Corinthians. Ele, o Bidon e o Mateuzinho. O Memphis Depay passou as últimas 2 semanas trabalhando, tentando dar a volta por cima numa temporada muito abaixo da média pra ele.
0: Não, muito abaixo não, peraí. Uma coisa ridícula, né?
4: Eu vou te contar um negócio, craque. Você sabe que eu estive também em Amsterdã nesse período das férias, né?
0: É, eu acho que Amsterdã, todo mundo, todo solteiro deveria ir.
4: Sem
0: Porque
4: dúvida.
0: Porque Amsterdã é um lugar onde você pode... Onde você pode, de uma certa maneira, ter o entendimento de que o mundo é livre.
4: Tem muita coisa boa no mundo.
0: Eu nunca fui, mas eu leio, né, sobre isso.
4: Mas o que eu vou te falar é o seguinte, eu andei algumas vezes lá com a camisa do Corinthians, conversei com alguns holandeses, eles, o time do Memphis, né, e o Favelli. Esse cara ainda joga? Eles me perguntavam assim, porque na seleção foi uma vergonha. Ele já foi muito bom, mas acabou. Os caras na Holanda não gostam do Memphis. Conversei com muita gente lá, muitos holandeses, eles não gostam do Memphis.
0: Eu sei disso porque... tem um grande amigo meu, que é do Lyon. Você não sabe, os caras odeiam esse cara. Daquilo que ele fez pro Lyon em determinado momento. E vou falar, hein? Escuta o que eu vou falar. Se continuar desse jeito, o amor vai virar ódio em 2 meses.
4: Já virou, viu?
0: Será?
4: Desde o pênalti.
0: Já virou?
4: Eu tava lá naquilo, em Itaquera.
0: Naquilo que você...
4: Memphis fora do timão foi um grito que puxaram as organizadas logo depois do jogo contra o Estudiantes.
0: Então, agora o cara fez, não sei se vocês podem pegar, pega aí, porra, pega o pessoal do YouTube, ele tá fazendo propaganda de sorvete agora pro Pedro Silveira. Sorvete.
5: Agora, Neto, a gente tinha dúvida, né, nesse retorno dele, a gente colocava a questão da renovação do contrato dele em cima daquilo. A gente considerava que ele não tinha feito o suficiente no primeiro semestre para ter esse contrato renovado. Veio essa renovação.
0: Mas só teve por causa da dívida, né?
5: Só da dívida e depois da pressão.
0: Mas se tivesse.
5: Né? O presidente também foi pressionado.
0: Mas se não tivesse dívida, eu não sei se renovaria, cara. Tenho dúvida, sabia?
4: Eu tenho muitas dúvidas.
0: Muitas
4: Aliás,
0: dúvidas.
4: Eu
0: tenho
4: diria
0: muitas dúvidas.
4: Não renovaria.
0: Eu acho que não renovaria.
4: Porque o Corinthians entendeu que não
0: seria muito
4: seria
0: melhor.
4: Pior.
0: Renovar.
5: Prejuízo menor.
0: É um prejuízo menor, exatamente.
4: Sem dúvida.
0: E ter o jogador que a torcida ama, não sei até quando.
5: Amava, né?
0: Talvez.
5: Pelo que disse o Fabiani, depois do pênalti perdido ali, e eu vi algumas postagens da torcida na rede social, o pessoal tá no. tá de olho nele, ele que não fique marcando muito, não.
4: A torcida se sente traída, Silo, porque foi uma... A renovação do Memphis passou 90% pela torcida. A pressão sofrida pelo presidente Osmar Stables foi muito grande.
5: Claro.
4: Então a torcida passa o recado de, ó, a gente fez tudo e mais um pouco para que você ficasse.
0: E você não tá fazendo nada.
5: Mas até agora ele não
0: justificou. Vamos lá, quantos jogos ele fez depois da renovação? Vocês lembram ou não?
4: Ah, não deve ter 10 jogos.
0: Não, depois da renovação, você tá louco?
4: Foi setembro. Não, agosto, a renovação.
0: Setembro ele começou a jogar, não foi?
4: Vou puxar aqui para você.
0: Cara, não sei se ele fez 5 jogos.
5: Ah, e andou em campo.
0: Nenhum, né? Gol.
5: E andou em campo.
0: Perdeu o pênalti e andou em campo.
5: É, não tem feito nada. Me parece desconcentrado. Não, não parece estar afim de estar ali, sabe? Vamos.
0: Vamos lá, então. Todo mundo ligado. Ah, não, agora não, pô. Pera aí, deixa eu botar uma coisa. É, a informação... Uma informação, um teaser do Santos em 40 segundos.
2: Vamos lá, craque Neto. O Santos que confirmou agora há pouco, né? Nós tivemos...
0: Neto, por favor. Hoje eu não tô muito pra craque.
2: Oi, Neto, tudo bem?
0: Tudo bem.
2: Neto, o Santos que confirmou... Estranho agora não te chamar. Você lembra quando eu entrei aqui? Era difícil eu te chamar de craque no começo. Aí você, craque! Agora eu te chamar de Neto vai ficar estranho, não vai dar certo.
0: É porque você ficou meu amigo, pô.
2: É, então não...
0: Depois daquele trissauro.
2: O craque, tenho 20 segundos pra inicialmente falar que o Santos não vai ter Arthur pelas próximas duas semanas, com uma lesão confirmada no músculo posterior da coxa direita. Desfalque então pro Santos pros próximos jogos. Tem 6 jogos, vinha sendo titular nas últimas duas partidas. Desfalque importante no meio campo.
0: Vamos lá então, são 7 horas?
6: Isso, 7 horas pra avisar que
0: 19
6: hoje...
0: 19 horas, né?
6: 19 horas.
0: Meu filho hoje... O fisioterapeuta marcou com ele. Ó, 7 horas, você vem fazer fisioterapia. 7 horas da manhã ele tava lá. Aí não chegava, o cara falou: não, é 7 horas da noite. Tem que falar que é 19 horas, pô.
6: É, até porque o nosso relógio tem 24 horas, todas diferentes. Olha, mas hoje às 21 horas aqui na Bandeirantes teremos a exibição Veiculação Obrigatória da Voz do Brasil.
0: Tá certo então. Todo mundo ligado, e agora sim a gente vai colocar a Ana Martins, essa belezura de apresentadora, esse olho azul contagiante, para falar do futebol feminino que o Capelanes fez, né? Antes do gol, antes dela, da Ana Martins entrar, tem um gol aí do Capelanes, narrado? Vocês estão, tá tudo bem aqui, né? Assim, tem o vídeo do pênalti, tem aqui lá, quer botar aqui? Bota no YouTube, é legal. Vai lá, pode ir lá.
7: Craque, nos pés da experiente Gabi Zanotti, é a 10 contra Carlinha, para colocar o Corinthians em vantagem, de virada, quem sabe agora, pênalti autorizado, respira fundo, Gabi Zanotti, com toda a sua experiência, vai com calma para a bola, autorizada, partiu, bateu, defendeu! O que é esse esporte? A Carlinha falha no primeiro tempo e nada como futebol para que ela possa se redimir na frente de mais de 44 mil torcedores. Ela escolhe o canto correto e não é que ela espalma, ela encaixa, ela devolve a esperança, ela ajoelha, ela agradece aos céus e ela é simplesmente...
0: Grande Capelanes narrando o pênalti que a Gabi Zanotti fez, o gol lá na Neoquímica Arena, né? Que foi 1-1, né? E o São Paulo empatou o jogo 1-1 e se tornou campeão brasileiro. Vamos ver, ouvir e ver também as informações da Ana Martins.
8: Futebol feminino com Ana Martins. Um abraço para você, craque Neto, para todos aí da bancada do Donos da Bola, você ligado na Bandeirantes, uma excelente semana. A seleção brasileira feminina começa a se apresentar em Porto Alegre para realizar os dois compromissos contra a Argentina, válidos pela data FIFA agora do mês de outubro. A equipe comandada por Arthur Elias joga no dia 10 no Beira-Rio e no dia 13 na Arena Pernambuco, em Recife. Arthur Elias desembarcou na capital gaúcha na noite de sábado, logo após acompanhar a final do Brasileirão e o título do São Paulo sobre o Corinthians. A zagueira Marisa foi a primeira jogadora a chegar ontem pela manhã e depois demais atletas convocadas pelo técnico brasileiro, como a Iane do Bahia, Tainá Maranhão e também a Bia Zanerato. Ao longo do dia, as jogadoras que disputaram a final do Brasileirão Feminino também se apresentaram. Destaque para Carlinha, que inclusive foi um grande destaque na final e é uma das novidades nessa escalação do técnico Arthur Elias. A delegação permanece na capital gaúcha durante toda a primeira parte da data FIFA. O primeiro jogo acontece no próximo dia 10, às 16h30, horário de Brasília, e logo depois a comissão técnica se dirige para Recife, onde acontece o próximo compromisso da seleção brasileira, já avisando a Copa do Mundo do ano que vem, que acontece por aqui.
7: O levantamento na grande área, subiu de cabeça, a bola volta viva no rebote com Robinha, pode bater, bola foi aberta lá da esquerda, passa, perde, recebe, Carol Gil vai para o cruzamento, vem o levantamento, meu vizinho, a bola vai entrando! E a Nicole entrou com mole e tudo. Bia Menezes vai pra rede, vai pra dancinha. Vai pra dancinha, quem sabe do título. Bia Menezes na marca dos 10. Na marca dos 10. Na marca dos 10 minutos jogados no primeiro tempo.
0: Vamos lá então, voltando aqui pros Donos da Bola. Com todas as informações pra vocês todos. A gente já deu um teaser já do Santos, né? Já falou. Antes de eu chamar o Agrela para falar de São Paulo e também o Bruno Milhões para falar do Palmeiras, o Santos que enfrenta agora a equipe do
2: Flamengo. Teremos o duelo dos líderes do segundo turno, Santos e Flamengo na quinta-feira, craque Neto. O grande destaque é a volta de Neymar, né? A gente nessa expectativa, se ele vai a campo.
0: Tem que ver se ele não vai ficar na reserva, né?
2: Exato. Não, provavelmente ele já deve começar na reserva. Ele não deve ir a campo como titular, até porque retornando após.
0: Será?
2: Muito provavelmente, é? Viu? Muito provavelmente ele não vai ser, até porque a expectativa é que ele retornasse só nos próximos jogos, né? Essa dele retornar no começo do mês.
0: Que ele tá parado?
2: Faz um mês e meio. A expectativa era de 2 meses parado, então ele tá aí retornando de forma, entre aspas, antecipada, por isso, realizando já um processo final de transição física, deve ser um retorno pro Santos, que vai ter desfalques, né? Além do Arthur, também não vai ter o Everton Cebolinha, que foi destaque contra o São Paulo, primeira participação em gol, deu uma assistência pro segundo gol, gol da virada do Gabigol.
0: Quantos gols tem o Everton Cebolinha no Santos?
2: Não, primeira participação, uma assistência.
0: E gol?
2: Nenhum até agora, 2 jogos.
0: O futebol mudou, né?
5: Mas o Santos mudou bastante.
0: O cara começou a ter que fazer gol, né?
5: É verdade.
0: A gente
5: um
0: fala atacante. De assistência.
5: Antigamente nem considerava muito assistência.
0: Vamos lá, e aí?
2: E aí que por uma cláusula contratual com o Flamengo.
0: Também não jogou porra nenhuma no Flamengo, né? Nos últimos 2 anos, não jogou nada.
2: Exatamente. E aí ele também vai estar fora, vai ser o 4º jogo na sequência com o Santos com ele, e o 2º que ele é desfalque já, estava suspenso contra o Remo e agora não joga contra o Flamengo. O Santos que vai ter a volta do Bom Tempo e deve ter então Neymar no banco de reservas também destacando.
0: Qual seria o time provável do Santos contra o Flamengo na Vila Belmiro?
2: Um provável com Diógenes na Vila Belmiro. Diógenes na direita, Rodinei, dupla de zaga.
0: Pô, fez uma grande defesa, hein? no chute do Arthur, hein?
5: Aí pegou um do Danielzinho, foram muito defesas.
0: Meu Deus do céu.
5: Jogando muito, Jorge.
0: Que goleirão esse negão, hein?
5: Muito, muito bom.
0: Demais. E o treinador de goleiro queria botar o João Paulo, né?
2: E foi expulso.
0: Queria fazer a cabeça dos caras pra botar o João Paulo, e aí?
2: E a gente segue na defesa, Craque Neto, com uma dúvida boa pro técnico Cuca, porque tem o retorno do Luan Pérez, só que o Arão também tá jogando na defesa.
0: Não queria, né?
2: Mas como o zagueiro...
0: Não foi uma discussão que teve lá?
2: Foi, mas eu diria, inclusive...
0: Que quando ganha...
2: Craque Neto, que ele tem sido melhor, tem tido um melhor desempenho na zaga do que como volante, que é o ofício dele, né? Na esquerda, Escobar, e aí as dúvidas no meio campo, já que o Santos não vai ter o Arthur, que vinha sendo titular.
0: Schmidt?
2: Oliva.
0: Tá.
2: Bom Tempo. Rolaser, só que o Rolaser nos últimos dois jogos aconteceu algo estranho com ele, viu? O Rolaser nos últimos dois deu piriri pouco antes do jogo, não jogou no Nordeste contra o Remo. Deu piriri. E não foi
0: pra que ele comeu alguma coisa estragada?
2: Mas nos dois jogos, Craque Neto, estranho isso, viu? Tava entre os titulares, saiu na escalação e o Santos teve que substituir.
9: A comida indiana ele gostou então, né?

0: tempo, pelo menos com condições de participar do jogo da quinta-feira contra o Bahia. Um Palmeiras provável que deve contar com o retorno dos outros convocados. Não com o Paulinho. Transição. Imagino que não fique à disposição pro duelo contra o Bahia. Imagina, quem sabe pro Corinthians, viu, cara?
1: Ô, louco.
0: 9 jogos em 2026, mais de 60 jogos perdidos na temporada.
1: Ó, isso é uma informação agora aqui da Rádio Bandeirantes, né? É, a informação que eu tenho que o Ramon Dias e o Emiliano Dias já tá com uma barraca ali em Guarulhos.
2: É mesmo?
1: Uma barraca, sabe aquelas barracas grandes, com, né?
2: Tem um camping
1: tem
2: ali.
1: Tem um camping, e aí os dois já estão ali, o Emiliano Dias e o Ramon Dias, dependendo do jogo de quarta-feira.
2: Só esperando.
1: Eles já estão com a barraca armada, pode tirar o GC aí. A barraca armada, eles estão com a barraca armada ali em Guarulhos pra já assumir o Corinthians da quinta-feira. A informação é essa que eu tenho, que eles têm já a barraca armada, Emiliano, a verdade o treinador é o Emiliano Dias, foi campeão paulista, né?
2: Salvou do rebaixamento.
1: Então, se o Fernando Diniz não ganhar o jogo, ele...
2: O Emiliano, que está morando no Rio de Janeiro, e amanhã vai nos dar uma entrevista. A gente está fazendo uma série especial.
1: Pergunta, então ele está aqui no Brasil, né?
2: Está no Brasil.
1: Então, tipo assim, eu nem sabia disso.
2: É só pegar a Dutra.
1: Entendeu? E acho que não vai, a não ser que esse esquema feito pelo Fernando Diniz dê certo na quarta-feira. Porque se não der, Ramon Dias e Emiliano Dias voltam pro Corinthians.
2: Depois da data FIFA, perdendo 15 dias para mudar.
3: Absurdo. O que é curioso é que, caso isso se concretize, eles voltem pro Corinthians, eles conseguem repetir a mesma escalação que eles fizeram na sequência dos 9 jogos invictos. Todos ainda estão no Corinthians.
1: Olha só, hein? Escuta o que eu tô dizendo aqui, informação da Rádio Bandeirantes e aqui do Craque Neto, tá bom? A gente já falou do Santos, falamos do São Paulo, falamos do Palmeiras. O Palmeiras, em relação aos 3 campeonatos, tem a ideia de priorizar algum ou não, Bruno Bilhosi?
0: Esse é o discurso que vem sendo repetido já há alguns meses por Abel Ferreira e sua comissão técnica, de que não vão abrir mão de nenhuma competição, não vão poupar. E isso é verdade, viu, craque? Palmeiras não preservou jogadores em nenhum cenário ainda no Campeonato Brasileiro, mesmo avançando nas Copas. Então, pelo menos por enquanto, segue jogando com todos os seus principais atletas nas 3 competições.
1: Consegue descido das 3 competições o Palmeiras ganhar algum título esse ano?
2: Olha, expressão? É possível. São 10 jogos agora em um mês. 6 partidas pelo Campeonato Brasileiro. Você tem as 4 semifinais, Copa do Brasil e Libertadores. Tem uma sequência que é puxada, jogadores que estão servindo suas seleções. O esquema do Abel, que não funcionou quando tinha aquela gordura com 3 zagueiros, essa coisa toda. Inclusive, está fazendo aí uma força-tarefa para tentar resgatar os jogadores aí, voo fretado, para tentar, porque é um jogo importante contra o Bahia. Se tropeçar contra o Bahia em casa, o Campeonato Brasileiro já pode mais ou menos...
1: Se o Flamengo ganhar do Santos.
2: Sim.
1: O Santos tá numa fase muito boa, né?
2: Sim, mas ainda tem a vantagem o time do Flamengo, né?
1: Mas tem um confronto direto.
2: Tem um confronto direto ainda, então tá muito equilibrado. Por isso não pode perder ponto contra o Bahia. E tem jogadores que...
1: Na verdade, qualquer ponto, do meu ponto de vista, daquilo matematicamente, que o Palmeiras perca dentro de casa, ele dá um adeus. Se ele perder qualquer jogo, ou empatar qualquer jogo, ele dá adeus ao campeonato.
2: É, e tem 2 jogos na sequência em casa. Né?
1: Não é? Tem que ganhar os 2 jogos.
2: Tem o Bahia e depois o Corinthians, que é um clássico, mesmo o Corinthians numa situação difícil, é um clássico, dá uma equilibrada em tudo. E depois...
1: O Corinthians é o Corinthians. Nunca esqueça disso.
2: Não, jamais.
1: Em qualquer situação. Tanto pro bem quanto pro mal. O Corinthians.
2: Tudo
1: é o Corinthians.
2: Tudo pesa, né? Tudo,
1: Corinthians é o Corinthians.
2: Tudo é grande.
1: Vou achar que vai ser a goleada pro Palmeiras, vai lá 1-0. Gol do Memphis Depay.
2: Aí, gol do Ranieri de Canela.
1: Gol do Ranieri de Canela.
2: Gol do Memphis agora você foi legal, hein? É aquele ressurgimento, hein? É o que a torcida tá esperando, né? É o que a torcida está esperando do Memphis. Então o Palmeiras, ele tem chance sim. Eu acho que hoje é mais fácil imaginar a Copa do Brasil, né, do que a Libertadores, porque está muito equilibrado, e o Campeonato Brasileiro.

0: brasileiro. Eu acho que pelo menos um dos três aí, o Palmeiras, eu acho que belisca esse ano.
1: Eu, no começo, eu achava que o Palmeiras ia ganhar o brasileiro.
0: Eu também.
1: Eu achava que ele ia perder.
2: 10 pontos.
1: Mas aí, olha que perdeu os 9 pontos que estava na frente. E ainda o Flamengo tem 2 vitórias a mais. Esquece. Não ganha mais do Flamengo o brasileiro. Aí veio a Copa do Brasil, que é o Vasco. Que aí eles são parceiros.
0: Aí é a família, né?
1: Família. A família Vasco e Palmeiras.
3: Aliás, os 4 clubes são torcidas parceiras, né? Vasco, Palmeiras, Atlético Mineiro e Grêmio. Na outra semifinal também. Torcidas, né? No caso do Vasco, o Palmeiras tem essa questão adicional.
0: Tem um pouco a mais, né?
1: É. Vamos lá, então, voltando aqui. Vamos colocar o gol do Careca. Hoje o Careca, Antônio Oliveira, maior ídolo da história do Guarani, um dos maiores ídolos do Napoli, um dos maiores ídolos do São Paulo, um dos maiores centroavantes de todos os tempos. Eu acho que o Careca, ele transformou o centroavante, não naquele centroavante trombador, que era, né? Ele transformou em cara craque, né, gênio?
0: A gente imaginava o Serginho Chulapa, que era um estilo.
1: Outros também, né?
0: Outros também, Reinaldo, mais parado. Aí o Careca foi o cara da habilidade, da velocidade.
1: Tá de tudo.
0: Você tá louco.
1: E hoje ele completa 66 anos. Eu mandei um áudio pra ele. Ele retornou o áudio. Eu vou, a hora que você fizer o gol, eu vou mandar pra ele aqui. Peraí. Aí já sai aqui já. Careca liga pra mim, cara. Brincadeira. Aí é só colocar aqui e vai.
3: Isso.
1: Vai lá então. Aí, Carecone, meu presente pra você, hein?
4: Leva o São Paulo, levantamento de vai. A bola subiu, ficou pra Careca, arrumou, é fama!

0: Guaraniápolis. A defesa do Guaraniápolis, o cara que entrou, bateu forte, balançando a rede de mesa. Já no crepúsculo da prorrogação, torcida brasileira. 3 para o São Paulo, 3 para o Guarani. Quanta emoção! Efetivamente vamos.
1: E aí é o careca só, né? Cara que eu pude ser gandula, né? Apesar de 6 anos só, mas você bota em 78, o careca tinha 18, né?
2: Tinha 17 para 18.
1: Eu tinha 12. E eu tinha acabado de chegar no Guarani. E eu ficava de gandula, pra quem não sabe, e a gente ganhava metade do salário mínimo.
2: Que legal, cara.
1: E eu era o gandula do lado do ataque do Guarani. Que eu era malandro nesse sentido, da bola, aquela coisa toda. Ganhava uma grana, assistia o jogo dentro do campo e podia ver o Careca, podia ver Mauro Gomes, podia ver Bozó, podia ver Capitão, Renato, que jogou Renato, Zé Carlos, Miranda, podia ver o Neneca, a torcida toda. Então, e depois de um bom tempo, a gente virou amigo de família, né, de convivência, e hoje eu tenho a satisfação de homenagear o careca que completa 66 anos. Informação agora, voltando dos donos da bola, sobre o Vasco da Gama.
3: É isso, craque. A gente estava destacando aqui a possibilidade do Vasco jogar contra o Boca Juniors em Manaus, mas o Vasco informou a Conmebol que mandará o jogo contra o Boca no dia 20 no Rio de Janeiro. Ele tinha até hoje para informar a entidade se mandaria o duelo fora do Rio e tem até o dia 10 para confirmar se vai ser em São Januário ou não, porque São Januário não atende aos critérios, né, de capacidade mínima para receber uma semifinal. Então, acho que mantém a ideia de ir atrás do Maracanã e tentar lutar, quem sabe, por meios judiciais.
2: É, mas porque a justiça já foi proibida, né?
1: É, porque recorrendo. O grande problema também é que o Vasco não tem elenco para disputar os 3 campeonatos, né?
3: Talvez não tenha para um, né?
1: É. Então, esse é o problema, né? Que tem que se pensar muito o Vasco pra não dar o tiro errado, né? Eu acho que o Vasco tem elenco pra Copa do Brasil.
3: Pode ser. São 3 jogos que faltam.
1: Tá, só que tem uma coisa. Tá com 31 pontos no Brasileiro. Se ele perder pro Botafogo agora, ele fica lá atrás, irmão.
3: Se espera de novo.
4: Mas sabe uma coisa, cara? Que muitos vascaínos preferem ganhar um título do que ficar na Série A do Brasileirão. Se você perguntar, eles estão nessa campanha. Foca no título, que um rebaixamento vai ser só mais um na história.
1: Não,
4: do Vasco.
1: Para com isso.
4: Eu ouvi muitos vascaínos falando sobre isso.
1: Meu Deus, que isso, tá louco.
2: É estranho.
1: Não, imagina, que isso. A gente vai ter agora, não, mas a informação é muito boa, Bruno Migliozzi. E a tua esposa não foi?
4: Não foi, tava trabalhando, não conseguiu chegar no nosso jantar.
1: Até que hora vocês ficaram no SP Sushi?
4: A gente foi embora 20 minutinhos depois, porque depois, sem a sua presença, a gente, né?
2: Não era a mesma coisa,
4: né? Não, desse
1: não. Da minha mulher, que você fica de olho grande da minha mulher.
2: Tá brincando?
1: O quê?
2: Humilhoso,
1: isso? Você tá louco, irmão?
2: Pô, você não falou isso.
1: Tô falando sério. Falei pra Sandra, porque eles perdem a molecada, porque é de zóio, não sei, filha. Molecada não é fácil, não. É Paulo do Vale.
4: O Everton conversou bastante com ela, viu, cara?
1: Mas o Everton, nos dias daquilo que ele contou pra nós, já é um problema sério nessa parada, né? Só que eu não entro nessa, né? Falar a verdade. Vamos lá, todo mundo ligado aí, firme e forte. Temos que chamar agora o break. Esporte e debate com Capelanes, Capriotti, Girafa tá aí?
3: De férias.
1: Onde tá o Girafinha? O Girafa tá de férias, então não tá escutando a gente.
4: Vai pra Trancoso.
1: Trancoso?
4: Participar de uma corrida.
1: Ah, e a Beth vai com ele?
4: Não tem assim, deve ir, né? Deve ir.
1: Como é que a esposa não vai com o cara no aniversário dele?
4: É porque não sei, se o cara vai correr, se eu fosse a esposa dele, eu não ia querer ir junto, cara, que não sei você.
1: Fala, pô,
4: você
1: a vai, minha esposa vai corre.
4: E você vai junto?
1: Eu não.
4: Então.
1: mas é aniversário dele.
4: Ah, é?
1: É aniversário do campeão, vocês não sabem?
2: Acaba a corrida, pô. Uma hora acaba a corrida.
1: 60 anos vai fazer, eu sou um pouco mais velho que ele.
2: Pô, já vai ganhar a carteirinha também.
1: Grande, maravilhoso, Capriotti, Trancoso. Capriotti deve estar numa felicidade incrível. Então, Capelanes, Quesada, né? Denis Gavaz, o Prédio está de férias e volta amanhã. Então, amanhã a gente vai terminar com a foto dos dois, porque eu acho que essa união,
3: a saudade
1: ela é saudável, que a saudade deve estar em êxtase. Pretzel e Quesada. Aí ó, acabou o programa.
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0: Voltamos para esta reta final de Bandeirantes a Caminho do Sol. Eu sou o Diogo Braga, estou aqui na companhia de vocês para mais um dia nesta terça-feira, que aqui na capital paulista os termômetros marcam 18 graus. E aí na sua cidade, quantos graus tá? Friozinho? Tá calor? Hoje a mínima é de 17 graus e a máxima 24 graus. E a partir do período da tarde, as chuvas ganham força. Então você aqui de São Paulo, capital paulista, saia com seu casaco, capa de chuva ou também o guarda-chuva. Amanhã também deve ter chuva no mesmo período e a temperatura é muito parecida, varia entre 18 e 25 graus. Tá certo? Manda aqui mensagem de como está na sua cidade. Já tem várias participações dos ouvintes. Dei aqui uma enquete do dia, que hoje, daqui a pouco a gente vai falar mais sobre futebol e mais sobre esse jogo, mas já antecipo aqui, hoje, 8 horas da noite, a Argentina enfrenta o Benin. Mas que amistoso, o que tem de importância isso, Diogo? Calma, vou explicar. Hoje, 8 horas da noite, é o último jogo do Messi com a camisa da Argentina, não se aposenta, só pela Argentina, e continua jogando no Inter Miami. E a pergunta que eu fiz para os ouvintes, que vocês podem responder no 11 999 04 8756, é a seguinte: para você, em que lugar da história do futebol o Messi está, em que posição? Para mim, ele é o terceiro maior jogador da história, atrás de Pelé e Garrincha. Temos participação dos ouvintes aqui opinando sobre isso. Vamos ouvir.
1: Bom dia, meu amigo. Aqui é Fabrício Prescaba.
0: Bom dia.
1: Chofer de caminhão, também conhecido como caminhoneiro. Saindo aqui de Prescaba, sentido Baixada Santista.
0: Alô, Baixada.
1: É bom ter alguém na companhia da gente.
0: Ah, obrigado. Gente, eu que agradeço.
1: E não dá soro.
0: É isso. Logo acorda.
2: Bandeirantes a Caminho do Sol. Eu vou dar meus três palpites, meus três jogadores que foram espetacular. Não é que o Pelé jogava muito, é que os outros jogavam pouco. Agora tudo mudou. Agora não existe time bobo mais. É 11 contra 11. Um joga na falha do outro, o outro joga é ataque contra defesa e aquela coisa. É estratégia. O futebol mudou muito. Então, eu vou dar os meus três palpites. Em terceiro, é o Messi. Em segundo, é o Messi. Em primeiríssimo lugar,
0: não faz assim
2: é o Messi. É, não tem, não tem. É o Messi no primeiro turno.
0: Não faz assim com o Pelé. É a opinião do ouvinte, tá certo. Olá, Diogo, bom dia. E eu que assisti no estádio o nosso saudoso Rei Pelé aos 17 anos. Que legal. Foi difícil, fica difícil encontrar outro rei. Azucira, de Guarapima, Paraná. Vê se eu falei certo o seu nome também, para não cometer nenhum erro aqui. Parabéns pela volta do Bandeirantes Caminho do Sol. Obrigado. E eu estava no estádio do Morumbi e vi esse gol. E não pude nem quis comemorar, porque eu sou São Paulino e estava na torcida do Santos, junto com meu saudoso filho Júnior, que era santista. Que legal esse relato aqui do nosso ouvinte. Muito obrigado por essa mensagem.
3: Bom dia, Diogo.
0: Bom dia.
3: Uma ótima terça-feira para você, um ótimo,
0: pra nós.
3: Um ótimo trabalho, uma boa programação. Estou na escuta aqui no bairro de Pedreira, Santo Amaro, com garoa, Diogo. Fica com Deus, meu irmão.
0: Oh, obrigado. Obrigado mesmo. Sempre um prazer tê-los aqui comigo nessa edição do Bandeirantes Caminho do Sol. O Tomé de Uberaba mandou assim, ó: Pelé, Garrincha e Messi para ele. Tô com você. Para mim é Pelé, Garrincha, Messi, Maradona, Ronaldo e Cristiano Ronaldo. Essa é a minha ordem. E concordam comigo? Tem mais mensagens aqui, ó. Põe a música do Moacir Franco sobre o Palmeiras. Maria, Márcia Cecília Salmeron, de São Miguel Paulista. Aqui, ó, pra você, viu, Márcia?

0: Moacir Franco, homenagem ao Palmeiras. Bom dia, eu e minha esposa Sueli estamos escutando você e as notícias, tomando um café com um bolinho de churrasco. Perguntou aqui, está servido? Claro.
1: Quero café! Quero café!
0: Quero café! E ele mandou aqui a lista dele que eu concordo 100%. Tá melhor que a minha, viu? Primeiro lugar pra ele, Pelé. Segundo, Pelé. Terceiro, Pelé. Quarto, Pelé. Quinto, Pelé. O sexto lugar é o Messi pra ele. Palmas! É isso aí. Abraço, quem mandou essa foi o Ayrton Dias. Não é o Ayrton Dias, que já está aqui no Grupo Bandeirantes de Comunicação. Será que são primos? Será que são parentes distantes? Não sei. Só sei que ele é o Ayrton Dias de Campinas. Bom dia, aqui está agradável. Este ano o frio está postergando a chegada, é verdade. Nesta época já era para estar abaixo dos 15 graus e aquela chuva constante. Até amanhã ainda dá para vir de bicicleta para o trabalho. André da Mata, Essen, Alemanha. Olha que legal, mandou uma foto lá da cidade de Essen, da Alemanha, 14 graus lá. Fala pro cara que disse que não tinha gente boa, que Ademir da Guia ficou fora da Copa do Mundo porque jogou na época do Pelé. Aí, opinião do ouvinte, é verdade, tem razão aqui, mas cada um com a sua. O que importa é a participação de todos. Todos têm aqui a liberdade pra falar, tá certo? Aqui, ó, mais participação de áudio. Tá bombando aqui essa enquete.
2: Bom dia, Diogo. Bom dia, ouvintes.
0: Bom dia.
2: Eu sou o Anderson, caminhoneiro aqui de Santos. Diogo, passando pra dar um toque aí nos ouvintes aí que ficou sentindo baixada. Anchieta aqui, ó, por enquanto tá tudo tranquilo, porém aquela cautela, né? Aquela garoa, pista molhada,
0: neblina.
2: Mas por enquanto, chegado na serra aqui, tá tudo tranquilo, hein? Um forte abraço a todos, não esquece daquela buzinaça e tudo de bom.
0: E tudo de bom, obrigado.
3: Ah tá, Diogão, então tá bom então, meu jovem.
0: É.
3: Mas, eu tava ouvindo aqui na portaria aqui, tava vendo no Facebook aqui, aí falando isso aí, né?
0: É, mas não é verdade não, viu? Fica tranquilo, viu, Cícero? Por enquanto, nada. Esse assunto que você mandou não tem nada ainda concreto.
4: Bom dia, Diego.
0: Bom Roberto, dia.
4: Bernal Santo André, a caminho do sol. Eu tô atrás da caminho do sol mesmo. Roberto Bernal Santo André, ouvindo vocês aí, coladinho, descendo a serra aí, que nem o nosso amigo caminhoneiro aí.
0: Aê!
4: Descendo a serra. Bom dia a todos.
0: Não sei se é de caminhão, mas... Buzina pra você também. Ou nosso querido PPP, o Paulo Padeiro de Pederneiras. Por isso que eu apelidei hoje ele aqui de PPP. Tamo junto nas madrugadas, mandando a foto aqui, assistindo a gente na televisão dele. Muito obrigado, viu? Mais mensagens de ouvinte.
5: Bom dia.
0: Bom dia.
5: Kits, palmeirense de São Paulo. Olha, se for quesito habilidade, o melhor jogador de todos os tempos, em matéria de habilidade, é o Ronaldinho Gaúcho. Agora, o melhor jogador do mundo de todos os tempos, contando tudo, poder decisivo, artilheiro, é o Pelé, não tem como ser outro, é o Pelé. É o Messi, em segundo lugar. E em terceiro lugar, eu colocaria também o Ronaldinho Gaúcho em terceiro. E o Messi é o melhor jogador do século XXI, né? Agora, de todos os tempos, é o Pelé. Abraço.
0: Tá aí, ó, opinião do nosso ouvinte. E o Pelé é muito completo. Pelé é muito completo, não tem como. Não tem como. O Marcos Prado, do Porto de Santos, mandou a lista dele aqui, ó. Pelé, Maradona, Zico, Beckenbauer, Zidane e Messi. Muita gente lembrando do Zico, tem toda a razão. Sou muito fã dele também. Com certeza deveria ser mais lembrado nessas listas. O Zico que, olha, inclusive, eu acho que assim... Claro, o Messi ganhou a Copa do Mundo, o Zico não. Mas o jeito de jogar, eu acho que tudo que o Messi faz hoje, o Zico fazia. Tô errado? Vocês que assistiram o Zico aí, tudo que o Messi faz hoje, o Zico fazia no Flamengo, né? E marcou a época com um dos melhores times da história de clubes, né? O Flamengo de 80, 81, 82, 83 e a seleção de 82. Então... É claro que a Copa do Mundo pesa pro Messi, mas estilo de jogo, a maneira de jogar, inclusive os dois muito parecidos. Olha lá, mais uma lista aqui, ó. o Valmand de Aricanduva. Bom dia. Pelé, Maradona, Messi, Ronaldinho Gaúcho e Zidane. Ó, muito bem lembrado. Ronaldinho Gaúcho, Zidane. É muita gente boa, né? É difícil fazer essas listas, mas a gente, aqui é uma brincadeira, a gente se arrisca, tá certo? Você pode continuar mandando aqui as suas listas e que posição o Messi está na história do futebol nesse WhatsApp aqui, ó.
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0: E agora, como é tradicional aqui do Bandeirantes a Caminho do Sol, antes do nosso giro de notícias, temos que honrar nossos compromissos comerciais. É rapidinho, 1 minuto e meio, a gente volta para girar a reportagem, para atualizar todas as informações para vocês sobre as eleições deste ano. É rapidinho mesmo, viu? Fica aí.
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3: Estamos de volta aqui no Bandeirantes, a caminho do sol. 4h29, quase 4h30 da manhã, reta final, meia horinha só, gente, para acabar o programa. Então fica aqui, já manda mensagem no nosso WhatsApp, 11 999 04 8756. E agora, vamos falar dela, a eleição.

0: O presidente Lula e o senador Flávio Bolsonaro traçam agora as novas estratégias para o segundo turno da eleição para a presidência da República. Quem traz esses detalhes é o repórter Leandro Aislan.
1: As campanhas de Flávio Bolsonaro e do presidente Luiz Inácio Lula da Silva trabalham para definir as estratégias para o segundo turno das eleições. Flávio deve visitar São Paulo, Minas Gerais e Rio de Janeiro, regiões onde ele espera conseguir mais apoio. O governador de São Paulo, Tarcísio de Freitas, vai participar da campanha ao lado do candidato. No QG eleitoral e na casa de Flávio, foram realizadas reuniões ao longo desta segunda-feira. Já Lula se reuniu com a coordenação da campanha no Palácio da Alvorada para redesenhar as estratégias. Em outro encontro, em um hotel, o presidente reuniu ministros, governadores, senadores e candidatos eleitos para definir a mobilização até o segundo turno.
0: Projeto que prevê o fim da escala 6x1 deve ser votado nesta semana, em meio aos turnos das eleições para a presidência da República. Márcio Rocha.
2: Depois que o presidente do Senado, Davi Alcolumbre, marcou o início da discussão no plenário do texto que acaba com a escala 6x1, o governo espera que a votação melhore a perspectiva da campanha de reeleição do presidente Luiz Inácio Lula da Silva. As sessões de terça, quarta e quinta-feira serão usadas para discutir o assunto depois que a proposta de emenda à Constituição foi aprovada na Comissão de Constituição e Justiça da Casa. A ideia é transformar a proposta em uma das principais bandeiras do segundo turno e, para isso, Lula se reuniu com aliados para definir as estratégias eleitorais para os próximos dias de campanha. Segundo aliados do presidente, essa pauta tem potencial para mobilizar trabalhadores e ampliar o diálogo com setores que ainda não decidiram o voto.
0: O PL domina a bancada na Câmara dos Deputados. Afonso Marangoni.
3: O PL elege a maior bancada da Câmara e vai ter 121 deputados na próxima legislatura, que começa em 1º de fevereiro. São 24 cadeiras a mais do que na eleição anterior. Em segundo lugar está a Federação PT, PCdoB, PV, com 82 deputados, 6 a menos do que na última eleição. A partir do ano que vem, a Câmara vai ter 183 parlamentares em primeiro mandato. O percentual de renovação ficou em 35,7%. É a menor proporção das últimas quatro eleições. No Senado, dos 81 senadores, a eleição de 2026 definiu 54 nomes. O PL obteve 19 novas vagas neste ano, chegando a 28 no total. O PT conseguiu mais 7 cadeiras, passando a somar 10 senadores.
0: No Paraná, um suplente vai assumir a vaga de Sérgio Moro no Senado depois que ele venceu a corrida para o governo do estado. As informações com o Cleverson Bravo.
4: Com a eleição de Sérgio Moro ao governo do Paraná, o advogado Luiz Felipe Cunha, do União Brasil, vai assumir uma das cadeiras do estado no Senado Federal. Com mais 4 anos, ele terá metade do mandato pela frente. Mestre em Direito Econômico e Social e ex-professor universitário, Cunha atuou por 9 anos no Tribunal de Ética e Disciplina da Ordem dos Advogados do Brasil, no Paraná. Ele é advogado pessoal de Moro e foi o coordenador da campanha vitoriosa para o Senado em 2022.
0: No Distrito Federal, as três senadoras que vão representar o Distrito Federal são de direita e são mulheres. Quem traz mais as informações é Augusta Proença.
5: O Distrito Federal terá, a partir de 2027, a primeira bancada do Senado formada exclusivamente por mulheres. Michele Bolsonaro e Bia Kicis, ambas do PL, foram eleitas nesse domingo e vão ocupar as duas vagas na disputa. Elas se juntam a Damaris Alves, do Republicanos, que tem mandado até 2031. Essa também é a primeira vez que o DF elege duas mulheres para o Senado na mesma eleição. No país, 12 mulheres foram eleitas para a casa nesse ano, o maior número em um único pleito desde a redemocratização. Com a renovação, a bancada feminina deve passar de 15 para 18 senadoras.
0: Agora, no Rio de Janeiro, a Procuradoria-Geral Eleitoral tem 2 dias para se manifestar sobre o pedido de desistência do recurso apresentado por Antony Garotinho. A decisão do candidato ao governo do Rio de Janeiro pode dar vitória a Douglas Ruas e evitar o segundo turno previsto para o estado. O Tribunal Superior Eleitoral também recomendou que o Ministério Público Eleitoral seja ouvido antes da análise do pedido de Garotinho. Em São Paulo, o governador Tarcísio de Freitas terá o apoio da maior parte do poder legislativo do estado na próxima gestão. Quem traz informações é Humberto Ferretti.
6: Os candidatos a deputado estadual que apoiaram o governador reeleito Tarcísio de Freitas conquistam 65 das 94 cadeiras da Assembleia Legislativa, ou seja, mais de 2/3 do total. O número é maior que os 48 votos necessários para aprovar projetos de lei e que os 57 exigidos para promover mudanças na Constituição do Estado. O bloco de apoio a Tarcísio é formado por Republicanos, PL, PSD, MDB, PP, Podemos, União Brasil, Novo, PRD e PSDB. A maior bancada será a do PL, com 27 deputados estaduais em São Paulo.
0: O governador eleito de Minas Gerais, Cleitinho Azevedo, do Republicanos, inicia as conversas sobre alianças e também secretarias. Os detalhes com Eliseu Júnior.
7: Um dia após ser eleito governador de Minas Gerais, Cleitinho Azevedo, do Republicanos, permanece em Divinópolis, no centro-oeste do estado. O governador eleito atende a imprensa e se reúne com candidatos que foram seus adversários no pleito. A ideia é discutir possíveis alianças e nomes para o secretariado, com Flávio Roscoe, do PL, Gabriel Azevedo, do MDB, e o atual governador Matheus Simões, do PSD.
0: O governador eleito no Rio Grande do Sul, Luciano Zucco, do PL, define as prioridades de sua gestão. Vitória Fernandes.
8: Governador eleito do Rio Grande do Sul, Luciano Zucco, do PL, venceu com 58% dos votos e manteve o tom agregador adotado antes do pleito, afirmando que ouvirá sugestões dos adversários Gabriel Souza, Marcelo Maranata e Juliana Brizola. O liberal afirma que pretende ampliar diálogo com partidos fora da coligação e coloca a dívida do Estado com a União entre as prioridades da gestão. Em âmbito nacional, Zucco analisa que a eleição de Flávio Bolsonaro seria um facilitador nas negociações entre o Rio Grande do Sul e o governo federal. Ele segue como deputado federal até o fim de 2026 e assume o executivo do Piratini em 1º de janeiro de 2027.
0: Esse foi o Giro de Notícias com todas as informações das eleições para você. Faltou alguma? Quer tirar alguma dúvida sobre um candidato que você escolheu, votou, ou outro mais famoso que te interessa? Manda aqui no WhatsApp no 11 999 04 8756, que a gente, claro, responde para você aqui no Bandeirantes Caminho do Sol. Ah, Diogo, fulano foi eleito? Ciclano foi eleito? Quais deputados, senadores? Faltou alguma informação que a gente não passou ontem aqui em toda a programação da Bandeirantes? A gente responde hoje também aqui no Bandeirantes, a Caminho do Sol.

0: Agora é a hora da participação de ouvinte, porque está bombando, todo mundo querendo dar a sua lista dos melhores da história. E se inclui ou não o Messi nessa lista, lembrando que hoje ele se aposenta da seleção da Argentina. Então é só mandar nesse WhatsApp aqui, ó.
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2: Alô, pai, eu aqui de novo, Fabrício aqui de novo. Eu acho que o grande problema é que, né, na época do Pelé não se tinha tanta visualização, tanto registro para hoje em dia, pra gente comparar. Então a gente que assim, não é tão novo, mas não viu o Pelé jogar, não tem tanta referência, só o que escuta falar. Diferente do de hoje, do Messi, Cristiano Ronaldo, que se tem muitas imagens, né? Então acaba facilitando para colocar o Messi como grande jogador e dificultando para colocar o Pelé como rei, né? Sabe que ele é rei por escutar falar, mas a gente não tem tantas imagens. Eu acho que isso que é a grande dificuldade. Um abraço.
0: Tá certo. Opinião do nosso ouvinte. Bom dia, Caminho do Sol. Sou corintiano, mas essa música do Palmeiras com o Moacir Franco é um verdadeiro hino. Olha que legal essa mensagem. Quem mandou essa? Júlio César Roversi. Meu avô, descendente italiano, que me mostrou a primeira vez. Me emociono. É bonita mesmo. Muito bonita. E ele opina depois aqui, ó. Diogo, do primeiro ao sétimo lugar é Pelé. Concordo. Primeiro lugar, Pelé. Segundo lugar, Pelé. Terceiro, Pelé. Quarto, Pelé. Quinto, Pelé. Sexto, Pelé. Sete. Se quiser ir mais, pode ir mais. Depois pode colocar Di Stefano, Messi, Maradona em qualquer lugar até chegar no décimo. Júlio César Roversi, advogado, 47 anos. Sapopemba, São Paulo, bandeirista. Legal. Ouvindo a Bandeirantes há 43 anos. Bom dia para Alcimar Becker, de Criciúma, em Santa Catarina. Eu vi o Zico jogar. Quem mandou essa aqui? Foi o Sandro. O Sandro escreveu assim, ó. Eu vi o Zico jogar. Foi um jogador de clube, só jogou no Flamengo. Na seleção brasileira não fez diferença. Vestindo amarelinha, o Rivaldo foi muito melhor e mais importante que ele. Zico tem essa mídia toda porque jogou no Flamengo. Tá aí a opinião do nosso ouvinte. Bom dia, Diogo. São Francisco Arraes, do Tatuapé. Por algumas vezes assisti o Pelé no Pacaembu. Que legal, cara. Uma das vezes ele jogou no gol. É sério que você assistiu esse jogo que ele jogou no gol? Manda um áudio aqui relatando como é que foi assistir o Pelé. Pra mim, que nasci tantos anos depois. Eu nasci quase 30 anos depois que ele se aposentou. Triste pra mim que não consegui ver o rei jogar. Mais uma lista aqui, quem mandou ela foi o José Neto. Mandou assim, ó. Minha lista: Pelé, Maradona, Messi, Ronaldo, Ronaldinho, Roberto Carlos, Zidane, Cristiano Ronaldo, Zico, Gamarra, Garrincha e Rivelino. É a lista do nosso ouvinte. Olá, Valman de Aricanduva. Ainda sobre a lista, sou artista plástico e criei essa arte para camisa. Olha que bonito, ele mandou aqui. É o Maradona e o Pelé abraçados em uma camiseta. Muito legal, viu? Parabéns pelo trabalho. Valman, manda mensagem aqui, vê se você deixa eu divulgar esse Instagram aqui que você mandou pro pessoal te seguir. Se não, deixa só por aqui e fico a honra de tê-lo aqui. Obrigado, viu? Bom dia, Diogo. Guga Palmeirense de Ribeirão Pires. Fala, Guga. Bom dia, Vanderlei de São Paulo. Vamos à lista. Messi, Romário, Ronaldinho Gaúcho são os que eu vi jogar. Boa lista. Bom dia, Diogo. Aqui é Rafael Caminhoneiro, vulgo professor. Se tem caminhoneiro no Bandeirantes Caminho do Sol, tem. Tem buzina. Melhor que eu vi jogar foi o Guerreiro na final do Mundial. Aí, ó, pra você, ó.
3: Vai, Corinthians!
0: É, vai, Corinthians. É, deve ser corintiano, provavelmente, né? Se falou isso, com certeza é corintiano. A Cláudia Rosana mandou a lista dela aqui, ó. Pra mim, a lista tem Pelé, Pelé e Pelé. Perfeito, Cláudia. Cláudia Rosana, São Bernardo do Campo, mandou também um...
3: Vai, Corinthians!
0: É, vai, Corinthians, aqui, ó. Ó o Guga Palmeirense de Ribeirão Pires também mandando a sua mensagem aqui, ó.
4: Bom dia, Diogo. Eu sou o Guga Palmeirense de Ribeirão Pires.
1: Graças a Deus, amanhã o Campeonato Brasileiro volta, já tem jogo aqui, estarei acompanhando pela Rádio Bandeirantes, e quinta-feira tem o nosso Verdão, né, Diogo? Contra o Bahia, e rumo aí a liderança, hein? E o Santos vai atropelar o Flamengo. Um abraço. Avante, Palestra.
0: Abraço, viu, Guga? E agora, neste momento, tenho a honra de anunciar Daniel Mesquita, o Dom, aqui do Switcher, para você que tá na Fest TV, na nossa câmera 1 do estúdio aqui, aparecendo o Dom. E justamente num dia que a gente tá debatendo sobre Pelé, Messi, ele vem com a camisa do Pelé. Olha que legal, joga fácil. E o Pelé, rei. E aí, Dom, tudo bem com você?
4: Tudo bem, bom dia, Diogo, bom dia a todo mundo. Que coincidência boa,
0: que
4: né?
0: Que coincidência boa. E eu fiquei sabendo, você me contou que você vem ouvindo o Bandeirantes Caminho do Sol.
4: Vim ouvindo a Caminho do Sol e em busca dessa luz que você traz que todos bom. Os dias para todos honra. Nós. É uma grande satisfação. Fico muito feliz de estar vendo o seu progresso, de participar dessa nova fase, desse novo momento.
0: Muito obrigado.
4: Isso é muito importante e muito bom. E sorte daqueles que estão te ouvindo, porque tem qualidade nessa...
0: Obrigado.
4: Nessa transmissão.
0: Então eu vou abusar de você, já que tá aqui, e fazer a pergunta para você. Hoje, o Messi despede da seleção da Argentina. 8 horas da noite, contra a seleção de Benin, que eu nunca ouvi falar dos jogadores. Se você conhece algum jogador de Benin, você me fala.
4: Não.
0: Nem eu.
4: Tinha o Benin, era meu vizinho.
0: Aí, ó, não é. Para você, em que posição o Messi está na história do futebol?
4: Que posição?
0: É, da história do futebol. Difícil, né?
4: É.
0: Pra mim é o terceiro, ó. Vou falar o meu pra ver se te ajuda. Pra mim é o Pelé em primeiro, depois o Garrincha, aí vem o Messi, Maradona e o Ronaldo Fenômeno.
4: Pode ser, pode ser. O Ronaldo tem que estar, o Pelé ele tá indiscutivelmente, Messi, Cristiano Ronaldo. Acho que é isso aí. A ordem a gente faz do Pelé pra baixo.
0: Isso, perfeito. Eu também sou desse time. O pessoal manda aqui a lista com Pelé 15 vezes. Pra mim pode ter 100 Pelé.
4: Depois ia ser divertido ver esse time, hein?
0: É, ia ser legal. Pelé no gol, Pelé na lateral, Pelé na zaga. Ia ser o melhor time da história.
4: Ia ser. Foi bom.
0: É, tá certo. Obrigado, viu?
4: Eu que agradeço, jogão. Vamos pôr no ar aí logo mais.
0: Bora.
4: Imagens diferentes.
0: O Dom, que pra você que tá vendo aqui na Fest TV... tá aqui comigo, ele que coloca todas as imagens para vocês, viu? A partir das 5 horas, os vídeos, os ilustras, as sonoras, é tudo com
4: estaremos
0: Daniel
4: lá.
0: Mesquita operando todas as máquinas. Maravilhoso. Palmas para Daniel Mesquita.
4: Para todos nós, hein?
0: Pra nós.
4: E pro Diogo.
0: Obrigado. É que aí...
4: Aí sim.
0: Parece que eu tô fazendo lobby, né? Porque eu que clico...
4: Mas eu que pedi palmas.
0: Ah, então tá bom, tá certo. Jogão. Valeu, Dom. Obrigado, viu? Valeu. Vamos pra um rapidinho intervalo. Muita mensagem pipocando aqui. Pessoal opinando sobre os seus maiores da história. A gente vai pra um breve intervalo. E você continua mandando. A gente já volta. É 2 minutinhos só de break. E você manda no 11 999 04 8756.
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19: Bom dia, Diogo. Bom dia, ouvintes da Rádio Bandeirantes São Paulo, que estão ligados no Caminho do Sol. Eu vi uma Janete popular, Janete que cresceu uma Santa Catarina. Vamos com a informação do tempo e temperatura para a Rádio Bandeirantes São Paulo, direto aqui na Grande Criciúma, Santa Catarina. Por aqui na Grande Criciúma, Santa Catarina, o tempo está amanhecendo nublado. Temperatura está na marca dos 14 graus, ok? Ô, Diogo, me permite mandar uns abraços
0: para
19: o nosso colega aqui da Rádio Dourado, que é o Luiz Eduardo Ortiz, e também para o Felipe Cardoso e o Padre Samir, ok?
0: Um abraço para todos.
19: Diogo, se tu me permitir, até amanhã com novas informações do tempo e temperatura para a Rádio Bandeirantes São Paulo, ok?
0: Claro. Permito sempre, muito obrigado pela sua mensagem. O Valman, artista plástico lá que eu falei da camiseta de Pelé e Maradona, ele autorizou divulgar o Instagram dele, é Que o Tigre. Que o Tigre, muito legal a imagem que ele mandou aqui, sigam ele, dão uma força lá pra ele. Minha lista dos 5 melhores jogadores que eu vi jogar. Nossa senhora. Ló, Nestorzinho, Shen, Pisquila e Tonho. Seleção de salto grande nos anos 70, aí sim, eram bons demais da conta. Esses outros que estão dizendo aí, eu não vi, só assisti. Já essa rapaziada aí, tudo velho hoje, era boa mesmo. Quem mandou essa? Roberto Kedoshin, de Portugal, olha que legal. Mas um ouvinte aqui estrangeiro, já tivemos mensagem do nosso querido... já até perdi o nome dele aqui, são tantos, mas que mandou da Alemanha, agora Barcelos, Portugal. Mais lista aqui, quem mandou essa aqui, gente, são tantas, deixa eu ver se eu acho aqui, pra não deixar sem o nome, né, senão vocês ficam sem o nome, vocês vão ficar bravos comigo, perdi, mas daqui a pouco eu acho e eu mando mensagem, eu dou os créditos direitinho. Vamos agora com a participação por áudio dos ouvintes.
20: Eu sou o Guga Palmeirense de Ribeirão.
0: E aí, Guga?
20: Vou falar a verdade, hein? Eu vi Zico, Júnior, Bebeto, Romário, Evaí, Sorato, de vários clubes, Botafogo, do Palmeiras, era cada timaço, Fluminense, o Santos, eu vi o Pelé jogar. Então, quem vê esse futebol de hoje em dia, olha, é uma lástima, hein? Igual diz o craque Neto. Só tem pé de rato.
0: Não tá fácil mesmo. Abraço.
21: Bom dia, meus amigos da...
0: O nosso querido Paulo Padeiro de Pederneiras. Eu e a gatinha dele, Maria, te assistindo na Fest TV. Muito obrigado. Que honra. Obrigado mesmo aí pela sua companhia. Bom dia, meu amigo Diogo Braga. Timóteo de Ferraz de Vasconcelos. Na escuta aqui no Butantã. Hoje indo pra São José dos Campos. Que vi jogar, o Maradona foi o melhor com a bola nos pés. O Messi, o melhor atleta, depois CR7, Fenômeno, Zidane, Romário e também o Neymar. Mais participação de áudio.
22: A Band, aqui quem fala é o Cláudio da Praia Grande. Olha, desses jogadores aí, o Messi só fica na frente do de Stefano. O Messi, pra mim... É um jogador limitado e que joga com a perna só.
0: Louco, limitado?
22: Messi, ele ganhou muito destaque pelas conquistas, mas talento mesmo, mais que brasileiro, que esses jogadores brasileiros que vocês apresentaram. Me desculpe, mas ele fica atrás de todos.
0: Então tá certo.
22: Grande abraço. Valeu.
0: Abraço. Obrigado. Ó, o Francisco Arraiz do Tatuapé. Mandou aqui, ó, parabéns pelo programa Caminho do Sol, obrigado. Luciano Oliveira, Brumado, Bahia, falou, Zico jogou vôlei. Eu acho que é uma crítica pra quem tirou ele da lista ou tá criticando o Zico? Não sei, acho que é uma crítica de quem tirou ele da lista e eu concordo, viu? Zico jogou demais da conta. Mais mensagem.
15: Bom dia, Pedro, Silvânia. Aqui é Valder Gomes da Costa, sou de Jacareí. Tenho 75 anos, 30 anos aposentado, sou solteiro, moro sozinho. Recentemente eu fui amputado do membro superior direito, ou seja, da mão direita. Eu que era destro, fazia quase tudo dentro de casa. Hoje estou limitado.
0: Ah, obrigado pela mensagem. Vou passar aqui para o Pedro, para a Silvânia também. Um abraço para você. É, quem mandou aquela lista, Pelé, Messi, Maradona, Romário e Dinamite, depois Ronaldinho Gaúcho, foi o Guga Palmeirense Ribeirão Pires. Ainda alertou aqui, é verdade, o Pelé já foi goleiro, tem razão. Pelé seria o Pelé em todas as posições, né? Tanto é que quando o jogador é o melhor da sua posição, todo mundo fala que ele é o Pelé da lateral, o Pelé da zaga.
16: Bom dia, pessoal da Band.
0: Bom dia a todos.
16: Carlos do Bando de Praia Grande. Aqui tá.
17: Era um bom.
16: Uma chuvinha fininha danada, hein?
0: Ó, chuvinha,
16: não vai dar praia aqui, não. Eu só indo pra trabalhar, pra fazer entrega, ouvindo vocês aí todos, hein?
0: Que legal.
16: Escuto vocês aí da Caminho do Sol, desde o Cláudio Zaidan, hein?
0: Olha, que legal. Cláudio Zaidan, hein?
16: Bom programa pra você, hein?
0: Obrigado, obrigado mesmo. Cumprindo
16: seu papel aí, hein, cara. Parabéns pelo programa aí, hein?
0: Obrigado, viu? Carlos Alberto dos Santos. Tem nome de craque, Carlos Alberto. Inclusive, ele coloca aqui na lista dele, ó, alguns que o pessoal esqueceu. Sócrates, Didi, Tostão, Gerson, Carlos Alberto, seu xará, da Praia Grande. Um abraço pra você, viu? Bom dia, Diogo. Aqui é Paulo de Teodoro Sampaio, São Paulo. Bem no extremo do estado, divisa com o Paraná. A lista pra ele é... Tem Pelé, Garrincha, Fenômeno, Ronaldinho, Gaúcho e Messi. Muito boa lista. O primeiro contato que tive com Pelé foi no Play Center, não acredito. Não. Você tá mentindo, Marcos. O Pelé te levou no Play Center na época de um colégio interno que ele estudava em Santos, que o ouvinte aqui estudava, né, Marcos Fernandes. Por isso e por jogar muito que ele é eterno. Que história, hein, Marcos? Putz, que legal pra caramba, meu. Parabéns aí. Que vai contar pra sempre essa história. Bom dia, Diogo. Sucesso na carreira. Parabéns pelo comando no programa. Abraço. Silvio Bamonde, Santos. Obrigado. Bom dia, Diogo. Aqui é o Valdecir de Irapé, São Paulo. Pra mim, o melhor jogador de todos os tempos foi o Pelé e depois Ronaldinho Gaúcho. Aí, a opinião do nosso ouvinte. Bom dia, Diogão. Bom dia a todos. Realmente o futebol de hoje deixa a desejar, não é mais na raça como outrora. Agora o que vale mais é o dinheiro. Bom dia a todos. Ettore de Santo André. Bom dia, Diogo. Braga, Roberto de Botucatu, excelente, abençoada terça-feira a todos vocês. Templo Nubado por aqui e ele mandou um...
23: Vai, Corinthians!
0: Vai, Corinthians, pra ele. Abraço. Bom dia a todos. É, quem mandou aqui não colocou o nome. Walter Rodrigues, um abraço para você. O Magno, motorista de aplicativo da Zona Leste de São Mateus. Minha lista, Pelé, Maradona, Ronaldo Fenômeno, Messi e o Sócrates. E mais um.
23: Vai, Corinthians!
0: É, cheio de corintiano aqui. Obrigado por todas as mensagens aqui também. A participação por áudio do nosso ouvinte.
24: Bom dia!
0: Bom dia!
24: Sol, Jogão. Olha, eu acho que tem que incluir aí os melhores jogadores. Ronaldinho Gaúcho, viu? Poxa, o carinha jogou muita bola, viu?
0: É verdade.
24: O que você acha? De Pelé pra baixo, claro, né? Pelé é o nosso grande rei.
0: Claro.
24: Mas o Ronaldinho Gaúcho tem que ser incluído nessa listinha aí, tá bom? Um grande abraço pra vocês, um bom programa e Caminho do Sol.
0: É, muita gente obrigado. Coloca ele mesmo. O problema é que do Ronaldinho é que foi muito curta, né? O auge dele... Mas merece sim, não tem como argumentar contra, não. Bom dia, Diogo. Vou de Pelé, Messi, Maradona. Abraços, Edinaldo da Gráfica em Juazeiro do Norte, Ceará. Bom dia, meu amigo Diogo. Ah, isso aqui eu já li, o Timóteo indo o caminho dele lá pro Butantã. Muitas mensagens chegando. Infelizmente, pessoal, o tempo está terminando aqui no Bandeirantes A Caminho do Sol. Fico muito feliz com a participação de todos. Sempre bomba aqui no nosso programa essas perguntas de futebol. Já perguntamos quem foi melhor, Rogério Ceni, Zete, ontem Careca e Miller, e hoje qual posição o Pelé está na história, o Pelé não, o Messi está na história do futebol. Muito obrigado pela companhia de todos. Agora vocês ficam com o Pulo do Gato. Pedro Campos e Silvânia Alves já estão na área e eu volto amanhã das 5 horas da manhã, das meia-noite até as 5 horas da manhã. Tchau, pessoal!

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2: Sinal marcando 5 horas. Alô, São Paulo. Bom dia, Brasil. Folhinha virando na alvorada da primavera. Hoje é terça-feira, 6 de outubro de 2026. Aqui em São Paulo, o tempo virou mesmo, como já era previsto. Ontem tivemos um dia bastante nublado, temperatura não subiu muito. E hoje já começa com temperatura na marca dos 16 graus. Está meio friozinho e as pistas estão molhadas porque choveu durante a madrugada. Bom dia, Pedro Campos.
3: Bom dia, Silvânia Alves. Bom dia para quem está acompanhando o Pulo do Gato. Exatamente. Atenção ao sair de casa aí para evitar acidentes. Estamos na terça-feira ainda na ressaca eleitoral.
2: Então, vou chamar direto a Stephanie Toso com a previsão do tempo, porque acho que vem mais chuva por aí, né, Stephanie?
4: Nessa terça, o estado de São Paulo volta a ficar em risco para temporais e a chuva que pode cair pode trazer problemas ao longo da tarde, pelo risco alto de alagamentos e formação de enchentes. Hoje, áreas de instabilidades ainda associadas à presença de muita umidade organizam previsão de chuva contínua entre a região metropolitana, áreas do litoral e do interior paulista. Na cidade, um dia marcado por tempo mais nublado. O sol aparece com muita dificuldade nessa terça e as primeiras pancadas de chuva podem ser registradas já no início da tarde, inclusive com risco para raios e ventos de até 70 km por hora na cidade de São Paulo. No interior, o sol aparece mais agora pela manhã. E durante a tarde, como esquenta, as pancadas podem vir fortes, bem típicas da primavera, não descartando o risco até mesmo para algum granizo mais localizado, em áreas próximas a Mato Grosso do Sul e ao estado de Minas Gerais. O ar ainda deve continuar mais abafado no centro e norte paulista, diferente da capital, que vai ter um dia com temperatura mais amena, onde a máxima não deve passar dos 23 graus.
2: Hoje é aniversário de dois municípios em Santa Catarina: Coronel Freitas, que tem pouco mais de 10 mil habitantes, e também Quilombo, com 11.022. Também é aniversário de Cáceres, no Mato Grosso, e Contendas do Sicorá, na Bahia. Na história, no esporte, aliás, há 52 anos, em 1974, Emerson Fittipaldi conquistava pela segunda vez o Campeonato Mundial de Fórmula 1, enfim, do prêmio dos Estados Unidos. Hoje nós lembramos duas lembranças musicais de muita importância mundial. Vamos lembrar, em 1999, há 27 anos, a morte de Amália Rodrigues.

Muito bonita aí, Amália Rodrigues. Também lembramos nessa data, em 2018, a morte de uma outra grande voz, Montserrat Caballé.

Maria de Montserrat Bibiana Concepción Caballé, nascida em Barcelona em 12 de abril de 1933, faleceu também em Barcelona em 2018, no dia 6 de outubro. Cantora lírica, soprano, considerada uma das maiores cantoras de ópera de todos os tempos.

0: maravilhoso é esse encontro. A lua minguante vai mudar para a nova no sábado, às 12h50. O sol hoje nasce às 5h41, vai se pôr às 18h07.
1: 5h07 da manhã, Diogo Braga, amanhã volta o futebol, hein? Tem muita gente esperando aí, muita gente ansiosa para o retorno da bola rolando depois da data FIFA no Campeonato Brasileiro, Diogo. Bom dia para você.
2: Bom dia, Pedro. Bom dia, Silvânia. Bom dia. A pergunta que fica é, será que tá ansioso mesmo? Depende do torcedor, né? Porque tem gente aí que olha, se bem que a data FIFA também tem uma hora que a gente fica com saudades dos jogos. Então amanhã, 19h30, Bragantino e Mirassol, Inter e Corinthians, jogo decisivo para as duas equipes. O Corinthians, na tabela, é o 14º com 28 pontos e o Internacional é o 18º com 28 rodadas, é verdade, aqui trocou a posição, me confundiu, tem razão. O Corinthians tem 32 pontos, é o 14º, e o Inter tem 28 pontos e é o 18º. Só que o jogo é no Beira-Rio, então difícil para os dois times, a verdade. Outro jogo decisivo, Remo e Grêmio, 19h30, Vitória e Chapecoense, 20h30, Botafogo e Vasco, clássico carioca, e às 21h30, com transmissão aqui da Bandeirantes, assim como Inter e Corinthians, o São Paulo pega o Cruzeiro fora de casa. O São Paulo é o 10º com 36 pontos e o Cruzeiro é o 6º com 45 pontos. Ontem tivemos só jogos da Nations League, o torneio lá de seleções europeias, dos principais destaques, com a vitória da Itália, 3-1 contra a Turquia, e a França venceu por 4-1 a Bélgica. Esses os principais destaques de ontem. Hoje tem Série B, Sport São Bernardo, Goiás, Atletique, Ponte Preta e Juventude. Esses os jogos de hoje da Série B. Pela Nations League, Inglaterra e Tchequia, Croácia e Espanha, os dois jogos 13h45, lembrando que a Croácia tomou de 7-0 na última rodada da Nations League contra a Inglaterra, e agora pega justamente

0: a campeã do mundo. Vamos ver se a Croácia sobrevive a esse amistoso. E nos amistosos, amistoso não, desse jogo da Nations League. Agora sim, os amistosos internacionais têm Índia e Uruguai, Colômbia e Peru, Estados Unidos e Canadá, México e Chile e, às 8 horas da noite, o último jogo de Lionel Messi com a camisa da seleção da Argentina, 8 horas da noite, contra a seleção do Benin. Último jogo de Messi aí nessa longa e vitoriosa carreira pela seleção da Argentina. Joga as Copas do Mundo desde 2006, campeão em 2022, vice em 14 e 2026.
1: Valeu, Diogo Braga. 5 horas e 9 minutos. Uma das notícias que chamaram a atenção ontem foi a inauguração de uma loja no Brás, no centro de São Paulo, que levou a uma aglomeração e a uma multidão ao local. Shopping Shake, na região do Brás, em São Paulo. Fica exatamente, para você que conhece, muita gente que não é de São Paulo também conhece, a rua Monsenhor Andrade, São Caetano, sentido Radial Leste. Teve desvio lá na rua Elisa Whittaker e também na Barão de Ladário, no sentido Paris. Também foi realizado um bloqueio na João Teodoro com a Monsenhor de Andrade, com desvio pela própria João Teodoro. Muita gente mesmo, polícia militar foi chamada. A loja anunciou produtos com preços promocionais de R$1 a R$20, incluindo TV de 32 polegadas por R$20. A promoção atraiu multidão, algumas pessoas ficaram até 3 dias na fila para poder comprar uma TV por R$20. A situação, obviamente, saiu do controle. Quem está acompanhando e acompanhou as imagens aí, ou passou pelo Brás ontem, pode contar pra gente. Aglomeração, tumulto, bloqueio de rua, intervenção da polícia militar. A PM chegou uma hora que falou assim, ó, fecha o estabelecimento, não vai dar certo isso aqui. O proprietário foi levado pro distrito policial da região para prestar esclarecimento. Um ponto de ônibus foi danificado e houve relatos, aí eu vi pela televisão, de testemunhas dizendo que algumas pessoas saíram da loja sem passar pelo caixa com os produtos. Ou seja, surrupiando, furtando alguns objetos. Não é a primeira vez que isso acontece. Essas promoções malucas, assim, fora do comum, que levam multidões. Certamente os ouvintes aí vão se lembrar de alguns casos parecidos com esse. Mas foi uma ocorrência que chamou a atenção ontem no centro de São Paulo, na região do Brás, que é o maior centro popular de comércio do Brasil, onde pessoas do Brasil inteiro vêm para comprar o produto, para revender ou para visitar e comprar. Gente aqui de São Paulo que compra e revende na periferia, em outros locais. Tem gente até que compra e revende na internet, por incrível que pareça. Sabia disso? É, tem isso. Tem isso funcionando também. Nós tivemos lá no ano passado ou no ano retrasado? Já nem lembro. No ano passado que nós fomos lá? No ano passado nós fomos lá. No dia mais movimentado, foi nessa época do ano, né? Na Black Friday aí, fim do ano, foi mais ou menos essa época do ano. Nós estivemos lá transmitindo o pulo do gato, mas é gente, viu? É gente, Silvânia. Você olha para um lado, para o outro, é gente. A gente tá acostumado aí em jogo de futebol, assim, que já encontra multidão, no metrô diariamente, no horário de pico. Quando eu tenho que pegar o metrô, gente saindo, gente entrando, eu olho e falo, nossa, mas quanta gente, né? E ali tem muito mais gente, muito mais gente. Sacola, carrinho pra lá, pra cá, é Pix, é dinheiro, é tudo ali. Ônibus chegando, saindo, gente no metrô, gente que vai de carro, CT, rua fechada, cone, ambulante. Olha, tem de tudo, tem de tudo. Então, ontem teve esse caso aí que chamou a atenção e eu tô contando pra você do pulo do gato, os desdobramentos.
2: E essas promoções que acontecem geralmente também depois do final do ano, né? Depois das compras de Natal, aí muitas lojas colocam produtos em promoção. E o pessoal passa a noite na porta, esperando para quando as portas abrirem, invadirem o estabelecimento. Mas isso acontece não só no Brasil, nos Estados Unidos também. Tem essas promoções depois das grandes festas. E daqui a pouquinho tá começando a Black Friday, né? Já é o mês que vem, né?
1: Novembro.
2: É, novembro. É. Último dia. Que deve ter uma, uma corrida também aí às lojas. Olha, no, na Baixada Santista, a travessia de balsas Santos-Guarujá está operando com lentidão por causa da maré forte. Há duas embarcações operando neste momento, a espera está entre 20 e 25 minutos.
1: Você participa conosco do Pulo do Gato, manda sua mensagem para cá, vamos fazer junto essa corrente informativa até às 7 horas da manhã. Tem um ouvinte aqui, o Luiz Cláudio Palma de Amparo, que já mandou mensagem, falou assim: acerta o relógio de vocês aí, é até uma oportunidade para explicar. Quem está nos ouvindo pelo rádio sempre vai ouvir a hora certa em tempo real aqui na Bandeirantes. Agora 5h14, já o quinto sinal vai marcar 5h15 da manhã, é a hora oficial do Brasil, como diria Hélio Ribeiro. Porém, quem nos acompanha pelo aplicativo, quem nos acompanha de outra forma pela internet, às vezes tem um atraso. Por quê? Porque há um delay na transmissão, a culpa é da internet, não é nossa. Nosso sinal sai aqui da mesma forma que sai para o rádio. Então, por isso que às vezes acontece de você ouvir a gente falando aqui 5h15, como marcou agora o quinto sinal, e aí já são 5h17. Então é isso que acontece, tá? Tem às vezes 1, 2 minutinhos de diferença para quem acompanha pelo aplicativo ou para quem acompanha pela internet de outra forma. Lembrando que nós estamos ao vivo também na Fest TV, hein? Desde a semana passada, para você que tem TV da LG, da TCL, você pode sintonizar lá nos canais da televisão e encontrar. Na LG, o nosso canal é o 135, na TCL, você vai mudando lá no TCL Channel e acha a Bandeirantes para nos acompanhar com imagem na TV da sua casa. Combinado?
2: 5h16 agora.
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2: 5h16. Vamos gerar nossa reportagem, começando com a Aisha Moraes. A Defesa Civil de São Paulo mantém estado de atenção devido à instabilidade climática.
4: A semana começa com um alerta severo para temporais em todo o estado de São Paulo. O Centro de Gerenciamento de Emergências afirma que há risco de alagamentos e transbordamento de córregos devido ao grande volume de chuvas. Na terça, o dia será marcado por temporais desde a madrugada, com pancadas mais fortes no período da tarde. As temperaturas variam entre 18 e 24 graus Celsius, com umidade do ar perto dos 70%. Além do sudeste, a passagem de uma frente fria deve atingir outras regiões do Brasil, como Rio de Janeiro, Espírito Santo e Minas Gerais.
1: Chuvas deixam regiões de Belo Horizonte sob alto risco. É o destaque do repórter Pedro Gelinek.
5: 5 regionais de Belo Horizonte estão sob risco geológico forte após o registro de chuvas intensas na tarde desta segunda-feira. Barreiro, Oeste, Centro-Sul, Noroeste e Nordeste registraram volumes iguais ou superiores a 70 milímetros. E a previsão de novas chuvas mantém a situação de atenção até a próxima quarta-feira. Segundo a Defesa Civil Municipal, o solo pode apresentar alto grau de saturação devido aos volumes registrados. O órgão orienta os moradores a ficarem atentos a sinais que podem indicar deslizamentos, quedas de muros e desabamentos. Entre os sinais de alerta estão trincas nas paredes, rachaduras no solo, água empoçando no quintal ou minando na base de barrancos, portas e janelas emperrando, além da inclinação de postes e árvores. Muros e paredes estufados e estalos também podem indicar movimentação do terreno.
2: 5h18, a Polícia Federal faz uma operação contra um deputado eleito no Ceará, Leonice Acioli.
6: O deputado estadual eleito pelo Ceará, Felipe Vasques, do PSDB, foi alvo de uma operação da Polícia Federal um dia depois de ser eleito para a Assembleia Legislativa. Segundo o Ministério Público, ele é investigado por suspeita de crime eleitoral e peculato. A apuração aponta possível uso da estrutura da Câmara de Juazeiro do Norte para promover a imagem do político. Na operação, foram apreendidas celulares, computador e documentos Felipe Vasques foi eleito com 48.104 votos.
1: Eleitores indígenas votam no Amazonas sem energia elétrica. Repórter Lívia Maciel.
7: Cerca de 2 mil eleitores indígenas enfrentaram problemas no fornecimento de energia elétrica durante a votação das eleições 2026 na terra indígena Quatá Laranjal, em Borba, no sul do Amazonas. Duas urnas eletrônicas foram instaladas em uma escola estadual indígena, às margens do rio Canumã. Segundo o cacique e geógrafo Estélio Munduruku, a comunidade estava sem energia desde a noite de sábado. Apesar da interrupção, as urnas funcionaram com baterias, garantindo a continuidade da votação. O fornecimento de energia foi estabelecido por volta das 2 horas da tarde no horário de Manaus. No Amazonas, mais de 73 mil indígenas estavam aptos a votar neste domingo, segundo o Tribunal Superior Eleitoral.
2: 5:20, o Biratã Sanderson e Marcel Van Hatten projetam mandatos do Senado voltados ao combate a ministros do Supremo Tribunal Federal à securitização das dívidas rurais. Sofia Utz.
8: Eleitos com um pouco mais de 4 mil votos de diferença, o Biratã Sanderson, do PL, e Marcel Van Hatten, do Novo, ocuparão duas vagas no Senado pelos próximos 8 anos. Primeiro colocado na disputa com 30,11% dos votos válidos, Sanderson ressalta que trabalhará em defesa dos produtores rurais, articulando novas medidas de securitização que contemplem mais faixas de renda. Colega de chapa de Sanderson, Van Hatten vê o embate com os ministros do Supremo Tribunal Federal como uma das principais pautas para a próxima legislatura do Senado. Segundo ele, pelo menos metade da corte deve ser alvo de processos de impeachment, incluindo Alexandre de Moraes, Gilmar Mendes e Flávio Dino. Sanderson e Van Hatten destacaram que a realização de uma campanha conjunta foi central para a eleição de ambos. Essa é a primeira vez desde 1986 que dois senadores da mesma coligação são eleitos pelo Rio Grande do Sul.
1: Balanço pela disputa do Rio de Janeiro. Mais informações com João Boeri. Fala, João.
9: 8 anos depois de ser derrotado por Wilson Witzel, Eduardo Paes, do PSD, chegou ao primeiro turno de 2026 com um desempenho superior ao de 2018, mas ainda insuficiente para vencer a direita no primeiro turno. No domingo, Douglas Juas, do PL, terminou em primeiro lugar com 49,27% dos votos válidos, contra 42,76% de Paes. No entanto, o resultado ainda não está definido. Os votos de Antony Garotinho, do Republicano, cerca de 273 mil, foram computados como anulados sob júdice e dependem de julgamento no Tribunal Superior Eleitoral. Se a corte confirmar a anulação, Ruas pode ser eleito sem segundo turno.
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11: Ô Pedrinho, tudo bem? Daquela história lá da loja lá no Brás, que fez a promoção de R$1 e tal, esse tipo de coisa. E eu me lembrei, e acho que você também deve se lembrar disso, de um açougue ali era na Vila Cachoeirinha, se não me engano, na época do... Lembra que não tinha carne e tal? No final da década de 80, começo de 90, em que um açougueiro, o dono de um açougue, resolveu vender a carne que tinha por um preço super barato. Não me lembro o valor, mas era super barato. Meu, foi uma loucura. As pessoas indo pro açougue para comprar a carne. Tentando comprar a carne no açougue, né? Lembra? Que não tinha carne? Não existia carne mais, né? E aí o cara comprou, sei lá, um puta de um lote de carne e passou a vender a preço de custo, alguma coisa por aí, entendeu?
12: Bom dia, Pedro. Bom dia, Silvânia. Pedro, você está dando notícia dessa loja aí do Sheik que inaugurou tal, aquela multidão? Eu tenho pavor, viu, Pedro, de estar num lugar que tem a multidão. Eu só fui uma vez em um lugar assim, que é ter uma loja de eletroeletrônico, que é ter uma promoção. Quando eu cheguei e vi aquela multidão, eu esperei a loja abrir, fiquei, né, aguardando, de repente aquelas pessoas entraram assim descontrolada, eu fiquei com medo de cair no chão, ser pisoteada, porque eu tenho um problema nos joelhos, e eu falei, meu Deus do céu, desisto. É perigoso, é realmente perigoso. É Marilena Galete, de Francisco Morato, Pedro, manda um miado aí pra minha filha Thaís, que ela é policial militar, daqui a pouco ela tá chegando em casa.
1: Miado pra ela aí, parabéns aí pelo trabalho. 5:24, algumas lembranças, Silvânia.
2: Pedro, isso me lembrou também quando tinha hiperinflação, né? Então, supermercados, você corria também pra comprar, porque o funcionário já estava lá com a maquininha remarcando a todo momento o preço, não é? E também, então a gente queria pegar enquanto, para garantir o preço que já não era baixo, né? Já era caro, mas estava sempre remarcando. Estávamos vivendo um momento muito instável da nossa economia e então havia essa corrida também nos supermercados.
1: Tem mais mensagens de áudio aqui dos nossos ouvintes.
10: Bom dia, Pedro. Bom dia, Silvânia. Aqui é Silvano Magalhães, marqueteiro de Guarulhos. Vou lugateando há muitos anos aqui e cada dia mais a convicção, a certeza que a Bandeirantes é transparência, cobertura, jornalismo. Olha, parabéns pelo trabalho, pela cobertura aqui da eleição. E estamos ligados. Um excelente dia a todos aí da bancada, todos os ouvintes aí do Pulo do Gato.
13: Bom dia, Pedro. Bom dia, Silvânia. Porque quando você fala a hora, você fala o quinto sinal. É Cláudio de Cotia. Um abraço, bom trabalho.
1: Quinto sinal é a marca característica a cada 15 minutos da Bandeirantes. Existe esse sinal que vaza no ar para todo mundo ouvir, para o apresentador lembrar que ele tem que sempre falar a hora. É uma tradição das transmissões de rádio. E para o apresentador não esquecer de falar a hora, então tem esse sinal, né? Para justamente lembrá-lo que ele tem de comunicar a hora para quem está acompanhando a nossa programação, algo mantido aqui por anos. Por anos, anos, anos, anos, é uma marca da Bandeirantes, tá bom? Então, para quem não sabia, contamos novamente essa história que já contamos em outras oportunidades. 5:26, Silvânia.
2: Vamos para Brasília?
1: Bora.
2: Vitor Gomes já está na escuta. Bom dia, Vitor.
14: Oi, Silvânia, Pedro, bom dia para vocês e a todos que nos acompanham. Vamos lá, né? A Embaixada dos Estados Unidos aqui em Brasília e os consulados espalhados por algumas capitais do país retomaram os serviços e os atendimentos nesta segunda-feira. Os serviços foram suspensos na sexta, véspera do primeiro turno, né? Ali, antevéspera do primeiro turno das eleições, por preocupações a respeito com a segurança, a respeito de segurança. A medida atingiu as representações aqui em Brasília, onde fica a embaixada, aí em São Paulo, Rio de Janeiro, Porto Alegre e Recife. Os Estados Unidos não detalharam qual seria essa possível ameaça. Durante o fechamento, a orientação foi que os cidadãos só comparecessem a esses espaços em caso de extrema urgência. A embaixada da Austrália, também aqui em Brasília, suspendeu as atividades seguindo os protocolos. A retomada ocorre após o fim do primeiro turno. Volto com vocês.
1: Então, já está tudo funcionando, é só aí em Brasília ou nos consulados aí pelo Brasil? Também a informação é que tudo volta a abrir hoje, Vitor.
14: Tudo normal, viu, Pedro? Tudo normal nos consulados também. Como eu disse, olha, São Paulo, Rio de Janeiro, Porto Alegre, Recife, tudo funcionando perfeitamente.
1: Maravilha, esse é o Vitor Gomes que volta ao longo da manhã com mais informações direto da Bandeirantes Brasília. Ele participa todos os dias ao vivo aqui do Pulo do Gato nesse horário, trazendo notícia para você. São 5:27.
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2: 5:30, o avanço dos partidos de direita no Congresso Nacional deverá alterar o perfil das pautas discutidas na Câmara e no Senado a partir do ano que vem. Com isso, a anistia aos envolvidos nos atos de 8 de janeiro deve ganhar força entre os parlamentares, assim como o impeachment de ministros do Supremo Tribunal Federal. Para o afastamento de ministros da Corte, são necessários 54 votos do total de 81 senadores. Hoje, parte dos eleitos defende publicamente o impeachment. Eleito senador por São Paulo, Guilherme Derrite, do PP, destaca ainda a redução da maioridade penal como prioridade.
3: A gente espera aprovar ainda esse ano para que isso seja enviado o ano que vem para o Senado. E eu vou ter a oportunidade, talvez eu e alguns poucos ali, de votar pela aprovação na Câmara e ano que vem votar pela aprovação no Senado. Mas além da redução da maioridade penal, a gente precisa rever algumas questões, como por exemplo a progressão do regime do cumprimento de pena, que é aquele benefício que o indivíduo é condenado a 10, 12 anos de prisão, mas só cumpre um sexto da pena em regime fechado, já é posto em liberdade, fazendo com que aquela porta giratória do sistema prisional prevaleça. Uma outra questão, tão importante quanto, são as audiências de custódia, que foi um instrumento que foi incorporado por uma resolução do CNJ, é mais um exemplo de abuso de poder ou de avanço de um poder sobre o outro.
2: Guilherme Derrite, que esteve ontem na bancada do jornal Gente. No Senado, a vantagem sobre a esquerda será ampla e pode ser ainda maior no possível alinhamento com os partidos de centro. Por isso, o atual presidente da Casa, Davi Alcolumbre, deve enfrentar resistências para se reeleger. E ganham força nomes como Rogério Marinho, do PL, coordenador de campanha de Flávio Bolsonaro. Outro bom de voto e de articulação é Arthur Lira, do Progressistas, que derrotou o maior rival em Alagoas, Renan Calheiros. Na Câmara, a direita também tem maioria em relação à esquerda. Mesmo assim, o deputado federal mais bem votado no Distrito Federal, Fábio Félix, do PSOL, espera encontrar espaço para o diálogo.
4: Porque a expectativa é manter o diálogo, mas a gente sabe que teve uma onda da direita muito forte nas eleições para o Congresso, no Senado e na Câmara dos Deputados no Brasil inteiro, e vai ser um Congresso Nacional conservador, ultraconservador e de enfrentamento.
2: Na próxima legislatura, PL será o maior partido no Senado e na Câmara. A sigla foi de 98 deputados para 121, a maior bancada de uma legenda na casa desde 1990. A federação formada por PT, PCdoB e PV também cresceu. Foi de 82 para 88 parlamentares. A Federação União Brasil e PP perdeu 11 deputados e agora tem 87. Já o PSD encolheu de 48 para 43. No Senado, PL avançou de 15 para 28 senadores. O PT segue com 9, o MDB tem 8 e o Republicanos e o PP, 6 senadores.
5: Policiais paulistas perdem aposentadoria depois de serem condenados por corrupção. Informação com Carlos Costa.
6: O governo de São Paulo caça a aposentadoria de 2 policiais civis do estado que foram condenados de forma definitiva por corrupção passiva. A decisão foi publicada no Diário Oficial desta segunda-feira. O investigador Marcelo Augusto Afonso e o carcereiro Rogério Dias da Mota Abreu, ambos do 33º Distrito Policial, na região de Pirituba, recebiam propina para deixar estabelecimentos com máquinas caça-níquel funcionando normalmente. Eles foram condenados a 3 anos e 6 meses de reclusão em regime inicial aberto, sem possibilidade de substituir a pena restritiva de direitos. Como consequência, eles sofreram a perda da função pública e, com o trânsito em julgado, os dois tiveram a aposentadoria cassada.
2: 5:34, a polícia é chamada após um prédio ser invadido em São Paulo. Humberto Ferretti.
7: Ainda não há informações sobre a identidade das pessoas que ocuparam um prédio na rua Frei Caneca, na região central de São Paulo, e nem se o grupo é ligado a algum movimento social. O caso foi na madrugada de domingo para segunda e os invasores teriam expulsado um vigilante. O Corpo de Bombeiros e o Batalhão de Ações Especiais da Polícia Militar precisaram ser acionados. Segundo a Secretaria de Segurança Pública, houve uma negociação e a desocupação ocorreu de forma pacífica. O caso foi registrado na Polícia Civil, que dará sequência às investigações.
5: Mais um suspeito de liderar a compra de fuzis para atacar a Polícia Militar em Piracicaba foi preso, mas no litoral de São Paulo, Adele Robichê.
8: Um suspeito de integrar o alto escalão do PCC, conhecido como Pato Rouco, é preso no litoral de São Paulo enquanto estava foragido. Ele é apontado como responsável por encomendar fuzis da Baixada Santista para atacar policiais militares em Piracicaba. O homem tinha um mandado de prisão por condenação de 5 anos a 10 meses por tráfico de drogas. Durante a prisão realizada ontem, foram apreendidos um celular, um pendrive, um roteador e um cartão de memória.
2: 5h35, a Polícia Civil investiga uma tentativa de homicídio em frente a um colégio eleitoral no domingo. Informações de Gustavo Santos.
9: A polícia procura pelo suspeito de atirar contra um homem durante uma discussão de trânsito no domingo do primeiro turno em Diadema, na Grande São Paulo. A vítima foi baleada na perna, em frente à escola estadual professora Lidis Rachel, que funcionava como um colégio eleitoral. De acordo com a polícia, não há motivação política no caso. O atirador já foi identificado, mas fugiu. O caso foi registrado como tentativa de homicídio por motivo fútil.
5: Mais mensagens de ouvintes aqui participando do Pulo do Gato.
10: Bom dia, Pedro. Bom dia, Silvani. É João Luiz Tomizzi, que é São Paulo. 13 graus, mais um dia mexendo com chuva. Um grande abraço a todos aí. Tamo junto.
11: Bom dia, bancada do Jornal Pelo do Gato. Bom dia, Silvana e Pedro Campos. Silvana, quando você falou da cantora portuguesa de Monserrat Caballé, também lembrei de um dia, certo dia, que o Zé Paulo falou de uma música clássica também. É Não Se Dorma, né? Mais ou menos isso. Ele tocou um pedacinho. Então você me fez lembrar disso, mais ou menos acho que em 2018, 2019. Zé Paulo, no Pulo do Gato, tocou essa música, né? E Monserrat Caballé me fez lembrar o tempo que eu trabalhava com formatura, fotógrafo, na antiga Espírito da Formatura, já falida. Então, essa Monserrat Caballé e Fred Mercury, Barcelona, era sempre o tema das aberturas, da colação de grau e dos bailes de formatura. Abraço, João da...

5:37 aqui no Pulo do Gato. Na sequência, depois do nosso aviso, vem aí o consultório do Pulo do Gato.

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1: 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Manda sua mensagem pra cá, que na quinta-feira o Dr. Evaldo responde ao vivo.
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2: Hoje vamos falar com o Dr. Evaldo sobre o Nobel de Medicina.
3: Imagine você se conseguíssemos estudar o funcionamento do cérebro humano em uma pessoa viva e sem danificá-lo. Não seria fantástico desvendar os caminhos da mente e suas funções? Mas não precisa mais imaginar. É exatamente isso que permite a optogenética, técnica que assegurou o Prêmio Nobel de Medicina de 2026, anunciado agora em 5 de outubro e concedido aos pesquisadores Karl Deiser-Ross, Peter Hagmann e Georg Nagel. Basicamente, são administradas às pessoas um gene de origem em algas ou bactérias que produzem proteínas sensíveis à luz. Elas são direcionadas aos neurônios que se deseja estudar. Ao se estimular tais células com pulsos de luz, tais proteínas podem ativar ou inibir os neurônios em questão, permitindo com precisão absoluta, temporal e local, definir quais os neurônios são ativados ou não por determinados estímulos. Uma técnica superior aos métodos elétricos tradicionais e que permite estudar aspectos de nossas emoções, memórias e funções relevantes na psiquiatria. Porém, seu uso mais desenvolvido é na busca por terapias para doenças oculares, como a degeneração macular. Fascinante e trabalhoso. Um estudo que se inicia nos anos 70 e resulta no merecido Nobel em 2026. Fique bem e até a próxima.
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4: 5:40, ainda sobre saúde, o UOL publica hoje uma reportagem falando que o câncer cresce mais rápido entre jovens, de acordo com uma pesquisa internacional. Os casos de câncer antes dos 50 anos crescem mais rápido do que em outras faixas etárias na Inglaterra, Estados Unidos e Holanda, de acordo com a análise de um grande instituto, que identificou uma alta relevante em 7 tipos de câncer de início precoce na Inglaterra. O levantamento também encontrou aumentos em 5 tipos nos Estados Unidos e em 4 na Holanda, com um avanço mais acelerado entre pessoas com menos de 50 anos do que em idades mais altas. Diagnósticos de câncer de próstata em homens com menos de 50 anos quadruplicaram na Inglaterra desde 2001. Taxas de câncer de intestino em menores de 50 anos também mais do que dobraram no país. Câncer de mama em menores de 50 anos cresceu de forma mais moderada na Inglaterra, mas também com índices preocupantes. E nos Estados Unidos, o câncer de rim em menores de 50 anos mais do que dobrou desde 2000, de acordo com essa análise. Na Holanda, os pesquisadores apontaram uma alta significativa em câncer de intestino, rim, fígado e colo do útero em pessoas com menos de 50 anos. Os especialistas ouvidos pelo Instituto relacionam a tendência a fatores de estilo de vida e também a diagnósticos mais precoces. 5:42.
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1: A eleição do último domingo movimentou 120 milhões de pessoas em todo o Brasil que foram até as urnas para votar, e muita gente nem precisava comparecer porque já está numa faixa etária que o voto não é mais obrigatório, mas fez questão de ir lá registrar o voto na urna. O Giba Ismanioto acompanhou essa movimentação e conta pra gente.
5: Aos 104 anos, seu Onofre Ramos repetiu um gesto que faz há décadas. Não era obrigado a votar, mas fez questão. Antes de chegar à urna, uma vida inteira de histórias. Foi piloto da aeronáutica e de 2 presidentes, Costa e Silva e Emílio Garrastazu Médici. Sobreviveu a 2 acidentes aéreos. Teve 3 filhos, 6 netos e 1 bisneto. Outros 2 estão a caminho. Há 3 meses perdeu a mulher com quem viveu quase 8 décadas e que o acompanhava às urnas. Lúcido e animado e muito animado, Onofre esperou ansioso por mais esse dia de votação.
6: Eu faço questão de votar porque acho que é um direito meu. É um direito de dizer quem eu gosto que fica tomando conta do Brasil.
5: São cerca de 500 metros até a zona eleitoral. Um caminho curto para quem já percorreu tantos caminhos na vida. Seu Onofre veio acompanhado da filha mais nova, Maria Cristina, de 70 anos. Ela não esconde o orgulho que tem do pai.
7: É um prazer imenso, sempre, muito, muito prazeroso, e eu me emociono muito.
5: Uma cena que se repete de diferentes formas em todo o país. Nesse ano, mais de 150 milhões de brasileiros estavam aptos a votar, só na capital paulista, cerca de 9 milhões, e cada um chegou à urna com uma história. Para quem tem 16 ou 17 anos, votar é uma escolha. A estreia vem com ansiedade, dúvidas e depois a sensação de missão cumprida.
8: Eu tô me sentindo bem nervosa e eu acho que é muito legal exercer esse direito de cidadã.
5: E tem uma preocupação que se repete, lembrar os números. Se a memória falha, a velha colinha continua firme.
9: Claro que eu fiz a colinha.
10: A colinha facilita bastante.
9: É muita gente, demora mais se não faz a colinha.
5: Do lado de fora das zonas eleitorais, o dia movimentou vendedores e deixou pelas ruas os sinais da campanha. Apesar de proibidos, santinhos tomaram conta de calçadas. Essa mistura de política, rotina e curiosidades muda a paisagem por algumas horas. O que não muda é a disputa acirrada pela presidência do país. E claro, passar a tradição do voto para as próximas gerações.
9: Ela até veio hoje comigo para a gente votar, para mostrar que é isso. E mostrar as pessoas que estão aqui, cada um tem a sua escolha. E isso não quer dizer que alguém seja melhor que o outro.
5: Às 2 da tarde, uma chuva impressionante, mas muita gente não deixou de ir às urnas.
11: Foi dormir muito tarde, agora é o jeito, né?
5: Mas mesmo assim não vai perder.
11: Não, jamais. Até nevando.
5: E no meio dessa multidão, histórias como do seu Onofre lembram que o voto pode ser uma obrigação para uns, uma escolha para outros, mas também pode virar tradição. Ainda mais numa eleição tão acirrada como essa. E ele já avisou, enquanto puder, vai continuar votando.
4: Na outra ponta, esse primeiro turno das eleições registrou o maior número de abstenções. E Rio Vermelho, Queimada Nova e Santana da Boa Vista, Rio Vermelho fica em Minas Gerais, Queimada Nova em Piauí e Santana da Boa Vista no Rio Grande do Sul, lideraram os rankings de abstenção, votos nulos e votos brancos. No primeiro turno, no levantamento do UOL com dados do TSE, a Queimada Nova teve o maior percentual de votos nulos para presidente. Foram 482 votos nulos entre 5.996 registrados no município, que equivale a 8,04%. Minas Gerais e Paraíba concentram 8 das cidades no topo do ranking. Então, Queimada Nova, no Piauí, Fruta de Leite, em Minas Gerais, Ladainha, Minas Gerais, Congonhas do Norte, Minas Gerais também, Natuba, na Paraíba, Riachão do Bacamarte, na Paraíba, Minador do Negrão, em Alagoas, São João do Tigre, na Paraíba, São José de Princesa, também na Paraíba, e Serra Azul de Minas, em Minas Gerais. As cidades com maior percentual de votos brancos, Santana da Boa Vista, no Rio Grande do Sul, lidera esse ranking, que ainda tem Chuí, no Rio Grande do Sul, Ervalha, Minas Gerais, Tupanci do Sul e Cerrito, no Rio Grande do Sul, Guareí, em São Paulo, Pinheiro Machado, no Rio Grande do Sul, Capela Nova, em Minas Gerais, Piratini, no Rio Grande do Sul e Desterro de Entre Rios, em Minas Gerais.
1: Quem não compareceu no domingo tem que fazer o quê, Silvânia?
4: Tem que justificar.
1: Então vamos trazer orientação para quem não compareceu, não justificou, para você ficar quite com a Justiça Eleitoral, Eliseu Júnior.
12: Quem não votou no primeiro turno das eleições pode votar normalmente no segundo turno, marcado para o dia 25 de outubro. A única exigência é estar com título eleitoral regular. A explicação é da juíza do Tribunal Regional Eleitoral de Minas Gerais, Cláudia Helena Batista.
13: Quem não votou no primeiro turno e está com título regular pode votar normalmente no segundo. E se não justificou no dia da eleição, agora pode justificar de 3 maneiras. Pelo aplicativo e-título, pelo autoatendimento eleitoral no site do TRE ou presencialmente em cartório eleitoral.
12: Para justificar a ausência depois da eleição, é necessário apresentar um documento que comprove o motivo da falta. Pode ser, por exemplo, um atestado médico para quem estava doente ou uma passagem para quem estava viajando. O prazo para justificar a ausência vai até o dia 3 de dezembro. O pedido será analisado pela Justiça Eleitoral e pode ser aceito ou recusado, dependendo da documentação apresentada. E caso a justificativa seja negada, ou o eleitor simplesmente não apresente o pedido, é possível regularizar a situação por meio do pagamento de uma multa de R$3,51.
13: Cada turno é como uma eleição diferente. Então, o fato do eleitor votar no segundo turno, o primeiro turno, se ele não justificou ou se ele não pagou multa, continua aberto. A pessoa não consegue uma quitação eleitoral enquanto não resolver a pendência relativa ao primeiro turno.
12: Quem não estiver em dia com a Justiça Eleitoral pode enfrentar algumas restrições, como dificuldades para tirar passaporte, realizar matrícula em instituição oficial de ensino e praticar outros atos que exigem a quitação eleitoral. E atenção, quem faltar também ao segundo turno terá que justificar essa nova ausência separadamente, dentro do prazo estabelecido pela Justiça Eleitoral.
1: Fica aí a orientação então, hein, para você que não conseguiu votar, para você fazer a justificativa, mas se foi a primeira que você não votou, nas últimas eleições estava tudo certo, você vai poder votar no segundo turno normalmente. Essa é uma informação importante. Justificando, não justificando. Quem deixa de votar três eleições e cada turno de uma eleição é considerada uma eleição, cada turno é considerado, né, uma eleição, você aí sim pode ter o título cassado e aí não vai poder votar. Até regularizar, pagar as multas lá e tudo mais. Mas quem não votou numa só, melhor é justificar já para evitar qualquer problema. Mas vai poder votar sim na próxima eleição, agora no segundo turno, sem dificuldades. Esses são os recados importantes a serem passados para quem está nessa situação.
4: E o mercado reagiu após o resultado do primeiro turno das eleições. A Bovespa superou a marca dos 200 mil pontos pela primeira vez e teve a maior alta no valor do Ibovespa em um único pregão desde 24 de março de 2020, quando chegou a 9,69%, ontem registrou 7,7%. O dólar comercial caiu 4,12%, fechou a R$5,00, pela primeira vez em 5 anos neste valor. Turismo, 5,19%, e o euro também com forte queda de 4,45%, fechou valendo R$5,61.
1: O Júnior Martins, nosso ouvinte da Praia Grande, está perguntando um incêndio de grandes proporções que aconteceu ontem na empresa Cesare. Já acabou, né, Diogo?
14: Já acabou, Pedro. Situação encerrada, segundo o Corpo de Bombeiros da Baixada Santista. Sem vítimas, 6 viaturas foram empenhadas para atender essa ocorrência em máquina de empilhar contêiner no interior da empresa Cesare, lá em Cubatão. As viaturas do Corpo de Bombeiros extinguiram as chamas, efetuaram também o resfriamento e o rescaldo do local, que ficou sob os cuidados dos responsáveis pela empresa.
1: Tem acidente na Ayrton Senna no quilômetro 31. É o Gil Bala, nosso ouvinte, que avisa os outros ouvintes para quem está em São Paulo, na região da Grande São Paulo.
15: Bom dia, Pedro. Bom dia, pessoal da Rádio Bandeirantes. Pedro, rodovia Ayrton Senna, parada no quilômetro 30. Tem acidente, tá avisando nos painéis aqui. E pelo que eu tô vendo, chegando no pedágio, tá? E para literalmente, Pedro. O pessoal que tá vindo lá atrás, lá sentido Itaquaquecetuba, e maneirando aí, porque o pessoal vem com o pé embaixo, quando vê aquele mar de carro parado aqui, o pessoal vê freada para todo lado aqui, tá bom? Valeu, bom dia, Gilbala.
14: A Bandeirantes, a Rodovia dos Bandeirantes e a Anguera estão paradas praticamente na mesma região, sentido São Paulo, as duas, ali na altura da cidade de Cajamar, sentido São Paulo, por conta de ocorrências no trânsito, como o nosso ouvinte falou. Além da Anguera, também a Bandeirantes, praticamente no mesmo ponto, mas, né, dois acidentes, uma em cada rodovia.
4: E uma atenção muito especial, né, particularmente na rodovia Presidente Dutra. Mais de 40 mil romeiros devem passar pela rodovia até o próximo dia 12 para as celebrações do Dia da Padroeira do Brasil no Santuário de Aparecida, que fica a 180 quilômetros aqui de São Paulo. Esse é o número registrado em 2025. Mas a expectativa é que ocorra o terceiro recorde seguido, de acordo com uma estimativa da concessionária Rio SP, que é a responsável pela gestão da rodovia federal, com base na evolução da passagem de peregrinos nos últimos anos. Então, aí, muita atenção, você que trafega ocasionalmente ou todos os dias pela rodovia Presidente Dutra, cuidado com esses romeiros, uma série de recomendações, né, para que eles... também tem essa preocupação, existem outros caminhos para que eles não se exponham ao perigo, mas infelizmente todos os anos a gente acaba registrando algum tipo de acidente envolvendo os romeiros, né, Pedro Campos?
1: Mais ouvintes.
16: Bom dia, Pedro Campos, bom dia, Silvânia, aqui é o Sérgio, motorista de ônibus da linha 285, São Mateus, Ferrazópolis. Deixa eu te perguntar, Pedro, com o fim das campanhas, né, onde os candidatos colocavam aqueles totem, né, para divulgar a sua candidatura, e ficaram só o suporte, né, são feitos de concreto, muitos de concreto, e aqueles que são plásticos, né, que eu acho que no mínimo deve ter areia, alguma coisa dentro, e ficou na beira das calçadas aquele monte de suporte, né? De quem é a responsabilidade, Pedro Campos? São das prefeituras dos municípios, que eu vou falar para você. Eu passo em 3 municípios, né? Que eu saio de São Paulo, passo em Santo André e venho para São Bernardo. Nos três, tem aquele só o suporte lá largado na beira da calçada. Vários. Como não tem identificação dos candidatos, de quem é a responsabilidade de recolher aquilo lá? Que virou um sucata, né? Lixo, né? São das prefeituras? Deveria ser do próprio candidato, né? Mas como com o fim das eleições, então deixam largados lá para alguém estar recolhendo, né? É uma denúncia, né? Infelizmente é assim, né? Deixam tudo sujo, a cidade suja. Um bom dia a todos.
1: Esse é um problema que está em todo o Brasil, né? Os candidatos, é o seguinte, na hora de colocar lá a bandeirinha com o número, o nome... Todo mundo tem disposição, tem dinheiro. Agora, para tirar, aí ganhando, perdendo a eleição, ninguém quer gastar dinheiro para isso. Mas tem que tirar. E as prefeituras têm de cobrar.
17: Bom dia, Pedro. O kit sinal foi criado no programa na Rádio Bandeirantes às 12 horas, exatamente. Infelizmente, eu não lembro o nome do apresentador, que nós gostávamos muito. E eu era moleque quando foi criado o Kids Down. E aí pronto, foi embora. E o meu relógio, todos os meus relógios eu arrumava pela Bandeirantes, quer dizer. Faz tempo, rapaz, faz tempo mesmo. Forte abraço, Pedro.
1: Boa lembrança aí do nosso ouvinte, Nelson, grande Nelson, ouvinte da Bandeirantes. Hélio Ribeiro, te ajudei aqui no nome, ó. Criador do quinto sinal, o poder da mensagem. Hélio Ribeiro, de tantos e tantos anos aqui nesse microfone da Bandeirantes, sempre lembrado por nós no Centro de Documentação e Memória da Bandeirantes. E aí, Silvani Alves, quem vai ficar milionário hoje?
4: Não sei, se eu soubesse os números que serão sorteados hoje, logo mais à noite, também já apostava. Mas a expectativa... A estimativa da Caixa Econômica Federal para quem acertar as 6 dezenas da Mega Sena hoje é de 92 milhões de reais. O concurso é o de número 3.067. Então fica aí a dica. 92 milhões de reais é muito dinheiro, né? Não precisava ser tanto, não.
1: Mas e aí, que hora que corre aí? Como é que faz para apostar, Silvana? Porque nesses prêmios aí tem gente que não costuma apostar e quer... fazer uma fezinha, né? Pra ver se fica milionário, pra ver se ganha alguma coisa.
4: As apostas podem ser feitas até uma hora antes, né? Do sorteio, que é às 9 da noite, então pode fazer até às 8. Pode apostar nas casas lotéricas e também pelo computador.
1: Quanto, né? Que é? R$6 ainda? Já aumentou.
4: R$6.
1: R$6, aposta mínima R$6, né? E pode fazer pelo computador. também.
4: Pelo computador.
1: Pelo
4: também.
1: Site da Caixa.
4: Esse montante é porque a Mega Sena está acumulada já alguns sorteios e também tem um acumulado aí pro próximo concurso de 81 milhões, né? Que é o que está acumulado desde o sorteio passado. E aí no 3070, 3075, 3080, todo final 5 e 0, tem ainda uma quantia a mais que é separada desse montante.
1: É isso aí. A gente aqui aposta no Mamone Bet, que é o nosso Paulo Marcelo Mamone.
4: Mas lá eu da não Central sei, Técnica. Viu?
1: Esse aí ninguém consegue proibir. Viu?
4: Mas olha, ele tá igual eu. Ele tá como eu. Aposta tantos anos e não ganha.
1: A gente aposta muitos anos aí, principalmente quando tá acumulado assim, nunca ganhamos nada. Mas vai que um dia, né?
4: Se não apostar, não vai saber, né?
1: Então daqui a pouquinho as apostas correm solta aqui. No Mamone Bet, lá na Central Técnica Bandeirantes.
4: Então você pode apostar.
1: Tem até ouvinte que entrou na onda aí, viu?
4: Né? Querendo participar do
1: já
4: bolão,
1: já participa,
4: né?
1: Eu vejo aqui na lista.
4: Ah, é?
1: É.
4: Tá aberto assim?
15: É, tá.
4: Não,
15: tá
4: aberto, não faz isso. Mundo, aí vai muita gente, se sair o prêmio, vai dar R$1 pra cada um.
1: Ah, mas é quase isso já, viu?
4: Aí também não vale muito a pena.
1: Tem muita gente aí apostando.
4: Tem também os bolões digitais, né? Que é a venda de cotas pelo aplicativo ou portal.
1: Não, mas eu sou fiel ao Mamone.
4: Falando em dinheiro, mas esses, tadinhos, são valores muito, infinitamente menores. Hoje recebem aposentados e pensionistas que ganham até um salário mínimo e que tem benefício de final 9. E também os que ganham mais de um mínimo e têm benefícios de finais 4 e 9. Hoje também é o quinto dia útil, né? É a data limite para o pagamento para quem é CLT. Estamos aí nessa fila, né, Pedro?
1: É isso aí. Quinto sinal, que a gente falou bastante hoje, está agora chegando para marcar 6 horas da manhã, hora oficial do Brasil. Olha ele aí.
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0: sexta-feira, 6 de outubro de 2026. Estamos iniciando a segunda hora do Pulo do Gato, contando para você as notícias do dia e trazendo a prestação de serviço que o cidadão precisa ao acordar para ir trabalhar. Escutando a Bandeirantes, acompanhando a nossa programação. As inscrições para o vestibular 2027 da USP terminam nesta sexta-feira ao meio-dia. Tá acabando, hein? Quem ainda não se inscreveu, tem até lá para acessar o site fuvest.br e a completar as informações para o processo. A taxa de inscrição é de R$ 228. A prova da primeira fase será aplicada em 1º de novembro em todo o estado de São Paulo e pela primeira vez em Fortaleza, no Ceará.
1: O projeto que prevê o fim da escala 6x1 deve ser votado nesta semana. Márcio Rocha.
2: Depois que o presidente do Senado, Davi Alcolumbre, marcou o início da discussão no plenário do texto que acaba com a escala 6x1, o governo espera que a votação melhore a perspectiva da campanha de reeleição do presidente Luiz Inácio Lula da Silva. As sessões de terça, quarta e quinta-feira serão usadas para discutir o assunto depois que a proposta de emenda à Constituição foi aprovada na Comissão de Constituição e Justiça da Casa. A ideia é transformar a proposta em uma das principais bandeiras do segundo turno e, para isso, Lula se reuniu com aliados para definir as estratégias eleitorais para os próximos dias de campanha. Segundo aliados do presidente, essa pauta tem potencial para mobilizar trabalhadores e ampliar o diálogo com setores que ainda não decidiram o voto.
0: Vamos saber do dia dos candidatos com a repórter Maju Arruda Leite, que está acompanhando a eleição pela Bandeirantes. Bom dia, Maju.
3: Oi, Pedro, um bom dia a você, Silvânia, bom dia ouvinte aqui do Pulo do Gato. Uma nova campanha eleitoral começa nesta terça-feira para os dois candidatos à presidência da República. Flávio Bolsonaro, candidato do PL, se reuniu ontem com aliados da campanha, integrantes políticos ali do QG, do PL, justamente para definir qual vai ser a estratégia a partir de agora. Uma reunião que inclusive teve a presença do governador de São Paulo, Tarcísio de Freitas, que viajou até Brasília para auxiliar Flávio nessa estratégia pelos próximos 19 dias até o segundo turno. Hoje, Flávio Bolsonaro estará em Goiânia, onde deve ter ali o anúncio do apoio do candidato derrotado no primeiro turno, Ronaldo Caiado. Também a gente tem o apoio, né? O Flávio Bolsonaro recebeu o apoio de Romeu Zema, do Partido Novo e também do ex-presidente Michel Temer. A gente tem aqui a fala do governador de São Paulo, dizendo o quanto ele vai se empenhar a partir de agora nessa campanha à presidência de Flávio Bolsonaro.
4: Principalmente aqui em São Paulo, mas obviamente já estou me colocando à disposição para viajar a outros estados também, onde acharem que a minha presença pode ser útil. Eu estou muito afim de colaborar, de ser decisivo e ajudar com o peso aqui do estado de São Paulo, né? Já que a população nos delegou esse voto de confiança, a gente quer transformar esse voto de confiança também em confiança para o Flávio na eleição presidencial.
3: É isso que vai acontecer, então, portanto, hoje. Tarcísio de Freitas também viaja ao lado de Flávio Bolsonaro até Goiânia, uma agenda em conjunto com o candidato à presidência, o ex-candidato à presidência, Ronaldo Caiado, que, portanto, foi derrotado no primeiro turno. Já o

0: É por isso que eu tenho falado que eu fui da primeira reforma do Poder Judiciário. É importante que os militantes saibam que a primeira reforma do Poder Judiciário nesse país foi feita por mim, pelo Márcio Thomas Bastos e pelo ministro Jobim, quando era presidente da Suprema Corte. E não deu o resultado que a gente queria, porque o corporativismo tomou conta dos conselhos.
1: O presidente Lula também fez uma autocrítica, disse que toda a campanha precisa fazer essa autocrítica em relação à campanha do primeiro turno, que agora ele pretende mais as ruas, fazer ali o olho a olho com o eleitor para conseguir conquistar esse segundo turno. Lembrando que faltam 19 dias para o próximo dia 25 de outubro, quando os dois candidatos, Flávio Bolsonaro e Lula, vão se enfrentar no segundo turno das eleições de 2026. Volto com vocês.
2: Obrigado, Maju Arruda Leite. Só uma lembrança aqui, né? O presidente Lula fala agora de promiscuidade na Suprema Corte, mas ele jantou com o Cristiano Zanin, que foi seu advogado e é um dos ministros do Supremo Tribunal Federal, o ministro Alexandre de Moraes, que deve muitas explicações para o país sobre contratos de 131 milhões de reais com o Daniel Vorcaro no escritório de advocacia da sua família, também participou desse jantar Davi Alcolumbre, que é o presidente do Senado, derrotadíssimo no seu estado nessa eleição. Então, agora o presidente falar em promiscuidade gera até um desconforto para ele depois de um jantar tão amistoso que aconteceu em agosto. O resultado das urnas mudou completamente a opinião do presidente. Ele tem o que fazer em relação a isso, a força política de cobrar os seus deputados, os seus senadores, principalmente os senadores em investigação para o Supremo Tribunal Federal. Não precisa esperar ganhar a eleição, ao contrário do outro candidato, né, que só pode fazer alguma coisa se vencer a eleição. O presidente Lula pode tomar a providência hoje, mas o que ele prefere fazer? Ele prefere apoiar a escala 6-1, que é óbvio, né, dá muito mais voto e é um assunto que a gente vai tratar ao longo do dia aqui na Bandeirantes.
3: O Partido Liberal domina a bancada da Câmara. Detalhes com Afonso Marangoni.
4: O PL elege a maior bancada da Câmara e vai ter 121 deputados na próxima legislatura, que começa em 1º de fevereiro. São 24 cadeiras a mais do que na eleição anterior. Em segundo lugar está a Federação PT, PCdoB, PV, com 82 deputados, 6 a menos do que na última eleição. A partir do ano que vem, a Câmara vai ter 183 parlamentares em primeiro mandato. O percentual de renovação ficou em 35,7%. É a menor proporção das últimas quatro eleições. No Senado, dos 81 senadores, a eleição de 2026 definiu 54 nomes. O PL obteve 19 novas vagas neste ano, chegando a 28 no total. O PT conseguiu mais 7 cadeiras, passando a somar 10 senadores.
2: A Procuradoria-Geral Eleitoral terá 2 dias para se manifestar sobre o pedido de desistência do recurso apresentado por Antony Garotinho no Rio de Janeiro. A decisão do candidato a governador do Rio de Janeiro pode dar a vitória a Douglas Ruas e evitar o segundo turno previsto para o estado. O Tribunal Superior Eleitoral também recomendou que o Ministério Público Eleitoral seja ouvido antes da análise do pedido de Garotinho. A confusão é a seguinte: o Garotinho registrou a candidatura para o governo do Rio de Janeiro. A Justiça Eleitoral não analisou, desde o registro da candidatura até a véspera da eleição, essa questão, que é uma dúvida que surgiu, sobre o fato dele estar elegível ou não. Porque ele tem uma condenação transitada em julgada, em que ele perdeu por 8 anos os seus direitos políticos. Quando começa a contar o prazo dessa perda dos direitos políticos? Começa no dia 1º de agosto, como sustenta a defesa do Garotinho, ou começa depois do fim do trânsito em julgado, como sustentam os adversários e também o Ministério Público Federal na sua primeira manifestação? Isso tudo deveria ter sido decidido lá atrás, porque não é uma coisa que aconteceu durante a campanha, não é uma dúvida durante a campanha, é uma dúvida pretérita. Só que isso não foi decidido, agora criou-se essa confusão. E um dia antes, achando que Eduardo Paes seria eleito no primeiro turno ou tinha chance de ganhar no primeiro turno, segundo as pesquisas, o desembargador, ou melhor, o ministro do TSE responsável pelo caso, resolveu que os votos do Garotinho seriam nulos. Agora o Garotinho disse o seguinte: não quero mais disputar, tô fora. Teve 3% dos votos.

0: só, falou, chega, não quero mais. Em vez de colocar esses votos nulos, como determinou o ministro do TSE, é o que a Justiça Eleitoral está fazendo? Ah, vamos ouvir todo mundo antes de tomar essa medida. Se vencer a versão de que os votos do garotinho são nulos, o Douglas Ruas ganha a eleição, porque voto válido exclui branco e nulo. Se vencer a tese de que o garotinho poderia ter sido candidato, nós vamos ter segundo turno no Rio de Janeiro, entre o Douglas Ruas, do PL, que surpreendeu nas pesquisas e ficou na primeira colocação, e o Eduardo Paes, que era o favorito e ficou no segundo lugar.
1: Um suplente assume a vaga de Sérgio Moro no Senado depois da eleição ao governo do Paraná. Detalhes com Cleverson Bravo.
2: Com a eleição de Sérgio Moro ao governo do Paraná, o advogado Luiz Felipe Cunha, do União Brasil, vai assumir uma das cadeiras do Estado no Senado Federal. Com mais 4 anos, ele terá metade do mandato pela frente. Mestre em Direito Econômico e Social e ex-professor universitário, Cunha atuou por 9 anos no Tribunal de Ética e Disciplina da Ordem dos Advogados do Brasil, no Paraná. Ele é advogado pessoal de Moro e foi o coordenador da campanha vitoriosa para o Senado em 2022.
0: 6:11 da manhã, esses são só alguns destaques do dia, tem muito mais para você. Hoje tem participação da doutora Vanessa Viduto, aqui no Pulo do Gato, para tirar sua dúvida sobre INSS e sobre as questões previdenciárias.
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3: Jogar lá um monte de ketchup na comida, na pizza, então crime, hein? Principalmente pra quem é de São Paulo. Vem jogar ketchup aqui na nossa pizza, não. Mostarda também, mas com moderação, um pouquinho ali, não tem problema nenhum. Tem que ficar mais a critério do cliente do que efetivamente uma proibição total. Teve há uns anos atrás a história do sal, né? Que iam tirar o sal da mesa do restaurante pra ajudar as pessoas a consumir menos sal. É uma questão muito, muito
4: relativa. Do canudinho,
3: relativa. Né? Do canudo, né? Aliás, o canudo me dá uma raiva, não sei se vocês têm também. Esse canudo de papel, mas o gosto fica diferente. Até da água muda o gosto, Silvânia.
4: É.
3: Ele vai esfarelando ali. Hein, Guilherme?
5: É, eu também não gosto, não. Nem do canudo de papel, nem da colher de papel também.
3: Nossa,
5: porque tem
3: alguns
5: estabelecimentos comerciais. A colher é horrível, mas fazer o quê?
3: É.
4: O canudo tem os canudos de alumínio, né? E são vendidos.
3: Mas aí
4: você só lava, não. Aí pra você levar consigo, né?
3: É.
4: Quem já tem o costume de almoçar sempre fora, todos os dias fora, pode levar.
3: Valeu, hein, Guilherme Oliveira. Abração pra você.
5: Abraços, até.
3: Boas notícias do Guilherme aqui, né? Sempre pra gente. Muito informado, muito informativo. O boletim do Guilherme Oliveira, repórter da Bandeirantes. Fala, Silvânia.
4: Não, 6h21,
3: ia falar a hora certa. Uma hora certa, 6h21, já tem a doutora Vanessa Viduta, a previsão do tempo e o esporte na sequência.
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3: Prestação de serviço no ar, toda terça-feira a gente abre espaço aqui no Pulo do Gato, na Bandeirantes, para conversar com a doutora Vanessa Viduto sobre questões ligadas ao INSS, aposentadoria, pensão, direito previdenciário. Doutora Vanessa, bom dia, seja bem-vinda, tudo bem?
10: Bom dia, Pedro Campos, bom dia, Silvânia Alves, bom dia a todos que estão conectados com a Bandeirantes. É um grande prazer participar dessa manhã informativa.
3: Vamos lá, responder a dúvida do primeiro ouvinte, mensagem de áudio.
11: Bom dia. Aqui é o Oswaldo que tá falando. Queria saber o seguinte: o ano que vem eu faço 60 anos de idade e 35 de contribuição. Eu já posso me aposentar já ou não?
3: Pode, doutora Vanessa.
10: Bom, vamos lá, seu Oswaldo. É o seguinte, vamos lembrar aqui que em 2019, finalzinho de 2019, mais especificamente em 13 de novembro, a Previdência Social foi reformada, tá? Até aquela data, bastavam os 35 anos de contribuição, independentemente de qualquer idade, para o senhor se aposentar. A partir de 13 de novembro de 2019, a gente tem 5 regras de transição para quem já era um contribuinte, para quem já era um segurado da Previdência Social. Com 35 anos de contribuição, que o senhor vai completar agora, e 60 anos de idade, de cara, o senhor não se enquadra ainda em nenhuma regrinha de transição. Mas é preciso verificar quanto tempo que o senhor tinha lá em 2019, né? Verificar se o senhor eventualmente tinha direito adquirido. É possível que o senhor se enquadre numa regra anterior, como, por exemplo, uma aposentadoria especial antes da reforma. E também é importante verificar se o senhor cumpriu algum pedágio das regras de transição. A gente tem o pedágio de 100% do tempo que faltava em 2019 para completar os 35, mais a idade, aí no caso 60 anos. Existe também a regrinha dos pontos, que somando a idade e o tempo, o senhor tem que ter uma pontuação hoje, em 2026, de 103 pontos. A gente verifica que a pontuação do senhor ainda é 95. A cada ano contribuindo, o senhor acresce 2 pontos. Há também a idade progressiva. Então, eu recomendo que o senhor entre ali no site do Meu INSS, verifique quanto tempo de contribuição existe no simulador e qual é a regra de transição mais próxima e mais vantajosa para o senhor se aposentar. Mas hoje, apenas com esse tempo de contribuição, 35 anos, 60 anos, o senhor não se enquadra em nenhuma das regras de transição.
12: 6:27, doutora, tem mais uma questão. Tenho prótese de quadril, já fiz tudo o que precisava, foi para análise, mas já faz mais de 90 dias. Está correto isso?
10: Olha, dois pontos aqui importantes, né? Quem tem prótese de quadril pode se enquadrar na aposentadoria da pessoa com deficiência. É uma aposentadoria mais vantajosa, pois ela tem um tempo reduzido e tem também, para aposentadoria por idade, uma idade reduzida. A deficiência moderada, ela é uma deficiência que vai exigir 29 anos de contribuição para o homem e 24 anos de contribuição para a mulher. Agora, 90 dias em análise está batendo na trave do limite que o próprio acordo firmado entre o INSS e o INSS e homologado pelo Supremo Tribunal Federal permitem. Então, o que é importante esse ouvinte verificar? Entrar no site, verificar se existe alguma exigência pendente. Todas as exigências foram cumpridas. Já existe resultado de perícia, já passou na análise biopsicossocial, que é uma análise social, que o perito vai verificar o quanto que aquela deficiência traz de impedimento no dia a dia, na atividade de trabalho, e vai então qualificar essa deficiência como leve, moderada ou grave. E dependendo da qualificação dessa deficiência, vai ter um tempo mínimo de contribuição. É preciso verificar tudo isso. Feita as duas perícias, a perícia médica, a perícia social, já existindo as análises, Então, 90 dias passa a ser um período excessivo. E aí eu recomendo, então, uma reclamação através da própria ouvidoria do INSS. E se mesmo assim isso não resolver, não funcionar, ainda existe a via do mandado de segurança. O mandado de segurança é uma ação para obrigar o INSS a avaliar, a apreciar imediatamente o seu pedido e dar uma resposta, então, para o segurado do INSS se foi deferida ou indeferida a aposentadoria da pessoa com deficiência.
3: Doutora Vanessa Viduto, advogada previdenciária, está ao vivo no Pulo do Gato toda terça-feira respondendo dúvidas dos ouvintes. Ouvinte pergunta o seguinte: a mulher dele é empresária e quando ficou grávida deu entrada no INSS e quando ela estava em 7 meses de gravidez, foi receber o benefício da filha quando já tinha nascido e 2 meses de vida. Tem algum momento exato para pedir esse benefício, doutora Vanessa?
10: Pedro, essa pergunta é muito interessante pelo seguinte: desde já de maio de 2026, existe uma nova legislação que está em vigor, que diz que para contribuinte individual, ou seja, no caso da empresária, feito o requerimento, se em até 30 dias o pedido de salário maternidade não for analisado e aprovado, vai haver um deferimento automático. Então, hoje, isso não acontece mais. Tá? Passados 30 dias, o INSS é obrigado a deferir e fazer uma análise posterior no pedido. A legislação também prevê que, antecipadamente ao parto, é possível pedir até 28 dias antes do parto esse benefício. Antes desse período, se a segurada precisar de afastamento, ela vai receber um benefício por incapacidade temporária. E até 28 dias antes do parto, então, passa a receber o benefício decorrente, que é o salário maternidade. E é importante nesse caso que, mesmo com atraso no início do pagamento, ela vai receber os 120 dias. Então, ela deve verificar ali na carta de concessão se consta corretamente o tempo de 120 dias para recebimento do benefício, se o valor está correto. E claro que, se isso não estiver correto na sua carta de concessão, ela vai poder pleitear ou através de um recurso para o próprio INSS, ou, se for o caso, até através de uma ação judicial. Mas essa informação de que, a passados 30 dias, o benefício vai ser deferido automaticamente é muito importante e é uma novidade na legislação. E uma outra novidade que a gente traz aqui também, bastante relevante, é que o salário maternidade não exige mais tempo mínimo de contribuição, que é o que a gente chama de carência. Basta a qualidade de segurada que o benefício também vai ser deferido. Então, a gente vê o legislador com uma preocupação muito importante e valorizando a proteção da mãe e do bebê nessa importante fase que é o nascimento da criança.
12: Doutora, tem mais uma questão sobre contagem. Trabalho desde 1986, vou completar 55 anos. Já posso pedir minha aposentadoria?
10: Fazendo aqui aproximado, né? Se essa pessoa contribuiu consecutivamente sem nenhuma interrupção, ela tem 40 anos de contribuição. Com 55 anos de idade, eu volto ali para pergunta, uma resposta parecida que eu dei para o primeiro ouvinte. É preciso verificar quanto tempo de contribuição esse ouvinte tinha lá em novembro de 2019, que é exatamente a data da reforma, porque há regras de transição que vão justamente verificar quanto tempo a pessoa tinha em 2019 e acrescentar um pedágio de tempo nessa data. Há o pedágio de 100% do tempo que faltava para os 35 anos de contribuição. Há regras de pontuação somando a idade e o tempo que podem, então, já completar os requisitos para aposentadoria. E há também a regra de transição da aposentadoria por idade, que vai exigir pelo menos 15 anos de contribuição, 65 para o homem e 62 para a mulher. Então, é importante que ele faça o login ali, entre no Meu INSS com o seu CPF, com a sua senha GOV, verifique quanto tempo de contribuição no simulador está apontando e qual é a regra mais próxima e mais vantajosa, porque muitas vezes uma regra mais próxima não é a de melhor valor. Muitas vezes a regra mais próxima, ele vai aguardar um pouco a mais, às vezes um mês, 2 meses, e vai se enquadrar numa regra que vai trazer um valor melhor para ele. Em geral, a regra do pedágio de 100% é uma regra que paga 100% da média das remunerações, que é o que a gente chama de salário de benefício. Costuma ser uma regra bastante vantajosa. Então, o ouvinte tem que fazer essa análise junto aos requisitos, aos elementos que estão ali no meu INSS, no próprio simulador.
3: Doutora Vanessa Viduto, muito obrigado pela participação. Terça-feira que vem tem mais aqui na nossa programação. Se você tiver dúvida, pode mandar para cá que a gente já põe na fila, e aqui a fila é muito mais rápida do que a do INSS. Até a próxima, doutora Vanessa.
10: Sem dúvida, Pedro. Até a próxima. Um grande abraço a todos.
3: Outro. 6:34.
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3: Tempo. Aline Araújo, do Instituto Climatempo, como é que vai ficar o tempo nesta terça-feira? Tem chuva? O que vê a previsão nos reserva, hein, Aline? Bom dia para você.
14: Bom dia, Pedro, Silvânia, bom dia a todos que nos acompanham. Vamos ter hoje uma terça-feira aí com bastante atenção, principalmente para temporais. Uma terça-feira que vem com chuva com bastante volume aqui para a capital e trazendo esse alerta. Já tivemos chuvas ontem, também um pouco ao longo da madrugada e no domingo. Então temos um solo aí um pouco mais encharcado e aí a gente entra em alerta para possíveis transtornos relacionados a esse excesso de água. A previsão é de até 40 milímetros de chuva ao longo do dia hoje na cidade de São Paulo. E as temperaturas não se elevam, cerca de 24 graus hoje também para a capital paulista. E não só a capital, como boa parte do estado entra para esse alerta. E atenção principalmente à região próxima a Sorocaba. Por lá, as condições devem ser um pouco mais intensas, com chuvas e temporais, entrando até em alerta um pouco de perigo por causa dessa chuva mais excessiva durante essa terça-feira.
12: E no restante do país, Aline?
14: A partir de hoje, o sul entra um pouco mais de estabilidade. Ainda temos chuvas previstas para o Paraná e também para a região de Santa Catarina, mas vamos começar a ter uma diminuição gradual nesses dois estados. No Rio Grande do Sul, a gente já tem uma diminuição de chuvas e alerta também para chuvas bem intensas no Mato Grosso do Sul, que também pode ter esses temporais com volumes mais elevados na tarde de hoje.
3: Essa é a Aline Araújo que volta amanhã para falar mais da previsão do tempo, sempre te trazendo as melhores orientações todas as manhãs aqui na Bandeirantes. Valeu, Aline, até a próxima, hein?
14: Valeu, até amanhã.
12: Tchau, tchau. 6:36, hora do esporte.
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3: Adiós, Lionel Messi. Hoje ele se despede da seleção argentina, craque de bola dessa geração, que tem a sua última partida marcada para esta terça-feira. O Pedro Cunha vai contar todos os detalhes para nós. Fala, Pedro.
15: Exatamente, Pedro. Bom dia para você, para a Silvânia, todo mundo que nos acompanha aqui no Pulo do Gato. Ó, Lionel Messi, são mais de 20 anos de carreira dedicada à seleção argentina. Campeão olímpico, campeão do mundo, bicampeão da América, duas vezes vice-campeão do mundo, né? Além de tantos outros títulos individuais, foi melhor da Copa duas vezes, foi 8 vezes melhor jogador do mundo e hoje ele faz o seu último jogo com a camiseta da seleção argentina. São mais de 100 gols, são 125 gols marcados, né? O maior artilheiro disparado, apenas a efeito de comparação, o segundo maior artilheiro da história da seleção argentina tem 59 gols. O Lionel Messi tem mais que o dobro do que isso, né? Então, é sim um dos jogadores mais importantes da história da seleção argentina. Ele é amado e muito celebrado. pelos torcedores da Albi Celeste. E hoje, no Monumental de Nunes, estádio do River Plate, ele faz a sua despedida com a camiseta da seleção. Muita emoção, muitas homenagens ao Lionel Messi. O River Plate já publicou nas suas redes sociais uma foto, né, dizendo: hoje joga Lionel Messi no Monumental pela última vez, pelo menos com a camiseta da seleção argentina. O metrô de Buenos Aires também publicou uma homenagem muito emocionante, né? É um trem que vai passando e as camisetas do Messi, todas as que ele usou durante a seleção, sua história na seleção, com os títulos que ele venceu, e aí quando o metrô, o trem para, ele desce na estação do Monumental. Então sim, uma final muito emocionante, os argentinos estão muito emocionados com aquilo que vai acontecer hoje. A Argentina joga contra a Benin a partir das 8 horas da noite. Esse jogo é imperdível, até porque Lionel Messi, como eu já disse aqui, mais de 20 anos de carreira dedicado à seleção argentina. 8 horas da noite então, Argentina e Benin. Não é a única coisa que acontece hoje, tem outros amistosos importantes, o Uruguai, a Colômbia, o Chile entram em campo, e na Europa tem Nations League com a campeã do mundo em campo. A Espanha joga contra a seleção da Croácia às 3h45. Nesse mesmo horário, a Inglaterra enfrenta a seleção da República Tcheca. Pessoal,
3: valeu, Pedro Cohen, pelas suas informações. Amanhã o Pedro vem aqui para falar da rodada do Campeonato Brasileiro, que retorna depois da data FIFA. 6h40 da manhã.
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3: 6:45, o destaque de Luiz Felipe Nunes.
4: Silvana Alves, um ótimo dia para todo mundo que nos acompanha aqui na Bandeirantes. Conversamos com o deputado federal mais votado do Brasil nestas eleições, Nicolas Ferreira, que foi eleito pelo PL de Minas Gerais. Ele esteve ontem no Palácio dos Bandeirantes, sede do poder do estado de São Paulo, teve um almoço com Tarcísio de Freitas. Ambos vão trabalhar de maneira intensificada pela eleição de Flávio Bolsonaro presidenciável pelo PL. Tarcísio de Freitas já foi ontem ao Distrito Federal, segue hoje também com o postulante à presidência da República, e Nicolas Ferreira vai amanhã para a capital federal. Em entrevista a jornalistas, Nicolas Ferreira falou sobre a possibilidade de criar uma verificação a órgãos que fazem pesquisas de opinião. Vamos acompanhar a fala do deputado federal.
5: Eu vou fazer a CPI dos institutos de pesquisa, porque a Datafolha estava dando o contrário para Minas Gerais, 5 pontos à frente o Lula. Finalizou exatamente o oposto.
6: Flávio aqui com 5 pontos à frente.
5: Deu empate, ficou quantos pontos de diferença?
6: Quase 14.
5: 14, ou seja, no detalhe, né? É impressionante como os institutos de pesquisas trabalham e sempre em prol a um lado. O instituto de pesquisa não pode servir a um partido político ou uma agenda política individualizada. Ela tem que fazer o estrado da realidade das pesquisas. Muitas pesquisas que a gente vê é uma pesquisa dentro de um diretório, uma pesquisa dentro de um local onde, obviamente, é majoritariamente de esquerda.
4: Portanto, uma proposta de Nicolas Ferreira. Nesta semana haverá uma série de viagens entre o deputado federal, governador do estado de São Paulo e também outros representantes da campanha. Hoje mesmo, Flávio Bolsonaro e Tarcísio de Freitas se encontram com o agora ex-presidenciável Ronaldo Caiado, que disputou as eleições pelo PSD e já confirmou que irá apoiar Flávio Bolsonaro nas eleições.
3: Obrigada, Luiz. 6:47.
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14: 6:49 da manhã, para você que está acompanhando aqui o Pulo do Gato, hora da gente saber o que os ouvintes falaram dos assuntos que levamos ao ar no programa.
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15: Bom dia, Pulo do Gato, aqui é o Zé Marcos, motorista de truque no Botanel, em direção a Guarulhos ali. Ah, tá mandando um viado pra nós aí, ó. Pedro, ketchup na pizza, filho. Adoro ketchup, mostarda e pimenta. Tem que ter uma pimenta, é. Pessoal, afinal sou baiano, né?
16: Bom dia, Pedro. Bom dia, Silvânia Alves. Eduardo aqui de Suzano. Pedro, se eu não comer uma pizza com ketchup, pra mim, não é pizza. todo final de semana que eu posso, eu compro uma pizza e é ketchup em cima com vontade. Aquele ketchup apimentado. Eu, como paulista, adoro pizza com ketchup. Abraço, Pedro. Bom
14: paulista,
16: dia.
14: Não.
16: Eduardo aqui de Suzano. Valeu.
14: Deus me livre, estraga a pizza.
17: Bom dia, Pedro. Bom dia, Silvânia. Pedro, essa é mais uma lei que não vai pegar. Quem que gosta de ficar abrindo aquele sachêzinho, você com a mão engordurada, escorrega, aí você vai pôr na boca o negócio que fica lá em cima exposto, vai dar o problema do mesmo jeito. Anos, ninguém nunca morreu, nem ficou doente por causa disso. Agora inventaram isso daí. Quem inventou essa lei deve ter empresa de ensacar essas coisas. Ketchup, mostarda, maionese. Bom dia, Marcelo Estrela.
3: Grande discussão, né? Eu queria agradecer também, agora perdi o nome do ouvinte, mas que me corrigiu aí que o canudinho não é de alumínio, é de inox.
14: Inox. Né?
3: É, falei errado. Obrigada.
14: Ó, mais sobre as bandeiras aí dos candidatos que estão espalhadas pelas cidades.
18: Bom dia, Silvane Alves.
3: Bom dia.
18: Bom dia, Pedro Campos. Aqui é o Edu Salvaterra, de Mirandópolis. Esses wind burners utilizados aí nas eleições, ele é uma evolução comparado com as eleições do passado, onde os políticos emporcalhavam as paredes, postes, colando e tendo uma dificuldade enorme depois para arrancar, né? Agora esses wind burners podem servir até de reciclagem, né? O plástico da base, o tubinho de ferro ali também. É isso que eu penso.
14: Só precisa recolher depois, né? Não pode deixar jogado aí pela cidade, como alguns ouvintes estão relatando pelo Brasil.
19: Bom dia, Rádio Bandeirantes. Meu nome é Wagner, São Bernardo do Campo. Indo trabalhar em Ribeirão Pires. É incrível a sujeira que ficou, né? Nas calçadas, né? Aqueles banners, né? Aqueles pedestais. Hoje, terça-feira, continua tudo lá. E ninguém paga por isso, né? Ninguém é multado por isso. Acho isso um absurdo. Bom dia a todos.
18: Bom dia, Pedro. Bom dia, Silvana. E equipe do Pulo do Gato. Um bom dia. Então, Pedro, eu tenho aqui já meus 74 anos, eu continuo votando, como sempre, né? Meu nome é Orolides Barrantes, em Budas Artes. Um bom dia, fica com Deus.
14: Tem uma pergunta interessante aqui sobre o voto dentro da cadeia.
20: Bom dia, Pedro Campos, bom dia. Toda a turma aí da Bandeirantes. Ô Pedro, gostaria que você me explicasse uma coisa. Por que que em presídio tem urna para bandido votar e não tem uma urna em um posto de gasolina ou num Senar para que o caminhoneiro possa votar? É meio esdrúxulo isso aí, né? Osmar, Foca, de Montes Claros, Minas Gerais.
14: É, Osmar, boa pergunta que você faz, né? Hoje, com tanta tecnologia, né? Por que cada um tem que votar na sua sessão eleitoral? Por que que não pode ter uma identificação geral no Brasil, até para facilitar a vida das pessoas? Eu sei que é para organizar, né? Para não gerar muita fila em determinados pontos, mas para os caminhoneiros a gente podia pensar, sim, em uma alternativa. Eles que estão transportando os produtos aí são guerreiros da estrada. E não tem como saber onde o caminhoneiro vai estar muito antes da eleição, como as pessoas que fizeram aí a transferência do título para votar em trânsito. Boa indagação do nosso ouvinte para a gente pensar aqui junto na Bandeirantes. 6h54.
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4: Silvane Alves, não há tempo para mais nada, já diria um locutor esportivo muito famoso quando estava acabando o jogo de futebol. Vem aí o Jornal Primeira Hora com a Ana Paula Rodrigues, o Nelson Gomes. A gente volta amanhã às 7 horas da manhã. Quando tem horário político, o Ailton fica falando para a gente acelerar. Agora ele pede para a gente ir com mais calma. Sexta-feira volta essa porcaria desse horário político aí na nossa programação aqui. Tchau, que não serve para absolutamente nada.
5: Tchau, gente. Obrigada. Fiquem com Deus. Até amanhã, hein?
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6: Hora oficial do Brasil, 7 horas.
7: Terça-feira, 6 de outubro de 2026.
6: Há 19 dias do segundo turno, candidatos à presidência da República intensificam agendas para decidir rumos da campanha.
7: Flávio Bolsonaro recebe apoio de adversários no primeiro turno e terá governadores eleitos em eventos pelos estados.
6: Lula vai em busca de abstenções e deve aumentar críticas ao Supremo.
7: Mercado reage ao resultado de domingo com alta na bolsa e queda no dólar.
6: Brasileiro preso nos Estados Unidos por tentar intimidar eleitores vestido com roupa do controle americano de imigração vai responder por 3 crimes.
7: Fim da escala 6x1, volta à discussão hoje no Senado.
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8: Terça-feira de atenção para temporais no centro-sul do Brasil. Um cavado atmosférico mantém chuva forte em Mato Grosso do Sul, Paraná, São Paulo, Rio de Janeiro e partes de Minas Gerais. Tem riscos de raios, rajadas de vento intensas e acumulados bastante elevados. Na capital paulista, chove a qualquer momento com máxima de 24 graus e cerca de 40 milímetros de chuva. Belo Horizonte chega aos 28 com aproximadamente 8 milímetros e em Porto Alegre terá máxima de apenas 21 graus, também podendo ocorrer pancadas rápidas e isoladas. No interior do Nordeste, o cenário é o oposto. Muito calor, tempo seco e umidade podendo chegar a níveis críticos.
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7: campanha eleitoral retomada pelos candidatos que vão ao segundo turno. A repórter Maju Arruda Leite está aqui com a gente para falar sobre as agendas dos candidatos à presidência a partir desta terça-feira. Maju, bom dia.
9: Oi, Ana Paula, Nelson, bom dia a vocês, bom dia a todos. Uma nova campanha eleitoral é definida pelos dois candidatos à presidência da República. Flávio Bolsonaro e Lula vão se enfrentar daqui 19 dias no segundo turno e, por isso, essa segunda-feira, ontem, um dia depois do resultado do primeiro turno, foi centralizada justamente para reunir com integrantes da campanha, aliados políticos, para definir os próximos passos e como será a estratégia da campanha eleitoral a partir de agora. Flávio Bolsonaro ontem se reuniu com aliados políticos no QG de campanha, em Brasília. Teve a presença do governador de São Paulo, Tarcísio de Freitas, que será um aliado importantíssimo nessa segunda etapa da eleição. Ontem, o governador Tarcísio de Freitas disse que se o Flávio quiser e se for necessário, ele vai viajar com o Flávio Bolsonaro pelo país, já começando hoje. Os dois têm uma agenda em Goiânia. Flávio Bolsonaro vai se reunir com Ronaldo Caiado. Há uma expectativa de anúncio de apoio de Ronaldo Caiado, ex-presidenciável do PSD, a Flávio Bolsonaro, apesar do partido defender a neutralidade. Vamos ouvir o que disse ontem o governador de São Paulo, Tarcísio de Freitas, em relação ao apoio à campanha de Flávio Bolsonaro.
10: Principalmente aqui em São Paulo, mas obviamente já estou me colocando à disposição para viajar a outros estados também, onde acharem que a minha presença pode ser útil. Eu estou muito afim de colaborar, de ser decisivo e ajudar com o peso aqui do estado de São Paulo, né? Já que a população nos delegou esse voto de confiança, a gente quer transformar esse voto de confiança também em confiança para o Flávio na eleição presidencial.
9: Flávio Bolsonaro, que portanto hoje deve receber o apoio de Ronaldo Caiado, ex-presidenciável, ele já tem o apoio de Romeu Zema, também ex-presidenciável do Partido Novo. Além disso, Flávio Bolsonaro ontem também recebeu o apoio do ex-presidente Michel Temer.
11: A sociedade não quer fórmulas repetidas e discursos grosseiros. Quer novas ideias, novas atitudes, novos projetos e um caminho diferente. Quer, portanto, reconexão. E reconexão é Flávio.
9: Já o presidente Lula, hoje, terça-feira, mais um dia de reunião para alinhar estratégias da campanha com o núcleo duro da campanha e também com ministros mais próximos.

0: tom contra os ministros do Supremo Tribunal Federal, como ele já fez ontem nessa reunião com aliados políticos.
1: Estamos carregando nas costas, sabe, uma coisa muito grave, que é a promiscuidade que ficou estabelecida na Suprema Corte Brasileira depois das eleições. É por isso que eu tenho falado que eu fui da primeira reforma do Poder Judiciário. É importante que os militantes saibam que a primeira reforma do Poder Judiciário desse país foi feita por mim, pelo Márcio Tomás Barros e pelo ministro Jobim, quando era presidente da Suprema Corte. E não deu o resultado que a gente queria, porque o corporativismo tomou conta dos conselhos.
0: Nelson e Ana Paula, faltam 19 dias para o segundo turno das eleições de 2026 e a gente segue acompanhando o dia a dia dos candidatos à presidência da República aqui no Primeira Hora. Volto com vocês.
2: Obrigada, Maju Arruda Leite, pelas informações. 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
4: Se o presidente Lula intensificou seus apelos pelo comparecimento às urnas nos últimos dias do primeiro turno, agora então, no segundo, ele vai ter que intensificar mais, visando principalmente os idosos e o eleitorado da base da pirâmide social. Levar às urnas uma parte desse eleitorado, onde Lula tem preferência, é um dos maiores desafios da campanha petista, que está se reformulando agora, revendo estratégias, e que foi surpreendida na reta final com um voto útil, que definiu o resultado do primeiro turno, deixando Flávio em clara vantagem agora no segundo, quando haverá uma concentração maior de esforços dos dois candidatos no Sudeste, com seus 63 milhões de eleitores. Para esse curto período, até o dia da eleição, as campanhas estão incluindo nas suas estratégias investir nos projetos de governo. Vamos ver se isso vai acontecer. Daria qualidade às campanhas. No primeiro turno foi um vazio completo.
5: 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Governadores eleitos em primeiro turno se mobilizam para apoiar os candidatos à presidência no segundo turno.
2: Das 27 unidades da federação, 20 já escolheram quem vai comandar o estado pelos próximos 4 anos.
5: O PL foi o partido com mais eleitos. São 5 no total, incluindo os 3 da região sul.
2: Sérgio Moro, no Pará, Luciano Zucco, no Rio Grande do Sul, e Jorginho Melo, em Santa Catarina.
5: Marcos Rogério, em Rondônia, e Arthur Henrique, em Roraima, fecham a lista dos governadores eleitos pelo Partido Liberal.
2: O PSD conquistou 4 estados. MDB e Progressistas elegeram 2 governadores cada.
5: O Podemos e o PSDB têm 1 estado.
2: O Republicanos ficou com 2. Os maiores colégios eleitorais do país, São Paulo e Minas Gerais.
5: Ontem, em Belo Horizonte, Cleitinho Azevedo tirou o dia para atender a alguns veículos de imprensa.
2: Em entrevista para o grupo Bandeirantes, o governador eleito de Minas disse que vai participar do palanque com Flávio Bolsonaro na corrida presidencial.
6: Primeiro que eu já tinha deixado à disposição, né? Deus, quando começou a campanha, eu disse que eu estava apoiando o Flávio Bolsonaro e não vai mudar nada. Então a gente só tem que sentar e alinhar, e quando assim que me procurar, eu estou à disposição para poder conversar.
5: A esquerda reelegeu em 3 estados, Bahia, Ceará e Piauí, todos governados pelo PT, o que assegura palanques importantes para Lula no segundo turno.
2: No dia seguinte à vitória nas urnas, o foco do baiano Jerônimo Rodrigues foi ir a Brasília para se reunir com o presidente candidato à reeleição.
7: O Lula vai precisar da gente, queremos só saber, é ele que vai coordenar, só saber qual é a posição que nós iremos trabalhar para ajudar a coordenação nacional. E aqui na Bahia, o dever de casa é nosso.
5: No segundo turno, o PT está na disputa no Rio Grande do Norte, onde Cadu de Lula segue na briga contra Alisson Bezerra, do União Brasil.
2: E no Distrito Federal, onde Leandro Graz voltará às urnas contra Celina Leão, do Progressistas.
5: Bandeirantes 7:10.
2: O mercado financeiro reage ao resultado do primeiro turno das eleições, que colocou Flávio Bolsonaro do PL à frente de Lula do PT.
5: Ontem, a Bolsa de Valores disparou mais de 7% e chegou ao maior nível da história.
2: Já o dólar registrou a maior queda desde 2018 e fechou o dia valendo R$ 5.
5: Bandeirantes 7:10.
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8: Desde a abertura, a reação foi forte no mercado financeiro, reflexo da liderança de Flávio Bolsonaro.

0: no primeiro turno das eleições presidenciais. A Bolsa de Valores subiu mais de 9% logo cedo e o dólar chegou a cair até R$ 4,95. No fechamento, a Bolsa teve alta de 7,7%, a maior desde março de 2020 e, pela primeira vez, acima de 200 mil pontos, que mede a valorização das ações. O dólar fechou a R$ 5,00, queda de mais de 4%. Isso porque predomina no mercado financeiro a visão de que Flávio pode fazer um ajuste nas contas públicas maior do que Lula. As duas campanhas prometeram aperto nos gastos, mas não deram detalhes. Só que Flávio tem o benefício da dúvida. Já de Lula, não se espera mudanças significativas. O crescimento da dívida pública é a principal causa dos juros altos, que vem gerando um endividamento recorde das pessoas e das empresas. O debate é fundamental para detalhar as propostas de redução da dívida pública e outros temas importantes para o desenvolvimento econômico.
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4: O avanço dos partidos de direita no Congresso Nacional deverá alterar o perfil das pautas discutidas na Câmara e no Senado a partir do ano que vem.
5: Com isso, a anistia aos envolvidos nos atos de 8 de janeiro deve ganhar força entre os parlamentares.
4: Assim como o impeachment de ministros do Supremo Tribunal Federal.
5: Para o afastamento de ministros da Corte, são necessários 54 votos do total de 81 senadores.
4: Hoje, parte dos eleitos defende publicamente o impeachment.
5: Eleito senador por São Paulo, Guilherme Derrit, do PP, destaca ainda a redução da maioridade penal como prioridade.
6: A gente espera aprovar ainda esse ano para que isso seja enviado o ano que vem para o Senado. E eu vou ter a oportunidade, talvez eu e alguns poucos ali, de votar pela aprovação na Câmara e ano que vem votar pela aprovação no Senado. Mas além da redução da maioridade penal, a gente precisa rever algumas questões, como por exemplo a progressão do regime do cumprimento de pena. Que é aquele benefício que o indivíduo é condenado a 10, 12 anos de prisão, mas só cumpre um sexto da pena em regime fechado, já é posto em liberdade, fazendo com que aquela porta giratória do sistema prisional prevaleça. Uma outra questão, tão importante quanto, são as audiências de custódia, que foi um instrumento que foi incorporado por uma resolução do CNJ, é mais um exemplo de abuso de poder ou de avanço de um poder sobre o outro.
4: No Senado, a vantagem sobre a esquerda será ampla e pode ser ainda maior num possível alinhamento com os partidos de centro.
5: Por isso, o atual presidente da casa, Davi Alcolumbre, deve enfrentar resistências para se reeleger.
4: E ganham força nomes como Rogério Marinho, do PL, coordenador de campanha de Flávio Bolsonaro.
5: Outro bom de voto e de articulação é Arthur Lira, do Progressistas, que derrotou o maior rival em Alagoas, Renan Calheiros.
4: Na Câmara, a direita também tem maioria em relação à esquerda.
5: Mesmo assim, o deputado federal mais bem votado no Distrito Federal, Fábio Félix, do PSOL, espera encontrar espaço para o diálogo.
7: Porque a expectativa é manter o diálogo, mas a gente sabe que teve uma onda da direita muito forte nas eleições para o Congresso, no Senado e na Câmara dos Deputados no Brasil inteiro, e vai ser um Congresso Nacional conservador, ultraconservador e de enfrentamento.
4: Na próxima legislatura, PL será o maior partido no Senado e na Câmara. A sigla foi de 98 deputados para 121, maior bancada de uma legenda na casa desde 1990.
5: A federação, formada por PT, PCdoB e PV, também cresceu. Foi de 82 para 88 parlamentares.
4: A federação União Brasil e PP perdeu 11 deputados e agora tem 87. Já o PSD encolheu de 48 para 43.
5: No Senado, o PL avançou de 15 para 28 senadores. O PT segue com 9. O MDB tem 8. E o Republicanos e o PP, 6.
4: Bandeirantes, 7:18.
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8: Falamos sobre o crédito do trabalhador hoje no espaço aqui do É da Sua Conta do PicPay com a Renata Flores. 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
9: Tchau, Pedro. Até amanhã.
8: 7h20 da manhã.
5: A Procuradoria-Geral Eleitoral tem 2 dias para se manifestar a respeito do pedido de desistência de Antony Garotinho sobre um recurso apresentado por ele à Justiça.
4: O ex-governador do Rio tentava reverter o indeferimento da candidatura dele ao comando do Estado por causa de uma condenação por improbidade administrativa.
5: Mas nesta segunda-feira, o político do Republicanos recuou.
10: Não me resta outra opção jurídica a não ser desistir de forma livre, expressa, consciente, irretratável do recurso ordinário eleitoral interposto nos autos do referido processo que tramita no TSE, tentando validar os meus votos, deixando para o povo do nosso estado arcar com a consequência da escolha que eles fizeram.
4: No domingo, Douglas Ruas, do PL, recebeu 49,27% dos votos válidos nas urnas contra 42,76% de Eduardo Paes, do PSD.
5: Garotinho ficou em terceiro, com 3,17%.
4: Os cerca de 274 mil votos para ele acabaram pendentes, aguardando uma decisão final da Justiça Eleitoral.
5: 2 dias antes da eleição, o ministro do TSE, Floriano de Azevedo Marques, chegou a determinar que a soma fosse registrada como anulada sub júdice.
4: Depois, o presidente do tribunal, ministro Cássio Nunes Marques, decidiu manter os votos de Garotinho no cálculo da disputa até que o caso fosse julgado pelo plenário.
5: Com a desistência do recurso, a base total de votos válidos no Rio diminuiria para menos de 8 milhões e 400 mil.
4: Sem o candidato do Republicanos no cálculo, Douglas Rua subiria para 50,88%, o que o elegeria representante do PL no primeiro turno.
5: Eduardo Paes passaria a ter 44,16% dos votos.
4: O Tribunal Regional Eleitoral do Rio informou que não há prazo para a recontagem oficial dos votos.
5: E o Tribunal Superior Eleitoral recomendou que o Ministério Público Eleitoral se manifeste sobre o pedido de desistência de Garotinho.
4: Bandeirantes 7:23.
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0: votos no domingo.
1: Entrevistada na Bandeirantes, ela disse ser difícil uma convergência de ideias com a esquerda.
2: Se for bom, se for fazer bem para as pessoas, o meu voto vai estar lá. Mas ideologicamente falando, N outros projetos ideológicos que surgem por aí, eu não tenho interesse nenhum em tratar de fazer acordo com o esquerdista para aprovar. Obviamente, questões administrativas, econômicas e etc. Se eventualmente, o que eu duvido que haja alguma medida econômica eficiente sendo proposta para o parlamentar de esquerda, mas se eventualmente surgir alguma que realmente faça bem para a população, obviamente o meu voto vai ser favorável.
0: Antes mesmo de ser eleita vereadora de Praia Grande no litoral de São Paulo em 2024, Eduarda Campopiano já chamava a atenção na internet.
1: Nas redes sociais, ela se destacou como influenciadora antifeminista.
0: Eleita deputada estadual, Eduarda Campopiano diz que é assim que vai se manter.
2: Eu não busco esse encontro, eu não busco dialogar com feminista, eu não busco fazer acordo com feminista. Eu surgi nas redes sociais como antifeminista, me opondo ao movimento feminista e eu permaneço aqui até hoje. Eu me elegi vereadora na minha cidade, eu fui a mulher mais votada da história de Praia Grande com esse mesmo discurso e agora, nessa legislatura, a mulher mais votada do Brasil exatamente com esse discurso. O feminismo é um movimento político ideológico de extrema esquerda e eu não acho que os méritos de nenhuma mulher, quando ela chega em nenhum lugar, seja de um movimento político. É dela. Assim como o mérito de cada homem, também é dele.
1: A pauta antifeminista foi uma das bandeiras de Eduarda Campopiano durante a campanha, que formou dobradinha com o Lucas Pavanato.
0: Vereador na capital paulista, Pavanato do PL foi o mais votado por São Paulo para a Câmara dos Deputados.
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0: Hora oficial do Brasil, 7:30. 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
2: Muito bom dia, começando mais uma edição do Manhã Bandeirantes Opinião em Debate, aqui pela 98.7 FM, Rádio Bandeirantes Goiânia, até às 10, com muita informação, você sintonizado no melhor da notícia, no melhor da programação, e também pode nos acompanhar em áudio e vídeo nas plataformas digitais. Já peço para você se inscrever no nosso canal no YouTube, Rádio Bandeirantes Goiânia, arroba Rádio Bandeirantes Goiânia, se inscreva, compartilha e curta a nossa live. Para deixar aquela mensagem bacana, para a gente ler e cobrar no ar, é só enviar para o WhatsApp 984761010. Combinado? Anota aí, já salva, 984761010. Dê a sua sugestão de pauta, críticas, elogios, envie a sua mensagem. 7h36, e na bancada, os professores Altair Tavares e Vassil Oliveira. Altair, como vai? Muito bom dia.
3: Olá, Tiago. Como vai? Como vai você? Eu preciso saber da sua vida.
2: Olha aí, Vassil, uma hora dessa.
3: Toda frase que a gente fala tá numa música. É impressionante.
4: É, amanheceu romântico.
3: E aí, você chega hoje para os ressaqueados da eleição, tipo o Marcos, assessor do Daniel, né? Liguei pra ele hoje cedo. E aí, Marcos, como vai você e a ressaca? Tô de ressaca. Como vai você? Né? E aí, para os bolsonaristas, sorriso largo, né? A frente maiúscula, como vai você? Ué, tá tudo bom, tá tudo ótimo, né? Eu preciso saber da sua vida e daqui a pouco diagnóstico, um dos mais precisos. Foram muitos diagnósticos sobre o resultado eleitoral, né? E daqui a pouco vou referenciar e apresentar dados do que classifiquei como o melhor diagnóstico do resultado eleitoral para presidente da República. Como vai você?
2: Vassil Oliveira, como estás, Vassil Oliveira? Bom dia.
4: Vou bem, bom dia. Bom dia, Tiago. Bom dia, Altair.
5: Bom dia, senhor.
4: E muito bom dia para você, ouvinte. Estamos aqui num dia muito tranquilo, menos apaixonado que o Altair, exaltado, mas firme
5: Como
4: e forte.
5: Sim, menos apaixonado.
4: É, porque essa aí é a exposição de uma paixão transbordante no coração.
3: Eu cheguei em frente ao portão. Meu cachorro me sorriu. Latindo.
4: Não, hoje tá difícil. Hoje, vai ser uma manhã complicada.
2: O que será que aconteceu com o Altair Tavares para chegar tão feliz nessa manhã chuvosa de terça-feira?
3: Jesus Cristo, eu estou aqui.
2: 7h39, agora vamos aos destaques. Olha, já falei do YouTube, vai lá, audiência muito boa já nesse início de jornal, deixa teu comentário. E aí, o que você achou das eleições 2026? Gostou do resultado? O PL vai comandar a Câmara, o Senado Federal, talvez a Presidência da República, tudo como a direita sempre sonhou, para colocar em prática todos os projetos que essa ideologia acredita. A incumbência que esse espectro político tem vai ser bom? O que você acha? Deixa a tua mensagem aqui no nosso comentário, no nosso chat, no YouTube, combinado? E falando em direita, o candidato à presidência da República, Flávio Bolsonaro, visita Goiânia hoje para formalizar o apoio do ex-governador Ronaldo Caiado na disputa do segundo turno das eleições. O candidato Lula estuda mudanças na SECOM e avalia convocar o marqueteiro João Santana para a campanha do segundo turno. E o prefeito Sandro Mabel entrega, nesse momento, a ampliação do CIMEI Monteiro Lobato, lá na região oeste da capital, dobrando o número de vagas para crianças da região. Estes e outros assuntos daqui a pouquinho no Manhã Bandeirantes, que tem a produção de Gabriel Alves, os trabalhos técnicos do Lúcio Sardinha e do Andrezinho, direção de jornalismo Danilo Santos, direção geral João Batista, o CEO da Bandeirantes é o Dr. Cid de Oliveira Reis. Apresentação hoje com Thiago Humberto e os comentários de Altair Tavares e Vacil Oliveira. Hoje é dia 6 de outubro e o Manhã Bandeirantes, opinião e debate está começando agora.
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2: A terça-feira aqui na capital será marcada por muita nebulosidade, pancadas de chuva e risco de trovoadas isoladas a qualquer hora do dia. Segundo o IMET, as instabilidades já podem começar logo pela manhã. À tarde, o céu segue carregado e há possibilidade de ventos com rajadas. As temperaturas na capital variam entre a mínima de 20 e a máxima de 30 graus. 7h41. Para quem vai trabalhar nesse evento de logo mais, tomara que a chuva dê uma trégua, pelo menos no evento, para a gente não molhar. No espaço, no local, onde haverá o encontro de Ronaldo Caiado, Vacil Oliveira, Altair Tavares, Daniel Vilela e talvez a primeira viagem de Flávio pós primeiro turno? Não sabe, né, Altair?
4: É, uma agenda, a gente não sabe para onde ele foi na calada dos eventos.
2: Oficialmente falando, claro.
3: A pessoa é egoísta, né? Ele vai para um evento que está sendo decidido o futuro do país, aí ele está preocupado se ele vai tomar chuvinha.
2: A idade não permite mais.
3: Ah, pela madrugada. Compra um guarda-chuva.
2: Mas não adianta.
3: Compra uma roupa de... Como é que fala?
2: A capa de chuva?
3: Capa de chuva, deixa a chuva quieta, não mexe com a chuva não, por favor.
2: Então tá bom, pode chover o dia todo hoje, já que o Altair tá relutando essa minha preocupação.
4: Põe um chapéu.
2: Chapéu, boa ideia. Vou pedir pro João aí um chapéu bonito da Bandeirantes pra gente.
3: Deixa o João em paz, rapaz, deixa ele preocupar com coisa grande, vai preocupar com chapéu pra você?
2: Foi a ideia do Vacil.
3: Tá, mas. Respeite. Cada coisa no seu lugar.
4: É, não, então eu fico pensando, ele fala isso, mas a preocupação dele a hora que ele chegou era com a escova que ele fez no cabelo. Não vai pra chuva
3: a
4: hoje.
3: A minha blusa de hoje é impermeável.
4: É.
2: Olha aí.
4: Blusa ele bonita. Não vai, o Altair não vai enfrentar a chuva hoje.
2: Tá? Vai, ele disse que estará lá, neste evento.
3: Eu acompanho os principais eventos políticos do estado, né? Aqui do nosso raio, da nossa paróquia.
2: Vamos falar muito sobre isso, né, Altair? O que será que será dito por Ronaldo Caiado? O Wilder Moraes estará neste evento?
3: Você quer dizer uma frase que o Caiado vai falar?
2: Quero.
3: Caiado não se omite. Caiado não deixa de ter posições. Nós já ouvimos isso antes.
4: E o que eles vão falar também sobre o que disseram do outro, principalmente Caiado, o que disse do Flávio.
2: O microfone tá desligado do Vacil?
4: Tá falhando?
2: Agora.
4: Funcionou?
2: Aí, tá vendo?
4: A outra coisa é o que vão falar, o que eles vão falar sobre o que falaram um do outro, principalmente Caiado, a respeito de Flávio.
2: Será que será uma aliança local também? E aí 2028 e 2030?
3: Eu tenho outra pergunta.
2: Fale.
3: O Wilder Moraes estará lá? Eu quero ir para.
2: Acabei de perguntar olhada. Isso, professor. O senhor não está atento ao que eu estou falando?
3: Não, estou fazendo uma pré-pergunta.
2: Tá bom. Ó, será? Ana Paula Rezende.
3: Estará lá? A neofiliada do PL?
4: Olha, tem várias questões em aberto aí.
2: Agora 7h45, Vacil.
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6: Hora Oficial do Brasil, 7:45.
7: A gente começa por Brasília. Repórter Vitor Gomes, bom dia.
8: Bom dia, Ana, Nelson e a todos que nos acompanham. Os senadores vão retomar hoje a discussão a respeito do fim da escala 6x1. As sessões estão marcadas para o plenário até quinta-feira, sempre às 14h. Em nota, o presidente da casa, o senador Davi Alcolumbre, disse que o tema será debatido com responsabilidade, equilíbrio e respeito às diferentes perspectivas envolvidas neste caso. A proposta foi aprovada na Comissão de Constituição e Justiça do Senado há um mês, mas ficou parada nas últimas semanas por conta das eleições. A volta do assunto, a pauta, marca a reaproximação entre Alcolumbre e o presidente Lula, que tem pressa para aprovar a mudança antes do segundo turno. Mas o impacto da ampla vitória da oposição para o Senado e a Câmara no ano que vem deve criar dificuldades para o avanço rápido da matéria. O projeto estabelece a troca da jornada 6x1 pela 5x2 sem redução de salário, com uma adoção gradual até chegar à jornada máxima de 40 horas semanais. Volto com vocês.
7: Obrigada, Vitor, pelas informações. 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
6: Estados americanos entram em alerta para um surto de sarampo com quase 3.900 casos desde o início do ano.
7: Os mais afetados são Pensilvânia, com mais de 1.000 registros e 5 mortes, e Nova York, que declarou estado de emergência.
6: As autoridades de saúde nova-iorquinas reforçam a necessidade de vacinação com a tríplice viral para frear o avanço da doença. Quase 100 casos foram registrados em 3 meses.
7: O surto de sarampo nos Estados Unidos é o pior desde 1991.
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3: 7h49, de volta com o nosso Manhã Bandeirantes, opinião em debate aqui pela 98.7 FM e também pelas plataformas digitais. Ah, aproveitando, falando em plataformas digitais, manda um abraço pro João Afonso. Daqui a pouco vou trazer João Afonso Gomes. Ó, bom dia. O desempenho dos desafetos do prefeito Clécio Alves e Igor Franco merecem uma análise. RS, RS, RS. Querem comentar?
4: Contém ironia. A título de informação, ele está se referindo a Igor Franco, que não foi eleito, né? Clécio Alves, que não foi eleito deputado estadual. Mas, por outro lado, o desempenho de Fabrício Rosa, que é um que pega no pé do prefeito na Câmara, foi eleito, mas aí ele vai para outra instância. A Kátia Maria, a vereadora do PT, foi eleita, sai da Câmara, vai para outra instância. Lá eles podem continuar enchendo a paciência do prefeito, né? Assim, em termos de questionamento, né? Mas acho que o que
5: a
4: realmente...
5: A AVA continua na Câmara.
4: A AVA, que é uma das...
3: Por enquanto, né?
5: É, a não ser que tenha a decisão...
4: Da cassação dela. Mas no frigir dos ovos, né? O prefeito deve ter passado a noite de domingo para segunda-feira rindo à toa.
5: Ele tem o que comemorar aí, porque é uma vitória sobre adversários, não resta dúvida. Agora, né, vão entrar 7, né, novos vereadores.
3: 7.
5: Então, é uma oportunidade de composição com eles, mas também é aberto isso, né? Como é que esses vereadores vão se posicionar lá na casa? E a partir de janeiro do ano que vem, em fevereiro, né, quando voltarem mesmo os trabalhos, nós começamos a agenda da sucessão dele. Então, não é o mesmo ambiente dos dois primeiros anos. Já é um ambiente tumultuado pela eleição que vai se aproximar.
4: Só para a título de informação, né, para o nosso ouvinte, está publicado na reportagem do Rafael Tomazetti no Diário de Goiás. Então, quem entra e quem sai, né? Dos suplentes, para fechar essa questão. Sim. Romário Policarpo, eleito, ele é substituído pelo Valderi Júnior, do PRD. Não me consta que seja alguém que vai dar problema para o prefeito. Lucas Quitão, eleito pela União Brasil, será substituído pela Gabriela Bahia. É uma dúvida, mas não parece também que irá problema. O vereador Bessa. Dá o lugar para o Isidio Alves. Aí é um dos vereadores que teve, de certa forma, os interesses agredidos ali pelo espaço que tinha na Comurg. Mas não é um vereador de verborragia, né? Não é um vereador de ocupar palanque e ficar fazendo discursos duros, né? Digamos que é um moderado. É isso mesmo? É um moderado.
5: Ele conversa.
4: Fabrício Rosa sai para a entrada da professora Ludmilla, que já agora recentemente esteve na Câmara, inclusive já deu um exemplo, não vai criar problema, né? Ela tem uma postura mais equilibrada. Kátia Maria sai para deputada estadual, entra a professora Ana Rita, também não me consta que seja, vai dar muito problema. Mas Jovem Toro sai para a entrada do sargento Tiago Henrique, também aí uma dúvida. Coronel Zeda sai para Wesley Martins entrar. Este também é uma dúvida. Esses serão os novos vereadores a partir do ano que vem.
5: A lista são nomes novos no ambiente da política, né? Não nos bastidores, mas como destaque, não aparecem muito. Então, há essa dúvida sobre o desempenho deles.
4: Mas serão bem diferentes dos titulares.
5: Mas nenhum, até que ao comportamento se prove o contrário, nenhum tem a verve e a disposição de ser... de ser um parlamentar no estilo Clécio, por exemplo, o Igor, né? Mais duro no embate. Mesmo em relação a Comurg, lá, o vereador que vai assumir,
4: Isídio,
5: ele deve estar olhando o que aconteceu com o Clécio. O Clécio foi para o embate e não funcionou bem, né? E o filho do Clécio, como é que vai para o confronto com o Abel? Agora, né? Baixar um pouco o tom também e conversar.
4: É no caso do Bessa pelo Isídio. O vereador Bessa é um defensor do governo, líder, né, do governo. Então, é uma perda. Diferente dos outros, né? Fabrício Rosa, que é um deslocamento.
5: Quem vai ser o líder do governo?
4: Pois é, aí que tá a questão.
3: E no caso do Clécio, uma vitória, se pode se dizer, dupla para Sandro Mabel, porque o filho é presidente da principal comissão da casa. E aí, esse impacto da derrota do pai pode fazer com que o filho, Luan, fique mais tranquilo, porque havia uma situação, um óbice lá na CCJ, que o prefeito criticava muito em todas as coletivas. Olha, os nossos projetos vão para a CCJ, ficam travados, um problema muito sério, vamos ter que avocar. Falou-se muito nisso, muitos projetos, e aí agora com a derrota do Clécio, o Luan pode ficar preocupado e, obviamente...
4: Ou não, né? Vai que exatamente por isso aí que ele vai partir por uma veia diferente, né?
3: Com mais raiva. A culpa é do Sandro, que meu pai não ganhou a eleição. 7h55, Severiano Castro Filho. Bom dia a todos, eleitores brasileiros. Ver Eclesiastes, capítulo 10, versículo 2. Antes da votação. 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
4: Você acha 10h12 que você...
3: 10h12. 10h2. 2-2-2-2.
4: 10h2. O coração do sábio. É isso?
3: Não falou, só falou...
4: O coração do sábio está à sua direita, mas o coração do tolo à sua esquerda.
3: Que isso, se traduz, Altair.
4: Não tenho a mínima ideia.
3: Ele fez uma alusão à política. Vacil, traduz, por favor, você que é o homem das línguas.
5: Sim, pois não.
3: Vamos lá. O versículo que o Altair leu, o que significa?
5: O coração do sábio está à sua direita, mas o coração do tolo está à sua esquerda.
4: Cada um interpreta como quer, na verdade.
3: Então tá bom.
5: Vice-versa.
4: Ou vice-versa.
3: Então vamos lá, 7h57. Cadê o Divino Lucena, né? Tá acompanhando a agenda com o prefeito de Goiânia, Sandro Mabel, na região oeste da capital, e chega agora trazendo informações de momento. Divino Lucena, como vai? Muito bom dia para você.
6: Bom dia, Tiago. Bom dia especial para o amigo ligado aqui no Manhã Bandeirantes desta terça-feira. Acontece daqui a pouquinho a solenidade de entrega por parte do prefeito municipal de Goiânia, Sandro Mabel, de uma reforma de ampliação deste CIMEI Monteiro Lobato, aqui no Parque Industrial João Brás. As reformas privilegiaram as salas onde as crianças ficam, passam durante todo o dia, a secretaria, os banheiros e todo o pátio também, onde os garotos brincam, onde as crianças fazem as suas atividades também aqui dentro do CIMEI. O CIMEI, que antes da reforma tinha capacidade para 97 crianças no atendimento diário, hoje dobrou esta capacidade. A capacidade agora passa para 213 crianças sendo atendidas no dia a dia. Os recursos que possibilitaram esta reforma foi do Programa de Autonomia Financeira das Instituições Educacionais, o PAFIEI. E a partir de agora, então, com a capacidade ampliada, todo o bairro e a região oeste aqui de Goiânia estarão sendo privilegiadas com as 213 crianças que estarão sendo atendidas no dia a dia. Temos as imagens das reformas que foram feitas e a situação atual de todas as salas, dos banheiros e também do pátio aqui do CIMEI Monteiro Lobato, no Parque Industrial. Tiago.
3: Obrigado, Divino, pela tua participação. Daqui a pouco você volta ao vivo trazendo informações desta fala coletiva com o prefeito Sandro Mabel, aqui na região oeste, essa entrega deste CIMEI. Agora 7h59, o candidato à presidência da República, Flávio Bolsonaro, cumpre agenda em Goiânia hoje, a partir das 14h. O encontro acontece no comitê de campanha de Daniel Vilela, localizado na Avenida T10, no setor Bueno. O principal objetivo do candidato do PL é somar forças e oficializar o apoio do ex-governador Ronaldo Caiado para a disputa do segundo turno. O acordo foi pré-definido por telefone ontem. O evento de hoje deve reunir o governador reeleito, Daniel Vilela, prefeitos e parlamentares eleitos. O anúncio da vinda de Bolsonaro em Goiânia foi primeiramente divulgado pelo eleito senador Gustavo Gaia, ao lado do prefeito de Anápolis, Márcio Correia, e do eleito deputado federal Major Vitor Hugo, ambos do PL. A gente fala mais sobre isso porque tem a coluna do Vacil na sequência. Vamos lá para o intervalo. Agora, 8:00.
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0: 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Antes da coluna, o Altair tinha pedido a palavra antes do intervalo. Já esqueceu? Pedi
1: para quê, excelência?
0: Para falar alguma coisa no bloco anterior.
1: Eu pedi?
0: Pediu. Se aproximou do microfone. Quando alguém se aproxima de maneira atabalhoada do microfone, é porque quer falar.
1: Olha, você me pegou dessa vez.
0: Então esqueceu.
1: É verdade.
0: Cuidado com a memória.
1: Porque eu tava lendo outra coisa aqui, mas daqui a pouco eu vou fazer uma chamada, pode ser?
0: Eu acho que era
1: o melhor diagnóstico do resultado eleitoral para presidente, vou dizer, na minha avaliação, qual é? Daqui a pouquinho na minha coluna, o ponto crítico.
0: 8:05.
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Muito bem, vamos lá. Não foi uma campanha simples, fácil, mas a senadora eleita Gracinha Caiado tem muito o que comemorar. No início do ano, ela era uma unanimidade dentro do governo como candidata ao Senado. Em julho, com o fechamento das negociações para definição do nome do vice de Daniel Vilela,

0: tivesse gente, voto, ela estava lá, passou a ter uma movimentação bem mais frenética e bem mais pontual, buscando diretamente o eleitor. E acabou eleita, está eleita por méritos próprios, fez campanha e merece a eleição. A questão que surge é: que tipo de senadora Gracinha Caiado será? Estilo Lúcia Vânia, que ficava na estrada entre Brasília e os municípios, indo e voltando para poder fazer o contato direto com os prefeitos, com os vereadores, com as lideranças, recebendo todos eles em Brasília, ficando fortemente ligada à pauta municipalista? E aí nós vamos lembrar que os coordenadores da campanha de Gracinha eram dois prefeitos, foram dois prefeitos, o presidente da AGM, Zé Délio, de Hidrolândia, e o presidente da FGM, Paulo Avelar, Paulo e Vitor Avelar, que é o prefeito de Jaraguá. Lúcia Vânia era uma senadora municipalista e fazia questão de dizer isso. Sua relação com os prefeitos e lideranças do interior era muito conhecida e tinha o reconhecimento dessa forma como uma senadora municipalista. E vinha da militância política dela, dos tempos de deputada federal, tanto que quando ela foi candidata a governadora, antes disso, inclusive, de ser senadora, ela usou como mote: ela conhece Goiás, na perspectiva de andar todo o estado. E aí, Gracinha será municipalista ou vai buscar protagonismo nacional? Vai focar mais na agenda dos jogos de poder em Brasília, dos jogos de poder nacionais? Vai se desdobrar lá e cá? Vamos lembrar que Dona Iris, ela foi suplente de senadora de Marguito Filé, ela assumiu por 3 vezes e sempre buscando um protagonismo mais nacional. E Demóstenes Torres, no período em que foi senador, também era um senador muito ligado à pauta nacional, muito ligado a Brasília. Aí nós vamos, são os dois contrapontos. Nós vamos lembrar também que Gracinha firmou-se como uma gestora dos programas sociais do governo, fez política nos bastidores. E agora é a hora de falar, de se posicionar, de mostrar o que pensa, o que vai defender, o que vai votar, como ela até começou a fazer na campanha, mas agora, inevitavelmente, o cargo vai cobrar, a função vai cobrar que ela faça isso. Um primeiro passo será hoje o anúncio de apoio formal a Flávio Bolsonaro como candidato a presidente. Ela, neste momento, não será mais a primeira dama falando, se posicionando, se apresentando, será a senadora eleita Gracinha Caiado. Goiás conhece e elegeu Gracinha Caiado, gestora dos programas sociais e esposa de Ronaldo Caiado. Nós vamos conhecer agora a Gracinha política, com identidade própria. Eu sou Vaci Oliveira e este é o Entre Linhas do Jogo do Poder.
1: E amanhã tem mais às 8 horas em ponto aqui na 98.7 FM Rádio Bandeirantes. Agora 8:10, juntando esse assunto, a coluna de hoje do Vaci, professor Altair, e também o evento que acontece hoje com Flávio Bolsonaro e o impacto político de tudo isso, hein?
2: Como citado aqui pelo Vaceu, Gracinha segue junto com Caiado, né? Caiado, literalmente, ele abre a porteira e todo mundo vai junto com ele, né? Porque é o líder desse grupo, né? Os prefeitos, a Daniel Vilela, Gracinha Caiado, os outros candidatos que estiveram nessa esteira, né? Caiadista, certamente seguirão Ronaldo Caiado, porque se o líder foi nesse caminho, naturalmente os outros vão junto, né? Então essa é, de certa forma, a força, né? É uma das forças, né? Do apoio de Ronaldo Caiado. E como avaliei no domingo, Caiado é presidiário de seu discurso. Essa é uma frase tão interessante, Vaceu. Todos nós somos presidiários, né? Do discurso. Você é preso ao que você fala, né?
0: Mas podemos ser libertados também.
2: E aí,
0: Se só estamos presos, podemos.
2: Mas somos presidiários do discurso.
0: Não, podemos mudar de opinião.

0: O que que Carrato dizia? Eu sou a direita original. Eu sou a direita de 1989. Eu estive na trincheira contra o PT em todas essas décadas. Então, quem é que tá anunciando o apoio? É Flávio que tá entrando pra trincheira de Caiado e Caiado que tá entrando na trincheira do Flávio. Então, eu disse presidiado do próprio discurso, mas de suas posições, né? E o próprio Caiado também diz, Caiado não fica em cima do muro, né? Tem posicionamento.
1: A gente escolhe aonde quer manter isso, né? E flexibiliza onde não quer.
0: Onde não quer.
1: É, a opinião sobre o Flávio, ela ganha um segundo plano para poder vir a justificativa da coerência de não ficar junto com o PT, por exemplo.
0: Existe coerência, né?
1: Então, sim. Você abre uma frestinha ali na prisão e dá uma escapadinha.
0: Não há nenhuma margem nessa fresta aí para Caiado ficar isento, né, no segundo turno. Não havia nenhuma margem para isso.
1: E é fato que ele não fica em cima do muro, né?
0: E aí alguém vai perguntar, mas o senhor fez críticas? Aqueles repórteres bem atiradinhos assim, então, alguém. Mas o senhor fez crítica ao Flávio Bolsonaro no primeiro turno, como é que vai ser? Aquilo é campanha eleitoral, agora nós temos uma outra situação. E tem respostas, né? Para todos. E aí ele volta na mesma história. Aí ele vai fazer aquele discurso, quer apostar o repórter Tiago Humberto, que tá sempre comigo aí nas entrevistas coletivas, que ele vai começar assim, em 1989 eu estava na trincheira contra o PT. Quer apostar que ele vai falar isso? Sim ou não, Tiago?
2: Imagino que...
0: Apostar no bom sentido, assim, não apostar um subtil.
2: Não vou apostar porque você...
0: Um subtil laranja.
2: Você tem muita experiência. Eu
0: aqui na lanchonete da Maria, como é que chama?
2: É Maria mesmo, Maria Doces Marias, do Orlando.
0: Exato. Um suco de laranja, ele vai começar desse jeito.
1: Eu estarei lá tomando suco independente de quem ganhar.
0: Tá bom então. Então vai ser desse jeito. Então há uma coerência, né, com essa situação. Aí, Daniel Vilela, do MDB. Qual é a situação dele? Ora, é coerente que ele acompanhe Caiado na decisão. Por quê? Porque é o líder desse grupo, né? É ele que conduz esse grupo. Então ele vai demonstrar, penso eu, mais fidelidade a Caiado do que mesmo a Flávio Bolsonaro. Qual a sua opinião?
1: No final do primeiro turno não havia muita esperança do lado do PT que com o segundo turno em Goiás, o governador Daniel Vilela declararia apoio a Lula, porque do outro lado estaria na visão deles o Wilder Moraes ou o próprio Marconi Perillo, mas a visão era que seria o Wilder Moraes. Só que não aconteceu, né?
0: Não precisou
1: de...
0: A vitória do primeiro turno mudou totalmente o panorama
1: de segundo turno. E aí o Daniel, óbvio, ele acompanha Ronaldo Caiado, é uma forma de retribuir também tudo que o Caiado vem fazendo em favor. Porque é um ganha-ganha do lado, nessa relação entre Daniel e Caiado. O Caiado, sim, ele abriu o espaço para aproximação com o Daniel lá atrás. Daniel também se dispôs a sair da oposição para ir para o governo. Então, isso foi bom para os dois, porque formaram uma chapa que se tornou vitoriosa no primeiro turno. Mantiveram essa relação tranquila durante o governo. E na campanha, houve troca o tempo todo de apoios para que Caiado pudesse fazer a campanha dele nacional e para que Daniel se firmasse aqui na transição, usufruindo da herança positiva bem avaliada do governo Caiado. Então, é natural que se chegue a esse ponto agora. Daniel está retribuindo. E as relações independentes, mesmo se o PT ganhar a eleição, E essas relações se constroem depois. O que ficaria mais difícil era ficar contra Flávio e Flávio ser eleito. Também é uma questão de inteligência estratégica para Daniel ficar agora do lado de Flávio, porque é quem está com a maior perspectiva de poder neste momento. O cheiro da vitória está com o Flávio.
0: Mas o princípio original é a aliança com Caiado. Certo?
1: Sim, é o que isso sustenta.
0: Isso sobrepõe.
1: Essa é decisão. Uma das razões. A principal é aquela da relação com Caiado.
0: Isso é fato. Agora, apoios de eleição, sim. E se inverter? E se o Lula inverter?
1: Sim, aí depois reconstrói a relação.
0: Aí reconstrói, porque
1: aí é um governador.
0: Reconstrói.
1: É mais republicano.
0: Exato. Eleição é desse jeito. As coisas vão para um lado e depois vão para o outro lado.
1: É.
0: Eleição não é Rio. Fica mudando de lugar.
1: Em tese, né, quando há um espírito republicano mesmo permeando tudo, você tem um embate da eleição. Quando passa a eleição, são os eleitos, são os escolhidos pelo povo. Então, a conversa não é mais eleitoral, ela é institucional.
0: E aí entra um aspecto importante, ou seja, o interesse institucional, né, do cargo, do Estado, prevalece sobre outras coisas.
1: É o Estado de Goiás e o Estado brasileiro dialogando.
2: 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Vamos pro Canadá agora? 8:19, Rosenval Ferreira, como vai? Muito bom dia para você.
3: Muito bom dia, Tiago Humberto, maior âncora do estado de Goiás. Meus parabéns a toda a equipe, Vacil, o nosso grande Altair Tavares também, pelo trabalho que realizaram excepcional nas eleições. Bom, interessante, passou agora o segundo turno, Lula soltando fogo pelas ventas, diz que o PT e ele, particularmente, estão carregando a promiscuidade do Supremo Tribunal. A palavra promiscuidade aqui foi muito bem aplicada por Lula. Num momento errado, mas bem aplicada. É claro que aquilo ali, se a gente quiser fazer desdobramentos do que o Lula disse, virou realmente um surubal jurídico, para ninguém botar defeito. E isso foi agastando a nação, sim senhor. As pessoas de bem, que eram do centro do sistema, que não tinham aí afinidade nenhuma com essa coisa horrorosa que faz o pessoal ser radical de ambos os lados, elas começaram a perceber com clareza, Lula, que o fato de você, como presidente, um democrata, estar se aproveitando, inclusive, do que estava sendo feito no Supremo Tribunal Federal, não estava certo. Tinha que ter um basta. E a nação foi percebendo isso. Foi percebendo, se angustiando com isso, e as pessoas ficaram remoendo um amargor tremendo. Ninguém podia mais suportar esse peso. E se caiu no lombo do PT, o presidente foi cúmplice disso. Porque usou o Supremo Tribunal Federal, que agora chama de promíscuo, para poder governar de uma forma onde não estava certo. Não é para isso que existe o Supremo Tribunal Federal, não é mesmo? Então, é claro que Lula agora viu que criou um monstro e este monstro acabou por devorar parte dos seus votos, eu concordo. mas não tinha outra alternativa e foi pelo voto. Bom, eu fico feliz no seguinte sentido: a nação realmente agora acordou para o que tinha sido feito. E pessoas que nunca tinham coragem de falar estão falando. Como? No voto. Eu não gostei, aquilo lá foi demais. Eu não gostei, aquilo lá está sobrando para todo mundo. E pior, no dia, nos dias que antecederam a eleição, a coisa continuou na mesma balbúrdia, com Vossa Excelência tentando se aproveitar dessa intimidade com o Supremo Tribunal Federal. Chegando ao ponto, e eu que estou aqui no Canadá, eu vi um articulista falando isso, que no Brasil, um presidente da República, num comício, liga para um ministro do Supremo Tribunal Federal que atende. Quer dizer, é claro que eu não duvido que o Trump, quem quer que seja, liga para os ministros do Supremo Tribunal Federal e falem com eles. É normal. Mas num comício, a coisa foi indo demais. Então, fica aqui essas considerações que eu acho que muita gente está fazendo e ela vale a pena ser feita e analisada. E agora, José? Bom, eu vou dizer para vocês agora, José, como é que fica. Porque não importa o que seja o resultado desse segundo turno. Porque em política tudo pode se esperar. Os dados indicam com muita clareza que Lula, só se acontecer um fato muito novo para que ele possa dar a volta por cima. Certo? Essa é que é a grande verdade. Mas em todo caso, quando nós pensávamos que a nação ia perder, o pleito estava perdido, não se discutiu nada, pelo menos daí saiu um consenso nacional de que a parte jurídica da nação não pode ser política, sob pena de prejudicar até aqueles que acham que estão usufruindo da lei. Porque ninguém gosta de injustiça. Ninguém gosta de perceber que existem pessoas sendo injustiçadas pela justiça. Uma coisa é uma pessoa ser colocada na cadeia décadas, prisão semi-perpétua, não importa, por crimes que a sociedade entende que aquilo fazia sentido, foi a lei, está lá na lei. E agora eu pergunto a vocês, será que nós não precisamos urgentemente? Vou arrematar aqui, porque sei que falei demais aí, os colegas devem estar chateados comigo, mas olha, é preciso que o Brasil, vou encerrar, tenha mais respeito pelos professores constitucionais. A Constituição nossa não pode ser objeto nem abjeta ao ponto dos professores de direito constitucional não terem mais segurança naquilo que vão ensinar nas salas de aula. Se esse pleito agora, porque tudo continua na democracia, servir pelo menos para que nós possamos emergir e pedir isso, que o direito constitucional de todo brasileiro, inclusive do Lula e do Bolsonaro, de quem quer que seja, sejam respeitados à luz da Constituição, valeu. Está valendo. É o que eu penso.
2: Valeu, Rosenval Ferreira, obrigado pela tua participação e até amanhã com a sua coluna aqui no nosso Manhã Bandeirantes Opinião em Debate. Agora 8:25, vamos voltar ao vivo com o Divino Lucena, que está acompanhando a inauguração das obras de expansão do CIMEI Monteiro Lobato, na região oeste aqui da capital. Com a reforma, a unidade de ensino teve um aumento de mais de 100% na capacidade de atendimento, passando de 97 para 213 vagas para as crianças. A entrega é comandada pelo prefeito Sandro Mabel. E Lucena, chega agora com mais detalhes. Mais uma vez, bom dia para você, Divino.
4: Tiago, o prefeito Sandro Mabel acaba de chegar nesse momento aqui no CIMEI, onde ele vai conceder uma entrevista coletiva aos presentes aqui da imprensa, antes de entrar efetivamente para a solenidade de entrega, então, desta reforma e ampliação do CIMEI Monteiro Lobato, aqui no Parque Industrial João Brás. Vamos ouvir a fala do prefeito.
5: Nós conseguimos colocar esses alunos, todos eles, dentro de salas de aula, nós estamos fazendo continuadamente ampliações. O ano passado nós fizemos 54 novas salas de aula e 2 CMEIs novos. Esse ano aqui nós estamos fazendo mais 75 salas de aula e estamos fazendo mais CMEIs novos. E para o ano que vem tá programado ainda um número maior. Nós estaremos construindo 12 CMEIs novos e quase uma centena de salas de aula. Com isso, nós não vamos só tirando o déficit, mas nós vamos também colocando a rede em todos os lugares, para que a mãe não tenha que levar a criança muito longe da sua casa. Então, nós estamos aí felizes em poder fazer esse trabalho. Esse trabalho ele acontece também porque a Câmara Municipal está aí, nossos vereadores, como o Marquinhos, nos ajudaram a votar o PAFIE, que é um programa de autonomia financeira, que nós mandamos o dinheiro para a escola e a escola mesmo vai se organizando. Então, eu simultaneamente, um final de ano, eu tenho aí das nossas 380 unidades, eu tenho 270, 280 sendo reformadas. Nas férias de julho aconteceu a mesma coisa. Então, é muito interessante a velocidade e a economia que se consegue fazer, porque as diretoras fazem com o dinheiro render muito mais. A mãe fica feliz porque ela pode trabalhar, deixar o menino numa escola boa, com 5 refeições. Nós melhoramos muito a alimentação, nós melhoramos aí a proteína, a quantidade de proteína que é oferecida para as crianças, os quadros eletrônicos, os tablets. Tudo isso está fazendo com que a criançada tenha um desenvolvimento muito maior. Então, é essa Goiânia que, nos seus 93 anos, modifica sua educação completamente, ela avança muito na educação e nós queremos cada vez mais poder entregar uma educação de qualidade para as crianças poderem formar muito melhor, se alfabetizarem mais cedo.
6: Começar o ano letivo do ano que vem com quantas vagas na rede?
5: Você tem ideia, só esse mês aqui nós estamos entregando acho que 40 ou 50 salas de aulas novas. Então, o número de vagas nossos é o número de vaga que precisar, porque quando não tem uma vaga, nós às vezes não tem vaga perto da casa da mãe, começa a criar a necessidade como a kit, uma grande necessidade, tanto que nós saímos de 97 e fomos para 213 vagas. Isso quer dizer que tinha muita necessidade por aqui. E isso acontece na cidade toda.
4: Diante de toda essa demanda, pode surgir novas vagas também para contratação de profissionais?
5: Sim, ela é constante a adequação da rede. Nós tínhamos muitos profissionais também que estavam de licença, nós temos buscado e colocado de volta na sala de aula. Tinha muitos profissionais nossos da educação que estavam na área administrativa. Então, nós estamos voltando, como nós estamos fazendo com a GCM, como nós estamos fazendo com a Comurg. A pessoa tem que ir para a área finalística nossa, entende? Ela não pode ficar como professor fazendo serviço administrativo, porque professor está preparado para ser professor. Então, nós temos colocado nas salas de aula esses professores, contratando outros e assim surgem outros concursos para frente também.
4: Está aí, portanto, Tiago, a presença do prefeito Sandro Mabel, que neste momento já entra aqui nas dependências do CIMEI Monteiro Lobato, no Parque Industrial, para efetivamente proceder aí com a entrega, então, a toda a comunidade da região, esta ampliação e reforma deste CIMEI, onde 97 crianças anteriormente eram atendidas e a partir de agora 213 crianças da região sendo beneficiado, obviamente, com as suas famílias também, porque os pais precisam deixar as crianças aqui e saírem para trabalhar. Passam durante todo o dia e com certeza, viu, Tiago, pelo que eu vi aqui dentro, serão muito bem atendidas. Um abraço, Tiago.
2: Valeu, obrigado, Divino, pela tua participação. Portanto, você viu ali a fala do prefeito, já conversou com a imprensa, agora vai apresentar os dados e as informações sobre este evento lá na Escola Monteiro Lobato, aqui na nossa capital. Professor Altair.
0: Tiago e ouvintes, olha, se há um mérito que o prefeito Sandro Mabel tem, certamente é esse de ter feito, do ponto de vista administrativo, a busca de um problema, né? Da falta de vagas em CMEIs, que é coberta pela inauguração, pela expansão do número de vagas, como também por outros serviços prestados por outras instituições, como um dos primeiros que teve, e aí eu estive lá, inclusive, nesse local do evento, na Cresta da Irradiação Espírita, ali no setor Vila Nova, Leste Universitário, e que expandiu o número de vagas e literalmente zerou, né? A fila das vagas em CMEIs, enquanto os CMEIs vão sofrendo o processo de construção para as suas sedes definitivas. Esse é um bom mérito, né, que o prefeito Sandro Mabel tem de sua gestão, viu? Há que se considerar e reconhecer que, enquanto os outros passavam anos e anos justificando que as vagas estavam sendo criadas, mas a fila está lá, vaga criada, a fila está lá. O prefeito criou, né, as vagas, criou um método de contratação dessas vagas e as crianças estão sofrendo o atendimento, estão recebendo, né, o atendimento. Esse é um bom mérito que o prefeito Sandro Mabel tem.
2: E um déficit, professor Thaís, o senhor vai lembrar muito bem, que é anterior a Rogério Cruz, anterior a Iris Rezende. E aí eu não vou passar do Iris porque eu não tenho certeza se na gestão é Paulo Garcia
0: também
2: já
0: tinha. Tinha então, também.
2: A vida inteira.
0: Nós já ouvimos história de déficit de 17 mil vagas.
2: Isso. E baixando. Aí esse tom atônito de Altair Tavares é o meu também, porque eu não acreditava que o prefeito, quando disse isso durante a campanha e nas entrevistas no início do seu governo, que resolveria isso, porque o déficit era muito grande, na casa dos 10 mil. Aí ninguém acreditou. Então é um mérito. É um mérito que deve ser reconhecido. Isso aqui não é opinião, é um fato. O mérito de ter zerado essa fila para as crianças poderem estudar.
0: E não basta zerar, tem que administrar. Que crianças vão aparecendo, precisando, isso. Crianças vão saindo. Ou seja, tem que administrar para que o déficit não volte.
2: Que nascem mais, todo dia tem criança nascendo.
0: Então a gestão das vagas, a gestão do sistema, ela é contínua, né?
2: Manutenção.
0: Há que se reconhecer que esse trabalho tem que ser feito, né? Com bastante seriedade.
2: 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Agora o digital da Bandeirantes marca 8h34.
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4: Oito e 37, escolha consciente, escolha o COP, somos.cop.br. De volta com o Manhã Bandeirantes e opinião em debate. Agora 8h30, deixa eu trazer uma mensagem aqui antes de passar a palavra para o professor Altair Tavares e o Vacil. Ó, cadê aqui, depois eu trago aqui as mensagens. Deixa o nome, tá, gente, por favor, deixa o nome aqui, deixa a sua mensagem, o nome, para facilitar aqui a nossa comunicação. É, Altair.
5: As novidades.
4: Deixa eu trazer aqui, você vai misturar um assunto com esse. Deixa eu só trazer esse aqui, que é importante. Em busca de uma virada no segundo turno contra Flávio Bolsonaro, o candidato Lula avalia chamar o marqueteiro João Santana para a equipe de campanha. Emissários já foram escalados para sondar o publicitário. Hoje, o marketing do petista é comandado por Raul Rabelo e aliados. Divergem entre substituí-lo ou dividir a função. A equipe do presidente também estuda mudanças na Secretaria de Comunicação Social. O apresentador Datena foi sugerido por aliados para assumir o comando da pasta. Outra medida em análise para ampliar a votação nos próximos dias é o anúncio antecipado do vice-presidente Geraldo Alckmin como futuro ministro da Fazenda, Altair.
5: Tá, obrigado.
4: Não, é verdade. João Santana, Datena e por aí vai.
5: Deixa eu te fazer uma questão. João Santana é um profissional experiente, ok? É de outro tempo. Consulta aí pra mim, Vacil, qual o nome do marqueteiro que fez a campanha do Jerônimo na Bahia? Que foi importado da África. Um brasileiro foi pra lá, depois retornou, foi repatriado.
6: Repatriado, né?
5: Isso.
6: E quem fez do ACM Neto? João Santana.
4: Do Ciro.
5: Exatamente.
4: Do Ciro também. Então, perdeu lá no Ceará.
5: Eu te pergunto, esse negócio vai dar ruído, vai dar ruim. Então, e com detalhe, uma campanha curta como essa, com uma virada grande do ponto de vista de gestão, a pergunta é, vai ter condições de realmente efetivar qualquer tipo de mudança? É difícil.
6: Dá
5: tempo de fazer esse tipo de mudança? Penso eu que seria alguma coisa muito dificultosa. A campanha do PT não tem saída. O problema da campanha de Lula e do PT é ele mesmo, que não tomou decisões adequadas. E vou tratar sobre isso, porque não entendeu a cabeça dos eleitores lá na frente. Aliás, Vacil.
6: Diga.
5: O professor Roberto Carlos de Almeida deve uma entrevista pós segundo turno pra gente.
6: É.
5: Pós primeiro turno agora.
6: Vale o contato.
5: Acho que merece um diálogo com ele, porque ele escreveu o artigo que você citou no domingo. Lula é candidato a perder. Como é que era?
6: É o favorito
5: para perder.
6: É o favorito para perder.
5: Exatamente. Então, acho que ele teria muito a nos acrescentar aqui no debate, né? Pós-eleição, para análise do cenário. Então, esse tipo de situação é muito crítica. Eu não acho que esse tipo de mudança, penso eu, né? Vai ser tão solução assim, porque o PT é um emaranhado tão grande de problemas que um marqueteiro não conseguiria resolver.
6: O Tiago, nós estamos vendo aí a reprodução de um clássico da política e das campanhas. A culpa é da comunicação.
5: Exato. Não é da política, não é da estrutura,
6: não é do governo,
5: não é do candidato. A culpa é da comunicação.
4: Da pesquisa, né? Lembra do Wilder?
6: Isso é um clássico.
5: Exatamente.
6: Agora o Wilder está vindo com uma inovação. A culpa é da pesquisa.
5: E que inovação, hein?
4: Mas aquela foi inexplicável, né? Aquela resposta dele foi muito interessante. Vai ficar para estudos, viu? Pesquisa.
6: Não quer dizer que vai mudar. O que mostra é que Lula, a campanha dele, está atrás de um rumo. Ainda não achou o rumo para poder se reposicionar no segundo turno. Essas especulações todas nascem dessa batata assando, né? desse momento em que cada um dá um palpite, cada um acha que tem a solução mágica e responsabiliza quem quiser, joga a culpa em quem acha que está mais à mão. Isso vai acontecer até que a gente tenha os primeiros programas, a gente tenha a definição de quem vai dar rumo à campanha. E ela nasce também disso, ou seja, é necessário que tenha toda essa agitação, porque ela é dela que nasce. É como se fosse, a gente tem na publicidade, a gente fala que é o toró de parpite, né? Que é o brainstorming, que é o local de você botar todas as ideias na mesa para poder chegar a uma só direção.
5: Agora tem um detalhe também, né? O candidato Lula e a estrutura dele tem que fazer alguma coisa, né? Nem que seja mudar para o João Santana, né? Ficar do jeito que está, ou conduzir a campanha do jeito que conduziu, vai levar ao mesmo resultado, né? Essa, objetivamente, é a realidade.
6: Porque achar que estava tudo errado também é o principal erro, na verdade, porque o copo não está só vazio, o copo também, ele está pela metade. Ali houve uma situação de empate entre Lula e Flávio, né? Vamos ver os primeiros movimentos, pode ser que Flávio venha um pouco na frente.
5: Não é empate, vai ser.
6: Não, a votação, ela tá igual. E a situação e o resultado.
5: Mais de 2 milhões de diferença?
6: Sim, então isso não é igual. Numa margem muito pequena. Claro, a proximidade é muito pequena. Ela não é impossível de ser revertida. Agora, é difícil. É difícil. E a tendência é que quem vai para o primeiro, vai para o segundo, aumente a diferença.
5: Os números são muito simples. Flávio precisa de 2,5 milhões de votos a mais. Lula precisa de 5 milhões.
6: Essa milhão. É 1 milhão. Básica. Se você tirar do outro lado 1 milhão, por exemplo, se for esse raciocínio. Se for atrás dos indecisos, ou se for atrás de quem não foi votar, isso daí não é uma margem impossível de ser tirada. Então, ela não é uma eleição.
5: Mas o também vai ganhar.
6: Não é uma eleição
5: outros.
6: Que o Flávio pode dar ela confortavelmente como vencida. Se ele dá ela como vencida, ele relaxa. Claro que há vantagem, ele saiu na frente. E tem a perspectiva de ampliar essa frente.
5: E o evento
6: agora,
5: de hoje.
6: O resultado colocou os dois. A perspectiva é: Lula, se olhar só para o que. Achando que tudo estava errado, vai acabar descartando aquilo que estava dando certo.
5: E Flávio,
6: esse é o ponto.
5: E Flávio está hoje aqui atrás de quê? Dos mais de 2 milhões de votos do Caiado. Não é?
6: Exatamente.
5: Então já está trabalhando. E o que que o candidato Lula fez até agora?
6: Está trabalhando também. Há um momento em que ele parte para poder definir o reposicionamento, isso é trabalho. O trabalho não é só a visibilidade desse contato. Esse é o momento do Flávio. Como ele está na frente e como ele saiu um pouco na frente, a perspectiva de poder estar com ele, os apoios vêm naturalmente. Outra coisa são os palanques da direita estão bem constituídos. Os palanques da chamada esquerda, eles não estão bem definidos. Lula não tem que fazer o mesmo que o Flávio está fazendo, como o Flávio não tem que fazer o mesmo que Lula está fazendo. A campanha do Lula, do Flávio, está posicionada direito, tem um rumo, está organizada. É óbvio que o que o Lula tem que fazer é diferente do Flávio. Não é a mesma coisa.
4: 8h45, talvez o problema seja o próprio Lula, que vocês não aludiram. Marqueteiro para cá, para lá, campanha,
5: a culpa é sempre da comunicação.
6: Não, foi o que nós falamos aqui, a culpa é sempre da comunicação.
4: Com ironia,
6: esse é o
4: claro.
6: Ponto.
4: Porque o Lula não entendeu o recado do novo povo brasileiro.
6: Quando
4: ele
6: você,
4: não acompanhou isso,
6: quando
4: gente.
6: Quando você joga a culpa na comunicação, que é o mais fácil, todo mundo, isso é um clássico das campanhas, por isso que é o clássico, você se omite de considerar as próprias responsabilidades. O governo mal avaliado, mal divulgado, alguns anúncios foram positivos, foram negativos. Então, tudo isso está na conta, não é? Você não comunica o que não está bom. Não há comunicação capaz de eleger um governo muito mal avaliado. Isso também é uma. Nós falamos do Alberto Almeida aqui. O Alberto Almeida, a base de análise dele é: um governo mal avaliado não consegue se reeleger.
4: Ganha eleição.
6: E é o que ele diz, por isso que ele falava que o Lula era favorito para perder a eleição.
4: 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Agora, 8h47, o sedentarismo, as horas em frente às telas de celulares e os longos períodos na posição sentada estão trazendo um alerta para a saúde da juventude. As dores na coluna. Para a gente tratar deste assunto, vamos conversar agora com a Monique Ligarducci, especialista em dor, médica. Espero ter pronunciado o sobrenome correto. Doutora Monique, seja bem-vinda à Bandeirantes.
7: Bom dia, muito obrigada. Obrigada pela participação. Estou aqui realmente para falar um pouquinho mais dessa questão da dor das costas, na coluna, né? A gente acha que isso é algo só para idosos, e muito pelo contrário, cada vez mais tem sido mais precoce no consultório, inclusive pacientes jovens mesmo, na casa dos seus 20, 20 e poucos anos, já vem tendo a dor das costas como um alarme e quase sempre referindo como dor na coluna, mas boa parte dessas dores tem um componente muito mais muscular ali, da parte do pescoço, da parte da lombar e muitas vezes a parte dos ombros também.
4: Doutora, e pelo que a senhora falou nessa primeira intervenção, dá para ter uma esperança de solução para esse problema, porque como a gente trouxe no anúncio, a senhora explicando, é um problema muito sério atingindo um número expressivo de jovens. Em casa, lá perto de casa, os vizinhos, a gente ouve a garotada com 10, 12, 15, 17, 18 anos, todas reclamando, tô cheio de dor aqui, acolá, hérnia de disco. Mas tem solução para isso, doutora?
7: Claro, assim, na verdade o maior alerta é que na nossa sociedade cada vez mais a gente tem ficado tempos e tempos na frente de uma tela. Até antes um pouquinho da entrevista, estava vendo uma reportagem falando exatamente, comparando a epidemia do celular hoje com o cigarro no passado. O que que acontece? A gente acorda com o celular, dorme com o celular, e a maior parte do tempo, quando a gente não se vê, já se passaram horas e você está se atualizando em notícias, em vídeos. E o problema não é o celular em si, é o tempo que você deixa de fazer uma atividade física, de fazer um movimento, e está parado olhando numa tela. Esse é o grande problema. Até existe uma outra discussão em cima disso, onde chegaram até a ter várias reportagens em cima disso, que o celular, o ato de ficar com a cabeça um pouquinho inclinada, repercutiria em uma dor no pescoço e problemas na cervical. Hoje a gente sabe cada vez mais, e os próprios grandes estudiosos nessa área mostram, que o maior problema não é o celular e ficar nessa posição por muito tempo, mas sim a falta do movimento, a falta do fortalecimento muscular, que implica nesse tempo maior com o celular. E, claro, temos vários recursos nesse sentido, a medicina intervencionista da dor vem para isso. A maioria dessas dores, quando são dores agudas, menores de 3 meses, um próprio relaxante muscular, um analgésico poderia segurar. O problema é quando essa dor passa a ser presença diária e passa a ultrapassar um tempo de duração maior que 3 meses. E aí sim passa a ser uma dor crônica. Aí a complexidade é um pouquinho maior, pois a interpretação final da dor tem interferência maior em relação ao humor, sono, hábitos de vida impactam muito mais. Então uma dor que às vezes era para ser considerada leve passa a ser muito mais intensa e tende a não ter mais um potencial de cura que uma dor aguda teria, mas sim uma controle e uma compensação daquela dor. E aí a gente pode usar desde tecnologias, procedimentos intervencionistas locais, visando sempre o reparo do tecido. Lembrando que até esses próprios reparos do tecido, a gente foca sempre em tratamento, claro, mas o principal é não fazer novas lesões. Porque não adianta eu ficar fazendo reparo do tecido ao mesmo tempo que eu vou lesionando ele cada vez mais. Surgem tecidos novos, o hábito mantém o mesmo, eu acabo prejudicando aquele tecido novo, a dor continua e vira um ciclo vicioso. Então, é a mudança do hábito com o tratamento da dor, que sim, existe. E o mais importante para essa durabilidade seria esse cuidado com o estilo de vida.
5: Doutora Monique, enquanto a senhora falava, esse jovem que tá na outra telinha que a senhora tá vendo aí,
6: todo
5: o senhor, senhor Vassil Oliveira, ele tava com o celular virado para baixo, a senhora falando e ele com o celular emborcado para frente, fazendo exatamente o que a senhora pediu para ele não fazer. Minha culpa.
7: Tá vendo? Isso é polêmico. Olha que já teve muita discussão com os grandes fisioterapeutas que são pesquisadores sobre essa questão do celular, que inclusive muita gente usa como campanha mesmo. Ah, pare de mexer no celular porque ficar emborcado acaba causando dor maior no pescoço. E hoje os estudos mostram cada vez mais que o problema não é a posição, mas sim o tempo que você fica sem exercício, sem movimentar, parado olhando o celular, que acaba que não se restringe a poucos minutos. Quando você vê, já passou meia hora, já passou várias horas e o tempo se foi. Então esse é o cuidado maior nesse sentido. E eu achei interessante essa matéria que eu via falando, quando ele compara o celular com o tabagismo, é que no dia a dia, como se diz, ele fala, vamos fazer um desafio, 30 dias sem celular, pela manhã e final do dia, vamos restringir isso aí. E aí é um desafio até que a gente pode lançar aqui entre a gente, ó. Primeira hora do dia, final do dia, último momento do dia, sem celular. O que que acontece? A maioria das pessoas, na hora de dormir, à noite, ele já leva o celular pra cama. Já tá errado aí.
6: Doutora, mas 30 dias sem celular, no final dos 30 dias o celular existe, mas o cidadão não existirá mais.
7: Não, mas calma. Sem o celular o dia inteiro, eu sei que é impossível. Mas, nas primeiras horas do dia. Aí fica um desafio. O que que você faz na primeira hora do dia? Você pega o celular. Seja pra desligar o despertador, seja pra se atualizar das notícias, pra ver o Instagram. Quem aqui não faz isso? Eu confesso que até eu faço.
5: Então a gente tem que adotar atitudes compensatórias e fortalecedoras da musculatura. Não tem outro caminho.
7: Esse é o maior segredo. Como se diz, nas costas como um todo, a gente tem várias estruturas. Desde a parte óssea da coluna, que tem os seus ligamentos, suas estruturas menores, que inclusive tem estruturas que fazem artrose, assim como a artrose de joelho, contribui para a dor no centro da coluna ali. Mas o que reforça toda essa estrutura e que inclusive vai ajudar futuramente a não fazer uma dor de hérnia de disco se efetivar como dor, é o fortalecimento da musculatura que sustenta essa estrutura. Então, como quando o pessoal diz que músculo é vida, de fato, o nosso corpo inteirinho, da cabeça aos pés, ele é feito de músculo. E quando esse músculo, que seja a capinha dele, que é a fáscia, fica contraído, representa uma dor. Que seja uma dor extrema, de encostar dói, que a gente chama de alodínia, quando o canalzinho o receptor do tato é interpretado como dor, há uma dor que de pegar dói, de apertar de fato dói. Então, se tem uma dica na prevenção de dores nas costas de modo geral, com certeza o exercício, o fortalecimento muscular é essencial. Se for colocar, é até difícil falar primeiro, segundo e terceiro lugar, mas tão importante quanto também um sono de qualidade e a parte do controle do estresse, do humor, que é algo também muito difícil no nosso dia a dia, mas existem várias estratégias de relaxamento para poder potencializar, eu diria que são os três pilares maiores no controle da dor nesse sentido e para evitar que se transforme em uma dor crônica, uma entidade mais complexa.
4: Doutora, quero muito agradecer a entrevista e aí eu fico me perguntando, a senhora, enquanto a senhora ia falando, sobre aquelas pessoas que vão à academia, estão treinando lá e mexendo no celular, na esteira, na escada. É caso de internação. Doutora, obrigado, viu, pela entrevista. Bom dia para a senhora.
7: Imagina. Como se diz, eu acho que até não está de todo mal treinar e mexer no celular. Desde que está treinando de uma forma correta, supervisionada, orientada, está tudo bem. O importante é não ficar no celular e esquecer o treinamento. Esse é o recado principal. E como se diz, para aquelas pessoas que têm dor, contem comigo, existem estratégias. Sentir dor todos os dias não é normal. Então, assim, se você está usando um relaxante muscular todo dia, isso tem ultrapassado semanas, meses, é o momento de procurar um cuidado especializado e, como se diz, até se tiver alguma dúvida, pode mandar nas minhas redes sociais por aí, será um prazer poder esclarecer. E o meu consultório aqui em Goiânia, também à distância por vídeo, a gente pode fazer uma avaliação da sua dor.
4: Qual o arroba, hein, doutora? Aproveitando o ensejo.
7: Claro, o Instagram é arroba doutora Monique G. Laureano, tem o site também, doutoramoniqueguilarducci.com.br. 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
4: Tá certo. E vou seguir sua preconização. Jogarei fora este celular. Não quero mais saber de celular. Chega. Obrigado.
7: É só a primeira hora do dia e do final do dia, sem extremismo. Vai, precisamos do celular também.
4: Boa, sem extremismo. Obrigado. Doutora Monique Guilarducci, conversando com você aqui, a médica especialista em dor. Agora, 8:57.
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0: Ouvinte, Bandeirantes, o Ponto Crítico traz o seguinte assunto. Os diagnósticos sobre o resultado eleitoral para presidente da República. Foram muitos, mas qual foi o melhor? Trago para você, evidentemente, uma avaliação que acompanhei, né, de diversos analistas, diversas fontes, e fiz questão de referenciar aqui o diagnóstico feito pelo canal Meio, né, no YouTube. Esse canal traz a seguinte metodologia para análise do resultado eleitoral. Pegou a base de dados da eleição de 2022, cidade por cidade, sessão por sessão, e comparou com os dados de 2026. Ou seja, pegou um e comparou com o outro. O que aconteceu com a votação em relação a Lula e Jair lá atrás e Lula e Flávio Bolsonaro agora? A metodologia, portanto, parte de um estudo quantitativo e chegou a algumas conclusões que são bastante curiosas, evidentemente, procurando explicar por que Lula ficou atrás, por que Flávio Bolsonaro ficou na frente e dá pra gente uma perspectiva do que vai acontecer no futuro. As principais conclusões dessa análise são as seguintes. O problema de Lula e do PT nessa eleição foi com o brasileiro médio e a periferia, onde o trabalhador decidiu votar mais à direita. Moradores de cidades pequenas e médias, mais da metade dos votos que Flávio Bolsonaro ganhou daquela eleição passada com o pai dele, com essa agora, a mais do que Jair Bolsonaro, vieram de cidades de menos de 50 mil eleitores. Isso inclui o interior do Nordeste e o Sul Rural. Ou seja, aquela história de que o Nordeste dá vitórias para Luiz Inácio Lula da Silva está sendo derrubada por esse estudo. Foi o eleitor nordestino do interior que mais evoluiu e deu muita contribuição para a vitória de Bolsonaro. Além disso, esse estudo aponta que periferia das grandes cidades, bairros ricos foram para Lula, enquanto a periferia foi para a direita. Exemplos citados são Osasco, Cotia, na Grande São Paulo, Betim, Petro de Belo Horizonte. As classes de renda C e D, segundo esse estudo, lá Flávio abriu maior vantagem e também entre aqueles com ganhos mais de perfil nas série B até E. E o outro dado também que esse estudo aponta, mas aí eu não tive ainda como referenciar como é que eles chegaram a isso, mas indicando por outros dados que mais de 4 milhões dos votos adicionais de Flávio tiveram como origem os católicos. Lula caiu entre católicos de 54% para 49%. Então, toda a história de Nossa Senhora Aparecida não rendeu nada para Luiz Inácio Lula da Silva. Não funcionou. Quem achou que estava invertendo, não funcionou. Então, esses brasileiros médios, católicos, de cidades do brasileiro médio, cidades com menos de 50 mil habitantes, espalhados pelo interiorzão do país, foram esses, não tiveram o mínimo impacto em relação àquela história. Segundo esse estudo, também Lula perdeu votos dentro de casa, em redutos, onde ele tinha mais de 85% em 2022. Nas cidades pequenas, cidades médias e periferias, incluindo as do Nordeste. Esse estudo está publicado, como disse, no canal Meio. Me pareceu, pela base que ele tem, que é um estudo quantitativo, né? A origem dele é quantitativo, pegou um resultado e analisou com outro. Isso se chama inteligência de dados. Coisas que campanhas profissionais fazem com frequência. Campanhas profissionais analisam as minúcias da votação, sessão por sessão, para montar uma estratégia para os candidatos. Candidato derrotado ou não numa eleição, que é inteligente, captura esses dados, monta sua análise e toma decisões sobre esse assunto. E aí, a partir desse estudo, Vassi Oliveira, quem votou desse jeito e está nesse perfil, como foi indicado por esse estudo, não vai mudar para o segundo turno. Literalmente, a demanda de crescimento de Flávio Bolsonaro nesse perfil identificado por esse estudo, ela tende a crescer. Por isso que é muito mais provável, baseado nisso, que Flávio Bolsonaro vá vencer essa eleição. Por quê? Porque Lula já perdeu essa eleição entre o eleitor médio, o eleitor de cidades pequenas, o eleitor de periferia. E, por incrível que pareça, uma das conclusões do estudo, e ele usou o Leblon no Rio de Janeiro como exemplo. Lula venceu no Leblon, em Copacabana, mas não venceu nas periferias. Portanto, é muito mais provável que Flávio, com a mesma votação, repetindo, e com esse mesmo perfil que ele conquistou, vá ganhar a eleição de 2026 para presidente da República. Eu sou Altair Tavares, esse é o Ponto Crítico, analisando o resultado eleitoral pela via quantitativa e da inteligência de dados.
1: Amanhã tem mais, nesse mesmo horário, 9 horas, a coluna do professor Altair Tavares. 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Na volta, entrevista com o deputado federal eleito pelo PL, Fred Rodrigues, aqui na Bandeirantes. 9:06.
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3: 9:09, de volta com Manhã Bandeirantes, opinião e debate nesta segunda-feira, não, terça-feira já, dia 6 de outubro. Muito obrigado pelo carinho, obrigado pela audiência maravilhosa aqui nas plataformas digitais, além da frequência 98.7 FM. A partir de agora a gente conversa com o Fred Rodrigues, vice-presidente do PL, eleito deputado federal. Assim como aconteceu em Goiânia, não sei se eu estou equivocado, deputado, o senhor foi eleito o mais bem votado de Goiânia e repetiu agora para a Câmara dos Deputados. Bom dia, bem-vindo à Bandeirantes.
4: Bom dia, obrigado, Thiago, obrigado nossos colegas de bancada aqui, nossos telespectadores, nossa equipe técnica. Bom dia, Altair, estava com o Altair ontem, participamos à noite, já estamos aqui de novo no outro programa.
3: Vocês estavam juntos ontem?
4: Ontem à noite estavam lá no Politeia com o Gão.
5: Exato.
4: E obrigado a todo mundo que está nos acompanhando. E sim, obrigado, Thiago, de verdade. E obrigado, povo goiano. Segunda vez seguida, mais votado de Goiânia, deputado estadual mais votado de Goiânia. E agora o federal mais votado de Goiânia. Acho que refletindo muito também da nossa campanha para prefeito aqui, que foi muito bonito. O pessoal abraçou muito o nosso projeto. E agora chegamos aí na terceira colocação geral, que é muito difícil, né? Competindo com pessoas muito grandes, né? O presidente da Assembleia. Adriana, que querendo ou não, é a favorita do PT aqui, muitos anos aí com o Lula na cadeira, mandando emenda aqui, adoidado, mandando dinheiro para cá, adoidado. Então a gente competiu com pessoas muito grandes e conseguimos um resultado excelente, incluindo fazendo a quarta vaga do partido, né?
5: Sejamos justos com os dados, deputado. A Adriana foi a segunda pior transferidora de emendas para o estado de Goiás. O pior foi Gustavo Gaia. Mas o senhor herdou um espólio de candidatura, né? Mas o senhor herdou dele efetivamente os votos que ele havia recebido na eleição anterior, porque ele foi na eleição anterior, ele foi o mais votado, né?
4: Eu acredito que sim, ele foi o segundo mais votado, né? O primeiro foi a Silvia, né? Silvia com 205, mas o senhor com 250 herdou. E o Gustavo com 200 ou 205, algo assim. Acredito que a gente herdou muito voto dele, mas o problema, a meu ver, nessa eleição, tá, foi que na eleição de 2022, acho que os candidatos que tinham coragem de se apresentar como bolsonaristas até então era eu e o Gustavo, né? Eu apresentei como bolsonarista para comprar a briga. Hoje parece algo óbvio, né? Que todo mundo tem que fazer isso, que tá na direita, mas naquela época não era tão óbvio assim. O óbvio só vem com a experiência. Então o Gustavo era o federal do Bolsonaro, eu era o estadual mais ligado ao Bolsonaro aqui. E acho que as pessoas haviam um certo receio, porque na eleição anterior, em 2018, o Vitor Hugo havia apresentado como federal do Bolsonaro, mas não teve tanto voto. Então as pessoas acreditavam que não transferia voto. Mas eu sempre tive consciência e fé de que se você chegasse defendendo verdadeiramente o que o Bolsonaro defende, a transferência aconteceria. Isso foi em 22. Aí agora surgiram muitos, né? Então eu disputei com muitos. Tinha uns 5 ou 6 federais aí falando que era do Bolsonaro, incluindo em outros partidos.
5: Entre eles.
4: O cara ia outro pro partido. Não, agora passou a eleição. Tô preocupado. Não, o Major Vitor Hugo, eu acredito que realmente é um cara fiel ao Bolsonaro, mas ele não tava disputando com o Gustavo pra federal, junto com o Gustavo pra federal, em 2022, né? Então eu tô falando assim, eu tive mais concorrência, né? No nosso partido, acredito que o Major Vitor Hugo, e

0: pessoas de outros partidos, né? Muita gente colocou o 22 no sufixo aí, é só o pessoal olhar.
1: A referência pode Magda Malfatto?
0: Eu não acredito que a Magda seja bolsonarista, né? Ela é do PL, uma figura antiga do PL, mas eu não acredito que ela seja bolsonarista, não. Mas eu acredito que ela tá ajudando a gente com a direita agora e tá na nossa bancada do PL, e a gente vai contar muito com a votação dela lá. Para poder nos defender lá e defender as pautas da direita.
2: Eu só faria uma.
3: Ela patrocinou as ocupações nos quartéis, ela votou a favor. Como é que o senhor diz que ela não tem essa característica?
0: Eu falo assim, talvez eu seja um pouco exigente nessa situação. Mas é uma construção que vem acontecendo. Como o Bolsonaro, como eu falei ontem no programa que a gente estava, Altair, que eu acredito, sim, que o Bolsonaro é um sentimento, não é mais só uma pessoa, e isso ficou provado nessas eleições agora. Porque a pessoa do Bolsonaro não apareceu, inclusive foi proibida durante um certo momento. Então o que apareceu foi o sentimento Bolsonaro e tomou conta do Brasil no que até a imprensa tradicional está chamando de avalanche bolsonarista. Então eu falo, quando eu falo bolsonarista, estou falando aquela pessoa que está lá desde 2014, 2016, defendendo, acompanhando, notando. O Thiago sabe, eu participo aqui desde 2019 falando as mesmas coisas que eu vou falar aqui hoje se você me perguntar. Então não é uma questão de não evoluir o argumento, mas é porque alguns valores são princípios, são constantes, e a gente tem que defender, porque o certo continua sendo certo, independente de quanto tempo passa. E a Magda, eu acredito que ela vai se portar, se posicionar, foi muito bem votada agora, retornou ao PL depois de ter saído, foi muito bem votada dentro do PL. Eu acredito que ela vai trabalhar pela direita, mas da perspectiva que eu tenho, de onde vinha o bolsonarismo, eu não acredito que ela tenha feito o que a gente fez ali.
3: Ficou algumas rusga quando lá no primeiro semestre, o ano passado, né? Teve aquela situação em que ela queria tomar a direção do PL, talvez para levá-lo para uma aliança com o Caiado. Ficou assim uma
0: rusga? Assim, é muito ruim. Eu sempre luto pela unidade do partido. E eu sempre luto pelo que o Bolsonaro determinou. E o Bolsonaro determinou que o Wilder é o nosso candidato. Então eu vou fazer o que o Bolsonaro determinou, porque foi o Bolsonaro que me abriu espaço, que me abriu as portas, que teve a coragem de apostar em mim para prefeito de Goiânia. E que veio aqui 4 vezes, mesmo com vários problemas de saúde, para ajudar a gente na campanha. Então sempre vou fazer o que ele determinar, e ele determinou que o Wilder era o candidato. Então, claro, foi muito ruim a Magda algumas vezes da declaração de que estava apoiando outro candidato e tal. Mas eu acredito que nesse momento são coisas superadas. O próprio Daniel hoje vai declarar apoio ao Jair ao Bolsonaro. E a gente tem que tirar o PT do poder agora nesse momento, e eu estou, inclusive, ansioso para poder trabalhar com a Magda e que ela possa ajudar muito a direita lá.
1: Deputado, eleito, né, deputado?
0: Obrigado, meu. Deputado também, só fui cassado, mas não perdi a eleição, não.
1: Quem abraçou a pauta bolsonarista se deu bem, conseguiu. E o que a gente viu em Goiânia...
0: Nem todos, né?
1: Em geral, né?
0: Nosso eleitorado identificou muito bem os oportunistas, eu acredito.
1: Em Goiás, a gente viu uma campanha de Wilder que, né, a gente... Durante todo o tempo, por exemplo, eu particularmente falo por mim, eu conversava com candidatos e com gente ligada ao grupo bolsonarista, e eles não mostravam entusiasmo com o Wilder. Por quê?
0: Olha, claro que tem o perfil, né? Por exemplo, eu tenho um perfil confrontativo, o Gaia tem um perfil confrontativo, o Bolsonaro tem um perfil confrontativo. O Wilder não tem esse perfil confrontativo, mas isso não impediria de ter os votos do bolsonarismo. Eu acredito que o que aconteceu foi que a discussão nossa estava tão evidente que seria o povo brasileiro se libertando das amarras do autoritarismo, se libertando do desgoverno PT, então estava cada um do lado. Essa polarização foi o que possibilitou que pessoas que tivessem um posicionamento mais aguerrido destacassem nos votos. Eu acho que para o Wilder ficou difícil para trazer essa discussão para dentro do governo de Goiás, até porque os adversários dele não eram necessariamente contra o Bolsonaro. O Daniel não era contra o Bolsonaro, o Marconi não era contra o Bolsonaro. O Bolsonaro deu inclusive, o Marconi, inclusive, declarações muito próximas do que o Bolsonaro falaria. Então ficou difícil para o nosso eleitorado identificar essa dinâmica de confronto. Eu acredito que isso pesou um pouquinho para que a gente não fosse para o segundo turno.
1: Pois é, mas a identidade é muito clara e a identificação é muito clara, por exemplo, com o seu posicionamento, com o de Gaia. Por que não essa empatia toda dentro do bolsonarismo com o Wilder?
0: Justamente por isso, porque o Wilder não trouxe a parte ideológica do debate, até ficaria difícil para ele fazer isso diante dos adversários. Se fosse um confronto PL contra PT, eu acredito que teria sido mais fácil, mas não era o caso. Então os nossos adversários estavam muito aliados. Eu acredito que o nosso eleitorado não percebeu aquele confronto, que é necessário, que não viam no Daniel uma ameaça como o PT. Quando estão votando em mim, no Gaia e até no Flávio, eles estão votando contra uma ameaça. Quando eles estavam votando no Ida, eles não identificaram, nosso eleitorado não identificou a ameaça do outro lado. entendeu?
1: Houve uma rusga ou um choque entre Gaia e Wilder no início da campanha, quando o Wilder foi lançado. O Gaia tinha um projeto e ele outro. Agora, com o resultado da eleição, como é que fica o equilíbrio de forças dentro do PL?
0: Olha, eu acredito que o Wilder deve continuar presidente. Eu acredito que o Gaia deve ter sim um espaço maior, principalmente na indicação dos diretórios municipais, né? Acredito que seja o mais correto. E a gente fazer essa readequação para todo mundo participar. Até então estava algo assim, de certa forma, um pouco mais concentrado na mão do Wilder. E o Gaia é o presidente municipal do PL, inclusive, né? Aqui de Goiânia, da capital, então tem o maior diretório individual. E eu acredito que agora todo mundo vai participar. Eu também vou participar como deputado federal. Muitos dos nossos deputados federais, né? Nós elegemos 4 deputados federais. E no final de contas ficou só o Gaia, né? O Agrobon saiu, o Alcide saiu, a Magda saiu, voltou para a eleição, mas havia saído. Então ficou só o Gaia. Então ficou uma participação, assim, um pouco pequena de deputados federais. Eu acredito que agora todos vão ficar. E a gente vai sentar com o Hilder e realinhar, mas eu acredito que agora é uma questão de conversar para que o partido fique unido. A gente precisa unir em torno do nome do Bolsonaro, né, pessoal? Eu acho que é o mais importante. O PL cresceu demais e a gente tem que amadurecer e honrar quem acreditou na gente.
3: No caso, a iniciativa de Wilder para buscar essa conversa de que ela é central, né? Ou seja, como presidente, ele que tem que buscar essa
0: negociação. Não entendi isso.
3: Essa conversa para alinhamento interno.
0: Ah, acredito que sim. Não, mas não tem rusga, não tem impedimento de comunicação, não há briga no partido, não tem ninguém que não está se falando. Então, né, ontem já falei com o Gaia, já parabenizei ele, me parabenizou, já falei com o Hilder, já falei com o pessoal da Nacional, então tá tudo muito tranquilo, não tem nenhum impedimento não, mas eu acredito que agora é questão de alinhar e todo mundo pô, olha, eu tenho meu espaço, eu tive tantos votos e a gente precisa alinhar o PL aqui de forma que todo mundo fique contemplado, porque todo mundo, afinal de contas, tem o seu eleitorado, que inclusive é o mesmo eleitorado, né? O eleitorado interpola bastante, o que o nosso eleitorado espera é a união, o PL tem que crescer, o PL não tem que se dividir.
2: Claro, vai lá, eu faço aqui.
3: Hoje acontece a visita de Flávio Bolsonaro com o apoio de Caiados e também de Daniel, né? A Flávio Bolsonaro, Gracinha também, né? Ou seja, Caiado leva aí um grupão, né, para apoio a Flávio. O senhor vai estar lá?
0: Ah, com certeza, com certeza. Ontem o governador me mandou mensagem, depois a gente, para parabenizar pela eleição, depois a gente conversou. E foi uma das primeiras coisas que ele me convidou, né? Mas, obviamente, se o Flávio Bolsonaro vem aqui pintar meio fio, eu tô lá, gente. Preocupa não. Onde ele tiver,
2: eu tô. E o Wilder, agora é pra apoiar. O Wilder, o senhor tem alguma informação?
0: Eu não conversei com ele ainda, mas acredito que vá.
2: O deputado, deixa eu fazer aqui uma observação de transferência de voto, que é uma grande discussão que todo cientista político fala e comenta, alude muito. Olha, será que fulano consegue transferir voto para outro, para Cicrano e por aí vai? O Fred está nesse embate de bolsonaristas, e aqui não é uma opinião, é fato. Desde 2018, 2019, aqui na rádio como comentarista, inclusive, e criou o próprio caminho dele nessa ala. Então, quando a gente fala de transferência de voto, olha, o Gustavo Gaia transferiu o voto pro Fred, eu acho que o Fred fez o caminho dele. Assim como outras lideranças do próprio PL vem fazendo também, então há essa construção, porque há um espaço muito expressivo do bolsonarismo em Goiás. Teve pesquisa que já colocou o estado como o mais bolsonarista do Brasil. Dito feita essa observação, na primeira pergunta, o senhor falou de prefeitura, sua participação na prefeitura na eleição passada. A gente pode ter uma revanche em 28, tá cedo, a gente sabe que tá cedo, mas é política, bravo. Política tá sempre...
0: Nem tomei posse, cara.
2: Tá mudando, como a terra tá sempre girando, pode ter uma revanche, que eu sei que o senhor ficou muito chateado com aquela história de diploma, esposa, por aí vai, uhum. Pode ter Fred na eleição de 2028?
0: Assim, na verdade os ataques não me chatearam não, Thiago, eu sabia, se eles estão falando de esposa e diploma é porque eles não acharam nada, né? Reviraram minha vida do avesso, todo mundo tava do meu lado do avesso e não acharam nada para ter que falar de esposa e diploma, se tivesse alguma coisa eles tinham jogado. O que me chateou na verdade foi o PT se unir, porque a gente ganhou o primeiro turno com uma margem boa, o PT se uniu ao Caiado e o Caiado aceitou esse apoio na época e elegeu o Sandro, né? Então o PT elegeu o Sandro. E outro dia o Luiz César Bueno falou isso. Falou, okay, o Sandro foi eleito com os votos do PT. Só que, na hora que eles vão se justificar, na hora que vem algo que o Sandro não fez que eles não gostaram, algo que ele fez de ruim pra Goiânia, eles falam, tá vendo? O PT fala, né? Tá vendo o que é que acontece quando a direita governa? Mas peraí, Vocês votaram no cara, vocês que elegeram o cara, então como assim, que acontece quando a direita governa? É, foi eleito com voto de vocês, então eles são muito dissimulados, né? Eles vão lá, fazem um estrago e depois ficam criticando o estrago que eles mesmos fizeram. É, agora respondendo a sua pergunta, hoje minha prioridade número um, né? De todas aí, elegeu o Flávio Bolsonaro. Nossa equipe já está nas ruas de volta. Tudo que era material meu, tudo que tinha de estrutura vai ser convertido para o Flávio. Eu acredito que todo mundo está fazendo isso. A gente precisa dessa margem boa aí no segundo turno para evitar a surpresa. Então, minha prioridade número um é eleger o Flávio. Depois, ir para Brasília, fazer esse confronto que eu fui eleito para fazer, que é efetivamente colocar o Supremo Tribunal Federal. Não tem ideia de acabar com o Supremo, não tem ideia de impedir ministro de trabalhar. O que a gente quer é que eles se comportem igual a Constituição fala para eles se comportarem. Eles não estão acima da Constituição, é só isso, e precisa de um Congresso forte para fazer isso. Dito isso, a gente vai discutir 2028 na hora certa. E acho que foi essa pergunta que você fez agora foi a que eu mais escutei na campanha. Ah, mas você vem para prefeito, né? Você vem para prefeito. Principalmente aqui em Goiânia, muita gente pergunta. O pessoal, eu senti que eles estão ansiosos por isso, né? Até pela péssima gestão do Sandro. É, mas a gente vai discutir na hora certa, mas eu acredito que hoje o nome que mais tem credenciais para disputar esse pleito dentro do PL seria o nosso. Mas não é hora de discussão disso.
3: Mas o Mabel pode estar ali no evento com o Flávio Bolsonaro hoje no apoio.
0: Eu espero que sim, vamos lá, Sandro. A gente tá precisando do seu apoio para derrotar o Lula. Vamos embora. Agora é todo mundo lá contra o Lula.
3: Agora pode ficar juntinho, mas depois vai ser separadinho.
0: Deus, ele fez isso na campanha ou ele não tentou ser o candidato bolsonarista aqui quando começou a campanha do prefeito? Ele não foi lá receber o Bolsonaro lá no Taterçal? Então, vamos aí, Sandro, de novo, estamos precisando aí de você lá e a gente tem que derrotar o Lula agora, gente. É tudo contra o Lula. Vocês que estão antecipando a discussão, eu só falei minha opinião, não, mas não preocupa, sim, não.
3: Mas é da natureza, né? A gente especular, né? Sabe?
0: Sem problema.
1: Qual a sua avaliação da gestão do Mabel?
0: Acho que muito ruim, cara. Acho que muito ruim. Eu conversei muito com os comerciantes nessa campanha e quase todos estão muito arrependidos, né? Até os que votaram nele estão arrependidos. Eu tenho a perspectiva de que a prefeitura dificultou muito a liberação de licenças. Está caindo muito em cima do comerciante. Ah, essa questão da poda das árvores, eu entendo que algumas são necessárias, mas parece que o pessoal está exagerando, estão condenando árvores aí que não poderia. A gente vê aumentando a arrecadação todo ano. A gente tinha uma perspectiva de investimento aqui, segundo a LOA, de 15% na saúde. Goiânia investe 21%, e mesmo assim a saúde nossa continua um caos, continua faltando suplementos básicos nos postos. Fecharam postos essenciais, como o do Novo Horizonte. Então, assim, tanta questão de saúde como o empreendimento, que é o que a gente pretendia destravar a Goiânia, para o nosso empresário voltar a produzir, para as lojas voltarem a abrir, para a gente não ficar sofrendo com licença, pelo menos a burocracia estatal sair da frente, né? Já que a economia, muito em função do desgoverno petista, ainda está ruim, pelo menos a burocracia estatal sair da frente, o Sandro não conseguiu fazer. E a questão da saúde, ele também não conseguiu fazer. Então, eu não sei, eu não vejo como isso pode estar bom, né? E a gente vai ter que bater nisso, claro, que eu preciso me aprofundar mais ainda. É uma discussão que a gente tem que tomar. Agora eu me preparei bastante para Brasília, mas a discussão de Goiânia a gente vai se aprofundar no momento certo.
3: Fred Rodrigues, né? Deputado federal eleito. O país se resume a votar questões que envolvem o STF, ou os interesses do país, estratégicos, como nação, desenvolvimento, são muito maiores do que isso? E aí eu te pergunto se o senhor vai propor algo fora, né, dessa questão de STF.
0: O problema é que o STF está influenciando e entrando no meio dos interesses do país sem ter um único voto, Altair. Esse é que é o nosso problema. Então, o Bolsonaro, por exemplo, tentava passar uma lei que beneficiava as pessoas, tenta fazer uma redução de alíquota aí para reduzir o combustível. Aí vai lá um deputadinho do partido da Nico de esquerda, judicializa aquela lei que foi aprovada no Congresso, o STF, com uma decisão monocrática, o ministro vai derrubar a lei. Então, enquanto o STF continuar se comportando como político sem ter voto, infelizmente, a gente tem que se preocupar com isso. Porque a gente é um parto para eleger 513 deputados, 81 senadores, é um parto ainda maior para você passar uma lei, para chegar um ministro lá iluminado e derrubar essa lei. Claro que isso é muito reflexo da nossa Constituição de 88, que deu muito poder, deu um poder exagerado, mas ela deu esse poder na confiança de que os ministros, né, saindo ali daquela época ali do regime militar, essas pessoas da sociedade civil que seriam integradas como ministros, teriam um caráter e teriam uma consciência de não abusar dos seus poderes, mas a gente viu que não é isso. Hoje os caras vêm, quebram uma lei, e depois eles decidem se aquela quebrada de lei que eles fizeram foi errada ou não, e eles decidem que foi certo. Então, assim, ó, cometemos uma infração aqui, mas a gente decidiu que não tem problema cometer infração. Então, a Constituição, Código Penal e Código Civil não serve para nada no Brasil, porque o ministro do STF pode revogar qualquer lei a qualquer momento. Então, sem dúvida, enquanto a gente não resolver essa questão do autoritarismo, Altair, o país vai ficar travado, porque mesmo que eu tento passar uma lei que resolva o saneamento básico, um deputado de esquerda vai lá, acha que é ruim, judicializa, cai na mão de um ministro alinhado, aí eles derrubam a lei. Então, se não resolver isso, se eles não voltarem a se comportar constitucionalmente, vai ser difícil falar de progresso do Brasil.
1: Pois é, nessa discussão sobre o papel de cada instituição, tem também uma discussão sobre o Congresso, sobre a Câmara dos Deputados. Por exemplo, os deputados hoje são muito mais despachadores e gestores de emendas do que legisladores, do que trabalharem para poder aprovar as leis que às vezes são, que demandam questões que são resolvidas no STF justamente por omissão da Câmara dos Deputados. Qual a sua visão sobre esse papel da legislatura?
0: Acho que a gente tinha que ser mais eficiente, eu acho que tem lei demais. Muita gente chega, que projeto você vai apresentar? Quantos projetos você aprovou? Eu acho que hoje em dia tem tanta lei no Brasil e nossa Constituição, nossas leis, até nosso Código Tributário, ele é tão conflitante às vezes que a gente está precisando de um revogaço. Eu sou a favor de que para cada lei aprovada a gente tinha que revogar umas três. Porque a gente precisa de simplificar. O contribuinte, né? Vamos colocar o contribuinte que vai pagar nossos salários. Ele não tem noção do que está acontecendo, ele não consegue entender, não consegue interpretar. E se você cria uma literatura, uma literatura legislativa, digamos assim, que é incompreensível para a população comum, você está fazendo um governo à cega, você tá excluindo a população da participação. Então a gente tem que simplificar toda a legislação que a gente tem. Claro que esse é um debate aí talvez para mais de uma década, mas a gente precisa iniciar esse debate, do contrário o Brasil vai ficar cada vez mais complicado para o cidadão entender o que está acontecendo. O cidadão não entende o que está acontecendo, ele não consegue cobrar. Então, claro, essa pauta do STF, mais uma vez, não é fechar o STF, não é proibir ministro de trabalhar, não é perseguir ninguém, mas é se comportem igual a Constituição fala para vocês se comportarem.
1: E qual que é a sua primeira medida, o seu primeiro projeto, a sua primeira ação dentro do Congresso? Você já pensou nisso?
0: Olha, individualmente a gente não vai fazer nada, a gente vai trabalhar com uma bancada e com uma força da direita, né? Só o PL fez 121 deputados federais, mas eu acho que a primeira coisa que a gente tem que fazer é barrar a implementação da reforma tributária da forma como ela está.
3: Como assim?
0: Vou te dar um exemplo. Tem a questão do split payment hoje em dia, né? Geralmente quando o comerciante faz... Split payment.
3: Split payment.
0: Você é comerciante, tá lá na reforma tributária do Lula. Você faz uma venda e hoje em dia você faz aquela venda, você passa ela na maquininha de cartão de crédito, você é comerciante, você passa ela na maquininha de cartão de crédito, você vai ter 30 dias, você tinha até então 30 dias para aquele dinheiro girar e só no fim dos 30 dias é que você... teria que fazer o recolhimento do imposto.
3: Você teve o fator gerador.
0: Isso.
3: E pagaria o imposto a posterior.
0: Isso. Com o split payment, já acontece no mesmo dia. Então você perde aquele capital de giro ali de 30 dias, algum tem uns prazos de 60 dias, você vai pagar, o Estado vai recolher o imposto de você antes mesmo que você tenha a oportunidade de receber.
3: Eu tô me lembrando Marconi Perillo quando inventou um negócio muito parecido com isso. Na entrada de mercadorias. Eu me lembro dessa história da CIEG reclamar muito sobre isso.
0: Isso. Então, veio uma simplificação, Otávio, mas até mais importante do que a simplificação tem que vir para o eleitor poder entender para que ele possa cobrar a redução. O Estado sempre tem que ser obrigado a fazer mais com menos. Porque o Estado hoje ele é o melhor sócio do empresário de todos os tempos, né? Se o empresário tem lucro, ele divide com o empresário. Se o empresário tem prejuízo, o empresário está sozinho. E é empresário que gera emprego e renda para o Brasil. O Estado não tem como empregar todo mundo. Então, a princípio, o que eu quero fazer em primeiro lugar, obviamente a gente já vai estar no confronto, né? Mas os projetos não precisam parar na Câmara, mas a gente tem que barrar essa reforma tributária, tem outros pontos mais controversos.
2: Judicializar, né? Judicializar, porque já foi aprovada, né? Em vigor, inclusive.
3: A expressão barrar, ela é bastante ampla, né? Então, só citou um item, e pelo que eu entendi, há muito mais coisas, ou é uma questão de...
0: É uma questão, claro.
3: Projeto geral mesmo.
0: Não. Algumas coisas, por exemplo, se você fazer um imposto único, é muito bom. Eu sou a favor de você fazer um imposto único. Sim, só que a gente não sabe a alíquota dele ainda, não sabe como vai trabalhar, não sabe como vai ser feita a divisão do Estado, para os estados. Então, se tiver esse conselho, essa concentração, onde realmente ali tudo vai para a mão do governo federal e só depois é feita a distribuição, de acordo com um quesito que o governo federal ainda também não determinou, então o que é que vai fazer tal estado receber mais? Por exemplo, hoje o estado de Goiás manda R$100 de impostos federais para o governo federal todos os anos e recebe de volta, sabe quanto, bicho? 67. São Paulo, de cada R$100 que eles mandam, eles recebem 16. O Maranhão manda 100, recebe 300. Aí. Então a gente está pagando a conta de outros estados.
3: Brasília não manda nada e recebe quase tudo.
0: Eu tenho isso também. Não, eu tô falando do contribuinte,
3: Brasília,
0: né?
3: Brasília é acho sustentada
0: o
3: governo
0: contribuinte. Não, mas a gente está falando de contribuinte, né? Eu também concordo na parte política, sim.
2: Mudar o pacto federativo?
0: Agora, é uma possibilidade, né, Thiago? Mas eu acho que a reforma tributária é até que ser mais ampla e embarcar essas discussões. Por exemplo, a questão das importações de carros, né? Você vê importação de carro com 30 anos, o cara só pode trazer carro com 30 anos de idade. A maior dificuldade e a própria importação dessa questão das armas também. Então, O direito ao armamento no Brasil continua liberado, né? O que eles chamam de estatuto de desarmamento não foi revogado, foi tudo feito.
3: Isso não protege a indústria nacional de armas?
0: Não, mas tudo, a indústria nacional tem que ser protegida. Nada nosso assim de indústria tem que ser protegido. Ela não pode estar em desvantagem. A gente não pode enfiar imposto no empresário brasileiro, enfiar taxa no empresário brasileiro e trazer gente para competir aqui sem essas taxas. Aí qual que é o pensamento da esquerda? Vamos taxar o que está entrando. Qual que é o pensamento da direita? Vamos parar de taxar quem já está aqui, gente.
3: Mas o Trump taxa todo mundo que
0: é questão diferente, é questão inverso, diferente, né? Aí ele está usando a tarifa como... O Brasil não usa. O Brasil usa tarifa e o imposto para tirar dinheiro do brasileiro. O Trump está usando a tarifa como forma de negociação. Então, se você se adequar, se você competir de forma justa com os produtos americanos, ele tira a tarifa de você. Aqui não, a gente taxa para tirar dinheiro do povo brasileiro. Não, a gente não, né? O PT,
1: né? A estratégia é mudar, então, a reforma tributária que começa a valer a partir do ano que vem.
0: Eu acho que essa é uma das prioridades, né? Não, mas tem um, não, gente, tem 1 milhão de prioridades, porque só é só um programa. Mas agora, a gente precisa de uma reforma do judiciário. Não tem como o CNJ ficar decidindo e punindo juízes, porque o juiz deu uma decisão ideológica contra o que o CNJ acredita. E hoje, para quem não sabe, o presidente do CNJ, depois de ter sido Luiz Felipe Salomão, que foi um dos caras mais agressivos de esquerda que eu já vi, agora é o Benedito Gonçalves, aquele do Missão Dada é Missão Cumprida do Moraes. Então o CNJ, que é hoje quem fiscaliza as decisões do judiciário no Brasil inteiro, tá na mão de uma pessoa claramente alinhada ao Lula. Então se você for lá, juiz, a Ludmila Lins Grilo, por ela dar opiniões contra o ministro da STF, ela foi aposentada compulsoriamente, que é a maior punição que um juiz pode ter. Então assim, o país tá do avesso, gente.
1: E a reforma política.
0: Três programas.
1: É uma reforma que vai sendo empurrada para frente. E não é uma decisão só do governo, aí tem que ser uma decisão do próprio Congresso também, dos partidos políticos, por exemplo.
0: Eu acredito que tem muita coisa que possa ser feita na reforma política, mas eu não vejo onde a gente trabalharia nisso agora, né? Eu não acredito que o Flávio deva brigar pelo fim da reeleição, não acredito que seja interessante nesse momento. Ainda que ele tenha mencionado, mas assim, sempre houve a reeleição, e se a gente mudar a eleição para 5 anos, nesse momento acredito que fica algo complicado do pessoal entender. Talvez seja uma discussão mais para frente. Agora, eu sou a favor do fim da reeleição nos termos que acontece hoje no Brasil. Por exemplo, hoje o cara pode se eleger repetir o mandato, aí ele fica fora e volta depois, repete, entendeu? Tem que ser igual nos Estados Unidos. Tem 2 termos, né? 2 mandatos e acabou. A pessoa não pode mais se candidatar.
3: Isso para presidente.
0: Para presidente, né?
3: Isso.
0: Não para todos. Até para governador também, qualquer cargo do executivo, né? Qualquer cargo do executivo, eu acredito que tem que ser assim. Governador, prefeito, dois termos.
3: O senhor está indo contra o Fábio Souza, que foi deputado federal e agora está voltando.
0: Não, executivo.
2: Só para executivo.
3: E o restante, Figueiredo, do jeito que está?
0: Porque a legislativa é uma eleição mais difícil, é proporcional, né? São mais candidatos, então não tem problema. Agora, o executivo, como é uma questão administrativa, né? Acho que não tem essa necessidade, né? 2 mandatos já é o suficiente para você provar se você consegue ou não ser um bom administrador.
3: Nós citamos emendas, e para concluir, o senhor disse ontem, né, que seria um deputado mais atencioso com emendas. Eu citei agora há pouco, né, que um dos deputados que menos deu atenção a emendas foi Gustavo Gaia, pela posição que ele tem, né, nos relatórios que a gente tem sobre o assunto. O senhor, então, vai inverter essa situação.
0: Inverter não, porque eu não causei ela. Não posso inverter algo que eu não causei. Eu vou manter a tradição que eu tive. Eu, enquanto deputado estadual, no único ano que eu tive, enviei muitas emendas. A gente conversou com casos de caridade.
3: Você não vai desperdiçar a emenda?
0: Não vou deixar de aplicá-las, né? Não vou deixar de aplicá-las, até porque elas se eu deixar lá, ela vai ficar por conta do governo federal. Eles não vão colocar em orfanato, eles não vão colocar em hospital, vão pegar para eles. Então eu vou utilizar da melhor forma que eu consegui, assim como eu fiz aqui para deputado estadual. E olha que deputado estadual, eu também não fui eleito, ninguém me pediu emenda. Então chegou lá no dia de destinar minhas emendas, minha esposa fez umas visitas à casa de caridades pelo estado e a gente conseguiu fazer, mas tem um limite, né? Não é tudo que pode ir para caridade, para filantropia. Tem as emendas que já são predestinadas para saúde e educação. Então eu acabei ajudando alguns amigos deputados meus que pediram, que eu realmente cheguei neles e falei, cara, eu não tenho onde colocar. Vocês têm? Eles, claro que eu tenho.
3: Então, eu já vou pedir suas emendas pro lar de idosos de Palmelo, viu? Então já estão.
0: Vamos fazer uma visita lá, que dia que eu posso. Aí. Eu sempre visito antes, mas vamos fazer uma visita. Onde que fica?
3: Lá construção do lar dos idosos de Palmelo.
0: Não, vou fazer uma visita lá. Você tem. Pode me cobrar. Pode me cobrar. Eu vou fazer uma visita lá e o trabalho dele sendo certinho, eu acredito que é, já que você tá falando. A gente vai ajudar sim, com certeza.
1: Deputado, o PL fica na base do governo Daniel Vilela, então, mesmo na Assembleia?
0: Não, isso é outra discussão. Essa é uma discussão.
2: A pauta
0: que,
2: é Flávio Bolsonaro hoje.
0: A pauta
2: hoje,
0: é Flávio Bolsonaro, não há condicionante nenhuma, tanto do Caiado quanto do Daniel, para esse apoio, né? Acho que eles só perceberam mesmo que o Flávio vai ser o melhor presidente para Goiás do que o Lula seria.
3: Entre os deputados eleitos, a Mauri já tem proximidades, né, com o Caiado. O Zeda. Raiado não, é qualquer outro.
2: Major, Vitor Hugo.
3: Não, Major não. Major.
0: O Eduardo Prado.
3: Eduardo Prado.
0: O Marquinho.
1: Foi o não tem, é oposição, não tem, não tem conversa. É.
3: Então vai ficar meio misturado.
0: É, o Marquinho também. Que, é meio... E... Qual foi o outro nosso? Eu não acompanho. É porque você fica. O pessoal acha que é estranho, como você não sabe? Porque você fica tão focado na sua eleição, pessoal, que realmente.
2: Foram, quatro, é difícil. Foram, né? Cinco. Cinco. O Zeda, o Marquinho, Major Araújo. Não, Major Araújo ficou de fora.
0: Infelizmente, Major Araújo ficou de fora.
2: Eduardo Prado, faltam dois, hein, gente? A Mauri, quatro. Falta um agora. Falta um. É. Foram cinco mesmo no estadual?
0: Vocês não estavam em campanha, vocês têm a obrigação de saber.
2: Rapaz.
1: Foram... Não, nós estamos trabalhando.
0: Eu estava na minha campanha.
2: Que apagão, hein?
1: E não, e já falamos nomes aqui. É a memória mesmo, é o cansaço.
2: Que apagão.
1: Vamos pegar aqui?
2: Não, a gente vai ter que. Então, vamos assim, lembrar depois
3: na prática,
2: que a
3: gente. Então vai ficar misturada.
2: Lissau, é
0: que retorna. Lissau. Ô, meu presidente, desculpa aí. É o cérebro parar de funcionar.
2: O nome da assessoria aqui que lembrou. Ninguém aqui lembrou.
0: É, foi o Paulo aqui, nosso
2: Paulo,
0: assessor,
2: nosso querido Paulo, é que sabe tudo então, de política, lembrou de Rio Verde, Lissau e Vieira
3: não
2: de volta.
3: Não deve ter unidade, então.
0: Eu não sei, o Lissau não estava tão alinhado assim ao Caiado da última vez. Né? Mas isso é coisa para eles resolverem, né? O meu posicionamento vai ser de independência. Não vou ficar procurando brigas desnecessárias, até porque meu adversário é o PT. Mas assim como eu fiz com o governo Caiado, se eu achar que está errado, eu vou votar contra e não adianta me ligar.
2: Não tem que finalizar. E o senhor é vice-presidente do partido. O PL provavelmente vai beliscar a presidência da Alergo. Isso é natural discutir.
0: Eu acredito que o Lissau deve ser. Ele não falou ainda, né? Mas eu acredito que seja natural. Já foi presidente, é um dos nomes fortes para essa contenda.
2: E para a Câmara, vão com o Hugo Mota de novo ou o PL também?
0: Não, a Câmara agora a Câmara é nossa. A Câmara é nossa, o Senado vai ser nosso, a gente vai apresentar candidatos
2: e
0: lá.
2: E
0: vamos brigar até o fim.
2: Do Lula?
0: De forma alguma. Não, ainda eu acredito no Senado do Rogério Marinho. Agora, para o Congresso, amanhã a gente tem uma reunião com o Valdemar, toda a bancada foi convocada. A gente vai estar em Brasília e essa discussão deve ser dada lá. Mas o Senado a gente já deixou antecipado que seria o Rogério Marinho o presidente e nosso candidato.
2: Se Flávio for eleito, o vice será do meu estado, de Alagoas. Uma curiosidade aqui para vocês.
0: Ah, sim, o Alfredo Gaspar, é verdade. Gaspar é verdade, excelente pessoa, procurador. Muito forte. Arrastou muito voto pro Flávio no Nordeste e muito admirado lá.
1: Então, a primeira entrevista, você...
2: É obrigação do vice-presidente do PL conseguir essa entrevista pra gente. Eu entrei em contato, a assessoria
0: falou. Com o Alfredo Gaspar?
2: Com o Alfredo, por
0: ele
2: favor.
0: Ele aqui, a gente fala, claro.
2: Senão a gente vai fazer campanha anti-Fred aqui.
0: Que é isso,
2: a prefeitura
0: gente?
2: De...
0: Quanto tempo eu tô vindo aqui? Que é isso?
2: Obrigado, viu, deputado, pela participação aqui.
0: Thiago, muito obrigado, assim, muito honrado. Tem sido uma caminhada gigantesca e vocês aqui da Rádio Band sempre abriram as portas pra mim. Então estou muito feliz, obrigado aqui meus colegas de bancada por participarem comigo, obrigado nossa equipe técnica e principalmente obrigado ao povo de Goiás por tudo que vocês fizeram por mim e me dando essa honra de ser o terceiro mais votado de Goiânia, a ponto da gente conseguir levar um outro deputado. Estou muito feliz, vou representar muito bem vocês lá na melhor forma que eu conseguir. Me cobrem sempre, viu, pessoal? Não tem problema de ser cobradão. Me cobrem sempre e orem por mim, que o negócio lá não é brincadeira, não.
2: Fred Rodrigues conversando com você aqui na Bandeirantes, 9h40, daqui a pouco a gente volta.
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10: Esse aqui é o Repórter Bandeirantes, informação para todo o Brasil pela Rede Bandeirantes de Rádio. Pedro Campos, a gente começa por onde, Pedro?
11: Vamos falar com o jornalista Felipe Killing, noticiário internacional, aqui no Repórter Bandeirantes. Fala, Killing.
10: Bom dia, Killing.
12: Fala, pessoal, tudo bem? O governo da Noruega prepara uma proposta que será enviada ao parlamento o quanto antes para restringir óculos de inteligência artificial com câmera, alegando que isso viola a privacidade de muitas pessoas. A lista é longa, ele não será permitido em parques, principalmente escolas e creches, por conta de crianças, consultórios médicos, praias, piscinas, e a Meta afirma que esses óculos avisam quando estão filmando ou tirando uma foto, porque há uma luz que pisca, mas autoridades da Noruega afirmam que isso não é suficiente, já que muitas pessoas acabam sendo gravadas sem consentimento e sem saber. E essa é uma decisão que vai em linha com outros governos ao redor do mundo. Nos Estados Unidos e aqui na Inglaterra, já há proibição desses óculos em alguns estabelecimentos, como cinemas e também em tribunais. A Noruega afirma que haverá um estudo e uma comissão independente que vai fazer uma proposta mais ampla ao governo, mas até lá haverá essa restrição temporária. Uma restrição que vale para locais públicos. Em ambientes privados, essa tecnologia ainda será liberada. Eu volto com vocês.
10: Muito obrigada ao Felipe Killing, com a informação direto de Londres, aqui no Repórter Bandeirantes, agora 9h47.
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2: Nove e 49. De volta com Manhã Bandeirantes, opinião e debate. Professor Altair, então não é união? Não há união agora de PL com MDB e PSD de Caiado?
3: Como assim você está partindo por essa... Quando você trata do acordo de hoje com comportamento de bancada futura?
2: Achei que era isso.
3: Ah, tá. Não, mas eleição é eleição. Exercício de cargo regional é outra coisa.
2: Eu acho que uma coisa é uma coisa, outra coisa é outra coisa. Outra
3: coisa é uma coisa bastante simples isso. Cada um, cada coisa no seu lugar.
2: Projeto nacional, tamo junto. Projeto local, vamos conversar.
3: Talvez dê certo, talvez não dê.
2: Mas a leitura que o senhor fez, vamos agora trazer para cá, dos quatro, dos cinco do PL, Eduardo Prado, exceto o Prado, os demais podem ter um alinhamento conversa, com o Daniel?
3: O que a gente ainda não conhece, né? Marquinho, uma dúvida. Mas acho que o Lição é conversável.
4: É sim.
3: É.
4: O Lição não é de confronto.
3: E aí? Ele tem um confronto local lá com Paulo do Vale, né?
4: É.
3: Aí é outra coisa.
2: O Paulo do Vale certamente está lá na base, né?
3: E é aliado número um de Caiado.
4: Agora, pode ser situação de confronto ou o Lissau é mais com ressalva, porque a proximidade do Caiado e de Daniel com Paulo do Vale é muito grande.
3: Ou seja, ele tem raízes complicadas para isso. No entanto, os interesses pessoais aqui, locais, legislativos, prevalecem, penso eu.
2: Vou voltar com esse tema ainda, mas deixa eu trazer o Divino Lucena de novo, ao vivo, acompanhando a agenda do prefeito Sandro Mabel na manhã desta terça-feira. Divino, mais uma vez, bom dia para você. Qual a situação de momento nessa entrega na área da educação da prefeitura de Goiânia, hein?
5: Tiago, já marcamos presença aqui agora em Aparecida de Goiânia, no Centro Administrativo Maguito Vilela, onde ao fundo, o amigo que está no YouTube pode perceber ali, aquele veículo Kia, UK 25.000 é a marca dele, que vai estar então sendo entregue agora há pouco pelo prefeito municipal de Aparecida de Goiânia, o Leandro Vilela. Esse veículo destina-se à utilização das equipes que promovem a recolhida dos recicláveis dentro da cidade de Aparecida de Goiânia. O veículo será então formalmente entregue agora pela Prefeitura Municipal de Aparecida de Goiânia e Secretaria Municipal do Meio Ambiente, em conjunto com o Governo do Estado de Goiás, a Secretaria de Estado de Retomada. O veículo então vai estar servindo para recolher todos os recicláveis dentro da cidade de Aparecida de Goiânia. E um detalhe, o motorista e o próprio combustível será bancado pela Prefeitura de Aparecida de Goiânia e ficará sempre à disposição das recicláveis que consta aqui em Aparecida de Goiânia. O prefeito daqui a pouquinho vai fazer o seu pronunciamento de entrega deste veículo. E um outro detalhe também, será assinado um termo de permissão para o uso do terreno, também terreno público lá da cooperativa dos trabalhadores de catadores de materiais recicláveis, e um detalhe ainda, né? Recicláveis a cooperativa feminina desses materiais aqui em Aparecida de Goiânia. Daqui a pouco, então, a solenidade de entrega por parte do prefeito Leandro Vilela, aqui de Aparecida de Goiânia, do veículo que vai estar servindo, então, a cooperativa de recicláveis aqui em Aparecida.
2: Valeu, Divino, obrigado. E quando eu disse Prefeitura de Goiânia, prefeito Sandro Mabel, por favor, entenda Aparecida, prefeito Leandro Vilela. Fiz uma confusão com as prefeituras. Altair Tavares e Vassil, vocês sabiam que eu sou motorista de caminhão
4: também? Todo mundo faz essa confusão todo dia, viu? Até porque a divisa não existe
2: mais. Sabe mais. Eu não sei se eu estou em Setor Pedro, na Vila Brasília, Parque Amazônia.
4: Então, não se sinta aí muito triste, porque tá na conta.
2: E são contemporâneos de Câmara, Leandro e Mabel, né?
4: É, eles tiveram no mesmo
2: juntos,
4: período.
2: Né, Altair? Sei que é o historiador da bancada, tiveram juntos.
3: Leandro Vilela?
2: E Mabel.
3: Você apertou bastante aqui nessa questão, mas se não me engano, sim.
2: E outra coisa curiosa, que até conversei lá na apuração, no domingo de eleições, uma curiosidade também, nesse mundo de curiosidades, que o Mabel governou junto com Maguito Vilela, este no governo do estado, aquele na Câmara dos Deputados. E agora tem Mabel e o filho de Maguito, este no governo do estado, assim como o pai em 94, e aquele, não na Câmara, mas agora na cidade mais importante do estado. Curiosidades, Altair.
3: De fato, os políticos rondam, né? Se você for caçar curiosidades, são muitas demandas, né?
2: E a atitude mordaz, irônica de Altair, Vassil.
3: Mas assim...
2: Para dizer que você está falando bobagem, que políticos rodam e se encontram.
3: A carreira do Mabel, ela é cheia de nuances, né? De muitas coisas que ele fez, né?
4: É.
3: Incluindo o fato de que no governo de Lula e Dilma...
4: Ele sempre foi hiperativo.
3: No governo Lula e Dilma, ele tinha acesso ao DENIT.
4: A hiperatividade dele não é exclusividade da prefeitura, desse período da prefeitura.
3: Não, ele sempre foi muito dinâmico, né? E participou, inclusive, lá nas origens do MDB no governo, da criação dos programas de incentivo. Ele gosta de falar dessa participação dele. Tanto é que uma das empresas que ele construiu, a Mabel, foi construída em cima de programas de incentivo. Então, Mabel tem ele tem uma memória, uma participação, uma história grande aqui na
4: cidade. Foi candidato a prefeito aqui pelo MDB.
3: Em 1992. E perdeu para Darcy Acores. Um fato importante.
4: E quer outra curiosidade?
2: Sim.
4: Foi eleito Darcy Acores, que era do PT. E agora foi eleito com os votos do PT.
3: Do PT. Olha que ironia. Quando se fala isso,
2: e com a filha do Darcy participando desse conjunto
3: do
2: também.
3: Do jeito que o Fred Rodrigues fala, né? Até parece que houve uma reunião, uma conversa, uma combinação, uma estratégia. Não, ele recebeu os votos de forma natural, porque os petistas sabiam que o Fred representava o bolsonarismo, eles deram o chamado voto estratégico.
4: Tanto que o PT não está na gestão.
3: O PT não está na gestão, não. Do jeito que ele fala, até parece que houve uma combinação. Não houve, né? Partido não manda em voto de ninguém, né? As pessoas votam onde acho que elas se devem, né?
2: Vamos embora?
3: Uma informação sobre a Comug, que está no Diário de Goiás agora, para quem tem interesse. A Comug lançou um processo para contratação de pessoal, processo seletivo simplificado, com salários de até 15 mil reais. 15 mil, rapaz, que é isso? Analista júnior de projetos e obras, tem que ter formação superior nessa área de projetos e obras. 8 mil reais, uma vaga. Pleno, 11 mil. Analista sênior, 15 mil. Na área de governança de projetos, aí é parte de administração, gestão, 8 mil, 11 mil, 15 mil também. Analista de licitações e conformidade processual, as exigências na área da contabilidade e na área do direito também. 8 mil, 11 mil, 15 mil. Olha só como, investindo na gestão.
2: Quero participar. Como que eu faço, hein, Altair, para participar desse processo?
4: Quem já está pegando a carteirinha de estacionamento pode participar também ou não?
3: Informações no site comurg.com.br.
2: Na matéria, abri aqui a matéria do Diário de Goiás, uma matéria muito eficiente, inclusive da nossa colega, quem foi que fez essa matéria? Luana Cardoso fez a matéria. Dentro da matéria tem um link para o processo seletivo para você participar. Salário graúdo de 15 barão.
3: Eu não me lembro quando que a Comum fez algum tipo de processo seletivo para alta gestão, assim. Ele sempre fez mais para outras áreas, né?
2: É, e tá certo. 9h58, bora embora, volta aí.
3: Bom dia, ouvinte, um grande abraço para você. Felicidade de estar aqui frente a frente, olhando para esses olhos que me encantam de Vassi Oliveira e para essa careca luminosa, esse aeroporto de mosquito fenomenal que é Tiago Humberto.
2: Não fala isso, que o pessoal fala aqui no ar, que é rádio, fala que eu sou cabeludo, você fica me entregando até amanhã, Vassi.
4: Um abraço a todos, fiquem com Deus.
3: É natural ou você raspa?
2: Rapa todo dia.
3: Rapa todo dia?
2: Resga. Dá um trabalho que você nem tem ideia, viu, Altair? Vamos embora, 9h58, na sequência tem o Nossa Área com muita informação para você. Bom dia para todo mundo e até mais.
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0: Em hora de ser feliz, 10:03, está começando mais um Nossa Área, com um oferecimento do Laboratório Núcleo, o laboratório que está sempre de portas abertas para você, literalmente. 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Bom dia!
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0: É um prazer poder te chamar de amigo. Seja muito bem-vindo, bem-vinda. Estamos começando pela Bandeirantes Goiânia, mais um Nossa Área. Edição dessa terça-feira, hoje, dia 6 de outubro de 2026. A partir de agora, o que é notícia no seu time do coração, você acompanha aqui com análise, comentários, opinião dele, de Cláudio Rabelo de Castro, nosso querido Cacau, o maior craque da opinião. Reportagens de Divino Lucena, Tandara Reis e Igor Adorno. Nossa Área que tem na mesa de áudio, comandando a nave, ele, o Andrezinho Villanova. Na central de vídeo, o fenomenal Luther Sardinha. 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nossos amigos, amigas internautas, conectados pelas multiplataformas da Bandeirantes Goiânia, Instagram, TikTok, Facebook, YouTube, @ Rádio Bandeirantes Goiânia, no X, no X, no antigo Twitter, @ RB Goiânia, também no www.radiobandeirantesgoiania.com.br, Radiosnet, aplicativo Bandplay. Hoje, terça-feira, abraçando você. Obrigado pelo carinho, por essa companhia maravilhosa e principalmente pela amizade de todos os dias. Que a sua terça-feira, que o seu início de semana seja bastante produtivo e bastante abençoado por Deus. Quando o relógio da Bandeirantes marca 10:06, tá na hora de sabermos o que é destaque no seu time do coração.
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0: Esmeraldino, hoje tem Verdão em campo, e se tem Verdão em campo, tem informação, tem notícia, tem ele, Divino Lucena, torcedor do Goiás, quer te ouvir, bom dia!
1: Um abraço, Danilo, um abraço especial para o amigo ligado aqui na nossa área desta terça-feira. Hoje tem Verdão em campo, na Serrinha, 8:30 da noite contra a equipe do Atlético, as duas equipes coladinhas ali, ó, lado a lado na tabela de classificação. Verdão 12º colocado com 42 pontos, o Atlético na 14ª colocação também com 42 pontos na tabela. Técnico Moser vai promover o retorno de alguns jogadores, jogadores que receberam o terceiro cartão amarelo na derrota para o Novo Horizontino, estão liberados e ficam à disposição. Nicolas, lateral esquerdo, Luiz Felipe, zagueiro, e também o meia Ramon Menezes, e aguardar a situação ainda de Lucas.

0: 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Lucena, como vem a equipe comandada pelo Alex, o Esquadrão de Aço, a equipe de São João del Rei, o Atletique.
1: Um abraço, Danilo, um abraço especial para o amigo ligado aqui no nossa área desta terça-feira. Hoje tem Verdão em campo, na Serrinha, 8:30 da noite contra a equipe do Atletique. As duas equipes coladinhas ali, ó, lado a lado na tabela de classificação. Verdão, 12º colocado com 42 pontos. O Atletique na 14ª colocação, também com 42 pontos na tabela. Técnico Moser vai promover o retorno de alguns jogadores que receberam o terceiro cartão amarelo na derrota para o Novo Horizontino, estão liberados e ficam à disposição. Nicolas, lateral esquerdo, Luiz Felipe, zagueiro, e também o meia Ramon Menezes. E aguardar a situação ainda de Lucas Rodrigues, jogador que ainda não chegou em Goiânia, estava previsto ontem, mas foi alterado os voos e ele deve chegar aqui por volta de 12:00 em Goiânia, e resta saber se ele vai ou não estar à disposição para este confronto. Acho difícil a participação do Luquinha no jogo de hoje contra a equipe do Atletique. Verdão, que faz aí o primeiro dos últimos 4 jogos que tem a fazer ainda nessa sequência do brasileiro da Série B. Daqui a pouquinho, mais informações do Verdão aqui no nossa área.
0: Tá certo, valeu, Divino Lucena. 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

0: Destaque Colorado com as informações do Vila. Ela tá chegando, Tandara Reis. Quais são as primeiras do Tigrão? Bom dia!
1: Bom dia, Danilo. Grande abraço para você, para os companheiros de trabalho aqui no estúdio. E é claro, um abraço especial também para todos que nos acompanham aqui na Bandeirantes Goiânia. Vila Nova se reapresentou ontem no CT Vila do Tigre e iniciou a sua preparação para o jogo contra o Cuiabá. A equipe colorada volta a campo amanhã, às 20h30, no estádio Onésio Brasileiro Alvarenga, em partida válida pela 32ª rodada da Série B do Campeonato Brasileiro. E pelo 5º jogo consecutivo, o Vila Nova terá o seu estádio com lotação máxima. Os ingressos se esgotaram ontem à tarde e mais de 10 mil colorados devem estar presentes no Oba para mais um jogo da Série B do Campeonato Brasileiro. Para essa partida, o técnico Guto Ferreira deve levar a campo o mesmo time que venceu o Botafogo de Ribeirão Preto no último sábado, já que Jonathan Costa segue ali com um desconforto muscular e também Rafa Silva e Breno Bora seguem no departamento médico. Fica a expectativa para o retorno do De La Torre, que pode ser relacionado para esse jogo. Ele que está fora desde a partida contra a Ponte Preta, em que ele sentiu ali o adutor da coxa direita no finalzinho do primeiro tempo. Essa deve ser a novidade na lista de relacionados. E daqui a pouco, aqui na nossa área, a gente traz mais detalhes da preparação colorada.
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0: chegando com as informações no Dragão do Brasil. É com ele, Igor Adorno. Quais são as primeiras do Atlético? Bom dia!
1: Um ótimo dia a você, Danilo Santos, aos companheiros aqui do estúdio e, é claro, a você que se liga aqui no nossa área. O Dragão já está em Maceió para amanhã enfrentar o CRB. Mas nem todas as notícias são boas. O STJD suspendeu o presidente Adson Batista por 15 dias.
0: Como assim, Adorno?
1: Exatamente, por conta de um contato com o árbitro Wilton Pereira Sampaio no clássico contra o Goiás. Adson Batista acabou descendo ali do seu camarote durante o intervalo do jogo. O Wilton relatou na súmula e o STJD interviu, suspendendo o presidente atleticano por 15 dias. O Atlético recorre da situação. Vamos falar muito disso e ainda mais, hein? Terans está chegando. É previsto essa semana a chegada do meia no Atlético e aí já se juntando com o seu elenco. Vamos falar disso também, ouvir o Roger Silva, que conversou conosco diretamente ali do estádio Antônio Scioli após a boa vitória contra o América. Tem isso e muito mais, tem tudo sobre o Atlético ao vivo aqui agora no Nossa Área.
0: 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Vamos aos jogos pela 32ª rodada do Campeonato Brasileiro da Série B, rodada que começa hoje com o Sport na Ilha do Retiro recebendo o São Bernardo às 7h30. Às 8h30, a bola rola no Ailê Pinheiro, na Serrinha, e você acompanha tudo aqui na Bandeirantes Goiânia, Goiás e Atletique. Hoje ainda às 9h35 tem Ponte Preta e Juventude. Amanhã às 7h30 no Germano Krieger, Operário e Botafogo de Ribeirão Preto, mesmo horário que Avaí e Londrina se enfrentam na Ressacada. Às 8h30 no Independência tem América Mineiro e Fortaleza. 8h30 aqui na Bandeirantes. Você acompanha todas as informações, todas as emoções de Vila e Cuiabá, CRB e Atletique. Na quinta-feira, 7h30 da noite, no Castelão, o Ceará recebe o Criciúma e nos Aflitos, o Náutico, o Novo Horizontino, fechando assim a 32ª rodada do Brasileirão da Série B. Macroservice e materiais elétricos de confiança. 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Querido Cacau, bom dia, tudo bem?
2: Queria estar tá feliz, sossegado igual você está, grande Danilo Santos. Eu tô aqui fazendo as contas, né, levantando aqui essa burocracia, todo esse mundo de imposto que a gente paga, uma coisa absurda. E olha que se continuar desse jeito, pro ano que vem vai aumentar mais, hein? Vai aumentar mais. Você toma cuidado, Danilo. Toma cuidado. Realmente agora daqui a 20 dias você vai ter oportunidade de ajudar a mudar isso aí também, né? Mas isso eu tô falando realmente com muita preocupação. Muita preocupação. se a continuar, perdurar do jeito que está, nós vamos entrar numa dificuldade muito grande, muito grande. Eu falo isso com muito pesar, porque tenho muitos amigos que são empresários, são comerciantes, estão numa dificuldade enorme, né? E os contadores malucos, né? Para tentar aí solucionar todos os problemas criados por esse governo, que a tendência é só aumentar impostos. O negócio deles é aumentar impostos, dificultar a ação dos empresários. Eles que geram emprego, eles que geram toda a economia, que fazem o dinheiro girar, e estão aqui, ó, sufocados, né, por esse tipo de gestão que a gente está tendo no Brasil. Olha, você sabe que a Rádio Bandeirantes hoje ela está num patamar de informação que é de dar orgulho realmente para todos os goianos, pelo trabalho que vem realizando, não só no esporte, que estava realmente sempre na liderança, mas também agora no jornalismo. Então agora, quem liga na Rádio Bandeirantes tem muita informação. Informação política, informação social e informação esportiva, como sempre teve, né? Então, quero cumprimentar mais uma vez e dizer o seguinte: a informação, por si só, ela não traz a consciência do cidadão, mas ela tem que passar pelo conhecimento. O conhecimento é o raciocínio. Você tem que pegar essa informação, você tem que analisar e você tem que entender aquela, para que ela possa se tornar uma consciência. Aí sim você vai, com toda essa informação que se transformou em conhecimento, aí você vai poder botar em prática dentro da sua análise, da sua filosofia, do seu entendimento. Então, a Rádio Bandeirantes, ela traz a informação, e muita informação, e muito conteúdo, para que você faça a sua análise, para que você tome o conhecimento necessário para depois nortear a sua conduta, tá certo? Então, parabéns ao comando da Rádio Bandeirantes, mais uma vez, por tudo que tem acontecido aqui. A torcida do Vila, aliás, eu dei bom dia para todo mundo? Não, né?
3: Esqueci. Ainda não, ainda não.
2: Esqueci. Então vai aí, grande abraço ao Lucena, ao Igor, à Tandara, ao Andrezinho Vila Nova, Luta e Sardinha. Nossos amigos aqui de todos os dias, é um prazer enorme trabalhar com vocês. E também a todos os nossos ouvintes, patrocinadores, enfim, a todos os homens e mulheres de bem, eu desejo muita luz e muito sucesso. É, amanhã o Vila joga com o estádio lotado e joga tendo conhecimento do resultado do Juventude. Joga contra a equipe da Ponte Preta, joga lá em São Paulo, lá em Campinas. Mas a Ponte Preta, será que vai ter uma ajudinha? Será que vai ter uma bala branca?
3: Ah, Cacau, agora eu acho que até o final que não falta, viu?
2: E a Ponte, do jeito que estava, com aquele problemão financeiro, qualquer ajuda, você sabe que pode motivar. E de repente é o momento, hein? Pra dar uma ajuda lá pros jogadores da Ponte Preta e o Vila jogando com o conhecimento já do resultado. Tanto faz, se o Juventude vencer também, ele vai ter conhecimento que ele precisa ganhar. Não tem outro resultado. Então, vai jogar contra a equipe do Cuiabá com a sua torcida entusiasmada. A torcida do Vila tá rindo para as paredes. Tá feliz da vida, tá confiante e já comprou todos os ingressos. Não tem mais ingresso. Então vai ser uma grande festa da torcida e espero que seja um grande jogo também do Vila em campo. Hoje, daqui a pouco, né, o Goiás enfrenta a equipe do Atlético, que tem o mesmo número de pontos, igualdade de condições dentro do campeonato, planejando também os 45 para ficar tranquilo em relação ao rebaixamento. Mas o Goiás tentando encontrar soluções. Né, o Luquinha não sabe se pode participar ou não, porque nem chegou a Goiânia ainda. Eu acho uma temeridade até expor o jogador a uma situação como essa, mas é um jogador importante, de repente no final da partida pode ser utilizado, mas não pode colocar ele de cara. Isso é uma realidade. Então o Moser vai ter que utilizar os jogadores que ele tem, com a volta do Ramon Menezes, né, com a volta do Nicolas, em condições do Lourenço. Esse é basicamente, ele não tem muito o que fazer. É tentar vencer o jogo, convencendo realmente, fazendo um bom jogo com uma boa vitória. É isso. Para que ele possa até permanecer aí para fazer um planejamento. Eu não sei nem se ele vai ficar para o ano que vem, eu acredito que não. Desculpa aí, Moser, dizer. acho que você não fica pro ano que vem. Mas a continuar, né, neste Campeonato Brasileiro, espero que você dê o seu melhor, que os jogadores entendam realmente que é importante terminar pelo menos de cabeça erguida. Porque o último jogo foi vergonhoso. O último jogo deixou uma impressão muito ruim. É, e o torcedor esmeraldino talvez nem chegue em grande número para assistir o jogo de hoje. Mas vamos aguardar para ver como é que vai ser depois do jogo, para a gente ter pelo menos um final de temporada com a cabeça erguida. Já o Atlético já está se preparando para o jogo contra a equipe do CRB. É jogo de 6 pontos. Dos 3 confrontos é o mais complicado, o mais difícil e o mais importante. Né? O Atlético pode, inclusive dependendo de resultado, ficar 1 ponto, não é isso, Danilo? Nós combinamos, não, ontem ele estava avaliando. O Atlético pode ficar. Não, ele pode tomar posição, não pode?
3: O Atlético pode tomar.
2: O Atlético pode tomar posição. Ele não vai perder a 6ª posição ainda nessa rodada.
3: Dependendo, ele pode chegar até a 3ª, Cacau.
2: Isso. Então, dependendo dos resultados de Fortaleza, Criciúma e Novo Horizontino, ele pode terminar essa rodada em 3º, hein?
3: Exatamente.
2: Que loucura, hein? Que beleza. Então, importante demais esse resultado contra a equipe do CRB. E abraçando a você, então, vamos seguir no programa, né? Desejando que tudo corra muito bem no jogo de hoje contra a equipe do Atlético pelo lado do esmeraldino, viu, Danilo?
3: É isso, Cacau. 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No relógio da Bandeirantes, 10h27.
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4: Na hora pontualmente 10:30 no relógio da Bandeirantes. Você está na Bandeirantes no programa Nossa Área, junto com Cláudio Rabelo de Castro, o nosso querido Cacau, com as reportagens de Divino Lucena, Igor Adorno, Tandara Reis. Tem na mesa de áudio também o Andrezinho Villanova, na central de vídeo, o Luter Sardinha. Abraçando você que está indo no YouTube, obrigado pelo carinho, pela companhia, pela sua conexão. Não esqueça de deixar o seu like, o seu joinha, o seu gostei. 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
4: 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Cacau, analisando esta rodada, 32ª rodada que temos hoje, Sport São Bernardo, Ponte Preta e Juventude. Ainda Operário, além do jogo do Goiás e Atlético, teremos também Operário e Botafogo, Avaí e Londrina, América e Fortaleza, CRB e Atlético, Vila e Cuiabá, e na quinta-feira fechando com Ceará e Criciúma, Náutico e Novo Horizontino. Tirando os jogos dos times goianos, qual mais te chama atenção, Cacau?
6: Ah, o que chama atenção para o Vila neste momento é o Juventude. É, para o Goiás não tem o que se preocupar. O objetivo do Goiás agora é somar alguns pontos para ficar, né, no meio de tabela para cima, pelo menos terminar de cabeça erguida, né, tentar contornar todos os problemas. Ao Atlético, ele tem que ficar, esse jogo do Sport São Bernardo é importante, um empatezinho, porque segura os dois, né, não deixa o Sport aí encostar, porque o Sport na reta final pode trazer problemas. A equipe do São Bernardo nem tanto, mas o Sport jogando em casa, vencendo o São Bernardo, ele vai a 50 pontos. E com 50 ele já fica com esperança, já cresce novamente para pegar embalo. Então, esse resultado do Sport contra a equipe do São Bernardo, um empatezinho não seria de mal, não. Seria bom para o time do Atlético.
4: Cacau, ontem, durante o Sport em Debate, aqui na Bandeirantes, o Iago trouxe a informação que Hélio dos Anjos pode vir para assumir o Goiás no restante dessa temporada e planejar 2027. É uma boa essa opção, Cacau?
6: Bom, essa última frase sua, né, significa que o Mozart não termina o campeonato, concorda?
4: Sim.
6: Então ele já vem para planejar. E outra, já diz que o Goiás já tem consciência e absoluta de que falhou no Campeonato Brasileiro. Então agora já está fazendo um planejamento e já tardiamente para o ano que vem. Então vai ter pouco tempo para trabalhar, para reformular o elenco, para acertar tudo aquilo que precisa em relação aos jogadores, comissão técnica, funcionários, a parte financeira, né? E depois tem eleição também. Então tá muito complicado pro Goiás já iniciar, principalmente ainda tendo Michel Alves e o Mozart para fazer esse planejamento. Né? Se eles quiserem continuar, eles têm que anunciar. Já tem que chegar logo e já, olha, o planejamento é com o Michel Alves e com o Mozart. E pronto, e nós vamos fazer uma reformulação no elenco, fulano, Beltrano, já estamos negociando rescisão. E já vai abrir espaço Porque a torcida não pode ficar vendo navios, ficar perdida no meio disso tudo, acaba causando uma revolta. Daqui a pouco vem protesto, né? Daqui a pouco vira um clima insustentável, até para iniciar o trabalho. Vamos dizer que o Hélio dos Anjos venha para cá. O Hélio é um grande treinador, muito experiente, hoje completamente independente, mas ele não trabalha sem o filho dele. Ele simplesmente é apaixonado pelo filho dele, pelo Guilherme. Assim como eu sou apaixonado pelo meu filho, você também pela sua filha e por aí vai. Então, o Guilherme já trabalha com ele, ó, há muito tempo, né? Quando ele estava aqui no Goiás, o auxiliar era o filho dele. E uma das exigências, que me parece que foi isso que foi dito, é de que ele viesse sozinho. E sozinho eu não acredito que ele venha. Mas se ele viesse, vamos supor que ele viesse, então ele já assumiria para os últimos 6 jogos. Ele já estaria lá já para fazer a avaliação do elenco e já se preparando para assumir em 2027 o trabalho que vai ser moldado e vai ser construído para não ter tantas falhas como aconteceu neste ano de 2026. Uma das coisas que o Hélio tem é personalidade, e personalidade forte. E ele vindo, olha, pode ter certeza, ele vai brigar com muita gente, ele vai bater de frente. Ele vai querer muita mudança, vai querer muita modificação e vai querer garantias. Será que o Goiás tem condição de dar garantias pro Hélio dos Anjos agora? Eu fico pensando que, olha, uma das primeiras coisas que o Hélio dos Anjos pediria era garantias.
4: E uma boa pergunta, viu, Cacau?
6: Né? Quais as condições de garantia? Quem poderia dar essa garantia? Será que o presidente executivo não é? O Haroldo Guidão está saindo. Ele não vai tomar frente de uma negociação como essa. E nem vai assumir responsabilidade como essa, porque ele não vai ficar. Ele vai sair. O único que poderia assumir essa frente de negociação seria o presidente do conselho. Porque ele vai permanecer, eles vão eleger uma outra diretoria. Então seria o presidente do conselho fazendo aí um acordo com o Hélio de cumprir determinadas exigências. E talvez até as mesmas que o próprio Moser possa ter feito. E eu, para dizer a verdade, eu acho que o Hélio não deveria ser técnico mais. Acho que o Hélio deveria se preservar aí para diretoria de futebol, que é onde ele, o conhecimento dele seria muito mais importante. Muito mais importante. Coordenar, negociar, contratar, tudo passaria pelo Hélio. Com a categoria de base, ó, categoria de base, né, com a gestão do Hélio, eu vou te falar um negócio. Ela ia dar um salto gigantesco na revelação de jogadores. E não é de número de jogadores, não. Número de jogadores, não, isso aí não faz um time de futebol. O que faz é revelar bons jogadores, preparados já para serem utilizados e não serem treinados no profissional. Eu acho que sobre essa coordenação, com a visão que ele tem, com a experiência e conhecimento que ele tem do Goiás, eu acho que seria positivo. Agora, trazer ele só para ser o técnico, eu acho que não. Essa é a minha visão. A minha visão dessa situação seria essa.
4: 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Acerte a hora com a Bandeirantes, agora 10h43.
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3: Hora certa, em Goiânia, 10h46. Vamos com mais informações do Verdão. Verdão entra em campo hoje, às 8h30 da noite. Quando a bola rolar, rola emoção aqui na Bandeirantes com ele, o maior talento da narração esportiva do Brasil.
4: O maior talento da narração esportiva do Brasil, Ronair Mendes.
3: Com o nosso time de comentaristas, Cacau, Richard, na reportagem Divino Lucena, a apresentação do Futebol Bandeirantes é dele, do Gustavo Ramos, 10h47, ô Divino Lucena, torcedor do Verdão, quer te ouvir.
5: Time esmeraldino ainda totalmente indefinido pelo técnico Moser para o compromisso de logo mais contra a equipe do Atlético. Depois daquelas declarações fortes do treinador, dividindo a responsabilidade pela primeira vez, chamando aí a responsabilidade do grupo de jogadores, ele tem todo o seu elenco à disposição, exceto ainda a dúvida em relação a Lucas Rodrigues, está disponível ou não para o jogo. Vamos depender da condição que ele vai chegar em Goiânia por volta de daqui a pouco, meio-dia, 1 hora da tarde. Acredito que ele não reunirá condições físicas, né, para estar à disposição do técnico Moser para este compromisso. Mas no demais, todos os jogadores, inclusive o próprio zagueiro Ramon Menezes e o Marcos Vinícius, jogadores liberados, já estavam na transição e ficam aí à disposição. E aí a expectativa é de saber se o técnico Moser vai colocar algum jogador que não atuou no jogo contra a equipe do Novo Horizontino, naquela derrota, e no comportamento, a falta de atitude dos jogadores. Será que o Moser vai estar mexendo no time esmeraldino, no setor de defesa, no meio-campo e até mesmo no ataque? A tendência é para o retorno do zagueiro Luiz Felipe, ali na zaga ao lado de Lucas Ribeiro, de Lourenço retornando no setor de meio-campo e também no ataque, dependendo da formação no meio-campo, alterações também. Será que o Anselmo Ramon ganha condição de titular no comando de ataque do time esmeraldino? Joga ao lado de Jean Carlos e Cadu Souza, que é o artilheiro do Goiás na competição com 9 gols até aqui. Uma incógnita a escalação do técnico Moser para hoje, mas vamos colocar aqui uma provável. Goleiro Tadeu no gol, eu acho que ele vai com o Luizão na lateral direita, a dupla de zaga, o Luiz Felipe e também o Lucas Ribeiro. Na lateral esquerda, uma outra novidade, o Nicolas. O meio campo com Felipe Machado, Lourenço, GG, Lucas Lima ou Wellington Rato. E no ataque, Anselmo Ramon e Cadu Souza. Uma provável escalação do técnico Moser, com possibilidades também de muitas novidades no time, além dessas que eu coloquei aqui para o confronto de logo mais contra a equipe do Atlético. Viu, Danilo?
3: 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Cacau, a palavra que o Divino Lucena falou, vou pegar ela, incógnita sobre a escalação do Mozart. Mas te pergunto, Cacau, em algum momento o time do Goiás, sob o comando do Mozart, teve uma definição assim clara de quem ia, ou todos os jogos foi essa incógnita?
6: Não, ele não conseguiu achar o time ideal, ele não conseguiu. Aliás, ele tinha uma certa base na cabeça dele que funcionaria, e não funcionou. Confundiu demais o torcedor, confundiu a todos nós que estamos acompanhando o Goiás há tanto tempo, e parecia início de temporada, quando você pega e faz exatamente muitas experiências, né? Tanto na, com jogadores quanto também para o modelo tático, né? Você pode ter alguns modelos para determinados jogos, você usa um, para determinados momentos do jogo você usa outro, tá tudo certo. Agora, um campeonato que já se encaminhava do meio para o final, você já tem que ter um praticamente tudo pronto, que são decisões. Você não faz experiência numa decisão. Você tem que ir já com um esquema que já funcionou, que já deu certo, que você já teve experiência com ele, né? Aí fica mais fácil você obter resultado. Agora, a cada jogo ele fazia experiências. Ele chegou a botar o Jean Carlos para tomar conta do corredor inteiro, do ataque e da defesa em um jogo aqui no estádio Elie Pinheiro. Colocou três zagueiros com o Luizão fazendo do lado direito, né? Ali a lateral. Ele teve determinados momentos que eu questionei muito, foi a questão do meia. É como o Lucas Lima, o Elton Rato, ele permitia esses jogadores de jogarem atrás da linha do Felipe Machado, que é o primeiro volante. Isso é inconcebível. Para um time que quer vencer, um time que quer classificar-se para a Série A e ser o diferencial numa Série B, o primeiro de tudo é ter definição e ter comprometimento. Definição na parte física, definição na parte tática e também na seleção dos jogadores. Aí você permite que um jogador que tem talento, que tem que jogar lá na frente, municiando o ataque e também decidindo jogos, você vê ele conduzindo a bola lá atrás, com lentidão, tocando de um lado para o outro e ficando dentro de campo. Então tem certas coisas que o Moça tem que fazer uma reflexão, ele tem que rever isso aí para os próximos trabalhos que ele vai fazer. Eu tenho para comigo que ele não vai ficar. Eu tenho para comigo que ele vai terminar esse ano agora aí, aqui no Goiás. Se o Goiás ainda deixar ele ficar até o final, é por conta financeira. Vai esperar, vai levando até resolver o problema financeiro para poder acertar com ele. Porque até pouco tempo atrás, e eu acho que isso também foi pensamento da diretoria, só que o Michel Alves segurou ele, que era lá atrás, há umas 5 rodadas atrás, até eu acho que foi um consenso de toda a imprensa aqui em Goiás, não foi só minha, de que ele deveria ter sido demitido. E se não me engano, foi antes daquele jogo contra o Cuiabá. Até o Goiás ganhou lá, não foi? O Goiás ganhou lá em Cuiabá de 1-0, parece?
3: Vou consultar aqui, Cacau.
6: Dá uma olhada aí pra mim, a minha memória falhou aqui, mas parece que o Goiás ganhou lá em Cuiabá.
3: Acho que foi 1-1, não foi não?
6: Foi 1-1 o jogo?
3: Deixa eu confirmar pro senhor. 1-1, isso mesmo.
6: Foi 1-1, tava ganhando de 1-0, depois você deu um empate, né?
3: 1-1.
6: Então, ali, pra mim, naquele jogo lá, ele poderia ter mudado o comando técnico. Era o momento. Mas depois perdeu o sentido. Agora perdeu mais ainda. Você vai trazer, por exemplo, citado aí, o Hélio dos Anjos. Você traz o Hélio dos Anjos. Você já sabe que ele vai terminar para fazer testes e avaliações. Dar um prêmio pro Mozart, falar assim, ó, vai descansar, você não vai ficar com essa pecha de terminar o campeonato sem entregar aquilo que combinamos. Mas eu também não te entreguei o que combinei. Então nós ficamos empatados, mas você vai de férias, fica de férias aí, espera que depois a gente paga, né? E já assumindo compromisso com o outro técnico. Então, vamos aguardar para ver como é que vai ser, se vai ter mais alguma surpresa, mais alguma novidade. De repente ele entra com um garoto da base lá que a gente nunca viu jogar, né, Danilo?
3: É isso, viu, Cacau?
6: Não, tem garoto da base aí que pode de repente chegar e jogar, a gente nem sabe.
3: E aí pelo menos vamos usar a linguagem atual, né, Cacau? Pelo menos pode se tornar um ativo, né, do clube, esse garoto na base, né?
6: Mas é por isso que tá tudo errado. Você chegar no Campeonato Brasileiro, com competição, com o Atlético que tá lá, com um time inteiro, que tá com o mesmo objetivo, né, fugir desse problema do rebaixamento, e aí você vai botar o garoto agora pra fazer um teste com ele. Tem que definir primeiro. Depois que atingir os 45 pontos, aí você pode começar a falar, mas enquanto tiver 42, não dá para pensar nisso, né?
3: Exatamente. 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Faltando 4 minutos para as 11, vamos com mais informações coloradas com ela, Tandara Reis.
7: Beleza, Danilo, de volta com mais informações do Vila Nova. A equipe colorada se reapresentou ontem e iniciou a sua preparação para o jogo contra o Cuiabá. As duas equipes se enfrentam amanhã, jogo às 20h30 no estádio Onésio Brasileiro Varenga, em partida válida pela 32ª rodada da Série B do Campeonato Brasileiro. Equipe colorada precisando mais uma vez de apenas uma vitória simples para se manter na liderança da competição, sem depender do resultado aí de nenhum outro adversário direto. Vila Nova deve ir a campo com o mesmo time que enfrentou a equipe do Botafogo de Ribeirão Preto. Naquele dia, o técnico Guto Ferreira acabou tendo um desfalque de última hora. O zagueiro Jonathan Costa estava ali com desconforto muscular e sentiu que não teria condições de jogo, por isso não atuou lá em Ribeirão Preto. Thiago Pagnussá foi o substituto e ele deve mais uma vez formar a dupla de zaga ao lado do Douglas Mendes. Lembrando que no departamento médico seguem Rafa Silva e Breno Bora, e o Della Torre deve ser a novidade entre os relacionados. Existia a expectativa que ele fosse para Ribeirão Preto, isso não aconteceu. Ele acabou sendo preservado mais uma vez, está entregue ali a preparação física, mas a tendência é que dessa vez, nessa partida contra o Cuiabá, o Della Torre de fato volte a ser relacionado. Ele não joga desde a partida contra a Ponte Preta, ele sentiu no primeiro tempo daquele jogo o adutor da coxa direita, ficou no departamento médico, foi para a fase de transição, sentiu de novo e retornou para o departamento médico. Agora a tendência é que ele de fato volte aos gramados. Della Torre, que é o artilheiro ainda do Vila Nova nessa temporada de 2026, com 10 gols marcados, um gol a mais que o João Vieira, que tem 9 gols na temporada. O Vila Nova então indo a campo amanhã com o mesmo time que enfrentou a equipe do Botafogo de Ribeirão Preto: Elton Leite no gol, Rainer na lateral direita, Thiago Pagnussá e Douglas Mendes na zaga, e Igor Luiz na lateral esquerda, meio campo com Dudu, João Vieira e Marquinhos Gabriel. Ataque com Janderson, Everton Galdino e André Luiz. Essa aí é a provável escalação colorada, que terá mais uma vez casa cheia, né? Pelo quinto jogo consecutivo, o Vila Nova vai jogar com estádio lotado. Os ingressos foram esgotados ontem, então 10 mil colorados aí marcando presença em mais uma partida da Série B, Danilo.
3: Cacau, qual é a projeção? Jogo difícil contra o Cuiabá?
6: Não, é sempre um jogo difícil quando você tem um adversário que ainda tem pretensões dentro do campeonato. O Cuiabá ainda alimenta aquela esperança. E é um adversário razoável. Não vou dizer que hoje ele está no nível do Vila. O Vila é favorito. O Vila é melhor que o Cuiabá. Mostrou isso ao longo do campeonato, é líder. Não tem o que dizer a respeito disso. Mas nesse momento, o adversário é o menosprezo. Não pode menosprezar o time do Cuiabá. Tem que ter respeito. Não está jogando como, por exemplo, e também não vou faltar com respeito, não. Eu não quero dizer isso. Porque o América também tem camisa, tem história, está rebaixado, mas pode se organizar e voltar depois. Mas a verdade é que o Cuiabá é melhor que o América. Então ele pode trazer um pouco mais de dificuldade para o Vila do que o América trouxe para o Atlético. E mesmo assim o Atlético teve que correr muito. Então, se tratando de Série B, Danilo, não tem essa coisa de jogo fácil, não, mesmo contra adversário inferior.
3: Tem a mesma linha de pensamento, viu, Cacau? Essa palavra fácil na Série B, ela não existe, né, Cacau?
6: Tá demonstrado. Tá demonstrado isso aí em todos os jogos. Então você precisa ter a aplicação, ter a orientação é impedir o adversário de jogar. Essa é a primeira coisa. E para isso você tem que ter um 11 forte fisicamente. Tem que estar muito bem preparado. E depois você tem que ter o diferencial, que às vezes um clube tem e o outro não tem. O Vila tem hoje, tem o Marquinhos Gabriel, que é um talento. Tem o Janderson voando no drible, na finalização, né? Mesmo com o nariz quebrado, tá lá dentro, tá? Você vê a vontade, a disposição. Então o cara quer estar lá dentro, quer defender a posição dele, quer defender o time. E o André Luiz é artilheiro. O time do Vila tá completo. Tá completo. Tá até com o Pagnussat, já voltou, já vai jogar. Então é isso, é o Vila completo, com muita atenção, fazer prevalecer sua superioridade e aí segue como líder no campeonato. Essa é a visão do Vilanovense e a visão de todos nós que estão vendo o Vila jogar.
3: Exatamente. 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
8: Beleza, Danilo. Seguimos ao vivo aqui com informações do Atlético e trazendo destaque para algo que aconteceu essa semana, pegando aí de surpresa, vamos assim por dizer, o staff do Atlético, os bastidores do Dragão, uma suspensão do presidente Adson Batista em relação a 15 dias. E essa suspensão imposta pelo STJD se deu após o presidente Adson Batista no clássico Goiás e Atlético no estádio da Serrinha, durante o intervalo da partida, descer do seu camarote e fazer apontamentos em direção ao árbitro da partida, Wilton Pereira Sampaio. Wilton, que relatou na súmula oficial da partida com as seguintes palavras, abre aspas, informo que após o término do primeiro tempo, quando a equipe de arbitragem se dirigia ao vestiário, o presidente da equipe Atlético Goianiense, SAF, que estava nos arredores do campo próximo à área que dá acesso aos vestiários das equipes e da arbitragem, apontou o dedo em minha direção e disse repetidas vezes e de maneira intimidadora as seguintes palavras, apita igual para os dois lados, você está caindo na pressão. Informo ainda que o mesmo só se retirou com a presença da segurança de sua equipe. Fecha aspas, palavras de Wilton Pereira Sampaio registrados na súmula oficial. Com isso, o STJD abriu aí um processo de suspensão do presidente Adson durante 15 dias. Mas o Atlético vai sim recorrer da situação e buscar aí uma outra alternativa. Importante dizer também que ainda não há esclarecimento se essa suspensão será das entrevistas ou até mesmo da presença de Adson no estádio. Enquanto isso, o Atlético está analisando os efeitos do cumprimento da pena, o que pode, o que não pode, e sim será feito um recurso. Essas aí são as afirmações do Marcos Egídio, que é vice-presidente do Atlético e também cuida de toda a parte jurídica do Dragão. Então tá aí esse imbróglio aí na justiça em relação ao presidente Adson Batista, Danilo.
3: E não para por aí o que foi relatado na súmula, né? O Wilton Pereira Sampaio relatou ainda, abre aspas, informo que após o término do segundo tempo, quando a equipe de arbitragem se dirigia ao vestiário, o supervisor da equipe do Goiás, Orisley Santos Silva, que estava nos arredores do campo, próximo à área que dá acesso aos vestiários das equipes e da arbitragem, bateu palmas em minha direção e disse as seguintes palavras em tom irônico. Você está de parabéns, caiu na pressão dos caras. Em seguida, se retirou do local. E o Wilton também relatou na súmula. Cartão vermelho para Leandro Oliveira de Moraes. Outro motivo. Informo que após o término da partida, enquanto a equipe de arbitragem encontrava-se no centro do campo, expulsei após informação, assistente 1, Bruno Pires, o senhor Leonardo Oliveira de Moraes, fisioterapeuta da equipe do Goiás, por ter se dirigido ao referido assistente com o celular em mãos, mostrando o lance que havia ocorrido na partida e dizendo as seguintes palavras, até para os jogadores do outro time foi falta, vocês agiram de má fé. Fecha aspas para o relato dos relatos, né? Do Wilton Pereira Sampaio. Então ele colocando aí no relato Leonardo Oliveira de Moraes, o Adson e também o Orisley Santos Silva. para esses dois do Goiás que foram relatados, tem alguma alguma pena também, ô Divino Lucena?
9: Teve, ô Danilo, bom dia agora ao vivo aqui para você. Em relação ao Orisley, eu sei que ele pegou uma penalidade de 15 dias também de suspensão. Então ele não pode ficar ali aos arredores do gramado, nem dentro do campo de jogo, nem nas arquibancadas. Ele está punido, então ele não entra no estádio. Esse outro, qual que é o nome da outra pessoa?
3: O fisioterapeuta, Leonardo Oliveira de Moraes.
9: Esse no processo lá, eu não tinha achado o nome dele, não. Eu acompanhei o processo e vi só o nome do Orisley, que é supervisor de futebol da equipe Esmeraldina. E até a princípio seriam 20 dias, porém ele acabou pegando efetivamente apenas 15 dias de punição.
3: Cacau, o clássico ainda não terminou.
6: A punição de 15 dias aí pro presidente do Atlético, ele não joga. Ele vai continuar presidente, vai continuar dirigindo a equipe do mesmo jeito. Ele só não vai poder dar entrevista, não é isso? É isso o negócio?
8: Ainda, Cacau, não há uma certeza em relação aos efeitos dessa suspensão, se seria a questão das entrevistas ou até mesmo a proibição do Adson estar presente nos jogos.
6: Porque aqui no Brasil o negócio é calar a boca das pessoas, o negócio é cessear a liberdade de expressão, não é isso? Nós estamos vivendo, não é isso? Então é calar o presidente, fica caladinho em 15 dias, é isso que essa punição está dizendo. No caso do Goiás também não vai ter problema nenhum, não. O Orisley e tal, tem problema também não. Mas quem perde sempre vai reclamar da arbitragem. Isso aí é histórico. O futebol sempre foi assim. Até no campo de pelada. O cara perdeu, pô, aquele cara lá prejudicou a gente, porque ele não apitou uma falta aqui, picotou o jogo ali. Mas o Atlético ganhou o jogo. E eu só vi um detalhe na arbitragem do Hilton. Eu acho que ele teve um critério, deixou o jogo correr, teve realmente algumas faltas que ele não deu, que um ou outro pode ter esse sentido ali, que prejudicou na hora, no momento, ou um contra-ataque, alguma coisa, uma tomada de posse de bola, mas o que ele errou foi num escanteio que ele não deu a favor do Goiás, foi claríssimo, claríssimo. E o VAR chamou ele e ele não atendeu. Essa foi, pelo menos, foi o único erro dele na partida, que eu vi. Eu também não vejo tudo, também não sei de tudo, mas a minha impressão é que ele fez uma arbitragem que não interferiu no clássico. Agora, na visão do presidente do Atlético, ele prejudicou o Atlético. Mas eu não vi também pronunciamento do presidente do Atlético quando ele ganhou o título dentro do estádio Olimpíada, quando o Hilton Pereira Sampaio deu uma pipocada pro goleiro do Atlético.

0: mimizento, cara. Um cara da estatura dele. Cara, do tamanho que ele já chegou dentro do futebol. Fazer um relatozinho de uma bobagem dessa, rapaz. Ó, não teve agressão nenhuma, não teve fato maior. Foi apenas um verbal de longe, reclamando. Pô, isso é do futebol, cara. Eu vejo assim. Acho que foi exagero do Wilton também.
1: O Wilton que ainda relatou que... Informo que logo após o término da partida foram arremessados vários copos contendo líquidos vindo da arquibancada onde se encontrava a torcida do Goiás. Os referidos copos caíram dentro do campo, próximo à meta defendida pela equipe visitante, não atingindo ninguém. Divino, é sobre essa questão dos arremessos de vários copos contendo líquido vindo da arquibancada onde se encontrava a torcida do Goiás. Foi mencionado em alguma coisa? Tem informação sobre isso? Goiás pode sofrer alguma penalidade?
2: Não, o Goiás não foi punido em relação a essa informação. Antes, Danilo, só trazendo a informação em relação ao Leonardo, fisioterapeuta esmeraldino, ele estava sim na pauta do julgamento, foi punido em um jogo, então ele está suspenso no jogo de hoje, fisioterapeuta esmeraldino, não vai para o jogo hoje contra a equipe do Atlético, depois fica liberado. Em relação aos 28 copos, Departamento de Tecnologia da Informação do time esmeraldino, identificou logo após aí os arremessos, aquela a manifestação dos torcedores ali ao final do clássico, na derrota do Goiás pelo placar de 1-0, eles identificaram todos os 28 torcedores que arremessaram os copos contendo um líquido, certamente cerveja, colocado, o árbitro não colocou isso claramente na súmula, mas foi nítido a situação dos arremessos, os torcedores foram identificados, já foram punidos em suspensão de 1 ano, não frequentaram o estádio ali Pinheiro na Serrinha, os jogos do Goiás. Isso foi provado para o Superior Tribunal de Justiça Desportiva, lá na CBF, e o Goiás não foi penalizado em relação à situação do arremesso dos copos. Danilo.
1: 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Acerte a hora no relógio. Sim, querido Cacau.
0: Ô, Danilo, é porque falou aí da questão dos copos arremessados no gramado.
1: Uhum.
0: Eu lembrei de uma história minha. E esse negócio do copo, que vem com um guaraná, que vem com a cerveja, e vem com o xixi também, né? É uma coisa que às vezes pode parecer que não é nada, mas um copo com líquido, ele pode machucar. Né? Seja ele de plástico, com meio copo, esvaziou no meio do caminho lá da viagem dele. Mas se pegar, né, realmente na cabeça de uma pessoa, e dependendo de como pegar, pode machucar um pouquinho. Eu lembro de uma passagem minha lá no Rio de Janeiro, que eu estava no autódromo de Jacarepaguá. Uma das últimas corridas lá daquele autódromo, e eu queria ver o Ayrton Senna, e foi eu e minha esposa, nós fomos jogar no Fluminense. E estava garoando, chovendo, peguei duas capas de chuva e fomos para o autódromo. E fiquei mais ou menos assim, do meio para baixo da arquibancada. E quando eu cheguei já estava lotado. E ainda estava um calor danado, mas a previsão é que ia chover. E aí começou a fechar o tempo e tal. A minha sorte foi que eu botei a capa para me proteger. Porque aí começar, depois de um certo tempo, ninguém saía mais da arquibancada, que não tinha jeito de ir no banheiro. Aí os caras lá de cima, rapaz, faziam xixi no copo e jogavam lá de cima. E vinha caindo na cabeça da gente, e teve um que caiu, mas acertou de cheiro minha cabeça. E ainda bem que eu tava com aquele capuz, né?
1: Nossa.
0: Mas fiquei com a cabeça doendo um tempão, rapaz. Fiquei com a cabeça doendo um tempão. Então não é coisa à toa, não. Por isso é que existem regras. É pro cara se conter mesmo, porque qualquer coisa, às vezes, pode se transformar numa arma, né? E ainda nós temos que conter essas pessoas. Tem gente que ainda não tem noção disso. Acha que jogar um copo é simples, é uma bobagem. Não, não, não é bobagem. Uma hora pode acontecer realmente um problemão. Falando nisso, eu quero.

0: mandar um grande abraço pro meu amigo Muni Calisto. Ele é vice-presidente jurídico hoje, lá do Goiás, e ontem ou anteontem, é por isso que a gente precisa tomar muito cuidado das calçadas, né? Aqui em Goiânia, que tem muitas árvores que às vezes as raízes, elas acabam levantando as calçadas, né? E ele tropeçou, rapaz, caiu e quebrou a cabeça do fêmur. E ele ontem fez uma cirurgia muito bem sucedida, né? E tá lá acamado, se recuperando, vai dar tudo certo, já deu tudo certo. Aí queria desejar pronta recuperação pro Muni Calisto, que é vice-presidente jurídico do Goiás, assumiu até há pouco tempo, mas ele é conselheiro já há décadas, vive também muito ali o ambiente do Goiás e sofreu então esse acidente, mas vai se recuperar rapidamente, viu, Danilo?
1: Perfeito, pronto aqui, desejamos também aí uma pronta recuperação para ele. Olha a hora no relógio da Bandeirantes, 11:15.
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4: A importância de uma vitória hoje contra a equipe do Atlético para colocar de lado aí toda a situação ruim colocada diante do Novo Horizontino, da derrota pelo placar de 3-0, é de suma importância para o time do Goiás. O técnico Moza, que contaria ainda com a possibilidade de Lucas Rodrigues ser aproveitado no jogo de ontem, acabou tendo uma informação de última hora. O garoto não chegou ontem em Goiânia. A previsão é de que ele chegue agora, logo no início da tarde, e não tem a certeza se vai aproveitar Luquinha, que estava representando o Goiás na seleção brasileira sub-20. O garoto então chega logo depois do almoço e aí vamos ficar na expectativa de saber se ele realmente vai ainda ser aproveitado, pelo menos relacionado para estar no banco de reserva no jogo contra o Atlético.
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5: 57 pontos somados, o Vila Nova briga para terminar a Série B do Campeonato Brasileiro dentro do G2. Nesse momento, a equipe colorada lidera a competição e, de acordo com o Departamento de Matemática da Universidade Federal de Minas Gerais, o Vila Nova nesse momento tem 67,7% de chances de terminar a Série B entre os primeiros colocados, na primeira ou na segunda colocação. Em relação ao G6, as chances do Vila Nova são de 30,9%. E quando se trata de título, o Vila Nova tem 45,5% de chances de se sagrar campeão da Série B no final da temporada de 2026.
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6: É aguardada essa semana a chegada do meio uruguaio Davi Terans no CT Dragão do Brasil. Ele que, após se recuperar no Fluminense da lesão sofrida no tornozelo, no tendão de Aquiles, chega para reforçar o Atlético na reta final da Série B. Uma baita notícia para o torcedor atleticano. Apesar disso, é pouco provável a presença do Terans já no jogo contra o Sport, próximo jogo do Atlético, após a atual rodada contra o CRB, mas deve sim já integrar o elenco e começar os trabalhos no CT Dragão do Brasil, no Urias Magalhães, sob a tutela de Roger Silva, e aí sim, após isso, deveremos ter o Terans jogando aí os últimos jogos da Série B com a camisa do Atlético.
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4: Para o confronto de logo mais contra a equipe do Atlético, às 20h30 da noite no estádio Alê Pinheiro, na Serrinha, o técnico Moser poderá apresentar 3 novidades na escalação inicial em relação ao time que atuou contra o Novo Horizontino. Jogadores cumpriram suspensão automática pelo 3º cartão amarelo. O lateral esquerdo Nicolas, o zagueiro Luiz Felipe e o volante Lourenço. A tendência é que para esses jogadores podem até já começar no início do jogo, uma vez que o Verdão precisa de voltar a vencer e apagar a imagem ruim deixada no último compromisso.
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5: Vila Nova enfrenta a equipe do Cuiabá amanhã às 20h30 no estádio Onésio Brasileiro Alvarenga. Para essa partida, o técnico Guto Ferreira segue sem poder contar com o zagueiro Breno Bora e também com o centroavante Rafa Silva. Os dois atletas seguem entregues ao departamento médico. No entanto, ele pode contar com um retorno importante. O centroavante De La Torre estava em fase de transição e a tendência é que ele volte a ser relacionado para essa partida diante do Cuiabá. Ele que ficou fora aí das últimas 7 partidas da equipe colorada, sentiu uma lesão no adutor da coxa direita no primeiro tempo do jogo contra a Ponte Preta pela 23ª rodada da Série B do Campeonato Brasileiro e agora pode ser a novidade na lista de relacionados.
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6: O presidente do Atlético, Adson Batista, foi punido com a suspensão de 15 dias pelo STJD. A punição foi referente a um contato do presidente Adson Batista ao árbitro Wilton Pereira Sampaio no clássico contra o Goiás, na Serrinha, na rodada de número 30. Durante o intervalo do jogo, o presidente desceu do seu camarote e chegou ao Wilton Pereira Sampaio, proferindo as palavras: "Apita para os dois lados", palavras do Wilton Pereira Sampaio relatados na súmula oficial da partida. Com isso, o STJD interviu na situação e o Adson Batista, por momento, está suspenso por 15 dias. O Atlético informa que recorre da situação e ainda não há evidências se essa suspensão se refere a entrevistas ou apenas a presença no jogo.
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4: Em relação à formação esmeraldina para o confronto de logo mais, tivemos a informação neste momento que o atacante Anselmo Ramon, que ficou se recuperando no departamento médico por 33 dias e retornou no segundo tempo na derrota sobre o Novo Horizontino pelo placar de 3-0, nem sequer relacionado foi para o jogo. Com isso, o técnico Mose tem apenas 2 jogadores de ofício para a posição, o Cadu Mineiro e também o Felipe Clemente. E aí vai uma provável escalação esmeraldina, que pode ser desta forma, hein? Tadeu no gol, Rodrigo Soares na direita, Luiz Felipe, que retorna ao lado de Lucas Ribeiro, Edjalma Silva ou Nicolas na lateral esquerda. O meio-campo com Felipe Machado, Lourenço também, que retorna novamente na equipe, Lucas Lima ou GG. E no ataque, Jean Carlos, Cadu Mineiro e Cadu Souza.
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5: Vila Nova terá mais uma vez o estádio Onésio Brasileiro Alvarenga completamente lotado em uma partida da Série B do Campeonato Brasileiro. É a 5ª partida consecutiva que a torcida colorada esgota os ingressos antes mesmo do jogo. Para essa partida contra o Cuiabá, os ingressos foram esgotados com 2 dias de antecedência e com pouco mais de 24 horas deles estarem ali à disposição, né? A venda da torcida colorada. Vila Nova aí com uma boa média de público nessa Série B do Campeonato Brasileiro, disputando tanto o acesso a Série A do Campeonato Brasileiro quanto o título da competição.
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6: O Atlético viajou ontem com sua delegação para o estado de Alagoas, cidade de Maceió, onde hoje realiza último trabalho preparatório para amanhã enfrentar a equipe do CRB no estádio Rei Pelé, na capital alagoana. Jogo de extrema importância para o Dragão, já que o CRB é a primeira equipe após o Atlético na tabela de classificação, estando em sétimo lugar com 4 pontos de distância. Confronto direto. O Atlético, que ganhando essa partida, pode aumentar a distância para o rival direto, o CRB, para 7 pontos. Mas, caso perca, pode ver o CRB aproximar e ameaçar a vaga. Portanto, o Atlético não sai do G6 nessa rodada, independente de qual seja o resultado. Até mesmo a derrota não seria capaz de tirar o Dragão do grupo dos 6 primeiros qualificados da competição.
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2: Valeu, valeu, Marcelo Gama, 0800 016 1111, 11:35, Cacau, a gente continua girando o microfone da Rádio Bandeirantes agora com o maior craque da opinião, o Brasil quer te ouvir, Cacau.
8: Eu ainda continuo com o mesmo pensamento, acho que o Luquinha não deve participar do jogo, é mesmo que chegue agora lá no aeroporto, vai para concentração, de repente pode até ficar no banco para ser utilizado numa emergência no finalzinho da partida. Agora expor ele a essa condição de 90 minutos, com todo desgaste, mesmo sendo um garoto, eu acho que é temeroso. Mas no Goiás ele pode esperar tudo, né? Ele pode esperar tudo. Até isso, que eu vou achar um absurdo. No meio-campo, ele não tem como tirar o Felipe Machado. Ele não tem como substituir o Lourenço. São os dois que vão jogar. Agora, o terceiro ou o quarto homem do meio campo, eu particularmente acho que a torcida não vai gostar da escalação do Mineiro mais uma vez. O Cadu Mineiro. Deixa ele no banco lá com você, você gosta do garoto. Deixa ele lá com você, de repente um finalzinho até a torcida pode até engolir. Mas iniciar o jogo com ele vai causar uma revolta. Pra que você vai peitar a torcida? Pra que isso agora? Entra tranquilo, você tem 90 minutos pra jogar. Já não tá bem. Então você vai expor o time agora contra o Atlético. Você imaginou se você perde mais uma vez o jogo dentro do estádio Alê Pieiro? Coisa feia, né? Aí vai ficar muito pior. Então joga tranquilo, fechadinho ali, setor de meio campo, espera boa oportunidade. Aposta no Cadu Souza. Aposta no Giancarlo, no contra-ataque, para desequilibrar, uma hora ou outra. Se o Atlético der brecha, você vence o jogo. Agora você não pode oferecer campo para esse time. E já mostrou que é perigoso. E tem um bom técnico. Esse cabeção foi um dos melhores jogadores de futebol que o Brasil já produziu. Um dos melhores. Esse cara jogou muita bola. E teve o reconhecimento, não é do tamanho da bola que ele jogou. Não é. Mas quando ele vai lá para o país em que ele jogou, foi na Bélgica, não? Onde é que foi que ele jogou?
4: Na Turquia.
8: Fenerbahçe. Se ele chegar lá na Turquia hoje, tem pelo menos 1.000 torcedores lá para abraçar ele, no aeroporto. Então, o cara tem um reconhecimento fantástico lá fora e não tem tanto aqui no Brasil. Então, ele é bom técnico e tem que tomar cuidado com esse time do Atlético.
2: Acerte a hora no relógio da Bandeirantes, 11:37.
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2: 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Faltando 18 minutos para o meio-dia. Rubro Negrando, Igor Adorno, quem traz mais informações sobre o Atlético, o Dragão do Brasil.
3: Beleza, Danilo, seguimos aqui falando do Dragão, Atlético que já está em Maceió, estado de Alagoas, para pegar o CRB amanhã, mas ainda repercutindo a grande vitória do Atlético, 2-0 contra o América Mineiro, resultado esse que consolidou o G6 para o Dragão, e após a partida nós conversamos com Roger Silva, diretamente do estádio Antônio Scioli, e ele avaliou mais uma vitória dele sob o comando da equipe. Vamos ouvir.
4: E também quero sua opinião a respeito desse duelo que está se desenhando, de dois goianos brigando pelo G6, pelo G2 da Série B.
5: Bom, se nós não tivéssemos conseguido o resultado, com certeza eu estaria lamentando muito mais, né, como foi contra o São Bernardo. A gente também pilhou várias chances e nós não fizemos. O que me deixa satisfeito é o nível de jogo que nós conseguimos manter, principalmente ofensivamente. Criando oportunidades, gerando uma transição com excelência, né? Criando soluções para quando a equipe está em um bloco baixo. Isso que me dá esperança de que nós estamos num caminho certo, que a gente tem produzido como equipe, que nós temos avançado. Bom, não pode fazer falta, né? Eu não posso chegar aqui e falar, pô, a gente perdeu um monte de gol e nós não fizemos os 3 pontos. É algo que a gente trabalha, né? Quem tá lá no dia sabe o quanto eu priorizo uma finalização antes do treino. Depois, a gente tá sempre cruzando uma bolinha, fazendo uma finalização. Mas é do jogo, né? É do jogo. A gente daqui a pouco uma tomada de decisão ou outra ali errada. Mas um jogo como o de quarta-feira, a gente tem que ser mais cirúrgico, porque é um jogo que decide muita coisa, a gente precisa caprichar nisso aí. E a segunda era? Um duelo muito legal, cara. Eu acho que valoriza a cidade, valoriza o estado. Seria muito legal ter, né? Eu já disse isso algumas vezes. Eu sou de Campinas e eu sei o peso de ter uma equipe na Série A e a outra tá querendo subir, tá querendo organizar a casa. E agora eu sei o peso de ter duas equipes pro próximo ano na Série C. Então, eu acho que puxar a corda para cima é o caminho, né? Eu tenho certeza que se nós conseguirmos o objetivo e o Vila Nova, eu tenho certeza que no próximo ano, não sei se é assim que o Goiás pensa, mas ele vai se preparar ainda melhor para tentar subir também, tentar organizar a casa. Eu acredito nisso, sabe? Eu acredito que é ótimo para todo mundo. De fato, espero que suba todos aqui, cara. Que a gente possa ter a cidade movimentada na Série A ano que vem. É bom para todos.
6: Roger, boa noite. Como o tempo é curto, já queria que você falasse novamente sobre o CRB, né? É um confronto direto. Você falou aí que pode ser o jogo da rodada. E a diferença de 4 pontos, uma derrota traz ela para 1 ponto, mas uma vitória eleva ela para 7 pontos. Como que você está enxergando esse confronto aí, esse jogo da rodada, igual você falou?
5: Bom, com muito respeito. 9, 10 minutos eu já troquei a minha frente toda, pensando em descansar, respeitando o grande momento. Eu acho que se tem duas equipes que fizeram um trabalho de recuperação, que estão postulante a brigar por um acesso, é o Atlético e o CRB, né? As outras, elas já estão ali, já têm brigado desde o início, trocando a liderança, um G4, enfim. Então, nós estamos prontos para esse duelo, assim. Eu acho que esses são jogos que eu preciso falar muito pouco. Essa semana eu já não tenho voz, mas eu precisei muito, muito. Não dá, não entra devagar, respeita o adversário, vamos lá, concentra, faz um treino melhor. Mas jogo de quarta-feira, eu preciso somente mostrar um pouquinho a direção daqui a pouco, onde a gente pode atacar, defender com excelência, porque é um jogo que deve ter seus 25, 30 mil pessoas no estádio. jogo que a gente gosta de jogar, jogo que a gente gosta de trabalhar. Então essa rapaziada está pronta para esse tipo de jogo. Mas eu vou sempre dizer, eu acho que desses últimos adversários, o CRB talvez é o mais perigoso, porque gosta da bola, assim como a gente gosta. A gente tem que estar muito concentrado e fazer um jogo perfeito lá. Foi?
7: Boa noite, tudo bem? Roger, tudo bem? Guilherme, da Liga Digital. Roger, você, com a sua experiência, né, complementando a pergunta do colega, nós vemos essa evolução do Atlético após essa defesa sólida que foi criada, um meio de campo muito bom. Hoje, o Netinho destruiu no jogo. E eu queria saber, você, como você leva essa sua experiência para os seus atacantes no dia a dia, para justamente trabalhar essa efetivação no ataque, para diminuir esses gols perdidos?
5: Ou valorizar os feitos. Depende do ponto de vista sempre. Eu valorizo os feitos, assim. Eu valorizo as bolas que a gente coloca na rede, porque o adversário também teve algumas e não conseguiu fazer os gols. Então, eu vou olhar sempre o copo cheio, mas durante a semana sempre tem um vídeo e eu sempre mostro que a gente precisa ser cirúrgico, porque nem sempre você tem tantas oportunidades, né? E eu tenho dito também a questão de saldo de gol. Tá tão apertado o campeonato, tá tão igual, que você precisa pensar nesses detalhes. Talvez vão chegar 3, 4 equipes com o mesmo número de pontos e daqui a pouco vitória, um saldo de gol é importante. A gente não pode deixar isso de lado. Mas eu vou sempre valorizar isso e tentar com que eles acertem o alvo. Acho que é isso que me deixa mais intrigado. Eu sempre tenho dito, acerta o gol, faz o goleiro fazer uma grande defesa, como o William fez, acho que 2 hoje no primeiro tempo, legal pra caramba. Então é isso que eu tenho pedido. Vamos acertar o gol, vamos passar a responsabilidade pro goleiro. Mas a gente tá feliz, cara. É um momento muito especial. Um momento especial também na minha carreira. Tô alegre. Tô vendo que a gente tem cada vez mais feito um Atlético forte, sabe? Eu sou grato a Deus por isso. Quero aproveitar, assim, talvez eu nunca fiz isso, agradecer o Adson aqui pela oportunidade que ele me deu, em acreditar no meu trabalho. Daqui a pouco eu cheguei tão contestado, né, tão embaixo, tão sendo uma aposta, mas graças a Deus, cara, hoje eu tenho visto que todo mundo tem conhecido um pouco mais o meu trabalho, conhecido o Roger, a gente resgatando alguns jogadores que estavam embaixo, isso é muito legal, assim. Então eu quero valorizar isso também, agradecer o Atlético, porque se nós estamos aqui hoje é porque foi me dada uma oportunidade. E acho que a gratidão vale nessas horas importantes que o clube tá vivendo. Espero poder no final celebrar esse acesso que vai coroar esse trabalho tão legal que a gente tem feito juntos.
7: Roger, boa noite. Boa noite, parabéns por mais essa vitória. Tava dando uma olhada aqui nos últimos jogos do Atlético, dos últimos 5, 4 vitórias, apenas uma derrota lá pro São Bernardo, 9 gols marcados, apenas 2 sofridos, são números ótimos, né, nesse retrospecto. E você já falou da importância, né, desse próximo confronto contra o CRB, é um confronto que direto ali pela parte de cima, e uma vitória pro Atlético, obviamente, assim como todas, é muito importante. Mas você é um cara que pensa jogar jogo sempre, pezinho no chão, mas com uma possível vitória do Atlético lá em Maceió, você acredita que passo a passo, primeiro brigar pelos playoffs, depois talvez um G2, se vencer em Maceió, quem sabe vem um título, um bicampeonato da Série B?
5: Pô, que legal. Eu acho que todo mundo que tá nessa briga tem sonhado com esse título. Tem algo legal que tá acontecendo, que a cada rodada a gente tem diminuído a nossa distância para terceiro, para quarto, para segundo, né? Hoje a gente já consegue ver o terceiro bem próximo, daqui a pouco uma vitória nossa, um tropeço dos caras, a gente já buscar uma vaguinha ali. Nós temos que sonhar, cara. Eu acho que o campeonato tá aberto. O Juventude há 3, 4 rodadas atrás quase saiu do G6 e agora é o líder. Então eu acho que nós temos o direito de sonhar sim. Essa rapaziada tá fazendo um grande trabalho. Hoje eu não hesitei em trocar os 4 da frente pelo trabalho que eles fizeram durante a semana. E eu disse assim pra eles, olha, eu quero que vocês entrem e entregue, faça o que vocês fizeram nos treinos da semana e a gente vai empilhar a chance e vai fazer mais gols. A gente empilhou a chance, mas acabou não fazendo os gols. Então eu acho que valorizar o grupo e canalizar energia para que a gente sonhe mesmo com esse título. É claro, eu acho que tem os objetivos à frente, né? Consolidar no G6, essa é uma gordura boa que a gente conseguiu. Valorizar cada vitória, cada ponto fora de casa é importante nesse momento. Mas deixar esse sonho no coração vivo, por que não? Né? Já que a oportunidade está aí e a liderança está em 4 pontos só, né? E temos 21 a disputa ainda, né? Tem muita coisa, mas eu acho que a gente tem direito de sonhar sim, colocar isso. É claro, não dá para colocar em primeiro plano, mas deixar isso vivo no nosso coração, porque quem sabe ter uma foto aqui dentro, com título, com acesso, seria bem legal para nós que estamos nessa batida tão legal.
3: É isso aí, então tá aí o Roger Silva falando no microfone da Bandeirantes após a vitória 2-0 contra o América, ele que já está no comando da equipe para o jogo contra o CRB. Jogo esse amanhã, 8:30 da noite, estádio Rei Pelé em Maceió, confronto diretíssimo para o Dragão contra o CRB, Danilo.
8: Cláudio Rabelo de Castro, querido Cacau, ouvimos aí, Roger Silva.
9: Roger Silva, um aproveitamento fantástico. Você viu a alegria dele, a tranquilidade na entrevista?
8: Sorrisão de orelha a orelha.
9: É porque ele está sendo reconhecido, o trabalho dele está em evidência e a maneira como ele já está dando a entrevista já mostra que o atleta está no caminho certo. Tem paz, né, com o presidente, que é uma coisa complicada. Porque o presidente briga até com a sombra dele por causa do Atlético. Então não é fácil ali ficar sem ter algum tipo de aresta, né, para parar. É sempre uma. Você anda em cima de gelo ali, né? Você está sempre com a corda ali e que você precisa estar sempre afrouxando. Mas ele é bom técnico, tem um desafio agora, talvez o mais difícil de todos. Eu diria que o CRB hoje é o grande adversário do Atlético na caminhada para a Série A. Porque se ele vence a equipe do CRB, ele abre uma vantagem enorme. E vai ficar apenas com o Operário, né? Ali, dependendo também até de se o Operário for competente nessa rodada, ele ainda vai ficar se preocupando com o Operário. Mas se o Operário também for derrotado e ele vencendo a equipe do CRB, ele vai abrir 7 pontos. 7 pontos, meu amigo, numa reta final com 7 jogos. Aí o Atlético vai estar com a faca e o queijo também para ir para os playoffs. Aí não tem a menor dúvida disso. E esse menino é responsável por isso. Esse menino chegou, arrumou o time, teve os reforços, né? Ele conseguiu organizar, conseguiu recuperar jogadores e agora tá com um time competitivo. Então tem tudo. O que o Atlético não pode é voltar com a derrota, que aí dá uma quebrada. E ele vai precisar remar mais forte. Agora, se ele vem com pelo menos um empate, eu acho que já é de grande valia, de grande tamanho e grande reconhecimento pelo trabalho dele.
8: Com certeza. Olha a hora, faltam 6 minutos para o meio-dia.
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0: é matador dentro da área.
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2: Hora certa, 11:58 no relógio da Bandeirantes. Vamos juntos até o 12:25. Lembrando que na sequência tem o Esporte em Debate com Gustavo Ramos, João Batista Joãozão, Newton César Monamesa, Wesley Souza Motorzinho e também o Iago Vinícius. Tá na hora de trazer mais informações sobre o Verdão. Verdão que entra em campo hoje às 20:30. Jogo esse que você acompanha aqui na Bandeirantes Goiânia. Divino Lucena, o torcedor esmeraldino quer te ouvir.
3: Beleza, Danilo. Vamos trazer aqui para o torcedor esmeraldino que nos acompanhou durante toda a semana a repercussão em relação à fala do técnico Mose na coletiva pós-jogo depois da derrota para a equipe do Novo Horizontino. A derrota que chamou a atenção não pela derrota em si, mas pelo comportamento dos jogadores esmeraldinos. E eu separei um trecho do técnico Moser, onde ele ainda volta a falar nesta situação, mas ele chamou a atenção para o comportamento dos jogadores no jogo de hoje. Vamos ouvi-lo.
4: Nós temos que dar uma resposta para nós mesmos na terça-feira, porque é uma das coisas que eu falei pro jogador, assim, ser jogador de futebol ou trabalhar com futebol é um grande privilégio, porque você tem que honrar todos os dias a possibilidade de viver de futebol. Então você tem que realmente suar sangue todos os dias. Mais uma vez, você vir aqui em Novo Horizonte na atual conjuntura, que é um clube que, enfim, dispensa até, não vou me alongar em relação ao que é o Novo Horizontino hoje, é um resultado que pode acontecer. Você pode perder, faz parte. Com certeza foi a pior atuação sob meu comando em termos de energia, de atitude, de competir. Essa foi com certeza a pior atuação. Porque tecnicamente a gente faz ainda algumas jogadas, tenta, finaliza, criamos a nossa chance. A questão não é essa, mas o futebol é muito mais do que isso, é muito mais do que a parte técnica, é muito mais. E hoje nós não tivemos alma. Nós não competimos, nós desistimos do jogo. E isso foi uma coisa que me incomodou muito. Né? E mais uma vez, eu venho aqui e vou falar. Nós temos terça-feira uma oportunidade de apagar uma imagem muito ruim que ficou de todos nós. Minha e também dos atletas. Porque é muito fácil todo jogo eu vir aqui, não, a responsabilidade é minha. Responsabilidade é minha. Não, hoje a responsabilidade é de todos nós. Minha e dos jogadores.
3: A responsabilidade, hoje a responsabilidade é de todos nós, minha, técnico Moser, e também do elenco esmeraldino. Resta saber agora qual será a formação inicial esmeraldina, para que os jogadores que entrarem tenham uma outra atitude, um outro comportamento, tentando levar o Goiás aí a dignidade nesse final de Campeonato Brasileiro da Série B. Vai aqui mais uma vez uma provável escalação esmeraldina para este confronto. Tadeu no gol, Rodrigo Soares na lateral direita, Luiz Felipe e Lucas Ribeiro, a dupla de zaga com Djalma Silva na lateral esquerda. Possibilidade do Nicolas também começar jogando. O meio-campo com Felipe Machado, Lourenço, Lucas Lima ou GG, e sendo três no meio-campo, possibilidade de três atacantes: Jean Carlos, Cadu Mineiro e Cadu Souza.
2: Cacau, antes da análise da escalação, quero a análise da fala do Mozart. E o que ele deixou bem claro, né, Cacau? E ele fez questão de falar que ele ficou tão chateado, não foi nem com a questão técnica, com a qualidade, porque ele disse, porque futebol é mais do que técnica. E aí ele citou várias vezes a questão da energia, baixa energia, e aí no final ele até usou o seguinte: sem alma. Que garante que os jogadores hoje vão ter uma energia lá em cima, vão ter alma quando entrar em campo?
5: Ninguém pode garantir nada. Verdade que isso aí é individual de cada um, né? Agora, ele me lembrou muito o que meu pai falou para mim quando eu fui embarcar para me apresentar à seleção brasileira em 1981, quando eu fui convocado para disputar um mundial lá na Austrália. E ele pintou um quadro para mim, que para dar importância naquilo que havia acontecido, mostrando que eu era um privilegiado. E foi isso que o Moser disse: somos privilegiados de estar trabalhando no futebol. A gente não pode se apresentar tão mal. E meu pai disse para mim, falou: meu filho, você imagina quantos colegas seus que começaram a brincar com você na escola gostariam de estar aqui embarcando para disputar um campeonato mundial com a camisa da seleção brasileira. Aí eu respondi para ele, muitos. Aí ele falou, e na base? Você imagina quantos garotos que disputaram o campeonato de base com você gostariam de estar no seu lugar? Eu falei, muitos. E no profissional? Quantos que já estão já jogando no profissional gostariam de estar no seu lugar? Eu, muitos. E ele foi aumentando. E no Brasil? E no mundo? E eu vi a importância que é você ser selecionado, você estar desfrutando de uma atividade que você ama, que você gosta de jogar, gosta de fazer, e você tem a oportunidade de estar entre os 40 clubes, no elenco de um dos 40 clubes do futebol brasileiro. Hoje o Goiás é um dos 40, mas já esteve muitas vezes entre os 20, que tem uma história, que tem uma condição de trabalho, que paga salários para esses jogadores que na maioria das vezes ganham, e eles fazem parte, vamos dizer, de 20% de salários pagos a jogadores de futebol no Brasil. Eles não fazem parte daqueles 5% que jogam nos grandes clubes, mas eles fazem parte hoje pelo menos de 20 a 30% de clubes que pagam bem, remuneram bem. Então é um privilégio realmente estar vestindo a camisa do Goiás. E não é qualquer clube. E ele sempre cumpriu com seus compromissos, e há pouco o Goiás estava fazendo greve de fala, de entrevistas, para mostrar insatisfação com atraso de pagamentos. E isso prejudicou o time. E alguns jogadores não entenderam ainda essa frase do que o Moser usou, que é um privilégio ser um jogador de futebol. Eu sinto que fui um privilegiado. E quando meu pai falou isso para mim, eu dobrei minha vontade de estar ali. Já era um prazer, virou uma loucura de fome, de vontade. Então eu aproveitei cada minuto da minha vida como jogador de futebol. E hoje é uma oportunidade para esses caras, para esses jogadores. A cada jogo é sempre uma oportunidade para dar a volta por cima, fazer uma boa atuação, pedir desculpa pro torcedor, mas mostrando garra, mostrando vontade, mostrando determinação, que é isso, é o mínimo que você pode esperar desses privilegiados. Eu já fui um privilegiado e tô dizendo para eles, aproveita essa oportunidade. É uma oportunidade de dar volta por cima nesse jogo contra a equipe do Atlético. É isso que o Bozer tava dizendo. Ele disse, porque ele também sentiu na pele a vergonha, né, de perder um jogo por falta de aplicação, falta de entrega, e que pelo menos isso não pode faltar. Pode até ser derrotado, inclusive nas palavras dele ele disse, a derrota faz parte, mas como você é derrotado é que importa, e importa muito. Eu já tive derrotas também que eu já saí aplaudido de campo pela vontade, pela determinação que todos nós colocamos dentro de campo. Mas tive derrotas também que saí vaiado. Então é uma oportunidade. E eu acho que é isso que o Moser quis traduzir na sua entrevista, viu, Danilo?
2: Cacau, e aí ele disse o seguinte também, que ele se responsabilizou dizendo o seguinte, olha, isso é responsabilidade minha, eu que tenho que fazer com que os jogadores entrem com energia maior, que entrem com vontade. O que ele precisa fazer, Cacau?
5: Danilo, tem coisa que foge a alçada dele.
2: Exato.
5: Tem coisas que ele não dá conta de fazer, não. Se fosse assim, era muito fácil. Ele estalava o dedo e ponto, mudava a chave. Mudava a chave de todo mundo. Trazia Porque tem várias maneiras de você fazer motivação de grupo.
2: Sim, sim.
5: Traz um psicólogo lá. Traz vida da família dos caras, o que mais? Da premiação. Tem uma série de situações que podem mudar, às vezes, o aspecto de cabeça baixa, de desinteresse do grupo. Até pagamento, salário e tudo, né? Mas ele não é mágico. Não tem condição dele entrar dentro da cabeça de cada um. E ali se trata de garotos. Não são homens maduros ainda, totalmente. A maioria ali é tudo cabecinha, ainda está em formação. Estão aprendendo a vida. Por mais que eles sejam responsáveis e que são considerados, né, já responsáveis, eles ainda estão amadurecendo. Como é que você vai entrar no espírito, no âmago ali, da frustração do cara? Ele não consegue sair daquela frustração. Ele fica emburrado, ele fica embirrado, ele não dá conta de dormir direito, não come direito. Ou então, larga pra lá, não vê a importância que tem aquela situação pra ele. Tá, é difícil. Essa situação aí, ó, é uma parte, ele pode até tentar fazer, mas 100% não dá, viu, Danilo?
2: E aí, ia chamar atenção, Cacau, porque às vezes a gente joga muito hoje a questão apenas joga pra questão do atraso dos pagamentos e tal. Mas não é de hoje essa falta de energia e essa desmotivação. Você lembra que no ano passado chegaram a trazer um coach, Cacau?
5: Sim, mas é por isso que existem hoje os coaches. É justamente para melhorar a performance, para o cara sair daquele buraco que ele está na inércia. Ele está parado lá e empaca, igual um monte de jumento que tem por aí. Empaca numa ideia, não consegue enxergar outra realidade. Tá todo mundo dizendo para ele: cara, ó, abre o olho, sai dessa mesmice que você tá, enxerga o que pode acontecer no seu futuro. Mas jumento é jumento, quando empaca, meu amigo, é difícil tirar. Então é isso, o cara tem que ter às vezes ajuda, e ajuda pode vir do coach, pode vir do preparador físico, que tá sempre colado com eles lá o tempo todo, pode vir lá da roparia, do roupeiro.

0: que na coletiva passada acabou colocando algumas situações nesse sentido e fala do confronto de hoje contra a equipe esmeraldina. Vamos ouvir o técnico da equipe do Athletic, Alex de Souza. Time esmeraldino ainda tota travado ali, acabou entrando outra matéria. Prepara para nós aí, Luther, a fala do técnico Alex de Souza da equipe do Athletic, te vendo, estando no OK, você dá um sinal pra gente aqui. Em relação ainda à derrota da equipe do Athletic na última rodada para a equipe do Sport, dentro de casa pelo placar de 2-1, na coletiva pós-jogo, o técnico acabou adiantando uma situação complicada. Não foi idêntica à do técnico Moser, mas ele falou também que faltou muita qualidade técnica e que falta isso, que o time não dá conta de ser protagonista, mesmo jogando dentro de seus domínios. Essa foi a fala do técnico Alex de Souza na coletiva pós-jogo, depois da derrota para a equipe do Sport jogando em casa. Ele citou situações de oportunidades criadas, porém, faltou aquele toque final, toque de qualidade final. Certamente ele lembra do tempo que ele atuava como jogador e os jogadores sob seu comando acabaram não dando conta de repetir isso e por isso que acabou amargando uma derrota dentro de casa. Vamos ouvir então o técnico Alex de Souza.
1: Próximo no outro, e aí a gente vem de um resultado ruim. Então é recuperar a moral dos atletas, a parte física, para amanhã em Goiás a gente tá fresco e poder competir bem. É um jogo equilibrado, é um jogo de detalhes, como tem sido na sua grande maioria. E eu espero que a gente esteja atento a esses detalhes quando tiver oportunidade na frente, muito atento para oferecer pouco na nossa defesa e seguir competitivo como a gente tem sido. Então, um pouquinho mais de calma, um pouquinho mais de tranquilidade. As decisões, elas interferem muito no resultado final. A gente não tinha tomado gols de bola parada, dessas bolas diretas, infelizmente nos dois últimos jogos a gente tomou. Então uma atenção maior a esses detalhes, boas escolhas na frente, isso te leva a ter bons resultados.
0: Presença então do técnico Alexandro de Souza, 49 anos de idade, o Alex Souza, mais conhecido no mundo do futebol também como Cabeção. Ele que não deve ter alteração em relação à última escalação, na derrota em casa para a equipe do Sport. Inclusive tem um garoto que passou aqui revelado na base esmeraldina, o Cauã Rodrigues, que assim é conhecido por lá, estava na equipe do Atlético aqui na temporada passada, hoje defendendo a equipe do Atlético, que deve ir a campo com o goleiro Luan Poli no gol, passou aqui pelo Dragão também, na lateral direita o Douglas Pelé, a dupla de zaga, o Jonathan e o Lucas Belezzi. E na lateral esquerda o Enzo, meio campo com 5 jogadores, em João Miguel, Iago Santos, Cauã Lindes, Pedro Oliveira e também o Cauã Rodrigues. E o Maxwell ali no comando de ataque, a provável escalação do time do Athletic para hoje à noite contra o Goiás.
2: Valeu, Divino Lucena. Cacau, e nas falas do Alex, peguei aqui 3 pontos principais: recuperar a moral, jogo de detalhes e pediu mais calma também pro seu elenco.
3: E toma cuidado com esse Max. Ele jogou bem aqui contra o Goiás no ano passado, continua lá no Athletic. É bom jogador. Mas esse Alex Cabeção, ele tem muita experiência e não se engane com essa fala mole dele, não. O cara fala baixinho, mansinho, tranquilo, né? Mas ele sabe o que faz. E ele já tá no Athletic já tem tempo, hein? O ano passado ele já estava lá, né? No Athletic. Ele está fazendo um bom trabalho dentro daquilo que o Athletic tem como proposta, né? E eu acho que hoje é um dos pontos que o Goiás tem que ficar observando também. O Moser tem que ficar de olho no movimento do banco de reservas com o Alex Cabeção. Ele é esperto e ele pode aí estar tramando algo diferente daquilo que ele está dizendo aí. Ele não é bobo, não. Ele sempre jogou o corpo para um lado e saiu para o outro, Danilo.
2: Exatamente.
3: Ele sempre foi um grande driblador.
2: Craque demais, né?
3: Craque demais. Então, mas ele tá certo. Ele tá fazendo o que todo técnico tá fazendo, tentando recuperar os jogadores, a condição física, né? E se preparando para um grande confronto agora contra o Goiás, os dois times precisando dos 45 pontos.
2: Os elencos hoje se equivalem, Cacau? Ou tem um elenco que é superior ao outro?
3: Ah, não conheço bem o elenco do Atlético, do Athletic, não. Eu tenho, assim, a impressão boa de alguns jogadores, e principalmente desse Max, que ele sempre trouxe muito trabalho pra cá.
2: Perfeito. E hoje é

0: 8:30 da noite. A bola vai rolar no seu rádio. A emoção é por conta dele, do maior talento da narração esportiva do Brasil. Comentários do Cacau e do Richard, reportagens de Divino Lucena, o Futebol Bandeirantes, que terá o comando dele, Dom Gustavo Ramos, o Guga, 12:16, vai virar agora o relógio da Bandeirantes, hora de chamar ela, Tandara Reis, com as informações do Vila.
1: Bom, Danilo, agora nós vamos ouvir mais um trecho da entrevista coletiva do técnico Guto Ferreira. Ele falou com a imprensa após a vitória do Vila Nova diante do Botafogo de Ribeirão Preto. Vila Nova venceu por 1-0 e teve uma mudança de última hora na escalação, né? O Thiago Pagnussá acabou sendo titular ao lado do Douglas Mendes por conta de uma lesão do Jonathan Costa, né? Na verdade, um desconforto muscular no adutor que tirou ele da partida. E aí, o Pagnussá voltou a ser titular. Ele que não era titular desde aquela goleada contra o Atlético. Ele acabou sendo expulso, ficou fora do clássico contra o Goiás. Retornou, né? Voltou a ser relacionado, mas sempre ali como opção no banco de reservas. E o técnico Guto Ferreira falou sobre a liderança, tanto do Thiago Pagnussá, como também de outros jogadores que muitas vezes não são titulares. Vamos ouvi-lo.
2: A liderança do Thiago, a liderança do Formiga, outros tantos aí, João, Elton, Marquinho, tem muita gente que às vezes, Dalberson, né? Que a gente nem sabe, né? Porque eles não estão sempre lá dentro, mas vocês não sabem a importância desses caras no dia a dia. Se o vestiário do Vila é forte, é por causa do trabalho desses caras aí, né? Primeiro a cabeça boa, sabendo como conduzir os companheiros, né? Trazer os companheiros para aquilo que eles vêm fazendo, né? Acreditar, entender e buscar fazer. E aí dá nisso.
3: Queria saber qual que você acredita que foi o principal mérito de vocês hoje, jogando fora de casa, principalmente no segundo tempo muito difícil, e com a sua experiência, né, de ser o rei do acesso, o que é que você acredita que o Vila precisa fazer nessa reta final de Série B para conquistar o objetivo do ano?
2: Como eu falei, né, vou brincar de novo, nem foi fora de casa, né, e ainda eu tinha o pé de coelho, né? Nós dois juntos não perdemos jogo ainda. Lá no Remo e aqui, você fez dois jogos nossos, nós ganhamos dois. Foi a Ponte e foi esse aqui. Então, brincadeiras à parte, né? Eu acho que o importante nesse momento era ganhar. E foi o que aconteceu, o grupo tentou entregar o máximo, deixar tudo lá dentro e sair com a vitória, e a gente tá muito feliz com isso. Nos mantém no topo, abre 3 pontos sobre o segundo com 2 vitórias a mais. E aí agora nós vamos jogar dentro de casa de novo e temos que buscar mais uma. Temos que buscar mais uma, que a mais importante é essa agora. Aqui já passou. O que tinha que comemorar já comemorou no vestiário. Agora é pra frente. Agora é Cuiabá.
4: Agora você, vamos...
2: Eu respondi a segunda?
3: Respondeu sim.
4: Agora vamos abusar um pouco de você, né, Maurício? Porque você enalteceu aí a torcida e nós também vamos voltar de voo rasteiro, eu, Igor Santiago, essa rapaziada aqui.
2: Nós também.
4: É, também. E aí, o fato do acesso, né, você é supersticioso, e aí teve aquele detalhe, né, do seu apartamento, rapaz, terceira vez pegar fogo, será que agora vai de novo?
2: Então, primeiro, o meu máximo respeito aos meus vizinhos já que tiveram aquele problema, tá? É doído, eu passei por isso, eu sei como é que é, que Deus estenda a mão ali, que eles consigam. Primeiro, foi bom que não teve, menos ruim que não teve nenhum problema de saúde com ninguém ali, mas que eles tenham força de passar por esse obstáculo aí, por esse problema. E em 2014, né, eu tive um problema com minha esposa, esqueceu a panela no fogo, foi buscar meus filhos na escola, quando voltou, 12º andar, tava pegando fogo. Ela falou, bombeiro na frente, o que aconteceu? Ah, tá pegando fogo no 12º andar, mas parece que o rapaz, o vizinho já apagou. Quer dizer, quando o bombeiro chegou, o vizinho já tinha apagado, graças a Deus, mas ficou lá a conta, né? Ficou a conta, o dinheiro se ganha, e o importante é estar com saúde, né? E hoje a gente dá risada dessa situação. E o ano passado, lá com o Remo, lá nós perdemos, aqui nós ganhamos. E aquele jogo do Boa, tá? Nós ganhamos também, ganhamos de 1-0, um jogo mais ou menos parecido com esse aqui. Então, eu acho que é Deus acenando e conduzindo, venha para aqui, direcionando a gente.
1: Tá aí o técnico Guto Ferreira falando também sobre aquele episódio do incêndio, né? Na semana passada, um apartamento do condomínio que ele mora acabou pegando fogo. Ele foi visto ali nas imediações do prédio, porque o prédio precisou ser evacuado. E ele até comentou, né, que no ano de 2014, quando ele dirigia a Ponte Preta, o apartamento dele pegou fogo, ele conquistou o acesso. No ano passado, ele estava em um hotel que também teve um incêndio e ele conquistou o acesso com o remo. Nesse ano, teve mais um incêndio aí envolvendo o técnico Guto Ferreira. Quem sabe dessa vez agora o acesso seja do Vila Nova, Danilo.
0: Obrigado, Tandara, pelas informações. Cacau, esse é o Guto Ferreira, o técnico mais amado pela torcida na Série B do Brasileirão.
5: Tá na boca do povo. E positivamente.
0: Positivamente.
5: Muito elogiado pelo trabalho que tá fazendo, responsabilizado pelo Vila estar liderando o Campeonato Brasileiro. Tem a confiança dos jogadores, da torcida, da imprensa, da diretoria. O cara... ele tá bem demais. O Guto tá vivendo um grande momento na sua carreira. Já viveu outros grandes também, né? O Vila acertou em cheio e espero que termine bem assim como está. Vai ser um desastre total se o Vila não conseguir e tropeçar atrás de tropeços aí, porque eu vejo o Vila lá, não tem como. Pelo que tá jogando, pela estrutura, assim, tá tudo saudável, né? Tá tudo conspirando a favor. Até essa coisa do incêndio aí, essas coincidências, estão conspirando a favor do Vila. Então, acho que esse é o ano mesmo. É só um verdadeiro desastre para que isso não aconteça. Mas, parabéns pro Guto. E ele tá chamando a atenção, né, para não ser exagerado. Isso aí, essa euforia não pode ser exagerada. Principalmente para quem está trabalhando, para a torcida ainda vá, né? Que ela precisa externar toda a alegria dela, isso tudo, tá tudo certo. Mas entre a comissão técnica e os jogadores, principalmente, tem que ser seriedade pura, concentração, cuidado na alimentação, cuidado no repouso. Você vê que eles pegaram o ônibus de volta, já vieram, já fazendo um trabalho de recuperação. Então isso tudo tem que ser alinhado 100% para não ter problemas aí nos jogos. E esse jogo contra o Cuiabá é um jogo muito importante pro Vila, e se tratando de Oba, lotado, ainda mais nesse ano de 2026, o Vila tá com tudo, né? Tá bem mesmo.
0: Exatamente. Querido Cacau, tchau e benção. Cacau, volta à noite.
5: Volto daqui a pouco. Vou ali e já volto. Vou ali e volto já.
0: Tá certo. Um abraço. Abraço. Ele volta junto com o Richard de Oliveira. Nos comentários, reportagem de Divino Lucena, comando do futebol Bandeirantes do Gustavo Ramos, narração de Ronair Mendes, o maior talento da narração esportiva do Brasil. E é claro, todo o time da Bandeirantes, Edinaldo Maurício, Thiago Oliveira, Joaquim Quirino e também nosso querido Anflísio Rodrigues, o Pisquila, Fernando Rosa, Douglas, toda a equipe junto com você no futebol Bandeirantes, Série B. Futebol goiano, futebol brasileiro aqui na Bandeirantes Goiânia. Volto às 15h, Deus assim nos permitindo no Bandeirantes Acontece, fazemos questão da sua companhia, Mariana Rabelo e eu, você que já nos acompanha no esporte, acompanhe-nos também no jornalismo, a partir das 15h na Bandeirantes Goiânia, também no YouTube, nos 98.7 FM do seu rádio. Na sequência, vem o Esporte em Debate com Gustavo Ramos, Nilton César, Mona Mesa, João Batista Joãozão, Wesley Souza, Motorzinho e também o Iago Vinícius. Agradecendo a Deus por mais esta oportunidade e a você, amigo ouvinte, pelo carinho da audiência, pela companhia. Fique com Deus, o mesmo Deus que cuida de mim, ele cuida de você também. Aquele abraço, até a próxima, Deus assim nos permitindo.
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0: Hora certa em Goiânia, meio-dia, 33 minutos.
1: 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Gustavo
0: Ramos. Tudo bem? Ótima tarde. Bem-vindo. Bem-vinda. Boa terça-feira para você. Este é o Esporte em Debate. Muito prazer. Muito obrigado pela audiência, pelo carinho aí de todos conectados conosco aqui no nosso programa Esporte em Debate de hoje da Bandeirantes Goiânia. Eu sou o Gustavo Ramos, o Guga, e hoje acompanhado do Wesley Souza, do Nilton César, do Iago Vinícius e do João Batista Joãozão, estamos prontos, apostos para o melhor Esporte em Debate do Brasil. Aqui em Goiânia, meio-dia, 34 minutos, temperatura 26 graus na capital, possibilidade de chuva a qualquer momento. E você está começando agora a acompanhar a melhor programação esportiva do seu rádio. 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Cumprimento meus colegas de retaguarda aqui na Bandeirantes Goiânia, Antônio Macedo Macedão. Na central de vídeos, o Luther Sardinha Cabeção. E é claro, a você que já está conosco em YouTube, Bandeirantes Goiânia, já participa, já interage, já manda sua mensagem no nosso chat. Durante o programa aqui, a gente abraça e cumprimenta todos vocês que fazem parte do nosso dia a dia aqui no Esporte em Debate, nos demais programas esportivos da Bandeirantes Goiânia. Aproveita para seguir as demais redes sociais. Estamos em arroba Rádio Bandeirantes Goiânia no Facebook e no Instagram, Bandeirantes Goiânia no YouTube, RB Goiânia no X, Rádio Bandeirantes Goiânia no TikTok. Anota aí o nosso telefone 62998476110. Por lá também a gente interage com você, que é o melhor ouvinte do Brasil. Meio-dia, 35 minutos. Meio-dia e 35. 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E em nome dos melhores e maiores anunciantes do Brasil, vem aí o primeiro destaque de opinião da mesa mais farta de opiniões do seu rádio. E hoje eu começo com ele, Iago Vinícius Polêmica. Fala aí, Iago, boa tarde.
2: Boa tarde, Gustavo Ramos, boa tarde, Wesley, boa tarde ao Nilton, ao Macedo, a todos os ouvintes, ao Luther Cabeção. Cara, fica o destaque para essa rodada de hoje, né? Hoje tem um jogo aí que eu acho que vai ser difícil. Mas muito difícil mesmo de assistir. Jogo duro, meu amigo. Goiás e Atlético, o Goiás aí que vai rumo a mais uma derrota, porque eu acho que ninguém mais espera nada do Goiás depois dessa última partida contra o Novo Horizontino. Vai ser difícil de assistir essa partida, hein? O torcedor vai ter que ir pro estádio da Serrinha, debaixo de chuva, né? Mas torcedor que é torcedor, ele não abandona nunca. Isso é o sentido de se torcer. Mas promete ser um grande jogo, um jogo que vai demorar demais a acabar pro torcedor que estiver presente no estádio da Serrinha, viu? Porque não vale mais nada e o Goiás segue na sua luta para fazer 3 pontos e escapar do rebaixamento.
0: Meio-dia, 37 minutos. 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Meio-dia, 38 minutos. Agora, para o destaque de opinião dele, Wesley Souza, motorzinho no seu rádio. Fala aí, motorzinho, boa tarde.
3: Boa tarde, grande Gustavo Ramos, abraçando a você. Eu abraço o nosso Newton César, mão na mesa. Iago Vinícius, pela manhã estava numa demanda, rapaz, que demanda. Será que ele vai trazer os detalhes dessa demanda aqui? Eu tô ansioso pra saber.
0: Também tô, hein?
3: Tô muito ansioso pra saber dessa demanda. Me mandou uma foto.
2: Fura ele?
3: Não, vou furar. Não. Vou deixar ele, que ele me mandou uma foto. Ele estava simplesmente com o cara mais badalado do futebol goiano. Então eu vou deixar, né, o Iago falar pra nós como é que foi essa conversa. Conversa boa. O cara é descontraído. Tá com moral.
2: É cantor?
3: É do futebol. Vou dar outra dica.
2: Tá difícil.
3: É líder do campeonato.
0: Mas tá gostoso.
3: Grande Iago Vinícius, abraço a você, Macedo, ao Luther, João Batista, o Joãozão, tá ali trabalhando pra caramba, a sala dele tá pior do que sala de político, moço. É gente entrando toda hora, é o QG, é demanda pra lá, demanda. Esse é o nosso João Batista cuidando muito bem aqui da Bandeirantes. E a você, ouvinte maravilhoso, fique que o debate hoje tem muita novidade.
0: Beleza, Wesley Souza, meio-dia, 39 minutos. 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Meio-dia, 40 minutos, para o destaque de opinião dele. Ele que é liderança no seu rádio. Ótima tarde, boa semana para você, Newton César, mão na mesa.
2: Fala, Guga, um abraço a você, ao Iago, Wesley, Macedão, Luther, Sardinha, o Cabeção e o ouvinte do Esporte em Debate. Cara, meu destaque hoje vai pro goleiro Elton Leite. Eu tava, acho que se fala scout, é isso? Com números, dados.
0: Sim.
2: Ele é considerado melhor goleiro da atualidade da Série B do futebol brasileiro. Um goleiro que consegue defender bolas que praticamente são gols. Eu tava olhando o Luan Poli do Atlético, que é o segundo, e o Paulo Vitor do Atlético Goianiense é o terceiro. O Tadeu é o décimo em termos aí dos goleiros da Série B do futebol brasileiro. Então, meu destaque vai pro Elton Leite. Vive de fato uma grande fase e ele realmente é o principal goleiro do Campeonato Brasileiro da Série B. Parabéns, Elton, pela conquista, pelo momento, por tudo que você está vivendo vestindo a camisa 1 do Vila Nova, Guga. Você concorda com esse scout?
0: Concordo plenamente. O scout, ele é nada mais do que resultados daquilo que o Elton vem construindo na temporada. Então, o fato dele estar ali em primeiro é por mérito e porque ele fez, pelo que ele fez em campo. E antes que as pessoas falem, mas o Tadeu se lesionou. Mas não tem nada a ver uma coisa com a outra, porque o que está sendo levado em consideração é a quantidade de chances criadas versus gols convertidos. Então, as chances que foram criadas contra o Elton pelo número de gols que acabaram sendo convertidos, o Elton apresenta uma média muito baixa. Perceberam então aí o toque do celular, alerta severa, defesa civil, alerta em Aparecida de Goiânia, alto risco de alagamentos no Jardim Monte Sinai. Então evite transitar nessa região para não ter transtornos. Rapaz, começou a época da defesa civil assustar a gente aqui, hein, motorzinho.
3: Isso aqui, 5 da manhã, maravilha. 4 da manhã, é espetacular. Você acorda com o coração, pum, aí você vê que você tá bem, com a adrenalina lá em cima.
0: E o mais importante, que a gente tá longe dessa região de risco também. Meio-dia, 42 minutos. 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Ó, temos imagens, inclusive, ao vivo da capital. Nesse momento é a região do setor oeste. Região do setor oeste ali, por enquanto, né? Sem precipitações maiores. Ali a gente percebe alguns chuviscos. E a tendência é que tenhamos aí mais uma vez tarde chuvosa em Goiânia, que nesse momento faz 26 graus. Meio-dia, 43 minutos. 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
0: 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Meio-dia 48 minutos, meio-dia 48. Deixa eu já iniciar aqui o nosso debate falando do Goiás, que é quem entra em campo hoje, abrindo a rodada de número 32 da Série B do Campeonato Brasileiro, estádio Ailê Pinheiro. E assim deve vir o Goiás do técnico Moser para enfrentar a equipe do Athletic. Tadeu, Rodrigo Soares, Luiz Felipe, Lucas Ribeiro, uma dúvida na lateral esquerda, Djalmo Nicolas. Meio de campo, Felipe Machado, Lourenço, dúvida no meio de campo, Lucas Lima ou GG. Ataque, Jean Carlos, Cadu e Cadu. Este é o provável time do Moser, Nilton César.
2: Cadê o Anselmo Ramos?
0: Pois é, boa pergunta, cadê? Tá à disposição, mas não é utilizado.
2: Pois é, tá errado aí. Rapaz, tá errado. O Cadu não dá, o centroavante. Só o Moser que insiste. É, eu colocaria o Ramonstro aí para ser o titular, no mais dentro da normalidade. Cara, eu não vejo o Goiás como favorito para o jogo de hoje na Serrinha. Não vejo o Goiás como favorito.
3: Ó, só atualizando aí que você acabou de falar o negócio da chuva, o meu cunhado tá falando aqui, o Tibério, que aqui no Parque Oeste tá caindo um mundo de água. Então coisa tá chovendo muito aí em Goiânia.
2: Região Sudoeste.
0: Chuvas é bênção de Deus. Sim, Nilton, prossiga.
2: Não, é isso aí. Pra mim o Anselmo tem que jogar, ué. Já tá recuperado. O Goiás não aspira a não ser que ele vença aí os 7 jogos. O Anselmo Ramon é o maior goleador do Goiás. E não tem como ele ser pior do que o Kaique. Ele tem que jogar. É outro detalhe, assim, Cadu, centroavante aí. Agora, em relação ao meio de campo, dentro da normalidade. Enfim, não vejo o Goiás como favorito para o jogo contra o Athletic.
0: 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Meio-dia, 51 minutos, escalação do Goiás na tela. A gente traz aqui para o torcedor esmeraldino a provável escalação do Moser para o confronto contra a equipe do Athletic. Tadeu, Rodrigo Soares, Luiz Felipe, Lucas Ribeiro, Djalmo Nicolas, Felipe Machado, Lourenço, Lucas Lima ou GG, Jean Carlos, Cadu e Cadu Souza. E aí, Iago Vinícius, esta escalação ou com os prováveis? O que você ali mexeria, ou o que você manteria, ou vai do jeito que tá aí mesmo e vai pra cima?
5: Cadu Mineiro aí. Só ele. O resto é isso aí mesmo. Tadeu, Rodrigo, Luiz Felipe e Lucas Ribeiro. É a zaga que vem sendo titular. Entre Djalma e Nicolas, eu começo com o Djalma, deixo o Nicolas pro segundo tempo, que vem entrando e vem entrando bem. Felipe Machado, titular absoluto. Lourenço, por mais que não seja aquele Lourenço do Campeonato Goiano, é totalmente diferente dos outros meias que a gente tem. Lucas Lima não joga no meu time, é o GG, no banco de reservas talvez no segundo tempo ele consiga ajudar, né? E no ataque o Cadu Mineiro, né? Esse Cadu Mineiro aí, cara, não deveria estar nem no banco de reserva, mas como no Goiás não tem ninguém que leve o futebol a sério, esse menino vai entrando e o Mozart vai tirando onda com a cara da diretoria e com a cara do torcedor, escalando esse menino um jogo atrás do outro, né? Que não tem a mínima condição. Esse cara aí, se ele for jogador, meu amigo, eu sou, sei lá, sou motorista, eu sou piloto de avião, né? Então não tem condições desse cara jogar futebol profissional, mas como o Mozart parece que implicou mesmo, né? Então ele vai e deve jogar, viu? Grande chance dele entrar como titular novamente, que é pra implicar. Estão caçando, que assim, agora vai ficar aquele jogo de empurra-empurra, né? O Mozart quer ser demitido pra receber a multa e o Goiás quer que o Mozart peça demissão, né? Tanto que já começa aí conversas paralelas, você viu que o Michel sumiu, o Mozart já não deve nem dar entrevista mais, que nem deu entrevista no último jogo, não deu, né? Deu. Então, assim, deu.
6: Ele até fala assim...
5: Foi o pior jogo, né?
6: Foi o pior jogo dele, que ele vai dividir responsabilidade com os jogadores e que não vai ficar, né, falando pro torcedor ir pro estádio.
5: Ah, mas agora ele teve vergonha na cara dele, né? Porque nas últimas coletivas ele falou que o time brigaria, que o time tava... Assim, a conversa dele mudou rápido demais, né? Uma partida, ele entendeu que o time dele é ruim, que ele também é ruim.
6: Ou não foi um fato novo que tem acontecido?
5: Ih, fato novo, mestre. Fato novo nada.
3: Pra mim não soou bem essa declaração dele, não.
5: Ele se queimou, foi com o grupo de jogador, quis passar pano pros caras. Quis passar pano pros caras o tempo inteiro.
3: Tirou dele e empurrou pros caras.
5: É, aí ele viu que não tinha jeito, falou: rapaz, eu não vou assumir tudo, não, porque o ano que vem eu preciso arrumar um contrato, porque ele sabe que ele não vai ser treinador do Goiás o ano que vem. Acho que isso tá claríssimo pra ele. Ele não vai continuar aqui de forma alguma. É a grande chance hoje, talvez, se perder esse jogo pro Atlético, ele inclusive ser demitido, né? E aí depois o Goiás vê como é que faz pra pagar. Então, meu amigo, caiu feio essa declaração e vamos ver na partida de hoje qual o recado que é que esse time vai mandar.
6: 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Meio-dia, 54 minutos, novamente a escalação do Goiás na tela. Era a opinião do João Batista, o Joãozão, sobre, né, essa possibilidade de 11 titular para enfrentar a equipe do Atlético, de Tadeu, Rodrigo Soares, Luiz Felipe, Lucas Ribeiro, Djalmon Nicolas, Felipe Machado, Lourenço, Lucas Lima ou GG, Jean Carlos, Cadu Mineiro e Cadu Souza. Ótima tarde para você, João Batista, Joãozão.
7: Ótima tarde, grande Gustavo, um abraço para você, um abraço, Iago, o nosso Nilton, Wesley, Macedo, a todos os ouvintes, obrigado pelo carinho, pela audiência. Eu não entraria com esse time. Eu já colocaria na lateral esquerda ali um moleque da casa, já colocaria o Murilo na zaga, né? Quem mais tem lá de jovem lá? Não tem um 10 lá que tem 17 anos lá? Colocaria Igor. Igor?
5: É.
7: Colocaria o Igor pra ser o 10 no lugar do Lucas Lima. Já colocaria os meninos já, cara. O Goiás não será rebaixado e não vai subir. Então aproveita esses amistosos aí que o Goiás vai processar daqui até o final do campeonato, dia 14 de novembro, para tentar aí revelar o maior número possível de jogadores, ou testar esses jogadores, para compreender se estarão prontos ou não, aptos ou não, para a próxima temporada disputarem com a camisa do Goiás. É a hora de fazer testes, é a hora de reprogramar já a temporada, né, vindoura, porque essa aí, em especial no Campeonato Brasileiro, o Goiás já acabou decepcionando o seu torcedor.
6: Meio-dia, 56 minutos, Esporte em Debate. 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Meio-dia, 56 minutos. 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Boa tarde para você, bem-vindo ao Esporte em Debate.
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7: Assim, então, só para finalizar aqui, eu já tentaria fazer já os testes, né, com a garotada da base. Eu já disse que a respeito do treinador também não ficaria, mas muito provavelmente o Goiás, muito provavelmente não, para dispensar também precisa acertar, né, não é só chegar, ah, não vou contar mais seus serviços, tá aqui, tchau e benção, não. É, tem que ter o dinheiro para começar a repensar a temporada 2027. Mas eu não entrar. Cara, o Lucas Lima, por exemplo, ajudou, beleza, Lucas, mas é, coloca o moleque para jogar. É, o Murilo Câmara é um zagueiro que na base, né, pintou aí como uma grande possibilidade. Deixa o moleque jogar, dá chance para o menino. Na lateral esquerda tem dois, né? Tem um lá que alguém falou aqui que estava até à frente do
6: Murilo, do Danilo.
7: Não, do Danilo. Um que estava emprestado aí, não sei para qual time aí, esse eu não conheço, qual que é, Newton?
9: Eu também não. Zagueiro,
6: não, lateral esquerdo.
9: Ah, o Júlio César.
7: Danilo. Júlio César.
9: Não, o Danilo.
7: Está à frente do
9: Danilo.
7: Do Danilo. Eu não conheço. O
2: Danilo, cara, não tá jogando de lateral.
7: Dois do Anápolis
2: pra
7: reintegrar o time.
2: Pois é,
7: mas assim, então dá oportunidade pro moleque, véio, né, cara? Assim, dá oportunidade. Eu não conheço esse Júlio César, sinceramente. O Danilo já vi jogando.
3: Ele foi muito bem lá.
7: Aí, por exemplo, o Danilo. Coloca o Danilo de ponta esquerda, coloca o Cadu de centroavante e o Jean de ponta. Não seria uma alternativa? Ah, mas vai jogar. De repente, na base, ele é o seguinte: de repente o cara tá jogando ali de meia. E aí no profissional ele vai pra ponta, ele vai de segundo volante,
2: Mozart
7: vai
2: de volante. Mozart tá usando o Danilo de ponta direita, né?
7: É o que lateral, eu estou acabando de falar. Pega esse Júlio César, coloca na lateral esquerda, coloca o Danilo de ponta esquerda, coloca o Cadu goiano, o Cadu bom de centroavante e o Jean aí, na outra ponta.
9: Isso aí caberia ao Michel, aí. Ele é o diretor de futebol.
7: Não cabe nem ao Michel, que não vai ficar também.
9: Michel não vai ficar.
7: Caberia a alguém dentro do Goiás, né? Pra fazer, levar isso até o treinador. Mas são as situações criadas pelo Goiás ao longo desta temporada, que vai chegando no fim. Quando a festa não é boa, o final também acaba não sendo. Isso é o que eu faria, né? Já daria bagagem, rodagem para testar, porque uma coisa é jogar na base e outra totalmente diferente. O Motorzinho foi jogador profissional, ele sabe disso. Totalmente diferente é chegar no profissional e jogar no profissional. E nada melhor do que você pegar testes bons, né? Contra o Atlético. Quanto tem mais que falta o Goiás jogar aí? Me ajuda aí. Mas faltam sete jogos, cara.
2: Ponte Preta.
7: Esse aí não é tão bom assim, né? Esse aí já não é um teste tão bom. Mas sim, são testes bons, cara. Deixa a moleca. Eu colocaria o maior número possível de meninos, né? Esbaldório. Coloca Esbaldório pra jogar, Luquinha no meio campo.
2: Pedrinho?
7: É. Dá oportunidade pro Pedrinho também. Dá mais oportunidade, cara. Pedrinho, Pedrinho não deu conta. Pedrinho, você não deu conta. Tá vendo aqui, Pedrinho? Nós fizemos de tudo pra você, por você, mas você não correspondeu às expectativas, né? Então, a partir de hoje, você está liberado para arrumar outro clube. Pronto.
3: Ó, tem e operário, sem peso na consciência. João, tem operário, tem Náutico,
7: no final de semana, né?
3: Tem Ceará.
7: Pois é, tudo jogo bom.
3: Tem CRB.
7: Testa os moleques.
3: Tem esporte.
7: Cara. Testa os moleques. Penso que tá na hora agora de testar. Porque o West tem 12 pontos do Avaí. O Avaí em 21 ele vai conquistar.
9: Eu penso
7: 13 pontos, mas o Goiás perde a 7. O Avaí não ganha a 7.
9: Mas eu penso que o Mozart, ele ainda acredita.
7: Acredita não, Nito. Ninguém
9: acredita.
7: Só se for doido. Acredito,
9: ele falou aí.
7: Então ele é doido.
2: Ele desistiu na última. Na última ele falou que acredita.
3: Falou, vamos brigar pelos 45 pontos.
9: Ele falou dos 7 jogos.
7: Ele falou 45 pontos.
9: E matematicamente o Goiás tem condição.
7: Essa foi a penúltima. Dessa vez ele falou.
2: Ele aceitou o fumo.
7: Vamos cair pra realidade. Nossa, são os 45 pontos, que nem vai precisar de 45. Você lembra, Motorzinho? Até falei que você estava com aquele negócio, os três pontos. Motorzinho, não vai nem precisar, porque dois já estão praticamente rebaixados. O Londrina, depois da derrota pro Criciúma no final de semana, é outro que para praticamente.
2: A dúvida tá entre o Avaí e o Botafogo.
7: É, só Avaí. E o Botafogo. O Botafogo perdeu pro Vila, tem 35. Mas, cara, eu acho que nem o Botafogo. Eu penso que não muda ali, ó, ali embaixo. É Avaí, Londrina, América e Ponte Preta, eu imagino. Então, assim, é começar o planejamento para a próxima temporada. É, fim de festa.
3: Cara, é enxugar o máximo possível. Sem deixar também você fragilizar a sua equipe. Ainda restam 7 compromissos. Nesses 7 compromissos, você pode revelar muitos garotos pro ano que vem. Você pode enxugar. Opa, tá tendo um gasto aqui. Anselmo Ramon, Lucas Lima. E aí você vai enxugando. Tá. Senta, chama pra conversar.
7: Você não vai ficar. Qual o jogador que você tem certeza que não vai permanecer? Esse você precisa colocar pra jogar, né?
3: Exatamente. Eu também faria dessa mesma maneira. Se tiver que enxugar, a hora é agora.
7: Por exemplo, você já viu esse Murilo jogar, não já? É de sua época lá, quando você transmitia.
9: Que é o Murilo?
7: Murilo.
9: Titular.
7: Então, assim, esse moleque aí, não tem que colocar aí pra jogar?
9: Tem,
7: né? Esse Danilo, melhor quanto tempo a gente fala aqui desse aí. Danilo? Aí pintou esse Júlio César, que eu volto a repetir, não conheço. Uhum. Então, coloca os moleques pra jogar. Cara, porque é o seguinte, nós estamos falando desse moleque há quanto tempo? Coloca agora. Se não colocar agora, vai colocar quando? Não é verdade?
3: É, não. O momento
7: agora,
3: é esse.
7: Agora, não pode colocar time de sub-20. Não, você faz uma mescla. Você põe o Murilo ao lado de um jogador, um zagueiro. Pelo menos um deve ficar ali. Qual que é o que vai ficar? Então, Murilo, é você e um experiente. Tem o Tadeu, que é experiente do gol. Oh. Tem o lateral direito que é experiente.
3: Você tem que pôr pelo menos no mínimo cinco caras bons ali.
7: Você pega o Felipe, eu ficaria com ele. Eu ficaria com o Felipe, viu?
3: Eu também
7: ficaria. Felipe, eu permaneceria com ele. Desses caras todos, o Felipe, eu faria um esforço pra permanecer com ele. Não sei se ele tem interesse e tal, mas eu ficaria com o Felipe. Você põe Baldoria, Felipe e Lucas.
3: Pronto.
7: já tem um experiente, dois moleques, mas o Luquinha,
3: o Luca já tá,
7: já é um cara
3: já tá
7: que
3: em já, outro, né, nível.
7: Então, menos situação. Experiente seria ali o Baldoria. O Jean é da casa, já tem a sua rodagem. Aí você tem o Cadu e você tem ali na ponta esquerda, cê, como eu disse, você pode acabar de testar esse Pedrinho. Se não der, não deu, aí é linha. Você pode testar esse lateral esquerdo que tá jogando na ponta lá também. E pronto, cara.
9: Tá chegando a informação aqui.
6: Estamos averiguando.
9: Ah, é?
6: É, essa informação aí.
7: É,
6: inclusive, bom, nosso menino acabou de deixar a sala aqui pra ver se é isso mesmo.
7: É.
6: 1:07, 1:07. 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E aí, Iago, tudo bem?
7: É, tudo bem, né?
6: É, estamos isso?
7: Só confirmando.
6: Como é?
7: Haroldo Guidão renunciou ao cargo.
3: Oh, solta o foguete aí, Macedo. Arruma aí, Macedo. Puxa aí. Cara, olha.
6: Iago, eu esperava um entusiasmo
7: aqui,
6: maior.
7: Mas olha aqui pra você, tão extasiado de tanta felicidade. Gente,
3: o povo nunca tá satisfeito com nada.
7: É bom, né, Nilton?
6: Isso é trovão.
7: Mas olha aqui, vamos lá.
6: Trovão aqui.
7: Por que você não renunciou antes? Por que você não tomou essa atitude grandiosa anteriormente, enquanto o Goiás ainda tinha chance? Aí, tipo assim...
3: Depois que já deu merda...
7: É, assim, antes tarde que nunca, tem esse... Mas antes tarde que nunca, mas depois que não tem mais... Cara, o cara parece peito de pirraça mesmo, né? Eu vou até o final. Até não ter mais chances matemáticas, mas menos... Parece que as coisas assim, antes tarde que nunca, começam a caminhar... O sol começa a nascer lá no Goiás, pelo menos agora, a esperança. Mesmo agora porque a esperança, Guguinha, olha aqui, Guguinha, a esperança é a última que morre. É.
10: Agora eu espero que pelo menos esses conselheiros, agora depois dessa renúncia aí do Haroldo, que esses conselheiros agora abram uma sindicância e coloquem tudo nas costas dele. Se tiver conselheiro lá que ama o Goiás...
6: Mas eles aprovaram recentemente as contas dele.
10: Mas 26 tá aí, irmão. 26 tá aí, é dele aí, ó. Tem que aprovar essas aí. Você tá achando que sair daí tira a responsabilidade do que ele fez? Não, senhor. Não, senhor.
3: Não é o CPF da pessoa?
10: É, o CPF da pessoa. É? Só que o que ele tá saindo aí agora, do 26 até aqui, nós estamos falando de 10 meses, não é? Tem que aprovar. 10 meses a responsabilidade é dele. Agora pra frente, quem assume agora é o Munir.
3: Nossa, mas sabe o que eu tô pensando?
7: Toda dívida de clube, motorzinho. Assim, eu tenho 25 anos de crônica, 22 anos de crônica. E muitos anos no futebol. Me corrija se eu estiver enganado, por favor, depois quero que você pesquise aí. Mas eu nunca vi num quadro associativo, em associação de clube de futebol, no Brasil, nenhum clube aprovar ipsilitre as contas de um presidente de.
3: Não aprova, não.
7: De futebol. Sempre tem uma ressalva.
3: Sempre.
7: Ressalva. Mas nunca essa ressalva é o suficiente para cair no CPF.
3: Nunca é punido.
7: Pois é, para cair no CPF nunca. Do presidente. Nós já vimos cada absurdo acontecendo no Brasil, né? Inclusive lá no Cruzeiro, eles lá.
3: Nossa senhora!
7: O cartão corporativo era usado, né, com as garotas, né? Do que patrocina o Vila Nova lá, como é que chama?
3: Fatal
7: Models.
3: Fatal Models.
7: Models, é. Eles usavam. É. Do

0: mais novo que
1: o Danilo, né? Eu acho que ele é mais novo. Pô,
0: então ele tem juvenil, então.
1: Não.
0: O Danilo tem 18?
1: Ué, ele já, 17, já disputou, ele, 17. Ele despontou disputando a Copa São Paulo. 17. Danilo antes era o titular.
0: Depois o Danilo tem quantos anos, então? 18?
1: É, por aí.
2: Ele vai sub-20 agora, pô. Sub-20 aí.
0: Pois é, mas esse é mais novo que o Danilo?
1: É, 17. Ele é mais novo. O Júlio
0: já
1: é mais
0: foi disputar
1: novo.
0: Série C o Danilo. Mas não, esse moleque é o cão da Campina.
1: Ele despontou no Goiás na Copa São Paulo.
0: Desse
1: aí,
0: ano.
1: Aí o Goiás emprestou ele pro Anápolis. O Júlio César, deixa eu te falar, a Tida, eu cansei da Tida me ligar, falar assim, Nilton, arruma uma vaga aqui em Nova Veneza, tem um garoto que é bom de bola.
2: Ele é de Nova Veneza.
1: Eu lembro disso lá antes. Eu acho que ela que arrumou lá, eu não sei se é da época do Osmar Lucindo, ele levou ele ainda mais novo lá para a equipe do Goiás. Lá. Júlio César, lateral esquerdo.
2: Tem boas informações desse garoto aí.
0: Cara, mas ele não deve ter só 17, 18 anos, não.
2: Vou procurar aqui e já te falo.
0: Procura aí, porque
1: não, assim. Não, mas nessa faixa
0: ou mais. Ó, não, se
1: é
0: for,
1: não é mais do que isso aí, não.
0: Coloca para jogar, mestre. Só vamos saber se é bom mesmo, na base é bom, coloca o moleque para jogar, então. Vai colocar o Djalma para quê? Vai colocar esse Cadu Mineiro pra quê? Não, e o próprio Anselmo Ramon que o Nilton defendeu, cara, deixa o Cadu. Cadu tem contrato com o Goiás, o Cadu goiano. Coloca ali, faz uma. De repente, esse menino lá atrás que nós gostamos dele aí, o. Sem ser o Júlio César, o outro, o jovem lá também, pode se tornar um ponta pela esquerda. Vai que vira.
1: Danilo,
0: vai que. Só não aprende a marchar cavalo, velho. Agora, novo, você pode colocar, de repente o moleque jogou a vida inteira de lateral esquerdo na base. De repente vira um lateral esquerdo, de repente o cara é meia. O Estevão foi o melhor 10 do Palmeiras nas categorias de base. Quando chegou no profissional, foi jogar aberto pela direita.
2: É Júlio César Gouveia?
1: É.
2: Tem 21 anos.
0: Velho. É mais velho que o Danilo.
2: 21 anos. Ele é de 9/5 de 2005.
0: É, estourou agora. É 20 para 21, exatamente.
3: Isso aí. Olha o superchat aqui do Marco Antônio Gabriel. R$2. Renúncia do vassalo, eu quero ver a renúncia do rei. É a mensagem aqui do Marco Antônio Gabriel.
4: Eu conheço o Marco Antônio Gabriel.
0: Rei não renuncia, não, hein? Já viu o rei renunciar? Rei cai o trono.
2: É.
0: Mas renunciar nunca vi nenhum.
2: É tudo.
0: Napoleão caiu, mas assim, cai o trono. Mas renunciar, o rei tá falando do Paulo Rogério?
3: Deve ser.
0: Renuncia, não.
3: E alguma chance desse reino cair?
0: O reino?
3: É.
0: O reino esmeraldino?
3: É.
0: Cai não. Cai não.
4: Cai não. Cabeça meia fraca. Se apertar um pouquinho, cai.
0: Ó, só se o Paulo Rogério renunciar, não cai não, mas.
4: É por aí mesmo.
0: Lá é o seguinte, não, cabeça fraca, um dia na que dorme, fica a cabeça boa de novo.
4: Não, João, para de puxar saco.
0: Não é puxar saco de nada, não. Conheço Paulo Rogério. Não, deveria renunciar hoje? Deveria. Você quer a minha opinião? Ele deveria renunciar, porque foi uma decepção como dirigente de futebol. Agora, você está perguntando se ele vai renunciar. Eu tô falando que não. Então não é puxar saia, é a realidade. Vai renunciar. Qual? Ah, porque ele não renuncia. Ninguém renuncia. Ó, reino. Todos os reinos que foram conquistados foi através de guerra.
2: Foram derrubados.
0: É. Foram conquistados.
2: Exato.
0: Conquistados. Nenhum rei deu a coroa, passou a coroa para outro.
4: Isso. Quem passou?
0: Não. Passou nada. Tá a guerra até hoje lá. Só que ele perdeu a guerra. Ele perdeu a guerra, o Paulo Rogério. É diferente. Então, o Paulo Rogério ganhou a guerra. O Paulo Rogério herdou o reino do Ailê, né? E tá lá. Quer ganhar? Vai ter guerra. Não é esse negócio de, ô Paulinho, tal. Não vai. Ah, renuncia. Não vai renunciar. É assim. Isso é história, meu irmão. É história. Não tem jeito. Ninguém renuncia a nada. Ou você tira, ou você
2: toma,
0: sai, ou você herda. E o Paulo herdou o Goiás Esporte Clube. O time é dele. Ou você tem dúvida que o time é ele que manda? Você acha que quem impressionou mais esse garoto para sair? Paulo Rogério Pinheiro. Então, o clube, Goiás Esporte Clube, ele ainda não é uma SAF, mas ele pertence ao Paulo Rogério.
3: 1h15. 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Nilton, quero saber a sua opinião, né? O atual presidente executivo do clube, Haroldo Guidão Filho, acaba de pedir renúncia.

0: do Goiás Esporte Clube, Nilton?
1: Não vai resolver nada. Não, absolutamente, né? nada. Tinha que ter, na época que mudou o estatuto. Agora, essa altura do campeonato, o Goiás tem eleição o quê? Dezembro?
0: Dezembro.
1: Pois é. Então, assim, não, pra mim não altera e não muda.
2: Cara, pra mim muda, hein, Nilton?
1: Pra mim não.
2: Sabe por quê? É. Vou te contar. O Haroldo já não escutava mais, por exemplo.
1: Eu acho que ele renunciou, ele teria que assinar esse empréstimo.
2: É.
1: Provavelmente seja isso.
3: Nilton!
0: Você Nilton, bateu.
3: Vivenze, essa bomba não é minha. Essa bomba não é minha.
2: Sabe por que ele renunciou? Pra não assinar o empréstimo. É. Exatamente. Só que não adianta, Nilton. Não pagando agora e o Goiás degringolando daqui até o final do ano, a responsabilidade é dele. E eu vou falar um negócio pra você. Esse Haroldo Guidão, anota o que eu tô te falando nesse microfone que tem essa força que tem aqui da Rádio Bandeirantes. Esse cara vai ser o cara mais lascado da história do Goiás. O presidente que mais se lascou na história do Goiás vai ser esse Haroldo Guidão aqui, ó.
1: Por quê?
2: Porque os caras vão botar tudo nele. Ele pode esperar que a paulada que ele vai tomar vai ser grande. É isso aqui, ó, essa responsabilidade todinha, Nilton. Tudo que o Goiás tá passando hoje, a responsabilidade vai ser colocada nas costas dele. E você pode ter certeza que nas próximas semanas vai ter sindicância aberta no Goiás, os conselheiros vão colher assinatura, que eu já sei que existe esse movimento. Não adianta nada ele achar que ele tá correndo agora da raia, depois que deixou o Goiás afundado no que tá hoje, que ele não vai tomar, não. Já existe um movimento de conselheiros já, na hora que eu saí aqui foi para atender o telefone, e ele provavelmente ficou sabendo disso, colhendo assinaturas para convocar uma assembleia, para abrir uma sindicância, para investigar as contas dele e tudo que ele fez aqui em 2026, porque o 25 já foi aprovado. Mas o 26 ele ainda vai ter que responder, e eu te garanto, vai custar muito caro para ele.
1: Gente, eu assim, ó, dentro da minha modesta, eu não faço parte, não vivo lá, mas é mais um boi de piranha. Vamos pegar o Haroldo Guidão
3: agora. Também acho.
1: Porque é o seguinte, quem também mudou esse estatuto lá no começo... se eu tiver equivocado, você me corrige, foi o Paulo Rogério e o Edmir Pinheiro, que mudou o estatuto lá. Depois o Edminho, na época lá, eu lembro lá da assinatura, sim, ele ainda fazia parte, não faz mais. Quem é que escolheu, determinou esse, até na época, eu lembro do Guidão, teve um outro aí, Estival, que falou, sim, não, mas a família Estival, ela sempre foi atleticana, não, mas alguém foi o mentor. Eu entendo assim, você tem. É claro, isso aí faz parte. Você vai pegar um pela. Vamos botar na cruz aqui. Vamos
3: pegar esse aí.
1: É o Haroldo Guidão. E quem faz assim, lá o negócio segue o fluxo normalmente. Ah. Né? Porque eu falo assim, o Conselho do Goiás deveria ser fritado. Quem é que deu autonomia para colocar lá? Então, assim, cara, eu analiso dessa forma. Por isso que eu falo assim, ó. O conselho, acho que é o conselho quem determina isso lá, assim, não tem personalidade o conselho. Você quem tá falando, não, o que é que vocês façam isso? Não, vocês vão fazer isso. E fazem. Você não vê levantar, assim, fala, não vai fazer. Eu vou bater de frente, eu faço parte. Eu tenho vez e voz aqui. Posso não ser ouvido, mas eu vou falar.
4: Não, então, isso assim, até que tem, mas é a minoria, né?
1: Pois é. Aí eu cito assim, vamos pegar o Haroldo Guidão agora. E ele vai pagar os pecados aí.
4: O Goiás, ele tem duas situações que eu falo sempre, que é a chamada filosofia. Duas situações que o Goiás precisa melhorar urgentemente. Três, aliás. Três. É parar de fritar presidente. O Goiás, ele é uma fritadeira elétrica de presidentes, de ex-presidentes. Todo presidente que passa lá, nenhum presta. Né? Todo mundo sai execrado, sai assim, ó, arrebentado. Ele é uma... O Goiás é uma máquina de arrebentar reputação.
0: Até os melhores em resultado, né, João?
4: É uma máquina de arrebentar reputação. Daqui a pouco não vai encontrar ninguém para assumir esse clube. Então o Goiás precisa definir. E quem coloca? São os conselheiros. Né? Então precisa encontrar um meio de. Pô, todo mundo que entra lá é execrado, todo mundo que entra para ser presidente do Goiás lá. Ele é arrebentado, a reputação do cara sai assim, abaixo do Marcola, né? Quase que comparado ao Marcola, então não pode ser assim, não é possível que todo mundo que entra bom e sai ruim, né? E só o cara que erra, não, tem muita gente errando, inclusive o rei, então você precisa dividir essa culpa com todos. Outro detalhe, todo diretor de futebol no Goiás, ele é arrebentado.
3: E sai falando um monte.
4: Ninguém consegue montar time no Goiás, né? Ninguém consegue tocar a principal ferramenta do Goiás, que é o futebol. Todos, né? Nós estamos falando do Arley, estamos falando lá, tiveram outros Patiello. Aí que eu nem... Não, o Patiello foi senhor, né? É. De outros que passaram, e agora o Michel. E amanhã virá outro, se não mudar a filosofia, não vai adiantar nada. E o principal, talvez, deles, né? Os treinadores. Não tem um treinador que dirige o Goiás que sai falando bem do Goiás. E antigamente, né? O Goiás, ele, o Geninho vinha aqui, trabalhava, depois voltava, Hélio dos Anjos vinha, trabalhava, voltava. Hoje o Goiás, ele frita os nomes dos treinadores. Os caras que trabalham aqui, todos saem decepcionados com o Goiás, né? Por um motivo ou outro, os caras saem, né? Decepcionados, né? Com a instituição de um todo. Então o Goiás precisa mudar também essa filosofia. Quem muda a filosofia? É o seu Paulo lá da portaria? Não, é de cima para baixo. Não adianta conduzir o Goiás da forma que está sendo conduzido ao longo desses últimos anos, que isso aí é o projeto do fracasso. Não adianta pensar que todo o problema do Goiás está nesse estatuto, porque esse estatuto já foi alterado 1 milhão de vezes. Papel aceita tudo. O que precisa mudar no Goiás é a mentalidade das pessoas que dirigem o Goiás. O que precisa mudar no Goiás é a mentalidade do dono do clube, que é o senhor Paulo Rogério Pinheiro. O Paulo Rogério precisa encontrar um rumo, um caminho para o Goiás e ser grande para entender, Paulo, que o caminho que você está dando para o Goiás não está sendo o caminho bom para o time, mesmo porque não precisa de ficar ensinando que os resultados estão aí para você observar, né? O Goiás nos últimos 10 anos ele vem se apequenando a cada ano, então você precisa fazer uma meia culpa e saber e entender definitivamente que este rumo está errado. Então não adianta só ficar transferindo a culpa, porque o Paulo também tem muita culpa. O Edminho, quando estava no como presidente do conselho, que propôs esse estatuto e essas pessoas, também teve muita culpa. Saiu, né? Ninguém vai ficar aqui falando do Edminho, porque ele saiu. Então, quando o Edminho sai, quem assume 100% do Goiás chama-se Paulo Rogério Pinheiro. Então, Paulo, você tem que entender que este rumo que você está levando o Goiás não é um rumo bom. Não é um caminho adequado. Ou muda agora, ou o Goiás realmente estará fadado a chegar naquela casa de 300 milhões, 500 Ixi. Milhões, e aí será a falência total. Porque como que um time emergente como o Goiás deve 300 milhões, 500 milhões daqui a pouco? Vai ter que vender a Serrinha, vai ter que vender o CT, vai ter que vender as calças, vai ter que vender tudo, né, que tem para pagar conta. E isso pode acontecer. Nós já demos aqui vários exemplos, né? O Santa Cruz, agora que está voltando para a Série B, desde 2016, uhum, não disputava uma Série A e chegou à quarta divisão. Um Bahia, que hoje é Bahia City, mas vivia uma realidade diferente, chegou numa terceira divisão. Um Fluminense chegou numa terceira divisão. Por quê? Gestão ruim. Se não fizer essa meia-culpa, e o único que pode fazer essa meia-culpa, que tem a chave do clube, chama-se Paulo Rogério. Ou ele muda o jeito de olhar para o futebol, o jeito de olhar para o Goiás, ou você pode contratar hoje um novo presidente. Você pode colocar lá um novo treinador, um novo diretor de futebol, que no final do ano que vem, sabe o que nós vamos estar discutindo aqui? Mais um fracasso, colocando a culpa toda ela no diretor de futebol, colocando a culpa toda ela no presidente, chamando o treinador de burro, mas as coisas não acontecem por acaso. Então, ou o Paulo, que é, quando eu falo Paulo, você lembra que eu falei aqui, ó, o estatuto, ele tira os poderes do conselho, mas quando ele foi alterado, o conselho que manda nesse estatuto, o conselho voltou a ter força. Então, quem é o presidente do conselho? Paulo Rogério Pinheiro. Ou Paulo, né, assume de fato e de direito esse Goiás Esporte Clube, ou Paulo, aí sinceramente, nós vamos ter que fazer uma campanha para você renunciar. Então, todo mundo merece uma segunda chance, e você merece
2: essa
4: uma
2: segunda quinta, chance,
4: né? Ou a terceira chance. Boa que seja. Parte. Agora, não erre novamente. Faça uma meia-culpa, porque a torcida já está pé da vida com você. E não adianta mais ficar tapando o sol com a peneira, colocando culpa em estatuto, culpa em presidente, culpa em treinador de futebol, culpa em diretor de futebol. Assume o clube, porque o clube é seu, então você tem que assumir o clube. Se não quiser, que dê licença, que busque uma alternativa diferente, que o Goiás siga a sua vida. Agora, se quiser, saia da HP, arrume o presidente, arrume um novo rumo para o Goiás, porque as cobranças, elas serão ainda mais fortes, porque do jeito que está, não pode ficar. Ou o Goiás virou o Tiririca, né? Do pior que tá no FICA.
1: E ficou.
3: Ficou.
1: Tá piorando cada ano. Tiririca não conseguiu se reeleger.
2: Nem o Caneta Azul.
0: Recebeu só 6 mil votos do Tiririca lá no Ceará.
4: Eu fico impressionado como que o cara sai de casa pra votar no Caneta Azul, mas... O Goiás tá virando Caneta Verde.
0: Ó, deixa eu trazer aqui mais um superchat aqui do Marco Antônio Gabriel. Ele só traz aqui, ó: Raimundo Queiroz, Doutor Cid, Marcelo Almeida, Sérgio Rassi, Guidão. Quem será o próximo? Quem será o próximo presidente aí a ser fritado, como, né, o nosso João Batista Josão colocou aqui na situação, aqui na mesa de debates. Abraçando também Wesley Marley, João Afonso Gomes, Delber Carlos, Robert Richards também participa, Cláudio Santana, Bruno Dias, Wenderson Gomes, toda uma galera aqui que participa e interage conosco pelo YouTube Bandeirantes Goiânia. 1:27, rápida parada, na volta tem o Vila Nova aqui no nosso Esporte em Debate.
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10: Estamos de volta, 1:32, 1:32, Esporte em debate, aqui na Bandeirantes Goiânia, FM 98,7, YouTube Bandeirantes Goiânia. Vamos falar do Vila Nova aqui na sequência da nossa programação. 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
10: 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Agora, 1h37, 1h37, vamos falar do Vila Nova. Hoje, percebi um movimento no nosso grupo de trabalho aqui da Rádio Bandeirantes Goiânia, fui olhar, eu vi o senhor Guto Ferreira e o senhor Iago Vinícius, o nosso mais polêmico aqui da Bandeirantes Goiânia, trocando uma ideia.
12: Você viu?
10: Fiquei, cara, curioso. O que vocês conversaram, hein, Iago?
12: Não, cara, ele tava comprando umas coisas aí, e aí topou com alguns conhecidos meus. E aí, né, falando sobre mim lá, ele falou que conhecia e tal. Aí me ligaram de chamada de vídeo e a gente ficou resenhando. O Guto é, cara, ele é fenômeno, cara. Eu fiquei com vontade de conhecê-lo agora pessoalmente mesmo, porque é um cara fora da curva.
13: Gordo gosta de gordo.
12: Gordo gosta de gordo. Ele, eu penso
13: todo
12: no cara
13: gordo
12: bacana.
13: É gente boa.
12: Brinquei
13: todo
12: com ele ainda, boa. Falei, e aí, Gutão, rumo à Série A? Ele falou assim, o que você acha? Eu falei, vai subir. Ele, então pronto. Então mantenha pensamento, porque tá difícil, mas tá gostoso. Você acredita, bicho?
10: É mesmo?
12: Tô te falando, a resenha é boa demais, educado pra caramba, tirou foto com o pessoal lá da empresa que ele tava. Cara, e vai subir mesmo, isso é um fato. Vai subir por merecimento.
10: Vai, subir?
12: O Vila vai.
13: Isso aí.
12: Vai subir.
10: Vai subir, motorzinho?
12: Vai, ué.
13: Aí grava o motorzinho, que senão depois ele esquece.
10: Mas
13: ele é assim, ó. Vai.
10: Na cabeça, não almoçou ainda, não. Fala, fala forte, com convicção.
12: Eu tenho convicção que o Vila. Não sei como será.
13: Que legal, então. Então aqui ninguém vai poder pegar no pé de ninguém. Só o Nilton que tá fora do barco agora.
12: Só o Nilton que tá com medo.
13: Eu fui o primeiro a falar que o Vila subiria, né? Eu tenho três opiniões de cenários, né? Projeções, aliás, opiniões não. Projeções que eu fizeram.
10: Certo.
13: Fiz o Goiás para permanecer, o Atlético chegaria na 38ª rodada no G6. E o Vila Nova para mim subiria, certo?
10: Certo.
13: É, o Goiás praticamente já acertei, né? 33% do caminho, né, Nilton? Já foi percorrido, né?
12: Perfeito.
13: Com o acerto do Goiás.
14: Inclusive, se fosse na casinha lá, já estariam pagando um dinheirinho razoável, né?
15: Não pode mais, não.
10: João, vamos fazer um negócio aí, aqui, João?
14: Aí agora, o Atlético, nesse momento, ele tá no G6 e o Vila é o primeiro colocado. Mas eu falei 38ª rodada, né?
15: É.
14: Agora, aí o segundo foi o Iago, falou que o Vila vai subir. Uhum. E o Motorzinho falou que o Vila sobe.
15: Tô embarcando.
14: Então é o seguinte, depois não venham pegar no meu pé. Ah, você não, aqui, né,
15: embarcando.
14: Então, você falou.
15: É, então, você falou.
14: Esse aqui é mestre.
15: Eu tô junto aí, com sabe, você. Né? Ó.
14: Grava aí, viu, Nilton?
15: Olha aqui, ó.
14: É, grava aí, viu, Nilton? Me ajuda aí.
15: Tô com você.
14: Grava aí, Nilton.
15: Tô com você.
10: E eu lembro, João, que ano
14: isso
10: passado...
14: Isso pode ser um peso pra nós, viu, Nilton?
10: Ano
14: esse
10: passado.
14: Povo, Nilton, esse povo de lá do Rio, né?
15: É e aí, nós estamos com ele, Nilton?
12: Tamo, nós embarcamos.
15: Embarcamos.
10: Eu lembro,
12: só
10: João.
12: O Nilton que tá...
15: Só o Nilton aqui.
12: As portas da arca abriu pra você abriu, entrar. Você
14: vai morrer afogado. A arca vou. De Noé é outra história. A nossa história é outra,
15: Nilton. É o quê?
14: A nossa história...
15: Agora o Mar Vermelho?
14: É, nós estamos...
12: A arca
14: é outra história.
15: A arca é do dilúvio.
12: Não, a arca ela foi construída durante 100 anos. Certo. O homem tinha a convicção e a certeza. Não havia chovido. Noé. E ele preparou pra entrada dos animais... e da família dele. É, e ninguém acreditava. Mas ele não foi da noite pro dia que ele tomou essa atitude.
14: Pois você vai esperar mais 50 anos.
12: Não, mas aí
14: é brincadeira. Não. Nosso negócio é a terra prometida.
12: Vocês...
14: A terra já tem 40.
12: Não, deixa eu te falar.
14: Completando agora.
12: É.
14: Será que o Nilton vai esperar mais 50 anos?
12: Não.
14: Pera, rapaz, você não sabe a Bíblia, não?
12: Vai. Você,
14: a terra prometida, 40 anos. Foi. O Vila tá completando também 40 anos esse ano.
12: Vai, Nilton. Exatamente, é isso. Então, assim, eu vou jogo a jogo. Né?
14: Jogo a jogo. Você ainda vai chorar demais.
12: Jogo a jogo.
14: Deixa pra você chorar só no dia 14.
12: Jogo a jogo.
15: E que emoção era aquela?
12: Deixa eu falar aqui pra vocês. Eu venho profetizando isso desde a época da Rádio 730. Quem me acompanha, eu trabalhava com o Edson Júnior. E o Júnior sempre falou: cara, o Vila vai chegar.
14: Não, mas Vila que vai chegar um dia, gente
15: sabe. Vai, então vai. Assim.
12: Pois é,
15: vai. Às vezes a gente agora, assim, pode estar aqui nesse não, plano, mas bem, vai.
12: Não, muitos já foram. Exatamente, mas vocês vão ver.
15: Vamos.
12: Vocês não vão partir antes, vocês não vão fazer a grande travessia antes de ver o Vila chegar lá. Então, eu tô indo...
10: Com calma.
12: Eu tô igual o Hugo Jorge Bravo, jogo a jogo.
15: É.
12: Maior... O grande jogo da trajetória do Vila ao longo desses 40 anos é o jogo de amanhã contra a equipe
14: então,
12: do Cuiabá.
14: Então amanhã, então você vai chorar demais.
15: Então amanhã acabou. Então,
14: esse contra o Botafogo é choro daquele. Então, mas ó, vou te pedir agora. Se o Vila ganhar ele,
12: jogo a jogo.
14: Ele é favorito para ganhar amanhã? Provavelmente estará com os 3 pontos às, a partir das 10 horas,
10: chegará
14: 10 e meia da noite.
10: 60 pontos.
14: Então, desta vez.
10: Chora não.
14: Não, chora. Mas que caia lágrimas. É assim, compra um colírio.
15: É.
14: Você pega a câmera, vira a câmera,
15: pra
14: coloca
15: interpretar.
14: O colírio. Na hora que você pegar. E aí cai. Assim, ó.
12: Deixa eu falar pra você. É. Tudo que é forjado, as pessoas conseguem entender. Quando você é verdadeiro,
15: do coração,
12: quando a coisa
15: né,
12: acontece naturalmente. As pessoas conseguem captar isso.
14: Sim. Não, eu, você não me convenceu,
12: não, não, mas de boa. Eu não tenho.
14: De boa.
12: Mesmo,
14: tem bloqueio.
12: Deixa eu te falar pra você, não, mas.
14: De boa,
12: velho.
14: De boa, velho.
12: Se tem um negócio.
14: De boa,
12: que eu não me preocupo é em relação a agradar ou desagradar.
14: Preocupa.
12: Eu procuro ser verdadeiro.
14: Você virou até as costas pra me preocupar.
12: João, cá entre nós, você sabe que eu não faço média. Eu não faço média. Eu não faço média.
15: Eu sei disso.
12: É verdade?
15: É verdade.
14: Eu não sei.
15: Eu também não.
14: Eu sei.
15: Ele não faz média, não. Eu concordo com o Nilton.
14: Nilton, depois, olha aqui, ó. Depois de emocionar
12: uma coisa
14: daquele
12: eu
14: jeito.
12: Te peço.
14: Quando for chorar, tem que derramar lágrimas. Amanhã. 10h30 da noite. Nilton! E um comentário do jogo.
15: Aí.
14: E aquele Guatambu que você mandou arrumar lá na
12: rua? Se não chorar, Nilton, se dessa vez não derramar lágrimas, eu vou arrumar
14: Guatambu.
12: Um Guatambu. Nilton, aí
14: tome
12: agora
14: vai
12: chorar por mim ou por mal.
15: Agora vai. Ah,
12: okay. Então, mas assim, ó, natural.
15: Não, mas foi uma emoção, João. Eu do outro lado eu me emocionei.
14: Não, e o pior é que é Claudinho.
15: O Claudinho, calma, Nilton.
12: Ele estava em
14: O Altair me mandou uma mensagem falando assim: Josão, tem que dar um calmante lá pro Nilton, senão o Nilton pode dar. Ô, Altair, é mais fácil você morrer e nós ficar desfalcado amanhã aqui no jornalismo. O Nilton morrer?
15: Bicho.
14: O Nilton.
13: Ah, João. Deixa o nosso Francisco Coco lá curtir lá a novela dele. Nosso Tony
15: Ramos.
13: Tony Ramos. Já chama aquele que fazia o caminhão contínuo?
10: Antônio Fagundes.
13: Antônio Fagundes. Quem mais, então, que você. É, quem mais aí? Um que você gosta aí?
12: Maior de todos pra mim, o Lima Duarte.
13: Lima Duarte. Tô certo, errado.
15: Você tá igualzinho o Lima Duarte.
13: Amanhã você vai falar assim: ó, o Vila vai subir. Tô certo ou tô errado? É. E vai chacoalhar o relógio.
15: Vai ser?
12: Quem fala que
13: tá
12: errado?
13: Não, eu que
12: tô falando.
13: É. Mas assim, eu tô, ele falava pra Malta, ele era o senhorzinho Malta, né? Rapaz. E aí tá passando, inclusive, Sucata. Vale a Pena de novo. É. Aliás, hoje, Nilton, um capítulo inédito.
10: É.
13: E Vale a Pena Ver de Novo.
10: É mesmo.
13: O senhorzinho Malta com a, como é que chamava a mulherzinha lá?
12: Porcina.
13: A viúva porcina.
10: João, em falar em Altair Tavares, eu quero ver se você vai fazer igual, né?
12: Você sabe que o Altair é Vila Nova.
10: Sei. Quer ver se você vai fazer...
13: Na crônica, 95%, né, Nilton?
10: É. Quer ver se você vai fazer, vai ter peito como o Altair de fazer o que ele fez, inclusive, na apuração dos votos
13: ali
10: aqui.
13: Ali foi fera.
10: De bancar a cada meia hora que o Daniel estava eleito em primeiro turno. E deu até o percentual.
13: 8 horas ele já falou.
10: Eu quero ver se você vai...
13: 8 horas e 12 minutos.
10: Quero ver se você vai manchetar o Vila na Serra como o Altair aqui nessa mesa agora.
13: Não, mas não precisa, já falei, já.
10: Então vai, então vamos preparar.
13: Não, mas eu já falei, já tá gravado. Não, mas a gente
10: vai fazer um novo.
13: Não precisa. Não. Fazer corte hoje é fácil. Quando eu falei, o Vila tava na quarta colocação.
10: Pois é.
13: Hoje ele tá na primeira. Hoje o Iago embarca, o motorzinho que é um pé frio tá embarcando.
15: Olha, rapaz,
13: quando
15: né,
13: eu
15: não.
13: falei aqui, tava na quarta, tava uma discussão. Tá até o corte, tá eu e o Nilton falando. Porque o Nilton tá falando, que tem que ter calma. Até um corte, tava vendo ontem. O comentário tá com o Nilton falando. Aí o Nilton jogou pra mim, fala então você, então, que o Vila vai subir. Aí ele me impressionou, eu falei, o Vila sobe. O Vila sobe por isso e isso, tal, tal. Tá gravado. Pra que ficar gravando? Ó, essas três projeções vocês podem me cobrar. Esse negócio de acertar resultado, se ganha, se perde, isso é aposta. Agora, projeção, eu só errei uma até hoje. Foi a do WO. Que me corromperam, viu, Nilton?
10: Foi.
13: Ali foi, eu fui corrompido pelo Atlético. Mas projeção, geralmente, eu não costumo errar, não.
10: Agora, 1h45.
13: Das três que eu fiz, 33% do caminho já foi percorrido.
10: 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Agora falando propriamente dito aí da preparação do Vila para enfrentar a equipe do Cuiabá amanhã no estádio Onésio Brasileiro Alvarenga, Nilton César, a tendência é que Guto Ferreira repita a escalação que iniciou o jogo em Ribeirão e ganhou da equipe paulista pelo placar de 1-0.
12: Dentro da normalidade, né? Dentro da normalidade, o Galdino vai ganhando mais uma oportunidade e basicamente se firmou aí em relação ao Pagnussá e vai seguir como titular. E aí é o Vila, né, cara? E vindo um resultado positivo, a tendência aí é seguir com esse time aí. Tá dando certo. É o bom do Vila em relação às reposições, né? É aquilo que sempre bateu na tecla. Duas coisas essenciais. Você ter opções, o Vila teve, a zaga do Vila talvez seja o setor que mais foi modificado ao longo desse ano, e ter dinheiro para a reta de chegada. Aliás, naquele jogo passado lá, o Hugo falou que o bicho do Vila é o maior dos 20 times que disputam a Série A. A Série B. O prêmio que o Vila
10: tá
12: pagou lá é o maior dos 20. Então, vida que segue.
10: E como você projeta agora o adversário? Não é o Botafogo.
12: Não,
10: é o
12: Cuiabá. Eu espero o seguinte: faca nos dentes, sangue nos olhos. Para mim, o Vila vai ter que jogar mais, e ele joga quando é aqui, né? Uma coisa é jogar lá, e espero que amanhã nós não tenhamos chuvas, porque eu acho que se chover vai estragar e é ruim pro Vila, facilita pro time adversário. Então, assim, eu espero o Vila com atitude. É fato, você conseguir chegar a 60 pontos restando 6 jogos.
10: Aí seriam 6 jogos.
12: Pois é, para obter. Eu continuo batendo na tecla. Para mim, 65, 66
16: você tá lá dentro.
14: Eu acho 65, não, a projeção hoje não. A projeção hoje é 67. Né? É, mas eu acredito que 66 dá. Agora 65 eu acho que não.
16: Aí pra equivale ser... a 3 vitórias, né, João?
14: Não, mas 65 dá, sim. 65 pode, assim, pode, falando hoje,
16: não,
14: pode virar dar? Pode, mas assim, o Vila hoje precisa trabalhar com a margem, né, do percentual de aproveitamento, principalmente do próprio Vila e também do Juventude, do terceiro colocado. 67 pontos é hoje certeiro, né? Ou o primeiro ou o segundo. Agora, 65, terceiro ou quarto. Mas o Vila é o primeiro, né, cara? Então, é aquilo que eu sempre falei, o campeonato ele é dividido ali pros que vão classificar em 3 partes. Primeiro e segundo, terceiro e quarto, quinto e sexto. Né? Então, o Vila, na reta final do campeonato, praticamente toda ela, primeiro, segundo, entre os 4 primeiros, né?
16: Exato.
14: E agora, nas últimas rodadas, o time que mais liderou no campeonato foi o Vila Nova.
16: Foi.
14: Você sabia disso?
16: Sim.
14: O time que mais... Pô, então, se... tudo conspira a favor do Vila. Faltando 7 rodadas...
16: Dentro daquela aí matemática aqui... sua, falta vencer amanhã, não é? Você lembra
14: porque
16: da
14: eu
16: projeção
14: falei,
16: que você fez
14: fiz
16: 3 jogos?
14: 7 pontos, pelo menos, né?
16: De
14: então,
16: novo, disputar
14: venceu
16: 7.
14: O Botafogo, venceu o Cuiabá e empatar com o Náutico.
16: Ah, sim. Eu achei que você tinha pego daquele
14: não,
16: último...
14: Não, porque eu falei assim, essa aqui. Semana, esse recorde, fiz pro Atlético e fiz pro,
16: foi
14: pro Vila. Pode ser a semana decisiva pro acesso do Vila. Porque se ele tinha 54 pontos,
16: era.
14: Se ele conquista 7, ele chegaria a 61 no final e faltariam ainda 4 jogos. Aí seriam os jogos decisivos em casa. Que aí seria
16: não,
14: o próximo. Depois. Não, os 4 faltariam.
16: 3 jogos em casa
14: não,
16: e 2
14: sim,
16: fora. Depois
14: aí.
16: Do Novo Rio.
14: Quando eu fiz o comentário, falei assim: ó, Vila tem 54 pontos. 54 pontos. Se ele conquista 7 pontos nessa semana, que seria Botafogo, Cuiabá e Náutico. Ele chegaria a 61 pontos.
16: Sim.
14: E ainda restariam para o Vila Nova 4 jogos, sendo que 3 em casa. 61 com os 3 em casa e mata-mata.
16: Restaria.
14: Não, Nilton, como?
16: Não.
14: Faltam 7 jogos agora.
17: 7 jogos.
14: Nilton, falei. O jogo do Vila foi que dia? Foi sábado. Foi sábado, domingo?
16: Sábado.
14: Foi sábado. Eu falei isso na sexta ou quinta. O Vila, se ele conseguir nos 3 próximos jogos, pelo menos 7 pontos. Ninguém segura o Vila. O meu raciocínio, vencer o Botafogo, vencer o Cuiabá e pelo menos empatar com o Náutico, ou empata com o Cuiabá e ganha do Náutico? 7 pontos.
16: Sim.
14: Pelo menos 7 pontos. Ele tinha 54. Conquistando 7 até no sábado, agora que vem, contra o Náutico, sábado não, domingo, né? O Vila Nova terminaria esta semana com 61 pontos conquistados.
16: Sim.
14: E aí faltaria ainda para o Vila mais 4 jogos. Sendo que um fora e 3 em casa.
16: Uhum.
14: Né? Que seria um fora contra o São Bernardo.
16: E não, um Fortaleza.
14: É.
16: Então,
14: três
16: fora
14: então,
16: e três
14: cinco
16: em casa.
14: Jogos.
16: É,
14: mais 5 jogos.
16: Isso.
14: É, mas
16: Juventude.
14: Eu fiz a conta: 61 com vencendo mais 2 em casa. 67. Aí você podia descartar. Você podia descartar um. Descartei o jogo contra o São Bernardo, jogo contra o Fortaleza e mais um em casa. Porque o Vila chegaria o quê? Aos 67 pontos. Então foi essa projeção que eu fiz, entendeu, Nilton? É, de 7 pontos agora, de sábado a domingo, né? 3 já foram conquistados, faltam mais 4, que é o jogo contra o Cuiabá, o jogo contra o Náutico. Se o Vila conquista e chega nesse recorte a 61 pontos, meu irmão, aí já pode fazer a tabelinha. O Humberto Castro gosta de fazer a tabelinha para vender.
16: Até
14: com
16: hoje.
14: Flamengo e Vila. É, quem mais tinha essa certeza lá? Palmeiras e Vila.
16: Uhum.
14: É, Corinthians não pode, né? Porque o Corinthians pode cair ainda.
16: Pode.
14: Quem mais? Cruzeiro e Vila,
16: Bahia.
14: Atlético Mineiro e Vila, Bahia e Vila, já pode mandar fazer.
10: 1h53. E numa análise, numa projeção perfeita, dá pra dizer que o jogo, pra
14: agora
10: aquele...
14: o mais difícil pra mim é esse contra o Cuiabá. Desse recorte que eu tinha feito, Botafogo, Cuiabá e.
16: Náutico.
14: E Náutico, o mais difícil era contra o Cuiabá. O Cuiabá ainda não tinha jogado contra a Ponte Preta e vinha de uma derrota pro CRB. Até que eu trouxe informação aqui que os jogadores haviam passado mal. E jogou contra a Ponte Preta, venceu, fez o dever de casa, mas o Cuiabá chega para jogar contra o Vila ainda jogando a última chance, a esperança final de uma possibilidade de G6. Eu acho muito difícil o Cuiabá chegar lá. Mas eles vêm com essa pretensão. Jogo da última chance. Então, e o Cuiabá tá fazendo um campeonato de recuperação muito legal. É um time que toma poucos gols, tá marcando gols, é um time bem equilibrado. Penso que dessa sequência aí, o mais difícil será o Cuiabá. Passou pelo Cuiabá, cara?
17: Cara, mas tem uma situação. Eu penso que o Cuiabá reagiu muito tarde.
14: Tarde.
15: Ele reagiu numa maneira.
13: Tem a mesma chance do Goiás.
15: Onde que os não. clubes. Não,
13: mas tem
15: não.
13: 43, ué.
14: Pois é, mas tem. O
13: Goiás tem 42.
14: Mas aí você pega o Cuiabá, tá numa ascendente. É,
13: não, ascensão. Não, mas ninguém desempenho. Tá falando de ascensão, tô falando de chance.
15: Iago, é o desempenho.
13: Ninguém adivinha o exemplo.
15: É
13: quando você faz uma projeção.
15: Tira o Goiás dessa aí, porque o Goiás não cabe, não.
14: É assim, ó. Quando você faz uma projeção, você tá falando números. Você olha aqui.
13: Números, eu tô falando números. Tô falando projeção.
14: Goiás tem 42 e Cuiabá tem 43. Beleza. Só que você olha, fazer uma projeção. A situação do Cuiabá não se compara com a situação do Goiás.
15: Cuiabá olha foi, o ambiente do Cuiabá hoje.
13: O Cuiabá foi 15º.
14: Goiás é o time que, nos últimos 20 jogos, todo jogo ele tomou gol. Nos últimos 20 jogos, ele não conseguiu, marcou poucos gols, toma gol todo jogo. Problemas internos seríssimos. Então, o Cuiabá não tem isso, cara.
15: Não,
14: então,
15: não tem não.
14: Por isso que eu disse, as chances do Cuiabá, elas existem? Sim. Pequenas? Também. Só que eles vêm para Goiânia para jogar a última cartada, o último cartucho será jogado aqui amanhã contra o Vila Nova. Mas se vai dar certo ou não, aí é problema deles. Eu torço para que não dê, que o Vila Nova consiga o jogo, mas que esteja preparado, porque desses jogos que o Vila vai enfrentar até o Náutico, o mais difícil, penso que será contra o Cuiabá.
10: Agora em Goiânia, 1:55. 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
16: Só um adendo, Cuiabá tem 46 pontos.
10: 46,
13: o Iago falou 46. Tá certo, ele venceu o último foi a Ponte,
10: Ponte,
13: né?
10: Preta.
13: É verdade.
10: No mundo perfeito em que os vilanovenses acreditam aí na melhor das hipóteses, o jogo do acesso seria Vila Nova e Novo Horizontino, João?
14: Não começa com esse negócio. O jogo do acesso pode ser lá contra o Fortaleza. Precisa subir. Por isso que eu falo, essa semana é a mais decisiva. A mais decisiva é essa semana. Porque depois, cara, por quê? Tudo isso aqui é projeção. Né? Quando você pegar aqui o Juventude, você não tá numa tarde boa, você tem gordura. Você pode empatar o jogo. Você pega um novo. Primeiro jogo desses confrontos contra o Novo Horizontino. De repente você não tá numa tarde boa. É. Se você não faz o dever de casa contra o Cuiabá e contra o Náutico, você terá que fazê-lo, né? Contra o Novo Horizontino. E aí, de repente, você não tá numa boa, você não pode perder o jogo. Porque jogo de 6 pontos você não pode perder. Você precisa estar à frente, né? Do time que você vai jogar, e o Vila hoje está à frente de todos. Porque você estando à frente, você administra. Se você perde, ele te ultrapassa. Porque hoje, se você pegar aí, Guga, né, o Vila Nova...
16: Juventude vai jogar com
15: a Ponte lá.
14: Por isso que essa vitória é importante.
15: Sei não, hein, Nilton? A Ponte bateu o CRB hoje.
14: E se você observar bem aí, Guga, o campeonato não dá pra você brincar. Ele tá todo desenhado a favor do Vila. Mas pega o Criciúma, que vem... Eu falei aqui, ó, o problema do Criciúma é vestiário. Vestiário, mandaram o treinador embora, ganhou duas. Melhorou. E é o Loser, hein? O treinador e o Criciúma, se você buscar aí, ele ainda joga contra a América e contra a Ponte. Então, assim, são os times que você estando lá em cima, você ganha. Então, e o Criciúma tem 53, né?
10: Sim.
14: Com mais 6, 59. Ah, mas já vai contar com vitória? Favoritaço. O Criciúma se perder para pontos, né? Pro América, é difícil subir, ainda mais uma reta final. Então, o campeonato, cara, você tem que acreditar, você tem que fazer projeção, mas assim, é semana. Desses 3 jogos aqui, 7 pontos. Aí depois nós vamos caminhar para 3. Aí de 7 pontos conquistados, 61. 61 para 67, que é a conta mágica, Nilton, 6 pontos. Aí nós vamos buscar. Aí você joga para não perder. Você vai lá em São Bernardo, precisa ganhar de São Bernardo? Não, mas você pode trazer um empate. Já seria um ótimo resultado. Pô, cheguei a 62. Aí você vai poder administrar, né, os resultados. Porque se começarmos aqui, ó, nós vamos subir aqui contra o Novo Horizontino. Se acontecer, Guga.
10: O Novo Horizontino lindo, é, né? Antes do São Bernardo.
14: É antes, então, é. Já que sobe, então, antes com o São Bernardo? É
15: porque nas duas últimas rodadas. Porque
10: o que eu quero colocar no debate aqui é o seguinte.
14: Mas não dá, não, hein? Então, ganha todo mundo aí.
10: E se ele chegou a 57, ele ganhando com o Cuiabá. E a gente pensa que o Vila é favorito para enfrentar no Cuiabá, ele chega a 60.
14: Ganha do Náutico 63.
10: Chega a 63. O jogo para chegar a 66 pontos é o Novo Horizontino.
13: Aí seria o cenário perfeito.
10: É, por isso que eu falei, cenário perfeito.
13: Lá na beira do rio nós estamos atravessando de iate, não é nem a pé.
15: Eu não diria nem Novo Horizontino. Eu diria contra o São Bernardo.
10: É.
15: Porque depois do São Bernardo, o Vila vai pegar. Olha só, bicho.
10: Não, porque
15: Juventude em casa.
10: Se ele vence essa sequência de
15: Criciúma em casa. Isso,
10: e Juventude. E
15: Fortaleza fora.
10: Porque se ele vence essa sequência, Cuiabá, Náutico, Novo Horizontino, ele chega a 66. Aqui já é título, já é briga por título. Já passa, já esquece acesso. Acesso já garante, mas
16: tem um jogo aí que é muito complicado pro Vila, esse jogo lá em Recife. O Náutico, ele
10: passa O Náutico sempre engrossa, né?
13: É uma informação, Nilton. O Náutico tá fazendo. Ele joga, e o Novo Horizontino joga contra o Náutico lá esse meio de semana.
16: Eles estão vendendo. Eu penso que não vende.
13: É, eles estão.
16: Aliás, não vence.
13: Eles estão vendendo o ingresso, porque eles também acreditam na possibilidade ainda de acesso.
16: Náutico.
13: Esses seis pontos, mas tá, é o que eles pensam.
10: É o 13º, 42 pontos.
13: Eles estão fazendo a venda de casadinha de ingresso, né? Para os dois jogos, né? Então, muita gente, se ganhar hoje contra o Vila, estará praticamente lotado, porque eles acreditam, motorzinho. Sim. É difícil?
15: É, mas é o que, cara, os caras acreditam.
16: Aí,
15: cara,
16: aí tá aí a importância que o João coloque, na minha opinião, do Vila ganhar o jogo aqui, porque ele chega a 60. É. Porque aí você fala assim, ó, o descarte,
13: aí você vai administrar.
16: Se perder lá, você ainda tem três jogos em Goiânia, né? Pra você.
13: Se perder lá onde? Lá no.
16: Não, eu
13: no
16: tô citando se perder.
10: No
16: lá.
10: Náutico, lá nos aflitos.
16: É. Porque você tem que vencer aqui dentro.
13: Depois do Náutico é contra o
10: Novo Horizontino.
16: Aqui. Aí depois
15: São Bernardo. São Bernardo lá. Aí vem, uns três jogos mais difíceis aí pro Vila.
16: O fator de você não chegar com a corda no pescoço só tem esse resultado.
15: Exatamente.
16: É o fator, se você for analisar hoje, a vitória do Vila com o Botafogo foi um negócio
12: fenomenal.
15: Cara, como o negócio tá muito parelho, uma vitória vai fazer diferença, cara, mais.
13: Você tem noção? E tem um detalhe importante aqui que nós não trouxemos pra mesa: o Vila tem mais vitórias que todos os seus concorrentes.
15: Ele abre.
13: Os que estão ali na frente.
15: Ele abre pelo menos uma vitória a mais.
12: Só que um empate e uma derrota, cara, também pode colocar o Vila brigando ali para sair dos playoffs. O trem tá muito acirrado, cara. E essa reta final do Vila é difícil. Muito difícil, porque o Vila ganhar, todo mundo sabe que o Vila jogando em casa é um time muito forte, mas daí o Vila ganhar os quatro jogos, porque são quatro clubes que estão brigando pelo
13: título. Mas nessa projeção que eu acabei fazendo aqui, não precisa ganhar os quatro. Você tem que ganhar, porque, vamos lá, não entenda como fácil, porque fácil nem o jogo será. E esse contra o Cuiabá já falei que será muito difícil. Mas o que é melhor vencer, não vou usar mais fácil, mas sim, mais compatível vencer o Cuiabá ou vencer uma partida decisiva contra o Juventude?
15: Não, Cuiabá. Não
13: seria o Cuiabá? Cuiabá. Sim, teoricamente.
15: Se você quiser se dedicar mais nesse jogo, você pode.
13: Então, você vencendo o Cuiabá e trazendo um ponto lá contra o Náutico, mais quatro pontos nessas duas rodadas, resto você vai administrar, cara.
15: Você vai jogar de acordo com a rodada.
13: É, você ganha.
15: Vai jogar de acordo com a rodada.
13: De acordo com a rodada, entendeu? Então, não pode, porque não pode chegar pressionado nas três últimas rodadas, precisando de ganhar para ser o líder ou para ser o segundo colocado, ou na pior das hipóteses, se manter na terceira ou quarta colocação, que não seria também de todo ruim. O ideal é brigar e ser primeiro ou segundo, e a projeção é essa: ser primeiro ou segundo. E eu venho falando isso aqui, ó, há muito tempo. O Vila precisa pensar em ser primeiro ou segundo, pezinhos no chão, tudo, calçando a sandália da humildade, mas o Vila se apresentou no campeonato inteiro, né, para ser primeiro ou segundo. O campeonato, gente, ele não é decidido em seis rodadas, ele é em 38. E para você conseguir o seu objetivo, né, de ser primeiro ou segundo, só vão conseguir os dois times mais regulares. Então, o que eu estou falando aqui, essa projeção, é se manter regular. Se conseguir se manter regular dentro do campeonato, o Vila estará lá.
10: 2:03. 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Wesley, estamos aqui, né, projetando um jogo difícil, e será difícil amanhã contra a equipe do Cuiabá, mas hoje a gente olhando para o plantel da equipe mato-grossense, né, ele não é aquele elenco recheado de nomes, né? Aqueles assim, ah, a gente aponta fulano aqui como um possível destaque da equipe, ou ciclano, mas é um time muito bem treinado. Qual que é o tipo de cuidado e o que precisa fazer o Vila para poder sair com os 3 pontos na noite de amanhã?
17: O que o Vila precisa fazer, que ele vem fazendo, que eu penso que será a tônica disso, é imprimir um ritmo forte, amassando o adversário com o abafo da torcida. É um time de operário, o time do Cuiabá. Operário, todo mundo juntinho, não tem nenhum acima da média, mas tem todo mundo ali correndo pela condição que hoje está, melhorou muito, a briga entre a família lá acabou, e o Cuiabá começou a dar uma recuperação, só que para mim foi tarde. Quando você pega um time que deu liga igual o Vila para jogar na casa dele, pode ter certeza que quem tá preocupado é o Cuiabá. Ah, mas o Vila não pode entrar com esse salto. Não pode, porque eu sei que lá não tem essa soberba. E dentro do Oba, será um Vila avassalador, bicho. Sai um gol, aí você consegue controlar juntamente com a torcida. Ah, mas se esse jogo ficar difícil até o final? Tem que continuar persistindo, como foi no último jogo. Persistiu. E aí foi coroado com um gol do trabalho do Pagnussal, o gol do Janderson. Então, cara, jogo fácil não vai ter, mas você pode torná-lo fácil, desde que você entra com o mesmo comprometimento.
10: Dois dos principais nomes da equipe do Cuiabá estão fora da partida da manhã, o PP, volante, e o Alan Imperiur, zagueiro.
17: Cara, não tem muito não. DM,
16: cara, eu acho esse zagueiro aí, pra mim, eu gosto do futebol dele, ele é muito bom zagueiro.
10: O Alan Imperiur, né?
16: E esse PP, na época, cara, o Cuiabá pagou 10 milhões. Nele aqui, junto ao Flamengo.
14: PP também.
16: Apareceu como uma grande promessa, aquela época boa que o Cuiabá tinha dinheiro pra caramba. Foi lá no Flamengo e comprou ele.
10: Outro que é dúvida é o zagueiro João Basso, que era da equipe do Santos.
14: Isso é bom.
10: Também zagueirão. É dúvida pra partida de amanhã.
17: Mas quem jogou? Ele joga mais com uma linha de 3. Joga com o Soares, o Caleb e o Eric. Eric que é mais pelo lado esquerdo. Aí vem com uma linha de 4 na frente.
14: Esse menino aí que eu te falei joga. Esse Cauã?
16: Eu pra mim,
14: esse aí perfil, é o que o Vila tem que abrir o olho.
16: Eu pra mim, quando assim, time joga com 3 zagueiros, você tem 2 alternativas de você furar. Não adianta ficar jogando bola por cima, cruzando na zaga. Você tem que usar os extremas, bola por baixo. Ou então chutar ali da entrada da área. E o Vila tem e precisa disso. Marquinhos, Gabriel e o Dudu. São geralmente eles aparecem bem nisso. Então ali é o Janderson, a outro também que chuta bem, tá devendo, precisa de chutar, é o Everton Galdino.
10: E o Everton Galdino chuta bem,
17: se
10: né?
17: Você pegar, é, mas... Se você pegar o time do Cuiabá, um que passou aqui, né, que saiu e penso que poderia até ficar.
16: Sander tá lá ainda?
17: Não, o Sander tá no
10: Novo Horizontino.
17: É o Jean Dias. Lembra dele?
14: Jean Dias.
17: Né? Atacante. Rapidinho.
16: Atlético, lateral. É,
14: ele joga
17: esse ainda faz uma fumaça. Né? Então é um cara pra tomar um cuidado maior. Bate bem de fora da área, a bola parada dele é boa.
14: O time do Cuiabá, se você observar bem, cara, ele toma poucos gols. O problema do Cuiabá no primeiro turno, o motorzinho até falou, reagiu muito tarde, realmente reagiu muito tarde, porque ele tomava, se não me engano, o Cuiabá é o time que mais empatou no campeonato. Toma poucos gols, só que ele não fazia gols também. Então, não tomava, mas não fazia, empatava o jogo. Agora eles começaram a mantiveram, né? Uma performance boa defensivamente, só que encontraram um equilíbrio que estão marcando gols. E isso, com os gols marcados e a defesa forte,
17: são, né? 12 mais um empates, bicho.
14: Pois é, 12 empates mais um, pô. Então, assim, é empate pra caramba. Você pode pegar que a maioria é 1-1, 0-0.
17: Você é
14: então,
17: doido.
14: O time não marcava gol, cara. Não marcava. E com esse treinador jovem, o Cuiabá, ele manteve o equilíbrio defensivo e começou a marcar gols. Com isso, o time reagiu na competição. Eu, há 10 rodadas, e eu tô falando isso aqui, é muita gente, o Cuiabá melhorou, hein? Cuiabá melhorou, o Cuiabá começando a jogar bola. Há 20 rodadas atrás, o Cuiabá não estava sendo nem rastreado.
17: Yeah,
14: tá difícil demais a situação do Cuiabá. Muito difícil. Só que é um time hoje que vai jogar contra o Vila as últimas fichas, né? Esperanças
13: de uma possível classificação.
10: E o nome da melhora desse Cuiabá se chama Cauã Christian, que é o jogador do
13: ele joga na ponta esquerda.
10: Ele tem participação em 30% dos gols do Cuiabá.
13: Ele faz a fumaça. Se você somar ele com o Vinícius Peixoto, que faz dupla de ataque com ele, vai dar uns 50, 60% dos gols. Ele realmente, por isso que eu tô te falando.
14: Faz a fumaça lá pela esquerda.
13: É, o Vila tem que abrir o olho, que esse Vinícius Peixoto, se eu não me engano, ele tem 4 ou 5 assistências, mestre. Esse cara também é um perigo.
17: Não, mas na última partida eles não jogaram não, pô.
13: Jogou contra a Ponte, ué.
17: Não, jogou o Christian e o Gomes, pô.
13: Christian, ué.
17: Cauã Christian.
10: É esse aí mesmo?
13: É. É os dois,
17: ah, Cauã Christian.
10: Cauã Christian.
13: Bom, joga pela esquerda.
17: Esse cara é bom mesmo.
13: Esse aí é o único que pode levar perigo pro Vila, esses dois aí.
17: É, o trio é o Jean Dias, o Gomes e o Cauã.
13: O Jean não tá bem, não. Eu tô acompanhando o jogo do Cuiabá, ele tá...
14: O Vila, no primeiro turno estava bem, foi um Vila foi lá e perdeu no finalzinho, com aquele gol contra, foi do Natan?
10: Na verdade, o Natan, ele cortou mal, e aí alguém do Cuiabá foi lá e empurrou pra rede.
14: Foi uma falha dele, né?
10: Foi uma falha
14: do Natan. É. Finalzinho do jogo, acabando o jogo.
16: 48, 47, segundo tempo.
17: Rapaz, o goleirão do Cuiabá, ele não me passa confiança.
10: Marcelo Carné.
17: Não me passa.
10: Inclusive, nos números que a gente colocou aqui ontem, dos gols convertidos e chances criadas, o número dele é baixíssimo.
17: Ele não me passa confiança. É um goleiro grande, tem dificuldade embaixo.
10: Ele tem 41 anos, parece.
17: Já não tem o tão reflexo que o goleiro precisa ter. Então, isso aí... Com
16: tá
17: certeza
16: apogeu, o Guto... Tá não? Hã? 41 anos tá numa fase muito boa.
13: Nem enxergando.
17: 41 anos...
10: Só se ele for, dentes, só se ele for o Fábio.
13: Então, pra goleiro, 41 anos já tem que jogar com lente de contato.
16: O Fábio tá pegando tudo.
13: Joga com lente de contato. Cara. É igual o piloto de Fórmula 1 com 40 anos e tal. O reflexo não existe mais. Hein?
17: Então, se você tira aquela bola embaixo, já era.
13: Comprar o reflexo?
17: É lente de contato. Devia fazer um comprimido de reflexo, né?
13: O motorzinho de um amigo dele, do Robson, né, que... Ele era goleiro, mas ele não enxergava, não. Ele tava lá, o Robson viajando com ele à noite, falava, ó, o trem na frente aí, né? Porque eu não tô enxergando, não enxergo.
17: Arrumava a cara no trem.
13: Eu dirijo, mas eu não enxergo, não. Mas como é que você é o goleiro? Então, eu também não enxergo pra jogar gol, não.
17: Por fazer o exame.
13: Só o rumo da bola.
17: Por fazer o exame, não, o goleiro teve que usar óculos.
13: O goleiro joga de óculos. Por que você não pegou aquela bola, só viu o vulto?
17: Só viu o vulto. Quando eu fui reagir, ela já tinha passado.
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1: 3h15, estamos de volta com o Bandeirantes Acontece, agradecendo o carinho da audiência, você que está no seu carro aí, nos levando junto com você, obrigada pela companhia. Se quiser mandar também uma mensagem pra gente, mande o áudio pro 629-9847-6110.
2: E você, amigo ouvinte, já acompanhou no destaque, nós falando pra você, noticiando que a Bandeirantes está presente neste evento agora à tarde, onde era o comitê do Daniel Vilela, está recebendo o candidato à presidência Flávio Bolsonaro, onde Caiado e Daniel vão declarar apoio a Flávio nesse segundo turno. E a equipe da Bandeirantes já está presente no local e quem chega com as informações é o Tiago Humberto. Tiago Humberto nos conta como que está a movimentação por lá, qual é a expectativa, o cronograma da agora, vão falar imprensa. Tiago Humberto chega com mais informações. Boa tarde, Tiago.
1: Boa tarde.
3: Boa tarde para você, para todo mundo ligado na programação da Bandeirantes nessa tarde de terça-feira. Tempo nublado, mas ainda não chove aqui na T10, esquina com a T34, no setor Bueno, aqui na capital. Neste local há uma movimentação de apoiadores da candidatura do presidenciável Flávio Bolsonaro. Participam também desse evento o ex-governador Ronaldo Caiado, Daniel Vilela, que vão oficialmente declarar apoio à candidatura de Flávio. Danilo, e toda uma expectativa, vários apoiadores de Daniel e de Caiado, para que o nome de Ronaldo Caiado seja entregue a Flávio Bolsonaro para o Ministério da Justiça, em havendo a vitória de Flávio Bolsonaro para a presidência da República. Ainda nem Flávio, nem Caiado e nem Daniel Vilela chegaram aqui ao local, mas há uma movimentação muito intensa desses apoiadores. Aliás, no domingo passado, Goiás deu uma votação muito expressiva para Flávio Bolsonaro e a gente vai seguir acompanhando ao vivo todos os detalhes deste dia importante para a política do nosso estado, com a participação de Caiado, Daniel, Flávio Bolsonaro e até o governador de São Paulo, Tarcísio de Freitas, já confirmou presença aqui. Danilo.
2: Obrigado, Tiago Humberto, pelas informações e a Rádio Bandeirantes levando

0: todas as informações a você, amigo ouvinte. É o jornalismo da Bandeirantes Goiânia presente. Todas as informações, eleições 2026, é aqui na Bandeirantes Goiânia. Daqui a pouco o Thiago Humberto volta em loco, ao vivo, trazendo todas essas informações e o pronunciamento daqui a pouco é de Flávio Bolsonaro, de Ronaldo Caiado e também Daniel Vilela. E essa expectativa, é claro que lá também outras autoridades, senador eleito Gustavo Gaia, deputados federais eleitos, a Gracinha Caiado, senadora eleita, vão estar por lá também. Provavelmente usarão, né, a palavra, e você vai acompanhar tudo aqui na Rádio Bandeirantes. E essa expectativa que se tem e que se cria dentro principalmente dos apoiadores do Caiado é que o Flávio, sendo eleito, leve Ronaldo Caiado para assumir algum ministério.
1: Olha só.
0: Será que vai ter algum pronunciamento desse tipo hoje? Será que o Flávio já vai antecipar alguma coisa de algum cargo que de algum ministério que Caiado possa assumir? Daqui a pouco você vai acompanhar aqui na Bandeirantes Goiânia.
1: Os nossos ouvintes em primeira mão fica sabendo aqui na Bandeirantes Goiânia. E continuando com as nossas informações, o governador de São Paulo, Tarcísio de Freitas, colocou-se oficialmente à disposição para viajar pelo Brasil em apoio à campanha presidencial de Flávio Bolsonaro no segundo turno das eleições 2026.
0: Após garantir a sua própria reeleição ao governo paulista, ainda no primeiro turno com 62% dos votos, Tarcísio viajou para Brasília para alinhar as agendas e cruzar estratégias diretamente com o senador.
1: Essas e outras informações agora com a repórter Maju Arruda Leite.
2: Mas obviamente eu estou colocando disposição para viajar a outros estados também, onde acharem que a minha presença pode ser útil. Eu estou muito a fim de colaborar, de ser decisivo e ajudar com o peso aqui do estado de São Paulo, né? Já que a população nos delegou esse voto de confiança, a gente quer transformar esse voto de confiança também em confiança para o Flávio na eleição presidencial.
3: Flávio Bolsonaro, que portanto hoje deve receber o apoio de Ronaldo Caiado, ex-presidenciável, ele já tem o apoio de Romeu Zema, também ex-presidenciável do Partido Novo. Além disso, Flávio Bolsonaro ontem também recebeu o apoio do ex-presidente Michel Temer.
4: A sociedade não quer fórmulas repetidas e discursos grosseiros. Quer novas ideias, novas atitudes, novos projetos e um caminho diferente. Quer, portanto, reconexão. E reconexão é Flávio.
3: Já o presidente Lula, hoje, terça-feira, mais um dia de reunião para alinhar estratégias da campanha, com o núcleo duro da campanha e também com ministros mais próximos. Ontem foi uma segunda-feira também cheia de reuniões para definir a estratégia. E o presidente Lula diz que nos próximos dias ele deve ir mais às ruas, especialmente em estados onde ele perdeu eleitores, Nordeste e Sudeste. E o foco da campanha vai ser convencer os eleitores que não foram às urnas. 33 milhões de brasileiros não compareceram às urnas eletrônicas no último domingo, e esse será o foco do presidente Lula pelos próximos dias.
5: O que nós temos é que tentar convencer porque 30 milhões de seres humanos não foram votar. Possivelmente tem uma causa: desinteresse. E a responsabilidade é nossa, é devolver o interesse para ele de participar do processo eleitoral.
3: O presidente Lula também deve subir o tom contra os ministros do Supremo Tribunal Federal, como ele já fez ontem nessa reunião com aliados políticos.
5: Estamos carregando nas costas, sabe, uma coisa muito grave, que é a promiscuidade que ficou estabelecida na Suprema Corte Brasileira depois da sentença. É por isso que eu tenho falado que eu fui da primeira reforma do Poder Judiciário. É importante que os militantes saibam que a primeira reforma do Poder Judiciário nesse país foi feita por mim, pelo Márcio Tomás Bastos e pelo ministro Jobim, quando era presidente da Suprema Corte. E não deu o resultado que a gente queria, porque o corporativismo tomou conta dos conselhos.
3: Faltam 19 dias para o segundo turno das eleições de 2026 e a gente segue acompanhando o dia a dia dos candidatos à presidência da República.
0: Obrigado, Maju, pelas informações. A gente segue falando sobre as eleições 2026. O candidato à presidência, Flávio Bolsonaro, ao lado do governador de São Paulo, Tarcísio de Freitas, falou com os jornalistas nesta manhã sobre as estratégias de sua campanha para o segundo turno das eleições. Vamos ouvi-lo.
6: Eu tenho a convicção de que a gente vai sair vitorioso nesses debates. Mais uma vez, eu queria que tivesse acontecido o debate, em especial o último, que foi, houve uma interferência dos ministros do Lula, tanto no TSE como no STF. Eles interferiram num debate, afrontaram a liberdade de imprensa, quebraram a regra do debate, que todos tinham concordado com elas, inclusive o PT. Mas por alguma razão, eles fizeram esse movimento, o debate foi cancelado, então vou ter a oportunidade agora de debater com eles.
7: Qual é o tema principal desse segundo turno para o senhor nessa reta final? O tema principal que o senhor vai apresentar?
6: Os temas principais continuam sendo aqueles que nos levaram a uma vitória no primeiro turno, né? Que está todo mundo sofrendo. O Brasil é o país dos recordes negativos com o Lula, né? Com o Lula é recorde de mulheres assassinadas, é recorde de imposto alto, é recorde de empresas quebradas, é recorde de burocracia, é recorde de corrupção. Então o Brasil quer mudar, a gente vai continuar batendo nessas teclas, só mostrando a verdade. Eu fiz uma campanha limpa, diferente da deles. Eu fiz uma campanha limpa, propositiva e construindo com muita responsabilidade isso aqui, gente. A gente não tem um caminho diferente para transformar o Brasil que não seja pela política. Senador. Então a gente tem que aceitar o resultado das urnas, pessoas que foram eleitas deputados federais, senadores, no caso aqui de Brasília, tem relação direta com o Executivo Federal, e construir essa base ampla de apoio desde agora.
8: Senador, o ministro Alexandre de Moraes pediu que a PGR se manifeste sobre o pedido para o senhor encontrar o seu pai. Qual é a expectativa que o senhor tem em relação à decisão da PGR?
6: Olha, mais uma vez, eu acho que foi uma decisão errada em vários aspectos lá atrás, né, de proibir por 90 dias um filho de visitar o pai, um advogado de visitar um cliente, já que eu sou constituído nos autos como advogado do presidente Bolsonaro. E eu, mais uma interferência política, porque eu tenho convicção de que a principal razão era evitar as conversas e as decisões políticas que eu venho tomando com o meu professor na política, que é o Jair Messias Bolsonaro. Então, por essas três razões, isso aconteceu. Passado o primeiro turno, e eu acho que pela minha postura, pela postura do presidente Bolsonaro, não vejo por que ele impedir um filho de visitar o pai. Esse é meu pedido, apenas para dar um abraço nele, visitá-lo, saber como é que ele está de verdade, e não ficar ouvindo por terceiros como está a saúde dele.
7: No primeiro turno, né, mais de 2 milhões de votos ali, de diferença do Lula. Porém, a gente houve 33 milhões de eleitores de abstenção, a maior abstenção desde 1988. Agora, nesse segundo turno, a sua campanha, pretende ali fazer uma nova estratégia para captar parte desses 33 milhões de pessoas que deixaram de votar no primeiro turno?
6: Eleitores que não foram votar têm as suas razões, e eu sempre busco convencê-los de que o Brasil tem um projeto de futuro. Eu entendo que muita gente não acredita mais em palavra de político, foram muitas decepções, em especial com o Lula nos últimos tempos. O que eu mais ouvi no Nordeste com relação ao Lula era a palavra decepção. Então, quando as pessoas têm uma expectativa muito alta em cima de um determinada liderança e ela não corresponde, a decepção é na mesma proporção inversa, né? Esperava-se muito, decepciona, então a decepção também é muito grande. Esse sentimento a gente tem que mudar. Eu busco muito isso a todo momento, de mostrar que é um governo, né, que vai ser um governo moderno, vai ser um governo que vai combater a criminalidade de uma forma muito firme, é um governo que vai perseguir redução de carga tributária, que vai valorizar quem quer empreender nesse país, que vai proteger as mulheres. E assim, eu tenho o único pedido que eu posso fazer é que me dê um voto de confiança. Eu estou falando isso não apenas para aqueles que não foram votar, mas eu quero também falar para aqueles que foram votar em Flávio Bolsonaro, que neste segundo turno não deixem de votar de novo. É muito importante que saia de casa, não tem eleição ganha. A gente tem que se dedicar cada vez mais. Se cada um que votou em mim buscar virar um voto da pessoa que está indecisa ou que se absteve de votar, já vai ser uma vitória muito grande para o país, porque as pessoas têm que participar da decisão do rumo que esse país vai tomar. Então, mais uma vez, eu fico aqui, né, de peito aberto, coração aberto, ouvindo as lideranças para trazer as melhores propostas, que parem de pé, sem fazer, né, presepada, sem prometer picanha, como o governo atual prometeu e não entregou, com muita responsabilidade e sabendo, né, que a gente pode construir um Brasil maravilhoso a partir de janeiro de 2027.
1: 3h28 e a gente continua te trazendo muita informação. E o ministro Alexandre de Moraes, do STF, determinou que a Procuradoria-Geral da União se manifeste sobre o pedido da defesa de Jair Bolsonaro para que o senador Flávio Bolsonaro possa visitar o pai em Brasília, onde cumpre prisão domiciliar.
0: O pedido da defesa de Jair foi apresentado um dia após Flávio avançar ao segundo turno da eleição presidencial, em que enfrentará Lula do Partido dos Trabalhadores.
1: Em julho, Moraes havia suspendido as autorizações para que Flávio visitasse Jair por 90 dias, quando Moraes concluiu que o senador havia sido usado como intermediário para divulgar uma manifestação de teor político-eleitoral escrita pelo ex-presidente. A restrição ao senador termina em 11 de outubro.
0: Na petição, a defesa pede como pedido principal o restabelecimento do regime ordinário de visitas a Bolsonaro. Os advogados argumentam que já decorreu o período significativo desde a adoção das restrições e que não houve novos episódios que justifiquem a manutenção do regime excepcional.
1: Como pedido alternativo, solicitam que Moraes autorize, em caráter excepcional, uma única visita de Flávio antes de 11 de outubro. Segundo a defesa, o encontro teria natureza, abre aspas, exclusivamente familiar, fecha aspas, e ocorreria em data e horário previamente combinados com o local onde Bolsonaro cumpre prisão domiciliar.
0: Ainda nas notícias pelo Brasil, o TSE manda retirar do ar posts falsos de Lula com a bandeira do Brasil.
1: Ministro André Mendonça dá 24 horas para remoção de 16 links. Informações agora com a Priscila Mazenotti.
9: O ministro André Mendonça, do Tribunal Superior Eleitoral, deu prazo de 24 horas para a retirada do ar de posts falsos do presidente Lula com a bandeira do Brasil. A ação é contra perfis no X, TikTok, Threads, Instagram e Facebook, ligados a Pablo Marçal, Maurício do Vôlei e outros. São 16 links ao todo. Pablo Marçal chegou a se candidatar à presidência da República pelo PRTB, mas teve a candidatura anulada por inelegibilidade. Já Maurício do Vôlei é deputado federal pelo PL, foi candidato e não se reelegeu. Os perfis que terão as postagens retiradas mostram vídeos do presidente Lula após a votação no domingo com a bandeira do Brasil, afirmando que ele teria amassado e jogado a bandeira no chão depois de posar para os fotógrafos. Ao entrar com a ação, a coligação Brasil Pronto para Mais, da chapa Lula-Alckmin, alegou descontextualização de imagens e ofensa à honra e à imagem do candidato. E argumentou que depois das fotos, Lula enrolou a bandeira e a entregou a uma outra pessoa. Na decisão, o ministro André Mendonça afirma que não se pode dizer com certeza, ao analisar as imagens e os registros compartilhados na rede e de vários ângulos, que a bandeira foi jogada no chão. O registro foi rápido, disse ele. Por fim, completou que tem uma imagem feita pela Globo News em que é possível ver de maneira suficientemente clara que a bandeira foi entregue a uma outra pessoa e não foi jogada no chão. A remoção do conteúdo, no entanto, deve ficar restrita às postagens que falam explicitamente sobre a bandeira e não alcança outras publicações que façam críticas ao candidato. A liberdade de expressão, segundo o ministro, é importante nesse período eleitoral, mas não pode proteger a apresentação como verdadeira de uma afirmação objetiva e verificável e que se revele incompatível com os elementos probatórios disponíveis.
0: Obrigado, Priscila, pelas informações. E o Senado pode começar a analisar hoje a proposta de emenda à Constituição que acaba com a escala 6x1, 6 dias de trabalho e 1 de repouso. O texto reduz a jornada laboral de 44 para 40 horas semanais, que podem ser cumpridas em 5 dias de 8 horas diária, com repouso semanal remunerado de 2 dias.
1: A proposta estabelece 2 dias de repouso, um deles preferencialmente aos domingos, sem redução salarial. Detalhes com o repórter Pedro Pincer.
10: Nesta terça-feira, o Senado deve fazer a primeira sessão plenária para debater o fim da escala 6x1, 6 dias de trabalho e 1 de repouso. Depois de 5 debates em plenário, a proposta de emenda à Constituição poderá ser votada em primeiro turno. Se aprovada, segue para o segundo turno com outras 3 sessões de discussão. Mas os prazos podem ser reduzidos se os senadores aprovarem um calendário especial. O texto reduz a jornada laboral de 44 para 40 horas semanais, que podem ser cumpridas em 5 dias de 8 horas diárias, com repouso semanal remunerado de 2 dias. Estão previstos 2 dias de repouso, um deles preferencialmente aos domingos, sem redução salarial. A senadora Tereza Leitão, do PT de Pernambuco, destacou que a nova jornada permitirá uma nova dinâmica nas famílias brasileiras.
11: Porque ela gerou tanta empatia, porque ela é uma PEC que dialoga com a vida, porque ela é uma PEC que dialoga com as condições de relações sociais, de relações sindicais e de uma ambiência na família que a mãe e o pai não cheguem exausto para sentar, mas que cheguem feliz para ainda conversar, brincar, ler com seus filhos e suas filhas.
10: Já o senador Rogério Marinho, do PL do Rio Grande do Norte, lamentou que a PEC obrigue uma forma de contrato entre patrões e empregados diferente do modelo dado pela reforma trabalhista em 2017.
12: Que quando foi feita a modificação da legislação trabalhista de 2017, o único tema que foi consensualizado entre trabalhadores, empregadores e governo foi a necessidade de que preponderasse o negociado sobre o legislado, a única. E esse projeto de lei agora retira essa possibilidade. Ele coloca uma questão uniforme de cima para baixo. Quando se fala aqui do acordo individual como se fosse um retrocesso, o acordo individual existe desde sempre, desde 1943.
10: O texto já aprovado na Comissão de Constituição e Justiça permite que as empresas tenham até 2 meses para adaptar a jornada para 42 horas semanais depois que a proposta virar lei. A partir daí, terão mais 1 ano para colocar a jornada em 40 horas.
1: 3h35, uma paradinha, Danilo.
0: Vamos com o Thiago?
1: Ah, ele mandou informação pra gente, né?
0: O Thiago Humberto, direto lá me fugiu aqui, onde que era o comitê do Daniel Vilela, onde daqui a pouco tem a expectativa, né? Vai ter o pronunciamento de Flávio Bolsonaro, Ronaldo Caiado e também Daniel Vilela. Thiago Humberto está por lá, acompanha todas as movimentações, conversa com as autoridades, deputados eleitos. E agora ele conversa com o deputado estadual eleito Edson Raiado. Thiago Humberto, você de volta aqui no Bandeirantes Acontece.
13: Boa tarde para você mais uma vez, para todo mundo que continua acompanhando a programação da Bandeirantes nesta tarde. A gente está aqui no comitê que foi usado pelo governador reeleito Daniel Vilela, agora para conversar com o deputado eleito Coronel Raiado, deputado estadual, coronel da Polícia Militar aqui do nosso estado, disputou a eleição este ano e teve uma votação bastante expressiva e eleito. Um sonho realizado, coronel, boa tarde, obrigado por falar com a Bandeirantes.
14: Muito boa tarde a vocês nos ouvintes. Na verdade, acredito eu que mais que um sonho, é a continuidade de um trabalho que nós iniciamos na instituição Polícia Militar. Eu vejo hoje a política como a extensão da Polícia Militar. Então é mais uma missão a qual Deus está nos confiando, essa missão, e que no decorrer, principalmente desses 45 dias, nós vimos aí o tanto que a política é necessária. A política de verdade, não a politicagem. O povo está cansado da politicagem, a vagabundagem, a corrupção. Mas o povo está precisando de política, o povo está precisando de que o asfalto chegue na cidade, está precisando que a água chegue, que a saúde chegue. Então nós vamos trabalhar para que nós sejamos ali um instrumento dentro da Assembleia Legislativa para ajudar o povo goiano.
13: Deputado, é inevitável perguntar se o senhor tem o propósito de se tornar também, se colocar à disposição para ser secretário de Segurança Pública, até por uma obviedade. E eu lhe pergunto, há uma possibilidade de o senhor colocar o nome à disposição do governador Daniel Vilela?
14: Hoje, pela manhã, eu falei com o governador Daniel Vilela, me coloquei à disposição para qualquer missão. Como eu disse, A minha função ali na Assembleia Legislativa como deputado estadual, hoje mais que nunca, é servir e proteger o povo goiano. Estou à disposição do nosso governador. A missão que nos for empenhada, executaremos com esmero, assim como sempre desempenhamos as demais funções.
13: Para a gente encerrar, deputado, eu acompanhei aquele evento que o senhor estava na Alego e muita gente entendeu que o senhor foi humilhado pelo deputado, colega seu, de corporação. Fica algum sentimento de revolta, um sentimento, um dissabor pelo que o senhor passou? O senhor não esboçou nenhuma reação naquele momento, sentado e continuou sentado, e agora deputado eleito.
14: Eu sou de família cristã, minha avó é assembleiana, eu sou batizado na Fonte da Vida. E tem uma palavra na Bíblia que fala que toda mentira que é levantada contra você, Deus te justifica. Então meu coração está tranquilo e Deus fez aquilo que entendia que deveria ser feito. Então Deus te justifica, você não precisa se defender. Foram várias falácias levantadas em cima do meu nome nesses últimos 4 anos, em decorrência de eu ter colocado o pé na política. Mas Deus sabe de todas as coisas, estamos prontos para servir o povo goiano sem mágoa, sem ressentimento e muito menos aí sem qualquer tipo de vingança.
13: Obrigado, Coronel Raiado, ao vivo conversando com a gente. Danilo, o homem que pegou o Lázaro, lembra do Lázaro aqui no nosso estado, agora eleito deputado estadual, vai representar o povo goiano na Assembleia Legislativa e a gente continua acompanhando esse evento com Flávio Bolsonaro e a qualquer momento a gente volta. Danilo.
0: Obrigado, Tiago, direto lá da T10, né? Direto lá da T10, onde era o comitê de Daniel Vilela. A gente fala que era porque já acabou, né? Acabou a eleição para governador no estado de Goiás, mas é toda a estrutura lá ainda e Tiago Humberto trazendo todas as informações para você aqui na Bandeirantes Goiânia.
1: Em tempo real, 3:39, na sequência, muito mais notícia, muito mais informação para você.
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1: 3:43, estamos de volta, muita coisa acontecendo aqui em Goiânia hoje, né, Danilo?
2: Isso mesmo, e você que tá aí no YouTube da Rádio Bandeirantes Goiânia, compartilhe a nossa live no grupo dos WhatsApp, aí no, nos grupos do WhatsApp, da família, dos amigos, da política, a Rádio Bandeirantes presente em todos os locais, trazendo todas as informações para você e daqui a pouco desse grande movimento político aqui no estado de Goiás, desta terça-feira. Expectativa que daqui a pouco fala do candidato à presidência Flávio Bolsonaro, o ex-governador Ronaldo Caiado e também do governador reeleito Daniel Vilela. Você vai acompanhar ao vivo aqui na Bandeirantes Goiânia. E é justamente sobre isso que a gente fala agora, né? Que o ex-governador Ronaldo Caiado declarou apoio ao candidato do PL à presidência Flávio Bolsonaro. O senador já está aqui em Goiânia para oficializar a parceria para o segundo turno.
1: E em entrevista ontem, o governador eleito Daniel Vilela já havia sinalizado aí o seu posicionamento para o segundo turno e confirmado a presença de Flávio aqui na capital goiana.
2: O encontro foi mediado pelo senador eleito Gustavo Gaia. O ato organizado por apoiadores do PL em Goiás reunirá o governador Daniel Vilela, o ex-governador Caiado, prefeitos e parlamentares do estado, além de representantes de outros partidos, a fim de declarar oficialmente o apoio a Flávio aqui em Goiás.
1: E ontem o senador Gustavo Gaier publicou um vídeo falando sobre o encontro de agora à tarde. Vamos ouvir.
3: Aqui não tem descanso não, é o Brasil que está em jogo. O resultado da eleição foi ontem, terminamos na frente, mas já estamos garrados aqui na campanha do Flávio Bolsonaro. Estou aqui com o Márcio, prefeito de Anápolis, o nosso deputado federal, Major Vitor Hugo, e já estávamos aqui conversando. Seguinte, amanhã Flávio Bolsonaro vai estar aqui em Goiânia, às 2:30, né, Major?
4: É isso aí, 2:30, meus amigos.
3: 2:30 para receber o apoio do governador Daniel Vilela, do Caiado, de toda a nossa base dos prefeitos aqui em Goiás, é não, Márcio?
5: É isso aí, pessoal, amanhã é um grande ato. Nós vamos todos juntos agarrar até dia 25. Aqui não tem descanso até acabar o segundo turno, rumo à vitória. Aqui é dupla vitória. Agora vitória tripla com Flávio Bolsonaro, presidente.
3: Exatamente. Nós vamos todo mundo se unir. É hora da união pelo Brasil. Não é hora de pensar em partido, porque o Brasil é nosso, de todos nós, não importa de qual partido você seja. Então a gente vai estar amanhã com o Flávio Bolsonaro aqui em Goiânia, recebendo o apoio do Daniel Vilela, do Caiado, de várias lideranças, de vários deputados, até de outros partidos, porque a hora do Brasil vencer é agora. Nós terminamos na frente e vamos terminar no segundo turno com mais de 5 pontos na frente. É isso aí, aqui não tem descanso, é pelo Brasil. Tamo junto.
4: Ó, isso aí, meus amigos. Não existe missão mais importante nessa fase agora do que fazer o Flávio ser o nosso presidente.
2: Aí, muito bem. Ouvimos aí o senador eleito, Gustavo Gaier, deputado federal eleito, o Major Araújo, também o Major Vitor Hugo e também o prefeito de Anápolis. Só para relembrar, né, para situar quem chegou, já no começo desse vídeo, o vídeo foi publicado ontem, né? Então é por isso que no vídeo Gaier, Major Vitor Hugo fala, o evento amanhã, porque o vídeo foi publicado ontem nas redes sociais do senador eleito Gustavo Gaier.
1: 3:47.
2: A Prefeitura de Aparecida, por meio da Secretaria Municipal de Meio Ambiente e Sustentabilidade, em parceria com o governo de Goiás, por meio da Secretaria de Estado da Retomada, realizaram hoje, na Praça da Cidade Administrativa, Maguito Vilela, a entrega de um caminhão-baú que reforçará a coleta seletiva no município, destinando os materiais recolhidos a cooperativas de reciclagem da cidade.
1: E quem tá chegando, trazendo todos os detalhes pra gente, é ele, o Divino Lucena. Boa tarde.
2: Boa tarde, Lucena.
6: Boa tarde, Danilo. Um abraço para você, para Mariana, para um amigo ligado aqui no Bandeirantes Acontece. Estamos aqui no Centro Administrativo Maguito Vilela, da Prefeitura de Aparecida de Goiânia, onde pela manhã o prefeito Leandro Vilela promoveu aí a entrega de um veículo da marca Kia, modelo UK 25.000, que vai circular em toda a Aparecida de Goiânia, fazendo aí a coleta dos produtos recicláveis. O veículo está sendo doado à cooperativa feminina aqui da cidade de Aparecida de Goiânia. E um detalhe também, será custeado aí toda a despesa do veículo e também os motoristas que estarão conduzindo aí diariamente este veículo para a coleta dos produtos recicláveis em Aparecida de Goiânia. O prefeito fez o seu pronunciamento, vamos ouvi-lo.
7: Essa é uma ação extremamente importante para o meio ambiente, para a cidade, para a geração de empregos, para a qualidade de vida do, também dos nossos catadores aqui representados pela dona Adriana, pelo Juarez, em parceria com o Ministério Público, aqui a doutora Suelena, Secretaria do Meio Ambiente, a Poliana, com todos os nossos colaboradores e, é claro, com o apoio e a participação total integral do Estado. Está aqui o secretário César Moura, que foi quem também participou ativamente nos doando este veículo. Então, na verdade, hoje é um trabalho conjunto, coletivo, né? Aqui do governo, da Prefeitura Municipal, dos nossos vereadores, da Câmara Municipal, do Ministério Público, né? De todos aqueles que têm, sem dúvida nenhuma, a preocupação efetivamente com o meio ambiente, né? É o que eu tenho falado. As coisas não podem ficar só na conversa, tem que ir para a prática, tem que acontecer, tem que ter entregas. E aqui hoje é uma entrega, nós vamos entregar esse veículo, mas também a cessão de uma área, né, para edificação da cooperativa dos catadores aqui da cidade Aparecida de Goiânia. Algo inédito, né? Que, se não me falha a memória, aconteceu apenas no governo do meu saudoso tio Maguito Vilela, e que nós estamos agora mais uma vez replicando isso, né? Para que nós possamos, né, nesse trabalho conjunto, coordenado, com todas as frentes de trabalho aqui, de todos, da Câmara Municipal, do governo de Goiás, aqui representado pelo César Moura, da secretária, do Ministério Público, da nossa promotora doutora Suelena, da Secretaria do Meio Ambiente, está aqui a Poliana, está aqui os nossos vereadores, está aqui todo o secretário, está aqui o nosso deputado eleito, o William Panda, enfim, e com a cooperativa aqui fazendo entrega. Como nós já dissemos, o nosso governo não é de anúncios, nosso governo é de entregas, e é isso que nós temos feito. Então hoje será entregue o veículo, né, e também a cessão da área para que eles possam ali edificar as suas instalações, e a cooperativa está instalada definitivamente. Nós também temos aí, por parte da prefeitura, a coleta seletiva, né, e que nós também possamos aí juntos ampliar cada dia mais, né, e fazer a nossa parte aí dentro daquilo que são os preceitos ambientais, daquilo que é o correto, né? Nós estamos hoje, doutora Suelena, também graças ao Ministério Público, né, com o nosso aterro sanitário regularizado 100%, já com a nova célula em expansão, né? Então tudo isso foi construído, gente, com muito trabalho, com muita seriedade, com muita determinação, para que nós pudéssemos chegar até aqui. Não foi nada fácil. Nós não tem nada fácil na vida, né? O que é importante é o trabalho, é a entrega. E é isso que a gente tem feito ao longo desse um ano e praticamente 9 meses de governo, né? Demonstrando que dá para fazer da forma correta, da forma legal, aonde a prioridade é atender a cidade, é atender 600 mil pessoas, é atender a nossa população. Então, em todas as áreas, e essa aqui é extremamente importante, né? Nós temos aí uma parceria com o Ministério Público, a quem eu quero agradecer aqui publicamente, né? Essa parceria que tem nos ajudado muito, doutora Suelena. Leve a todo o Ministério Público a nossa gratidão pelas parcerias para fazer com que as coisas aconteçam. Senão nós não estaríamos acontecendo ao nível que estamos na cidade de Aparecida. Em parques, né? E o Ministério Público nos ajuda também. Na área ambiental, no centro de castração, onde também há destinação de recursos. Com os nossos catadores, com a cooperativa dos nossos catadores. Em todas as áreas, para que a cidade de Aparecida de Goiânia, como nós já dissemos, seja não só a segunda maior cidade do estado de Goiás, a 41ª maior cidade do Brasil, maior do que 6 capitais de estado, mas que seja uma das que tenha muita qualidade de vida, melhor qualidade de vida para se viver neste estado, e uma das melhores do Brasil. Mais uma vez agradecer também ao governo de Goiás, na pessoa aqui do secretário César Moura, neste ato também representando o governador Daniel Vilela, que é parceiro, que tem ajudado em todas as áreas. Veja só, é no detalhe, é num caminhão, é no detalhe. Então, a presença do estado de Goiás aqui em Aparecida de Goiânia foi com o governador Ronaldo Caiado, a quem nós seremos gratos eternamente, e é com o governador Daniel Vilela que faz com que Aparecida receba esse volume de investimentos em todas as áreas do governo.
6: Presença do prefeito Leandro Vilela, de Aparecida de Goiânia, que junto com a Secretaria Municipal de Meio Ambiente e também com a parceria do governo do estado de Goiás, Secretaria de Estado da Reforma, entregaram pela manhã em Aparecida de Goiânia, no centro administrativo Maguito Vilela, o veículo que vai estar então sendo doado à cooperativa de reciclagem de Aparecida de Goiânia para a coleta dos materiais recicláveis. Além da entrega do veículo, também foi assinado um termo de permissão para o uso do terreno público para a cooperativa, a COFAP, Cooperativa de Trabalhos de Catadores de Materiais Recicláveis Feminina de Aparecida de Goiânia. E aí vai ser construído ali todo um galpão também para o trabalho dos funcionários da cooperativa, Danilo.
2: Obrigado, Divino Lucena, pela informação.
1: E agora vamos de opinião, Danilo.
2: Vamos com ele. Vacil Oliveira, aqui no Bandeirantes Acontece. Boa tarde, Vacil.
1: Boa tarde.
8: Olá, boa tarde a todos. O anúncio de Ronaldo Caiado, Daniel Vilela, Gracinha Caiado ao candidato a presidente Flávio Bolsonaro não é nenhuma novidade. Acrescenta para a campanha de Flávio, obviamente, porque é a notícia e é mais engajamento na campanha, aumenta a força aqui no estado, une a direita, tanto a caiadista quanto a bolsonarista. Esse é um fato relevante, então é uma mobilização a favor dessa candidatura e é também um posicionamento natural de Caiado, porque ele sempre teve o PT como o principal adversário, Lula como o principal adversário político. Nesses termos, a gente vê a estreia de Gracinha Caiado como senadora eleita, não mais apenas a primeira dama se posicionando, mas a senadora já falando com um mandato conquistado, e o próprio governador reeleito Daniel Vilela também falando de uma outra posição. E ele já prevendo a governabilidade, porque agora dá para pensar tranquilamente nos próximos 4 anos, porque ele tem o direito de fazer isso, foi reconhecido pelas urnas na confiança dada pela população. Como vai ser a campanha aqui no estado? Todo mundo vai para a rua, se haverá a um engajamento, além do engajamento, ações de rua, por exemplo, de agenda de campanha para Daniel, é a parte que ainda não está clara. E mesmo que seja dito aqui e ali que todos estarão engajados, estarão envolvidos na campanha, não significa que isso vá acontecer, e principalmente de forma imediata. Caiado, sim, pode continuar em campanha, ele não está mais no governo, então tem a possibilidade de, inclusive, percorrer o Brasil, porque tem visibilidade nacional, para fazer a campanha. E essa movimentação também é outro fato que interessa a Flávio Bolsonaro. Nesse aspecto, nós temos aí todo mundo ganhando com esse anúncio, num momento em que isso é importante para planejar o futuro e para poder conduzir a campanha até o final de outubro, no caso a campanha de Flávio Bolsonaro. E aí é esperar o resultado das urnas para ver o que vai sair delas e exatamente aonde Daniel Vilela terá que fazer ajuste ou não no seu posicionamento político. E para a gente saber também para onde irá Ronaldo Caiado após a eleição. Flávio Bolsonaro eleito? Quem sabe? Um ministério, não só o ministério, mas buscar outros espaços de poder também. No caso de vitória de Lula, o que ele vai fazer na próxima eleição? Assim como a gente também espera para saber como será o Senado, a nova senadora Gracinha Caiado. Um abraço a todos, até a próxima.
2: Outro abraço para você, Vacil. Até amanhã, Deus assim nos permitindo.
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9: 4 e 1, Goiânia tem mais de 2.500 casos de sífilis em 2026. A capital intensifica conscientização da doença em meio ao Outubro Verde. Mais detalhes com a repórter Vitória Farias. Boa tarde, Vitória.
10: Boa tarde, Danilo, Mari e você, ouvinte do Bandeirantes Acontece. Goiânia intensifica neste mês as ações de conscientização e prevenção contra a sífilis durante o Outubro Verde. Segundo a Secretaria Municipal de Saúde, somente em 2026 já foram registrados 2.642 casos de sífilis adquirida e outros 130 casos da forma congênita, transmitida da gestante para o bebê durante a gravidez ou parto. Durante o mês serão realizadas palestras e ações de testagem gratuita para a sífilis e outras infecções sexualmente transmissíveis em diferentes pontos da capital. A sífilis é uma infecção que pode permanecer por longos períodos sem apresentar sintomas, o que faz com que muitas pessoas não saibam que estão infectadas e continuem transmitindo a doença. Na gestação, a atenção precisa ser redobrada, já que a sífilis congênita pode causar aborto espontâneo, parto prematuro, má formação e até a morte do bebê. A doença tem cura e o diagnóstico e o tratamento são oferecidos gratuitamente pelo SUS. A principal forma de prevenção é o uso de preservativos e a realização periódica de testes. Em Goiânia, o teste rápido está disponível gratuitamente nas unidades básicas de saúde e o resultado fica pronto em até 30 minutos. Vitória Farias, eu volto com vocês aí no estúdio.
9: Obrigado, Vitória, pelas informações.
0: E o Centro Municipal de Educação Infantil, mais conhecido como CEMEI Monteiro Lobato, no Parque Industrial João Brás, na região oeste de Goiânia, ganhou 116 novas vagas para crianças de 1 a 3 anos. A ampliação entregue pelo prefeito Sandro Mabel na manhã de hoje aumenta a capacidade da unidade de 97 para 213 crianças. E o repórter Divino Lucena foi quem acompanhou esse evento.
11: O prefeito Sandro Mabel acaba de chegar nesse momento aqui no CIMEI, onde ele vai conceder uma entrevista coletiva aos presentes aqui da imprensa, antes de entrar efetivamente para a solenidade de entrega, então, desta reforma e ampliação do CIMEI Monteiro Lobato, aqui no Parque Industrial João Brás. Vamos ouvir a fala do prefeito.
12: Nós conseguimos colocar esses alunos, todos eles, dentro de salas de aula. Nós estamos fazendo continuadamente ampliações. O ano passado nós fizemos 54 novas salas de aula e 2 CMEIs novos. Esse ano aqui nós estamos fazendo mais 75 salas de aula e estamos fazendo mais CMEIs novos. E para o ano que vem está programado ainda um número maior. Nós estaremos construindo 12 CMEIs novos e quase uma centena de salas de aula. Com isso, nós não vamos só tirando o déficit, mas nós vamos também colocando a rede em todos os lugares, para que a mãe não tenha que levar a criança muito longe da sua casa. Então, nós estamos aí felizes em poder fazer esse trabalho. Esse trabalho ele acontece também porque a Câmara Municipal está aí, nossos vereadores, como o Marquinhos, nos ajudaram a votar o PAFIE, que é um programa de autonomia financeira, que nós mandamos o dinheiro para a escola e a escola mesmo vai se organizando. Então, eu simultaneamente, no final de ano, eu tenho aí das nossas 380 unidades, eu tenho 270, 280 sendo reformadas. Nas férias de julho aconteceu a mesma coisa. Então, é muito interessante a velocidade e a economia que se consegue fazer, porque as diretoras fazem com o dinheiro render muito mais. A mãe fica feliz porque ela pode trabalhar, deixar o menino numa escola boa, com 5 refeições. Nós melhoramos muito a alimentação, nós melhoramos aí a proteína, a quantidade de proteína que é oferecida para as crianças, os quadros eletrônicos, os tablets. Tudo isso está fazendo com que a criançada tenha um desenvolvimento muito maior. Então, é essa Goiânia que, nos seus 93 anos, modifica sua educação completamente, ela avança muito na educação e nós queremos cada vez mais poder entregar uma educação de qualidade para as crianças poderem formar muito melhor, se alfabetizarem mais cedo.
13: Começar o ano letivo do ano que vem com quantas vagas na rede?
12: Você tem ideia, só esse mês aqui nós estamos entregando acho que 40 ou 50 salas de aulas novas. Então, o número de vagas nossos é o número de vaga que precisar. Porque quando não tem uma vaga, nós, às vezes não tem vaga perto da casa da mãe, começa a criar a necessidade como a kit, uma grande necessidade, tanto que nós saímos de 97 e fomos para 213 vagas. Isso quer dizer que tinha muita necessidade por aqui. E isso acontece na cidade toda.
11: Diante de toda essa demanda, pode surgir novas vagas também para contratação de profissionais?
12: Sim, ela é constante a adequação da rede. Nós tínhamos muitos profissionais também que estavam de licença, nós temos buscado e colocado de volta na sala de aula. Tinha muitos profissionais nossos da educação que estavam na área administrativa, então nós estamos voltando, como nós estamos fazendo com a GCM, como nós estamos fazendo com a Comurg. A pessoa tem que ir para a área finalística nossa, entende? Não podemos ficar como professor fazendo serviço administrativo, porque professor está preparado para ser professor. Então nós temos colocado nas salas de aula esses professores, contratando outros e assim surgem outros concursos para frente também.
11: Tá aí, portanto, a presença do prefeito Sandro Mabel, que neste momento já entra aqui nas dependências do CIMEI Monteiro Lobato no Parque Industrial para efetivamente proceder aí com a entrega, então, a toda a comunidade da região, esta ampliação e reforma deste CIMEI, onde 97 crianças anteriormente eram atendidas e a partir de agora 213 crianças da região sendo beneficiado, obviamente com as suas famílias também, porque os pais precisam deixar as crianças aqui e saírem para trabalhar. Passam durante todo o dia e com certeza, pelo que eu vi aqui dentro, serão muito bem atendidas.
0: Valeu, Divino, pela participação. E continuando com as notícias, o ministro do STF, Alexandre de Moraes, autoriza a progressão de Débora do Batom para regime semiaberto. O repórter Marcos Linhares traz mais detalhes.
14: Boa tarde para vocês no estúdio, para você que nos acompanha na Bandeirantes. O ministro do Supremo Tribunal Federal, Alexandre de Moraes, autorizou a progressão de regime de Débora Rodrigues dos Santos, conhecida como Débora do Batom. Ela foi condenada a 14 anos de prisão pelos atos de 8 de janeiro de 2023 em Brasília. Com a decisão, Débora passa do regime fechado para o regime semiaberto. Na prática, porém, ela continuará cumprindo a pena em prisão domiciliar com monitoramento por tornozeleira eletrônica. A decisão de Moraes foi assinada no último dia 2 de outubro e atende a um pedido da defesa, além de seguir manifestação favorável da Procuradoria-Geral da República. Para autorizar a progressão, o ministro considerou o tempo de pena já cumprido e os dias que foram descontados por trabalho e estudos. Ao todo, foram 212 dias de pena reduzidos. São 108 dias pelo trabalho feito durante o período que esteve presa, 100 dias pela aprovação no Enem de 2023 e outros 4 dias pela participação em um clube de leitura. Débora ficou conhecida nacionalmente depois de ser filmada pichando com batom a frase "perdeu mané" na Estátua da Justiça, em frente à sede do STF, durante os atos de 8 de janeiro. Ela foi condenada pelos crimes de abolição violenta do Estado Democrático de Direito, golpe de Estado, dano qualificado, deterioração de patrimônio tombado e associação criminosa armada. Agora, com a progressão para o semiaberto, a defesa também busca autorização para que Débora possa trabalhar fora de casa. Marcos Linhares, para Bandeirantes Goiânia.
0: 4h10 e agora a gente continua trazendo as informações do esporte do nosso futebol para você.
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0: Começando com as informações esmeraldinas, hoje tem Verdão em campo. Chega mais, Divino Lucena.
11: Um abraço para você, Danilo, para a Mariana e para o amigo ligado aqui no Bandeirantes. Acontece desta terça-feira. Time esmeraldino entra logo mais às 8:30 da noite na Serrinha, em campo novamente. 31ª rodada do Brasileiro da Série B, recebendo a equipe do Atlético, comandada pelo técnico Alex de Souza, o Alex Cabeção. Craque do passado aí, vestiu a camisa do Cruzeiro, do Palmeiras, da seleção brasileira. Time esmeraldino que tem algumas novidades para o jogo de hoje. Retorno de 3 jogadores que cumpriram suspensão automática, além da possibilidade do volante Lucas Rodrigues ir aí para o jogo ainda, ser relacionado e estar presente, talvez como titular ou até mesmo presente ali no banco de reservas, uma vez que ele chegou de viagem da Europa, estava na Espanha defendendo a seleção brasileira sub-20, chegou logo no início da tarde desta terça-feira. E aí vamos ver se ele vai para o jogo ou não. Entre os que retornam hoje, o Nicolas, lateral esquerdo, o zagueiro Luiz Felipe e o volante Lourenço, jogadores que cumpriram suspensão automática no último compromisso, na derrota de 3-0 para o Novo Horizontino, e hoje ficam à disposição do técnico Moser. Pode até retornarem como titulares com a camisa esmeraldina no jogo de logo mais contra a equipe do Atlético. O técnico Moser, que inclusive na última coletiva teceu vários comentários em relação à falta de atitude dos jogadores, espera um comportamento diferente neste compromisso de hoje, tentando aí uma reabilitação, desde que os jogadores tenham um pouco mais de atitude dentro do campo de jogo. Vamos ver qual será a provável escalação esmeraldina, né? A escalação esmeraldina para este confronto. Vamos trazer aqui já de imediato uma provável escalação para o jogo de logo mais. Tadeu no gol, Rodrigo Soares na lateral direita, Luiz Felipe e Lucas Ribeiro, a dupla de zaga, com o Djalma Silva ou o próprio Nicolas na lateral esquerda. O meio campo com Felipe Machado, Lourenço, Lucas Lima ou GG, e uma formação de 3 atacantes com o Jean Carlos, o Cadu Mineiro e o Cadu Souza. Tivemos a informação de que Anselmo Ramon não foi relacionado para a partida, por isso colocamos o Cadu Souza aí como atacante ali centralizado entre os dois zagueiros. Essa provável escalação do Goiás para hoje, viu, Danilo?
0: Mais tarde, muito mais informação para vocês aqui na nossa jornada. Tem Verdão em campo. E agora, do Goiás, diretamente pro Vila Nova. Tandara Reis está chegando, trazendo mais informações pra gente. Boa tarde, Tandara. Vila Nova finaliza nesse momento a sua preparação para o jogo

0: trabalhar com ele, porque Goiás não vai cruzar os braços. Sucesso, presidente. E vamos à vitória por esse Brasil seguro que todos nós queremos.
1: E nesse momento, nós vamos ouvir ele que foi eleito pela vontade do povo, ainda em palcos diferentes, mas carrega a mesma mensagem. O Brasil lembra da sua força. A única coisa que põe medo no PT é a união dos brasileiros. E nessa união, vamos ouvir o nosso governador, Daniel Vilela.
2: Obrigado.
3: Agora sim, vamos ouvir o governador reeleito do estado de Goiás,
2: presidente
3: Daniel Vilela.
2: Goiás hoje te recebe com muito entusiasmo e com grande expectativa. Nós depositamos na sua pessoa essa mudança tão desejada pelos brasileiros. O Brasil sofreu muito nesses últimos 4 anos. E aqui em Goiás não foi diferente. O nosso estado vem sendo muito penalizado por ser feito aí da parte do atual governo a distinção em relação aos nossos posicionamentos políticos. Nós temos hoje aqui a satisfação de receber, de trazer e apresentar ao senhor a base política que elegeu um governador com a maior votação da história do nosso estado. Temos aqui mais.
3: Muito bem, estamos com um pequeno problema na conexão, mas a gente já continua ouvindo aí Daniel Vilela. Se percebe, Mariana e amigos ouvintes, descrevendo para você.
2: De 160 prefeitos
3: Daniel Vilela
2: que conseguimos.
3: Enfim, junto ali com o Daniel, Zacarias Calil, mesmo não conseguindo, né, a eleição para o Senado.
2: Utilizar e que tiveram um tempo suficiente para vir participar.
3: Junto também no palanque, além de Zacarias Calil.
2: O primeiro estado nesse segundo turno a receber o próximo presidente da República, Flávio Bolsonaro. Flávio, nós temos aqui aquele que foi ao longo. Desses últimos anos. Me perdoe, Tarcísio, o melhor governador do Brasil. Homem de coragem, de convicções, de integridade e um homem que jamais tergiversou nas suas escolhas e nos seus princípios.
3: Em instantes a gente volta, então, ali junto, né, com Daniel, Zacarias Calil, João Campos, candidatos nessa eleição que não conseguiram se reeleger, conseguiram se eleger, no caso de Zacarias se reeleger, mas que está ali junto. E também do novo delegado Humberto Teófilo, e major deputado federal eleito, major Vitor Hugo, governador de São Paulo, Tarcísio de Freitas, também está neste palanque. Gracinha Caiado, que nós ouvimos, daqui a pouco nós vamos ouvir a fala completa da Gracinha, senadora eleita, também de Gustavo Gayer, todos estes fazendo essa declaração de apoio à candidatura de Flávio Bolsonaro. Ainda falta a gente ouvir, né, o ex-governador do estado de Goiás, Ronaldo Caiado, e também Flávio Bolsonaro, candidato à presidência pelo PL. Em instantes, você acompanha aqui na Bandeirantes Goiânia. É ao vivo, né, acontecendo agora, e aí a gente só explica para o nosso ouvinte, né? Muita gente ali.
4: Muita gente reunida.
3: E aí a gente sabe que isso acaba pesando a internet, a conexão fica lenta, então acaba travando. Mas a gente vai trazendo todas as informações para você aqui na Bandeirantes Goiânia. Já temos condições de restabelecer? Vamos lá, então, direto deste.

0: evento que acontece agora à tarde lá na T10.
1: Isso aí foi espontâneo, porque o nosso grupo político não faz política dessa forma. Nós estamos aqui por uma convicção, porque acreditamos que você é a pessoa indicada e preparada para fazer as mudanças que o nosso país precisa. Da nossa parte, você não terá nenhuma dificuldade para governar, porque nós estaremos ao seu lado por princípio e por convicção. É lógico que você ter aí a oportunidade de ter um homem da envergadura de Ronaldo Caiado, com a sua capacidade administrativa, é sem dúvida nenhuma algo valoroso, e que eu tenho certeza que você saberá utilizar toda essa experiência dele. Mas o fato mais importante é que os goianos querem um Brasil eficiente, querem um Brasil competente, e por isso vão votar Flávio Bolsonaro presidente. Um abraço a todos.
2: No nesse momento nós vamos ouvir.
0: Muito bem, acabamos de ouvir aí Daniel Vilela, e a gente segue ao vivo, a gente segue acompanhando, descrevendo para você que está no FM, quem está no YouTube da Rádio Bandeirantes Goiânia, nos acompanhando por áudio também em vídeo. Você que não está no YouTube, no FM, a gente segue descrevendo para você. Se quiser, vai lá, YouTube, Rádio Bandeirantes Goiânia. Agora, quem fala? Olá, o governador reeleito do estado de Goiás, do estado de São Paulo, Tarcísio de Freitas.
3: Esse é o sentimento de amor ao Brasil. Flávio, seu pai, criou um sentimento. E olha o que aconteceu, Gaia, meu senador, você vai arrebentar no Senado. Tentaram calar Jair Bolsonaro, trancaram Jair Bolsonaro, injustiçaram, humilharam. Mas a voz de Jair Bolsonaro reverbera por meio de todos vocês. Não deu certo. Esse movimento é imparável e esse movimento vai mudar o Brasil. A alegria, a liberdade está voltando. Com Jair Bolsonaro, a gente aprendeu a ter orgulho de falar de Deus, a professar nossa fé, a falar da família, a falar da liberdade, a falar do direito de propriedade, a falar da iniciativa privada, da livre iniciativa, a falar daqueles que produzem, o respeito ao homem do campo, o respeito à mulher do campo, ao agronegócio. Essa voz não se cala. Sofremos durante 4 anos com os desmandos de um governo rancoroso, um governo incompetente, mas um governo que está chegando ao fim. Nunca mais a gente vai ter o PT. A única coisa vermelha que a gente vai ver no 25 de outubro é o cartão vermelho que essa turma vai tomar para nunca mais voltar. Eu sou muito grato, Flávio, ao seu pai, pelas portas que ele me abriu, pelas oportunidades que me deu. E a gente tenta, baseado nele, na inspiração dele, fazer a diferença no estado de São Paulo. E o estado de São Paulo está com Flávio Bolsonaro, assim como o estado de Goiás. E faremos de tudo para aumentar ainda mais a vitória maiúscula que você já teve lá. E o evento de hoje, Gracinha, nossa senadora, parabéns pela vitória. É extremamente significativo, porque é muito importante receber o apoio de uma pessoa da envergadura, da estatura de Ronaldo Caiado. Um grande governador, Daniel Vilela, que nos inspira. Um grande governador, uma pessoa que é uma referência. Um cara que tem uma vida pública ilibada. Um cara que sempre enfrentou o PT. Um cara que em 89... já dava porrada no Lula nos debates. É dele a frase, disse o seguinte, em 89, que os comunistas de botequim ele enfrentava em qualquer lugar, porque onde corre o pau, corre o machado. E é muito bom poder contar com o Ronaldo Caiado agora junto com o Flávio Bolsonaro. Porque imagina, o estado de Goiás inteiro unido agora. Os eleitores de Caiado do Brasil inteiro, unidos com Flávio para derrotar o PT. E esse grupo que está aqui, Gaia, Vitor Hugo, Marinho, Daniel Vilela, Gracinha, Caiado e todos os outros que estão aqui, não só vão ajudar Flávio Bolsonaro a se eleger presidente da República, vão ajudar Flávio Bolsonaro a ser um grande presidente da República, a fazer transformações, a ajudar a mudar o Brasil. E agora, só depende de nós, de cada um de nós, fazer a diferença, convencer os indecisos, ir para as redes sociais e pela alegria que a gente está vendo aqui, pelo verde e amarelo que a gente está vendo aqui, já deu certo, porque nós vamos estar juntos. Vamos ou não vamos? Quem vai estar junto aí? Quem vai trabalhar pra caramba até o dia 25? Então viva Flávio Bolsonaro, vamos junto pra vitória!
0: Aí acabamos de ouvir Tarcísio de Freitas nesse momento, ele que está ao lado de Daniel Vilela, também ao lado de Ronaldo Caiado, na primeira fila, da esquerda para a direita, Gracinha Caiado, senadora eleita, Ronaldo Caiado, Flávio Bolsonaro, Tarcísio de Freitas, Daniel Vilela, Gustavo Gayer e Major Vitor Hugo. Você acompanha, deputado federal eleito pelo estado de Goiás, você acompanhando as imagens no YouTube da Rádio Bandeirantes Goiânia. Nós já ouvimos, é o governador do estado de Goiás, reeleito Daniel Vilela, já fez seu pronunciamento, também Gracinha Caiado e Gustavo Gayer já falaram. A abertura foi feita por Gustavo Gayer, na sequência Gracinha, Daniel, agora Tarcísio de Freitas, e a gente segue acompanhando ao vivo. Você acompanha aqui na Rádio Bandeirantes todas esta movimentação. Caiado agora faz o aceno para o público que está presente ali na T10, com as mãos ao alto, né, empunhando força. Vamos ouvir aí o ex-governador de Goiás, Ronaldo Caiado.
4: Minha gente amiga, meu povo querido de Goiás, olha, é uma honra, como ex-governador do estado, por 2 mandatos, poder ter saído do governo com 88% de aprovação, como sendo uma gestão que atendeu o sentimento da população. Mas veja bem, coube a mim, neste momento, graças ao destino, poder também receber o próximo presidente da República, Flávio Bolsonaro, na sua primeira presença política no país, aqui na cidade de Goiânia, no nosso estado de Goiás. Muito obrigado, Bolsonaro. Muito obrigado, Flávio. É uma honra enorme poder agradecer aqui esse jovem governador que esteve ao meu lado todo o tempo e que foi eleito com 59% dos votos no primeiro turno, Daniel Vilela, aqui o nosso governador. Gente, deixa eu dizer a vocês, gente, deixa eu dizer a vocês. Agora,
0: neste momento, a plateia fazendo coro de ministro para Ronaldo Caiado.
4: O nosso próximo presidente da República. Mas vocês sabem, gente, vocês conhecem o Caiado. Eu vou estar ajudando o nosso povo de Goiás, vou estar ajudando o Brasil. Mas deixa eu só conversar com vocês, porque esse assunto aí, a gente tem que respeitar o presidente da República, as decisões. Por favor, gente, entenda. O Ronaldo Caiado é um homem vivido. Eu estou aqui, como disse o Daniel Vilela, eu estou aqui, gente, para fazer aquilo que é a coerência da minha vida, que é poder derrotar o PT numa eleição. E tem 40 anos que eu faço isso. Eu quero agradecer aqui ao Tarcísio, esse governador aqui, que ajudou Goiás a ter uma ferrovia que estava parada durante 40 anos que não se funcionava. Este homem aqui é que desenvolveu toda a estrutura rodoviária do estado de Goiás. Goiás tem uma gratidão enorme pelo Tarcísio, pelo trabalho todo que fez. Minha gente, eu quero aqui agradecer ao nosso Gaia, que é este senador que foi eleito com mais de 1.800.000 votos, Gracinha, que foi eleita como senadora da República, e esses dois aqui, esse aí você já conhece de longa data, você sabe, Flávio, como é que ele é. De vez em quando você dá um gardenal para ele, mas ele é tranquilo, você vai segurar ele aí tranquilo. Gracinha vai estar ao seu lado, lá no Senado Federal para lhe ajudar em todas as matérias que forem necessárias para você aprovar todas as suas matérias. E você tem um rol de deputados federais, tem o Wilder que continuará senador da República por mais 4 anos, tem aqui o Hugo Leal que veio do Rio de Janeiro aqui nos fazer também essa visita, o Vitor Hugo aqui que é seu amigo de longa data e de seu pai, tá certo? Está aqui o nosso Márcio, nosso prefeito de Goiânia, de Anápolis, e o Sandro de Goiânia, que é um grande guerreiro seu que tem aqui. O nosso vice aqui, o nosso Luiz do Carmo, aqui o nosso o Daniel da Agrobom, aqui nosso pessoal todo de deputados federais e deputados estaduais, deputadas federais e deputados estaduais, mas você tem aqui a totalidade. Você não tem a totalidade de Goiás. Tem 3 prefeitos do PT que se somando não tem 10 mil votos. O resto você tem todo o apoio do estado de Goiás. 243 prefeituras vão estar com você. O que o Daniel Vilela colocou, você pode deixar claro. Tarcísio, olha, arregace lá para valer as mangas e arrocha o cinto, porque proporcionalmente Goiás vai dar a maior vitória ao Flávio Bolsonaro nessa eleição. Aqui vai ser algo que você vai ver. A mobilização vai ser tempo integral. Minha gente, a minha amizade vem com o pai dele, Flávio, com o Jair Bolsonaro, meu colega de Congresso Nacional, na Câmara por 20 anos. Nós lá estávamos. Bolsonaro e Ronaldo Caiado são dois homens que nunca aceitaram cabresto, tá certo? São dois homens autênticos e graças a Deus nós sempre com muita coragem. De vez em quando nós desentendíamos, mas sempre com respeito um com o outro, porque isso existe na vida política, dentro de um respeito, de uma lealdade, mas sempre de maneira honesta, transparente e de frente, que essa sempre foi a minha postura na vida. E devemos muito a ele aqui na gestão em que ele me apoiou como governador do estado, aonde eu pude implantar muitos hospitais do estado de Goiás, que hoje eu tenho a regionalização da saúde no estado de Goiás, graças ao apoio que eu recebi de seu pai como presidente da República, e um dos hospitais mais modernos do Brasil em tratamento de câncer infantil. Então, essa é a gratidão que eu tenho por ele. E junto com você, que lógico agora vai ter o peso da mão de um filho, mas eu jamais neguei, em todas as circunstâncias, que se eu chegasse lá onde você vai chegar, eu iria assinar a anistia dele de todos os de 8 de janeiro, como eu deixei claro em todas as minhas decisões por onde andei neste país. E a gente, a decisão política, ela não é apenas uma declaração de apoio, ela é feita dentro de compromissos, de que a gente faz com programas, compromissos programáticos, a quem eu faço chegar aqui às mãos do presidente, do próximo presidente, uma agenda de compromisso para o Brasil dentro de uma convergência de ideias que nós temos em comum, presidente Flávio Bolsonaro, para que possa lhes dizer os rumos que nós acreditamos e que você sem dúvida nenhuma vai pautá-los. Mas eu quero agora não demorar muito, eu sei da agenda do presidente, mas me dê mais um minutinho, Flávio. Eu posso lhe garantir uma coisa com muita tranquilidade. Quando eu recebi em Goiás, seu pai foi eleito presidente. Goiás era a Disneylândia dos bandidos. Goiás era o estado comandado às 4 cidades mais violentas do país. Goiás era um estado corrompido na máquina pública. Goiás era um estado que o cidadão não tinha liberdade, não tinha qualidade de educação, não tinha qualidade de saúde, só tinha UTI em Goiânia, Anápolis e Aparecida. Goiás era um estado que não tinha programa social. Goiás era um estado que não tinha rodovia para poder andar. Goiás era um estado que era visto e só aparecia nas manchetes da criminalidade no Brasil afora. Aqui se roubava mais de 11 mil caminhonetes por ano, não tinha nem seguradora de carro. Por isso, eu quero dizer a você, com a experiência que eu acumulei, já com a minha idade, e foi a minha 11ª eleição que eu competi. Flávio, primeira ordem minha e o primeiro mandamento no meu estado de Goiás foi: o bandido muda de profissão ou muda do estado de Goiás. Bandido em Goiás não se cria. Eu tenho, com todo respeito aos meus colegas, a melhor tropa de segurança pública do país. Minha tropa entra para resolver. Aqui a sociedade e a família são respeitadas. Aqui eu tenho certeza que o que o povo clama, Flávio, é que você devolva o Brasil aos brasileiros de bem, Flávio. Entrega. Você vai poder contar com todo o nosso apoio. Fala aqui em nome do Daniel Vilela, da nossa tropa. Nós estamos de são sua para entrar onde for nesse país para dizer que o Estado brasileiro não se ajoelha para o crime nem para a bandalheira. Esse é o ritmo nosso de governo. Mas é mais, é buscar o equilíbrio fiscal que você mesmo disse ali a mim, junto com o Daniel no carro. São mais de 325 bilhões que o governo está jogando na tentativa de comprar voto, mas vai tomar um ataca no próximo dia 25 de outubro. Eu tenho certeza disso. Mas, minha gente, eu não quero cansá-los, porque você me deu a oportunidade de dar o pontapé inicial da sua campanha no segundo turno ao estado de Goiás, e o estado de Goiás vai reconhecer tudo isso. Senador Rogério Marinho, eu lhe conheço, sei da sua competência, é um dos homens mais preparados da política do país, que estará sem dúvida nenhuma assumindo a presidência do Senado Federal. Este homem preparado para fazer aquilo que o Brasil clama, ou seja, uma limpeza daqueles que acham que pode extrapolar as suas prerrogativas no Supremo Tribunal Federal e moralizando cada vez mais a limitação dos poderes no regime democrático. Mas antes de terminar, as pessoas vão votar na mídia: ah, mas o Caiado foi duro com o Flávio. Minha gente, eu sou duro com todos. Quando eu disputei com o Daniel Vilela, eu fui duro. Eu não entro na campanha mole, eu entro na campanha duro. Eu sim, excedi nas minhas críticas, mas você sabe que eu queria ser presidente. Você foi eleito, acabou. Você está no segundo turno, você tem o meu respeito. Volta agora para frente, você sabe, eu vou entrar com você de corpo inteiro, mas por convicção, porque eu sou um homem que cai de pé. Eu sou igual um cavalo de raça, morre de pé, mas não morre deitado. Eu sou na minha briga de frente. Flávio, acredite, se tem um homem que quer ver você devolvendo o Brasil aos brasileiros, sou eu. Eu vou, sem dúvida nenhuma, estar a seu lado. Então, o que o Caiado falou, falei essas coisas, porque vocês sabem que eu na campanha queria ganhar. Mas não ganhei a eleição, ele é que ganhou. Ele ganhou a eleição, tem o meu apoio. É assim que eu faço, é de frente, não é por trás, não. É de frente, vai ter o meu apoio. O Wilder já foi candidato contra mim também, já apanhou também. Tá certo, Daniel? Então, essa, o povo de Goiás sabe como é que o Caiado entra numa briga, né, Wilder? É isso aí. O Fred também já apanhou muito na minha mão, tá certo? Então, essa não é verdade? Então o povo sabe como é que é. Agora, eu no momento em que eu assumo a posição política, eu nunca tergiversei. Lula, você roubou o futuro do Brasil. Lula, você roubou no Mensalão, no Petrolão. Você roubou em todas as instâncias de governo master, dos aposentados. E vai ser você, vai ter o troco nessa eleição. O Flávio Bolsonaro vai ganhar no dia 25 de outubro. Ah! Oh! Goiás! Vamos dar essa vitória pro Flávio Bolsonaro. Vamos lá, minha gente. Vamos ganhar essas eleições e vamos transformar o Brasil e devolver o Brasil aos brasileiros de bem. Muito obrigado.
0: Muito bem, bem, acabamos de ouvir o ex-governador do estado de Goiás, Ronaldo Caiado. Você que está no YouTube da Rádio Bandeirantes Goiânia, continua assistindo as imagens. Né? As imagens, se prepara agora o candidato à presidência Flávio Bolsonaro para fazer o uso da palavra. E o Caiado, na sua fala, né, falou, reafirmou a sua posição, reafirmou sobre a sua aprovação, falou de pautas que é caras, né, a direita, que principalmente a direita bolsonarista, segurança pública, criticou veementemente o governo Lula e reafirmou aí o motivo do seu apoio ao Flávio Bolsonaro, quem nós vamos ouvir agora, né, o candidato à presidência pelo PL, Flávio Bolsonaro, falando ao vivo, e você acompanha aqui na Rádio Bandeirantes. Para você que está no FM, já na linha de frente, Gracinha Caiado, o senador eleito pelo estado de Goiás, Ronaldo Caiado, Flávio Bolsonaro, Tarcísio de Freitas, Gustavo Gayer, Major Vitor Hugo. E antes nós ouvimos o Flávio, quando o Caiado começou a fazer uso da palavra, a plateia começou a gritar, né? Ministro, fazer coro de ministro. E aí o Caiado foi muito bem. Vamos lá ouvir o Flávio? Vamos ouvir o Flávio Bolsonaro então. Daqui a pouco a gente comenta sobre essa questão aí, da plateia fazendo coro de ministros. Flávio Bolsonaro.
5: Essa campanha com o pé direito para recarregar a bateria no máximo e derrubar essa cota do PT daqui a 19 dias. Eu quero começar aqui agradecendo ao Daniel Vilela, governador de Goiás, eleito. Parabéns, Daniel. Você merece, uma pessoa jovem, preparada, disputou com o nosso senador Wilder Moraes, que está aqui também, uma pessoa que também veio cumprir uma missão, cumpriu bem o seu papel, e nada melhor do que momentos como esse, que a política também nos proporciona, de estarmos aqui juntos por um objetivo muito maior do que todos nós, muito maior do que Bolsonaro, muito maior do que Caiado, que Vilela, que Tarcísio, que é o nosso país. Então conte comigo, eu, se Deus quiser, como presidente da República, vou, junto com os nossos senadores Gair e Gracin, estender o tapete verde e amarelo para trazer muito investimento para Goiás, para cuidar ainda melhor dos nossos irmãos goianos. Quero parabenizar aqui a Gracinha e o Gair pela campanha vitoriosa, pela campanha linda, e eu estou muito feliz com Goiás, porque Goiás, dos três senadores, está dando três senadores que vão ajudar muito o nosso país a gente resgatar o Brasil das mãos dessa máfia do PT. Quero agradecer aqui o Tarcísio, governador de São Paulo, que começou agora com a gente também, fazendo esse grande intercâmbio agora pelo país inteiro. Tarcísio, que se reelegeu em São Paulo com mais 60% dos votos, pela sua competência, pela sua capacidade, pela sua liderança e por méritos. Então, Tarcísio, obrigado por estar aqui nesse momento, fora de São Paulo, em Goiás, junto comigo nesse momento importante. Agradecer aqui e parabenizar todos os deputados estaduais e federais eleitos. Quero agradecer a todos os prefeitos aqui na pessoa do prefeito Márcio Correia de Anápolis. Mais uma vez, eu vou ser um presidente municipalista. Eu sempre acreditei muito nisso, porque é nas cidades que moram os brasileiros, é aqui que a pessoa vai buscar um médico numa UBS, é aqui que a mulher vai buscar uma vaga na sua creche, para poder deixar o seu filho em segurança, bem cuidado, bem alimentado, para poder ir trabalhar e levar dignidade para dentro da sua casa. E a cidade, que tem um papel também importante na segurança pública. Eu já faço aqui o link com o Caiado, porque vocês começaram a gritar ministro aí, né? Esse apoio que eu estou recebendo agora do Caiado, que para mim é muito importante, eu vou explicar por quê. É muito mais do que política, é sentimental, de verdade. Vocês gritam a possibilidade de ministro, pedindo que ele seja ministro, porque nós temos vários pontos convergentes. Esse rol de critérios programáticos que ele me entregou aqui, ele sabe que nem precisava de pedaço de papel, porque a gente concorda em praticamente 115% do que está aqui. E eu vou me inspirar muito, Gracinha, eu vou me inspirar muito na segurança pública aqui de Goiás e de São Paulo. Porque se tem uma coisa que eu vou fazer como presidente da República, Caiado, é uma coisa que você fez aqui. A gente vai arregaçar com vagabundo. A gente vai construir mais de 500 mil de vagas de presídio. Vamos aumentar as penas ainda mais para chefe de facção criminosa. PCC, Comando Vermelho e Milícia, vai ser declarado grupo terrorista. Vão ficar até 80 anos presos os chefes dessas facções narcoterroristas. A gente vai proteger as mulheres de verdade. Espancador de mulher vai tomar cana de até 40 anos na MEC. Abusador, estuprador de mulher e criança vai tomar castração química para aprender a nunca mais fazer maldade. A gente vai reduzir a maioridade penal, por isso que é muito importante os dois senadores que o Goiás me deu aqui, pra gente votar a redução da maioridade penal, porque menor de idade que estupra, que mata, que sequestra, que trafica, tem que responder como gente grande. Vai pagar como adulto menor de 16 anos de idade. Mas, por outro lado, se pode votar para presidente quem tem mais de 16. Se pode responder pelos seus atos quem tem mais de 16 anos, vai também ter direito à carteira de motorista para poder dirigir carro e moto quem tem mais de 16 anos. E por que que eu digo que tem uma identidade com o Caiado? Eu me lembro, Caiado, quando ainda era pré-campanha, você foi lá na minha casa em Brasília. E a gente sentou só nós dois conversando. E passava, obviamente, muita dúvida na cabeça minha, dele. Eu falei assim: Caiado, você tem que ser candidato a presidente também, cara. Porque vai ser você mais uma campanha esfregando a verdade na cara desse cara. Que a gente vai arrancar de lá, conscientizando a população. Porque a gente junto, eu, Caiado, todos que estão aqui, a gente vai encerrar essa era do Lula daqui a 19 dias. Acabou pro PT, acabou pro Lula. Porque a gente vai ganhar essa eleição. A gente vai montar o melhor time de ministros da história desse país. O Brasil já me deu, Caiado, um Congresso muito mais à direita do que ele já é hoje. Uma maioria no Senado para fazer o presidente do Senado. Com maioria na Câmara para fazer o presidente da Câmara. Para a gente mudar a Constituição. Para a gente redemocratizar esse país. Para as instituições voltarem a respeitar a Constituição. Porque a gente, que é democrata, e cada dia que passa, o brasileiro enxerga melhor que o que está entre o que nós temos hoje e o Brasil virar uma barbárie, chama-se Flávio Bolsonaro na presidência da República. Eu sou um empecilho hoje para esse país não virar uma Venezuela. Eu sou um empecilho hoje para o Brasil não cair nos braços e nas mãos de grupos terroristas como Hamas e Hezbollah. Esse presidente da República que se aproxima de ditadores como da Nicarágua, que persegue padres, que prende pastores, que maltrata mulheres, que não respeita os direitos humanos. O Brasil tem um presidente da República que briga com quem está em outro continente, mas não briga por você, não briga com assaltante de celular, não briga com traficante, não briga com miliciano, não briga com espancador de mulher, não briga com assassino de mulher. Eu vou brigar por você. E Caiado, você falou do meu pai, que é um dos maiores injustiçados desse país hoje. E eu sei, todos são testemunhas de alguns momentos de atrito, mas também são testemunhas das 99% das vezes que vocês estavam alinhados, unidos combatendo a esquerda, unidos defendendo as crianças em sala de aula, unidos defendendo as mulheres, unidos combatendo criminosos. E ele, como tem TV aberta aqui, gente, ele não pode ter acesso à internet. Eu não posso ver o meu pai há quase 90 dias por uma decisão de um ministro do Supremo. Nem até como advogado ele me tirou do processo, porque eu sou advogado do meu pai no processo. Mas a gente é resiliente. O Caiado falou aqui que já bateu em todo mundo que está nesse palco. Só não bateu no Tarcísio que não tem oportunidade. Mas eu quero falar que eu sou bom de briga, eu aguento a porrada, e é por isso que a gente está de pé aqui, Caiado. E o Brasil precisa de um presidente firme. Firme, eu estou há 24 anos me preparando para ser presidente da República. Desde os 21 anos de idade, Vilela, você que é jovem também. Eu já estou na vida pública. E eu tenho a convicção, Tarcisão, que é projeto de Deus para a nossa nação, e cada um que está aqui é uma pecinha pequena que Deus vai mexendo para um grande projeto da nossa nação. O Brasil vai voltar e será uma das 7 maiores potências econômicas do mundo. Vai chover emprego nesse país, vai chover investimento. A gente vai devolver as ruas para você, trabalhador e trabalhadora. Marginal é que vai ter medo de andar na rua, porque ele vai ser preso ou vai ser neutralizado pelas nossas polícias. E essa energia que eu recarrego aqui hoje em Goiás, que eu tenho a convicção que a gente vai arrebentar nas urnas no dia 25 de outubro. A gente vai comemorar junto. Vocês verão o presidente Jair Messias Bolsonaro colocando a faixa de presidente da República no filho dele. E ele deve, quando assistir pela TV aberta aqui, ele deve, Gracinha, estar muito orgulhoso de cada um de vocês que está aqui hoje. Eu não sei nem como é que vocês vieram para cá, a gente não falou que vinha. Vocês descobriram, vieram para cá, e olha que coisa linda, como é que a gente retoma a campanha. Eu estou muito feliz de verdade, de chegar aqui e encontrar esse espaço lotado, poder olhar nos olhos de cada um aqui e enxergar esperança, enxergar alegria. É assim que a gente vai continuar conduzindo essa campanha, sem ódio, com coração, com convicção de que está fazendo a coisa certa, com a vontade infinita de fazer com que as famílias brasileiras possam prosperar, para nunca mais, Vilela, depender de político nenhum para levar comida para dentro de casa, porque é sinal que a gente investiu em você. Você vai poder se capacitar, se qualificar, estudar. Você vai poder ter orgulho do seu filho que vai ter uma escola boa, porque eu vou trazer as empresas para dentro das escolas. E o seu filho vai se formar, vai botar um diploma na parede, vai. Mas vai sair de lá empregado, ganhando bem, para poder ajudar a mãe, ajudar o pai, para poder comprar um presente melhor para sua filha, para poder ajudar um parente a pagar a dívida, já que está todo mundo endividado nesse Brasil. Vai ser tesouraço nos impostos, vai ser tesouraço na burocracia, vai ser tesouraço na corrupção e vai ser tesouraço em direito de vagabundo. Assim a gente vai conduzir esse Brasil. Então, receber o apoio de alguém da sua envergadura, Caiado, alguém da sua força, da sua estatura moral, da sua experiência, para mim é muito importante. E eu acho que a nossa união mostra para o povo brasileiro que a gente tem a capacidade e a maturidade de, em algum momento, cada um defendeu o seu ponto de vista. Mas daqui para frente, a gente está unido, porque o Brasil está sob ameaça. O Brasil não suportaria mais 4 anos do PT. Vocês imaginam o Lula indicando mais 4 ministros para o Supremo Tribunal Federal? Os ministros do Lula é que tentam interferir nas eleições toda hora. Eles é que perseguem adversários políticos. É por isso que o Brasil está sem presidente, Caiado. Porque o Lula deve o seu mandato ao Alexandre de Moraes. Ele compartilhou a presidência com ele. Resultado, o Brasil está completamente descontrolado. O Lula está disputando o poder. É a 7ª eleição para presidente que o Lula disputa. Ele não se cansa de tentar ganhar o poder, mas ele, o povo brasileiro já percebeu. O povo brasileiro já percebeu. O Lula cansou. O povo brasileiro cansou do Lula. O povo brasileiro não aguenta mais ouvir a voz do Lula. O povo brasileiro não cai mais nas mentiras do Lula. Porque você olha para o Lula e enxerga atraso. Então, acabou para ele.
0: Nesse momento agora, a plateia fazendo o coro de Fora Lula. Vamos voltar a ouvir o Flávio Bolsonaro.
5: Os mesmos que fizeram essa covardia com o presidente Bolsonaro, um cara honesto, cara de hábitos simples, cara coração verde e amarelo, os mesmos que tiraram Bolsonaro de lá, estão colocando o filho dele lá de volta. Os mesmos que interferiram nas eleições de 22 e tiveram aquele resultado. Tentaram interferir de novo agora em 22 e Deus reverteu contra eles, porque a gente está desse tamanho, o povo brasileiro acordou por causa dos excessos e das maldades que eles cometeram. E cabe a nós, a mim, a Gracinha, ao Gaia, ao Wilder lá no Senado, os 3 no Senado, aos deputados federais que estão aqui, protegemos as instituições. A gente protege o Supremo dessas laranjas podres. É fundamental para a democracia a instituição STF. E eu vou indicar para lá, para o Senado aprovar, homens e mulheres que sejam contra as drogas, sejam contra o aborto, respeitem a Constituição, usem a caneta para fazer perseguição política, devolvam a segurança jurídica para o nosso país. Isso não é difícil de fazer quando você é bem intencionado e quando você tem pessoas fantásticas ao seu redor. O Lula está disputando o poder, gente. Eu estou disputando o futuro do Brasil. Você olha para o Lula e enxerga passado. Você olha para o Flávio e enxerga futuro. E é isso que eu vou devolver para o povo brasileiro. Futuro e esperança. E eu quero, por fim, agradecer vocês que vieram aqui de corpo e alma, coração aberto, sorriso no rosto. Não vamos desmobilizar, gente. Vamos continuar nas ruas. Vamos continuar virando voto. Não deixem de ir votar no dia 25. Se cada um sair daqui hoje com a missão de conseguir mais um votinho só, sua missão é só essa. Arrumar um votinho de quem não foi votar ou de quem está em dúvida. Já está me ajudando muito. É assim que a gente vai vencer as eleições no dia 25, com um placar histórico. E vocês vão me dar a oportunidade de dar o meu melhor todos os dias, cada dia mais, para resolver os problemas reais do Brasil. Você vai ser o centro do meu governo. Você vai ser o centro do meu governo. Eu vou fazer de tudo para, quando encerrar o meu mandato, e eu me comprometi de acabar com a reeleição, quando chegar no final do meu mandato, porque eu não estou disputando poder, eu vou deixar um legado para o meu país. Eu vou mostrar para as pessoas, em especial aquelas mais pobres, que acham que a gente não cuida dos pobres. É o contrário, a gente cuida dos pobres. A diferença é que eu quero que o pobre fique rico e o Lula quer que o pobre fique miserável. Essa é a diferença. E eu quero saber se eu posso contar com vocês aqui para resgatar o nosso Brasil. Quem está olhando para o próximo presidente da República, dá um grito aí. Eu vou cuidar do Brasil, eu vou cuidar do povo brasileiro, eu vou cuidar de você, porque o Brasil vai vencer. Vambora, Brasil!
0: Nesse momento, o Flávio e Ronaldo Caiado se abraçam. Flávio cumprimenta também Gracinha Caiado, Tarcísio de Freitas, e assim ele encerra o seu pronunciamento. Antes de nós ouvirmos os senadores eleitos por Goiás, Gustavo Gayer e também Gracinha Caiado, trazendo para você, ouvinte, logo no começo das falas de Caiado, o público ali presente começou a fazer coro de ministro, ministro. E aí o Caiado, é claro, né, com a sua experiência política, começou a dizer que não, isso é assunto para a gente conversar mais à frente, é uma prerrogativa do presidente eleito, ou seja, despistou, mas fica registrado, né, logo no começo das falas de Ronaldo Caiado, este coro da plateia ali presente. Vamos ouvir então Gustavo Gayer, ele que abriu as falas, né, os pronunciamentos começaram com Gustavo Gayer e na sequência com Gracinha Caiado, senadores eleitos por Goiás.
6: Presidente Flávio Bolsonaro, nós aqui de Goiás estamos extremamente honrados, porque esse é o estado que você decidiu primeiro ir nessa segundo turno, conseguindo o apoio do Ronaldo Caiado, do Daniel Vilela, lideranças do nosso estado, a nossa senadora eleita Gracinha, ainda trouxe aqui para nós o nosso governador de São Paulo, o futuro presidente do Senado, cadê ele? Cadê o Rogério Marinho? Esse cara tem que estar aqui na frente. Esse aqui, ó. Esse aqui vai ser a peça fundamental para salvar esse Brasil. Aqui diante de vocês está a legião que vai libertar essa nação. Presidente, todas as pesquisas colocavam você atrás. Nós terminamos na frente. O PT está desesperado. Porque esse ano é o ano da libertação do Brasil. E eu peço desculpas, Flávio, mas eu tenho certeza que isso vai para a televisão e eu preciso falar um recado pro seu pai. Posso? Presidente Bolsonaro, acharam que tinham acabado com a direita, acharam que tinham acabado com os conservadores, com o povo de bem. O senhor hoje está preso em sua casa, sem poder ver o seu filho, sem poder ver sua família, sem poder falar com as redes sociais. O maior líder político que esse Brasil já viu. Presidente, eu sou seu soldado, eu sou senador para libertar o senhor, os prisioneiros políticos. Deus me ajudou a chegar aqui para fazer o impeachment de Alexandre de Moraes. E agora é hora de união, todos de bem dessa nação, não importa de quais partidos políticos, não importa de onde, nós vamos resgatar o Brasil. Governador Caiado, governador Daniel Vilela, obrigado por esse gesto de patriotismo. Gracinha, obrigado por caminhar com a gente e por ajudar a libertar o Brasil. E que isso sirva de mensagem para outros estados, para outros governadores. É hora de acabar com o PT, de salvar o Brasil. É Flávio Bolsonaro, presidente, com mais de 10% na frente do segundo turno. Vamos, que Deus abençoe essa nação.
0: Na sequência, Gracinha Caiado também fez uso da palavra e no começo do seu discurso fez questão de enaltecer a trajetória política de Ronaldo Caiado. Vamos ouvi-la.
7: Que alegria poder estar aqui nesse momento, recebendo tantas autoridades, presidente. É uma honra ter você aqui, cumprimentar aqui o meu futuro colega de Senado, Gustavo Gayer, senador Rogério Marinho, todas as autoridades aqui, o nosso governador Daniel Vilela. Hoje é dia de união, mas eu preciso fazer um registro a uma pessoa que eu tenho uma admiração muito grande, a Ronaldo Caiado. Este homem que com determinação, altivez, foi governador desse estado e saiu com 88% de aprovação popular. Transformou esse estado. E eu caminhei ao lado dele todos os dias. Mas agora é outro momento. É momento de união. Nas eleições nós tivemos o primeiro turno, cada um defendeu aquilo que acreditava. Agora nós estamos no segundo turno, onde as nossas diferenças são muito menores do que os que nos une. O amor pelo estado de Goiás, o respeito a quem trabalha, a quem produz e gera emprego. Um país que quer segurança e quer voltar a ter esperança. Eu estou aqui nesse momento, presidente, não por medo, não por pressão ou por qualquer conveniência. Eu estou aqui por convicção, porque se tem uma coisa que sempre carreguei em mim, nunca fui e jamais irei com o PT ou com Lula. Por isso eu, Gracinha Caiado, ex-primeira-dama do estado, senadora eleita, quero declarar com muito orgulho que meu presidente é Flávio Bolsonaro e que Goiás vai trabalhar com ele, porque Goiás não vai cruzar os braços. Sucesso, presidente, e vamos à vitória por esse Brasil seguro que todos nós queremos.
0: Muito bem, ouvimos então Gracinha Caiado, senadora eleita pelo estado de Goiás, e ao longo de toda a nossa programação, você vai ouvindo as opiniões amanhã, logo pela manhã, 7:30 da manhã, Altair Tavares, Vassil Oliveira, Tiago Humberto, traz para você, amigo ouvinte, análises, comentários, opiniões. Você acompanha aqui na Bandeirantes Goiânia. Jornalismo da Rádio Bandeirantes acompanhando todas as informações, todas as movimentações das eleições 2026 para você, amigo ouvinte, para você, eleitor, definir bem na hora o seu voto. Lembrando que o segundo turno das eleições acontecerá no dia 25, já no próximo dia 25 acontece o segundo turno. Mariana Rabelo e eu voltaremos amanhã, a partir das 3 da tarde, no Bandeirantes Acontece. Deus assim nos permitindo. Você segue na excelente companhia da Mariana Rabelo, só que agora com o Bandeirantes Esporte Clube. Fique com Deus, mesmo Deus que cuida de mim, ele cuida de você também. Um forte abraço e até amanhã. Deus assim nos permitindo.
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0: Hora certa em Goiânia, 5:12.
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0: Oi, gente! Excelente terça-feira para você que está acompanhando a Bandeirantes Goiânia. A partir de agora, tudo sobre o futebol, sobre os nossos clubes goianos, todas as decisões aí. Mais tarde tem Verdão em campo e você acompanha cada detalhe aqui na Bandeirantes. 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Hoje é terça-feira, 6 de outubro de 2026. Na mesa de áudio agora está o Antônio Macedo. Agorinha chega o Edinaldo Maurício, o Didi. Na live Bandeirantes, a Vitória Farias. E na sequência entra o Thiago Oliveira. 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

0: Demorou demais da conta, mas tem aquele ditado, antes tarde do que nunca, né, Mariana?
1: É verdade. Agora sim, continuando na sequência, Luan Alves, boa tarde pra você, seja bem-vindo.
2: Boa tarde, Mariana Rabelo, boa tarde também pra Ivana Mamed, vamos pra mais um programa, né, mais um Bandeirantes Esporte Clube, hoje com Goiás em campo.
1: 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Lu Alves, vamos começar então, vamos contar pra galerinha aí quais são os nossos destaques de hoje.
2: Renunciou, Haroldo Guidão deixa cargo de presidente executivo do Goiás Esporte Clube.
1: É, e a situação acontece em dia que Verdão volta a campo pela Série B do Campeonato Brasileiro.
2: Casa cheia, 10 mil torcedores estão garantidos no Onésio Brasileiro Alvarenga para duelo entre Vila Nova e Cuiabá.
1: Dragão em Maceió, Atlético Goianiense visita o CRB em confronto direto pela Série B. Tudo isso e muito mais a partir de agora aqui no Bandeirantes Esporte Clube, que é um oferecimento Grupo Moreira. 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Vamos começar então? Vamos girar aí as informações do seu clube do coração.
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1: Começando com Goiás, o Verdão entra em campo hoje. Divino Lucena tem todos os detalhes pra gente. Oi, Divino, boa tarde pra você.
4: Um abraço pra você, Mariana. Um especial para um amigo ligado aqui no Bandeirantes Esporte Clube desta terça-feira. Daqui a pouquinho, 8:30 PM, na Serrinha, Goiás, recebendo a equipe do Atletic, treinada e comandada pelo técnico Alex de Souza, 49 anos de idade. Aquele mesmo que, pros mais antigos, viu o futebol dele dentro do campo de jogo, seleção brasileira, Cruzeiro, o próprio Palmeiras, o jogador de muita qualidade ali no setor de meio campo. Ele que comanda a equipe do Atlético, que vem na 14ª colocação do brasileiro da Série B, com os mesmos 42 pontos do time esmeraldino. Porém, o Goiás vem duas posições à sua frente, na 12ª colocação, com 42 pontos também. Tentando uma reabilitação hoje. Vem de dois resultados ruins no brasileiro, perdeu o clássico para o Atlético 1-0 na Serrinha e fora de casa 3-0 para a equipe do Novo Horizontino. Três novidades podem aparecer hoje na equipe inicial: o Nicolas, lateral esquerdo, o zagueiro Luiz Felipe e o Lourenço, que cumpriram suspensão automática, devem ser relacionados para o jogo de hoje. Luquinha, que estava servindo a seleção brasileira, pode ser uma outra novidade também no time esmeraldino. Vamos trazer a fala do técnico Moser, falando que espera que hoje os jogadores apaguem a imagem ruim que foi deixada no confronto contra o Novo Horizontino. Daqui a pouquinho, aqui no Bandeirantes Esporte Clube.
1: 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Agora é hora das informações coloradas. Amanhã tem Tigrão em campo. O Oba estará lotado mais uma vez. Conta mais pra gente, Tandara. Boa tarde.
5: Boa tarde, Mariana. Grande abraço para você, pros companheiros de trabalho aí no estúdio. E é claro, um abraço especial também para todos que nos acompanham aqui na Bandeirantes Goiânia. O Vila Nova finalizou hoje a sua preparação para o jogo contra o Cuiabá. As duas equipes se enfrentam amanhã às 8:30 PM no estádio Onésio Brasileiro Alvarenga, em partida válida pela 32ª rodada da Série B do Campeonato Brasileiro. Vila Nova entrando em campo precisando apenas de uma vitória simples para se manter na ponta da tabela. E para essa partida, o técnico Guto Ferreira segue sem poder contar com o zagueiro Breno Bora e também com o centroavante Rafa Silva, ambos ainda entregues ao departamento médico. Fica a expectativa para saber a situação do zagueiro Jonathan Costa, ele que ficou fora da última partida por conta de um desconforto muscular. No entanto, deve ter novidade na lista de relacionados. De La Torre deve voltar a ser relacionado para uma partida, ele que está fora dos jogos do Vila Nova desde a 23ª rodada da Série B do Campeonato Brasileiro. Daqui a pouco eu trago mais detalhes aqui no Bandeirantes Esporte Clube.
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0: 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E agora é hora da gente falar do Atlético. Amanhã também tem Dragão em campo e jogando fora de casa vai enfrentar o CRB. Igor Adorno traz mais detalhes pra gente.
1: Oi, Mariana Rabelo, tudo bem? Uma boa tarde para você e um grande abraço e cumprimento também a todos ligados no Bandeirantes Esporte Clube. O Dragão já está em Maceió, onde amanhã enfrenta a equipe do CRB pelo Campeonato Brasileiro. Mas nem tudo é notícia boa pelo lado Atlético. O presidente Adson Batista foi punido pelo STJD e está suspenso por 15 dias por ter intervido ali no intervalo no jogo contra o Goiás em relação ao árbitro Wilton Pereira Sampaio. Vamos falar muito dessa situação e ainda mais. Terans é aguardado essa semana no CT Dragão do Brasil, já para se integrar ao elenco atleticano. Vamos ouvir também o treinador Roger Silva, que falou conosco diretamente do estádio Antônio Scioli após a boa vitória do Dragão contra o América. Isso e muito mais, tudo sobre o Atlético, eu te conto a partir de agora aqui no Bandeirantes Esporte Clube.
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0: Eu vou chamar ela, Ivana Mamed. Haroldo Guedão renunciou. Dizer o quê pro torcedor esmeraldino?
3: É que o Goiás agora tá à deriva. Aliás, o Goiás já estava à deriva, né? É, eu vi que acompanhei o Esporte em Debates, vi na hora que deram a notícia, até o Iago trouxe a informação e também por que que ele renunciou, porque ele não quer assinar, né, o contrato lá para poder ter, né, mais um empréstimo, né? Não quer pôr o nome dele, não quer pôr o CPF dele, por isso ele tava enrolou por mais de um mês aí, porque precisa, o Goiás precisa desse dinheiro para poder pagar suas contas, principalmente seus funcionários, e ele não quis assinar, por isso a renúncia dele. Mas assim, nem todo, eu costumo dizer, nem todo mal é mal. Já era há tempo, era uma pessoa que não tinha envolvimento nenhum com o Goiás. A gente nem entende o porquê do Haroldo Guedão estar na frente do Goiás Esporte Clube. Ele foi colocado lá, agora por que que ele foi colocado lá? É um cara, um grande gestor das empresas dele agora do Goiás. O que que ele fez pelo Goiás, né? O que que acrescentou no Goiás Esporte Clube? Na gestão dele, nós sabemos aí, o Goiás gastou 150 milhões, né? Gastou para poder ter o acesso, esse acesso não veio. E olha onde o Goiás está nesse ano de 2026, né? Na parte de baixo da tabela aí, na 12ª colocação, se não me engano.
0: Isso,
3: eu tô sem
0: 42 contato. Pontos.
3: Justamente, e olha só, e agora o Goiás está o quê? Só querendo fazer os seus 45 pontos. Vai jogar hoje contra o Atlético, né? Imagina como é que tá a motivação, como é que vai estar o ambiente, né? Lá dentro do Goiás. Até porque, né, o Moses deu uma entrevista aí falando, né, que culpando também os jogadores, e o clima tá muito ruim no Goiás. Então, eu fico imaginando como vai ser esse jogo, né? O Goiás que precisa, no mínimo, terminar com dignidade esse campeonato aí, pelo menos pelos seus torcedores, em nome dos seus torcedores, terminar com dignidade, viu, ô Mariana?
0: Luan Alves, Haroldo Guedão, renunciou.
4: Primeira vez que eu vejo alguém renunciar um cargo ao qual ele não executava, né? Porque, o Guedão renunciou o comando. Que comando? Porque enquanto ele esteve à frente do Goiás, o que mais faltou no Goiás Esporte Clube foi comando. É, às vezes, é igual a Ivana falou, é bom pro Goiás. Aliás, não muda muita coisa, né? Porque até arrumar outra pessoa pro cargo, querendo ou não, vai continuar da forma que estava. O Goiás vai continuar sem comando. Então não mudou muita coisa não, renunciou, às vezes por essa questão aí do empréstimo, e era uma relação também que não estava fazendo bem pro Goiás. E creio que também, assim, o Guedão, que deve ter ali, ele, assim, deve ter aí sua ética, então provavelmente era ruim para ele também, para a imagem dele, então é um casamento que não deu certo, cada um vai seguir seu lado e o Goiás não perde, pessoas passam, o Goiás continua sendo o maior do Centro-Oeste, e agora é torcer para que as coisas se ajeitem lá pro lado da Rua 85.
0: Pode falar.
3: Era um presidente que não era ativo, ele não ia no Goiás,
4: o presidente que não era presidente.
3: O Goiás. Eu escutei aí, eu vi nas redes sociais, ele, a última vez que ele esteve lá no Goiás foi em agosto.
0: Nossa Senhora.
3: Lá no Goiás em agosto, ele fazia tudo em home office. Gente, outra coisa, ele não acompanhava o Goiás. O camarote do Goiás lá em Novo Horizonte estava vazio. Tava vazio, não tinha. Eu acredito até que tem jogadores lá que nunca viram o seu Haroldo. Então, assim, que presidente, o Luan falou muito bem, que presidente que não presidia. Então, assim, que não fazia, né, as suas funções. Então, assim, foi colocado lá para desempenhar algum papel, mas que papel foi esse, né, que deixou o Goiás na situação que o Goiás... Eu vou falar uma coisa para você. Para recuperar agora, eu te falo, vai demorar. Goiás tá entrando assim, ó, numa
0: bola maré, de neve.
3: Assim, gigantesca, né? E eu não vou dizer que tá no, não é um poço sem fundo, porque tem fundo, sim, pra tudo tem um jeito, mas que o momento do Goiás é péssimo, horrível.
0: 5h26, tá só começando o Bandeirantes Esporte Clube, na sequência muito mais informação e opinião e debate aqui na Bandeirantes Goiânia.
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8: E é uma outra decisão, né? O Vila Nova precisa demais dessa vitória, vai pegar um Cuiabá, né? Um Cuiabá que vem de uma vitória em cima da Ponte Preta, mas perdeu pro CRB. Né, para mim o Vila Nova jogando em casa, da forma que joga, o Vila Nova entra em campo assim já, né, nos primeiros 20 minutos, 15 minutos do Vila Nova, é em cima, pressionando, marcação alta, forçando o erro do adversário, sufoca totalmente, né, o adversário vai ser assim também com o Cuiabá. Gente, os números do Vila Nova, né, nessa reta aí, final aí, né, da 20ª, olha só, da 27ª rodada até aqui, são 5 jogos, né? De 5 jogos de 15 pontos, Vila Nova conquistou 13 pontos. Então, conquistando mais esse aí, fica faltando só 2 vitórias. Falta mais 2 vitórias. Então, vai jogar com a casa cheia, ela tá da camisa 12, vai estar em campo, né? Que é a camisa do torcedor. E o torcedor abraçou demais o Vila Nova. Gente, que coisa mais linda, né? Foi esse jogo aí que nós vimos o Botafogo, a emoção do Nilton, emocionou. O que já estava emocionante ficou mais emocionante ainda. Conseguiu, assim, né? Quem ainda não estava tão envolvido se envolveu. Então tá uma festa linda, tá tudo dando certo para o Vila Nova. E acredito que, para mim, o Vila Nova é favorito contra o Cuiabá. Pra mim, ele conquista mais esses 3 pontos.
7: Ô Luan, tá faltando aí pouquíssimas rodadas para encerrar a Série B, mas dos clubes que existem nessa segunda divisão aí, teria algum que pararia o Vila Nova dentro do Oba, na sua opinião, atualmente?
9: Teria, porque já parou, né? A equipe do Sport. É, claro que foi um jogo, uma tarde atípica da equipe do Vila Nova, que não costuma ter esse desempenho jogando dentro de casa. O Vila, ele não é imbatível dentro do Oba, mas é um time que é muito difícil de ser vencido. É um time que está organizado, que quando joga com o apoio da massa colorada, da forma que fica no Onésio Brasileiro Alvarenga, é um time muito forte. Penso que nessa reta final de Série B do Campeonato Brasileiro pode chegar aí a tropeçar o Vila Nova. Mas penso que não é um tropeço que vai acontecer mais de uma vez. Então, nessa reta final, como a Ivana falou, tem um número mágico ali de 3 vitórias. Eu ainda penso que pelo equilíbrio da Série B precisaria de uma quarta vitória. Aí você pode conquistar isso fora de casa, às vezes contra o Náutico ou propriamente contra a equipe do São Bernardo. Quem sabe não sonhar também com o resultado na última rodada contra o Fortaleza. Mas eu vejo o Vila muito bem. Como eu disse, não é imbatível. Afinal, acredito que quase nenhum time é. Mas é muito difícil bater no Vila no Onésio Brasileiro Alvarenga. E o Cuiabá, que mesmo vivendo uma boa fase, não sei se vai dar conta não. Para mim o Vila é muito favorito ainda.
8: E o Vila Nova, os jogos, né, depois desse do Cuiabá em casa, são jogos...
9: Três confrontos diretos.
8: Três jogos difíceis, né? A gente vê o Novo Horizontino, a gente vê depois aí um Juventude
9: e Criciúma.
7: Todos que estão ali casa. Então, brigando.
9: Todos que brigam pelo título equipes que brigam pelo título.
8: Estão, né, no G4.
7: Sim.
8: Esses três times
7: Juventude em segundo com 50. O Vila Nova em primeiro com 57. Juventude em segundo com 56. Novo Horizontino em terceiro com 54. E o Criciúma em quarto com 53.
8: Os três aí fungando o cangote do Vila. Então, o Vila Nova tem que ganhar, né, do Cuiabá. A gente queria ter mais confiança e ter mais uma tranquilidade, né, a tabela. E dentro de casa a gente já viu ganhar de 1-0 aí, gente, é tudo. Agora, e tentar tirar alguns pontinhos aí também fora de casa, com São Bernardo, Náutico, são jogos mais fáceis, fora o último, né, que é contra o Fortaleza. Por isso, Vila Nova, eu falo, já tem que ir contra o Fortaleza já classificado ali na primeira ou na segunda colocação, Mariana.
7: 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E falando sobre o Atlético, o STJD puniu a Adson Batista após o Wilton Pereira Sampaio relatar a abordagem intimidadora, Ivana e Luan.
8: Pois é, né, gente, você vê, foi lá na Serrinha.
7: Não
8: tava na sua casa o Adson Batista, mesmo assim, né, o Adson, a forma Adson de ser, se sentiu que tava, o seu time tava sendo prejudicado. Eu não vi, realmente, eu não vi, Luan, eu acompanhei esse jogo atentamente e vi uma ótima arbitragem, eu que critico muito, pelo menos quando ele tá arbitrando, né, com o Goiás, fazendo jogos do Goiás, mas nesse jogo ele foi para mim perfeito. Perfeito, então assim, e não vi ele, né, como se favorecendo ninguém. Então,
7: e você sempre critica, né?
8: Sempre.
7: Você ainda tava falando que nos jogos do Goiás, ele é excelente em todos, mas nos do Goiás dava problema.
8: Ele já deu várias vezes, na maioria das vezes que ele apitava, deu problema.
7: Sim.
8: Né? Mas nesse não. E não tinha esse negócio de estar favorecendo o Goiás, isso não aconteceu. Mas é o calor do jogo, foi um jogo que foi pesado, um jogo que teve muita chuva, né? Um jogo difícil e o Atlético em cima, tentando marcar seu gol, não estava conseguindo. E acho que foi o calor do jogo que fez que ele teve aquela atitude. Então, ele não só pilhou seus jogadores, né, que a gente viu, ele também estava muito pilhado. Ele estava tão pilhado a ponto que ele foi lá, pô, bateu o dedo lá na cara do árbitro. Aí, não sei, eu estou falando assim. É só uma figura, eu não vi a situação, mas ele se dirigiu ao árbitro reclamando. Uma coisa que ele não poderia fazer, uma coisa estava errada, e ver essa punição. E agora vai ficar, né, três jogos aí sem poder falar, né, com o Atlético. Quem sabe, né, Luan, isso aí não foi até um ponto.
9: É bom, né?
7: Pra esse final aí.
9: Igual a gente comentou ontem no Bananas Parque, às vezes é bom pro Atlético, tá vivendo um ótimo momento. O Watson, que, assim, é uma figura muito forte dentro do Atlético Goianiense, fala muitas coisas úteis, mas às vezes, assim, exagera em alguns pontos, né? E isso na reta final Série B do Campeonato Brasileiro pode pegar mal, assim como, por exemplo, a situação ali com o Paulo Vitor, que a gente ficou com aquela preocupação. Graças a Deus as coisas se ajeitaram e dentro de campo o Paulo Vitor, inclusive, fez uma boa partida contra a equipe do América. Às vezes é bom pro Atlético ficar mais aí de... na calada, tranquilo, e aí, quem sabe... vencendo aí essas próximas partidas na Série B do Campeonato Brasileiro, entra de vez até na briga pelo G2.
8: Luan, essa punição já começa agora contra o CRB?
9: Sim.
8: Então, provavelmente, ele vai ficar fora do CRB, Sport Recife e Ponte Preta. Depois ele já volta a falar, já volta
7: na reta final ali, na loucura.
8: Bora, cara. Pra mim, o Atlético, ele classifica. Pra mim, o Atlético vai disputar, assim, os playoffs aí, e o Atlético, pra mim, hoje, é um dos melhores times, né, que tem. A gente tá vendo aí o desempenho do Atlético, até o Luan trabalhou, parabéns, Luan, foi uma cobertura assim sensacional, e a gente viu aí o Atlético, ele tem elenco, o elenco do Atlético é muito bom, se olha pro time é bom demais, se olha pros reservas, tem a mesma qualidade. Então, quando o Roger precisa, tem um técnico que pegou o jeito do Atlético, chegou com muita desconfiança, e agora ele já tá, né, já pegou a mão do Atlético, tá fazendo um excelente trabalho.
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7: 5h44, estamos de volta e agora é hora da gente chamar mais uma vez os nossos repórteres, trazendo o giro esportivo.
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8: O volante Lucas Rodrigues, que estava servindo a seleção brasileira nos 3 amistosos que fez na Europa com a seleção brasileira sub-20, inclusive no jogo contra a Dinamarca, 4-1 para a seleção brasileira, ele marcou seu primeiro gol com a camisa da seleção brasileira sub-20. O nosso querido Luquinha, jogador que atuou como titular nos 3 jogos que a seleção brasileira fez na Espanha. Ele chegou hoje, logo após o almoço, e foi direto para a concentração do time esmeraldino. Aí lá está se recuperando, repousando, descansando, e vai aguardar a definição se vai ou não estar pelo menos relacionado para estar no banco de reservas. Vamos aguardar para ver qual a escalação do time inicial esmeraldino e se ele vai estar ou não efetivamente relacionado à disposição do técnico Moser para ajudar o Verdão hoje contra a equipe do Atlético.
9: Vila Nova volta a campo amanhã às 8:30 da noite diante do Cuiabá em partida válida pela 32ª rodada da Série B do Campeonato Brasileiro. E para essa partida o técnico Guto Ferreira não conta com o zagueiro Breno Bora e também com o centroavante Rafa Silva. Os dois jogadores seguem entregues ao departamento médico e ficam fora de mais uma partida da Série B do Campeonato Brasileiro. Por outro lado, De La Torre deve voltar a ser relacionado. O artilheiro do Vila Nova na temporada de 2026 com 10 gols não joga desde a 23ª rodada, quando ele sentiu o adutor da coxa direita no finalzinho do primeiro tempo, na goleada diante da equipe da Ponte Preta. Desde então, ele ficou no departamento médico, foi para a fase de transição, voltou a sentir a lesão e retornou para o departamento médico. Mas na última semana já estava entregue à preparação física e a tendência é que ele volte a ser relacionado nesse jogo contra o Cuiabá.
10: O presidente do Atlético, Adson Batista, foi punido com 15 dias de suspensão pelo STJD. A punição é referente à fala de Adson direcionada ao árbitro Wilton Pereira Sampaio no clássico contra o Goiás, na 30ª rodada do Campeonato Brasileiro da Série B. Na ocasião, Adson deixou seu camarote e durante o intervalo da partida se direcionou ao árbitro Wilton Pereira Sampaio com as seguintes palavras: apita para os dois lados, você está caindo na pressão, fecha aspas, palavras aí relatadas pelo próprio Wilton Pereira Sampaio na súmula oficial da partida. Com isso, o STJD aplicou a punição ao presidente Adson, mas o Atlético vai recorrer da decisão e ainda não há evidências se essa punição seria referente a entrevistas pós-jogo ou até mesmo a presença do presidente atleticano nos próximos jogos do Dragão.
8: Três jogadores que cumpriram suspensão automática no jogo contra o Novo Horizontino pelo terceiro cartão amarelo: lateral esquerdo Nicolas, o zagueiro Luiz Felipe e o volante Lourenço. Os jogadores estão à disposição do técnico Moser e podem começar, inclusive, na escalação inicial do Goiás, uma vez que o Verdão precisa voltar a vencer dentro do Brasileiro da Série B. Lembrando que o Verdão vem de dois resultados negativos: um em casa, no clássico contra o Atlético, 1-0 para o Dragão, e no último compromisso, fora de casa, em Novo Horizonte, 3-0 para a equipe do Novo Horizontino. Ruim não foi nem tanto a derrota, mas sim a maneira com que ela foi construída, a falta de atitude dos jogadores esmeraldinos. Palavras do próprio técnico Moser, que hoje tenta, então, uma reabilitação, esperando um comportamento diferente dos jogadores dentro do campo de jogo.
9: Com 4 vitórias e 1 empate nas últimas 5 partidas da Série B do Campeonato Brasileiro, o Vila Nova tem 57 pontos somados e lidera a Série B do Brasileirão. De acordo com o Departamento de Matemática da Universidade Federal de Minas Gerais, o Vila Nova tem nesse momento 67,7% de chances de terminar a Série B dentro do G2, garantindo o acesso direto à elite do futebol nacional. Quando o assunto é G6, as chances do Vila Nova são de 30,9%. Mas em relação ao título, as chances são ainda maiores, de 45,5% de chances de terminar a Série B do Campeonato Brasileiro na primeira colocação.
10: E o meia uruguaio Davi Terãs é aguardado essa semana no CT Dragão do Brasil, já para se integrar ao Atlético e começar os trabalhos com os demais companheiros. No momento, é visto como pouco provável a presença do Terãs no jogo contra o Sport, no próximo domingo, às 16h30, no estádio Antônio Ascioli. Mas ele deve chegar e já começar a trabalhar com o Roger Silva, e aí sim, após o jogo contra o Sport, deveremos ter aí o Terãs à disposição do Dragão nas últimas partidas do Atlético na Série B. Goiás
8: Esporte. Em relação aos jogadores relacionados para o confronto de hoje, uma surpresa de última hora: o atacante Anselmo Ramon, que entrou no decorrer do segundo tempo na derrota para o Novo Horizontino no último compromisso, nem sequer relacionado para o jogo hoje foi. Então não estará presente nem no banco de reservas do time do Goiás para o confronto contra a equipe do Atlético. Uma provável escalação esmeraldina: Tadeu no gol, Rodrigo Soares, Luiz Felipe, Lucas Ribeiro e Djalma Silva. O meio-campo com Felipe Machado, Lourenço, Lucas Lima ou GG, três jogadores no meio, e aí será três jogadores no ataque: Jean Carlos, Cadu Mineiro e também o Cadu Souza. Uma tendência da escalação esmeraldina para o jogo contra o Atlético, hoje às 18h30 na Serrinha.
9: Nas últimas 4 partidas que disputou como mandante no estádio Onésio Brasileiro Varenga, o Vila Nova viu os ingressos se esgotarem antes mesmo da bola rolar. Amanhã tem mais um jogo em casa diante da equipe do Cuiabá, partida válida pela 32ª rodada da Série B do Campeonato Brasileiro. E dessa vez, os ingressos se esgotaram ainda mais rápido, 2 dias antes da partida. Em pouco mais de 24 horas de comercialização, os 10 mil ingressos colocados à disposição da torcida colorada foram totalmente esgotados. Vila Nova vai para a 5ª partida, contando com seu estádio com lotação máxima.
10: Na manhã de ontem, o Atlético se deslocou para Maceió, estado do Alagoas, onde amanhã enfrenta o CRB pela próxima rodada do Campeonato Brasileiro, jogo de confronto direto, já que o CRB é a primeira equipe abaixo do Atlético na tabela de classificação, em 7º lugar com 48 pontos. O Dragão, por sua vez, com 52, está com 4 pontos de vantagem sobre a equipe alagoana. O confronto ganha grande relevância, pois o Atlético pode estender essa vantagem para até 7 pontos, e o CRB, por sua vez, também tem a oportunidade de diminuir a vantagem para o Atlético. Confronto direto. Apesar disso, o Dragão não sai do G6, independente do resultado dessa partida. Por pelo menos mais uma rodada, o Atlético está garantido no grupo dos 6 primeiros qualificados da competição. 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
7: 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Começando sobre o jogo de hoje, Lucas Rodrigues chegou e já foi para concentração. Nicolas, Luiz Felipe, Lourenço e o Anselmo, no caso, não foi relacionado, Ivana.
11: Agora entrou, né, no hall daqueles, né, que estão sendo preteridos do seu treinador, né? Já havia acontecido aí com o Braia, vinha acontecendo com o Braia, Sly Garcia e agora Anselmo. São jogadores que parece que o treinador Mozart não conta mais com esses jogadores. E você vê, o Anselmo já estava bem fisicamente, mas não foi relacionado. E o Nicolas e o Luiz Felipe e o Lourenço voltam, né? Voltam porque estavam suspensos. Eu acredito que desses jogadores aí que ele vai utilizar, só o Lourenço. Só o Lourenço no meio campo, né? E eu já tenho até que aprovar a escalação. Para mim, o Goiás hoje entra em campo com Tadeu, Rodrigo Soares, Luizão, Lucas Ribeiro, o Djalma, Felipe Machado, Lourenço, Lucas Lima, Jean Carlos, Cadu Mineiro e Cadu Souza.
12: Cadu Mineiro de novo?
11: De novo. Vai vir de novo o Cadu Mineiro.
12: Eu acho que o Anselmo Ramon não tá jogando bem também, não. Mas agora o Anselmo Ramon ser preterido pro Cadu Mineiro, a situação tá feia com ele
11: aí
12: mesmo.
11: Vai acabar, não é?
12: Nossa, aí não dou conta desse Cadu Souza. Oh, Cadu Mineiro, não. O Cadu Souza é. Tá ajudando o Goiás, Cadu Mineiro, que não dá certo.
7: Dois Cadus e os opostos aí, é?
12: É, um joga bem, assim, diante do possível também, né? Joga fora de posição, mas entrega o Goiás, o outro só serviu pra bater um pênalti na semifinal contra a Napolina lá e virar corte de rede social, porque não tinha necessidade de bater o pênalti daquele jeito também, né? É, faz parte.
7: 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Já no Vila Nova, o Della Torre fora desde o jogo contra a Ponte Preta. E aí?
11: Pois é, ele estava voltando, né, de contusão, ainda estava recuperando o seu futebol. Você vê, ele está fora desde a 23ª. Né, rodada, e agora já pode, vai estar à disposição. Já tem outro jogador aí também, né, que está à disposição, que foi contratado, o Lincoln, justamente porque estava em falta, né, não tinha aquele centroavante. André Luiz estava fazendo essa função, agora contratou o Lincoln e agora o Della Torre. Quer dizer, está aumentando aí as possibilidades do Guto Ferreira, né? Então, assim, o Guto, né, que teve problemas no seu sistema defensivo, no seu sistema ofensivo, e mesmo assim, né, Luan? Mesmo assim, tá na primeira colocação.
12: Sim. Della Torre que chega, assim, eu gosto muito do futebol do Della Torre. Confesso que quando o Vila contratou, fiquei muito feliz e ainda tem muita esperança, né, no futebol dele, apesar. Ah, Ivana, eu acho que poderia ter correspondido mais diante do nome do Della Torre. Sim,
11: antes dele,
12: exato,
11: machucar, ele correspondeu.
12: Sim, aí depois ele voltou meio assim, fez lesão, algum, né? Quando ele começou, parece que pegar ritmo de jogo, acabou se lesionando novamente. Mas o Della Torre que volta pra ser reserva. Hoje não tem espaço pra ele nesse time titular do Vila Nova, não. Até porque tá dando muito certo, né? Aí, eventualmente, se um ou outro cair de produção, é importante ter um jogador como ele no banco de reservas, ou às vezes até entrando como titular. É interessante, vamos ver como é que vai ser, né, essa volta do Della Torre agora após lesão. Assim, depois da primeira lesão ele já voltou um pouco abaixo, vamos ver aí com a segunda lesão, que acabou vindo de forma consecutiva, ele teve poucos jogos entre uma lesão e outra, vamos ver como é que vai voltar o Della Torre, mas é uma opção interessante pro Guto. Gosto muito do estilo do Della Torre, é um cara varador de gols e que tem estrela também, né, Ivana? Eu conversei com ele esses dias, subiu com o Mirassol, subiu com o Curitiba com o título e pode subir novamente com a equipe do Vila Nova. Às vezes até sem fazer muito, mas o importante é que ele tá sempre ali no grupo.
7: Tá difícil?
11: Mas tá gostoso.
7: 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Ivana, você estava falando sobre Roger Silva, o treinador aí conseguiu o grupo ideal para entrar em campo?
11: Conseguiu. Engraçado, assim, é interessante que a gente pega o time do Vila Nova, a gente consegue escalar o time do Vila, do Atlético também. São duas equipes, né, que tem grandes treinadores, a gente tá vendo aí que tá crescendo demais o Roger Silva, você pega o time do Vila, você consegue falar o time do Vila, e do Atlético tá, aconteceu a mesma coisa, já achou o time ideal, né, e o que mais surpreende em questão de Atlético é o banco do Atlético. Então, assim, você vê, tem um Gustavo Coutinho, né, no time principal, e tem um João Pedro, né, de reserva, que tem você pode dizer que tem a mesma qualidade. E agora o futebol que está jogando Marrone, e tem lá no banco também o Guilherme Marques, que também já foi muito importante. Então, assim, o meio campo, Daniel Peixoto, Netinho, está jogando demais. O que está jogando, o que jogou esses jogadores que o Atlético contratou, que está jogando, o que desempenharam, é uma coisa absurda. Então, assim, parabéns ao Roger Silva, que soube extrair desses jogadores. Não adianta só também os jogadores. Tem o trabalho do treinador. Para mim, o Roger Silva realmente foi uma grata surpresa para todos nós.
7: E o Teran já chega essa semana.
12: Exato, e dá mérito também pro Watson, né, Ivana? Porque o Atlético começou com um elenco bem abaixo. Hoje, para mim, do futebol goiano, o Atlético tem o melhor elenco.
11: Melhor elenco. Concordo plenamente com você.
12: O Vila, apesar de estar na liderança, tem um elenco bom também, que é muito bom para a Série B do Campeonato Brasileiro, mas que ainda não é melhor que o do Atlético. A questão do Atlético foi o início da Série B, que não foi tão bom.
11: E se você vê, o Atlético não teve tanto problemas que teve o Vila Nova.
12: Sim.
11: Principalmente no seu sistema defensivo. O sistema defensivo do Vila Nova, do Atlético, é o mesmo. Vem com o mesmo. Teve um Tito ali, precisou fazer alguns jogos, mas é o mesmo. E teve ali o Everton, entrou o Vardê com a mesma qualidade. O André entrou também, acho que é o Yuri, o lateral esquerdo, não é isso?
12: Isso,
11: que foi,
12: Yuri
11: que foi, ele também entrou com a mesma qualidade. Então, assim, não teve esse tanto de desfalque que teve o time do Vila Nova. O Atlético foi mais privilegiado nessa questão.
12: E o Vila demorou pra achar também sua dupla de zaga, né? Até Pablo Mussá e Breno Bora se encaixarem ali. Passou Anderson Jesus, William Formiga fez a função ali também. Hoje o Vila Nova, assim, se a gente for levar em consideração, se tiver todo mundo à disposição, o Vila Nova tem duas duplas de zagas, que é Jonathan Costa e Douglas Mendes, que é uma boa dupla, que vem tendo resultados. E tem Pablo Mussá e Breno Bora também, que se com todos à disposição, provavelmente deve ser a dupla titular. Mas, assim, o Vila Nova que enfrentou algumas dificuldades até encaixar essa dupla. É, o Vila que ganha, além do elenco também, ganha na vontade, né? E a gente tem visto isso com o Guto Ferreira durante toda a Série B do Campeonato Brasileiro. Quando o Vila Nova não consegue na técnica, vai na vontade, vai na disposição. E é isso que na Série B tem dado resultados para a equipe do Vila Nova. E tem que ser também aí esse caminho até a reta final. Porque o Vila Nova vai ter muito jogo difícil. Principalmente jogando em casa, esses quatro adversários são quatro jogos difíceis, mas que o Vila Nova tem total capacidade de vencer também.
7: 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Chama o bloco aí pra gente, pelo amor de Deus. Na sequência tem mais Bandeirantes Esporte Clube.
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5: 6:03, e pro torcedor esmeraldino que está nos acompanhando, saiu aí a nota oficial do clube. O Goiás Esporte Clube comunica que Munir Calisto Júnior assume a presidência executiva da instituição. Advogado de reconhecida atuação profissional, Munir possui sólida trajetória na vida do Goiás. Há anos integra o Conselho Deliberativo e até então exercia a função de vice-presidente jurídico. Sua experiência, o conhecimento da estrutura administrativa do clube e sua participação ao longo dos anos na vida esmeraldina passam agora a estar a serviço da presidência executiva. O Goiás Esporte Clube deseja ao novo presidente executivo boa sorte e êxito na condução de sua gestão com responsabilidade, equilíbrio e permanente defesa dos interesses da instituição. O clube reafirma seu compromisso com a continuidade dos trabalhos, o fortalecimento de sua estrutura e a condução responsável de seus assuntos administrativos e esportivos. Goiás Esporte Clube, 6 de outubro de 2026.
6: Aí já temos uma definição. Quero aproveitar aqui, Mariana, mandar um abraço para Leonídia Lemos, acho que é Lemos mesmo, tá aqui na audiência com a gente, também o Wallace Cabeludo, para o Benjamin lá de Morrinhos, que ele entrou no carro do pai, o pai tava ouvindo outra rádio e falou, agora não, agora é a hora da bandeira.
5: Esperto, sabe muito, Benjamin.
6: Beijão para você, Benjamin.
5: Por falar em Goiás, Divino Lucena chega agora com mais detalhes pra gente, mais informação.
7: Mariana, vamos trazer agora o nosso convidado, o técnico Moza, ainda recuperando uma fala dele no pós-jogo depois da derrota para o Novo Horizontino pelo placar de 3-0. Ele que cobrou dos jogadores a atitude naquele jogo, citou a situação em outras falas na coletiva em relação à falta de atitude, e ele fala agora nesse momento que hoje é uma oportunidade de apagar a má impressão que ficou naquela derrota de 3-0 para a equipe do Novo Horizontino. Vamos ouvi-lo.
8: Nós temos que dar uma resposta para nós mesmos na terça-feira, porque é uma das coisas que eu falei pro jogador, assim, ser jogador de futebol ou trabalhar com futebol é um grande privilégio, porque você tem que honrar todos os dias a possibilidade de viver de futebol. Então você tem que realmente suar sangue todos os dias. Mais uma vez, você vir aqui em Novo Horizonte na atual conjuntura, que é um clube que, enfim, dispensa até, não vou me alongar em relação ao que é o Novo Horizontino hoje, é um resultado que pode acontecer. Você pode perder, faz parte. Com certeza foi a pior atuação sob meu comando em termos de energia, de atitude, de competir. Essa foi com certeza a pior atuação. Porque tecnicamente a gente faz ainda algumas jogadas, tenta, finaliza, criamos a nossa chance. A questão não é essa, mas o futebol é muito mais do que isso, é muito mais do que a parte técnica, é muito mais. E hoje nós não tivemos alma, nós não competimos, nós desistimos do jogo, e isso foi uma coisa que me incomodou muito. né? E mais uma vez eu venho aqui e vou falar, nós temos terça-feira uma oportunidade de apagar uma imagem muito ruim que ficou de todos nós, minha e também dos atletas, porque é muito fácil todo jogo eu vir aqui, não, responsabilidade é minha, não, hoje a responsabilidade é de todos nós, minha e dos jogadores.
7: Técnico Moser falando aqui no Bandeirantes Esporte Clube desta terça-feira, esperando então uma outra atitude dos jogadores no jogo de logo mais contra a equipe do Atlético, às 8:30 na Serrinha. Mais uma vez, uma provável escalação esmeraldina para este confronto: Tadeu no gol, Rodrigo Soares na direita, Luiz Felipe, Lucas Ribeiro e Djalma Silva na esquerda, com possibilidade do Nicolas começar jogando também. O meio-campo com Felipe Machado, Lourenço, Lucas Lima ou GG, e no ataque Jean Carlos, Cadu Mineiro e Cadu Souza. A provável escalação do time esmeraldino. Lembrando que a arbitragem do jogo de hoje fica a cargo do paulista Flávio Rodrigues de Souza no apito, assistente número 1, Miguel Caetano Rodrigues da Costa, também de São Paulo, assistente número 2, a Débora Beatriz Ferreira, que é da Federação Cearense de Futebol. O VAR fica a cargo de Patrick Wallace Corrêa, do Rio Grande do Sul.
9: 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Ivana Mamed, o Goiás, 12º colocado, enfrenta aí o Atlético, 14º colocado. Ivana e Luan, como que tá aí a expectativa para esse jogo de hoje?
6: Pior possível, né? Porque tá, vai entrar em campo um time desmotivado, um time que não tem mais pretensão nenhuma, né? Um time que vem com um ambiente ruim. Informações que nós temos é que tá muito ruim o vestiário, né? Tá os jogadores cabisbaixos. Então, assim, esperar o quê? E agora, só com o Mozart falou aí na coletiva, né? Que tem que dar uma resposta nesse jogo de hoje. Né? E para ele, o pior jogo no comando dele foi contra o Novo Horizontino. E até então, ele sempre colocava a cara a tapa. A culpa é minha. E dessa vez, não. A culpa ele colocou nos jogadores. Né? Também dos jogadores. Então, vamos ver. Será que vai reagir esses jogadores nesse jogo de hoje? E esse Atlético, Luan Fábio, é um time encardido.
10: Oi, Ivana, eu posso corrigir o Mozart?
6: Pode.
10: O pior jogo do Mozart é sempre o próximo, né? Parece que cada vez mais a gente vai desanimando mais do que desempenha o Mozart.
6: Ele faz o time ficar ruim, escala mal, mexe mal na equipe, e tira jogadores da sua posição de origem mesmo, coloca em outra posição e quer que o time desempenhe um bom futebol. Então, você vê, mais uma vez, ele vai vir o quê? Com Cadu Mineiro. Já viu que não deu certo no último jogo e vai persistir no Cadu Mineiro.
10: Não, e fica naquela, né, Ivana? Ah, o time precisa dar uma resposta. O Goiás precisava dar uma resposta, era contra o Atlético, contra o próprio Novo Horizontino, contra o Vila Nova. Agora não adianta mais, não. Agora que a vaca já foi pro brejo, vai dar resposta pra quê? Chegou aos 45 pontos, Goiás, assim, que hoje eu já acredito que não tem mais chance, mas aí define que realmente não vai cair pra Série C. Que orgulho do Mozart, hein?
6: Essa pergunta.
10: É a reação que o Mozart precisa?
6: Uma pergunta pra você, Luan. Uma tarde chuvosa, fria, quantos mil torcedores você acha que vai ter lá na Serrinha hoje?
10: Ah, eu acredito muito na torcida do Goiás, mas o momento é difícil. Eu, assim, se eu fosse torcedor do Goiás, eu não iria. Nessa situação, eu vou falar uns... 3 mil. De 3 a 4 mil. Eu acredito que a torcida do Goiás ainda vai colocar um bom
6: torcedores.
10: Público. 2.500.
6: É, nessa faixa. Não vai mais que isso, não.
9: E aí, falando sobre o Mozart, o pessoal do Goiás errou em ter trazido, confiando no que ele poderia fazer, já que ele vem aí de dois acessos.
6: Acreditaram, né? Trouxe.
9: Então não foi erro da parte.
6: Não. Trouxe um treinador, um baita treinador, subiu. Né, 2 anos consecutivos, né, foi campeão ano passado, mas com sofrido, mas só que as diretorias, tanto do Mirassol quanto do Coritiba, deram respaldo para esse treinador. Ele não. Eu não sei se é verdade que eu vou falar aqui, mas eu ouvi dizer aí que ele até hoje não recebeu um salário. Então, assim, não é só ele, os jogadores também não. Ele não teve o respaldo da diretoria, uma diretoria bagunçada. Sabe, um time em que não, ninguém fala, ninguém apoia. Você vê, ninguém foi para esse jogo lá em Novo Horizonte. Então, assim, o erro não foi só dele. Não teve, né, como se diz, o material humano.
5: O suporte.
6: Não teve contratações, o Goiás não contratou. Então, não teve suporte. Como que ele vai fazer um bom trabalho? Né, foi uma, realmente, você vê, nós vimos aí, né, o Andrino. Onde que o Andrino tá? A culpa era do Andrino? Andrino provavelmente vai subir com o Juventude. Nós, foi tão criticado um Jair Ventura. Onde que o Jair Ventura tá? Na Série A, no Vitória. Foi tão criticado o Mancini. Onde tá o Mancini? Mancini hoje tá lá no Red Bull Bragantino, tudo na Série A. E tá bem, não tá em zona de rebaixamento, não. Então, o erro, será que é dos treinadores, é do Moses ou será que é da diretoria?
10: Ô, Ivana, mas assim, eu entendo perfeitamente, a diretoria do Goiás tem errado bastante, mas a gente também não pode abdicar da culpa todos esses que vocês citaram. O Mancini, em certo momento, deixou a desejar na equipe do Goiás, o que culminou na demissão dele. O Jair Ventura...
6: O que aconteceu na época do Mancini? Eu vou falar uma coisa pra você. Ele foi sondado aqui pelo time, se não me engano, pelo Vitória.
5: Foi o Vitória.
6: O time até então tava em alta.
10: Sim.
6: Aí naquela reunião, o que foi dito naquela reunião? Não, fica com a gente. Não era reunião, não, perdão. Foi uma coletiva. Mancini, Andrino e o Paulo Rogério. E aí eles falaram que não, que o Mancini não iria, que ele ia ficar. E o que, que foi dito naquela reunião? Você pode ficar tranquilo que não será esse time, será outro. Depois disso, o que aconteceu?
5: Acabou.
6: A culpa foi do Andrino? Do Mancini?
10: É, aí tem um... Não, mas ele tem culpa também, porque ele gera esse elenco. Ele podia tentar... É claro que é muito difícil, porque uma declaração dessa exposta numa coletiva, isso pega mal, vai pra imprensa, e a gente, enquanto imprensa, tem o poder também de repercutir isso daí. Mas, assim... Ele não é isento de culpa. Não tô falando que é o principal culpado. O principal culpado é a diretoria. Mas não é isento de culpa, assim como o Andrino, que foi quem deu essa declaração, também não é isento de culpa. Ele gastou bastante diante do cenário do Goiás. A gente sabia da necessidade do Goiás de subir para a Série A na temporada passada, até para não enfrentar o que está acabando passando aí nessa reta final de 2026. Mas assim, não dá para isentar todo mundo. A culpa
6: isentando.
10: É menor.
6: Eu não estou isentando, muito menos o Moser. Não estou isentando o
10: Moser. Não, no caso eu me refiro à temporada passada.
6: Não estou isentando também o Mancini, nem não. Mas eu estou dizendo que o maior problema não são eles.
10: Não, sim, o Mancini não é o maior problema. Ele não tem a culpa maior. Aliás, ele tem uma das menores culpas, né, no ano passado. Mas tem um pedaço.
6: Mas é claro, Luane, nem todo mundo está isentando.
10: Assim como jogadores também,
6: né? O maior problema foi a diretoria, foi.
10: Sim.
6: Mas o Moses também escalou certo em alguns determinados momentos.
10: Deixou a desejar, exato.
6: Deixou a desejar. Então não é só deles, mas a maior parte, a maior culpa é da diretoria do Goiás, que não deu um respaldo para o Moses.
10: É sim, então é igual você falou, é muito importante a gente olhar. A gente também não pode tirar a culpa dos jogadores, a gente sabe. O tanto que é difícil trabalhar nessa situação, você às vezes não receber, não ter uma resposta. Porque além de não receber, Ivana, que é muito ruim você ter o salário atrasado, é você não ter uma definição. Não tem...

0: Exato.
1: 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Tandara Reis está chegando com as informações coloradas.
2: Beleza, Mariana, de volta aqui no Bandeirantes Esporte Clube com mais informações do Vila Nova. A equipe colorada finalizou a sua preparação para o jogo contra o Cuiabá com uma atividade comandada pelo técnico Guto Ferreira, agora à tarde no CT Vila do Tigre. E quem falou com a imprensa foi o atacante Janderson, ele que foi o autor do gol do Vila Nova na vitória diante do Botafogo de Ribeirão Preto no último sábado. Vamos ouvi-lo.
3: Realmente, né, essa está sendo uma temporada muito especial para mim, até em números, né, de gols, de assistência. Estou muito feliz de estar passando por essa fase maravilhosa, principalmente com a camisa do Vila. Agradecer também a confiança de toda a direção, dos meus companheiros, de toda a comissão técnica, que dia a dia está me dando confiança. Espero manter esse padrão aí para a gente conseguir esse grande sonhado acesso.
4: Ô Janderson, você que no ano passado subiu, eu acho que tem uma mesma semelhança, né? Duas torcidas bem apaixonadas de Remy Vila Nova, mas a do Vila tá numa ansiedade, numa expectativa danada por esse acesso, e aí o campeonato tá chegando na reta final, e aí eu queria saber se essa ansiedade é só da torcida, ou se vocês também ficam olhando ali, esperando, querendo que chegue logo o momento de comemorar o acesso.
3: Cara, a gente também tem ansiedade, né? Mas ainda falta, acho que 7 jogos, né? Se eu não me engano. Então, a gente está trabalhando a cada dia para ir passo a passo, com os pezinhos no chão, para conquistar esse grande acesso aí e dar alegria para essa torcida que merece muito, tá nos apoiando os 90 minutos, esgotando os ingressos todos os jogos. Fez caravana para ir lá para Ribeirão, para lotar o estádio. Então, eu acho que eles merecem demais e a gente está fazendo de tudo aí para dar essa alegria para eles.
2: Esse foi o Janderson, atacante do Vila Nova, que tem 8 assistências e 7 gols na Série B do Campeonato Brasileiro. Jogador que vem se destacando aí na campanha do Vila Nova. Equipe colorada que volta a campo amanhã, às 8:30 da noite, no estádio Onésio Brasileiro Alvarenga e pela 5ª vez consecutiva com o estádio com sua lotação máxima.
1: 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Mais uma paradinha aqui no Bandeirantes Esporte Clube. Na sequência tem o Dragão.
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3: 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Fala que veio pela Rádio Bandeirantes e que quer participar da promoção. Ivana, recebi um vídeo aqui do Marcelo Giovanni. Não dá pra gente rodar porque nosso tempo tá curto, mas Benjamin, muito obrigada por você nos acompanhar aí, tá um monte de tela, um monte de computador aqui na frente dele e ele assistindo a gente.
4: Não, ele chega da escola, ele vai fazer a tarefa assistindo a Rádio Bandeirantes.
3: Coisa
4: né?
3: linda.
4: É um fofo, né? Vila doente.
3: Deixa a pessoa, pequeno, obrigada pela audiência sempre. Igor Adorno tá chegando com as últimas do Dragão.
5: Elo de volta ao Bandeirantes Esporte Clube, trazendo mais do Atlético, mais do Dragão, trazendo Roger Silva, treinador rubro-negro, que ganhou do América Mineiro na última rodada 2-0 no estádio Antônio Ascioli. Após a partida, ele conversou com a imprensa e fez um balanço do que foi essa partida. Vamos ouvir.
6: Bom, a gente está sempre grato a Deus. Toda vez que eu tenho oportunidade, eu agradeço. Muito feliz pela vitória, feliz pelos pontos conquistados. Nós sabíamos que nós teríamos um duro duelo pela frente por todos os últimos 3-4 jogos que nós temos assistido do América. Ele tem vendido muito caro suas derrotas. Foi assim contra a Juventude, foi assim contra São Bernardo, foi assim contra a Vila Nova aqui. Então nós sabíamos que nós precisamos fazer um jogo encaixado, aproveitar as oportunidades. Bom, eu acho que um primeiro tempo, daqui a pouco alguns erros, algumas tomadas de decisões, algumas precipitações no passe ou alguns saltos de marcação. E aí vai se gerando um espaço, vai acreditar. Daqui a pouco alguma coisa que nós trabalhamos e a gente não conseguiu preencher, que era a troca de corredor de um zagueiro, do canhoto para o lado direito, e a gente não conseguiu conter isso. Isso me incomodou um pouco, né? E um pouquinho do nível de concentração. Então a cobrança no vestiário, no intervalo, foi muito sobre a nossa identidade, sobre quanto a gente remou para estar até aqui, quanto a gente tem trabalhado, quanto a gente tem se dedicado. Era importante uma vitória, já que nós sabemos que os próximos dois jogos são muito difíceis, né? Então era importante a gente confirmar uma vitória hoje, porque nos dá uma rodada a mais dentro do G6, né? De uma equipe que vem reconstruindo, uma equipe que vem buscando um tempo novo no campeonato, e era essencial vencer. Mas fica aqui o meu elogio ao América. Às vezes a gente olha uma equipe que está na situação que ele se encontra e não valoriza, mas do outro lado tem grandes jogadores. Do outro lado tem uma comissão muito séria, eu trabalhei com grande parte de quem está lá. Mas o momento, o futebol sabe, ele daqui a pouco o momento financeiro também do clube atrapalha. Enfim, mas no segundo tempo acho que a gente foi muito dominante, tivemos muitas chances para fazer os gols. Mas o que eu quero hoje é valorizar a vitória, que era fundamental para os nossos próximos passos.
5: Boa noite, Roger. Parabéns pela vitória. Desde a sua chegada, tá atrelado à sua chegada, o Atlético recuperou o poder do Ascioli. Passou a fazer valer o mando de campo.
7: né, tem apenas uma derrota aqui no Castelo do Dragão. O quanto isso tem sido fundamental para essa arrancada do Atlético na Série B? E agora a equipe abriu 4 pontos do sétimo colocado e está ainda mais no G6. Essa briga está se afunilando também?
6: Tá se afunilando. Eu acho que quarta e domingo decide bastante coisa no campeonato. Dependendo dos resultados, nós vamos ficar com 7 ou 8 equipes aí bem claro na disputa. A nossa casa é a nossa casa. Nós temos que pisar forte aqui dentro. Nós temos que fazer valer o mando de campo. Querendo ou não, faz diferença a gente conhecer muito bem o nosso gramado, né? Assim que é o mesmo gramado da onde a gente treina. Então, Roger, isso não faz muita diferença você conhecer. Enfim, essa rapaziada tem feito um grande trabalho. Todas as vezes que eu tenho oportunidade, eu vou elogiá-los. Eles têm cumprido até mais do que aquilo que a gente tem pedido. Eles têm feito muito mais do que aquilo que a gente tem trabalhado. E tem sido muito legal a energia que nós temos colocado durante a semana, a nossa concentração, como a gente tem encarado os jogos, a responsabilidade que cada um agora assumiu de fato com o clube. Nós chegamos no G6, nós não podemos sair. Aqui é o nosso lugar, a camisa nossa é pesada. Quando a gente chega, historicamente, a gente é uma equipe de reta final, é uma equipe que vai buscar o acesso. Então, dentro de casa tem que fazer valer. Se a gente confirmar todos os nossos jogos dentro de casa, a gente está dentro do G6 certamente, e aí uma vitória, outra fora de casa, pode nos dar uma vaga direta. Vou sempre com o pé no chão, como eu tenho ido desde o começo aqui, mas com muito sonho de, daqui a pouco, por que não, fazer um grande jogo lá contra o CRB e vir contra o Sport aqui e ver a nossa casa do jeito que eu já joguei aqui em 2019. Teve uma imagem de pontes e Atlético estava bem cheio, foi bem legal aqui.
5: Pois bem, aí está Roger Silva falando no microfone da Bandeirantes após Atlético 2, América 0, grande vitória do Dragão, que consolidou a 6ª colocação para o Atlético. O Dragão que está no G6 da competição e amanhã enfrenta lá na cidade de Maceió o CRB na próxima rodada do Campeonato Brasileiro. Mariana?
3: Valeu, Igor! Alerta de frente fria em Goiás. 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
8: Amanhã eu volto.
3: Amanhã eu volto, me despeço de vocês. Beijo, Ivana, um prazer, uma honra ter você aqui comigo.
4: Foi sensacional, até amanhã, se Deus quiser, se me permitir. Continue aqui com a Rádio Bandeirantes na transmissão do jogo Goiás e Atlético.
3: Luan, um beijo.
9: Tchau, tchau, Mari, até amanhã.
3: Pega na minha mão.
9: Ah, tá, eu achei que você só tava me cumprimentando.
4: Deixou no vácuo.
3: Gustavo Ramos tá chegando aí. Beijo, gente, fiquem com Deus.
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0: Hora certa em Goiânia, 6:35.
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noite, bem-vindo, bem-vinda ao Futebol na Bandeirantes. Hoje é dia 6 de outubro, ano 2026, terça-feira, rodada 32 da Série B do Campeonato Brasileiro. A Bandeirantes Goiânia apresenta, a partir de agora, vem aí, para a maior torcida do Centro-Oeste do Brasil, o Goiás volta a campo pela rodada 32 da Série B, 8:30. A bola rola no estádio Aile Pinheiro contra a equipe do Atletic. E o melhor futebol do Brasil tá começando, tá chegando para poder trazer a melhor narração, a melhor informação, a melhor opinião. Tudo, tudo de Goiás e Atletic a partir de agora. 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

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Apresentamos a Série B do Campeonato Brasileiro, 32ª rodada, e já tem bola rolando a partir das 7:30 da noite para Sport São Bernardo na Ilha do Retiro. Um pouco mais tarde, a Bandeirantes Goiânia transmite a Ilê Pinheiro em Goiânia. 8:30 da noite, Goiás e Atlético lá em Indaiatuba, estádio Ítalo Limonge. A Ponte Preta, 9:35 da noite, recebe o Juventude. Amanhã, sequência da rodada, 7:30 da noite da quarta-feira, teremos Operário e Botafogo de Ribeirão Preto. Mesmo horário, 7:30 da noite, no estádio da Ressacada, em Florianópolis, tem Avaí e Londrina. Pouquinho mais tarde, 8:30, América Mineiro e Fortaleza jogam em Belo Horizonte. E no Rei Pelé, em Maceió, a Bandeirantes Goiânia transmite CRB e Atlético Goianiense. Além também, é claro, em Goiânia, a Bandeirantes transmite direto do Oba em Goiânia, 8:30 da noite, Vila Nova e Cuiabá. Na quinta-feira, os dois jogos encerram a rodada 32 da Série B. Na Arena Castelão, em Fortaleza, tem Ceará e Criciúma. E nos Aflitos, mesmo horário, 7:30 da noite da quinta-feira, em Recife, tem Náutico e Novo Horizontino. A Série B do Campeonato Brasileiro, que tem na liderança o Vila Nova, 57 pontos. Na vice-liderança, o Juventude com 56. Ali dentro do considerado G6, zona de playoff, Novo Horizontino é o terceiro colocado, 54. Criciúma é o quarto colocado, 53. Fortaleza é o quinto colocado, 53. E o Atlético é o sexto colocado, 52 pontos somados. Fora da zona de classificação, temos o CRB, sétimo colocado, 48. O Operário com 48 também é o oitavo colocado. O Sport é o nono, 47. Cuiabá, décimo, 46. São Bernardo, 11º, 45. Goiás é o 12º, 42. Mesmos 42 pontos do Náutico, 13º, e do Atlético, 14º. Na 15ª colocação, Ceará, 39. O Botafogo é o 16º, 35. Na zona de rebaixamento, Avaí, 17º, 30. Londrina, 18º, 28. América Mineiro, 19º, 17. E Ponte Preta, já rebaixada, com 13 pontos conquistados. Gustavo Ramos. Este é o futebol na Bandeirantes. 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

0: 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Vem aí a escalação, a seleção do seu rádio. Goiás e Atlético. A bola rola 8:30 da noite no estádio Aide Pinheiro em Goiânia. E quando a bola rolar, ele chega pra chacoalhar. Ele é o maior talento da narração esportiva do Brasil. Opiniões, dois craques que marcaram época. Um era conhecido por ser o Diabo Loiro, ele é o maior craque da opinião. O outro era muro ruim de derrubar, xerifão da zaga esmeraldina, ele é o comentarista de primeira, Richard Oliveira. Nas reportagens, trazendo tudo da cobertura do Verdão, ele é o Didi Divino Lucena. A produção do futebol na Bandeirantes, Fernando Rosa, João Batista Joãozão. Na área técnica, na gerência operacional,
1: esse é
0: bate continência aí, ele é o Joaquim Quirino. E na técnica, sendo ali o auxiliar, ajudando o nosso Kim, ele é o Anflísio Rodrigues Opisquila. Na mesa de áudio, o nosso maestro, ele é o Edinaldo Maurício. E na live Bandeirantes, na central de vídeos, colocando o Guga em 4K na sua telinha, é o Thiago Oliveira. A nossa direção geral é do Dr. Cid de Oliveira Reis. A apresentação de Goiás e Atlético é minha. Gustavo Ramos. Lembrando que hoje Goiás e Atlético. Hoje é um jogo em cadeia com a Rádio São João de São João del Rei, estado de Minas Gerais. Um abraço para toda a cidade de São João del Rei, região do Vale do Ouro de Minas Gerais. Muito obrigado pelo carinho de todos aí na região. Abraçando o sonoplasta Amado Rodrigues, a produção do César Palumbo, a direção geral é da doutora Juliane Menezes. Rádio São João 88.3 FM, em cadeia com a Bandeirantes Goiânia, trazendo as emoções da Série B do Campeonato Brasileiro para Goiás e para Minas Gerais. 6:44. 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Vem aí as primeiras informações, vem aí o destaque no Goiás, a melhor cobertura esmeraldina. Chega ele pra trazer a primeira notícia no Verdão. Ótima noite, boa jornada, maravilhoso trabalho pra você. Boa noite, Divino Lucena. Horas 46 minutos, 6:46. Daqui a pouquinho vem o Divino Lucena com os destaques do Goiás, com os destaques do Atlético. Antes eu abraço aqui o Ivan Alves, abraço o Degmar Biju, o Antônio Carlos Albuquerque, Dr. Márcio Medeiros, alô Douglas, alô Leonidia Lemes, alô Divino Ferreira da Luz. Muito obrigado, valeu, tamo junto e misturado. Este é o Futebol na Bandeirantes, 6:46, 6:46. Agora sim, estádio Aide Pinheiro, o destaque esmeraldino, a primeira notícia no Verdão. Ótima noite, bem-vindo, fala aí, Divino Lucena.
2: Beleza, Gustavo, um grande abraço pra você, um abraço para o amigo ligado aqui no Futebol Bandeirantes, na noite desta terça-feira, Gustavo. E o sol tá um escuridel danado, mas eu acho que não cai chuva como caiu agora no período da tarde, viu? Uma noite fria, gostosa aqui no estádio Alê Pinheiro, que promete não receber um público bom aqui não, viu, Guga? E o time esmeraldino vai para o confronto contra a equipe do Atlético, com possibilidades de mudanças do time esmeraldino, time inicial. Jogadores que estão à disposição do técnico Moza, que não ficaram à disposição no jogo anterior. Nicolas da lateral esquerda, o zagueiro Luiz Felipe, o volante Lourenço e a possibilidade do Luquinha. Eu estou aqui num ponto estratégico para ver se o Luquinha vai passar para o vestiário para bater de primeira aqui no microfone da Rádio Bandeirantes. Se o Luquinha vai ou não para o vestiário. Chegou de viragem logo no início da tarde desta terça-feira, veio para a concentração, fez alguns exames ali preliminares, pelo menos no maquinário que o Goiás tem por aqui, para saber a real condição física do Luquinha, desgaste muscular e até mesmo uma análise do que foi ali a minutagem dele em relação à seleção brasileira. Expectativa do Luquinha poder participar pelo menos do segundo tempo esta noite aqui contra o Atlético. Verdão que vem na 12ª colocação na tabela de classificação, 42 pontos ganhos. Tem apenas mais 4 jogos a fazer aqui no estádio Alê Pinheiro da Ceguinha. Contra o Atlético hoje, depois contra o Náutico e 2 jogos na sequência, CRB e Ponte Preta. Verdão tentando fechar o brasileiro da Série B numa melhor posição dentro da tabela, Guga.
0: Beleza, Lucena, com a primeira informação, primeiro destaque no Goiás, 6:48, no Hortifruti do Grupo Moreira, todos os produtos são rigorosamente controlados com reposição constante, alimentos orgânicos livres de agrotóxicos, fornecedores avaliados garantem a qualidade, eu recomendo. 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

0: do Atletic Clube de São João del Rei, Minas Gerais, cidade maravilhosa. Tive o privilégio de conhecer São João del Rei e o Atletic é o orgulho da cidade. Como joga, como vem o time de Alex de Souza em Divino Lucena?
1: Exatamente, Gustavo, Alex de Souza, Alexandro de Souza, o nome dele é curtinho, viu, ô Guga? Mas ele teve uma trajetória muito grande no futebol brasileiro, passou pela equipe do Cruzeiro, a equipe do Palmeiras, na seleção brasileira, conhecido como Alex Cabeção também, para os mais íntimos, um treinador novo, podemos dizer assim também, em relação a estar comandando equipes de futebol, vem no comando da equipe do Atletic desde o início desta temporada no Brasileiro da Série B. O time dele vem de uma derrota em casa para a equipe do Sport pelo placar de 2-1. E ele teceu alguns comentários em relação ao time não ter tido qualidade para conseguir no mínimo um empate jogando em seus domínios. Ele que tem 4 jogadores que ainda estão entregues ao departamento médico, já vem desfalcando a equipe aí em algumas rodadas. O zagueiro Cid Marque passou aqui no time esmeraldino, o Ronaldo Tavares, o português também atacante no DM, além do Zeca, lateral esquerdo, e também do atacante Carlinhos. Ele não tem nenhum desfalque para o jogo de hoje, especificamente em relação ao jogo passado na derrota para a equipe do Sport. Ele traz consigo também o destaque do atacante Ronaldo Tavares, artilheiro da equipe na competição, com 5 gols marcados. E os outros 2 artilheiros, o volante Ian Lucas e também o atacante Dixon Vera, marcaram 4 gols, o equatoriano. Aliás, a equipe do Atletic tem 5 jogadores estrangeiros na sua equipe, 3 colombianos e 2 equatorianos. Atletic, que está na 14ª colocação do Brasileiro da Série B, com a mesma pontuação do time esmeraldino, 42 pontos até aqui, e hoje tenta se reabilitar, e o objetivo é o mesmo que o Verdão, tentar pontuar para melhorar na tabela de classificação, Guga.
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0: 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Hoje no microfone da rádio que mais cresce no Brasil, dois dos maiores craques da geração de ouro do futebol do Brasil. O primeiro ao vivo, Estádio Elie Pinheiro, ele é o maior craque da opinião. Ótima noite, Cláudio Rabelo de Castro Cacau.
1: Grande Guga, boa noite. Um abraço a todos que acompanham o Bandeirantes, né, nessa noite gostosa. Agora bem fresquinho aqui, sem chuva. E certamente teremos um jogo bem movimentado, porque as duas equipes têm o mesmo objetivo: 42 pontos, somar mais três. Fugir da zona do rebaixamento é o que resta ao Goiás neste Campeonato Brasileiro. Por que não dizer ao Atlético também? Né? Fizeram uma campanha praticamente idêntica, né? Tanto o Goiás quanto o Atlético, 42 pontos. O que, é que a gente pode esperar do torcedor esmeraldino? Será que comparecerá em grande número? Ou já vai ser o reflexo desta campanha ruim? Né? Com 2.000, 3.000. É, o máximo 3.500 torcedores. Acho que é por aí, uma estimativa até boa para a partida de hoje. Abraçando a você, logicamente que é um prazer muito grande estar ao lado do Richard Oliveira, comentarista de primeira. Abraçando a Lucena, enfim, a todos os homens e mulheres de bem, a torcida esmeraldina, que espera ver hoje um time mais aguerrido, com mais vontade, né? E que possa sair daqui de cabeça erguida, porque na última partida decepcionou a todos, principalmente ao seu técnico, o Mozart, que está pressionado por um resultado melhor, por uma apresentação melhor, né? E no último jogo até perdeu a calma, dizendo que dividiria, neste momento, dividiria o fracasso com os jogadores, pela falta de empenho. Isso é inadmissível. A gente não pode nunca esperar de um time que tem uma camisa tão tradição, com tanta tradição dentro do futebol brasileiro, um time sem garra, sem alma, sem vontade. Isso jamais. A derrota pode até vir, mas o que não pode acontecer é mais uma exibição ruim, fraca, como aquela em que o Goiás perdeu a oportunidade de sair de cabeça erguida e saiu realmente, como eu diria, talvez com mais claro que fosse, saiu pelas portas dos fundos, né, numa partida muito ruim. O clima é bom, a torcida não sei se vê, se virá. O Luquinha, né, é uma peça fundamental, mas não tem condições de jogo. Viajou, jogou pela seleção brasileira, é um grande nome, mas seria um sacrifício muito grande utilizá-lo desde o início da partida. Nem sei se vai figurar no banco de reservas, mas é uma notícia que pode talvez trazer algo de diferente, um fato novo. O Guidão não é mais presidente executivo, né? Foi alvo de críticas ao longo dessa temporada pela sua falta, sua ausência, né? E tudo leva a crer que o Goiás agora já está fazendo um planejamento para o ano que vem. E com isso assume o vice-presidente jurídico, que está acamado, acabou de fazer a cirurgia ontem. Está se restabelecendo, que é Monique Calisto, que já tem mais de duas décadas, talvez três, trabalhando pelo Goiás Esporte Clube. Apaixonado que é, vai assumir mesmo assim, ele que é o mais antigo dessa diretoria, e deve ser ele o dono da caneta até dezembro, onde o Goiás deve conhecer a sua próxima diretoria para 2017, para 2027. Então vamos aguardar. Eu não tenho como dizer para o torcedor esmeraldino que eu estou com expectativa alta, que eu estou com expectativa positiva. Eu estou ansioso para ver o comportamento dos jogadores depois daquele vexame na última partida contra o Novo Horizontino. Espero que seja diferente. Espero que o técnico Moser também tenha motivado os jogadores para que a torcida saia, pelo menos de cabeça erguida também, aqui do estádio Elie Pinheiro, com uma boa apresentação, viu, Guga?
0: Viu, Cláudio Rabelo de Castro Cacau, Guga, o maior craque da opinião. 6:57, Divino Lucena chama. Lucena, fala! Fala aí, Lucena!
2: Beleza, só para confirmar então, Guga, observando os jogadores do Goiás passando ali para o vestiário, naquele ponto estratégico que eu falei que eu estava aqui, Luquinha confirmado, segurando até a chuteira que jogou lá certamente na seleção brasileira, chuteira azul, indo para o vestiário. E também observei ali a passagem dos jogadores que cumpriram suspensão automática, o Nicolas, o Lourenço e o Luiz Felipe, que são as novidades hoje. No demais, é os jogadores que passaram, que atuaram contra a equipe do Novo Horizontino na última derrota. Mais uma vez, o pequenininho Wesley Garcia não compareceu, o próprio Brian também não foi relacionado, passaram ali o Lucas Lima, o Wellington Rato, o GG, o Luizão, Lucas Ribeiro, Luiz Felipe, o Rodrigo Soares, o goleiro Tadeu, todos os jogadores. Então, a novidade aí pra gente matar aqui é Luquinha está no vestiário agora. Resta saber se começa jogando ou será aproveitado no decorrer do jogo. Viu, Guga?
3: Cadu Mineiro passou?
2: Passou, foi um dos primeiros a passar, tava ali no meio. Ele, o GG, conversando ele e o GG, os dois foram lá para o vestiário.
3: Então tá bom. 6:58, 6:58 no vídeo factual de momento ali, ó, percebemos ali também a passagem, acredito que o Joaquim Edson, posso estar equivocado, pareceu o Joaquim Edson ali, tá um pouquinho distante, mas também passou outras pessoas aí do marketing também, inclusive do Goiás, pessoal, todo mundo se dirigindo aos vestiários, à área de competição do estádio Ailê Pinheiro. Sim, Lucena?
2: É o Joaquim Edson mesmo. Ele já passou por aqui também, chegou primeiro que os jogadores, veio aqui naquela área logo atrás ali do gol que dá acesso aos vestiários, estava ali ao telefone, conversando com alguém, passou e nesse momento está sentado ali, bem na entrada do vestiário, ele está ali tranquilo por ali. Joaquim Edson, que pode ser o candidato esmeraldino à presidência no final do ano, se é que as eleições não serão antecipadas, né, Guga?
3: 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E agora chegou o momento dele, o comentarista de primeira. Que é isso, Richard Oliveira? Com vinheta e tudo, boa noite!
4: Boa noite, Guga, tudo beleza? Boa noite ao Edinaldo, ao Thiago, todos aqui no estúdio. Uma boa noite também lá pro Cacau, pro Divino Lucena e daqui a pouco o Ronaí chegando por lá, na Serrinha. Rapaz, vinheta surpresa, hein, rapaz? Não sabia dessa, não. É, o Didi aprontou comigo aqui, rapaz. Olha, ô Guga, jogo de entre dois adversários aí que tem campanhas semelhantes, com 42 pontos, muito aquém do esperado, né? Principalmente pelo Goiás, as pretensões do Goiás, tem uma camisa bem mais pesada que o próprio Atlético, Goiás com 42, Atlético aí com 52, praticamente aí são 10 pontos de diferença, é muita coisa. E a gente fica sempre na esperança, jogo a jogo, para ver um Goiás diferente, Guga. Um Goiás com a melhor organização defensiva, que se defende melhor, foi presa fácil no último jogo diante do Novo Horizontino, tomou de 3, poderia ser até demais. A gente fica sempre na esperança também de ver o meio campo com mais articulação, a gente vê o ataque mais, com mais agressividade, enfim, a gente quer ver o Goiás, pelo menos o torcedor tá carente de ver aí mais o Goiás ganhando um jogo e ganhando com propriedade, não só os 3 pontos, mas jogando bem, principalmente aqui em Goiânia. Pode estar difícil, pode estar longe esse sonho torcedor, claro que pode, de ver um Goiás aí envolvente, jogando aquele futebol que essa camisa tanto exige. Mas, vamos ver, mais um jogo diante do seu torcedor. E o torcedor ali sofrendo durante esse campeonato. Mas a gente fica sempre na esperança para que o Mozart possa escalar melhor esse Goiás, possa dar um padrão, mesmo sendo aí na reta final de campeonato, encontrar o seu 11 titular, mas esse 11 titular que jogue pra frente, que busque a todo momento o ataque, que vença seu adversário, principalmente em Goiânia. em Goiânia que o Goiás tanto perdeu nesse campeonato, por isso fica nessa posição incômoda nesse campeonato. Muito longe do G6, ali com poucas esperanças, que quase aquela luzinha lá no final do túnel, que há dois jogos atrás era um farol, mas hoje se vê muito longe. Então, vai cumprindo essa tabela, esperando chegar nesse famoso 45 pontos para ficar de vez longe do possível rebaixamento. É o Goiás, em crise, fora de campo, em crise técnica e tática dentro de campo, mas o torcedor que vai comparecer lá fica sonhando para ver o time jogando melhor, tendo uma maior posse de bola, envolvendo o seu adversário e jogando conforme essa camisa pede, jogando para frente e dominando seu adversário. Guga.
3: Agora, 7:03, mais uma vez para fixar o nosso Edinaldo Maurício, ele é o comentarista de primeira. Richard Oliveira. Ficou bom demais da conta, hein,
4: rapaz,
3: Richard?
4: Rapaz, que é esse aí, legal demais, hein? Essa eu não esperava, não. Gostei demais, Guga.
3: Parabéns.
4: Ficou legal.
3: Ficou muito bom. 7:03, 7:03. Primeira parada, futebol na Bandeirantes na volta. Tem muita informação, muita opinião pra você. Goiás e Atlético é aqui na Bandeirantes Goiânia. Fechada com você, fechada com a verdade.
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0: 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Em Goiânia, capital mais linda do Brasil. Temperatura caindo. Friozinho maravilhoso, 23 graus. Possibilidade de chuva em locais isolados da nossa cidade. 77, alô empresário. 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E o movimento, como é que tá o bastidor do Goiás? Expectativa para o jogo de hoje. Você pode informar aí ao torcedor esmeraldino dos dias que antecederam da preparação do West para esse jogo contra o Atlético em Divino Lucena.
1: Então, Gustavo, o time esmeraldino, depois da derrota para a equipe do Novo Horizontino, seguiu de viagem um voo rasteiro. Vieram de ônibus logo após o jogo, jantaram e chegaram em Goiânia na sexta-feira. E aí os jogadores repousaram, no sábado voltou os trabalhos, sábado pela manhã, no domingo também, e o último trabalho ontem à tarde, na segunda-feira. O Moser teve então 3 dias para estar trabalhando o elenco aí e tentar mudar a postura dos jogadores, a atitude dos jogadores para esse jogo de hoje contra a equipe do Atlético, daqui a pouco, às 8:30, aqui no estádio Alê Pinheiro, na Serrinha. E aí a expectativa é essa situação. Até que ponto a fala do técnico Moser tocou o grupo de jogadores e teremos uma atitude, um comportamento, vamos colocar assim, claro, uma raça diferente dos jogadores hoje. Situação de pagamento continua a mesma e hoje estourou mais a bomba ainda em relação ao afastamento, à renúncia do presidente Haroldo Guidão. O Munir Calixto vai assumir o time esmeraldino a partir de agora e vamos aguardar aí os próximos passos em relação à parte burocrática esmeraldina. Em relação ao time dentro do campo de jogo, novidades irão aparecer no time esmeraldino, até porque Luiz Felipe e Lourenço eram titulares, cumpriram a automática e retornam certamente como titulares no jogo de hoje. Nicolas também retorna, mas não tem a certeza se ele retorna como titular. O Djalma Silva vinha jogando bem nos jogos anteriores e deve permanecer ali na lateral esquerda, mas a escalação efetivamente dita, uma verdadeira incógnita, viu, Guga, em relação ao time esmeraldino. Apenas a essa situação do Luiz Felipe e Lourenço certamente terão aí as suas vagas de volta e começam como titular. Time esmeraldino então tentando uma reabilitação, vem de 2 derrotas para o Atlético no clássico aqui na Serrinha e na última para a equipe do Novo Horizontino, viu, Guga? Eu fiquei sabendo agora aqui, conversando com uma pessoa nos bastidores, houve uma especulação também, depois da informação da renúncia do atual presidente, o Haroldo Guidão, em relação à possibilidade de antecipação das eleições esmeraldinas. O estatuto não permite essa situação de antecipação. As eleições irão acontecer só no final do ano, realmente. Ali no meados de 15 de dezembro, por aí já serão então realizados a eleição da nova diretoria executiva para o triênio aí de 27, 28 e 29. Viu, Guga?
0: Beleza, Divino Lucena com as informações do Goiás aqui no Futebol da Bandeirante, 7:11 no Laboratório Núcleo. 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O Cacau, ainda que matematicamente com chance, o Goiás, né, já vive um clima de final de festa, final de temporada, talvez não seria o momento de repente, abrir um pouco mais de espaço para oportunidades para pratas da casa, Cacau?
2: Não, ainda não. Ele precisa atingir os 45 pontos. É, depois, tudo bem. De repente, acerta com o Moza, porque certamente ele não vai ficar. E já começa o planejamento para 2027. Mesmo que isso signifique perder jogos, né, fazer exibições ruins. Eu não faria, né? Embora eu tenha muita decepção com o trabalho que foi realizado. Muita decepção. Eu esperava muito mais. E acho que o torcedor esmeraldino também ficou frustrado, né, de ver tanta inoperância, tanto tiro errado, né? O Michel Alves talvez não tenha tido o apoio necessário, financeiro até, para contratar melhores jogadores. O próprio Moser entrou numa situação que, na minha visão, que já vivenciei tantas coisas no futebol, acho que a diretoria deve ter prometido e não teve condições de cumprir aquela promessa. Quais seriam? Que não haveria atraso de pagamento, que o Michel Alves poderia contactar alguns jogadores da indicação dele, né? Em que ele tivesse talvez liberdade para fazer mudanças, e de algumas mudanças seriam para mexer até na estrutura que o clube estava oferecendo para ele. Então, algumas coisas podem ter acontecido que atrapalharam um pouco a evolução do time desde a sua chegada. Mas existe apenas uma realidade: o Goiás está fora de combate. O Goiás perdeu oportunidades dentro do estádio Aile Pierre. Foram 6 derrotas, das quais 3 foram sob o comando dele. 3 ou 4. A última, então, foi vergonhosa também, porque perdeu mais uma vez para o seu arquirrival, o Atlético Clube Goianiense. Né? Então, é inadmissível perder tantos pontos e tantos jogos. E é por isso que eu digo sempre: o Goiás perde para ele mesmo em campeonatos brasileiros da Série B. Porque um mínimo a mais de organização teria dado o Goiás uma condição de disputa completamente diferente da realidade que ostenta hoje, né? Com 42 pontos apenas, faltando 7 rodadas. Então é uma posição realmente deprimente até para aqueles que esperavam mais. E eu, sinceramente, não estou tão animado assim, mesmo que seja para fazer a renovação agora, tendo ainda mais 7 jogos. Eu acho que pelo menos o seguinte: tem que terminar de cabeça erguida, com o máximo de pontos possível, mesmo que o 7º tenha a mesma situação do 16º, ou seja, não sobe, mas também não cai. Mas fica uma imagem ruim quando você chega próximo da zona do rebaixamento. Fica aquela sensação de um trabalho é realmente muito ruim. E já você chegando próximo ali da zona de classificação, pelo menos dá a impressão de que algo poderia ter sido diferente, mas não foi de todo.

0: momento. Não ainda nesses próximos jogos, viu, Guga?
1: 7:17, na margem do Fernando Rosa, parte externa do estádio Elê Pinheiro. Rapaz, mas o que aconteceu com o Goiás Esporte Clube? Pouquíssimo movimento de torcedores nesse momento, entrando no estádio Elê Pinheiro, a 1:12 da bola rolar. 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Ô Richard, para o Cacau ainda cedo para de repente iniciar esses testes, este momento de dar oportunidade à base. Quero saber a sua opinião.
2: Guga, Cacau tá coberto de razão. Quando você lança alguns garotos da base no time, você lança quando o time, você tem um time equilibrado, um time em boa fase, um time disputando um bom campeonato. Não importa qual seja o campeonato, se é o Goiano, se é Série B, se é Série A, mas esses garotos que não tem essa, toda essa experiência capaz de acertar um time profissional, de entrar e resolver seus problemas, vai custar caro para eles. Não é o momento de você fazer experiência agora no final de campeonato. Claro que você pode estar levando pro banco de reservas e esses atletas serem utilizados aí, principalmente no segundo tempo, depois dos 15 minutos, para que eles possam sim dar o recado, como foi o caso do Danilo nesse jogo contra o Novo Horizontino. Entrou bem, entrou no lugar do Djalma e desempenhou uma função de lateral esquerdo e foi muito bem aí jogando por cerca de 20 a 25 minutos do segundo tempo. E é assim que eu, na minha opinião, que deve ser feito, com muita cautela, com muita calma, para não ser mais atletas queimados nesse campeonato fraco que o Goiás fez na Série B. Essa camisa que exige, eu me lembro de 45 pontos, Guga. O Goiás, ele queria chegar aos 45 na Série A. Foi vários e várias temporadas o Goiás tentando chegar a 45 pontos para se manter na Série A e depois dos 45 buscar ali pontuação, que ele pudesse chegar ali no Sul-Americana e até mesmo em Libertadores. Agora, você precisar de mais 3 pontos para chegar a 45 numa Série B, cara, isso mostra toda a incapacidade técnica, tática, administrativa desse clube. Uma camisa pesada que exige, e não é o momento desses garotos agora de escalar desde o início e jogar eles na arena, jogar eles na jaula para que eles possam ali mostrar que tem condição. Não é esse o momento, porque serão com toda certeza queimados também, porque o torcedor que vai ali não quer saber se já começa uma reformulação. O torcedor, ele quer ver um bom desempenho, ele quer ver o Goiás jogando bem, e talvez você colocando muitos garotos de uma vez só para poder entrar jogando nessas jogos finais agora, pode pesar, e pesar bastante. Eu não colocaria de forma pontual, aos poucos. Já tem o Jean Carlos, que é da base, titular hoje da equipe, já tem o Lucas Rodrigues, que é o melhor jogador hoje do Goiás, que é da base, né? Já tem o Danilo, que já começou a mostrar seu futebol, entrando aos poucos. Na minha opinião, é aos poucos, Guga, porque vem aí as férias, daqui a pouco dezembro, vem Campeonato Goiano, aí sim você já prepara esse elenco, você já dá uma recheada aí com os reforços, você tá com outra direção no clube. A gente espera que o Goiás dê uma virada de página e possa ser outro time administrativamente também em 2027, não só dentro de campo, mas fora de campo. Aí você contorna a situação e começa a lançar jogadores da base. Você vai preparando aos poucos. Não agora, de emergência, nesse ritmo, o time todo desequilibrado taticamente, para que esses jogadores se sentam pressionados e tem que entrar para resolver o problema. Pra mim, não é o momento, Guga.
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0: 99812-4705. 7:22, 7:22. Agora, já que não é o momento, Cacau, de trabalhar a base, pergunta agora sobre a comissão técnica. O Moser já deu aí com resultados e com declarações, indícios que não deverá seguir para a temporada que vem e penso que até mesmo tão pouco terminar a temporada. Você, talvez, Cacau, como na posição de dirigente, adiantaria esse processo de transição de treinadores, liberaria o Moser e promoveria a chegada de um novo profissional ou daria oportunidade para o Leandrão, Cacau?
1: Olha, eu não sei por que o Moser não pediu o boné. Eu não sei por que ele não pediu para ir embora já muitas rodadas atrás, né? Porque já há 5 ou 6 rodadas, eu não lembro quando foi que o Goiás empatou com o Cuiabá, que naquela situação de jogo que a gente comentou, eu achei que naquele momento seria o apropriado para que demitisse o Moser. Daria tempo para o Goiás se arrumar com outro técnico.
2: Cacau.
1: Mas o... Oi, pois não.
2: É, o empate 1-1 com o Cuiabá lá na Arena Pantanal foi na 5ª rodada do segundo turno, ou 24ª no geral.
1: Então, na 5ª rodada daria muito tempo para o Goiás se recompor e com, talvez tivesse uma chance maior, né, para estimular, motivar, mudar um pouco aquilo que a gente já estava observando, né, jogadores fora de forma, fora de posição, um time que não se ajustava, o Moser da cada partida fazendo um método diferente, uma maneira diferente de jogar, jogadores em experiência a cada partida, né, tirando jogadores de posição e botando em outras, assim, uma coisa que parecia início de temporada, quando o técnico começa a fazer muita experiência. Então, achei que ali seria o momento. Depois eu disse que passou, a janela era aquela, a diretoria não se moveu, Michel Alves não se moveu e ele foi continuando o seu trabalho. Depois a minha opinião era o seguinte: tem que deixar ele até o final para ele ser responsabilizado pela situação final do trabalho dele. Agora, se ele for demitido, vai ser um prêmio, ele vai embora para casa. Se ele receber agora ou depois, ele vai receber. Ele que já deve ter alguns milhões guardados, não deveria estar passando por isso, né? Ele deveria ter pedido o boné, falar: não dei conta, não vou passar por isso. Vocês me prometeram um time sem atraso de pagamento, me prometeram reforço, não me deram, então até logo estou indo embora. Isso para mim é que seria a atitude correta que ele deveria ter tomado, mas não. Ficou aí calado, não dava ouvido para a torcida, não dava ouvido para a imprensa, menosprezava ali quem era contra a sua crença de jogo, a sua filosofia de jogo. E depois, no final, agora na última entrevista, ele acaba dando o braço a torcer, né, criticando os próprios atletas, que agora, junto dele, vão ter que dar uma resposta. E a partir de amanhã, vamos dizer que o Goiás consiga uma boa vitória aqui, você vai tirar o Moser, você vai ter que trazer alguém que tenha capacidade já, ou seja, do agrado da nova diretoria. Você sabe quem vai ser a nova diretoria, ô Guga?
0: Não faço ideia, Cacau.
1: Ninguém faz ideia. Como é que você vai colocar uma pessoa agora, se nem presidente você sabe quem é? Então o Goiás está atrasado. Se vai mandar o Moser embora, não tem como contratar alguém agora, a não ser que alguém assuma essa responsabilidade desse trabalho. Quem pode ser? O presidente do conselho, Paulo Rogério Pinheiro? Seria ele o único nome para assumir essa responsabilidade e iniciar o trabalho. Daí você vai contratar uma comissão técnica já dizendo para ele o que é que ele tem que fazer. Ele vem apenas para cumprir um cronograma de trabalho já estabelecido para ele. Então, eu acho bastante complicado neste momento você substituir. Para mim, no meu modo de entender, tem que deixar a bomba explodir no colo do Moser, né? Deixa ele se virar. Agora ele tem que tomar conta do final do campeonato. Já que o Goiás, ao meu ver, não vai cair, mesmo sem atingir os 45 pontos ainda, não vai cair, mas também não vai chegar. Então tem que aguardar. As coisas vão se resolver com a eleição da nova diretoria. Aí, a partir daí, o Goiás vai começar o seu planejamento para 2027. Com muito atraso? Sim. Mas não dá para você começar um trabalho e daqui a pouco, daqui 2 meses, você vai ter uma diretoria que vai pensar completamente diferente. E aí, vai ter que refazer tudo? Vai ter que mandar essa comissão técnica que chegou para terminar um campeonato? Ou até para responsabilizar o pessoal aqui que está trabalhando? Como é que você chamou? É Leandrão?
0: Leandrão.
1: É Leandrão. Então, assim, vamos terminar de cabeça erguida e dar responsabilidade a quem trouxe o time até aqui para ele responder pelos resultados.
0: 7:27. 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E você, hein, Richard, você faria agora, neste mês de outubro, algum movimento relacionado à comissão técnica, tendo em vista aí os resultados, as perspectivas para futuro, transição na diretoria, presidência, transição também deste elenco que, em sua grande maioria, não deve permanecer? O que você pensa em relação ao comando técnico, hein, Richard?
3: Guga, jogo a jogo, a situação vai ficando cada vez mais insustentável, né? Que a gente não vê o Goiás jogando bem, a gente não vê aquele time envolvente, ganhando jogos e disputando o G6. Quando o futebol pede isso e ele e o treinador não entrega esse tipo de trabalho, vai ficando insustentável. De repente, a direção que está aí, o Paulo Rogério, decidir trocar o Moser nesse momento, aí tem um acerto, tem aquela coisa toda, aí cabe, para que não possa tomar uma decisão mais firme agora e já assim, contratar uma comissão para ano que vem, já com essa grande responsabilidade, tendo eleição ainda por vir, de repente é o Leandrão. Leandrão é um cara que assumiu o Goiás há 4 anos atrás, o Goiás na Série A, quando caiu para a segunda, lá contra o Vasco em São Januário, me lembro muito bem desse jogo, assumiu, ganhou do Vasco lá. Assumiu agora contra o Náutico, ganhou do Náutico lá em Recife. E sempre quando é requisitado, ele dá o recado dele. Agora, depende muito de quem está mandando lá no Goiás nesse momento de decidir se mantém ou não o Moser. Pelos resultados, pelo desempenho do time em campo, não era para estar aqui mais. Então eu vejo, de repente, o Leandrão assumindo esse time aí, os 6 últimos jogos. Até mesmo para ser avaliado. É aquele cara que já está nesse cargo de auxiliar da casa há muito tempo. E como auxiliar, ele tem todo esse time nas mãos dele. Ele consegue identificar o que esses jogadores podem entregar para ele na cabeça dele. Porque ele está lá todo dia vendo desempenho, principalmente nos treinamentos e também nos jogos. E tem decifrado, eu tenho certeza, tem esse time decifrado na palma da mão. E aí cabia, de repente, se a diretoria toma uma decisão assim, um pouquinho mais ajustada com relação à permanência do Moza, era o Leandrão para fazer esses 6 jogos, para ver o nível dele de treinamento, para ver o nível dele de estratégico, para ver o nível dele de comando, para ver o vestiário na mão do Leandrão com uma sequência de jogos, que de repente, quem sabe, a gente nunca sabe. De repente seria, iniciava o ano, o campeonato goiano com o Leandrão. Não é a coisa de outro mundo? Claro que a torcida, às vezes, todo mundo quer um nome mais forte, até mesmo para mostrar o Goiás um melhor planejamento. Mas eu, cara, com toda certeza, se o Moser deixasse o comando, vamos supor que o Goiás não jogue bem, o Moser dá um tapa na mesa amanhã e fala, cara, para mim deu e vou embora. Era o Leandrão a bola da vez. Seria um ótimo teste para esse profissional. Um cara, conheço o Leandrão, um cara estudioso, que fez curso, todos os cursos necessários para estar na beira do campo, num time com a camisa do Goiás, até mesmo para fazer 6 jogos. Com toda a tranquilidade, apostaria nele. Agora, depende da situação do Moser. E aí, se a diretoria não demite o Moser, eu acho difícil o Moser pedir demissão. Então vai levando aí eu acho que até o final do campeonato. Mas vai perdendo assim uma oportunidade da gente ver o trabalho do Leandrão nesse final de campeonato, viu, Guga?
0: Agora 7:32, 7:32, futebol na Bandeirantes, oferecimento CETEG, a maior e melhor escola de formação de corretores de imóveis de Goiás, telefone é o 395-295. 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Na volta, tem os primeiros convidados.
2: Definido.
0: Definido? Com essa definido, então, segura, Edinaldo. Vem aí o oficial do Goiás, tá definido o time esmeraldino. Como o jogo verde, Divino Lucena.
2: Com as duas novidades em relação aos dois jogadores que cumpriram o terceiro cartão amarelo contra o Novo Horizontino, Luiz Felipe ali na zaga e Lourenço no meio campo, e a novidade também do Cadu Mineiro como centroavante, no esquema 4-3-3, Tadeu no gol, Rodrigo Soares na direita, Luiz Felipe, Lucas Ribeiro e Djalma Silva, os cinco ali da defesa, os três de meio campo, Felipe Machado, Lourenço e Lucas Lima, Jean Carlos, Cadu Mineiro e Cadu Souza, o 11 inicial esmeraldino, daqui a pouco em campo contra o Atlético.
0: 7:33, então vou lá rapidinho naquela parada técnica na volta. Quero o comentário do nosso Cláudio Rabelo de Castro Cacau, do Richard Oliveira. O Goiás está definido e escalado. É na sequência aqui da Bandeirantes Goiânia.

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0: Estamos de volta, 7:37, 7:37 na Bandeirantes Goiânia. Vou chamar novamente aqui no ar o nosso Divino Lucena com o repeteco do oficial do Goiás, Cláudio Rabelo de Castro, Cacau e Richard Oliveira. Estão aqui prontos para debater e opinar sobre a escalação, o 11 oficial do Goiás. Divino Lucena confirma os 11 iniciais do Goiás de Moser Santos.
1: Tadeu, Rodrigo Soares, Luiz Felipe, Lucas Ribeiro e Djalma Silva. Felipe Machado, Lourenço, Lucas Lima, Jean Carlos, Cadu Mineiro e Cadu Souza.
0: Cláudio Rabelo de Castro Cacau, este o 11 inicial de Mozart do Goiás para enfrentar o Atlético.
2: Olha, o Guga, para dizer a verdade é o seguinte, eu não colocaria o Cadu Mineiro, eu não colocaria, mas eu não posso tirar também, né, a oportunidade de um jogador quando tem 90 minutos pela frente de se reabilitar. Eu nunca fiz isso e não vou fazer agora também com o Cadu Mineiro. Eu não daria mais uma oportunidade para ele, porque eu sou muito a favor da meritocracia, quem tem mérito tem que receber a oportunidade. Eu não vi mérito no Cadu Mineiro a ser escalado hoje como titular. Mas vou abrir também a oportunidade, porque sempre tem 90 minutos, sempre quando o jogador tem 90 minutos pela frente, pode ser a redenção dele. De repente ele entra aí, faz 2, 3 gols e acaba por permanecer na equipe, calar a boca de muita gente. Oportunidade que o Moser está dando para ele. Eu acho que é apenas essa observação que eu faria nessa escalação. O Goiás não tem mistério, não tem o que fazer. Não tem o Luquinha, vai com o Lucas Lima. Só isso. É o que ele tem à disposição. Ele tem o Rodrigo Soares, aquela coisa, né? Meio barra, meio tijolo. O Djalma também, de vez em quando encanta, de vez em quando também encolhe. O Lucas Ribeiro, o Luiz Felipe. Tem zagueiros aí que são tão melhores assim para ser escalado? Não. Então não tem segredo. Tem substituto pro Lourenço? Não tem. O Felipe Machado? Não tem. Então, o grande jogador do ataque é o Cadu Souza, precisa ter liberdade para jogar ofensivamente. Não quero ver ele jogando, marcando lá atrás excessivamente. Pode ser que uma vez ou outra, lógico, dependendo do movimento do jogo, ele tenha que voltar para fazer uma marcação, ajudar seus companheiros lá. Mas não pode ser a primeira obrigação dele. A primeira obrigação do Giancarlo também não pode ser essa. São os dois jogadores de puxada em velocidade na frente, pro Goiás incomodar o time do Atlético. Eu penso assim, futebol, quando você tem jogadores que tem uma característica ofensiva, você tem que dar liberdade para eles poderem agredir, poderem ir na linha de fundo, poderem ir na diagonal, puxar na frente e não ficar correndo atrás do time adversário, como tem acontecido constantemente. Né, o técnico Moser, exemplo de muitos outros que estão dirigindo clubes no futebol brasileiro, obrigam esses atacantes a fazer marcação lá atrás, porque dizem que isso é o futebol moderno. Mas a maioria desses jogadores não aguenta terminar o jogo, né, correm demais e produzem pouco. E por isso eu digo que eu não escalaria o Cadu Mineiro. Eu escalaria um outro jogador, talvez até o GG ou alguém, para preencher o setor de meio campo e ter paciência para ganhar o jogo com esses dois jogadores. Mas vamos ver como é que vai ser o comportamento. E sabe uma coisa, que como é meritocracia, você viu que o Richard Oliveira está mostrando muita capacidade, conhecimento de futebol, desenvoltura, confiança. Aí, ó, ele recebeu até um presente agora, que é a sua nova vinheta. Daqui a pouco você chama a vinheta dele de novo, todo mundo vai começar a ouvir. E isso é merecimento. Quanto mais. Aí, ó. Repete. Richard Oliveira. Aí, que legal. Isso é merecimento, cara. Você vai avançando, você vai melhorando, você vai tendo reconhecimento do seu trabalho. E eu não vi um trabalho no Cadu Mineiro para que ele fosse escalado hoje. Pode ver que tem muita gente da torcida que vai dar uma vaia nele no começo do jogo. Mas cabe a ele ressurgir, cabe a ele aproveitar a oportunidade mais uma vez, cabe a ele ter personalidade para dizer: eu quero bola em mim lá na frente, Eu quero apostar a corrida para ganhar do zagueiro lá na frente, que lá é que eu vou decidir, lá é que eu vou ressurgir pro futebol, porque por enquanto ele ainda tá devendo e muito, viu, Guga?
0: 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O Richard Oliveira, Goiás está definido, escalado. E este é o 11 inicial do Mozart, que enfrenta a equipe do Athletic.
3: O Guga é o mesmo time que iniciou o jogo contra o Novo Horizontino e foi presa fácil lá no último jogo. A gente não viu um time envolvente lá contra o Novo Horizontino nesse último jogo, para que o Boza escalasse o mesmo 11. A gente não viu nada de anormal, nada de positivo. E outra coisa, o Cadu Mineiro, que é o centroavante, maioria das vezes em campo, jogando com o Cadu Souza, era o Cadu Mineiro na ponta esquerda e o Cadu Souza de centroavante, posições invertidas. O Cadu Mineiro já está com muita dificuldade de exercer a função dele natural, que é de centroavante. Aí você joga ele para a esquerda para ser um ponta, para dar agressividade daquele lado ali, onde ele não consegue. Já não está conseguindo como centroavante. Como você vai mudar de posição e vai esperar que esse jogador possa resolver o problema ali na esquerda? Então a gente fica na dúvida, o que que leva o Moza a escalar o mesmo time que foi presa fácil e não jogou bem, último jogo perdendo de 3-0. Nós temos o Lucas Lima, jogador de articulação, mas lá atrás, Cacau sempre fala, ele vai buscando a zona morta ali, na linha dos volantes, e aí desocupa um espaço que é fundamental, aquele meio ofensivo, o Goiás já não tem, seria ele, camisa 10, tem técnica para isso, mas ele foge dessa posição, ele quer armar o jogo lá por trás. Então é o camisa 10 que joga como 5, onde o Goiás precisa realmente de um camisa 10. Você tem, às vezes, tem um GG, tem um Wellington Rato, e não aparecem esses jogadores no jogo. E ali de centroavante, você tem o Anselmo Ramon, que nem no banco está, e você tem o Felipe Clemente, que foi contratado, e iniciou, acho que, um jogo só como titular, e depois some, aparece só no segundo tempo, quando o Goiás praticamente está ali, entra para resolver o problema. O Goiás está perdendo, e ele vai mexendo na equipe, deixando a equipe mais ofensiva, e fala: Clemente, entra lá e resolve para mim. Então é pouco. Não entendo por que ele repete essa escalação. Um time que não rende, um time que não tem intensidade ofensiva, não tem poder de articulação por dentro ali, porque são três meias armando, e nenhum trabalhando ali entre volante e zagueiros, né, entre linhas ali do time adversário. Fica ficando por conta das jogadas individuais do Cadu Souza. E quando ele joga o Cadu Souza para centroavante, ele vai tirando a força e as características de ponta que esse atleta tem. Ele fica encaixotado na marcação dos zagueiros adversários, sem espaço para fazer a individual, num contra um, e tira toda a força ofensiva do Goiás pela esquerda. Então, mais uma vez, não entendo a escalação do Moza. Mais uma vez, a gente fica na esperança que o Goiás seja outro hoje. Outro time hoje, mas mais uma vez eu espero que o Goiás vai ter muita dificuldade para vencer o Athletic hoje, viu, Gogo? Com essa escalação inicial.
0: 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Deixa eu ir à parte externa do estádio Aile Pinheiro. Quem tá chegando é o Fernando Rosa com a movimentação da torcida esmeraldina, torcedor do Goiás, falando aqui na Bandeirantes Goiânia. Ótima noite para você, Fernando Rosa.
4: Boa noite, Guga. Estádio da Serrinha, aqui há pouco menos de uma hora já pro início do jogo, Goiás e Atlético, hoje aqui nessa noite de terça-feira, movimento ainda um pouco parado, Guga, pouco parado aqui, e eu quero saber do torcedor, o que motivou o torcedor a sair de casa hoje? Boa noite, meu irmão, Rádio Bandeirantes, aqui na transmissão ao vivo da jornada. Hoje o Goiás aí vindo de uma fase, o que é que te tirou de casa hoje para ver a equipe jogar?
5: Tomar uma cervejinha com os amigos, né, o jeito. Goiás é só tristeza, só a cerveja mesmo.
4: Perfeito, então a confraternização que te tirou de casa hoje. A notícia de tarde, da renúncia do presidente Haroldo Guidão, como é que chegou essa notícia pra torcida?
5: Demorou pra chegar, só demorou. Já saído mais cedo, talvez a gente tava brigando melhor, mais em cima.
4: Perfeito. Expectativa pro jogo de hoje, tem alguma opinião aí sobre a partida?
6: Ah, eu vou Goiás 1-0, alegrar nós mesmo um pouco hoje.
4: Então, assim, vou perguntar, já imaginando a resposta de vocês, mesmo se ganhar hoje, torcida segue sem esperança de acesso?
5: Não, acesso não. Acesso não tem jeito, não.
4: Perfeito, então é isso, Guga, torcida um pouco desanimada aqui na Serrinha, mas o ambiente ainda é convidativo para quem vem aqui curtir um pouco os amigos e tomar uma cervejinha.
0: É, Cacau, é o que resta, né? Encontrar os amigos, tomar uma cervejinha, comer um espetinho...
2: Foi boa, né?
0: Foi boa.
2: É, a resposta descontraída, né? Pegou o cara assim, numa vibe boa, antes do jogo, né? De repente, mais um resultado negativo, pode entrevistar ele de novo, que ele vai cuspir marimbondo. E depois de tomar uns gole ainda, mas ele foi sincero, né? O time não convenceu, o time não atraiu, né, a atenção da torcida, principalmente nos últimos jogos, em que o Goiás ainda tinha boas possibilidades até para chegar e encostar no G6, né, fazer um final de campeonato emocionante, e pelo visto não vai acontecer. Então o torcedor esfriou, não tem aquela motivação, aquela energia, porque alguns apaixonados, eles virão, mesmo com o time perdendo, jogando mal. Tem muita gente que gosta do clima do jogo, de vir aqui, comer um espetinho, tomar uma cerveja, bater papo, né? Isso é muito gostoso também, independente da classificação, independente do mau jogo, o importante é reunir os amigos, tomar uma cerveja, bater um papo, porque o estádio é diferente. É muito diferente você estar nesse clima, que você tem um perfume, cara, o cheiro do espetinho vem aqui na cabine. Ele sai lá de fora do estádio e passa por aqui assim, dá uma vontade, rapaz, de comer um espetinho e ir lá fazer um brinde com a torcida, ficar tomando uma cervejinha. A gente tem que ficar aqui, né? E o torcedor, na verdade, ele deixou transparecer toda a sua indignação, mas deixou transparecer também o amor ao futebol. O amor a esse momento que é ímpar. E ele gostaria de ver... E ele não está vendo, inclusive o Mo foi tema da entrevista do Moser, é que o jogador de futebol, ele é um privilegiado. É, eu fui privilegiado quando tive a oportunidade de jogar futebol. O Richard deve ter o mesmo sentimento também, de ter tido o privilégio de ser um jogador de futebol profissional. E pelo menos em raríssimas oportunidades, mesmo no fracasso, a gente tinha vergonha quando perdia. E vergonha porque a gente se sentia realmente parte, né, daqueles privilegiados que estavam ali para exercer uma profissão gostosa, né, que pouca gente tem a oportunidade de desfrutar. Ganham bem, principalmente nos dias de hoje, coisa que não acontecia quando eu jogava na década de 80, 90. Onde os valores, né, ficaram astronômicos. Hoje você é um jogador de Série B, se ele permanecer em clubes da Série B por 10 anos, ele faz a vida dele. E imagina numa Série A. E por isso mesmo a gente não pode admitir que jogadores passem andando dentro de campo. Principalmente aqueles que já construíram um nome, que tem uma imagem para defender. E acabam por faltar com respeito, não só com a torcida, mas com a imagem do clube, que abriu as portas para ele, que deu todas as condições de trabalho e que por diversas vezes pode estar passando por um momento de dificuldade. Qual clube hoje no futebol brasileiro, a exceção, vamos dizer, do Palmeiras ou do Flamengo, não tem problema financeiro, que não atrasou um direito de imagem? Olha o que está acontecendo no Corinthians, né? Há pouco tempo, com vários jogadores, principalmente com o seu principal jogador, né? O Memphis Depay, estava com tudo atrasado, teve que renegociar e prorrogar o contrato para que ele pudesse, em parcelas, receber do Corinthians. Então, isso não é privilégio, não é só aqui no Goiás, não. É no Brasil. Quase todos os clubes brasileiros têm problemas de salários atrasados, de direitos de imagem, de premiações. Então, isso abalou o grupo, trouxe problemas. E não foi por falta de avisar, que eles tinham que se reunir, tinham que passar por cima disso de outra forma. Mas quiseram esse caminho, e o caminho então se tornou bem esburacado. Você já pegou uma estrada esburacada, Guga?
0: Chegando na minha casa, tem um pedaço da rua que ela tá só por Deus, Cacau.
2: Ainda mais não é muito chuva. Melhor você ter uma estrada lisinha?
0: Com certeza.
2: Né? Pegar uma freeway reta assim, com tranquilidade para você viajar. Agora eles escolheram uma estrada esburacada, afrontando, brigando, fazendo biquinho. E isso é péssimo pro grupo de trabalho. Olha, você quer saber de uma coisa? Bastam dois, ou um ou dois, começarem a falar, fazer um cochichinho aqui, reclamar de uma coisinha ali, entendeu? O grupo, ele acaba se destruindo, né, com esse tipo de comportamento. Então eu acho que eles são privilegiados, assim como eu senti que era e fui um privilegiado da época que joguei futebol, e espero que hoje eles demonstrem, para que o torcedor que veio só para tomar cerveja possa sair pelo menos sorridente, né, com o ego dele inflado de ter visto o time do coração dele lutar com garra, com vontade, com determinação, valorizando sua profissão e, acima de tudo, respeitando a camisa que veste.
0: 7h55, Richard. Temperatura Goiânia 23 graus, possibilidade de chuva. O Goiás, meio de tabela, matematicamente ainda com possibilidade, mas remotas. E temos aí corajosos, né? Indo ao estádio Elie Piero. Muito pelo que o Cacau disse, né? Pelo amor ao futebol, pelos bons momentos do clube. Mas, né, é difícil a gente tentar passar pra torcida um pouco de confiança e tentar motivar esse Esmeraldini pro estádio hoje, hein, Richard?
3: É, não é fácil não, Guga. Pela campanha que o Goiás vem fazendo, praticamente sem chance de chegar ao tão sonhado acesso, o torcedor vai lá, são os corajosos. Mas é o torcedor fiel, aquele cara que gosta de ver futebol, que quer estar no campo, que quer encontrar os amigos lá, quer fazer algo diferente aí no meio de semana, e vai. Gosta do clube, gosta de torcer pelo Goiás, gosta de torcer pelo seu clube. Só que o clube não está oferecendo muita coisa para esse torcedor. Ele vai na esperança de ver o Goiás jogando diferente, jogando um futebol mais vistoso, como a gente vem falando aqui há várias semanas. Mas, e esse torcedor, ele cansa, ele vai cansando, mas ele vai, ele quer ver o jogo. E aí, o nosso Mozart vem repetindo a escalação, né, do último jogo, onde o Goiás não fez o grande jogo que a gente sempre espera, perdendo de 3-0. Mas o torcedor, Guga, só ele sabe o que ele passa, a paixão que ele tem pelo clube. A gente sabe que o Goiás tem uma massa grande, a torcida do Goiás, ela é gigante. E aí, cerca de 1.500 a 2.000 pessoas, se dessas 2.000, seria já de ótimo tamanho para esse jogo. Times que estão com 42 pontos, que não aspiram praticamente quase nada, estão na segunda página da tabela de classificação. Mas tem um torcedor e a paixão dele. E esses atletas que vão entrar em campo tem que perceber isso. Saber que ali tem torcida que pagou pelo ingresso e quer ver um futebol. Que eles possam dar essa alegria para essa pouca torcida e os apaixonados que estarão lá na Serrinha hoje, Guga.
0: 7:57. 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Só trazendo aqui algumas das participações. O Jorcelon Pereira comenta: Guga, sumiu a mensagem. Deixa eu ver se eu acho ela aqui. Não, sumiu mesmo. Um abraço, Jorcelon, obrigado pela participação. É, quem mais participa é o Alexandre, fora família Pinheiro. É, Sebastião Cardoso, troca os comandados, mas não troca os comandantes, fica a mesma coisa. É, o Pedro está falando que é a torcida mais mercenária que existe. Acho que não é por aí, hein, Pedro? É, quem mais participa é a Leonídia. O perigo é levar de 5 também. Éder Marcos, o Goiás com Breno e Esli Garcia joga mais que Cadu Mineiro, Juninho e Lucas Lima. Quem mais participa é o Carlos Roberto. Estratégia do Moza é para ser demitido do Goiás, para que o Goiás pague a multa. Quem mais participa aqui que é o José Cláudio Melo. O Jorcelon aqui comenta numa outra oportunidade: Goiás está escalado com 2 a menos, Lucas Lima e Cadu Mineiro, pelo amor de Deus. É, quem comenta aqui também é o Divino Costa: eu deixei de assistir os jogos do Goiás por não suportar ver o técnico escalar o time com menos um jogador, quando escala esse Cadu Mineiro. E entre tantas outras participações e interações aqui do nosso ouvinte no nosso Futebol na Bandeirantes, que faz uma breve e a última parada, é Didi, a última antes da bola rolar. 8 da noite em Goiânia, na sequência em definitivo, chegamos com tudo de Goiás e Atletique, aqui no nosso Futebol na Bandeirantes. 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

0: Estamos de volta, 8 horas, 4 minutos, 8:04. Este é o Futebol na Bandeirantes, reta final aqui da nossa pré-jornada para Goiás e Atletique. Abraçando a galera da Rádio São João em cadeia conosco aqui no Futebol da Bandeirantes. São João del Rei, a cidade do Atletique. Aproveita aqui para abraçar o sonoplasta Amado Rodrigues, a produção do César Palumbo e a direção geral da doutora Juliana Menezes. Rádio São João 88.3 FM, trazendo o futebol da Bandeirantes de Goiânia, de Goiás, para a região do Ouro de Minas Gerais. Valeu, um forte abraço, obrigado, né, pela parceria, Rádio São João. Pessoal que recebeu a gente muito bem quando fizemos o jogo Atletique Vila Nova lá no estádio Joaquim Portugal, e a Rádio São João deu todo aquele suporte pra gente. Valeu demais, obrigado pela, né, parceria de todos vocês aí em Minas Gerais. 8:05, 8:05, 8:30 da noite a bola rola, e quando ela rolar, ele chega pra chacoalhar, ele chega pra trazer a narração do espetáculo. Ele é o maior talento da narração esportiva do Brasil. 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O Divino Lucena, vou fazer diferente hoje. Vamos trazendo como convidado, o único aqui do nosso pré-jornada, o Futebol na Bandeirantes, o técnico Alex de Souza aqui na Bandeirantes, Lucena.
1: Beleza, ô Gustavo, vamos trazer ele aí, que inclusive na coletiva no pós-jogo lá, ainda na derrota contra a equipe do Sport, fez algumas colocações em relação a que faltou qualidade, né, do time dele para arrancar pelo menos um empate jogando em casa na derrota de 2-1 para o Sport. E aí, em relação ao time do Goiás, ele teceu algumas palavras na coletiva pré-jogo no último treinamento. Vamos ouvi-lo.
0: Oito horas mais 7 minutos, o Alex daqui a pouquinho à disposição aqui do Futebol da Bandeirantes, aqui da nossa programação do Futebol na Bandeirantes 98.7. 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
2: E aí a gente vem de um resultado ruim, então é recuperar a moral dos atletas, a parte física, para amanhã em Goiás a gente tá fresco, poder competir bem. É um jogo equilibrado, é um jogo de detalhes, como tem sido na sua grande maioria. E eu espero que a gente esteja atento a esses detalhes quando tiver oportunidade na frente, muito atento para oferecer pouco na nossa defesa e seguir competitivo como a gente tem sido. Então, um pouquinho mais de calma, um pouquinho mais de tranquilidade. As decisões, elas interferem muito no resultado final. A gente não tinha tomado gols de bola parada, dessas bolas diretas, infelizmente nos dois últimos jogos a gente tomou. Então, uma atenção maior a esses detalhes, boas escolhas na frente, isso te leva a ter bons resultados.
1: Presença do técnico Alexandro de Souza, o Alex Cabeção, conhecido aí do futebol brasileiro e também internacional. Ele que promove três alterações em relação ao 11 que atuou e perdeu, iniciou o jogo na derrota lá contra a equipe do Sport. Na lateral direita hoje vai o Diogo, Douglas Silva, que passou aqui inclusive, jogou muito pouco no time esmeraldino, teve no Iporá, numa bela campanha do Iporá, ele veio para o Goiás, mas não atuou aqui praticamente. Vai na lateral direita, o Jota vai no meio campo, é a outra novidade, além de Jean Paul também, ali jogador atacante da equipe do Atlético, que vai a campo com o Luan Poli, que passou aqui no Atlético, Diogo, Jonathan Silva, Lucas Beleze e Enzo, na lateral esquerda, o meio campo com o João Miguel, Jota, Cauã Lindes e também o Cauã Rodrigues, aquele que foi revelado pela base do Goiás, e os dois atacantes, o Jean Paul e o Max, é o 11 oficial do técnico Alex Cabeção, do time do Atlético.
0: 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Cacau, tá aí o time do Atlético, que é uma SAF comandada aí por empresários de nome no mercado, no cenário do futebol brasileiro, e que na temporada de 2026 fez uma campanha irregular. Teve momentos que a gente acreditava que o Atlético iria brigar na parte de cima, ali pelo menos para se aproximar do G6, mas o que a gente vê, o que a gente percebe de cenário é que o Atlético tá ali parecido com o Goiás, né? Nem lá, nem cá, e vai caminhando também para uma reta de final sem muita emoção, Cacau.
3: É uma SAF diferente, né? Daquelas que a gente conhece com destaque no futebol brasileiro, de grandes investimentos, né? Que nem todas tiveram o mesmo sucesso, mas como o Botafogo, por exemplo, que está numa crise danada, né? Teve o seu apogeu, conquistou títulos, voltou a ser reconhecido como um grande clube, mas hoje enfrenta problemas financeiros. Mas o Atlético vem fazendo um grande trabalho, e esse menino Alex, eu chamo de menino porque ele é mais novo que eu, e eu o vi jogar, e eu, para dizer a verdade, eu sou fã dele, fã. Se eu tivesse jogado com o meia, com a capacidade dele, eu vou te falar, eu teria chegado muito mais longe, porque é um jogador, ele foi um jogador excepcional, né? Com muita visão, com muita técnica, e jogadores como ele nascem de vez em quando, e ele foi realmente um grande jogador. Fez mais de 12 gols com a camisa da seleção brasileira, né? Com o Cruzeiro então multicampeão, numa fase extraordinária dele e do Cruzeiro. O Fenerbahçe lá da Turquia, quando ele chega na Turquia, se ele for hoje para lá, não tem menos que 500 torcedores a 1000 torcedores esperando para dar um abraço no grande ídolo dele, que é o Alex, que jogou no Fenerbahçe e que fez história lá também. E ele trouxe toda essa experiência dele pro futebol. Você vê que aquela fala mansa dele, tranquilo, calmo, fala baixinho, mas ele é respeitado pelos jogadores. Ele tem conhecimento, e para ter autoridade, nem sempre você precisa falar firme, falar grosso. Você precisa falar com justiça, falar sendo correto, né, tendo boas ideias de futebol, e isso ele tem de sobra. E como você próprio trouxe, é o início de uma carreira promissora como técnico de futebol. É lógico que ao longo do tempo ele vai provando essa capacidade ou não. Muitos tiveram oportunidade como ele e ficaram pelo caminho. Hoje são até comentaristas de futebol como nós, e que estão em grandes emissoras fazendo grande trabalho também, mas como comentaristas, como técnicos não foram tão felizes, e nem por isso deixam de ser conhecedores de futebol. Portanto, eu acho que ele é um adversário também no jogo de hoje. Não só o Atlético, mas o Alex Cabeção, que já veio aqui e já tomou ponto no Goiás o ano passado também. Então, eu espero que hoje seja o dia do Moza. A gente sempre vai ser barrista. Vamos torcer para o futebol goiano. Vamos torcer para a reabilitação do Goiás. Mas pela frente ele vai ter não só um Atlético, que é um time que está demonstrando uma sequência de trabalho, boa organização, como também um bom técnico, Guga.
0: 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Tá aí, Richard, o Atlético.
1: Guga.
0: Time que há pouco colocou 5-0 no Vila na Série B do Campeonato Brasileiro. Antes do Richard, vem o Divino Lucena.
1: Não, só para trazer um detalhe em relação ao Alex, a importância que ele teve no futebol brasileiro como jogador de futebol. Assim que ele subiu aqui as escadarias para conceder entrevista para a detentora da transmissão, várias pessoas que estavam por aqui aproximaram dele. Ele muito educadamente tirou foto aqui, fez uma selfie aqui com várias pessoas que o procuraram, sabendo do que ele representou como jogador no futebol brasileiro e mundial, né, Guga?
0: E olha que ele injustamente não teve aquele espaço que ele merecia na seleção brasileira, o Alex de Souza. Eu confesso que eu também, quando setorista, tive o prazer de tirar uma foto com ele. Jogava demais, Richard.
4: Jogava, era um grande meia, aquele meia com muito talento de bolas paradas, de chute de média distância e também pisando na área e fazendo seus gols. Jogou pela seleção, sim, várias vezes, mas não teve a oportunidade de disputar uma Copa do Mundo vestindo a amarelinha, né, Guga? Não teve essa chance e essa oportunidade. Agora, falando do Atlético, time que vem subindo gradativamente de fase aí, Guga. Disputou a Série D algum tempo atrás, veio para C, depois da C subiu para B e hoje tá com os pés adubados nessa Série B. Já disputa a Série B aí algumas temporadas e tá fazendo o papel dele. Um time novo ainda, de camisa não tão conhecida no cenário nacional, mas tá no papel dele. Tá ali com 42 pontos, a 3 do famoso 45, para se manter na Série B e disputar 2027 também na Série B, e vem se projetando, vem tendo calma, cautela, com a camisa não tão forte, então não está sendo tão cobrado. Agora, vai esperar aquele momento certo, aquele momento de você formatar um elenco com capacidade de fazer um time competitivo, que dá, de repente dá a chance do Atlético aí se disputar um acesso, coisa que o Novo Horizontino vem batendo na trave já há algum tempo. Mirassol já teve essa oportunidade, hoje está na Série A. Quem sabe daqui 2-3 temporadas chega o momento do Atlético. Estão se projetando para isso, estão tendo essa visão a longo prazo. E quem sabe daqui a pouco é outro time emergente aí na Série A, Guga.
0: 8 e 10.

0: Em relação à presença de público, Guga, realmente podemos dizer público diminuto aqui neste momento no estádio Alê Pinheiro na Serrinha, faltando aí pouco menos de 10 minutos para a partida iniciar. Eu acho que se tivermos aqui na casa aí de, sei lá, uns 800 torcedores, é muito, viu, Guga? De 800 para 900 torcedores.
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0: Guga.
1: Sim, Divino Lucena.
0: Não, só para trazer uma informação, que eu tava olhando aqui o press kit que o Fernando Lima encaminha sempre pra gente antes do jogo. Goiás hoje está completando o seu jogo de número 400 aqui no estádio Alê Pinheiro, na Serrinha, onde ele tem um desempenho de 246 vitórias, 88 empates e 65 derrotas. Marcou 759 gols até agora aqui na Serrinha. Quem fizer o primeiro gol do Verdão hoje vai completar aí o gol de número 760 do Goiás aqui na Serrinha. Os artilheiros aqui: Dil com 35 gols, Araújo com 32 e Fernandão com 28.
1: 8 e 19. Deixa eu trazer aqui para nossa transmissão um cara que com certeza tem aí quase que o número de jogos do estádio Alê Pinheiro, narrou muitos e muitos jogos do Goiás. E aqui na Bandeirantes está chegando para trazer mais uma narração emocionante e espetacular deste jogo da 32ª rodada da Série B do Campeonato Brasileiro. Boa noite, ótimo trabalho. Fala aí, maior talento da narração esportiva do Brasil, Ronair Mendes. Pouquinho então chega o Ronair em definitivo aqui no futebol da Bandeirantes. 8 horas 20 minutos, ô Richard. Então a gente se apega, né? Talvez naquele jogo improvável, aquele jogo que ninguém dá nada. Ah, dois times de meia de tabela, mas de repente um jogo pra muitos gols. Eu já vi isso acontecer, Richard.
2: É, quando a gente menos espera que alguma coisa positiva pode acontecer, quem sabe seja hoje, né, Guga? O público, realmente, a gente vê nas imagens aqui, é diminuto. Divino traz aí a informação para nós. Rapaz, eu tava pensando em 1.500, 2.000 pessoas. Passei longe, hein, Guga? Tá bem longe disso aí, cara. Tem
1: nem
2: quase
1: metade.
2: É, nem a metade. Tem quase ninguém, né? Mas isso reflete, é a situação, é o que o Goiás produziu nesse campeonato até o momento, que afastou o torcedor. Vai só aqueles fiéis, aqueles guerreiros, vai lá pra tomar aquela gelada, comer o espetinho e tomara que seja tenha um presente aí que possa ser uma partida de pelo menos muitos gols, os dois times jogando pra cima e querendo vencer esse jogo, Guga.
1: 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Vem aí as escalações. Goiás, Atlético, toda a ficha técnica. Começando pelo mandante, o Goiás Esporte Clube. Como joga o Esmeraldino Divino Lucena?
0: 23 é o goleiro Tadeu, 2 para Rodrigo Soares, 3 Luiz Felipe, 14 Lucas Ribeiro e 54 Djalma Silva, 5 Felipe Machado, 97 Lourenço, 10 para Lucas Lima, 21 Jean Carlos, 18 Cadu Mineiro e 40 Cadu Souza.
1: 8h22, 8 horas 22 minutos. 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Banco de reservas do Goiás, Divino Lucena.
0: Sem as presenças de Anselmo, Ramon e Pedrinho, que foram relacionados no jogo anterior, no banco de reservas hoje, Thiago Rodrigues para o gol, Ramon Menezes retornando no banco esmeraldino, Nicolas, Juninho, Felipe, Clemente, Luizão, Wellington, Rato, GG, Lucas, Baldoria, Danilo e Alejandro.
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0: 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Atletique. Time Mineiro, como joga?
1: Antes, confirmando a presença do Lucas Rodrigues, 35 também, no banco de reserva do time esmeraldino. O Atlético vem com o Luan Poli, é o goleiro número 1. 22 para Diogo, 3 para Jonathan Silva, 4 Lucas Belezzi, 23 para Enzo. O meio-campo, 16 João Miguel, 15 Jota, 10 para Cauã Lindes, 17 para Cauã Rodrigues, 19 o Jean Paul e 11 para o Max.
0: 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Banco de reservas, os suplentes de Alex de Souza.
1: Para o gol, ex-goleiro do Vila Nova, Tony. Douglas Silva para lateral direito, o Iago, lateral esquerdo, Pedro Oliveira para o meio-campo, Felipe Negrete, volante, Bruninho, meio-campista, Dixon, atacante, Willy Aponza e Felipe Vieira.
0: 8h24, nesse momento, o hino nacional do Brasil executado. Ficha técnica quase que completa, pois o Divino Lucena agora informa. O trio de arbitragem, quarto árbitro, assistente de VAR. Traga aí, quem comanda? Goiás e Atlético Lucena.
1: Ele que apitou na oitava rodada do Brasileiro desta temporada, Goiás 1, Vila Nova 0, aqui mesmo na Serrinha. Árbitro Flávio Rodrigues de Souza, da Federação Paulista de Futebol, assistente número 1. Também da Federação Paulista, o Miguel Caetano Rodrigues da Costa, assistente número 2, Débora Beatriz Ferreira do Ceará. E no VAR, Patrícia Wallace Correia do Rio Grande do Sul.
0: 8h25, tá aí toda a ficha técnica, Goiás e Atlético, aquele último giro de opinião aqui do futebol na Bandeirantes, pra Goiás e Atlético. Qual que é a sua expectativa, olhando para os dois times perfilados no gramado, Cacau, da partida de hoje?
2: Não tenho uma expectativa muito alta, nem muito positiva. E dá pra sentir isso também nos torcedores esmeraldinos, pouca presença de público. O que a gente gostaria de ver ao longo dos 90 minutos é um time aguerrido, com vontade, suando a camisa, tentando dar o máximo e que venha uma boa vitória. Se não vier também, pelo menos uma boa exibição, Guga.
0: 8h26, Richard Oliveira. Expectativa, olhando para os dois times perfilados no gramado. Estádio quase que vazio. Cria-se, né, uma esperança de um bom jogo, né, Richard?
3: É, a gente conhecendo o Alex, o treinador do Atlético, é um cara que gosta do jogo pra frente, jogo ofensivo. Pela parte do Atlético, a gente vai ver esse jogo. A gente espera que também pelo lado do Goiás, jogando em casa, possa ser também um time ofensivo. E aí, dois times procurando a vitória, pode ser que a gente tenha um bom jogo. Vamos torcer pra isso, Guga, que a gente tenha um bom jogo e muitos gols.
0: 8h26, vem aí ele que tá acostumado a emocionar você do outro lado do rádio. Ele tem a descrição da pura essência do futebol. Agora é emoção no seu rádio, vem aí o maior talento da narração esportiva do Brasil.
4: Coisa linda! Olá, torcedor, não me esqueço nunca de você. E onde você estiver, não se esqueça de mim. Aquele abraço, boa noite, comunidade esportiva goiana. Em especial a galera Alviverde, a torcida do Verdão, que se liga mais e mais no Sonzão da Rádio Bandeirantes Goiânia, para Goiás e Atlético aqui, estádio da Serrinha, estádio Ailê Pinheiro. A partir de agora, microfone Bandeirantes aberto, em definitivo, pro jogo do Goiás na 31ª primeira rodada Campeonato Brasileiro da Série B. Até aqui, Gustavo Ramos, o Guga, brilhou, vibrou com você na apresentação do Futebol Bandeirantes. Ele volta? Volta sim, daqui a pouco no intervalo inteligente. 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Em nome dos grandes anunciantes do rádio esportivo em Goiás e no Brasil, noite fria de terça-feira, 6 de outubro de 2026. Goiás de camisa verde, calção branco, meia verde, time do Atlético de São João del Rei, de camisa branca, calção preto e meia branca. 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Lá na sonoplastia está o Amado Rodrigues, a produção do César Palumbo e a direção da doutora Juliane Menezes. Goiás e Atlético, a bola vai rolar, o coração vai bater mais forte, a rede vai chacoalhar aqui no estádio da Serrinha. 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Goiás tá pertinho de completar os 45 pontos pra garantir a sua permanência no ano que vem, né? Precisa fazer uma campanha melhor, precisa dar resposta, precisa jogar melhor, e nesta noite o Goiás ataca pro gol da esquerda do seu rádio no primeiro tempo, o time do Atlético, pro gol da direita, pro gol do tobogão, onde fica a torcida organizada, força jovem no centro do seu rádio, muita emoção. Goiás e Atlético, o árbitro paulista Flávio Rodrigues de Souza vai apitar o começo de jogo. Descanse em paz eternamente os torcedores que partiram, né? Que deixaram saudade, o nosso sentimento, as famílias, né? Enlutadas, Romário Lemes Cardoso e José Ferreira de Paiva. É, o nosso sentimento, minuto de silêncio nesse momento aqui no estádio da Serrinha em Goiânia. Saída pertence ao time do Atlético, e atenção, torcedor do Brasil, aqui na Serrinha, a bola rolou e é nela que eu vou. Alô, galera do Verdão, larga tudo e vem comigo. É isso aí, amigo, é aqui comigo que eu quero ver na Rádio Bandeirantes, onde a emoção acontece. Goiás e Atlético já estão correndo atrás da bola, e o Lucas Ribeiro toca a bola pela direita de defesa na saída de jogo com Luiz Felipe. Já pede Rodrigo Soares aberto lá pelo setor de direita. Público pequeno nesta noite, né? E não é de se estranhar, né? Porque a decepção da torcida com a campanha do Goiás, a campanha, né? Aquém, muito aquém das expectativas. Levantamento de bola do Lourenço, ela passou pela marcação, tocou no zagueiro Lucas Belassi, sobrou para o goleiro Luan Poli, que já pratica sua primeira defesa no jogo. 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Lourenço recebeu do Luiz Felipe, distribui jogo na abertura com Dijão aqui para o setor de esquerda. Tocou para Felipe Machado, volta a bola com Dijão, adianta para Cadu Souza, prendeu, marcando, cercando ali pelo jogador de jogo, vai pro chão, é falta nele, está marcando Flávio Rodrigues de Souza, árbitro do jogo. É falta que cobra o time do Goiás. Lucas Ribeiro já recebe na cobrança, a bola tocada pelo meio, armação de Lourenço, e ficou na ponta direita, forte demais ali na frente do jogador Rodrigo Soares, que não alcançou. A bola vai para a linha de fundo, é tiro de meta para o Atlético.
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4: Caminhamos para 2 minutos do primeiro tempo, 0-0 é o placar aqui no estádio Aile Pinheiro em Goiânia. Sonzão da Rádio Bandeirantes Goiânia, chacoalhando o coração da galera. 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Toca a bola pelo meio, o time do Atlético vem para receber ali o João Miguel. Errou o passe. Lucas Lima armou para o time do Goiás, esticou na ponta esquerda, onde não tem ninguém de verde. Bola vai se oferecer fácil para o Jonathan Silva, zagueiro do time do Atlético, e sair jogando com toda a liberdade ali nas proximidades da grande área. Virou mal, deu de graça para o Jean Carlos. Tocou mal na tentativa do Lucas Lima. E o ataque do Goiás recebe um presentaço do Atlético. E o Jean Carlos desperdiçou uma chance no comecinho do jogo. Alô, Divino Lucena, abração para você.
1: Outro pra você, Ronaí, o primeiro bom momento aí que não foi aproveitado ali nos pés do Jean Carlos, né? Preferiu tocar para o Lucas Lima, o zagueiro antecipou, ele poderia ter tido um pouco de coragem, quem sabe até arriscar um tiro ali de fora. Olha o Goiás.
4: Tentava que desarma aqui pelo setor de esquerda, foi desarmado ali pelo Diogo. A bola vai para a linha de lado, é lateral pela ponta, canhota, cobra o time de Goiás. Lourenço devolvendo para desarma. Chegamos a 3 minutos, placar de 0-0. É jogo do Goiás, é jogo do Verdão. Goiás 0, Atlético 0. Arma pelo meio, Felipe Machado. Bom levantamento na canhota, desceu. É desarma, dominou. Toca a bola pelo meio, onde está colocado o jogador Lourenço. Distribui jogo na direita, abertura feita para Luiz Felipe. Está adiantado, já toca a bola para recolher ali. O Rodrigo Soares devolve na intermédia. Arias Menaldina de longe. Luiz Felipe recua para o Tadeu, que joga de amarelo. Sai ali jogando com os pés. Sai da sua área. Devolve para o Luiz Felipe na saída de jogo. Esmeraldina, comecinho de jogo 0-0. É o placar. 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Troca passes pelo setor de meio campo. Time Esmeraldino tenta levantamento ali pelo meio. Time de Goiás, a recuperação de bola do Jampo para o Atlético. Ficou buscando o Max na ponta canhota. Max, ex-jogador do Atlético Clube Goianiense, atacando ali pela esquerda, chegou bem Luiz Felipe na puxeta, domina, recupera para o time de Goiás e sai jogando. Lucas Lima vem buscar, arma tocando curta para o trabalho do Felipe Machado, já mandou para Lourenço pela meia direita, tentou esticada de bola, pinta o corte de Enzo, lateral canhoto do Atlético, manda a bola pelo meio para Max. Opa, chegou por trás ali o Felipe Machado cometendo a falta, bem na bola do círculo central, uma falta marcada rápida. Max cobra para o time do Atlético, manda lá pelo setor de esquerda, desceu Cauã Rodrigues, faz o domínio, pede bola Cauã Lindes, a bola vem para João Miguel, bate recuado com Lucas Beleze, arma aqui pela direita Jonathan Silva, troca passes o time do Atlético, bola recuada, perigosa ali para o Lucas Beleze, pressionado pelo Lucas Lima, ele chuta a bola pela direita, vem para dominar Jonathan Silva, recebe a marcação, a pressão do Cadu Mineiro, a bola vai pro, fica ainda sob o domínio do Jonathan Silva, que vai para o chão e arma traz e marca falta, favorecendo o time do Atlético no campo de defesa. Goiás 0, Atlético 0, quase 5 minutos, 0-0 é o primeiro tempo no estádio da Serrinha, e daqui a pouco tem análise e opinião, comentário do jogo com o Cacau, o Cláudio Cabelo de Castro, o maior craque da opinião, com Richard Oliveira, comentarista de primeira. 0-0 é o placar, 5 minutos do primeiro tempo na Rádio Bandeirantes, que comanda as batidas do coração da galera. Esticada de bola para Max, ele chegou peitando ali as costas do Lucas Ribeiro. Lucas Ribeiro deixou ali o corpo, o Max disse que foi o braço, não sei o que, não sei o que lá. A arbitragem manda seguir o lance, a recuperação de bola Esmeraldina ali na sua retaguarda. Arma no beijo da intermediária na saída de jogo do time de Goiás. Felipe Machado, Lucas Ribeiro pediu aqui pelo setor de esquerda, carrega, aproxima-se da linha divisória do gramado, se apresenta para o jogo de Djalma aqui pelo setor de esquerda, esticou no corredor da ponta canhota, bola tinha a direção do Cadu Souza, toma a frente o zagueiro Jonathan Silva, cortou para a linha de lado, lateral já cobrado, Goiás repõe a bola em jogo, Lucas Ribeiro para Felipe Machado, armou pelo meio, tocou para Cadu, vem por baixo da zaga, tira rebote, vem para o time do Goiás, apanha, sobra ali Lourenço, Lucas Lima, Rodrigo Soares na ponta direita, cruzou fechado na boca do gol, afasta Lucas Beleza e tira bem o zagueirão do time do Atlético, apara ali pela meia canhota, Cauã Lindes, recolheu, atrasou na entrada da grande área, chuta para frente a defensiva do Atlético, recupera Rodrigo Soares ali pelo meio, bom toque para Felipe Machado, conexão pelo meio, Felipe Machado levantou para Lucas Lima, tá livre, soltou lá pela ponta direita, matando o peito, leva por dentro, canhotinha na bola, armou para Felipe Machado, escorou ante primeira, bola é boa, Lourenço, Felipe Machado, troca passes pelo meio campo, o time de Goiás foi desarmado ali, o Felipe Machado, e o Jota toca a bola ali na canhota, pro time do Atlético avançando, com Cauã Lindes, desceu pelo setor de meia esquerda, faz o break, toca, ameaçou tocar, marcando, cercando ali pelo Lourenço, ele toca a bola, trazendo para João Miguel pelo setor chute meio esquerda. Quase 7 minutos do primeiro tempo. Goiás 0, Atlético 0. 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Goiás 0, Atlético 0. E vem Atlético, o time de São João Del Rey. Toca a bola pelo meio. João Miguel bate recuado com Lucas Belezzi na divisória do gramado. Nesse momento todo, o time do Goiás no campo de defesa. Jota solta a bola para Jonathan Silva. Mandou para Diogo, lateral aqui pela direita. Recebeu de longe, recua, recomeçando o jogo com o goleiro Luan Poli. 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Luan Poli adianta na saída de jogo para Jota, toca a bola pela direita, recolhe Diogo, tocou pelo meio, chama para o jogo João Miguel, manda para Cauã, a Cauã Rodrigues, que foi revelado pelo Goiás, né? Jogou também no Atlético. Toca o time do Goiás rapidamente, a zaga corta, entrada da grande área, tentativa de passe, sombra de bola vem para Lourenço, de longe bateu pro gol, ela subiu, é tiro de meta para o Atlético.
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4: Goiás 0, Atlético 0. Chegamos à marca de 8 minutos do primeiro tempo em Goiânia. Sonzão da Rádio Bandeirantes fazendo a diferença no seu rádio de Goiânia para Goiás e de Goiás para o Brasil e para o mundo. Lucas Ribeiro dá o combate pelo meio. Recupera o time Esmeraldino. Jean Carlos armou nas proximidades do grande círculo. Se apresenta para o jogo. Pediu, recebeu. Felipe Machado para Lucas Lima. Entrada da grande área, rolou curta. Lourenço abriu de Djalma, prepara o levantamento. Tá tudo fechando, tá tudo cercando. O time do Atlético trabalha a bola pelo meio, roda na troca de passes. O time do Goiás, Luiz Felipe mandou lá na direita. Rodrigo Soares recebeu a bola também. A marcação erra o passe, dá certo. O lance tenta a recuperação. Jean Carlos partiu com a bola dominada por dentro. Foi desarmado, sai pro jogo. O time do Atlético recuperou no bate-rebate. O Lucas Lima perdeu na sequência. A bola vem pra Enzo, dominada ali pela lateral esquerda. Na saída de jogo do time do Atlético, a bola vai tocada para a linha de lado e arremesso lateral para o Atlético, cobrar lá pela canhota. Opa, pintou o gol, pintou o Unitinta.
8: E é gol do São Bernardo aos 2 minutos do segundo tempo, etapa final de jogo na Ilha do Retiro, em Recife. Sport 1, São Bernardo também. Um gol de Pedrinho. 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
4: Aqui na Serrinha, em Goiânia, Goiás 0, Atlético também 0. E vem Atlético, a bola quicou na frente do Max, entrada da grande área, dividiu, protegeu, girou, abriu pela canhota. Cauã Lindes invadiu a área, pedalou, levou pro pé direito, vai bater, atirou pra fora, a bola passa à esquerda do Tadeu. Houve o desvio, tá marcando escanteio, o árbitro Flávio Rodrigues de Souza. Chegou com perigo o Atlético pela primeira vez, hein, Divino Lucena?
1: E bota perigo nisso, viu, Ronald? A bola passou muito perto, teve o desvio ali ainda, e ele foi tranquilo ali, o Caio Anlins, na conclusão da jogada. Dançou na frente ali do seu marcador, bateu rasteiro ali contra o gol do goleiro Tadeu e acabou faturando ainda o escanteio.
4: Escanteio então pro time do Atlético, 10 minutos, 0 a 0, cobra curto o Atlético, vem bola para Diogo aqui pela direita, armou, tocou, buscou o jogo, com o Enzo, tentou uma enfiada de bola, chega zaga, bola desviada e vai para a linha de fundo. É mais um escanteio para o Atlético.
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4: Pelo setor de ponta direita, ataca o time do Atlético, placar de 0 a 0. Goiás se defende, tem que tirar essa bola daí. Levantamento fechado na boca do gol, Tadeu saiu, tira de soco, a bola vai cair com o Diogo na entrada da grande área. A arbitragem está marcando uma falta do Jota em cima do Jean Carlos, jogador do Goiás, na saída de jogo do time esmeraldino. 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Alô galera, o que passou já era. Na marca de 11 minutos do primeiro tempo em Goiânia, estádio Ailê Pinheiro, é jogo do Goiás, é jogo do Verdão. 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Brasileirão da Série B, 31ª rodada. No placar, Seba, o melhor da construção. Goiás 0, Atlético também 0. Hora certa, 8:40 da noite.
8: Com gols de Neto Pessoa para o Sport, Pedrinho para o São Bernardo. Sport e São Bernardo vão empatando o segundo tempo em Recife em 1-1. 9:35 da noite, a bola rola em Indaiatuba para Ponte Preta e Juventude.
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4: 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De bem com você, desce o time de Goiás. Olha o Djalma na ponta esquerda, bateu cruzado, bateu forte. A bola passa para pela grande área, sobrou Lucas Lima, mandou para Lourenço, levantou buscando o Lucas Lima na área. A zaga cortou, afasta o sistema defensivo do Atlético. A bola vai para a linha de lado. 12 minutos, 0 a 0. Primeiro tempo, Jean Carlos cobra rapidamente, lateral na linha de fundo para Lucas Lima. Bate recuado pela ponta direita. Olha o Rodrigo Soares, tocou para Lourenço, levantou mal. Lourenço direto para a linha de fundo. Tiro de meta para o Atlético.
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4: 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Abraço, Amado Rodrigues. Abraço, César Palumbo. Abraço para a diretora, doutora Juliane Menezes. Cacau, vem aí para comentar esse começo de jogo. Como está para o Goiás e para o Atlético? Abração para você, Cacau.
2: Um abração para você também, Ronay Mendes. Boa transmissão. Tá parecendo aquele jogo tipo arroz sem tempero. Sabe aquele arroz sem tempero?
3: Um casado contra solteiro.
2: Não esquentou ainda. Uma chance para cada lado. O Goiás sai com muita lentidão da defesa para ataque. É aquela velha mania de ficar trocando a bola aqui atrás. Pelo menos o Lucas Lima está jogando um pouquinho mais avançado. Vamos ver se ele consegue criar alguma situação. Porque o Cadu Souza até agora não apareceu. O Giancarlo também, muito bem marcado de lá, não apareceu. E o Cadu Mineiro não recebeu nenhuma bola para criar alguma jogada. Então, as duas equipes jogando num 4-3-3, uma espelhando a outra. É muita lentidão. Vamos ver se o jogo daqui a pouquinho ganha um pouquinho em movimentação. O que poderia acontecer? Um golzinho, pelo menos, para esquentar, né, Ronan?
4: Então, para aquecer, né? Para dar aquele vapor. 13 minutos e meio do primeiro tempo. Goiás 0, Atlético 0. 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Vem aí Richard Oliveira, comentarista de primeira. Tem lateral pela ponta direita, o time mineiro do Atlético para cobrar quase 14 minutos. E aqui na lateral da grande área, Diogo para Jota, levou para o bico da grande área. Tá tudo fechado. O time de Goiás, o Atlético, recua a bola na intermediária, tocando bola. O jogador Jonathan Silva mandando lá pelo setor de esquerda, entregando para o domínio do time do Atlético na saída de jogo com Jean Paul. A bola chegou pela canhota, desceu, armou Lindes, colocou boa bola para Max, setor de ponta, canhota, bate recuado com Jean Paul. Jean Paul pelo meio, Cauã Lindes limpou na entrada da grande área. Lá vai o 10, invadiu a área pela esquerda. Cauã Lindes protegeu, passou Max para receber, tocou para Jean Paul. Jean Paul, pé canhoto, vem levantamento, mandou na marca penal, afasta a zaga, rebote, vem com Jota, vai bater pro gol, uma bomba, a bola desviou na cabeça do Diogo, seu companheiro, e foi pela linha de fundo. É tiro de meta para o Goiás cobrar. Richard de Oliveira, como está o jogo pro Goiás nesse começo? Abração para você, tudo bem, né, Richard?
3: Tudo certo, grande abraço para você, excelente transmissão para você, Rona. Olha, o Goiás consegue se instalar dentro do campo defensivo do Atlético, consegue trocar passe. Agora a gente vê as linhas muito próximas do Atlético, vai depender de uma infiltração, e essa infiltração pode vir aí do Jean Carlos e do Cadu Souza, porque tem Lourenço para enfiar essa bola e também tem o próprio Lucas Lima. É na infiltração, sair, buscar o espaço vazio para tentar surpreender a defesa do Atlético, Rona.
4: Ataca o Goiás pelo setor de ponta direita, velocidade com Jean Carlos, dividiu com o Jean Paul. E o Jean Paul dividiu e ganhou o lateral para o time do Atlético ali pelo setor de esquerda. Eu já tive um perfume com esse nome aí, Jean Paul. Eu gastava um dinheirinho, só que o meu não era o verdadeiro, não. Corró é grosso, é muito cascai para comprar o verdadeiro, né? Aí eu comprava aquele lá de Cidade de Leste, que fica do lado da Ponte da Amizade. Eu comprava daquele lá. Aí o pessoal falou, mas isso aí cheira pouco tempo. Aí eu passava mais vezes, eu carregava o vidro e ia repondo. E vem Goiás, ponta esquerda, desceu de Zama, tentou cruzamento, a bola desviou, Luan Poli foi lá em cima para pegar o goleiro do time do Atlético. 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Goiás 0, Atlético 0. Amanhã eu vou narrar o jogo do Vila. Amanhã tem Tigrão, amanhã tem Vila Nova e Cuiabá. Eu vou estar lá chacoalhando no Oba. E vai ter jogo do Dragão também, hein? Em Maceió, CRB e Atlético, 8:30 da noite. A narração vai ser dele, o melhor da nova geração. É o rapaz lá de Piracanjuba. A 16 minutos passados do primeiro tempo, Goiás 0, Atlético 0. Toca a bola o time do Atlético, vem Jota, dividiu com o Djalma aqui pelo setor de ponta direita, chegou, brigou, deu combate por trás, o Cadu chutou, a bola desviou no Cadu, tem lateral para o Atlético cobrar com o Diogo aqui pelo setor de ponta direita. 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Placar de 0-0, já vamos chegando a 17 minutos de jogo. É o primeiro tempo para você aqui no estádio da Serrinha. Diogo para sair jogando, é apertado ali pelo Cadu Souza, fintou, conseguiu se desvencilhar da marcação, bate recuado para Luan Pone, o goleiro da entrada da grande área levanta pelo meio, Cauã Rodrigues levou pelo meio, chegou por baixo, deu combate, recuperou Felipe Machado, a bola subiu, vem no peito do Lourenço, armou Felipe Machado, trabalhou com Cadu, limpou o lance, trabalha no campo ofensivo, o time do Goiás, aparece Rodrigues Soares lá pela direita na movimentação, recebeu, tocou na ultrapassagem de Jean Carlos, velocidade no lance, domina rente a linha de lado, das costas para marcação, bate recuado pelo setor de meia direita, trabalha o time do Goiás com o Lourenço, liga a jogada pelo meio campo, Lucas Ribeiro, leva pro pé direito, cercado ali pelo Max, tocando para Lourenço, outra vez Lucas Ribeiro, deslocado aqui pelo setor de meia esquerda, caminha para a entrada da grande área, Lucas Ribeiro toca, boa bola para Lourenço, arma espaço, o time do Goiás vai evoluindo, vai descendo, vai empurrando o Atlético para trás, olha o Jean Carlos, descolou o cruzamento, bola na área, afasta Lucas Beleza, de cabeça entrou para tirar, aparou Cauã Lindes na intermediária do time alvinegro de São João del Rei. A bola vem com Jean Paul, na saída de jogo ali pro setor de esquerda, bate recuado com Lucas Beleza, levantamento buscando o Diogo aqui pro setor de direita, sai bem pro jogo o time do Atlético na marca de 18 minutos do primeiro tempo, 0-0, a bola trabalhada na entrada da grande área com Jonathan Silva, recua com o goleiro Luan Poli, que joga de lilás, o Luan Poli, pé direito na bola, levanta a bola pelo meio, afastou Luiz Felipe na cabeçada, tirou o zagueiro Esmeraldino, responde do outro lado, Jean Paul pro time do Atlético, Lucas Ribeiro mata no peito, vem bola para Luiz Felipe, recomeça com o goleiro Tadeu, é o Goiás tocando bola na sua intermediária, sai pro jogo com Felipe Machado ali na cabeça da roda gigante, distribui pela meia direita, olha o Lourenço, levanta a bola no ataque, buscou a Cadu Souza de cabeça, desviou, a bola vai ficar fácil para a defesa do goleiro Luan Poli.
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4: E o Cadu Souza tá caído, o árbitro para o jogo, pede atendimento, alô Divino Lucena, chega pra cá.
1: É, e um lance estranho, viu, Rona? Porque a bola foi lançada ali, ele subiu pra dividir com o zagueiro, não vi nenhum choque do zagueiro nele. No que ele caiu no chão, ele já levou a mão ali, à altura do lado esquerdo da cintura, tá colocando a mão na cabeça nesse momento. E o árbitro Flávio conversou com ele rapidamente e logo já chamou ali o departamento médico Esmeraldino. Preocupa a situação do Cadu nesse momento, hein?
4: Pois é, e o árbitro foi lá conversar com ele, pelo jeito que ele subiu, né? Dividiu, o árbitro deve ter falado pra ele, moço, sai de problema, rapaz. Sai de problema. Dividiu uma bola.
12: Problema, oh. Rapaz, eu já te falei, moço. Moço, pelo amor de Deus, moço, sai de problema, rapaz.
4: É, porque
12: a
4: dividiu
12: vida
4: uma bola.
12: É, caçando problema,
4: é porque dividiu uma bola naquela altura lá, pra quê, né? Na virada dos ponteiros, a marca do tempo. Alô, galera, o que passou já era. Na marca de 20 minutos, primeiro tempo em Goiânia, Brasileirão da Série B, 31ª rodada. É jogo do Verdão aqui na Serrinha, Rádio Bandeirantes Goiânia, chacoalhando o coração da galera. 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No placar, Seba, o melhor da construção, Goiás 0, Atlético 0. Hora certa, 8:50 da noite em Goiânia.
8: Amistosos internacionais data FIFA acontece nesse momento no Monumental de Núñez, o último jogo como jogador da seleção da Argentina de Lionel Messi. 22 minututos, primeiro tempo, Argentina e Benin vão empatando em 0-0.
4: 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Vem Atlético, bola pelo meio, recebeu Cauã Rodrigues, bateu na quadra, João Miguel, entrada da grande área, levou, carregou pelo setor de meia esquerda, conduz, abriu para Cauã Lindes, recolheu no pé direito, ameaçou o levantamento, deixou para João Miguel, tentou enfiada para Jota na entrada da grande área, escorou, buscou Marques, evita a saída de bola lá pelo setor de esquerda, Cauã Lindes armando o time do Atlético. É Cauã para Cauã, Cauã Rodrigues recebeu pela meia esquerda, tá todo fechado o time do Goiás, roda a bola o time do Atlético aqui pelo setor de meio campo com seus zagueiros, 21 minutos do primeiro tempo, placar de 0-0. Cláudio Cabelo de Castro comenta o Cacau, diz aí Cacau, ó, olha o Cauã Lindes, bateu pro gol, mas bateu fraquinho, recuou pro Tadeu que encaixou, 0-0, diz aí Cacau.
2: É que eu tava observando o Cadu Souza, né, aguardando aqui mais ou menos um minuto e meio pro árbitro virar pra cá e autorizar ele voltar pra dentro do campo. E ele passivo ali, quietinho, esperando, sem demonstrar vontade até de voltar para dentro do campo. E nenhum dos jogadores do Goiás se ligou para ir em cima do árbitro. Olha lá, tem que voltar. Pô, só um 11 contra 11 agora. Cadu ficou um minuto e meio aqui esperando para voltar e ninguém falou nada.
4: Trabalha pelo setor de ponta direita, vem Atlético rolando bola ali com João Miguel, deixou pelo setor de meio campo onde está colocado Jonathan Silva, zagueiro armou para Jampou lá pela canhota, mandou para Cauã Lindes, sai na marcação, aperta ali o Rodrigo Soares, recua a bola na linha divisória do gramado, o time do Atlético, Jonathan Silva rolando para Lucas Velese, solta a bola com Cauã Lindes ali pela meia esquerda, passou pelo Lourenço, levou pelo miolo, levantou no comando, subiu para fazer o corte, afasta na cabeça do Luiz Felipe, para Jean Carlos tocando para Lourenço, trabalha na saída de jogo, o time do Goiás vai pro São Lourenço, queria falta, o árbitro dá vantagem, recolheu ali pela direita, Rodrigo Soares, bate na entrada da grande área com Luiz Felipe, adianta na meia, Felipe Machado se arranca, o time do Goiás, olha o Djalma aqui pela esquerda, recebe, ameaçou partir, toca atrasando com o jogador Lucas Ribeiro, tabela curta aqui com Felipe Machado e o Goiás fica nesse cerca, Lourenço aqui pelo meio campo, sem evoluir. E vem aí o Richard Oliveira, comentarista de primeira. 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Tijama bateu cruzado, bola pra área, linha de pequena área, afasta a zaga, tirou Lucas Beleze. A bola caiu pela meia canhota, é pressão do time de Goiás, tenta o Verdão pelo meio, Felipe Massado distribui, jogou pela meia direita, Luiz Felipe tocou, a buscando o jogo, Rodrigo Soares está no apoio lateral, recua na intermédia Aris Meraldini, a bola vem até o goleiro Tadeu, pensou em construir, pensou em Irmão Soares, siga nosso Instagram, arroba Irmão Soares, qual é do jogo? Richard Oliveira, Goiás 0, Atlético também 0.
3: O Goiás jogando bem, consegue trabalhar essa bola dentro do campo defensivo do Atlético, Rony, agora esse lado esquerdo aqui funcionando bem com o Djalma, já chegou aqui por 3 vezes, já fez os cruzamentos, agora precisa do Cadu, o Cadu Mineiro se apresentar melhor dentro da área, não só ele, mas vindo esse cruzamento pela esquerda, o Jean Carlos também se aproximar e aparecer também para essa finalização, porque o cruzamento vem, tem que ter jogadores com capacidade de botar essa bola lá para dentro, Rony.
4: Pois é, cruzamento sai, mas não tem ninguém lá para chacoalhar, aí não resolve, né? 24 minutos do primeiro tempo, Goiás e Atlético, placar de 0-0 no Sonsão da Rádio Bandeirantes Goiânia, trabalha Lucas Ribeiro pelo meio, vem para receber, Felipe Machado armou o pé direito na bola, esticou no comando, tentou, Jean Carlos subiu a saca para cortar, a bola é parada pelo meio, o Cauã Rodrigues disparou pelo meio por trás, o Lucas Lima chegou calçando, dando um trança-pé no jogador do Atlético e por isso subiu o primeiro cartão amarelo do jogo, né, Divino Lucena?
1: Exatamente, Ronald, justamente para o Lucas Lima, que foi ali na cobertura do Lourenço, que já tinha sofrido o drible, né? E no que ele avançou, o Lucas Lima acabou fazendo a falta que lhe valeu o primeiro cartão amarelo do jogo, o primeiro dele.
4: Pois é, cara, tô vendo aqui 25 minutos do primeiro tempo e até agora Goiás 0, Atlético também 0. 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É Goiás no ataque, o Verdão buscando o primeiro gol, Lourenço acionado de costas para marcação, protege, tocou para Felipe Machado, Lourenço outra vez na conexão pelo meio, pé direito na bola, bate bateu Chapou lá na direita, queimando a grama, acionado Rodrigo Soares, tocou a placa do Cadu Recone, mandou para Lourenço, bola curta, roda o time de Goiás, aparece pelo meio na conexão Lucas Ribeiro com Felipe Machado, pediu na ponta esquerda Lucas Lima, Recone marcando, cercando, devolve no Felipe Machado, troca passes do time de Goiás pelo setor de meio campo, todo no campo de defesa o Atlético, é bola com Luiz Felipe e o zagueiro vai começar com o Tadeu, aí ó, vai começar com o Tadeu, aí vai começar lá na entrada da área. 26 minutos do primeiro tempo, placar de 0-0. 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Goiás 0, Atlético 0. Toque na ponta esquerda, Jean Carlos recebeu do Djalma. Djalma correu, encostou para receber, foi para a frente, passou. Jean Carlos entrou na área, colou. A bola é boa com Cadu Souza, recolheu, abriu na canhota outra vez, a Djalma preparou o levantamento, mandou na boca do gol, cabeçada do Cadu, bola tocou no Jean Carlos, subiu Cadu Souza, melhor que ele, Jonathan Silva afasta pelo alto, o zagueirão do Atlético, desafoga o perigo, a bola vem pelo meio, recupera o Goiás, tenta imprimir pressão o Verdão que ataca pro gol da esquerda do seu Cádio, recebe Lucas Lima dominando ali na canhotinha, armou ligando pra Djalma pela ponta esquerda, daí é o canal e lá vai Djalma, passou, carregou, foi puxado e pintou cartão. Djalma passou de passagem, entrar na área para sair na cara do gol, sofreu a falta e o cartão subiu, Divino Lucena.
1: Ele já ia preparando para soltar uma pancada de esquerda ali, viu, Rona? Aí o Diogo, camisa número 22, segurou ele, ele desistiu da jogada, a bola tinha adiantado um pouquinho aí, valeu o cartão amarelo, o segundo agora do jogo para o Diogo. Rona, só registrando, o Cadu quando capciou a bola aqui agora há pouco, a galera aqui quase falou para ele, o gol é para cá, companheiro, você não é zagueiro, não.
4: E foi mesmo, foi um revestrez na cabeçada dele. Olha a falta, Lucas Lima ergueu no segundo pau, subiu a zaga para tirar, rebote, é verde, é bola com o Rodrigo Soares na direita, cruzou na boca do gol, a bola sobrou com Djalma, tá na área, girou, bateu pro gol, rebateu o goleiro e não tinha ninguém para golar para dentro. Jean Paul fica com a sobra para sair pro jogo, o time do Atlético, o chute do Djalma, Luan Polis palmou, mas não tinha ninguém do Goiás e vem Verdão de novo, cruzamento, Rodrigo Soares subiu a zaga para afastar, Lucas Beleza tirou, apanha a sobra pelo meio ali, o Calvão Rodrigues foi desarmado pelo Djalma, é bola de novo no time de Goiás, aperta o Verdão, cresce no jogo, Lourenço ameaçou bater, tocou para Lucas Lima de calcanhar, no bolão para Cadu Souza, limpou na entrada da área, pé canhoto, disparou para fora, bateu desequilibrado, tiro de meta para o Atlético, pressão do Verdão aí, Divino Lucena.
1: Pressão do Verdão, mas o Goiás está sofrendo a situação que o Alex sofreu no jogo passado, né? Falta de capacidade de conclusão nas poucas oportunidades que tem dentro do jogo. E agora, nos dois últimos minutos aí, nada, pelo menos duas ou três boas oportunidades do Verdão. Ninguém deu conta de colocar a bola para dentro, Rona.
4: 0-0 é o placar na marca de 29 minutos do primeiro tempo em Goiânia, estádio Ailê Pinheiro. Cadu Souza de calcanhar agora para ninguém, a bola ficou de presente para o Lucas Beleza, zagueiro do time do Atlético que sai para o jogo. Pensou em construir, pensou Irmão Somares, siga nosso Instagram, arroba Irmão Somares. Richard Oliveira, comentarista de primeira, vem aí, Cláudio Cabelo de Castro, Cacau também, os craques da opinião na Rádio Bandeirantes, enquanto desce o time do Atlético e Cauã, a Cauã Lides recolheu pela meia esquerda, trabalhou com Cauã Rodrigues, desceu, avançando pelo corredor central, abriu lá na canhota, a bola é de Enzo, tocando bola pelo meio para Cauã Lindes, solta jogo ali pelo círculo central, onde estão avançados os zagueiros do Atlético, é Jonathan Silva para o Lucas Beleza, de novo para Jonathan Silva, Diogo se apresenta aqui pela direita, já chega a marcação do Jean Carlos, Diogo toca errado, recuperou Djalma, tabelou com o Cadu, lá vai Djalma, chega bem, dá o combate pelo meio, Jota metendo a bola para a linha de lado na esquerda, lateral para o Goiás fazer a cobrança.
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4: Na virada dos ponteiros, a marca do tempo. Alô, galera, o que passou já era, na marca de 30, meia hora de jogo em Goiânia, estádio da Serrinha, jogo do Goiás é o Verdão em campo, na 31ª rodada Brasileirão da Série B, a Rádio Bandeirantes Goiânia, o som do futebol, o som da emoção, conosco, Rádio São João, de São João del Rei, 88,3, abraço Amado Rodrigues, abraço César Palumbo, abraço doutora Juliane Menezes, no placar Seba, o melhor da construção, Goiás 0, Atlético também 0. Hora certa, 9 da noite em ponto em Goiânia.
8: Série B do Campeonato Brasileiro, jogo na etapa final, segundo tempo em Recife, Sport Recife 1, São Bernardo também 1, amistoso internacional, data FIFA, em Buenos Aires, Argentina e Benin vão empatando em 0-0. 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
4: a galera, Ronaí Mendes. Com a Argentina jogando em casa com Benin. Se o jogo fizer 7 minutos 0-0, já é vergonha. Se der 7 minutos de jogo 0-0, um Benin, é vergonha. 31 minutos do primeiro tempo, Goiás 0, Atlético 0, sim, Guga.
8: E o detalhe é que estamos com 33 minutos da primeira etapa de jogo e segue 0-0.
4: Mentira.
8: Tô te falando, eu juro pra você.
4: Você tá doido. 31 minutos.
1: De onde é esse time, hein, Rona?
4: Benin, eu acho que deve ser lá da África. Eu imagino, deve ser. 31 minutos e meio, Richard Oliveira, Goiás 0, Atlético 0. O Goiás deu uma crescida no jogo, né, Richard?
3: Rona, principalmente do lado esquerdo, Djalma bem no jogo, já chegou várias vezes cruzando. E mais uma vez, tem que povoar a área. Os cruzamentos de Djalma, a gente vê um, no máximo dois jogadores. Tem que ter chegada do Lucas Lima, tem que ter chegada lá do lado inverso, que agora ele passa o Cadu lá pra direita, pra ver se os. Se alterna também bons ataques pela direita, porque até então o Goiás só joga pelo lado esquerdo, mano.
4: Pois é. Paraflu, o líquido de radiador número 1 do Brasil. 32 minutos do primeiro tempo, Goiás 0, Atlético 0. Tem falta pro time mineiro de São João del Rei ali pela meia direita.